0: dos serviços. Na Defensoria Pública, também poderão financiar ações de atendimento a grupos vulneráveis. No Ministério Público, estão previstas iniciativas de atendimento à sociedade e às vítimas. O ministro da Justiça e Segurança Pública, Wellington César Lima e Silva, falou sobre os efeitos esperados para mudanças para o sistema de justiça.
1: Todo o sistema de justiça da União, o Judiciário, o Ministério Público, a Defensoria, tem condições efetivas de se reestruturar para prestar melhor o serviço.
0: A nova legislação também muda o valor das custas dos processos na Justiça Federal. A cobrança passa de 1% para uma faixa entre 2% e 3% do valor da causa. O valor mínimo será de R$ 193,20 e o máximo de R$ 107.332,80. O advogado-geral da União, Jorge Messias, fala sobre os impactos das mudanças.
2: Estes recursos novos da atualização das custas permitirá que estas instituições ampliem o seu parque tecnológico, invistam em inteligência artificial, ampliem o seu planejamento.
0: Quem não tem condições de pagar continua podendo pedir a gratuidade da justiça. Pessoas com renda de até R$ 5.000 por mês passam a ter presunção de hipossuficiência, sem impedir a análise de cada caso. Reportagem Pablo Mundim.
3: Tecnologia aliada ao aprendizado na sala de aula.
4: Mais de 108 mil escolas de todo o país contam atualmente com estrutura adequada de internet para o ensino.
3: Os dados foram divulgados pelo Ministério da Educação, que realiza monitoramento nacional e avalia as condições de acesso à conexão banda larga nas redes públicas de ensino.
5: O Ministério da Educação atualizou os dados sobre as condições de conectividade das escolas públicas em todo o país. As informações são resultado do painel de monitoramento da Estratégia Nacional de Escolas Conectadas, realizado pelo MEC. 108.658 escolas públicas estão conectadas dentro dos parâmetros adequados, que envolvem o acesso à energia elétrica adequada, o serviço de conexão à internet para uso pedagógico e a cobertura de Wi-Fi. Ao todo, foram 138.086 escolas públicas monitoradas. Os dados do painel de monitoramento do MEC apontam que quase 137 mil delas em todo o país estão com condições adequadas de energia elétrica para suporte de conectividade. O monitoramento também aponta que cerca de 80% desse total de escolas tem velocidade de internet adequada para atividades pedagógicas, enquanto quase 81% tem cobertura de rede Wi-Fi dentro dos parâmetros estabelecidos. Para avaliar as condições de conectividade das instituições, o Ministério utiliza o indicador Escolas Conectadas. A metodologia classifica as escolas em 6 níveis, a partir da análise conjunta das condições de energia, internet e Wi-Fi. Locução, Leôncio Almeida. Reportagem, Flávia Fernanda de Souza.
4: Uma rede vai monitorar a situação da educação especial inclusiva no Brasil.
3: O observatório será criado a partir de um edital que já está aberto.
4: A ideia é produzir indicadores e pesquisas para apoiar a criação de políticas públicas na área.
6: O edital vai criar o Observatório da Educação Inclusiva, rede que vai reunir universidades públicas de todo o país para estudar e acompanhar como está sendo oferecida a educação especial para estudantes com deficiência, transtornos e altas habilidades. Segundo Zara Figueiredo, secretária de Educação Continuada, Alfabetização de Jovens e Adultos, Diversidade e Inclusão do Ministério da Educação, existe hoje uma lacuna no monitoramento da educação especial brasileira e o observatório vem para cumprir essa função.
7: Hoje nós não temos nenhuma base nacional atualizada com as informações sobre organismos e secretarias de políticas para as mulheres nos estados nem nos municípios. Logo, nós temos uma lacuna de informação no que se refere à estrutura destes organismos, à sua capacidade de gestão, às dificuldades que são enfrentadas no cotidiano da atuação destes organismos.
6: Na prática, o observatório vai reunir pesquisadores de diferentes regiões do Brasil para produzir informações sobre a educação inclusiva. A ideia é que, com esses dados, as políticas públicas sejam mais efetivas seletivas e direcionadas. As inscrições no edital estão abertas até o dia 5 de outubro. As instituições de ensino devem submeter as propostas para integrar o observatório. A coordenadora geral de formação docente e valorização das licenciaturas da CAPES, Lorena Lins, dá mais detalhes de como vai funcionar a rede.
8: Essa rede de instituições, ela vai ser selecionada pela CAPES por meio do edital que está aberto, e depois que essa rede tiver aprovada, né, em edital, então ela será a rede que vai monitorar, criar esses indicadores e fazer a avaliação dessas políticas.
6: Segundo Francisco Moraes da Costa Marques, coordenador geral de avaliação, monitoramento e fortalecimento da política de diversidade do MEC, as instituições interessadas não devem deixar para enviar a proposta na última hora.
9: Porque as instituições interessadas têm que apresentar a proposta já com a rede formada. Então tem todo um trabalho prévio que tem que ser feito agora, durante o período de inscrições, para construir essa rede.
6: O edital prevê 8 milhões de reais em bolsas e os projetos poderão durar até 36 meses. Mais informações sobre o edital, as inscrições e os valores das bolsas podem ser obtidas pelo e-mail obeduc.ei@caps.gov.br. Reportagem Luciana Colares de Holanda.
3: E uma dica para quem quer abrir o próprio negócio e foi estudante do FIES, o Fundo de Financiamento Estudantil.
4: Está disponível uma linha de crédito especial para financiar atividades profissionais de quem se formou e está em dia com o pagamento do fundo.
3: O financiamento deve estar na fase de amortização há pelo menos 3 anos ou ter sido quitado a partir de janeiro desse ano.
4: A coordenadora geral de política fiscal do Ministério da Fazenda, Ana Paula Garcia, explica que o crédito funciona como incentivo a quem está com o pagamento em dia.
10: Essa pessoa, ela terminou a graduação, tá pagando direitinho, ela já mostrou que ela é uma ótima pagadora e já querendo dar um apoio para ela. Muitas das pessoas que estavam se chamando no FIES e eram adjuntas, já eram empreendedoras.
3: O limite da linha de crédito para pessoa física é de R$80 mil, com até 60 meses para pagar e 6 meses de carência.
4: Já no caso de pessoas jurídicas, o crédito pode chegar até R$180 mil, com prazo de até 96 meses.
3: As contratações podem ser feitas pelo Banco do Brasil ou pela Caixa Econômica Federal.
4: Os gabaritos das provas do Exame Nacional para a Certificação de Competências de Jovens e Adultos, o INSEJA 2026, já podem ser consultados pelos participantes.
3: Os arquivos estão disponíveis no portal do Instituto Nacional de Estudos e Pesquisas Educacionais Anísio Teixeira, o INEP, e organizados por área de conhecimento.
4: Os resultados individuais serão divulgados em 14 de dezembro.
3: O INSEJA é destinado a jovens e adultos que não concluíram os estudos na idade apropriada, com participação voluntária e gratuita.
4: Para conferir, acesse ensejanacional.inep.gov.br.
3: Começa hoje nova etapa do Censo de Políticas para as Mulheres.
4: A iniciativa vai levantar a estrutura, o funcionamento, a capacidade e a atuação de órgãos públicos para o público feminino.
3: E as informações coletadas vão apoiar o planejamento, o monitoramento e o fortalecimento das políticas para as mulheres.
4: É o que explica Vanessa De Bortoli. Ela é secretária de Avaliação, Monitoramento e Gestão da Informação do Ministério das Mulheres.
7: Hoje nós não temos nenhuma base nacional atualizada com as informações sobre organismos e secretarias de políticas para as mulheres nos estados nem nos municípios. Logo, nós temos uma lacuna de informação no que se refere à estrutura destes organismos, à sua capacidade de gestão, às dificuldades que são enfrentadas no cotidiano da atuação destes organismos. Logo, o censo, ele vem com o objetivo de cobrir essa lacuna e, para isso, serão convidados mais de 2.000 organismos e secretarias de políticas para as mulheres no Brasil.
3: O link para preenchimento está sendo enviado pelo Ministério das Mulheres. Quem não recebeu, pode solicitar um novo envio para o e-mail censo@mulheres.gov.br.
4: O prazo para preenchimento do questionário vai até 5 de outubro de 2026.
3: Este mês é conhecido como Setembro Amarelo, uma campanha nacional de valorização da vida e de proteção à saúde mental.
4: Quem precisa de cuidados pode acessar diferentes serviços no Sistema Único de Saúde.
3: É o que vamos ouvir agora na reportagem de Márcia Fernandes.
11: Na região da Ponte Alta, no Gama, a 40 minutos do centro de Brasília, uma fila de pessoas aguarda atendimento no CAPS, Centro de Atenção Psicossocial. Esses locais reúnem diferentes serviços voltados para a saúde mental. Além de psicólogos e psiquiatras, também contam com o trabalho de enfermeiros, terapeutas ocupacionais e assistentes sociais. Essa unidade do Gama disponibiliza ainda outras atividades, como crochê e pintura. A gerente do CAPS, Adriana Câmara, explica que a avaliação de cada paciente é feita de forma individual.
12: O paciente chega e ele é avaliado por uma equipe multi, né? E dessa avaliação a gente vê a demanda dele, se realmente é demanda para CAPS ou se ele pode ser referenciado para a rede. Então a gente vai avaliando, né? Se ele deixou de ter a vida dele minimamente, né, fazer as coisas básicas, então a gente começa a construir um plano terapêutico com ele.
11: Pacientes com problemas relacionados a jogos e apostas e dependentes químicos também encontram acolhimento nos CAPS. Esses centros fazem parte de uma rede de cuidados de promoção da saúde mental, que funciona de forma articulada, de acordo com o diretor do Departamento de Saúde Mental, Álcool e Outras Drogas, do Ministério da Saúde, Marcelo Chimatti.
13: A área de saúde mental, hoje, é a maior preocupação de saúde do brasileiro. Ela envolve muitos fenômenos diferentes, muitas formas de expressar. Então, a rede de urgência e emergência, ela tem um componente de atenção à saúde mental. Os consultórios na rua têm um campo forte de atuação de saúde mental junto à população em situação de rua. De uma forma geral, todo o Sistema Único de Saúde, os dispositivos, eles têm um componente de atuação na saúde mental e que funcionam de uma forma articulada esses serviços que têm uma especificidade maior.
11: Quando o sofrimento psíquico for persistente, prejudicar a rotina, os estudos, o trabalho ou as relações, é importante buscar atendimento nas unidades básicas de saúde ou direto nos centros de atenção psicossocial. O atendimento pode ser iniciado por escolha própria ou por meio de encaminhamento de outros serviços da rede. Lembrando que o SUS também oferece consultas por teleatendimento em saúde mental para mulheres em situação de violência, mães atípicas e cuidadoras de pessoas com deficiência ou doenças raras. Reportagem Márcia Fernandes.
4: Serviços mediados por aplicativos e plataformas digitais já mobilizam 2 milhões de pessoas no mercado de trabalho.
3: É o que apontam dados da Pesquisa Nacional por Amostra de Domicílios Contínua, divulgados hoje pelo IBGE.
4: Os números mostram um crescimento de 17% desse ramo no terceiro trimestre de 2025.
3: A pesquisa considera trabalhadores que usam plataformas para oferecer serviços profissionais e também os chamados serviços gerais, como pequenos reparos e limpezas domiciliares.
4: Desse total, mais da metade atua no transporte particular de passageiros. O técnico da pesquisa PNAD Contínua, Gustavo Fontes, destaca essa expansão.
14: No Brasil, em 2025, havia aproximadamente 2 milhões de pessoas que realizavam trabalho por meio de plataformas digitais de serviços. Analisando por tipo de aplicativos de serviços, o maior contingente, né, de plataformizadas exercia o trabalho por meio de aplicativos de transporte particular de passageiros. Em seguida, vinham os aplicativos de entrega, né? Observamos que houve um importante crescimento de 9,1% em comparação a 2024. Observa-se um predomínio, né, de trabalhadores por conta própria, né, quase 87% dos plataformizados. E analisando o perfil sociodemográfico, né, dos ocupados plataformizados no trabalho principal, observa-se que mais de 80% desses trabalhadores eram homens, enquanto as mulheres eram apenas 15,6%.
3: No mês de agosto de 2026, o Brasil vendeu para fora um volume maior do que comprou.
4: O saldo da chamada balança comercial ficou em 7 bilhões e 394 milhões de dólares e registrou um crescimento de 23,8% em relação ao mesmo mês do ano anterior.
3: O desempenho foi impulsionado pelo crescimento das exportações no mês, que avançaram quase 12,2%, com destaque para agropecuária, indústria extrativista e de transformação.
4: De janeiro a agosto, a balança apresentou um superávit de mais de 55 bilhões de dólares, com um aumento de 28,2%.
3: Vacine o seu bichinho contra a raiva.
4: Campanha tem como foco as regiões de fronteira, em cooperação com os países vizinhos.
3: A vacinação contra a raiva em cães e gatos é obrigatória por lei no Brasil.
4: A meta é imunizar 28 milhões de animais em todo o país.
15: O objetivo da mobilização é vacinar cães e gatos contra a raiva, principalmente na região de fronteira. De acordo com o diretor do Departamento de Doenças Transmissíveis do Ministério da Saúde, Francisco Edilson Ferreira, a campanha está em andamento em 23 estados, mas com atenção especial ao Acre, Rondônia e Mato Grosso do Sul.
16: A região da fronteira é uma região mais vulnerável para que a gente possa ter reintrodução do vírus, da variante canina, que a gente chama, que é o vírus da variante 1 e 2 da raiva, e que circula ainda em países vizinhos como Bolívia e Peru. Então, o objetivo dessa mobilização é a gente garantir uma cobertura vacinal boa nos nossos municípios de fronteira e, ao mesmo tempo, também mobilizar os países vizinhos a também manter essas coberturas altas.
15: O diretor Francisco Edilson lembra que a meta é imunizar 28 milhões de animais em todo o país e que a vacina é a melhor forma de proteção.
16: Para que evite que eles possam adoecer, e a raiva é uma doença praticamente 100% letal após a manifestação dos sinais clínicos, então o animal morre, então a gente protege a saúde dos animais e, consequentemente, também a gente protege o ser humano, para que, caso o ser humano entre em contato com um animal e seja agredido, esse animal, a gente tem um risco bem menor dele estar infectado e poder também provocar a doença no ser humano.
15: Há 10 anos, o Brasil não registra a circulação da variante canina da raiva. Os 37 casos de raiva humana ocorridos na última década estão associados à variante silvestres, e grande parte deles tem o envolvimento de morcegos. Mesmo assim, é importante manter em dia a vacinação de cães e gatos e a vigilância de animais suspeitos, como explica o veterinário Márcio Bicalho.
17: É muito comum fazendas, cidades muito próximas a áreas ambientais onde você tem esses animais, aí as pessoas têm a mania de deixar o animal solto, né? Criar o cão e o gato à vontade, bichos ambientes. Esses animais entram na área de mata, têm contato com os animais doentes e trazem o vírus para casa, ou como o morcego trazem o vírus para casa.
15: A raiva pode ser letal se não for tratada imediatamente. Em caso de mordida, arranhão ou contato de risco com a saliva de mamíferos, a orientação é lavar o local com água e sabão e procurar um serviço de saúde o mais rápido possível, mesmo que o ferimento pareça pequeno. Reportagem Graziele Bezerra.
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3: Hoje vamos viajar pela Estrada Real, que tem 1.630 quilômetros, passando por Minas Gerais, Rio de Janeiro e São Paulo.
4: Ela é muito mais do que um caminho antigo, é um pedaço da história do Brasil que continua vivo.
3: Reconhecida como Monumento Nacional em 2023, a rota guarda as marcas do período colonial, do ciclo do ouro e dos momentos importantes da formação do país.
4: E às vésperas do 7 de setembro, a Estrada Real também ajuda a contar a história de caminhos por onde passaram riquezas, pessoas, ideias e movimentos que ajudaram a transformar o Brasil.
19: Antes do carro, do ônibus e das estradas asfaltadas, era por aqui que viajantes tropeiros e aventureiros cruzavam as montanhas de Minas. Símbolo do auge da mineração, a Estrada Real passa por mais de 180 cidades de Minas Gerais, Rio de Janeiro e São Paulo. Hoje, esses antigos caminhos formam uma das grandes rotas de turismo histórico do Brasil. São mais de 1.600 quilômetros, divididos em 4 caminhos: o velho, o novo, o dos diamantes e o do Sabarabuçu. Reconhecida pelo governo federal em 2023 como Monumento Nacional, a Estrada Real nasceu ainda no período colonial. A coroa portuguesa oficializou os caminhos usados para levar o ouro e diamantes das regiões mineradoras até os portos. Séculos depois, o que era caminho de exploração virou roteiro de descoberta. E tem até passaporte para quem quiser registrar a viagem. Gratuito, o passaporte Estrada Real pode ser usado nas versões física ou virtual. Pelo caminho, o viajante coleciona carimbos nas cidades da rota. A influenciadora digital Graziela Guimarães fez a viagem com o marido e, segundo ela, depois do primeiro carimbo, fica difícil parar.
20: Nós nos cadastramos, né, no site da Estrada Real para ter direito ao passaporte, para experiência ser bacana mesmo. A Estrada Real, ele disponibiliza, né, o PDF mostrando todas as cidades que você consegue pegar esse carimbo. A gente conseguiu 21 carimbos passando na cidade.
19: Mas é só deixar os centros históricos para perceber que a Estrada Real não é apenas uma viagem ao passado. É o que conta o guia Felipe Bezerra sobre a Serra do Espinhaço.
21: E a gente tem uma aula de geografia a céu aberto nessa viagem o tempo inteiro. Porque o que o Espinhaço faz? O Espinhaço, ele divide tudo que está à direita da cordilheira do Espinhaço, é a Mata Atlântica. No alto da serra são os campos rupestres. E à esquerda da serra começa o Cerrado Brasileiro. Então, no mesmo dia, você consegue sair do Cerrado, atravessar um campo de altitude e descer para a Mata Atlântica.
19: Coisas que não aparecem no mapa. Pertinho de Diamantina fica a ervanaria de Marcos Guião. Há 25 anos, ele recebe curiosos pelos aromas e propriedades medicinais de espécies da região.
21: Eu costumo dizer que lá é um jardim de delícias, né? Porque você experimenta uma planta, você sente o cheiro de outra. Ah, essa é doce, essa é azeda, essa é amarga, essa é salgada. E aí você vai, né? É uma viagem, né, de que a gente chama de testes dos sentidos, né? Você vai ver o cheiro, você vai ver a cor, você vai ver o gosto. Então, o tempo todo é uma área pequena que você faz um passeio que termina no pé da cachoeira da cidade.
22: Ei, trembão!
19: Na Estrada Real, cada um pode escolher o caminho, o ritmo e a experiência. Pode ser de carro, a pé, de bicicleta, uma trilha, uma mesa com comida mineira. Talvez seja essa a melhor lembrança que o viajante leva da Estrada Real, que alguns caminhos não servem apenas para levar a um destino. Segundo o guia Felipe Bezerra, servem para a gente descobrir o que existe pelo caminho.
21: Os principais atrativos que eu brinco, que são os diamantes do caminho e o ouro do caminho, são as pessoas. São as pessoas com quem a gente convive, com quem a gente apresenta, porque acaba que elas são tão atrativas para quem recebe, quanto quem recebe é atrativo para elas, sabe?
19: Com sonorização de Reinaldo dos Santos, reportagem Karine Melo.
3: E na nossa próxima sexta-feira, a gente continua a nossa viagem pelo Brasil. Nossa parada será no Parque Nacional da Serra da Capivara, no Piauí.
4: Criado em 1979, o local foi reconhecido como Patrimônio Cultural da Humanidade pela Unesco em 1991.
3: E essas foram as notícias do governo federal.
4: Fique agora com as notícias do Poder Judiciário e do Congresso Nacional. Boa noite, bom fim de semana.
3: A gente volta segunda-feira. Boa noite.
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24: Presidente do Supremo participa de cerimônia no Planalto de criação de fundos para a Justiça Federal e STJ.
25: Justiça barra candidatura de José Roberto Arruda ao governo do Distrito Federal.
24: Patroa que mantinha empregada doméstica em regime de trabalho escravo volta a ter o nome na lista suja do governo.
25: Boa noite, eu sou Arthur Filho.
24: E eu sou Walter Lima.
25: O presidente do STF do CNJ, ministro Edson Fachin, participou na manhã de hoje de uma cerimônia no Palácio do Planalto para a sanção de leis que criam e reestruturam fundos especiais do sistema de justiça, com destaque para o Fundo Especial da Justiça Federal e o Fundo Especial do Superior Tribunal de Justiça.
24: Ao final do discurso que fez durante evento no Planalto, o ministro Edson Fachin fez um pronunciamento sobre o momento vivenciado pelo Supremo Tribunal Federal. Vamos ouvir.
26: As instituições da República precisam ser preservadas. Nenhuma autoridade está acima da Constituição. Nenhum poder está acima da lei. Não haverá precipitação, mas tampouco omissão. A resposta institucional será firme, proporcional e rigorosa. Os acontecimentos recentes demonstram o acerto e a urgência de três metas de nossa gestão: a adoção de um código de ética, o fim do inquérito das fake news e a modernização do sistema de justiça.
25: Sancionada hoje a nova lei de custas da Justiça Federal e do Superior Tribunal de Justiça.
24: O presidente do STJ, ministro Luiz Felipe Salomão, participou da cerimônia com outras autoridades dos três poderes. Fátima Uchoa.
0: Segundo o ministro Salomão, a nova lei atualiza um modelo vigente há mais de duas décadas e contribui para ampliar o acesso da população à Justiça Federal, inclusive estabelece critérios para a gratuidade da justiça. Ele ainda destacou que a mudança busca ampliar o acesso aos serviços oferecidos, por exemplo, ao aposentado, à mãe que pede o benefício para o filho com deficiência, ao agricultor familiar e ao pescador artesanal. Ainda segundo o presidente do STJ, a nova lei protege os mais vulneráveis, estabelece a cobrança proporcional das custas processuais para causas de maior valor e transforma os recursos arrecadados em serviços para a sociedade.
25: Após acolher pedido do Ministério Público Eleitoral, Justiça barra a candidatura de José Roberto Arruda ao governo do Distrito Federal.
24: O candidato foi considerado inelegível em razão de 6 condenações por improbidade administrativa. Vanessa Pereira.
1: A decisão do Tribunal Regional Eleitoral do Distrito Federal considera 6 condenações do ex-governador por atos dolosos de improbidade administrativa. Segundo do tribunal, as condenações são sucessivas e autônomas, por isso foi aplicada a regra que limita a restrição dos direitos políticos a até 12 anos. O tribunal apontou que a inelegibilidade pode ser contada a partir de 2018 ou da condenação mais recente, de junho de 2026. A defesa ainda pode recorrer ao TSE. Até uma decisão definitiva, Arruda pode continuar em campanha, inclusive no horário eleitoral.
25: Patroa que mantinha a mulher em condição análoga à escravidão volta a ter nome na lista suja do trabalho escravo.
24: A decisão é do Tribunal Superior do Trabalho. Marla Lacerda.
2: A empregadora, esposa de um desembargador em Santa Catarina. Ela mantinha em casa uma empregada doméstica que não recebia salário nem tirava folga. Essa situação fez o nome da patroa parar na lista suja do governo federal, mas o Tribunal Regional do Trabalho retirou. Diante disso, a Advocacia Geral da União acionou o TST, que anulou o processo do TRT, fazendo o nome da patroa voltar à lista suja.
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25: A você, uma boa noite.
24: Tenha um ótimo fim de semana.

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1: Eu sou Paula Groba e estes são os destaques de hoje do Jornal do Senado, que começa agora. O Senado aprova a proposta que reduz juros do seguro rural. Avançam novas regras para publicidade de apostas online. Sugestão de cidadão vira projeto para regulamentar psicoterapia. Boa noite. Para quem vive da produção no campo, ter acesso a crédito e proteção contra prejuízos pode fazer toda a diferença. Para facilitar esse acesso, o Senado aprovou uma proposta que reformula o seguro rural no Brasil, com previsão de juros menores e prioridade para produtores em operações de crédito. A medida também muda as regras de acesso ao seguro. Repórter Pedro Pince.
2: O custo do seguro será bancado por um fundo com recursos públicos, chamado de Fundo Catástrofe. Ele está previsto em lei desde 2010, mas nunca funcionou por falta de recursos contínuos e de regulamentação. Agora, o projeto busca suprir essa lacuna e prevê a administração do fundo por pessoa jurídica, da qual poderão participar, na condição de cotistas, as sociedades seguradoras, as sociedades cooperativas de seguros, as sociedades resseguradoras, empresas da cadeia produtiva do agronegócio e cooperativas da produção agropecuária. O texto também cria novos benefícios para as operações de crédito rural que têm a proteção do seguro. As mudanças feitas pela Câmara foram principalmente para detalhar as regras do seguro quando ele for usado como garantia em empréstimos rurais. A autora da proposta, a senadora Tereza Cristina, do Progressistas de Mato Grosso do Sul, lembrou que os produtores rurais esperavam a aprovação da proposta.
3: Ou seja, o seguro rural, com certeza, ele vai contribuir para a estabilidade da renda agrícola, e é isso que nós precisamos. E para também a segurança alimentar do nosso país, reduzindo a vulnerabilidade do produtor, estabilizando as cadeias produtivas e fortalecendo a resiliência do setor frente às mudanças climáticas.
2: Para contar como garantia de empréstimo do setor rural, o banco poderá exigir que a apólice de seguro contenha algumas cláusulas específicas, como cessão fiduciária, em que o devedor transfere temporariamente a titularidade de um direito ou crédito ao credor até que a dívida seja paga. O texto segue agora para a sanção presidencial.
1: Senadores também aprovaram regras mais claras para a regularização de propriedades embargadas por crime ambiental. Pelo projeto, se o órgão ambiental não se manifestar sobre o acordo de regularização em 60 dias, o proprietário pode voltar a produzir.

0: essa pessoa fica totalmente impossibilitada de fazer qualquer coisa, porque da forma que nós estamos hoje, é uma luta desigual com os nossos produtores.
1: O projeto foi enviado à Câmara dos Deputados.
2: Na Amazônia, chegar até uma escola pode ser um desafio. Grandes distâncias, transporte difícil e falta de infraestrutura são alguns dos obstáculos enfrentados pela educação na região. Para levar em conta essas diferenças, a Comissão de Assuntos Econômicos aprovou a criação do Fator Amazônico para a Educação Básica. A proposta prevê que a distribuição de recursos federais considere as particularidades da Amazônia Legal. Repórter Marcela Cunha.
3: A proposta cria um índice, o Fator Amazônico, para que a distribuição de recursos federais leve em conta características como as grandes distâncias, a baixa densidade populacional e as dificuldades de transporte e infraestrutura. Durante a discussão, o senador Oriovisto Guimarães, do PSDB do Paraná, questionou se o aumento dos recursos destinados à Amazônia poderia reduzir o que é aplicado em outras regiões. Relator do projeto, o senador Eduardo Braga, do MDB do Amazonas, afirmou que a proposta pretende considerar os custos específicos sem prejudicar os demais estados.
4: Imagine o transporte escolar em um estado que tem 1,5 milhão de quilômetros quadrados e com um vazio demográfico tão grande. Isso, obviamente, não tirará recurso de outras regiões.
3: O índice será aplicado ao Fundeb e a programas federais de alimentação e transporte escolar, transferência direta de dinheiro às escolas, educação infantil e infraestrutura, entre outros. A proposta segue agora para a Comissão de Educação, onde será analisada em decisão final.
2: Elas estão nas redes sociais, nos uniformes de times e até em propagandas com influenciadores, as apostas online. Mas esses tipos de jogos podem ganhar novas regras de publicidade e de proteção aos cidadãos. A Comissão de Ciência e Tecnologia aprovou um projeto que proíbe propagandas e patrocínios de bets e cria mecanismos para limitar perdas e evitar o jogo compulsivo. As informações com Patrícia Oliveira.
5: O texto proíbe propaganda de apostas em rádio, televisão, redes sociais e outras plataformas, além do patrocínio a clubes, competições esportivas, atletas e influenciadores. A proposta também prevê mecanismos de proteção, como autoexclusão, limites de depósitos e perdas e alertas sobre os riscos do jogo compulsivo. Outra novidade destacada pelo relator, senador Alessandro Vieira, do MDB de Sergipe, é a classificação de jogos considerados de risco excessivo à saúde, que terão a oferta proibida, como os de ciclos rápidos e repetitivos e de resultados aleatórios que estimulam o jogador a continuar apostando.
6: Consiste no deslocamento do foco regulatório da mera comunicação comercial para o desenho do produto.
5: O projeto também cria um novo tipo de crime para quem divulgar apostas de operador que não seja autorizado. Para influenciadores, atletas e pessoas famosas, a pena poderá ser maior. A proposta segue para análise da Comissão de Assuntos Sociais.
2: Afinal, quem é que pode exercer a psicoterapia no Brasil? Essa é a discussão que chega agora ao Senado. Uma sugestão apresentada por um cidadão que restringe a prática a psicólogos e psiquiatras foi transformada em projeto de lei pela Comissão de Direitos Humanos e Legislação Participativa. A reportagem é de Márcio Maturana.
7: A psicoterapia só poderá ser praticada por psicólogos e psiquiatras, segundo uma sugestão de cidadão que virou projeto de lei e começa a ser discutida agora no Senado. A sugestão legislativa apresentada no portal E-Cidadania em 2024 por Ícaro de Almeida Vieira foi aprovada na Comissão de Direitos Humanos com parecer favorável da senadora Mara Gabrilli, do PSD de São Paulo.
8: Restringir o exercício de tais práticas a esses profissionais contribuirá para garantir que as intervenções que não são isentas de riscos aos pacientes sejam balizadas pelos pressupostos científicos da psicologia e da psiquiatria.
7: Qualquer cidadão pode apresentar ideia legislativa no portal senado.leg.br/e-cidadania. Se receber pelo menos 20 mil apoios em 4 meses, vira sugestão legislativa e é analisada pela Comissão de Direitos Humanos. Se aprovada, se transforma em projeto de lei.
2: Com trabalhos técnicos de Eliseu Caires, o Jornal do

0: Tribunal de Contas da União e da Câmara dos Deputados. Boa noite e um bom fim de semana.
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2: O Tribunal de Contas da União avaliou a oferta e a demanda profissional nas áreas de ciência, tecnologia, engenharia e matemática no Brasil. A auditoria mostrou que o país tem dificuldades para formar e aproveitar esses profissionais. A fiscalização apontou baixa qualidade da formação básica, pouca procura pelo ensino técnico e altas taxas de evasão em cursos de nível superior. O TCU também identificou que a formação oferecida pelas instituições de ensino nem sempre atende às necessidades do mercado de trabalho. Outra falha é a falta de coordenação entre as políticas de educação, trabalho e inovação. O tribunal recomendou que o governo crie um grupo para coordenar as áreas e elabore plano estratégico para a formação de profissionais. Saiba mais em tcu.gov.br.
1: 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Câmara institui política para incentivar a produção de alimentos orgânicos.
3: Parlamentares ratificam acordo internacional para impedir a pesca ilegal.
1: Plenário cria universidades federais no Amapá, no Rio e em Minas Gerais.
3: Boa noite. A Câmara aprovou a criação de 3 universidades federais. O repórter Marcelo Lascher traz mais informações sobre as novas unidades de ensino superior.
4: A Câmara dos Deputados aprovou projetos do governo que criam 3 novas universidades federais. Um dos projetos aprovados transforma os Centros Federais de Educação Tecnológica de Minas Gerais e do Rio de Janeiro, respectivamente, na Universidade Federal de Ciência e Inovação de Minas Gerais e na Universidade Federal de Ciência e Inovação do Rio de Janeiro. As 2 novas instituições vão atuar no nível superior e na formação profissional técnica de nível médio. As novas universidades vão aproveitar a estrutura já existente. Tanto o Cefet de Minas Gerais quanto do Rio de Janeiro têm unidades em 8 municípios. De acordo com o governo, transformar Cefetes em universidades favorece parcerias, obtenção de recursos e novos programas de pós-graduação. O relator, deputado Rogério Correia, do PT de Minas Gerais, resumiu os objetivos da proposta.
5: A proposição lista os objetivos das instituições e reafirma o compromisso de atuar ao nível superior, mas também na formação profissional técnica de nível médio.
4: O plenário também aprovou o projeto que cria a Universidade Federal da Fronteira Norte. A instituição será criada a partir do desmembramento da Universidade Federal do Amapá, a Unifap, e será sediada no município de Oiapoque. A justificativa do governo ao propor o desmembramento da Unifap e criação da Universidade Federal da Fronteira Norte é a necessidade de expandir as atividades acadêmicas que contribuam para o desenvolvimento da região. A proximidade da fronteira com a Guiana Francesa também foi apontada como importante para fortalecer a cooperação acadêmica e científica entre Brasil e França. Outra justificativa é a demanda por profissionais capacitados para a pesquisa de petróleo na costa do Amapá. De acordo com o governo, a criação da nova universidade não terá impacto orçamentário este ano, já que vai aproveitar a estrutura já existente. Já para o ano que vem e 2028, os gastos são estimados em R$20 milhões por ano, recursos que serão previstos no orçamento. A criação das 3 universidades foi criticada pela oposição, como o deputado Luiz Carlos Raul, do Podemos do Paraná.
6: Evidentemente, meu partido não vai ser contra a criação de uma universidade. Mas cá entre nós, né? O projeto chegou dia 10 de agosto, dentro do período eleitoral. É evidente um projeto eleitoreiro.
4: Já deputados da base do governo defenderam a necessidade de criação de novas universidades federais, principalmente no interior. Foi o que disse o deputado Chico Alencar, do PSOL do Rio de Janeiro.
7: Então é muito importante tomarmos essas medidas nesse sentido, de constituir uma universidade que opere nos ditames constitucionais, ensino, pesquisa e extensão e gestão democrática.
4: Os projetos que criam a Universidade Federal da Fronteira Norte e as Universidades Federais de Ciência e Inovação de Minas Gerais e do Rio de Janeiro seguiram para análise do Senado. Da Rádio Câmara de Brasília, com informações de Antônio Vital, Marcelo Larcher.
3: Depois de passarem na Câmara, os projetos que criam as universidades federais também foram aprovados pelo Senado e enviados à sanção presidencial.
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1: Saúde.
9: Doutor Fernando Máximo, do PL de Rondônia, repudia restrições da Anvisa ao uso da polilamina, desenvolvida pela cientista Tatiana Sampaio após 30 anos de pesquisas. Produzida a partir de uma proteína extraída da placenta, a substância tem potencial para regenerar a medula espinhal.
3: De acordo com o doutor Fernando Máximo, a Anvisa limitou a aplicação da molécula a 72 horas após o trauma e a certas lesões. O parlamentar cita casos de recuperação após meses do acidente e defende o acesso ao tratamento experimental.
1: Previdência.
9: A Comissão de Previdência Social e Família aprovou o projeto que cria o Auxílio Mãe Atípica e estabelece um benefício de R$ 600 mensais. Carla Dixon, do PL do Rio Grande do Norte, comemora a aprovação, mas defende que o valor seja elevado para um salário mínimo.
3: A deputada quer garantir ainda o acesso à assistência e a outros benefícios sociais, ampliando a proteção a famílias com casos de neurodivergência. Carla Dixon observa que as mães atípicas precisam de apoio efetivo, já que enfrentam abandono, perda de emprego e falta de terapias.
1: Trabalho.
9: A Câmara aprovou dois projetos que fortalecem a estrutura da Justiça do Trabalho nos estados do Ceará e do Rio Grande do Sul. O repórter Antônio Vital acompanhou a votação.
10: A Câmara dos Deputados aprovou dois projetos que ampliam a estrutura da Justiça do Trabalho. Os dois foram enviados ao Congresso pelo Tribunal Superior do Trabalho. Um deles autoriza a criação de 51 cargos no Tribunal Regional do Trabalho da 7ª Região, sediado em Fortaleza, no Ceará. A proposta prevê 5 vagas de juiz do trabalho substituto, 31 de analista judiciário e 15 de técnico judiciário. As despesas são estimadas em R$ 12 milhões. O segundo projeto aumenta o quadro do Tribunal Regional do Trabalho da 4ª Região, com sede em Porto Alegre, no Rio Grande do Sul. O texto prevê a criação de 16 vagas para juízes do trabalho substitutos, 7 cargos em comissão e 165 funções comissionadas. A medida também transforma 48 cargos de chefia de gabinete em cargos de assessor. O custo anual é de R$ 18 milhões. Nos dois casos, a justificativa é de que as varas do trabalho apresentam déficit de pessoal e enfrentam aumento constante de ações judiciais. As duas propostas renderam debate no plenário. O deputado Kim Kataguiri, do Missão de São Paulo, criticou o aumento de gastos.
11: A gente está falando aqui de criar mais cargos dentro da justiça trabalhista, que é o ramo da nossa justiça, dos mais ineficientes que nós temos hoje. E, mais uma vez, eu acho que este plenário tem de se comprometer a não criar mais nenhum cargo no judiciário brasileiro, considerando que nós temos o judiciário mais caro do mundo.
10: O governo defendeu a aprovação dos dois projetos, como explicou o deputado Bongás, do PT do Rio Grande do Sul.
12: Se trata de estruturação das varas do trabalho. O que nós temos ouvido muitas vezes, e quando essa casa votou a reforma trabalhista, ela tratou de anular proteção para os trabalhadores. Então, nessa situação, nós defendemos para que a estrutura da Justiça do Trabalho, ela seja forte para garantir direitos.
10: Os dois projetos serão encaminhados para análise do Senado. Da Rádio Câmara de Brasília, Antônio Vital.
3: Talíria Petrone, do PSOL do Rio de Janeiro, defende o fim da escala 6x1 como parte da luta histórica pela redução da jornada de trabalho. A deputada lembra que a Constituição reduziu a jornada semanal de 48 para 44 horas, apesar das previsões de que a mudança provocaria desemprego.
9: Talíria Petrone avalia que os ganhos de produtividade e os avanços tecnológicos devem permitir mais tempo livre aos trabalhadores sem redução salarial. Ela cita acidentes, mortes e afastamentos por transtornos mentais relacionados ao trabalho para reforçar a necessidade de combater a sobrecarga.
3: Reginaldo Lopes, do PT de Minas Gerais, acredita que a redução da jornada de trabalho para 40 horas semanais trará mais qualidade de vida e produtividade. O deputado ressalta que o descanso é fundamental para prevenir afastamentos e permitir o convívio familiar e a qualificação.
9: De acordo com o Reginaldo Lopes, a medida beneficia principalmente trabalhadores vulneráveis e sem força sindical. O parlamentar também afirma que não há estudos técnicos que comprovem que a redução da jornada trará prejuízos econômicos ao país.
1: Relações Exteriores.
3: O plenário da Câmara aprovou acordo internacional voltado para impedir a pesca ilegal. Confira os detalhes com a repórter Ana Raquel Macedo.
13: A Câmara dos Deputados aprovou o texto do acordo internacional assinado pelo Brasil, destinado a impedir a pesca ilegal. É o primeiro acordo internacional sobre o assunto, com foco específico no controle dos portos como ferramenta de combate à pesca ilegal, não declarada e não regulamentada. Esse tipo de atividade ilegal prejudica os ecossistemas marinhos e os meios de subsistência das comunidades que dependem da pesca. O acordo foi assinado em 2009, na Conferência da Organização das Nações Unidas para a Alimentação e a Agricultura, a FAO, na Itália. De acordo com o organismo internacional, a pesca ilegal é responsável pela captura de 11 a 26 milhões de toneladas de pescados por ano, com perdas econômicas anuais entre 10 e 23 bilhões de dólares. Os países que assinaram o acordo se comprometem a impedir que embarcações envolvidas em pesca ilegal utilizem portos ou desembarquem suas cargas, o que dificulta a entrada do pescado de origem ilícita nos mercados nacionais e internacionais e reduz os incentivos econômicos à continuidade dessas operações. Se houver prova suficiente da atividade ilegal, o país deve não só recusar a entrada ou o uso do porto, mas também comunicar aos demais países e organizações competentes sobre o ocorrido. De acordo com o relator do texto, o deputado Alencar Santana, do PT de São Paulo, a adesão ao acordo é estratégica para o Brasil. Do ponto de vista ambiental, fortalece os instrumentos de conservação dos recursos marinhos. E do ponto de vista econômico, protege a pesca artesanal e industrial nacional da concorrência desleal. O acordo foi aprovado de maneira simbólica pelo plenário, sem votos contrários. Para a deputada Érica Cocai, do PT do Distrito Federal, o Brasil se une à comunidade internacional para impedir esse tipo de atividade.
14: Esse é um acordo internacional para a preservação dos biomas, preservação da pesca e eliminação da pesca ilegal. E esse acordo possibilita esta unidade internacional, o Brasil se inserir numa unidade internacional para impedir que haja a pesca ilegal, e o dano da pesca ilegal é absolutamente concreto.
13: O texto do acordo internacional destinado a impedir a pesca ilegal seguiu para a análise do Senado. Da Rádio Câmara de Brasília, com informações de Antônio Vital, Ana Raquel Macedo.
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1: Justiça.
9: Para Bia Kicis, do PL do Distrito Federal, as investigações da Polícia Federal apontam o envolvimento do gabinete do ministro Alexandre de Moraes em contratos de prestação de serviços para o Banco Master. No entendimento da deputada, a gravidade das denúncias ultrapassa limites legais e morais.
3: Bia Kicis argumenta ainda que as denúncias de censura e de perseguição contra opositores evidenciam a crise de credibilidade da cúpula do judiciário. Na visão da parlamentar, há um enfraquecimento do devido processo legal no país.
9: Sargento Faur, do PL do Paraná, pede o afastamento do ministro Alexandre de Moraes e do procurador-geral da República, Paulo Gonet, para a investigação de possíveis conflitos de interesse no caso envolvendo o empresário Daniel Vorcaro e o Banco Master.
3: Para Sargento Faur, os serviços descritos pelo escritório da mulher do ministro Alexandre de Moraes a Daniel Vorcaro não justificam os mais de 129 milhões de reais cobrados. Sobre Gonet, o deputado diz que o procurador deveria ser impedido de analisar casos nos quais seu nome esteja envolvido.
9: Jandira Fegali, do PCdoB do Rio de Janeiro, cobra a instalação de uma CPI para investigar o Banco Master. A deputada afirma que parlamentares governistas assinaram o requerimento, mas apontam que um acordo político na Câmara impediu a abertura da investigação.
3: Jandira Fegali pede que as apurações sobre o Banco Master alcancem de forma isonômica autoridades e parlamentares citados no caso. Ela também questiona a atual relatoria do processo no STF diante de informações sobre encontros com dirigentes da instituição financeira.
9: Na avaliação de Ranieri Paulino, do Republicanos da Paraíba, o STF precisa resgatar a neutralidade e o devido distanciamento das partes. O congressista cobra postura imparcial e integridade dos magistrados superiores para preservar a credibilidade do judiciário.
3: Ranieri Paulino ressalta a importância de defender a imagem das instituições democráticas acima de divergências partidárias ou ideológicas. Para o deputado, o Congresso e os tribunais devem manter uma atuação firme na apuração de desvios e no resgate da confiança da população.
9: Aloysio Mendes, do Republicanos, acusa o ministro do Supremo Tribunal Federal, Flávio Dino, de interferir na política do Maranhão. O parlamentar alega que o magistrado atua indevidamente em processos judiciais contra seus adversários políticos.
3: Aloysio Mendes aponta o que considera abusos judiciais, como o afastamento de um conselheiro do Tribunal de Contas do Maranhão e o descumprimento do sigilo da fonte jornalística. O deputado defende o respeito ao devido processo legal para assegurar a estabilidade no estado.
1: Agricultura.
9: Os deputados aprovaram um projeto que estimula a produção de alimentos orgânicos. O repórter Antônio Vital acompanhou a votação.
10: O plenário da Câmara aprovou o projeto que cria uma política nacional de agroecologia e produção orgânica, com a previsão de preferência nas compras públicas para produtos orgânicos da agricultura familiar, linhas de crédito e mecanismos de garantia de preços. O projeto foi apresentado pelo deputado Valmir Assunção, do PT da Bahia, e recebeu parecer favorável do relator, deputado Padre João, do PT de Minas Gerais. O projeto define princípios e diretrizes para o plano, propõe as fontes de financiamento e cria um sistema de certificação de produtos de base agroecológica. Entre os objetivos da proposta estão a oferta e o consumo de alimentos sem resíduos químicos danosos à saúde e o desenvolvimento de sistemas agrícolas sustentáveis. A Política Nacional de Agroecologia e Produção Orgânica também prevê outros instrumentos para expandir a produção agroecológica. Entre eles estão o seguro rural para a agricultura familiar, subsídios para os produtos, monitoramento de agrotóxicos e fertilizantes sintéticos na água e nos alimentos e a oferta de cursos técnicos de nível médio e superior de agroecologia. O projeto prevê ainda que regulamento do governo vai estabelecer um sistema participativo de certificação da produção agroecológica, com selo destinado prioritariamente aos agricultores familiares, povos e comunidades tradicionais. O projeto foi criticado pela deputada Adriana Ventura, do Novo de São Paulo.
16: O projeto, ainda que bem intencionado, uma vez que reconhece a agroecologia para produção sustentável, incentiva pesquisa e inovação, os instrumentos que ele usa para chegar nesse projeto é intervenção estatal excessiva, compras públicas que são dirigidas porque exige prioridade e não se baseando em preço e eficiência, dá incentivo fiscal sem análise de custo.
10: De acordo com a proposta, o plano para estimular a agricultura orgânica receberá recursos do orçamento e será implementado pelo governo federal com a cooperação de estados e municípios. O governo fica ainda autorizado a criar linhas de crédito para financiar a produção, beneficiamento e comercialização de alimentos orgânicos ou agroecológicos e do extrativismo sustentável. sustentável, bem como para a implantação de projetos de geração de energia alternativa e renovável. O relator da proposta, deputado Padre João, falou da importância de ter uma política articulada para estimular a produção de alimentos saudáveis.
17: Eu venho acompanhando há mais de 20 anos a questão da produção do nosso país e com estudos de várias universidades, a gente tem acompanhado a importância que é ter essa política mais estruturante, que incentive de fato um alimento que garanta saúde e vida para o nosso povo. Tem que entender que a segurança alimentar, alimentos saudáveis, é muito importante.
10: O projeto que cria uma política nacional de agroecologia e produção orgânica seguiu para análise do Senado. Da Rádio Câmara de Brasília, Antônio Vital.
0: Habitação. Hildo Rocha, do MDB do Maranhão, afirma que a meta de contratação de 50 mil moradias rurais previstas para este ano não vai se concretizar. Ele propõe a criação de um novo cadastro de reserva com a possibilidade de outras entidades já aprovadas serem chamadas.
9: Segundo o deputado, nesta nova etapa do Minha Casa Minha Vida Rural, apenas 20 mil contratos foram contemplados. Hildo Rocha espera que o governo federal aceite a proposta da Federação das Entidades de Habitação Social do Norte e Nordeste do Brasil para beneficiar outras 20 mil famílias rurais ainda neste ano.
0: Termina agora o Jornal Câmara dos Deputados, produzido pela Rádio Câmara, com trabalhos técnicos de Everson Urani e apresentação de José Carlos Andrade e Luciana Vieira. Uma boa noite para você e um bom fim de semana.
9: Uma ótima noite e um excelente feriado também. A Voz do Brasil volta na terça-feira.
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1: Olá, eu sou Bárbara Pereira e seja muito bem-vindo, seja muito bem-vinda. É um prazer receber você aqui no Intriga Internacional. A posse do presidente da Colômbia, Abelardo de Las Priela, em 7 de agosto, foi marcada por uma cerimônia de quase 3 horas, realizada pela primeira vez fora de Bogotá, a capital do país. O evento reuniu em Cali 2 momentos distintos, uma parte religiosa no auditório de uma universidade, com orações de líderes judeus, evangélicos e católicos, incluindo um Viva Israel, que sinaliza a aproximação do novo governo com Israel, rompendo com a postura pró-palestina do antecessor Gustavo Petro. O discurso de posse, feito em um batalhão militar, se tornou algo inédito e simbólico. De Las Priela pretende adotar linha dura contra o crime organizado e o narcoterrorismo no país, com o apoio dos Estados Unidos. Além de elementos religiosos e militares, a cerimônia teve um momento emblemático: a presença de um vendedor de panelas de 74 anos que virou símbolo da campanha de Las Priela depois de responder com bom humor a um cliente que se recusou a comprar dele por ter votado em Las Priela. O novo presidente da Colômbia o recebeu no palco como convidado especial e anunciou apoio a pequenos empreendedores por meio de um programa social. No conjunto, a posse deu sinais das prioridades do novo governo: mão firme na segurança, incentivo ao empreendedorismo e um papel central da fé, algo que gerou críticas de setores que vêem risco ao caráter laico do Estado colombiano previsto na Constituição. Las Priela é mais um a integrar a chamada Onda Azul na América Latina, expressão cunhada para explicar a ascensão da direita e da ultradireita na região. Com isso, a Colômbia estará ao lado de países como Argentina, El Salvador e Bolívia. Quais os sinais que Abelardo de Las Priela já dá em relação a países que não fazem parte desse bloco, como México e Brasil, caso Lula seja mantido no governo brasileiro no ano que vem? E é sobre esse assunto que a gente vai falar hoje no Intriga Internacional. Para isso, nós teremos a participação de 2 convidados. No primeiro bloco, a nossa conversa é com Andrés Londoño Niño, doutor em Ciência Política pelo Instituto de Estudos Sociais e Políticos da UER, e professor da Escola Superior de Administração Pública da Colômbia. Já no segundo bloco, o papo é com Ana Maria Amaya Alviar, doutora em Estudos Políticos e Jurídicos e professora da Universidade EAFIT em Medellín, na Colômbia. Venha com a gente, o Intriga Internacional começa agora.
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1: Nossa conversa começa com o professor Andrés Londoño Niño. Ele é doutor em Ciência Política pelo Instituto de Estudos Sociais e Políticos da UERJ e é professor da Escola Superior de Administração Pública da Colômbia. Professor, muito obrigada pela sua disponibilidade em conversar com a gente aqui do Intriga Internacional.
2: Eu que agradeço o convite.
1: Professor, em julho deste ano, Bernardo de Las Priela foi eleito para governar a Colômbia depois de 4 anos de mandato de Gustavo Petro, um representante conhecido da esquerda da Colômbia. Para a gente poder entender esse cenário, Bernardo de Las Priela tem um espectro mais de direita e alguns até olham para ele como um ultradireitista, mas aqui a gente vai exatamente tentar esclarecer com o senhor quem é Bernardo de Las Priela. Vamos tentar dar para o nosso ouvinte um pouco dessa figura, um cenário sobre essa figura e um cenário sobre essa figura na Colômbia neste momento.
2: Então, Abelardo de Las Priela, novo presidente, desde 7 de agosto desse ano, ele é um advogado que não tinha uma vida política, assim, na política formal, muito ativa. Ele defendeu vários ex-paramilitares também, pessoas vinculadas ao narcotráfico, inclusive a Alexav, testaferro de Nicolás Maduro, né? Então, ele cresceu nessa campanha, cresceu ou sua figura cresceu desde esse perfil mais de advogado, e daí ele começou a se tornar mais famoso por liderar vários casos importantes no país, até que começou, para essas eleições, não para anteriores, começou a se impulsionar como um candidato que ganhou força porque conseguiu construir uma figura, um outsider improvisado que conseguiu construir uma figura por meio de um showman, né? Ele se construiu como um showman que era capaz de propor e vender soluções a vários problemas do país, o que acabou, digamos, acabou sendo aceito por várias partes da sociedade e acabou sendo mais famoso aos poucos, né? Então acabou ganhando as eleições passadas, em junho passado, né? Mas ele não estava na política diretamente, ele participou com um partido político muito pouco nomeado, pouco famoso, muito poucos votos, e definitivamente um outsider no sentido estrito, porém ele estava dentro do mundo da política, defendendo vários políticos e empresários da Colômbia, entre outras coisas, muitos controversos, né?
1: Sim, e aí ele vence as eleições e diz, né, nas suas primeiras ali aparições como presidente, que ele vai governar sem levar em consideração suas questões ideológicas, né? O quanto a gente pode acreditar que isso vai ser mantido, uma vez que ele se demonstra ali muito alinhado com o governo americano?
2: Exatamente, eu acho que as primeiras decisões de política externa demonstram precisamente que vai, ou que está tendo, aos poucos dias de governo, uma política externa muito ideologizada, né? Precisamente, ele autorizou operações conjuntas dos Estados Unidos e entrou na coalição do Escudo das Américas, essa coalição contra os cartéis das Américas, aos primeiros dias de ser eleito, né? Então, inclusive também, ele tomou decisões relacionadas com Israel, muito próximas aos Estados Unidos. Então, eu acho que é difícil dizer que ele não vai ter uma política externa ideologizada, né? Precisamente, o que tem demonstrado, porque precisamente aos poucos dias de ser nomeado como presidente, ele fez vários movimentos para os Estados Unidos e para o Israel, como reconhecer a soberania sobre Golã e propor trasladar a embaixada em Jerusalém. Então, muito alinhados a essa política adotada nos Estados Unidos, aos poucos dias, sem debatir, e mesmo sem um processo interno na chancelaria de discussão, ver quais são os custos dessas decisões, né? Então, eu acho que o que demonstra precisamente esses primeiros dias de governo é uma política muito ideologizada.
1: E aí, a gente sabe que Brasil e Colômbia mantêm relações comerciais muito próximas. A proposta, pelo menos com o governo anterior, era de ampliação, exatamente por termos aqui governo no Brasil de centro-esquerda e Colômbia ali, um governo Petro assumidamente de esquerda. Existe aí uma tensão no ar, que a gente pode chamar aqui, de que talvez essas relações possam não ser tão próximas assim, uma vez que Espriella tem essa aproximação com o governo americano. Como é que o senhor avalia esses laços entre Brasil e Colômbia? Eles podem ser afetados?
2: Eu considero que podem sim, né? Porque o governo de Las Priegas, ele tem se aproximado nesses primeiros dias tanto aos Estados Unidos. Isso se traduz em distanciamento com a América Latina. Então, inclusive no terremoto que a gente teve ainda nesse mês, o governo aceitou, priorizou as ajudas de países ideologicamente próximos. Isso demonstra como a política externa está ideologizada, mas também como esse comércio que é tão forte com o Brasil poderia se ver afetado, porque o governo da Colômbia está priorizando os Estados Unidos, mas também o comércio com outros países. O De Las Priegas já tem informado que vai priorizar a certos países, não da região, mas que são mais próximos, inclusive com a Argentina, com o governo de Milei. Tem uma relação muito mais próxima, assim, antes, inclusive, da posse, né, como presidente. E eu acho que tem vários interesses contrapostos que fazem com que possa haver um distanciamento com o Brasil. especialmente relacionados com a preservação da Amazônia, a forma em que é combatido o crime organizado na região. Então, acho que a Delas Prédia tem uma visão muito mais próxima aos Estados Unidos e uma securitização da agenda regional e com os países vizinhos, que pode afetar. Ele já tem começado com alguns bombardeios, né, perto da fronteira, o que pode gerar uma próxima tensão precisamente com países vizinhos, mas especialmente com o Brasil, que tem uma orientação ideológica, o presidente que tem uma orientação ideológica diferente, né? Então, quando essas primeiras decisões de política externa nos demonstram que existe uma ideologização forte, pode ser previsto que, apesar do cumprimento que deu Lula no X, né? Pode demonstrar que pode existir uma tensão entre os dois presidentes.
1: O senhor falou aí da questão da Amazônia, esse é um fator realmente preocupante, porque, como o senhor mesmo disse, Colômbia adere à coalizão ali, o escudo das Américas, e isso cria, obviamente, uma tensão no própria Colômbia e um combate a esses grupos, que a pergunta que se faz aqui no lado brasileiro é que se há risco desses grupos, de certa forma, migrarem ali via a Amazônia, por ser ali uma fronteira que é difícil de fiscalização, e se isso seria aí uma criação de um problema, talvez, diplomático entre os países, por conta dessa endurecimento, né, por parte de Espriella, adotando ali, se associando aos militares aí mandados, enviados pelo governo americano.
2: Sim, eu acho que existe um risco muito grande, né, porque o novo presidente, ele falou do fim da negociação política o desmonte dessa estratégia de paz total do anterior governo, parando as negociações com os grupos armados, né, com as FARC, ELN, né, e outros grupos que fazem presença na região amazônica e outras regiões do país. Então, acho que esse começo dos bombardeios, o que fazem é precisamente demonstrar que se prioriza a saída militar do conflito, a estratégia militar do conflito, sobre a estratégia negociada. O que tem acontecido em períodos anteriores é que essa pressão simultânea, precisamente, de operações internas, mais a presença dos Estados Unidos, faz com que, e essas operações conjuntas, faz com que, em alguns casos, exista um risco de um efeito mais empurra, né? Empurrando e deslocando esses grupos para as fronteiras, como tem acontecido, por exemplo, no governo de Uribe, quando foi priorizada essa saída militar do conflito e houve maior tensão nas regiões de fronteira, né, com todos os países vizinhos, né. Então, é provável que essa priorização militar faça com que não exista um diálogo nem uma cooperação efetiva com os países vizinhos, mas que a questão seja resolvida internamente com a ajuda dos Estados Unidos, acabando gerando tensões, né? É muito provável que existam tensões precisamente por esse efeito de empurrar os grupos armados às fronteiras, isso somado à falta de canais de diálogo e de cooperação, não somente no área, na área militar, mas também em outras áreas que fazem com que diminua a tensão, né, com os países vizinhos. Então, em conclusão, acho que existe um risco muito grande de que essas tensões internas afetem a relação bilateral.
1: Pois já que o senhor falou na questão militar, chamou muito a atenção da gente aqui no Brasil, né, de quem acompanha os países vizinhos, a posse do Espriella, pelo fato de a cerimônia não ter sido em Cali, ter sido fora de Bogotá, o discurso dele em frente a um batalhão militar, enfim, um tom muito militarista, né, e isso chama a atenção de que tipo de relações precisam ser construídas com ele. Como é que isso repercutiu aí internamente? Há uma adesão popular?
2: Então, o país está muito dividido, precisamente a vantagem entre um candidato entre Márcio Pedro e Delas Prédia foi muito pequena, e isso fez com que fossem as eleições mais acirradas da história recente, né? Então, o país está muito polarizado, um momento de muita polarização, com que e faz com que exista uma crítica desde o começo, né? Desde o primeiro dia de governo já existe uma oposição por parte de diversos grupos que precisamente estão questionando grupos sociais, movimentos sociais, especialmente por movimentos indígenas, sindicais, criticando precisamente esse viés militar que tem se dado e também a priorização dos Estados Unidos na política externa. Então, acho que existe uma divisão. O governo tem muitos poucos dias, mas desde já dá para ver precisamente como essas decisões estão sendo muito controversas. E precisamente esse realinhamento externo, né, com os Estados Unidos, aos poucos dias, demonstram já uma política muito clara também. Os bombardeios, o fim efetivo das negociações, demonstram uma política muito, muito clara de uma lógica mais de guerra total, mais do que paz total, né? Então isso faz com que existam já questionamentos pela morte de crianças nesses bombardeios. Existem também já denúncias e decisões, das primeiras decisões, da forma em que está sendo levado várias questões importantes, inclusive o terremoto que aconteceu, né? Então, eu acho que o presidente tem uma posição muito grande e vai ter uma posição muito grande, especialmente porque os movimentos sociais estavam contra o presidente, contra a eleição de Las Priegas, né? Então, essa ênfase militar no nível interno pode ser muito custosa, porque a gente sabe o conflito armado como que tem a Colômbia. É muito complexo ter uma solução única, né? E ter soluções fáceis ao conflito armado. É preciso ter soluções de diversas agendas, não apenas da agenda de segurança. É preciso também avançar com políticas sociais, com a reforma agrária, né? Com muitas outras políticas que são prioritárias para, pelo menos, diminuir o conflito, né? Mas a gente sabe, pela história do conflito, que a saída militar tem muitos custos e quando é priorizado por sobre outras políticas, isso gera também uma permanência do conflito, né? Nenhuma saída é definitiva, nem a saída militar, nem a saída negociada, né? Então, a complexidade do conflito faz precisamente com que essa ideologização tão forte, essa radicalização do presidente em não negociar e em se fechar a outras, a ampliação dessa agenda interna e externa também, né? Faz com que seja previsível uma posição muito forte, principalmente por diversos setores.
1: Pois é, diante disso, né, como é que os países, pelo menos aqui da América do Sul, estão observando Spriella nesse começo? Ele é chamado um outsider, ele pode ser visto dessa forma, entra ali para a política com essa ideia que ficou muito, já vem de algumas eleições, pelo menos em vários países sul-americanos, de que vai resolver, e aí agora ele tem na prova de fogo que é estar à frente da máquina pública. A máquina pública é totalmente diferente do sistema, né, corporativo, enfim, né, tem todas as relações que passam também pelas relações com os países vizinhos. O quanto os países vizinhos observam e olham para a Spriella? E como, né?
2: Então, acho que esse viés para a direita que está tendo a região faz com que seja um momento, ou que essa eleição de Las Priegas se configure uma eleição que condiz com outras eleições em outros países, especialmente Argentina, Chile, Equador, que são governos conservadores, né? E precisamente esses presidentes, Milei, Noboa, também o presidente de Paraguai, Panamá, né? Apareceram como apoiadores explícitos dessa agenda de Las Priegas, que são governos também que se têm se aderido nessa estratégia de escudo das Américas. Né? Então, eu acho que estão muito alinhados, essa direita está muito alinhada, né? Com essa cooperação militar também, no caso do Equador, os ministros da defesa têm manifestado aprofundar essa cooperação militar, né? O que leva também a uma securitização da agenda da região. A priorização não é a integração econômica e outras questões que em outros momentos foram importantes, mas a priorização agora por parte desses presidentes de direita é a cooperação militar. No caso de, essencialmente, México, Brasil, existe cautela diplomática, né? O reconhecimento do presidente, dessas diferenças, mas vamos dizer que existe uma preocupação, né, pelo que o governo pelas Peleas pode significar na região, mas também na Colômbia, no histórico dessas relações bilaterais, como ele pode mudar o histórico dessas relações bilaterais, que têm sido predominantemente de cooperação. No caso de outros países, como Cuba, Nicarágua, Pelas Peleas tem anunciado que vai romper essas relações, vai fechar embaixadas, né, vai reduzir o Estado também, fechar outras embaixadas no mundo, precisamente, e algumas delas associadas com governos do país que orientam essa política mais de esquerda. Então, acho que o que a gente pode ver é que existe uma preocupação por parte de alguns líderes políticos com a estabilidade regional, precisamente por essa priorização da agenda de segurança e o reforço da cooperação com Washington. Mas, por outro lado, a gente tem um apoio generalizado ou maior com presidentes também de direita que estão alinhados com os Estados Unidos, né? E que condiz também com essa priorização da política externa desses países na agenda de segurança, mas também nessa agenda mais alinhada com os interesses estadunidenses, né? Então, eu acho que a América Latina também está dividida nesse momento, mas os governos e setores mais conservadores e de direita estão predominando. Então, existe esse alinhamento maior.
1: Agora, professor, a gente sabe que o presidente Lula, como o senhor mesmo disse, não ligou para a Espriella quando ele foi eleito, porém, colocou ali a sua manifestação, né? Parabenizou o Espriella nas redes sociais, deu uma sinalização de diálogo com Espriella. Por outro lado, a gente sabe também, na verdade, nem é o outro lado, seguindo na mesma linha, a gente sabe que Lula tem a tendência de ser um presidente de dialogar, inclusive com representantes de países que não têm o mesmo espectro ideológico que ele, mas o diálogo é a base ali, se torna ali a base das negociações de Lula quando ele está à frente do governo. A gente, pensando aqui na hipótese de que Lula vá ser mantido no governo brasileiro depois das eleições, né? Claro, sendo votado, existe ali a possibilidade dele se reeleger. Uma vez ele reeleito, o que que o senhor acredita que vai exigir dele e do governo brasileiro e da diplomacia brasileira para lidar com o Espriella, que também diz que está disposto a dialogar, embora tenha todos esses senões aí que o senhor já apontou?
2: Então, eu acho que precisamente uma das características da política externa brasileira, diferente do governo, tem sido o pragmatismo. Eu acho que a diplomacia brasileira vai insistir em uma postura mais pragmática, procurando a cooperação com Delas Peleas, contrário a Delas Peleas, que parece, ou às vezes surge que tem esses poucos dias de governo, que parece ter uma política externa muito ideologizada, muito pouco pragmática. Então, eu acho que vai existir essa tensão, né? E Delas Peleas teria que flexibilizar um pouco essa ideologização da política, principalmente se relacionar e aprofundar os laços de cooperação. Primeiro, na agenda militar. Precisamente com o Brasil, a gente tem uma agenda que transcende as questões militares, embora tenha sido priorizado durante muito tempo, né, nessas questões, e que passa também pela Amazônia, para pensar também posições conjuntas em torno à proteção e às políticas conjuntas perante a mudança climática. Então, acho que o governo de Las Priegas, para se um contato maior com os Estados Unidos, uma relação não de indiferença, mas de cooperação, teria que se flexibilizar, primeiro por essa questão dos temas da agenda, mas também dos sócios, de não somente priorizar os Estados Unidos e os países que estejam diretamente alinhados com os Estados Unidos, porque daí, se ele continuasse com essa ideologização da política externa, seguramente, com o Brasil haveria pouco espaço de cooperação, levando em conta o distanciamento que tem o Brasil com os Estados Unidos e o governo de Trump. Então, eu acho que seria pertinente manter essas relações, precisamente levando em conta a importância do comércio bilateral. A Colômbia tem uma agenda deficitária com o Brasil, que demonstra, né, que o comércio bilateral é muito importante e tem crescido nos últimos anos. O Brasil tem se posicionado como um bloco comercial importante, né? Então, esse pragmatismo levaria a priorizar também essa relação comercial e a tentar tirar essa ideologização que está marcada com um país vizinho, né? E também, em boa medida, somos interdependentes, né? Então, eu acho que uma questão importante seria especialmente a Amazônia, né? E também reduzir o crime organizado, né, na região de fronteira, mas desde outras lógicas, não apenas, digamos, as orientadas ou as condicionadas pelas políticas estadunidenses.
1: A gente tem muito pouco tempo, óbvio, para analisar Spriella à frente do governo colombiano. A expectativa é, pós-eleições, que essa análise de aproximação se dê, talvez, de uma forma mais concreta, né, professor?
2: Sim, esperamos também que exista um pragmatismo com os países vizinhos, especialmente com o Brasil, né? Então, a expectativa seria que o governo de La Estrella consiga reduzir essa ideologização, né? E precisamente esse anúncio do presidente Lula de ser parabenizava o de La Estrella, mas que tinha que transcender as ideologias, tomara que seja feito realidade, né? Pelo bem-estar das, não somente dos dois países no alto nível, mas também das populações, especialmente as populações das regiões de fronteira.
1: Professor, a gente agradece muito a sua participação aqui no Intriga Internacional. Esse foi o professor Andres Londoño Ninho. Ele é doutor em ciência política pelo Instituto de Estudos Sociais e Políticos da UERJ e professor da Escola Superior de Administração Pública da Colômbia. Muito obrigada, professor, mais uma vez pela sua presença aqui no Intriga Internacional.
2: Muito obrigado pelo convite.
1: Até a próxima.
2: Até a próxima.
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1: A nossa entrevista agora é com a professora Ana Maria Amaya Alviar. Ela é doutora em estudos políticos e jurídicos e professora da Universidade EAFIT em Medellín, na Colômbia. Professora, muito obrigada pela sua disponibilidade em conversar com a gente aqui do Intriga Internacional.
3: Eu que agradeço, Bárbara. Estou muito feliz, muito contente pelo convite para participar nesse podcast. Muito obrigada.
1: Professora, vamos começar falando já da posse de Bernardo de La Espriella. Ele é eleito para governar a Colômbia. No primeiro momento, já ali de posse, ele deu alguns sinais precisam ser lidos com quem vai ter que lidar com ele, que são os países latino-americanos em primeiro momento ali, né? Alguns sinais dessa posse foram levar as questões religiosas para uma posse, não estar efetivamente na capital e sim em Cali, levar também um representante ali que votou nele e acabou virando uma figura ali da campanha dele, porque alguém foi comprar alguma coisa com essa pessoa e ele negou, né? Essa compra acabou não acontecendo pelo fato de ele ser aí um eleitor de Espriella. Enfim, tem muitos símbolos nesta posse. Queria que a senhora falasse disso, né? Como é que a gente lê a posse de Espriella para pensar que sinais Espriella dá ao mundo sobre como vai ser o governo dele?
3: Sim, a posse de La Espriella foi realmente incomum e gerou críticas na própria Colômbia, porque não é uma coisa muito comum que aconteça em Cali. Como você falou, é uma coisa muito estranha para nós, mas é claro que para Abelardo a segurança é um ponto chave em seu governo. Ele é uma pessoa que não tem experiência na política tradicional, ele é um empresário, não tem uma trajetória na política e se apresentou como o salvador da Colômbia, um outsider de direita que defende a segurança e a reconstrução da economia. Então, ele tentou fazer umas sinais de mudança com respeito ao que acontece normalmente em Bogotá. Ele tem mudado muitas coisas do jeito que o governo tem as questões formais na Colômbia. Então, eu acho que ele vai marcar uma mudança muito profunda se a gente faz a comparação com o governo do Petro.
1: Professora, então, como é que a gente pode compreender Abelardo de la Espriella para governar a Colômbia depois de 4 anos de mandato de Gustavo Petro, um presidente ali que tem ali um espectro progressista, vai muito mais para a esquerda, para que a gente possa compreender esse cenário, quem é Espriella?
3: Bárbara, Abelardo de la Espriella é um advogado, ele é penalista, que construiu uma imagem pública forte, mas fora da política tradicional. Ele é um empresário que não tem experiência política e se apresentou como o salvador da Colômbia, um outsider de direita que defende a segurança e a reconstrução da economia. Ele propõe, por exemplo, prioridade da iniciativa privada como o motor principal para recuperar o crescimento e o investimento na Colômbia. Ele propõe também a redução do tamanho do Estado em 40%. Ele também já finalizou as negociações ou conversas com os grupos criminosos que o presidente Petro tinha levado. Então, a chegada dele ao governo da Colômbia, acho que representa uma mudança bastante profunda em relação ao governo Petro.
1: E aí, Espriella já se mostrava e se mostra muito alinhado com o pensamento do governo americano, tanto que ele entra para os escudos das Américas, né? A Colômbia passa a fazer parte da coalizão. Como é que os países que não têm ali os posicionamentos ideológicos que se alinham com a direita, como a Colômbia, El Salvador, enfim, no caso do Brasil, né, que é um país que hoje é governado por Lula, que tem uma tendência progressista, caso Lula seja eleito, reeleito, como é que o Brasil vai olhar ou pode olhar para Espriella, o que que ele tem, né, a mostrar para os países vizinhos, uma vez que ele está alinhado com o governo americano?
3: Sim, ele já falou que as questões ideológicas não vão ser determinantes nas relações da Colômbia com os países vizinhos. Eu acredito que é possível para a gente considerar essa afirmação verdadeira até certo ponto, porque para ele tem muitos interesses econômicos e comerciais que podem ser mais importantes, mas também é claro que a ideologia influencia as decisões e também as abordagens deste governo pela mesma personalidade e o discurso do presidente. Eu acho que, como o Brasil, a atenção pode ser mais de caráter ideológico com o Lula hoje, mas não podemos esquecer que deveria também manter uma aproximação que permita a cooperação em assuntos chave para o governo da Colômbia agora, como a segurança, também a luta contra os grupos criminosos, a proteção da Amazônia, entre outros assuntos. Além disso, eu acho que a relação com os Estados Unidos não é só uma questão ideológica, eu acho que também é um assunto de vantagens e de pragmatismo, de apoio para o governo da Colômbia obter as metas que tem.
1: E hoje, como é que Colômbia e Brasil se relacionam? Quais são hoje as relações comerciais mantidas entre Colômbia e Brasil?
3: Bom, para a Colômbia, o Brasil é um importante parceiro comercial, é o maior parceiro comercial em América do Sul. Em 2025, o Brasil exportou para a Colômbia mais do que a Colômbia exporta para o Brasil. Então, temos uma situação que para nós não é de muita vantagem ali, mas é claro que a economia do Brasil é maior. Para nós, o Brasil vende principalmente produtos de maior conteúdo industrial, veículos, máquinas, equipamentos. E o caso da Colômbia, Colômbia vende ao Brasil principalmente combustíveis e derivados de petróleo, também plásticos, produtos químicos. Também temos uma coisa importante com o investimento. Existe investimento de empresas brasileiras como Nubank, Natura, WEG, Também no caso das empresas da Colômbia, também temos investimentos no Brasil. Então, é importante levar a conta que o comércio está amparado pelos acordos de complementação econômica entre a Colômbia e o Mercosul. Então, se a gente considera isso, eu acho que é importante, porque para o governo de Las Priegas, ele falou que a recuperação da economia

0: uma oportunidade, uma janela de oportunidades para oferecer ao Brasil, né?
1: Tem oportunidades.
0: Pelo que a senhora está dizendo, ele não, talvez não seja tão afetado assim. As diferenças ideológicas vão aí afetar o comércio bilateral entre Brasil e Colômbia?
1: Eu acho que não necessariamente. Eu acho que a política comercial do governo vai buscar o crescimento econômico do país por meio, como ele já falou, da diplomacia econômica e da abertura, inclusive, de novos mercados e apoio aos exportadores nacionais. O governo vai procurar a consolidação dos acordos vigentes e vai tentar também negociar novos tratados. Eu acho que, no caso das relações comerciais com o Brasil, a política externa também deve ser guiada pela coerência prática, pelo benefício econômico. Inclusive, eu acho que pode ser que a redução do Estado que o Abelardo tem essa ideia pode criar oportunidades para as empresas brasileiras em infraestrutura, em serviços financeiros, em energia, também essa prioridade de a reconstrução econômica. Então, eu acho que o comércio bilateral não tem que ser, não vai ser afetado pelas diferenças ideológicas.
0: Bom, a senhora falou aí também, a Amazônia é um ponto chave aí, né, na negociação entre Colômbia e Brasil. Spriella defende bombardeios a acampamentos armados e isso aí pode afetar aí os processos de paz entre os países. Como é que isso afeta, né, a cooperação entre Brasil e Colômbia na fronteira ali amazônica que é compartilhada?
1: Sim, é menos de um mês que ele tem no governo agora, porque a gente tem que lembrar que ele ainda não tem um mês no governo, assim que ainda não temos muita clareza em muitas questões chave de política externa, mas as coisas que ele tem falado, que a equipe dele tem falado, mas em menos de um mês o governo já realizou grandes bombardeios em regiões como Catatumbo, como Guaviare, que ficam na Amazônia colombiana, contra o ELN e as dissidências das FARC, que tem causado a morte de muitos guerrilheiros, mas também tem desencadeado uma polêmica na Colômbia devido à morte de pelo menos 4 menores de idade que integravam o grupo. Assim que a gente tem claro que ele, como presidente, pode bombardear na Colômbia, mas o problema é que esses grupos operam em territórios onde a presença do Estado é limitada e as fronteiras são extremamente porosas. É possível acreditar que quanto maior é a pressão militar dentro da Colômbia, mais necessária será a coordenação transfronteiriça, mas o assunto das diferenças ideológicas pode ter um peso importante, já que entra em choque com a agenda de concertação, de diálogos de paz, defendida pelo Brasil e pelo ex-presidente Petro, que tem mais afinidade com o Lula. Além disso, ele tem que fazer frente aos questionamentos na Colômbia pelos direitos humanos e pelas consequências do que os bombardeios vão trazer para muitos colombianos também. Então, acho que pode ser uma questão que poderia trazer alguns problemas entre os governos, mas é uma questão que ele vai defender, porque foi uma das coisas que ele já planejou desde antes de ser eleito presidente.
0: A senhora acredita que há risco de deslocamento de grupos armados para o território brasileiro e que isso não criaria ali um problema diplomático entre Brasil e Colômbia?
1: Eu acho que o risco de deslocamento de grupos armados para o Brasil é real, mas eu acho que não é uma questão que começa agora. Essas redes já operam de forma transfronteiriça há bastante tempo. Infelizmente, os grupos armados colombianos cresceram significativamente nos últimos anos e agora têm mais presença em uma parte maior do território colombiano. Então, Temos grupos criminosos que já participam em redes regionais que estão ligadas à cocaína, ao

0: Ouro ilegal, como começou isso que chegamos ao lado brasileiro da fronteira e há também organizações criminosas do Brasil. Então, eu acho que o que muda agora como governo de Delas Priela é principalmente um aumento na pressão militar, mas temos que ver o que vai acontecer. Se vamos ter mais deslocamento de grupos armados, mas isso também vai fazer que seja muito mais importante a cooperação entre os dois governos, porque temos um vazio de controle territorial que pode ser explorado por os grupos criminosos nos dois países. Então, eu acho que é muito importante e vai ser muito importante a cooperação entre o Lula e o Abelardo de la Spriella.
1: Bom, a senhora já apontou aí, mas é importante a gente retomar que Spriella vai se posicionar com os mercados, independentemente de ideologias, pelo fato dele ser de direita e com um país como o Brasil, se Lula continuar, ter um pensamento mais progressista. Agora, como é que ficam as relações, uma vez que ele tem esse alinhamento mais com os Estados Unidos? O que isso pode impactar em blocos como o Mercosul, por exemplo, ou a CELAC? A senhora acredita que o fato dele ser alinhado com o governo dos Estados Unidos vai influenciar algum posicionamento dele diante desses blocos?
0: Eu acho que, no caso do Mercosul, a Colômbia não é membro pleno, é estado associado, portanto, uma mudança de governo não significa que tenha que existir uma ruptura como bloco. Eu acho que é muito pelo contrário, para o Abelardo é uma prioridade, como a gente já falou, recuperação da economia e o fortalecimento das relações comerciais. Então, eu acho que não é muito provável que ele vai tentar fazer alguma coisa em contra do Mercosul. No caso da CELAC e da Unasul, eu acho que é possível ter uma redução na prioridade, porque são mecanismos mais associados à integração política que esteve mais presente na diplomacia de Petro. Mas é importante levar em conta que, até o momento, não temos um anúncio formal de retirada colombiana desses mecanismos. O caso da Unasul, que se aconteceu com o governo do presidente Iván Duque, que ele decidiu se retirar da Unasul em 2018, mas eu acho que agora não temos ferramentas para dizer que isso vai acontecer nestes primeiros dias do governo de Abelardo.
1: Bom, acho que a gente já reuniu todo o escopo aqui das nossas perguntas. Queria perguntar para a senhora também se a senhora tem acompanhado aí algum posicionamento do governo brasileiro em relação à Colômbia. Não há nenhuma reunião marcada, nenhuma visita, seja de Spriella ao Brasil ou de um representante do governo brasileiro à Colômbia. Como é que estão essas relações? Porque estamos no meio de eleições aqui, né? A senhora acredita também que há aí a tentativa de aguardar para que essas negociações entre países comecem a acontecer?
0: Eu acho que sim, porque para ele agora é muito melhor manter a amizade e a cooperação com o Lula, porque, como você falou, no Brasil tem eleições em outubro, então as coisas podem mudar. Eu sei que o favorito nas pesquisas agora é Lula também, mas caso acontecesse alguma coisa diferente, ele poderia até ter uma pessoa no governo do Brasil que fosse mais perto da ideologia dele. Então a gente ainda não sabe. Mas não temos alguma previsão de encontro, nem temos alguma informação de ligações ou outras comunicações depois dos parabéns que Lula escreveu nas redes sociais pela vitória de Abelardo. Não temos ainda informação de algum encontro ou reunião que vai acontecer entre os governos ainda.
1: Tá certo. Professora, quer ressaltar alguma coisa que eu não tenha perguntado e que a senhora queira falar?
0: Eu somente gostaria de dizer que é importante considerar, como eu falei, que o governo de Las Priela há um tempo uma política externa declarada como estratégia de governo ainda. Eles têm 3 semanas, não têm nem 1 mês no governo, então acho que ainda eles estão fazendo muitas coisas para nos apresentar aos colombianos o que eles vão fazer, não só com as relações a nível interno, mas também com o relacionamento com os parceiros-chave no mundo. Então, eu acho que ainda não temos muita informação para fazer muitas mais perguntas, mas vamos ter, eu acho que gostaria de ter muito rápido essas disposições de política externa para a gente poder ter uma conversação com mais bases para falar disso, mas acho que o Brasil e a Colômbia têm uma relação de amizade, temos uma fronteira compartilhada aqui e muitos interesses na Amazônia, temos que procurar pela conservação dos ecossistemas, então eu acho que vamos ter muitas coisas boas para fazer.
1: Tá certo, professora Ana Maria Amaya, muito obrigada pela sua participação aqui no Intriga Internacional.
0: Muito obrigada pelo convite, Bárbara. Obrigada.
1: Obrigada, até a próxima. Tchau, tchau.
0: Tchau, tchau. Obrigada.
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1: O nosso xeque-mate hoje é um pouquinho diferente. A gente vai conversar com o professor Danilo Bragança, especialista em relações internacionais e professor da UF, a Universidade Federal Fluminense, para ouvir aí o lado brasileiro dessa história. Nós ouvimos 2 especialistas ligados a universidades da própria Colômbia. Agora a gente quer saber aqui o lado de quem observa as relações internacionais diretamente aqui do Brasil, claro. Danilo, muito obrigada por aceitar o nosso convite.
3: Eu que agradeço, Bárbara.
1: Que bom. Danilo, acho que é importante a gente saber o ponto de vista brasileiro, né? Porque nós conversamos com 2 especialistas colombianos, mas o nosso olhar daqui é importante, afinal, uma relação, né? Entre 2 países. Que sinais a gente pode observar desde já? É claro que tem pouco tempo do Spriella no poder, mas pelo menos os sinais ali dados naquela posse, né? Quais são os sinais que o governo brasileiro já pode ali ler da própria posse de Spriella e daquilo que ele diz, como por exemplo que não vai levar em consideração posições, né, ideológicas nas relações com seus países vizinhos aqui da América Latina?
3: O primeiro sinal mais visível, efetivamente, é a comunicação já prévia de que o presidente Lula não irá à cerimônia de posse 7 de agosto e o Brasil vai ser representado por um enviado. E o Brasil, sobretudo o presidente Lula, usa o instrumento da diplomacia presidencial de forma muito, muito hábil, inclusive para mandar sinais como esse. Felipe já leu isso como uma espécie de distanciamento, né? um esfriamento dessas relações, e até porque, enfim, tem muito equilíbrio nessas viagens que Lula faz para o exterior, tem uma proximidade, né? Tem uma relação, que Lula faz isso de forma muito pessoal, e que nesse momento o nosso presidente colombiano, Spriella, não receberá esse mesmo tratamento. A Colômbia vem dando também sinais de vai romper com parceiros históricos ideologicamente alinhados ao presidente Lula, né? Então, o rompimento com Cuba, o rompimento com a Nicarágua, uma agenda comum relacionada à Amazônia, relacionada à CELAC, né? Que é essa câmara de associação entre a América Latina e o Caribe, tudo isso vai ser pauta de disputa. Existe aí também um posicionamento do presidente Trump de que as relações entre Colômbia e Estados Unidos entraram numa nova era, e aí nessa relação toda envolve também a relação com a China, colocando a Colômbia como uma espécie de peão novo dentro do jogo contra a influência chinesa. Tem uma última coisa, né? Assim, existe uma discrepância de agendas que não se via antes em relação ao narcotráfico na região compartilhada, sobretudo na Amazônia. Esses mecanismos, eles tendem a ser um pouco mais frios, mais pragmáticos, porque aquilo que funciona, na verdade, para os dois países, e muito tem a ver com a integração das forças e a integração das polícias de Brasil e Colômbia, né, os protocolos de inteligência marítima, os protocolos de polícia federal, propriamente dito. Então, existe aí uma relação que envolve o Peru, e aí Brasil, Colômbia e Peru, que não depende muito de afinidade ideológica, não. Assim. Agora, depende da opção da política que os dois tentarão fazer, que é uma espécie de prioridade de um resultado mais pragmático operacional ou alguma coisa mais ideológica.
1: Você tocou num ponto, Danilo, que eu acho importante para que a gente possa entender, porque quem não acompanha diplomacia ou esses contornos em relação às políticas externas pode achar, num primeiro momento, que haveria ali uma deselegância por parte do governo brasileiro ao só fazer assinalar esse, parabenizar Spriella pelas redes sociais, enfim, ou por de outras formas que não a ligação ou ir até a posse, enfim. Você nos traz que isso é uma estratégia, sim, né, de que essas relações podem continuar, obviamente, mas que naquele primeiro momento há que se ter ali algum mínimo de distanciamento para que se saiba como é que esse outro vai se comportar nessas relações. É por aí?
3: As relações, sobretudo nessa nova configuração, de um avanço, digamos assim, de uma esquerda mais visceral, de uma direita mais visceral, mais até radical, né, uma ultra-direita, por assim dizer, e alinhamentos ideológicos mais à esquerda, né, normalmente a relação entre países que têm de um lado e de outro essas duas configurações de poder, elas normalmente fazem com que avaliações como essa, de uma espécie de neutralidade ideológica, ela seja muito cumprida na forma, mas na substância ela meio que perca o seu vigor, né, a sua força. Né? Isso normalmente acontece por algumas razões. Por exemplo, se eu for recuperar um pouco as relações entre Brasil e Colômbia, no caso, por exemplo, do governo de Álvaro Uribe na Colômbia e ainda do Brasil entre 2008 e 2010 com o presidente Lula, embora Álvaro Uribe fosse um aliado direto de Washington, Uribe representava uma espécie de direita tradicional, institucionalizada, que, na verdade, fazia-se mais uma espécie de alinhamento do Estado, um alinhamento estatal da Colômbia naquele momento com os Estados Unidos, algo que fosse efetivamente pessoal, né, e partidário, como é o caso dos líderes dessa nova onda da direita que a gente tem ali. Né? Mas os países funcionaram bem. A relação entre os dois países durante o contexto ali, breve contexto entre Álvaro Uribe e Luiz Inácio Lula da Silva, funcionou de forma bastante proveitosa. Inclusive, aquelas relações que a gente dizia, que era um momento, inclusive, bem próximo ali do Plano Colômbia, enfim, era uma possibilidade que o Brasil tinha de atrito, e houve inclusive um cálculo de que naquele momento não era possível, inclusive, esquentar as relações, esquentar o discurso, era melhor manter. Então, a primeira é essa, né, assim, de alguma maneira, né, o estilo de um e outro, o estilo que Spriella já está meio que apresentando, dá conta de que uma espécie de extensão da política externa em relação à política interna, né? Então, o que acontece no doméstico reflete na política externa, né? Então, assim, a ideia de uma neutralidade ali, inicialmente ideológica, anunciada por Spriella, de alguma maneira também meio que organizada pelo Brasil, ela já cai aí por terra, né? Porque qualquer crise interna de inflação, temas sociais, etc., a coisa tende a fervurar, então essa neutralidade pode ir embora, né? Assim, agora, também tem um outro fato, né? Tem uma segunda razão disso tudo, que normalmente isso é cumprido na forma, mas não na essência, né? Essa espécie de neutralidade ideológica como instrumentação política internacional, é que o Brasil... Bom, assim, o que o Brasil tem para oferecer para a Colômbia nesse momento, né? Que os Estados Unidos não tenha para oferecer? Nada, certo? A gente tem uma espécie de similaridade com o mercado produtor, né? O consumidor colombiano. Mas o que a gente tem, na verdade, a gestão de fronteira, compartilhadamente, a gente tem gestão de fronteira e Amazônia. Que já é muita coisa, narcotráfico, já é muita coisa. É possível que a relação, em vez de ficar não nesse campo da neutralidade ideológica, fique mais nichada, fique mais na convergência da necessidade da gestão, por exemplo, do fundo florestal, que tem aí, acho que 100 bilhões de dólares já anunciados, já foram anunciados na COP30. E, por fim, assim, eu acho que tem uma espécie de custo zero nesse momento, né? Um prometendo uma coisa e o outro prometendo outra coisa, não se cumprindo isso, não vai gerar necessariamente um abalo nas relações, até porque estão em pontos opostos, espectro político.
1: Pois é, esse é um momento em que ambos estão se lendo, né? Tanto o governo brasileiro lendo esse novo governo colombiano e efetivamente eles olhando para cá para que vejam que vai dar a eleição aqui no Brasil esse ano, se ano que vem se mantém, né, Lula no governo ou se há uma mudança aí de rota no governo brasileiro. Caso Lula vença, foi o que você já estava até encaminhando, você acredita que essas relações possam aí tomar outro rumo ou vai ser um momento ainda algum tempo de leitura de ambos os lados?
3: Eu acho que não há muito tempo para isso. O tempo da política, ele normalmente é um tempo muito rápido e parece esquentar em alguns momentos como uma espécie de El Niño, né? A gente está vivendo um El Niño climático, efetivamente, e agora também está vivendo um El Niño político, né? Assim, é uma tempestade que tem um poder, ela tem uma extensão, um volume que pode incomodar e pode sair machucando todo mundo. O Brasil é o terceiro maior parceiro comercial da Colômbia. Aqui na América do Sul, né? A gente tem empresas, muitas empresas instaladas no país, construtoras e tudo mais. Eu peguei esses dados recentemente, esses dados dão conta de cerca de 6 bilhões de dólares para a economia brasileira, da economia, né, presente na economia colombiana. Né? Assim, são alimentos, produtos de infraestrutura, uma coisa do tipo que os Estados Unidos não competem, não tem interesse em competir nessa mesma intensidade, nessa mesma geografia, né? Porque, enfim, acaba tendo maior custo para produzir isso, produzir com um custo um pouco menor, então a gente consegue competir bem. E aí volto, né? É assim, como é que ler isso agora? É muito possível que talvez esse alinhamento fiado, essa coisa mais setorial, inclusive em relação à própria polícia, às polícias federais, às forças armadas, mas não substituir isso. Então, assim, como existem interesses que, de alguma maneira, são muito pesados nessa relação entre Brasil e Colômbia, que causaria um impacto grande numa economia colombiana que sofreu baque, inclusive, desde a guerra da Ucrânia, viu um pouco erodir uma estrutura econômica um pouco mais robusta que havia sido construído nos anos anteriores e que, de alguma maneira, inclusive, contribuiu para Gustavo Petro não se reeleger, ou não conseguir indicar o seu sucessor, né? Mas eu tendo a não acreditar numa leitura que demore muito para entender que talvez a solução da Colômbia não seja a mesma da Argentina. Isso é uma espécie de acompanhamento à crítica que a Argentina assumiu para tentar uma espécie de também de tratamento preferencial. Que eu acho que via na Colômbia, eu acho, nesse momento, eu acho improvável. Não, de qualquer forma, a gente também tem que olhar para uma possibilidade do presidente Lula não vencer. E aí, um alinhamento produzir, talvez, uma estratégia até negativa para a Colômbia, porque já que nós não competimos, ou seja, produzimos normalmente a mesma coisa, né? A gente atua na mesma linha, na mesma área de produção, por assim dizer, né? Uma abertura, uma reabertura dos mercados para produtos brasileiros seria efetivamente um problema para a Colômbia. Seria um problema para a Argentina também, porque o Brasil tem esse potencial e um governo, em tese, mais alinhado aos Estados Unidos poderia reabrir as suas, né, reduzir as tarifas, diminuir. Então, assim, são leituras complicadas, mas é que elas demandam muito tempo, mas o tempo não permite que elas levem tanto tempo para serem feitas, né? Tem essa espécie de união político e pode ser um pouco menor do que o que a gente imagina para os próximos anos e a galera não botar a cabeça no lugar.
1: Gostei dessa metáfora, viu, Danilo? É o união político. Mas, de alguma forma, compreendemos aqui que ruptura à la Argentina está talvez descartada e a aproximação, caso Lula não vença, seja um outro espectro mais à direita, também não vai ser algo fácil para a Colômbia incorporar como se fosse, olha, aderiu e pronto. Não é bem por aí. Te agradeço muito, Danilo, muito obrigada mesmo por ter aceitado fazer esse checkmate aqui no Intriga Internacional. Danilo Bragança, professor da UF, especialista em relações internacionais. Muito obrigada.
3: Muito obrigado. Até a próxima.
1: O Intriga Internacional de hoje vai ficando por aqui. Eu agradeço a você que ficou com a gente até o final desse episódio. 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

0: in history, Rússia e Suécia assinam um tratado que encerra a Grande Guerra do Norte. No dia 10 de setembro de 1721, ou 30 de agosto, pelo calendário juliano, o rei sueco Frederico I cedeu territórios importantes ao czar Pedro, colocando fim a um conflito que já durava 21 anos. Assinado na cidade finlandesa de Nystad, o acordo de paz garantiu à Rússia o tão almejado acesso ao Mar Báltico, tomando parte de territórios importantes na região. Há quem diga que, a partir de agora, os russos têm um dos maiores impérios da Europa. 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
0: E aí, apaixonados por história, beleza? Pedro Henrique Lima na área pra gente revirar a grande virada de chave da Rússia. Trocadilhos à parte, após uma guerra de 21 anos com o Império Sueco, os russos conseguiram um acordo de paz muito favorável, representando a transformação desse estado numa das principais entidades políticas da Europa. Tudo começou quando a Rússia integrou a chamada União do Norte, que incluía ainda o Reino da Dinamarca e a República das Duas Nações. O objetivo dessa aliança era tirar um cadinho do grande Império Sueco, o mais poderoso do norte europeu nessa época. Galera, na época essas guerras por territórios eram bem comuns, sobretudo quando certos estados ficavam grandes demais. Isso foi bem comum, por exemplo, na Europa Ocidental, época de inúmeras guerras de sucessão. E não foi diferente com a Suécia, que no final do século XVII controlava a Finlândia, vários territórios no Báltico e até partes da futura Alemanha. Aí ficava difícil para qualquer outro país de ter acesso a esse importante gargalo geopolítico que era justamente o Mar Báltico. Já a Rússia enfrentava dificuldades para encontrar rotas para um comércio marítimo. O Mar Negro, ao sul, estava dominado pelos otomanos nessa época. Então, o czar Pedro I, que assumiu o trono em 1682, viu uma baita oportunidade nessa tal União do Norte. Sobretudo porque os suecos eram agora governados por um imperador de apenas 15 anos, o Carlos XII, que chega ao poder no final do século XVII. Assim começa o conflito que vai dar o tom do nosso Virada de hoje. Vamos começar, então, falando de suas principais batalhas até chegar no famoso e histórico Tratado de Nystad, que ajudou a definir as fronteiras do Império Russo. Bom, e agora eu tenho o prazer de conversar novamente com o Alexander Zebit. Ele é doutor em História, professor aposentado do Núcleo de Estudos de Políticas Públicas em Direitos Humanos da Universidade Federal do Rio de Janeiro. Professor, seja mais que bem-vindo mais uma vez aqui ao Virada de História, tudo bem?
3: Obrigado, tudo bem. Eu estou aqui pela segunda vez e estou feliz de poder falar mais uma vez para o seu programa.
0: Ah, que bacana. A gente fica muito contente também com a sua participação. Professor, quando a gente fala da Grande Guerra do Norte, a gente está falando de um enfrentamento entre um dos grandes impérios na época, que era a Suécia, e uma outra potência em ascensão, que era a Rússia, né? Depois a gente pode até falar como que a Rússia sai desse conflito. Mas para a gente começar aqui, qual era o status do Império da Suécia no começo do século XVIII?
3: Ok, muito bem. O assunto que foi então proposto para essa entrevista, essa conversa hoje, é o assunto sobre a Grande Guerra do Norte. E aí a figura, a personagem que é a Suécia nesse palco de relações internacionais da época é muito importante. A Suécia saiu uma vencedora na Guerra dos 30 Anos, junto com a coalizão com a França e também com as potências que eram os principados alemães, que estavam então combatendo o imperador do Sacro Império Romano Germânico. E então a Suécia foi uma das forças mais importantes nessa luta, cujos exércitos fizeram muitos avanços no contexto da luta contra as forças do imperador, as forças da Espanha, as forças do Império Romano, tudo isso romano-germânico, tudo isso foi muito importante. Então, pelo fim dessa Guerra dos 30 Anos, em 648, a Suécia foi uma das maiores potências da Europa, e no norte da Europa foi incontestável dominador de todas as situações e de todos os negócios que estavam acontecendo lá. E então, nesse sentido, a Suécia é um grande ator desse período. Foi o fim do século XVII, uns 30, 40 anos depois do fim da Guerra dos 30 Anos.
0: Perfeito. E geoestrategicamente, o que significava controlar o Mar Báltico, que era, né, uma zona que o Império Sueco tinha muita influência na época?
3: O Mar Báltico foi o mar de um comércio muito ativo, muito potente, né? Nesse mar funcionava a chamada Liga Hanseática de países do Mar Báltico, que incluíam Hanover, Dinamarca, Brandemburgo, também outras potências desse, muitas cidades comerciais que estavam participando do comércio entre o norte e o sul da Europa e Oriente em geral, né? Então nós temos um potencial, inclusive não apenas comercial, mas financeiro, industrial. A indústria começava já a se tomar forma, né? Inclusive a indústria militar da Suécia foi muito bem munida pelas canhões de grande alcance de tiro, né? Eles tinham armas modernas da época. Então, para isso nós podemos dizer que essa área, né, da Europa foi bastante desenvolvida para esse período. Inclusive a própria Guerra dos 30 Anos trouxe bastante progresso para as indústrias, a economia e as finanças dessa região.
0: E em 1699, alguns reinos da Europa se unem contra Carlos XII, né, na época o jovem rei sueco, formando aí a União do Norte. Como que foi então o início desse conflito, que depois ficaria conhecido então como a Grande Guerra do Norte?
3: A Grande Guerra do Norte, ou a Guerra do Norte, é um dos conflitos que na história europeia, que é eurocêntrica, é considerado um dos conflitos pouco conhecidos, né? Aliás, é conhecido, mas não tem tanta importância, por exemplo, como a guerra pela sucessão espanhola, por exemplo, a Guerra dos 30 Anos, as guerras entre a França e a Holanda. Então, tem muitas situações em que a Guerra do Norte é considerada uma guerra das províncias, né? Aquela guerra muito longe do centro das políticas europeias. Mas, com o tempo, que a Europa entende, os países europeus entendem que essa guerra traz ao palco da Europa uma grande potência, que era a Rússia, né? Isso então torna essa situação. Por que eu falo sobre a Guerra do Norte como a guerra secundária, como podemos dizer? Porque ela não é marcada na história europeia como muito importante. Ela é marcada na história global, que de vez em quando a história europeia ela ofusca a história global, o que acontecia fora desse contexto. Mas a Guerra do Norte não é tão distante da história europeia, e ela é importante justamente por causa da projeção e do protagonismo da Rússia nesse contexto.
0: Sim, foi muito importante o senhor lembrar da Guerra Sucessão Espanhola, que aconteceu mais ou menos na mesma época, né? Se eu não me engano, a Guerra de Sucessão começa em 1704, 1703, ali também na virada do século XVIII, como o senhor colocou muito bem, vai ser um conflito muito mais conhecido. Eu diria até a Guerra de Sucessão Austríaca, que vai acontecer depois, também foi mais conhecida, né? Pelo menos é mais conhecida aqui da gente do que a Grande Guerra do Norte. Agora, o senhor mencionou também a participação da Rússia, né, então, nesse conflito. O que leva o czar Pedro o Grande a entrar nessa história? Era uma questão estratégica para a Rússia ter um acesso ao mar através ali do Mar Báltico?
3: Eu vou explicar o desígnio, né, do Pedro I, né? A questão de tornar a Rússia uma potência, em primeiro lugar, segura, mais defendida das invasões e também de guerras contra, por exemplo, que eles tinham sempre do sul, do norte, da Polônia, do lado da Rzeczpospolita, etc. Então, foi a necessidade de abrir o caminho aos mares, né? Porque nenhuma grande potência da época poderia ser chamada grande potência sem ter acesso ao mar. E a Rússia foi fechada. Ela foi fechada do Mar Negro, ela não tinha acesso. Ela não tinha acesso ao Mar Báltico. O único acesso que ela tinha foi o Mar Branco, né? Lá no norte, mas que não era navegável na época de invernos, né? Por exemplo, de frio. Então, nesse sentido, o Mar Báltico, que foi uma abertura não apenas para o mar, né, mas também para o comércio, para as relações próximas, mais ativas, cooperativas com os países europeus, comércio e também a questão da tecnologia, o problema de novas indústrias, tudo isso, Pedro I podia então estar quando ele viajava pelos países, quando trabalhava neles como um simples trabalhador, embora tenha sido um imperador, não, czar da Rússia, czar moscovita, como a gente falava ele. Então, ele trouxe essa ideia que o país tem que ter acesso, mas para ter acesso precisa ter marinha.
0: Uhum.
3: Então, a Rússia, para se tornar uma potência grande, né, ela precisava de marinha para então passar aos mares. Você pode até chegar ao mar com o exército, né? Mas você não vai fazer nada se não tem marinha. Então, construção da marinha é um grande legado do Pedro I. Ele começou pelo sul, não começou pelo Báltico. Por que começou pelo sul? Pelo seguinte, na cidade de Voronezh, ele fez construir estaleiros de navios, né? No rio Don, né? Rio Don entra e ele flui no Mar de Azov, e o Mar de Azov é conectado ao Mar Negro, né? Então, era a estratégia de construir navios que poderiam descer para o Mar de Azov e depois para o Mar Negro, passando pela península da Crimeia e aí chegar no Mar Negro, que foi dominado totalmente pelo exército otomano, pela frota otomana turca. Aí, quer dizer, ele fez construir na época, começando a partir de 1696, 99, até 318 navios. E navios não eram pequenos, não. Por exemplo, tinham canhões, tinham até 40, 50 canhões, tinham uma tripulação de 250 marinheiros, né? Então você imagina que em 1696 o primeiro navio já desceu esse caminho, chegou ao Mar Negro e se aproximou da cidade de Constantinopla, né? Quem não sabe que é Constantinopla é o atual Istambul, né? Istambul se encontra nos estreitos de Bósforo e Dardanelos, né? E aí quando ele apareceu em frente ao Palácio do Sultão, houve um pânico, um horror entre os turcos que um navio da Rússia, e construído nos estaleiros de Pedro I, chegou lá. O próprio sultão até foi lá para subir ao navio, para ver os canhões, para ver como ele foi construído. Então, isso foi uma surpresa que o Pedro I fez aos seus maiores, digamos assim, inimigos da época, né? Isso foi uma visita pacífica, sem qualquer guerra, etc. Só mostrar que a Rússia tem essa tecnologia.
0: O rei Carlos da Suécia, ele vai fazer uma campanha contra o território russo nessa época?
3: Sim, acontecia que o Carlos XII, né?
0: Uhum.
3: Ele teve avanços sobre as partes que inclusive foram antigamente, eles pertenciam também aos habitantes que eram da origem das tribos da eslavas, né, etc., uhum, naquela época. Mas não só elas, também tinha tribos da parte da Finlândia, por exemplo. Eram aqueles povos que não eram de origem eslava, eram povos diferentes que moravam, que estavam habitando lá. E aí a Suécia fazia esses avanços, né? Ela controlava aquilo que controlou na época, né? Quando ocupou a parte da Curlândia, a Estônia atual, a Lituânia, né? A Finlândia, eles estavam na posse da Suécia, né? no sentido seguinte, que a Suécia ela estava nas margens, né, na costa dessas cidades, e não entrava muito no interior, mas esse território foi controlado por eles, né? Então, realmente, a Suécia tinha esses territórios como sua posse. Isso aconteceu depois de enfraquecimento da Gestapospolita, aquela reunião entre Polônia e Lituânia, né? Uhum. E quando a Rússia conseguiu avanços importantes contra essa união dos dois países, e depois das lutas, um período de longas lutas de cerca de mais de meio século ou mais do que isso, assinou a paz perpétua em 1686 com a Gestapospolita, ou naquela época a Polônia. Só para ter a ideia, Polônia era, a Gestapospolita era um país muito grande naquela época, uhum. Não como é agora, mas desde o Mar Báltico até em alguns lugares até o Mar Negro, eles tinham posses nesses territórios, né? Então, podemos dizer que foi um país que encolheu muito depois da período quando terminaram os conflitos com a Rússia também e quando acabou a Guerra dos 30 Anos, né?
0: E um momento importante da Grande Guerra do Norte, ou da Guerra do Norte, foi a Batalha de Poltava, né, em que os suecos foram derrotados aí pela Rússia. O que significou esse episódio, pensando no conflito de uma forma geral?
3: Olha, cada período, cada guerra tem importantes eventos, acontecimentos. Por exemplo, na Rússia isso é considerado a Batalha de Stalingrado, na Segunda Guerra Mundial, a batalha que fez a volta, né, fez o retorno na guerra, foi um recuo que começou das forças nazistas que estavam ocupando a Rússia, chegando até o Mar Cáspio, né, onde estava perto a cidade, onde era perto a cidade de Stalingrado. Mas eu queria dizer o seguinte, Poltava é uma das batalhas que é uma batalha clássica que mudou o próprio rumo de guerra, né? Poltava foi uma batalha em 1609, né? Numa região que agora se encontra na atual Ucrânia. E isso aconteceu porque as forças do Carlos XII, né? Estavam invadindo, eles próprios começaram a guerra contra Pedro I nessa época, né? Uhum. A invasão aconteceu, aliás, a guerra começou em 1701, né? Uhum. Naquela época quando havia uma aliança entre a Rússia, Holanda, Áustria, Saxônia, depois Brandemburgo, né? Dinamarca, né? Mas o que aconteceu? Logo que essa guerra começou, a Dinamarca, ela teve duas derrotas importantes e saiu dessa luta. E depois houve também a desistência da Polônia. A Polônia se tornou bastante inativa nessa guerra. E a ajuda de Brandemburgo não era tão importante. Então, quando começou a guerra, a primeira derrota da Rússia foi perto da cidade de Narva, né? Uhum. Narva é a atual cidade da Estônia, né? Quer dizer, a Rússia tentou então invadir essa fortaleza, né? E perdeu, né? Perdeu no sentido seguinte, que as forças suecas eram mais fortes, as forças russas eram, quer dizer, despreparadas, né? Inclusive, foram comandadas por uma pessoa que não sabia como comandar os russos, eram estrangeiros no exército russo, né? E outra coisa, quando as forças de Pedro I e ele próprio soube que não era possível então tomar essa fortaleza, então ele apresentou uma proposta às forças de Carlos II, né, Carlos XII, no sentido de poder retirar essas forças sem entrar em combate. E aí recebeu o aval e a resposta positiva do exército e também do próprio Carlos XII e começou a retirar essas forças. Mas ele foi enganado. Naquela época começou o avanço das forças suecas e eles então destroçaram os três batalhões, regimentos naquela época, regimentos, né, das forças russas. Então foi a primeira, digamos assim, farsa, um engano que foi cometido por Carlos XII. Uhum. Agora, essa foi a primeira derrota. Depois houve muitas coisas que aconteciam em termos de criar alianças, e em 1707 havia também saídas e entradas na aliança. A Rússia foi traída por Augusto II da Polônia, porque ele então assinou o tratado com Carlos XII, né? E depois foi substituído pela pessoa que era um fiador do Stanislav, fiador do Carlos XII, de nome de Stanislav Leszczynski, e assim a Polônia basicamente ficou inativa nessa guerra. Então Pedro I ficou sozinho nisso tudo. Ele buscava alianças, e as suas alianças estavam então baseadas basicamente nessas situações incertas, justamente porque muitas potências nessa época estavam ocupadas com a guerra da sucessão espanhola. E a Suécia não, ela não participava nessa guerra, então ela tinha também alguns aliados que também não estavam muito ativos na aliança com a Suécia. E assim, a diplomacia naquela época, ela jogava um papel muito importante. Então, quando aconteceu isso, em 1708, né, Carlos XII invadiu a Rússia, achando que a Rússia vai cair em pedaços, né? E por que ele fez isso? Porque ele tinha a ideia de que a Rússia é um colosso em pés de barra, né? Uhum. Então ele, pés de barro, então ele não queria que a Rússia ficasse lá, que ela chegasse ao Mar Báltico. Ele achava que entrar na Rússia e acabar com o exército do Pedro I, com base naquilo que foi a história de Narva, seria muito fácil. Não era assim. E 1708, né, foi o período quando a Rússia já conseguiu reformar o seu exército logo depois da derrota de Narva. A Rússia começou a construir a sua frota no Mar Báltico. Desde 1703 começaram as construções de estaleiros e navios naquela região. E a própria coisa foi o seguinte, que ele chegou, o Carlos II, com as forças que eram bastante grandes, 35 mil homens, né? Comparados com cerca de 20 mil russos, e também os cossacos que estavam apoiando também o exército russo, né? Também a história dos cossacos é muito importante aqui, por causa da personagem chamado Mazepa. Mazepa foi o Getchman. Getchman foi o chefe dos cossacos. Você deve saber que os cossacos de Zaporozhye, né, se juntaram à Rússia, fizeram uma união com a Rússia em 1656. Né? Isso aconteceu meio século antes, né, da guerra do início da Guerra do Norte. E você deve saber que 1656 está ligado justamente à união entre a Rússia e a Ucrânia, que é justamente esse o período quando que é considerado justamente o período da união dos dois povos, né? Nessa situação de enfrentamento aos luteranos e protestantes suecos e também católicos poloneses, né? Inclusive, ele estava muito baseado não apenas nas questões políticos, sociais, econômicos e estratégicos, mas também na crença que unia os povos, quer dizer, e também os cossacos. Cossacos não são só de Zaporozhye, havia cossacos de Don, de Astrakhan, vários, né? Cossacos eram forças do czar, né? No sentido da defesa contra invasões dos turcos, dos tártaros, da Crimeia e também de outros povos das estepes do sul, né? Então isso foi muito importante para ter essas forças, e essas forças controlavam uma grande parte. Então, cossacos, eles eram, digamos assim, muito próximos do Pedro II, e Mazepa foi o aliado de Pedro I, né? E Pedro I confiava muito nele, mas ele traiu Pedro I, né? Passou para o lado de Carlos II, mas em vez de trazer para ele 20 mil cossacos, ele só trouxe 2 mil. Então, totalmente foi desprezado por Carlos II, 12º, e aí aconteceu que essa batalha, ela foi então uma batalha fortíssima, muito. Então havia, por exemplo, do lado dos suecos, só 4 canhões, e do lado do Pedro I, 72 canhões nessa Batalha de Poltava, né? A Batalha de Poltava foi desastrosa para a Suécia. Os suecos foram aprisionados ou mortos ou fugiam dessa guerra. O próprio Carlos II fugiu para a Turquia. Mas uma observação muito importante. Por que durante a Guerra do Norte a Rússia teve as mãos livres, né, desamarradas de lutar contra a Suécia, mesmo sem muitos aliados? Justamente porque conseguiu, em 1700, fechar um acordo de paz com a Turquia. Isso aconteceu depois do Congresso de Karlovitz, e nele, primeiro, a Rússia conseguiu um cessar-fogo, né, com a Turquia, porque sempre estava em terras com a Turquia, em guerras com a Turquia, e depois uma paz.
0: E depois de Poltava, até a Batalha de Gangut, que vai marcar aí o fim, né, do conflito armado, da Guerra do Norte, a gente pode resumir como um momento em que a Rússia fica em vantagem em relação aos suecos?
3: É o seguinte, a Rússia, inclusive depois de Poltava, ela tentou então, eu acho que era uma espécie de aventura da parte de Pedro, né? Desceu até o sul da Rússia, até o rio Dniester, né? Agora é Dnistria, né? Não sei se você conhece essa Transnistria, esse rio, né, que passa lá no sul, né? Que tem um afluente chamado Prut, né? Onde aconteceu um conflito com os turcos, né? E porque esse conflito ele estava ligado a personagem, a primeira persona, a grande personalidade que foi Carlos XII, porque ele fugiu, como eu falei, para a Turquia e ficou lá numa situação não de prisioneiro, mas de uma pessoa que estava na total dependência do sultão, né? E ele tinha que pedir empréstimos de vários países europeus para pagar a sua estada, o estado da parte do seu exército, cerca de 3 mil homens que estavam lá com ele, né? Para tentar então sobreviver. E sempre estava negociando a possibilidade de retorno para a Suécia e não sabia como retornar, porque os caminhos estavam fechados ou pela Guerra da Sucessão Espanhola ou então pela Polônia, que foi uma aliada da Rússia, né? E a passagem pela Polônia foi muito perigosa para Carlos XII, né? O que acontece é que a Rússia também pediu a sua deportação, uma espécie de extradição, né? Podemos dizer assim, mas turcos sempre negavam isso, e isso foi também uma grande preocupação do monarca sueco, né? Que, inclusive, o que aconteceu? Em 1713, turcos queriam extraditá-lo para um dos países europeus, né? Mas ele resistiu, havia uma luta lá dentro em Constantinopla, né? Onde ele foi ferido, perdeu 4 dedos, né? Uma ponta de nariz, né? Ponta de nariz, uma parte da orelha, né? Inclusive porque ele foi guerreiro, ele se defendia bastante. Aliás, a figura do Carlos XII é uma figura muito importante porque ele foi considerado grande guerreiro. Por isso ele ficou tão, digamos assim, altivo, né, com relação a Pedro II, que nunca achava que ele vai perder a um bárbaro russo. Essa foi a ideia dele. Então ele não queria permitir a existência de um estado bárbaro muito próximo da Suécia, e queria tirá-lo e afastá-lo do Mar Báltico quanto mais longe possível. Então, ele conseguiu voltar finalmente em 1614, através da Hungria, Áustria e Alemanha, incógnito, né? Então foi também uma vergonha, né, para ele, no sentido de não poder se apresentar como monarca sueco de grande fama. Então, em 1716, marinhas da Rússia, Dinamarca, Holanda e Inglaterra uniram-se contra a Suécia, né? A Rússia conseguiu, então, criar essa nova aliança, essa aliança não queria muito participar na guerra contra a Suécia, queriam que a Rússia e a sua frota pudesse então guerrear com a Suécia. Então começou em 1818 o Congresso de Åland, né? E justamente durante essa época, né, no, no período final de Congresso. Carlos XII foi morto quando ele participava num sítio de uma fortaleza norueguesa, né? Foi morto com uma bala perdida, né? Ninguém sabe como isso aconteceu. E ele foi substituído logo pela regente, né? Que foi filha dele, se não me engano, ou irmã, né? E naquela época aconteceu uma volta em 180 graus da diplomacia sueca, que começou a buscar a paz com a Rússia, né? Então, essa paz foi firmada na cidade de Nystad, né? Agora tem um nome finlandês, foi na Finlândia, né? No território atual da Finlândia, que eu não posso pronunciar essa palavra tão facilmente. Mas a paz de Nystad de 1621 foi que fechou, então, o fim da Guerra do Norte e o fim do domínio da Suécia no Báltico.
0: Professor Alexander, mais uma vez, muito obrigado pela sua participação aqui no Virada de História. Foi uma verdadeira aula que o senhor deu hoje aqui pra gente sobre a diplomacia da Rússia no século XVIII e também esse conflito com os suecos. Muito obrigado e até uma próxima.
3: Muito obrigado. Agradeço eu e desejo todo sucesso ao programa do senhor.
0: Maravilha. Obrigado. Um abraço, professor. Obrigado aí. Tchau, tchau.
3: Um abraço. Tchau, tchau.
0: E aí, galera, podemos dizer que a Rússia vira de fato um império depois de Nystad? Como fica a situação desse estado perante os pares europeus? A gente já deu uma passada aí pelas principais batalhas da Grande Guerra do Norte e uma pincelada nas questões geopolíticas em torno desse conflito. Vamos agora dar mais viradas históricas e geopolíticas com nossa próxima convidada. Bom, e agora eu tenho o prazer de conversar com a Carolina Bernardes. Ela é cônsul honorária da Rússia em Minas Gerais. Carolina, seja mais que bem-vinda ao Virada de História, tudo bem?
4: Muito obrigada, Pedro. É um prazer estar com vocês, fazer parte desse podcast. Muito obrigada pelo convite.
0: Imagina, a gente que desde já agradece a sua participação. É um prazer recebê-la aqui no Virada. Carolina, o Pedro I, né, que depois vai ser eternizado como Czar Pedro o Grande, ele assume o poder da Rússia em 1682. Na virada para o século XVIII, num período ali do começo da Grande Guerra do Norte, como que a gente pode caracterizar a política externa da Rússia?
4: Bom, importante de fato, primeiro a gente dizer que essa parte toda, né, da história, ela foi um ponto de inflexão na distribuição do poder na Europa, né, especialmente nessa fase histórica importantíssima que foi quando Pedro I, depois se tornaria Pedro o Grande, assumiu e promoveu diversas e imensas mudanças em toda a Europa, que acabou por impactar toda a Europa, né? Então, a política externa do Pedro I, ela era caracterizada como expansionista, estratégica, modernizadora e, sim, fortemente orientada para a inserção da Rússia no sistema europeu. Então, Pedro tinha essa visão e queria deixar isto como legado, porque ele herdou um estado territorialmente enorme, mas que era relativamente afastado dos grandes circuitos comerciais e diplomáticos. A Rússia, ela tinha uma enorme limitação geopolítica, que era o acesso aos mares, né, que sempre na história da Rússia segue como o grande desafio e um ponto externa importantíssima da Rússia, que é o acesso aos mares. Então, por isso, na sua política externa, ele já estava profundamente ligado, né, e construiu essa política externa ligada a essa busca de janelas para o mar, né, como podemos dizer. Então, assim, eram três vetores, basicamente, que conduziam a política externa de Pedro à época, que era o Báltico, então o enfrentamento com a Suécia justamente para a obtenção de acesso ao mar Báltico, né? O Mar Negro, que era a tentativa de ampliar o acesso às regiões meridionais e enfraquecer a posição otomana à época, né, do Império Otomano. E com relação à Europa Ocidental era a aproximação diplomática,

0: reformas internas, porque ele já sabia do que era necessário reformular internamente para que a política externa da Rússia conseguisse atingir esses seus objetivos. Então, a construção de um exército permanente, por exemplo, a criação da marinha, a modernização administrativa e a industrialização, elas estavam a serviço de um objetivo geopolítico, que era alterar a posição relativa da Rússia no sistema internacional.
1: Sim, sim. Depois a gente vai chegar nesse ponto, né, de como ficou aí a posição da Rússia na geopolítica internacional. Mas antes, Carolina, até para a gente trazer um pouco de factual também, como foi assinado o Tratado de Nystad entre a Rússia e o rei sueco Frederico I, sucessor, né, de Carlos XII, esse tratado aí que vai consolidar o desfecho da Grande Guerra do Norte?
0: O Tratado de Nystad, né, que foi assinado, a gente considera 30 de agosto, né, de 1721, mas que, na verdade, no nosso calendário gregoriano corresponde a 10 de setembro, né, porque na Rússia os eventos formais, oficiais, nós temos essa variação de calendário entre o calendário juliano, né, que era adotado para o calendário gregoriano. Então, esse tratado foi que encerrou formalmente a Grande Guerra do Norte, né, que começou em 1700. Só uma observação histórica importante que a gente deve fazer aqui, que Frederico I, ele não foi simplesmente o sucessor imediato de Carlos XII. Uhum. Na verdade, o Carlos XII morreu em 1718, né? E aí ele foi sucedido por sua irmã, que abdicou em 1720 em favor do seu marido Frederico, né? Que acabou se tornando, então, o Frederico I da Suécia. E aí as negociações de paz foram muito longas e ocorreram nesse contexto, né, de exaustão sueca depois de mais de 2 décadas de guerra. Então a situação militar, ela havia mudado profundamente. No início da guerra, a Suécia ainda, então, de Carlos XII, era uma das grandes potências militares da Europa.
1: Sim.
0: E a Rússia, ela sofreu uma derrota devastadora em Narva em 1700, né, inclusive. Então, o começo da guerra foi marcado por uma derrota imensa para a Rússia. E aí, Pedro, né, frente a isso, ele não retrocedeu, ao contrário, né, ele reorganizou o exército russo e continuou a guerra. E aí a vitória russa em Poltava, 1709, se não me engano, que foi decisiva para inverter essa relação de forças. A partir daí que a Suécia foi perdendo progressivamente a sua posição dominante no Báltico. As negociações de paz, elas foram conduzidas por diplomatas, né? Então cabe aqui enaltecer essa parte da diplomacia, mas por importantes diplomatas russos e suecos à época, que conseguiram chegar a um ponto em que o tratado fosse assinado, né? E aí na cidade de Nystad, que hoje, na verdade, fica na Finlândia, né? Faz parte do território finlandês. Então, Pedro, a gente pode dizer que o significado mesmo, né, desse tratado de Nystad, ele foi a considerar que a Suécia deixou de ser a potência dominante do Báltico, que era, e a Rússia passou a ocupar essa posição.
1: Sim. Agora, falando especificamente do que esse tratado estipulava, quais os principais pontos, então, desse documento e como que ele altera ali concretamente a geopolítica da região?
0: Esse tratado, ele estabeleceu uma grande transferência territorial e estratégica em favor da Rússia, né? Então, a Suécia, ela acabou por ceder à Rússia a Estônia, a Livônia, a Hungria, uma parte da região da Carélia, algumas ilhas importantes no Báltico, e ao mesmo tempo a Rússia devolveu à Suécia a maior parte da Finlândia, que ela havia conquistado, né, ocupado durante a guerra. Então, assim, é muito importante, quando a gente fala dessa parte histórica, né, pensar que Nystad não foi simplesmente uma anexação russa da Finlândia, né? Ela foi a Rússia conservando as áreas estratégicas conquistadas no Báltico, mas depois devolvendo grande parte do território finlandês à Suécia, né? E aí, além dessas questões territoriais, a Rússia assumiu compromissos financeiros, incluindo o pagamento de uma indenização à Suécia, né? E assim, mudou o cenário geopolítico de uma maneira que a gente pode dizer que antes da guerra, a Suécia era a potência dominante no Báltico. Depois de Nystad, a Rússia assumiu como principal potência do Báltico,

0: essa mudança teve consequências muito maiores do que só o tamanho dos territórios cedidos. A Rússia ela passou a controlar as áreas, os portos importantes, centros urbanos e comerciais, o acesso direto ao Báltico, com importantes rotas marítimas, novas terras agrícolas produtivas, posições estratégicas próximas ao norte, ao centro da Europa. E aí, Pedro, vem também, além de tudo isso, o que naquele contexto do século XVIII significava muitíssimo, veio um dos pontos mais importantes, que é São Petersburgo, que foi fundada por Pedro em 1703, ali na costa do Báltico, e que deixava de ser apenas uma costa estratégica de Pedro e passava então a estar integrada a um espaço geopolítico efetivamente controlado pela Rússia, e que simbolizava muito do viés europeu que Pedro também queria trazer para essa nova Rússia que ele criava.
1: Sim. Bom, que a Rússia virou uma grande potência com esse tratado, eu acho que você já respondeu para a gente. A gente pode dizer, então, que é aí, nesse momento, que vai nascer o Império Russo?
0: Sim, mas com uma ressalva, importante, assim. Seria historicamente muito simples, simplificador dizer que a Rússia se tornou uma grande potência, já nasceu o Império Russo exatamente no dia da assinatura do tratado. Porque assim, a gente pode dizer que Nistad ele consolidou e tomou internacionalmente uma evidência da transformação que vinha ocorrendo ao longo de todo o reinado do Pedro I. A Rússia já havia demonstrado capacidade militar assim, extraordinária durante toda a Grande Guerra do Norte. Então, foi como uma consequência. Mas Nistad, sim, converteu essa vitória militar em reconhecimento geopolítico e ganhos territoriais permanentes. Então, é justamente essa passagem que interessa muito as discussões históricas, as análises internacionais, que é essa capacidade militar que acabou culminando na aquisição territorial, que por sua vez leva a uma posição estratégica maior, que leva a um reconhecimento diplomático e que gera o status de grande potência, e que aí faz com que Pedro adote em 1721, justamente então, ao assinarmos o Tratado de Nistad, ele assume oficialmente o título de imperador de toda a Rússia. Passa a ser Pedro o Grande. E o Estado passou a ser formalmente apresentado como Império Russo. Então, Nistad pode ser considerado, sim, um dos principais marcos da ascensão da Rússia como a grande potência europeia e o surgimento do Império Russo.
1: Internamente, não só, a gente está usando o tratado aqui, como mote para nossa conversa, mas como você já ressaltou muito bem, é todo esse contexto, envolvendo a Grande Guerra do Norte e também esse momento aí político da Europa e do mundo na época. O que esse tratado, o desfecho da guerra vai trazer de ganhos políticos internamente para o Czar Pedro?
0: Olha, os ganhos políticos foram enormes. A começar com uma legitimidade internacional, porque Pedro deixou de ser visto apenas como um governante de um grande estado já continental e passou a ser reconhecido como o líder, de uma potência com capacidade de influenciar diretamente assuntos europeus, e isso já por si só já gerava um grande prestígio interno, porque depois de décadas de guerra e reformas extremamente onerosas, o Pedro podia finalmente apresentar uma vitória histórica. A Rússia ela havia derrotado uma das grandes potências militares europeias, que era a Suécia, e isso fortaleceu a autoridade do Czar. E aí a gente pensa também na consolidação das reformas. As reformas militares, as reformas administrativas e econômicas de Pedro, que passaram a ter uma justificativa finalmente concreta, porque a guerra havia demonstrado que a modernização do Estado russo produzia-se capacidade efetiva de poder, justamente porque havia sido extremamente oneroso, então havia um questionamento muito grande sobre isso. E aí esse novo eixo estratégico, que Pedro conseguiu estabelecer, tendo a Rússia como potência do Báltico, significava que Moscou já não precisava olhar exclusivamente para o sul e para suas fronteiras terrestres. O país agora passava a atuar também como uma potência marítima europeia. E além disso, a São Petersburgo mesmo, né, que talvez tenha sido um dos ganhos políticos mais simbólicos, foi a consolidação de São Petersburgo como a capital imperial, né, e aí a cidade representava fisicamente esse novo projeto russo, né, que era essa Rússia voltada para a Europa. Então, a gente pode dizer que sim, né, todos esses ganhos foram enormes e consolidaram, de fato, Pedro como o grande.
1: Sim, e pensando na reação dos outros reinos, das outras monarquias europeias, esse tratado, de certa forma, ele obriga aos outros estados do continente europeu a levarem mais a sério a Rússia?
0: Sim, assim, em termos jurídicos, né, em termos formais não, mas em termos geopolíticos, certamente. Uhum. Porque o tratado ele não tinha uma cláusula dizendo que as demais potências europeias deveriam reconhecer a Rússia, né, como uma nova grande potência, como um império russo, não. O que aconteceu, na verdade, foi ainda mais interessante, né, porque as potências europeias elas precisaram adaptar os seus cálculos estratégicos à existência agora de uma Rússia muito mais poderosa. E essa é uma distinção fundamental quando a gente pensa nas análises internacionais. Porque o status de grande potência, ele não depende apenas de reconhecimento formal, né? Ele depende também da capacidade de alterar os cálculos dos demais estados e de como os estados percebem aquele país, né? Aquele novo país em sua nova formação. Então, depois de Nista, de ignorar a Rússia ficou impossível, né? Para as potências europeias. Então, Prússia, a Áustria, a Polônia, a Lituânia, né, à época, Dinamarca, Grã-Bretanha, França e o próprio Império Otomano, eles passaram a considerar o poder russo em todas as suas estratégias. A Rússia, ela tinha demonstrado, então, que ela conseguiria mobilizar grandes exércitos, sustentar, sim, uma guerra prolongada, construir uma marinha, conquistar territórios estrangeiros, interferir nos assuntos europeus e derrotar uma potência militar tradicionalíssima como era a da Suécia. Então, isso é poder estrutural e capacidade de coerção, entende? Não apenas um prestígio simbólico. Então, embora não seja algo formalmente em termos jurídicos do direito internacional, por exemplo, é algo estrutural, e algo factível em termos das relações internacionais e geopolítica.
1: Sim, e a história das relações do Ocidente com a Rússia, acho que é um capítulo à parte da história mundial, né? São muitas idas e vindas, são muitas viradas, né, ao longo do processo histórico. Pensando no antes, como a Rússia era tratada entre as monarquias e no depois, como que o desfecho de toda essa situação da Grande Guerra do Norte vai mudar a relação da Rússia com o Ocidente? Eu sei que você já trouxe um pouco disso na sua última fala, mas o que vai mudar efetivamente daí para frente, assim, ao longo do século XVIII?
0: Acho que esse é um dos aspectos mais interessantes, né, na verdade, porque há sempre essa questão, né, da influência do Ocidente sobre a Rússia e vice-versa, e essa é uma pauta ainda atual.
1: Sim.
0: Nistad não significou que a Rússia se tornou ocidental ou estava tentando apenas se ocidentalizar ou levar as suas influências para a Europa, né? Não era tão somente isso, né? A gente dizer que era uma ocidentalização da Rússia seria uma interpretação equivocada, né? Porque o Pedro queria europeizar determinadas estruturas do Estado russo, sim, mas ele não pretendia dissolver a identidade política e autocrática do Império Russo. Entende? Quando a gente diz que ele queria europeizar determinadas estruturas do Estado, era justamente para internacionalizar a Rússia, a tornar a sua presença no cenário internacional mais forte, mais evidente e de uma maneira mais integrada. Uhum. Então, assim, o que mudou foi a posição da Rússia em relação à Europa. Então, antes a gente tinha a Rússia como um grande Estado continental, que era relativamente periférico ao sistema europeu. E depois, a gente passou a ter uma Rússia participante central do equilíbrio do poder europeu. Né? Então, Pedro, ele havia estudado, viajado muito pela Europa, ele buscou muitos conhecimentos sobre construção naval, tecnologia, organização militar, né? Então, assim, ele ia até a Europa buscar todas essas informações e conhecimento. E após Nistad, o movimento se inverteu, porque aí a Rússia, ela não estava mais apenas aprendendo com a Europa, né? Ela passou também a interferir nos assuntos europeus. Então, esse é um dos principais pontos das relações internacionais e das grandes mudanças históricas do mundo. Sim. Pedro, e aí o grande não à toa, passou a fazer com que a Rússia também influenciasse a Europa e não mais fosse influenciada por ela. Né? Então, essa é uma das maiores transformações do século XVIII. A posição da Rússia frente à Europa, né, e então o Ocidente. Porque quando a gente fala Ocidente, no século XVIII era a Europa. Né? A importância era a Europa, era como o Estado se via e se portava frente às potências europeias. E então Pedro conseguiu essa inversão. Uhum. Né? Não era mais a Europa que somente influenciava a Rússia, né? Agora era uma Rússia que passava também a influenciar a Europa.
1: E é interessante que hoje em dia, 2026, a gente está falando muito sobre a importância da presença, do controle de certos gargalos geopolíticos, né? Principalmente quando a gente fala de mares. E eu imagino que o acesso, então, da Rússia ao Mar Báltico, que estava em questão aí no começo desse conflito, tenha sido um diferencial, né? Nessa mudança de patamar aí da Rússia, né?
0: Totalmente. Né? Assim, o acesso ao comércio marítimo é um ponto crucial para a Rússia, né? Então, desde sempre. E com isso, né, a partir justamente dessa conquista e do tratado de Nistad, a Rússia passou a ter uma posição muito mais favorável para participar do comércio, né, e do comércio do Báltico. Né? Então, a gente vê que há um valor comercial e um valor estratégico muito maior desses impactos econômicos, né, que foram significativos com essas conquistas tão importantes da época do Pedro. Né? Então, a gente tem impactos econômicos diversos. Então, assim, a gente pode pensar, Pedro, que todas essas conquistas, aí pensando com relação a essa parte marítima, né, permitiu a Rússia ampliar as conexões, inclusive com a própria Suécia, com a Dinamarca, com os Países Baixos, com a Grã-Bretanha, com as cidades alemãs, né, com os demais mercados europeus. Pensar que São Petersburgo foi se tornando, né, progressivamente um grande centro comercial e portuário, né, porque a cidade ela funcionava como uma espécie de ponte entre Sim. o interior russo e os mercados europeus. Então, os produtos russos podiam agora, né, finalmente ser direcionados para o mercado europeu por via marítimo, com muito mais facilidade. E isso é um ponto importante até hoje. Para os recursos agrícolas, por exemplo, né, da Estônia e da Livônia, né, que eram regiões economicamente importantes, com produção agrícola significativa. Então, a incorporação desses territórios ampliou ainda mais a base econômica do império, né, e que daria enredo para toda essa permanência econômica e esse tipo de construção e também de escoamento, né, dessas produções em todas as décadas, né, subsequentes. Então, esse comércio e essa construção naval, de fato, foram o grande ponto, né, o ponto alto do Império de Pedro, o Grande, e conquistados justamente a partir da Grande Guerra do Norte e do Tratado de Nistad. Né? O acesso ao Báltico ele favoreceu a construção, a manutenção da marinha mercante e militar, né, da Rússia, e isso teve e tem um efeito econômico direto, porque é o poder naval que gera a proteção das rotas, que gera a expansão comercial, né, que gera o aumento da capacidade fiscal do Estado, né? Então, mas enfim, vou passar para você também, porque aí a gente acaba entrando num ponto, né, que há também uma observação importante aí, que parece também que o Tratado de Nistad foi uma espécie de milagre econômico e também não foi, né, porque assim, as guerras de Pedro foram extremamente caras, né, então...
1: Sim, era justamente isso que eu ia perguntar, né, uma guerra nunca sai barato, né, e você administrar também uma porção territorial maior implica também, né, em desafios, custos administrativos, logísticos, enfim. Qual o custo dessa história toda, Carolina? Quais os impactos econômicos aí da conquista, né, da Grande Guerra do Norte, também do Tratado de Nystad?
0: Então, essa modernização militar, né, essa construção da Marinha, a construção de São Petersburgo, a manutenção do aparelho estatal, exigiram uma enorme mobilização fiscal. Né? Então, assim, o tratado, ele trouxe ganhos econômicos de longo prazo, indiscutíveis.
1: Sim.
0: Mas ele não eliminou os custos enormes produzidos pelo processo de transformação imperial. Né? Então, assim, a gente pode dizer que o Tratado de Nystad, ele não foi apenas um acordo de paz, né, entre a Rússia e a Suécia, ele marcou uma mudança na estrutura de poder do norte da Europa, né? A Suécia perdeu sua posição dominante no Báltico, que foi um custo altíssimo para a Suécia, né, enquanto a Rússia consolidou o controle sobre os territórios estratégicos, garantiu esse acesso permanente ao Mar Báltico, passou a atuar diretamente no sistema europeu de estados, ok, né, e essa vitória de Pedro transformou as conquistas militares em poder territorial, poder econômico e poder diplomático, mas, né, mesmo considerando, né, Nystad como um dos principais marcos da ascensão da Rússia como uma grande potência europeia e o surgimento do Império Russo, a gente precisa pensar que houve, sim, muitos custos envolvidos e a compensação acontece justamente através desse comércio marítimo, então desse acesso aos mares. Então, Pedro fez uma aposta muito grande, mas na certeza da sua capacidade de manutenção desse acesso aos mares, né, da janela aos mares, para que o comércio, né, então, e o crescente comércio pudesse garantir, né, e restabelecer a parte econômica. Então, a gente teve essa modernização interna, né, para capacidade, para gerar capacidade militar, para vir a Grande Guerra do Norte, para culminar na derrota da Suécia, né, para gerar o Tratado de Nystad, que então deu à Rússia o acesso ao Báltico, né, para essa expansão econômica, né, cuja compensação se deu a longo prazo, mas que gerou um reconhecimento de poder da Rússia como uma grande potência.
1: Então, no fim das contas, na balança, pesou mais o lado positivo, né? Não dá nem pra dizer que é um copo meio cheio, é um copo quase todo cheio, né? Que teve ali os seus custos, teve seus impactos imediatos, como você falou, mas no longo prazo fez toda a diferença e eu acho que foi um baita cartão de visitas da Rússia, que já era conhecida, né? Dos outros reinos europeus, enfim, mas que assume outro patamar, né? Depois desse conflito. Carolina, quero muito agradecer a sua participação aqui no Virada de História. Foi muito bom falar contigo e espero que você retorne aí em outras oportunidades.
0: Ah, eu que agradeço muito. Sempre bom conversar com vocês e podermos falar de história, de geopolítica, de relações internacionais, para a gente refletir um pouco, né, desses exemplos históricos de como as mudanças de poder, né, de equilíbrio de poder, alteram o comportamento de todos os estados e impacta na vida e na história de todos nós, porque essa é a grande verdade da história e da geopolítica. Então é um grande prazer, fico muito feliz e honrado em participar. Muito obrigada e parabéns pelo programa.
1: Ah, muito obrigado, Carolina. De fato, tá tudo interligado, né? Eu acho que a nossa conversa de hoje ilustrou muito bem isso. Um grande abraço, Carolina. Brigadão aí.
0: Obrigada, Pedro. Um abraço.
1: Tchau, tchau.
0: Tchau.
1: 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Fui!
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4: Boa tarde, sejam todos muito bem-vindos. Agora são 4 horas e 4 minutos. Você está na Rádio Sputnik na Metropolitana em 80.5 FM no Rio de Janeiro. E também estamos nas principais plataformas de áudio. Hoje é sexta-feira, dia 4 de setembro de 2026. As principais notícias do Brasil e do mundo estão aqui. Começa agora o programa Entretanto, porque toda notícia tem outro lado. Esta é uma produção da agência de notícias russa Sputnik Brasil. Eu sou o Leonardo Macaxeiro e junto comigo, o nosso analista de assuntos políticos nacionais e internacionais, o nosso Rafael Machado. Rafa, boa tarde para você.
5: Léo, sinto uma honra estar participando aqui do programa Entretanto, e é isso aí, mais um dia com muita coisa pra gente comentar de tudo que acontece no Brasil e no mundo.
4: Não é sexta-feira que vai deixar o dia mais fácil. Tem muita coisa pra gente analisar, tem muita coisa acontecendo no Brasil e no mundo. E hoje o Entretanto conta com a participação também de Davidson Souza Cruz, que é mestre em ciência política pela Universidade Federal de Minas Gerais. Daqui a pouquinho ele vai se juntar a gente. E vamos às principais notícias de hoje. Cuba flexibiliza investimento estrangeiro e comércio para driblar efeitos das sanções dos Estados Unidos. Presidente Lula defende investigação sem blindagem no caso Master. Davi Alcolumbre afirma que votação pelo fim da escala 6x1 vai acontecer após as eleições. E tem também as atualizações do trânsito no Rio de Janeiro. Tem a previsão do tempo para o fim de semana. Fica com a gente porque tá só começando o programa Entretanto.
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4: O presidente da Rússia, Vladimir Putin, afirmou hoje que a cooperação estratégica entre a Rússia e a China continua avançando de forma constante, com destaque para o setor energético. Segundo o presidente russo, os dois países também desenvolvem projetos conjuntos de inovação tecnológica destinados a aumentar a eficiência e a segurança ambiental na produção, no processamento e no transporte de hidrocarbonetos. É com o desenvolvimento dessa parceria entre Rússia e China que a gente começa o Entretanto de hoje.
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4: Em mensagem aos participantes do 8º Fórum Empresarial de Energia Rússia-China, Putin afirmou que a Rússia ocupa o primeiro lugar no fornecimento de petróleo e gás aos consumidores chineses e está entre os principais fornecedores de carvão e gás natural liquefeito para o país asiático. Segundo o presidente, os dois países também desenvolvem projetos conjuntos de inovação tecnológica destinados a aumentar a eficiência e a segurança ambiental na produção, no processamento e também no transporte de hidrocarbonetos. Putin acrescentou que o diálogo regular entre Moscou e Pequim contribui para solucionar questões relacionadas ao setor de combustíveis e energia, além de fortalecer a parceria entre os dois países. Bom, Rafa, queria começar o Entretanto de hoje com uma declaração do presidente Vladimir Putin, que falou no 8º Fórum Empresarial de Energia Rússia e China, ressaltando a cooperação estratégica com o país asiático e dizendo que essa é uma parceria que se desenvolve de forma constante. Essa parceria Rússia-China, ela de alguma forma pode deixar preocupado Donald Trump e os Estados Unidos, Rafa?
5: Existem aspectos nessa parceria entre a Rússia e a China nesse setor do processamento e transporte de hidrocarbonetos, que pode sim gerar algum grau de preocupação, preocupação econômica nos Estados Unidos. Pelo seguinte, quando a gente volta um pouco no tempo para aquelas tensões entre Rússia e Europa, que culminaram na imposição de uma grande quantidade de sanções contra a Federação Russa, depois você tem aí, para piorar a situação, a explosão através de um atentado contra o gasoduto Nord Stream. Antes disso tudo, a Rússia era um dos principais, se não o principal, fornecedor de gás para a maior parte dos países europeus, para a Europa como um todo. Depois disso, esse fluxo diminuiu e encareceu, se impuseram ali inúmeras limitações e os Estados Unidos pressionaram a Europa a comprar exatamente GNL vindo dos Estados Unidos, né, transportado ali por navios, muito mais caro do que o gás russo. Porém, tem gerado um lucro, tem gerado dividendos bastante significativos para os Estados Unidos. Até mesmo nesse contexto desses conflitos envolvendo ali o Estreito de Hormuz, causados, provocados pelos próprios Estados Unidos, os Estados Unidos também têm tirado proveito. É claro que, em grande medida, vendendo propriamente petróleo das suas reservas estratégicas, porém também aumentando sua exportação de GNL. Então, quando Rússia e China falam num aumento na capacidade de processamento de gás e, portanto, né, de exportação de GNL para outros países, né, se debateu, por exemplo, um processamento, um complexo de processamento de gás ali na parte russa do Mar Báltico. Existe uma série de outros projetos conjuntos de gasodutos e assim por diante entre Rússia e China, como Força da Sibéria 2, mas quando se fala exatamente nessa questão do aumento da capacidade de processamento e transporte do GNL, de hidrocarbonetos em geral, isso é economicamente ameaçador de fato para os Estados Unidos, que vinha exatamente meio que forçando uma série de países a comprar o seu próprio GNL. É claro que isso não muda muito a dinâmica entre Rússia e Europa, porque permanecem existindo ali sanções, porém, na medida em que há esse aumento da capacidade de exportação, mesmo que de uma maneira indireta, utilizando outros intermediários como os turcos, os indianos e assim por diante, isso tanto pode forçar uma baixa no preço do GNL pelo aumento da oferta, como para alguns países que vinham importando GNL dos Estados Unidos, eles passam a ter uma outra opção, né? Então, tal como os Estados Unidos vinham tentando se beneficiar economicamente, tanto com essas sanções contra a Rússia e o levantamento de uma série de barreiras e impedimentos para a exportação dos hidrocarbonetos russos, quanto através aí de uma exploração das dificuldades de transporte no Estreito de Hormuz. Então, os Estados Unidos têm se beneficiado disso, têm lucrado com isso, mas essa interação entre Rússia e China, referente a hidrocarbonetos em geral, né, a questão de uma nova rota no Extremo Oriente, a questão do Força do Lago Baikal, né, que é o novo nome do projeto Força da Sibéria 2. Então você tem aí esse aumento de novos projetos, bem como uma planta de processamento de gás ali na região do Mar Báltico. Isso aí mexe um pouco nesse panorama internacional do gás em geral, dos hidrocarbonetos em geral, mais especificamente do GNL, e isso economicamente para os Estados Unidos não é interessante.
4: Perfeito, Rafa. Olha, obrigado pela resposta. Eu vou trazer uma informação de momento, inclusive, que acabou de ser publicada no Telegram da Sputnik Brasil, que diz respeito ao presidente norte-americano Donald Trump. Olha, o seguinte, Vladimir Putin tem enfatizado repetidamente que a Rússia não tem a intenção de atacar ninguém. Em uma coletiva de imprensa agora há pouco, Donald Trump falou também sobre a Rússia e a possibilidade de resolução do conflito ucraniano. NBA, Steve Witkoff e Jared Kushner, dois grandes negociadores. Eles fizeram um ótimo trabalho, disse Donald Trump, que afirmou: Putin não pretende atacar o território da OTAN. Rafa, o quanto é importante essa fala de Donald Trump com relação a Putin? Porque o que a gente percebe, né, é que há, por parte da OTAN, uma necessidade de criar uma imagem anti-Rússia, né? Quanto que é importante essa fala de Donald Trump com relação ao presidente russo?
5: É uma fala bastante interessante, porque, de fato, na Europa existe uma certa histeria, por assim dizer, existe essa, todo um tipo de discurso que insiste na existência de uma ameaça iminente vinda da Federação Russa e, portanto, que existiria uma necessidade de militarizar os países europeus. Os países europeus, vários deles discutem a retomada de um recrutamento militar obrigatório, tentam aumentar o nível de produção de armas, de veículos militares e de outros tipos de insumos e equipamentos militares em geral. Recentemente, inclusive, até se produziu propaganda mesmo televisiva, sem dar nomes, mas aludindo aí a um conflito iminente e que os cidadãos europeus deveriam estar preparados e assim por diante. Então existe na Europa um discurso que é um discurso extremamente beligerante e está, obviamente, voltado na direção da Federação Russa. Recentemente houve, por exemplo, essa polêmica que a gente até comentou de um drone que teria entrado no espaço aéreo alemão, e aí os alemães acusaram, sem nenhum tipo de indício suficiente, acusaram a Federação Russa, né, de ser responsável por esse drone, por uma suposta invasão do espaço aéreo da Alemanha. Até utilizaram isso como justificativa para fechar a casa da Rússia, né, que desempenhava ali simultaneamente funções de consulado, bem como funções de representação cultural, por assim dizer. Mas tudo isso está permeado por esse clima de ódio, de hostilidade em relação à Rússia e de militarização da Europa. É claro que a gente sempre tem que ter bastante cautela em relação a declarações e posicionamentos públicos do Donald Trump. Então, o Donald Trump, ele muitas vezes se comporta com uma certa ambiguidade. A gente tem que sempre recordar que falar em OTAN é necessariamente falar em Estados Unidos e nos interesses dos Estados Unidos. Porém, em alguma medida, esse tipo de discurso serve para aliviar um pouco essas tensões e talvez até impulsionar uma certa desescalada. Até porque, se por um lado pode ser do interesse dos Estados Unidos desgastar a Federação Russa, utilizando proxies, né, proxies, estratégias de cerco, sanções e assim por diante, por outro lado, me parece que não é do interesse dos Estados Unidos, nesse momento pelo menos, um conflito direto, né, entre Federação Russa e os países europeus, exatamente pelo fato de que os próprios Estados Unidos provavelmente acabariam se envolvendo, e me parece plausível que isso não seja do interesse do Donald Trump, até porque já há uma série de fragilidades internas e externas envolvendo os Estados Unidos, especialmente as suas forças armadas, né? Então, esse tipo de discurso do Trump talvez sirva para ajudar a desescalar um pouco esse tensionamento entre Rússia e os países europeus. Isso aí é uma possibilidade, que seria positiva nesse sentido, ainda que simultaneamente sempre é necessário ter uma certa cautela em relação às declarações desse tipo, né, vindas do Donald Trump.
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4: 4h17, você ouviu aí a vinhetinha que o nosso querido Francélio colocou no ar com o WhatsApp aqui do Entretanto, da Rádio Sputnik na Metropolitana, 21980650066, 21980650066. Fique à vontade para enviar sua sugestão de pergunta, de tema, enfim. Você fica bem à vontade para participar aqui do nosso programa. A gente vai dar continuidade aos assuntos internacionais. Olha, Cuba publicou novas normas para ampliar o investimento estrangeiro, facilitar operações de comércio exterior e estimular a entrada de divisas no país. Entre as mudanças está a possibilidade de associação comercial direta entre investidores estrangeiros e empresas privadas cubanas. Com as novas regras, empresários estrangeiros poderão estabelecer parcerias com negócios privados do país sem a intermediação de empresas estatais. Essas empresas privadas cubanas também poderão realizar importações e exportações diretamente, de acordo com as informações divulgadas. As medidas permitem ainda novas possibilidades de contratação de trabalhadores e abertura de contas bancárias no exterior por investidores estrangeiros. Em entrevista à Sputnik, o economista Daniel Torralbas avaliou que as mudanças podem criar novas fontes de entrada de moeda estrangeira e ajudar Cuba a enfrentar os efeitos das sanções econômicas dos Estados Unidos. Segundo ele, empresas privadas poderão adquirir diretamente produtos como alimentos, combustíveis e também outros bens. O especialista ponderou, porém, que o impacto deve ser limitado inicialmente, já que muitas empresas privadas cubanas ainda possuem estrutura e capacidade financeira reduzidas. Ele também apontou que segurança nos pagamentos, estabilidade cambial, repatriação de lucros e regras claras serão fundamentais para atrair novos investidores. Outro desafio, de acordo com ele, é a burocracia. Ainda não foram detalhados os procedimentos para a formação das novas parcerias, os setores prioritários e nem os prazos para aprovação. Um outro economista, Luiz René Fernandes, professor da Universidade de Havana, de acordo com ele, as medidas avançam na direção de ampliar as oportunidades de negócio, mas os resultados dependerão tanto das condições internas da economia cubana quanto do cenário internacional e das sanções americanas. Rafa, queria trazê-lo para a gente falar um pouco sobre esse assunto, já que Cuba sofre há muitos anos aí com as restrições por parte dos Estados Unidos. Nós tivemos mais recentemente mais algumas tarifas. Essa flexibilização do investimento estrangeiro, tentativa de abrir de alguma forma o comércio, é o caminho para que Cuba tente depender menos ou sofrer menos com essas sanções americanas?
5: Bem, no mínimo deve ser visto como uma inevitabilidade, né? Cuba tem passado por uma série de reformas, especialmente desde o final da Guerra Fria. A gente tem que recordar que no período da Guerra Fria, as relações que existiam entre Cuba e a União Soviética eram bastante benéficas para Cuba, nesse sentido de que havia certas garantias ali de compra por parte da União Soviética de uma série de produtos produzidos por Cuba, bem como era possível para Cuba adquirir determinados produtos, especialmente bens industriais, por preços significativamente reduzidos da União Soviética ou de outros países ali do chamado bloco socialista. O colapso da União Soviética representou também um certo desarranjo, uma desagregação de toda essa associação geopolítica internacional entre uma série de países do chamado bloco socialista. A Federação Russa ali naquele período dos anos 90, por mais que fosse herdeira em termos de status internacional, em termos inclusive de compromissos perante outras instituições internacionais, não herda num primeiro momento a mesma orientação geopolítica da União Soviética. Na verdade, muita gente até diria, né, que nos anos 90 a Rússia não tinha qualquer orientação geopolítica propriamente. Então, ausente esse apoio permanente da União Soviética, que ajudava ali a manter a economia cubana estável, produtiva, enfim, era um tipo de relação que garantia até um bom padrão de vida para o cidadão cubano, mesmo que não houvesse luxos. Cuba começa ali um chamado período especial, que é um período de reformas mesmo, né? Em que se permite ali o trabalho individual por conta própria, se permite um certo nível de lógica de mercado no âmbito da agropecuária, né, em termos de consumo interno, a compra e venda e assim por diante. Então você tem um primeiro momento de reformas, depois você tem um segundo momento de reformas já no começo do período do Raul Castro, né, quando ele entra no lugar do irmão dele, do Fidel Castro. Depois, em seguida, você tem mais algumas novas atualizações, e agora a gente está falando aí já no período Díaz-Canel, uma nova onda de reformas, né? Você tem aí um pacote com mais de 100 reformas econômicas propostas para, nos termos que estão sendo utilizados por Cuba, para atualizar a economia cubana. Inclusive, se a gente for pegar aí tudo aquilo que está sendo feito nessas reformas, é inevitável dizer que... É inevitável poder fazer uma comparação, por exemplo, com o atual modelo econômico, tanto do Vietnã quanto da China. Só que no caso cubano, especificamente, isso vem sendo feito ali desde o início dos anos 90 para sobrevivência mesmo, né? No caso da China e do Vietnã, foi ali uma escolha estratégica propriamente. Esses países chegaram à conclusão de que o caminho mais adequado para as suas economias seguirem e elevar o nível de poder, o nível de soberania desses países era esse caminho, esse modelo de um certo socialismo de mercado ou, enfim, capitalismo de Estado. Uns autores vão chamar de uma coisa, outros autores vão chamar da outra coisa. Cuba está seguindo um caminho semelhante, né? Então, por exemplo, empresas estatais agora vão se tornar sociedades por ações, ou seja, vão entrar ali no mercado financeiro, né? Você tem aí o fim do limite de 100 funcionários para empresas privadas. Antes, nesse período aí do Raul Castro, se permitiu a abertura de pequenas e médias empresas privadas nesse limite aí de até 100 funcionários. Agora é parte da proposta acabar com esse limite de 100 funcionários, de 100 empregados. Tem uma abertura maior para uma série de setores, né? Especialmente agricultura, turismo, sistema bancário. Imagina-se que vão começar a aparecer bancos que não são propriamente bancos estatais em Cuba, talvez inicialmente cooperativas, mas eventualmente até talvez, né, bancos privados. Se abre mais para a possibilidade de investimento estrangeiro, a possibilidade de, nesses investimentos estrangeiros, esses investidores estrangeiros poderem, por conta própria, contratar mão de obra. Antes disso, isso não era possível. Era o Estado que contratava mão de obra para essas empresas, né? Existia ali aquela relação necessária na qual o Estado era constantemente o intermediador de toda a relação desse tipo. Então, existe uma abertura, né? E essa abertura visa exatamente garantir a sobrevivência do processo cubano, né? Cuba enfrenta aí uma crise econômica muito significativa, crise essa causada em grande medida por esse fator externo do aumento da pressão em cima de Cuba. Existe, né, inclusive, a expectativa por parte de Cuba de, através dessas reformas, talvez apaziguar um pouco os Estados Unidos pela atração de capital dos próprios Estados Unidos para dentro de Cuba, para ver se com isso se consegue afastar um pouco até mesmo esse elemento ameaçador que está presente ali, né? Essa possibilidade de uma intervenção, essa possibilidade de um ataque contra o território cubano, né? Então, enfim, Cuba está seguindo esse caminho. Me parece que é um caminho razoável. Na verdade, eu acho que uma adoção de um modelo econômico chinês era algo que Cuba talvez já devesse ter encaminhado há mais tempo, né? De uma maneira mais controlada já ao longo dos anos 90. A própria adoção daquele modelo clássico cubano, né? Daquele tipo de socialismo, foi um pouco tardia e foi acontecendo gradualmente, mas provou também as suas fragilidades exatamente no momento em que cai a União Soviética, porque você tinha ali em Cuba um modelo que era, em alguma medida, dependente dessas relações com a União Soviética e tinha dificuldade para conseguir se manter de pé por conta própria, com as próprias pernas, né? Então, essa é uma decisão que é uma decisão razoável, talvez até devesse ter vindo antes, mas, de qualquer maneira, pode acabar servindo não apenas para garantir a sobrevivência de Cuba, mas talvez até para garantir para Cuba um caminho de desenvolvimento um pouco mais interessante, até com mais expectativas em relação aí, a crescimento econômico, a garantia de um certo padrão de vida, talvez até um desenvolvimento ali de uma classe média, tal como aconteceu na própria China e vem acontecendo no Vietnã.
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4: 4h28, no contexto das turbulências geopolíticas, as empresas chinesas do setor de terras raras suspenderam embarques com destino aos Estados Unidos, informou uma agência de notícias. Essa agência, inclusive, destaca que, apesar de terem licenças de exportação válidas, alguns fornecedores chineses têm retido remessas de terras raras destinadas aos Estados Unidos. Segundo a matéria, essa situação resultou na alta dos preços para terras raras e materiais críticos, como ítrio, fosforeto de índio e tungstênio. Conforme especifica esse material, esses elementos são essenciais para aplicações militares dos Estados Unidos e indústrias sensíveis, incluindo aeroespacial e fabricação de semicondutores. Dessa forma, a matéria conclui que essa situação deixou os Estados Unidos em uma posição precária, sobretudo considerando a próxima cúpula entre o presidente Donald Trump e o homólogo dele, chinês Xi Jinping. Anteriormente, uma mídia ocidental relatou que o uso crescente de drones em guerras modernas está exacerbando a já precária escassez de materiais críticos no Ocidente. Segundo esse artigo, não resta dúvida de que o cenário global mudou para uma era marcada pelo uso generalizado de drones em operações militares. Rafa, quero te ouvir, já que, enfim, a gente traz uma reportagem que chama atenção. Riscos geopolíticos fazem empresas chinesas pararem as entregas de terras raras aos Estados Unidos. Só para a gente ter uma dimensão do que isso pode mudar, ô Rafa, qual seria o impacto imediato para os americanos pararem de receber essas terras raras, esse material crítico?
5: Como penso eu, muita gente já sabe, até porque a gente de vez em quando fala sobre a questão das terras raras aqui no programa. Entretanto, as terras raras, elas são indispensáveis para uma série de setores, uma série de áreas que pertencem ali exatamente aos desenvolvimentos tecnológicos mais modernos, mais contemporâneos. Então, por exemplo, esses novos ímãs de desempenho mais alto, motores elétricos, semicondutores, radares, mísseis, turbinas, até mesmo determinados equipamentos médicos mais novos, mais recentes, além de todo o setor aeroespacial. Então, tudo isso depende de um fornecimento de terras raras. Aí que são, né, um conjunto de uma série de produtos, de itens, né, de produtos, de elementos, mais especificamente, extremamente raros, que se convencionou chamar de uma maneira mais geral de terras raras. Então, todas essas áreas, esses setores que eu mencionei, dependem exatamente das terras raras. E hoje em dia, e desde sempre, né, desde que se começou a falar e a trabalhar e a refinar terras raras, o principal fornecedor mundial de terras raras é a China. Existem reservas razoáveis em alguns outros países, mas a China é o país com maiores reservas e também é um dos únicos países com capacidade avançada de refino. É basicamente a China e, em segundo lugar, Myanmar, em termos de refino, né? E aí você tem capacidades menores em alguns outros países, inclusive, por exemplo, Japão, os próprios Estados Unidos e assim por diante. A gente também sabe, né, que existe ali uma empresa no Brasil nessa área, mas é uma empresa principalmente de extração. Não se faz ainda refino de terras raras no território brasileiro. Então, quando se fala aí, de fato, nessa diminuição de um fornecimento, né, de um envio, de uma venda de terras raras pela China para os Estados Unidos, isso realmente prejudica, em alguma medida, o desenvolvimento, os investimentos exatamente nesses setores, que são setores extremamente importantes, exatamente nessa disputa internacional que existe entre as grandes potências, porque a competição entre as grandes potências, em boa medida, é também uma competição tecnológica. A gente tem falado, por exemplo, sobre a questão da competição no âmbito da inteligência artificial, e para que seja possível, né, avançar nessa competição, é evidente que determinadas áreas, como o setor dos semicondutores, os próprios ímãs de alto desempenho em geral, tudo isso é bastante relevante para garantir investimentos nessas tecnologias ligadas à inteligência artificial, até porque depende também de data centers, né? Então tem toda essa questão da necessidade de construir data centers. Isso também demanda determinados equipamentos e elementos ligados à alta tecnologia, de alta capacidade de desempenho. Tudo isso está vinculado exatamente a esse tema das terras raras. Então, por assim dizer, essa nova tendência da China de diminuir as suas exportações de terras raras para os Estados Unidos é um golpe, por assim dizer, significativo contra os Estados Unidos nessa competição que existe entre a China e os Estados Unidos. Não era algo imprevisível, porque já era uma tendência que muito gradualmente se fazia visível nas relações entre Estados Unidos e China, até por conta da própria agressividade comercial dos Estados Unidos contra a China. Então teve no passado toda aquela disputa comercial por um tarifaço imposto pelos Estados Unidos à China, a imposição de uma série de limitações à atuação de empresas chinesas nos Estados Unidos. Então tudo isso pertencia a um contexto de uma certa hostilidade comercial, de uma certa guerra comercial propriamente dita, e os Estados Unidos já sabiam certamente que a China iria, de alguma maneira, nesse sentido aí das terras raras, retaliar contra essa hostilidade dos próprios Estados Unidos. Razão pela qual os Estados Unidos, por exemplo, fecharam um acordo com o Japão em relação também a essa questão das terras raras e começaram a impor maior pressão ao Brasil também por conta desse tema das terras raras. Então, parece que os Estados Unidos, em alguma medida, já tinham essa expectativa de que se tornaria cada vez mais difícil importar terras raras da China, e aí por isso começou a tentar diversificar as suas fontes, né, de terras raras. Não obstante, quando se fala nesse tipo de situação, é necessário entender que a extração e o refino de terras raras, quando a gente está falando de uma situação de sair do zero para poder conseguir extrair e refinar terras raras, isso demanda muito investimento e é algo de longo prazo, né? Então, mesmo com os Estados Unidos tendo conseguido fechar um acordo com o Japão, por exemplo, isso não significa que os Estados Unidos já substituíram a China no papel que ela tem ali de principal fornecedor de terras raras para os Estados Unidos, né? Então é uma situação que ainda existe de dependência dos Estados Unidos em relação à China nessa questão do fornecimento de terras raras, de modo que aqueles setores econômicos que eu mencionei, aquelas áreas ali que são chave para a competição tecnológica mais contemporânea, todos esses setores ficam bastante prejudicados.
4: Perfeito, Rafa. Obrigado pela resposta. Eu queria entender com você o seguinte.

0: Nesse âmbito especificamente comercial, é plausível que os Estados Unidos enxerguem, tenham eles razão ou não, uma mão do Estado chinês nesse gargalo que está aparecendo no fornecimento de terras raras para os Estados Unidos. Seja ou não seja um papel do Estado nessa mudança, os Estados Unidos muito provavelmente vão acusar, vão interpretar nesse sentido. E ao interpretarem ali um papel mais intencional do Estado chinês nesse gargalo de fornecimento de terras raras para os Estados Unidos, existe uma alta probabilidade dos Estados Unidos tentarem retaliar de alguma forma, buscando, por exemplo, identificar ali áreas nas quais existe uma dependência da China em relação aos Estados Unidos e talvez tentando também pressionar, né, exatamente nessas áreas para diminuir as exportações dos Estados Unidos para a China, talvez subindo ali tarifas de exportação, alguma coisa nesse sentido. Então é possível que isso gere sim algum tipo de retaliação. Historicamente a gente sabe que quando os Estados Unidos atacam comercialmente a China sempre responde também. Então a gente pode acabar vendo sim nessa reta final do ano de 2026 algum grau de tensionamento, novo tensionamento comercial entre os Estados Unidos e a China.
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2: Hoje é sexta-feira, tudo bom, pessoal do Entretanto da Rádio Metropolitana? Estamos com o quinto programa da série Brasil sob Nova Direção e vamos avaliar hoje a nossa participação junto ao continente africano. Afinal, o Brasil pode fazer e deve fazer mais do que já faz?
3: Eu espero que sim, Marcelo, porque o mundo todo está de olho na África e o Brasil, com essa herança cultural tão mais próxima da África, deveria aproveitar isso. No começo do terceiro mandato do Lula, o chanceler Celso Amorim disse que a política externa brasileira com relação à África seria a menina dos olhos. Não aconteceu. A gente vai trazer essa questão. Como seria um quarto mandato de Lula ou como seria com um presidente que pensa totalmente oposto dele?
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5: Bom, antes da gente começar os assuntos nacionais, eu queria apresentar o nosso convidado do programa de hoje, Davidson Souza Cruz, mestre em ciência política pela Universidade Federal de Minas Gerais. Davidson, seja mais uma vez muito bem-vindo aqui ao Entretanto. Uma boa tarde para você.
6: Eu agradeço esse convite, estou à disposição para responder todas as perguntas, sempre atento e sempre ouvindo a Rádio Metropolitana Rio de Janeiro.
5: Obrigado, Davidson. Bom, e para a gente começar nos assuntos nacionais, o presidente Luiz Inácio Lula da Silva defendeu uma reforma política e no judiciário profunda em meio aos vazamentos sobre o caso Master, envolvendo suspeita de participação de ministros do Supremo Tribunal Federal e parlamentares. Em sua fala, o presidente da República chamou o escândalo do Banco Master de o maior roubo da história do Brasil. E ressaltou que foi no governo dele que o esquema do banqueiro Daniel Vorcaro foi descoberto e que ele foi preso, culminando também no fechamento do banco. Lula ressaltou ainda que o líder do esquema tem relações com muita gente poderosa e que há suspeita de políticos e agentes públicos envolvidos. Nossa democracia não pode ficar refém de vazamentos seletivos, disse o presidente. Na sequência, Lula chamou a Suprema Corte e a Procuradoria-Geral da República para um processo que garanta integridade nas investigações e destacou a crise nas instituições. Ele disse o seguinte, abre aspas para Lula, é chegada a hora que as pessoas que atuam na vida pública honrem seu dever de ofício e coloquem o compromisso público acima de qualquer interesse individual, fecha aspas. O chefe do Planalto também afirmou que entende que o Brasil precisa de uma reforma política e no judiciário profunda

0: e defendeu que as investigações não poupem ninguém. É fundamental que se investigue todo mundo, sem blindagem de ninguém, doa quem doer. O povo brasileiro tem o direito de saber a verdade, disse o presidente. Nesta semana, diversos vazamentos publicados pela imprensa revelaram proximidades dos ministros do STF, Alexandre de Moraes e André Mendonça, com Daniel Vorkaro. Ambos trocaram mensagens diretamente com o banqueiro ou com pessoas próximas a fim de se encontrar com o dono do Master. Além dos ministros, também foram reveladas relações de Vorkaro com o deputado Nicolas Ferreira, do PL de Minas Gerais. Anteriormente, trocas de mensagens entre o banqueiro e o candidato à presidência da República, Flávio Bolsonaro, já haviam sido reveladas. Na ocasião, Flávio cobrava do banqueiro cerca de 130 milhões de reais para investir no filme do pai dele, o ex-presidente Jair Bolsonaro. Bom, Davidson, queria trazê-lo para a gente comentar um pouco sobre esse assunto. Assunto da semana, tudo que envolve essa situação do Banco Master. E ontem à noite, um pronunciamento do presidente Lula, dizendo que é o maior roubo da história do Brasil e o presidente defendendo uma investigação sem blindagem a ninguém. Eu queria entender, Davidson, a sua visão com relação ao posicionamento do presidente Lula nesse momento, já que a gente pode dizer que falta um mês para as eleições e esse é um caso que, de alguma maneira, impacta nas pesquisas, enfim, até no resultado daqui a um mês. Como é que você enxerga esse posicionamento do presidente Lula?
1: Boa tarde, Leonardo. Acho que primeiramente a pergunta, né, é difícil situar qual seja o maior roubo da história do Brasil. Uns vão dizer que é o roubo do ouro que foi para Portugal, outros vão dizer que é a venda da Vale do Rio Doce, outros vão dizer que é a onda de privataria que houve durante o governo Fernando Henrique Cardoso e por aí vai. Então, assim, sempre tem um maior roubo do Brasil e, infelizmente, é difícil a ter soluções, porque sempre que há um maior roubo, é possível que daqui a algum tempo haja um outro maior roubo. Mas pode-se dizer que essa apropriação do Banco Master, de fundos de pensão, do funcionalismo público de vários estados e municípios do Brasil, foi uma operação muito bem montada. Em outros momentos afirmei e repito que se trata de um banco do Centrão e capitaneado por uma ala mais ligada a Bolsonaro, e isso demonstra o quanto que o sistema financeiro é fácil de ser capturado por interesses específicos de uma facção política no Brasil. Especificamente a respeito, ou seja, aqui eu já falei do que seria o maior roubo, falei do que é de fato o Banco Master, que é o banco do Centrão, mais ligado ao campo político do bolsonarismo, e, claro, com interlocuções e diálogos com vários segmentos políticos, independente do campo ideológico, e por último a gente desemboca na fala do presidente Lula. Havia uma percepção no primeiro dia, em relação a essa questão, havia uma percepção no primeiro dia de que as denúncias do André Mendonça, elas tinham por efeito, sobretudo, criar fato político para beneficiar a candidatura do Flávio e que visava exatamente criar uma instabilidade no executivo contra o judiciário e contra o parlamento, e colocando o André Mendonça meio como herói da República, uma espécie de Moro vestido de capa do STF. No segundo dia das denúncias, já houve uma reação com notícias do envolvimento do próprio André Mendonça com o Vorkaro, e no terceiro dia as denúncias meio que se expandiram, incluindo posicionamento do Alexandre de Moraes em relação ao próprio André Mendonça como envolvido em vários ilícitos e atuando de maneira político-partidária para beneficiar a candidatura do Flávio Bolsonaro e prejudicar a candidatura do Lula, entre outros. O ponto, e aí citou-se hoje a fala do presidente Lula. A fala do presidente Lula foi protocolar, foi a fala de presidente da República e de candidato. Ela não nomina pessoas, não define culpados e não aponta envolvidos. Ele sinaliza no sentido daquilo que as instituições devem caminhar, naquilo que Congresso deve caminhar, naquilo que o Executivo deve caminhar, encaminhar, naquilo que o Judiciário deve encaminhar. Ou seja, de certo modo, Lula aponta aquilo que as instituições deveriam ser e aquilo que as instituições devem fazer em face da crise ora apontada. E aí a questão é, ele deveria fazer uma outra fala? Eu penso que, como estadista, como presidente da República, a fala que ele fez e a que ele deveria fazer é exatamente essa. Porque qualquer outra seria tomar um posicionamento perigoso, e a fala dele, ele sinaliza uma ideia de que não virá um alvo dessas denúncias, desses posicionamentos. Havia uma expectativa, e há uma expectativa no campo bolsonarista, de que o André Mendonça jogasse e envolvesse denúncias, logo revelasse denúncias extremamente graves em relação ao próprio Lula, ao Gonê, ao Lulinha, etc, etc, etc. E o que se viu é que é um certo André Mendonça recuado. Um certo André Mendonça com medo do rebote dessas notícias. Um aspecto específico que se deva registrar em relação às declarações do governo Lula se refere às informações, aos vazamentos, a conta-gota nas eleições, e isso casa com o diagnóstico tanto do Alexandre Moraes quanto do próprio Fachin e de informes junto à Polícia Federal, de que o principal vazador de informações seletivas para prejudicar a candidatura do presidente Lula era o próprio Eduardo Mendonça, e que há, portanto, na fala do Fachin, um posicionamento de restringir a atuação no Mendonça, uma vez que essa crise deflagrada ela precisa ser estancada no momento atual, dado o clima de instabilidade que se gerou. Ao mesmo tempo, nós temos aí um posicionamento do próprio Alcolumbre e da maioria do STF no sentido de circunscrever essa crise a esse momento atual. É isso, expandi demais a minha resposta, mas está aí.
0: À vontade, Davidson, você fica à vontade para você usa o tempo que for necessário, enfim, se precisar contextualizar as respostas, você fica bem à vontade. Inclusive, achei bem completa a sua fala. Queria trazer o Rafa para a gente comentar um pouco sobre esse assunto. Rafa, presidente Lula falando aí em reforma política e reforma profunda no judiciário. Rafa, o que seria isso na sua avaliação, e o caminho é esse mesmo, reformar o judiciário, mudar as questões políticas, enfim, o caminho seria esse na sua avaliação?
2: Em relação especificamente ao judiciário, e claro que sempre com destaque para o STF, me parece que é inevitável. É inevitável e absolutamente necessário algum tipo de reforma do judiciário, uma reforma que reequilibre as relações entre os poderes. É interessante que, e eu já devo ter comentado isso em algum momento, não existe, né, desde a proclamação da República, não existe mais poder moderador. Porém, o século XX, e a gente vê que o século XXI, sempre nas disputas políticas que nós vimos ao longo desse período, sempre houve subjacente ali a pretensão de alguma instituição de exercer esse papel extinto de poder moderador. Então, já na época lá dos anos 30, havia vários teóricos que falavam ali no papel do executivo, né? Algo que casava ali com aquela lógica do Estado Novo da Era Vargas. Já naquela época se tinha quem defendia tanto o papel dos militares como poder moderador, bem como o papel do judiciário como poder moderador. A gente viveu, de fato, um período no qual esse papel dos militares esteve em evidência, no período da ditadura militar, e especialmente com a Constituição de 88 e com, por assim dizer, a hegemonia teórica de um neoconstitucionalismo, esse papel da Suprema Corte vem à tona gradualmente e de uma maneira mais explícita nos últimos anos. Mas o resultado disso, na verdade, é um total desequilíbrio entre as instituições, entre os poderes, e um descrédito crescente do próprio Poder Judiciário, e especialmente do STF, junto à população. Não é algo que vem de agora, vem inclusive já do período Dilma, em que a Dilma foi impedida, de uma maneira completamente ilegítima, de nomear o Lula como ministro. Né? Desde então houve intervenções ilegítimas e ilegais do judiciário em questões ali de indulto e uma série de outras coisas, STF legislando novamente, usurpando prerrogativas do legislativo, apelando ali a uma mítica, né? a uma construção completamente estapafúrdia, mas que a gente reconhece tanto no nosso país, bem como se reconhece em alguns outros lugares, que é a inconstitucionalidade por omissão, né? Então, assim, claramente é necessária uma reforma do judiciário. Você tem a questão das decisões monocráticas, a própria súmula vinculante representa uma ruptura com a nossa tradição jurídica, que é romano-germânica, não é anglo-saxã, né, que exalta ali, que consagra o papel da jurisprudência, o papel da decisão judicial como sendo ali um certo núcleo, centro da legalidade, da legitimidade. Então tem uma série de coisas que podem ser questionadas, tanto na fundamentação teórica e filosófica da atuação do judiciário, com uma série de elementos procedimentais, uma excessiva concentração de atribuições no STF. Existe aí uma série de funções desempenhadas pelo STF, que em vários outros países, inclusive países de tradição mais próxima à nossa do que os Estados Unidos, são desempenhadas ali por dois, três organismos diferentes. Né? O próprio controle de constitucionalidade, e só no Brasil que acontece exatamente da maneira como acontece e com toda essa amplitude que tem. Então, assim, tem uma série de coisas questionáveis. A realidade é que, pela própria natureza, o judiciário, ele é um poder mais elitista, é um poder mais elitizado, e o STF, especialmente, esse distanciamento tem criado caminhos ali, tem criado uma certa propensão a contradições entre o STF e o que seria aí uma vontade popular, né? Me parece que o momento mais aberrante nisso foram aquelas declarações do Barroso, anos atrás, sobre uma suposta função do STF de iluminar a população e espalhar a luz em meio às trevas da ignorância, ou o que quer que seja, né? Essa suposta função iluminista de um STF, de um judiciário, mas mesmo sem esse tipo de discurso ideológico do Barroso, ainda existe uma série de pretensões no STF que não casam minimamente até com o que seria mais razoável numa sociedade propriamente democrática. Então, uma reforma do judiciário é inevitável, né? Me parece que é inevitável. Eu não sei exatamente, né? Não dá para ter certeza de que tipo de reforma do judiciário o Lula gostaria de fazer. É claro que muito provavelmente seria algo bem suave, até porque o Lula pretenderia dialogar exatamente com o STF para poder garantir qualquer coisa nesse sentido, caso ele de fato pretenda alguma reforma do judiciário. Mas certamente esse tipo de situação de conflito constante não pode ser normalizado, né? Isso não me parece que isso pertença, né? Essas tentativas constantes dos poderes ficarem trucando um ao outro, dobrando a aposta e assim por diante, não me parece que isso pertença de maneira intrínseca à lógica dos pesos e contrapesos, né? Me parece aí que é exatamente a expressão de uma doença institucional, de que algo não vai bem nos arranjos entre os poderes e instituições brasileiras. Então, a noção de uma reforma do judiciário, até mesmo algo mais amplo, uma reforma administrativa, uma reforma da política. Isso é algo que muito provavelmente os principais candidatos, seja nessas eleições, seja nas próximas, caso não se tenha avançado muito, eles vão tocar nesse tipo de tópico, né? Como que isso vai se configurar? Evidentemente dependeria muito de quem fosse o presidente, da capacidade de diálogo e de articulação, e a intensidade de qualquer reforma nesse sentido também vai depender muito dessa capacidade de articulação entre os próprios poderes. Então, em alguma medida, o Lula está tocando aí num ponto que me parece fundamental nessa questão específica de falar sobre a necessidade de uma reforma do judiciário. A maneira como isso vai se configurar, aí, evidentemente, são outros 500, mas, em alguma medida, ele está identificando ali um problema concreto, um problema real do Brasil contemporâneo.
0: Perfeito, Rafa. Obrigado pela resposta. Vou trazer o Davidson para que ele fale um pouquinho sobre esse assunto. Davidson, separei esse trecho da fala do presidente Lula falando em reforma política no judiciário. E você solicitou falar um pouquinho também sobre o que você entende desse assunto.
1: Eu agradeço esse retorno, perdoe por ter retornado a essa questão, né? Porque há duas ênfases na pergunta, uma ênfase sobre a conjuntura política e uma ênfase sobre a análise institucional. Eu gostaria de começar por um ponto, né? Eu acredito que as instituições brasileiras, elas não decantaram ainda o que consiste de fato a Constituição de 1988. A Constituição de 1988, ela abre um período histórico democrático no Brasil, porém, as instituições, elas revivem e mantêm umas estruturas não democráticas, elas sobrevivem em estruturas elitistas, inclusive antidemocráticas, e aí você tem um pacto nacional, um pacto legal no sentido da nação desejada, expressa na Constituição de 1988, que ele, paulatinamente, ele lentamente, ele começa a confrontar-se com as práticas e com aquilo que é consolidado no uso comum das instituições brasileiras. Então, a Constituição de 1988, ela cria uma nação desejada. E as instituições, elas mostram aquilo que ela realmente é. Quando uma parcela da população, ela começa a acender uma certa compreensão da cidadania, e com todas as contradições e ambivalências que isso está colocado, cria-se uma cisão entre aqueles que gostariam de um país mantido de modo mais elitista para uma parcela da população e ao qual se excluindo outra parcela da população, lembrando, digamos que 50% quer excluir 50% da população e 50% da população quer se incluir no âmbito da cidadania. Então você tem uma noção de que se a cidadania ela seja uma cidadania restrita ou, de fato, aquilo que está pactuado na Constituição de uma cidadania ampliada. Isso do ponto de vista da sociedade, de maneira geral. Então, há um mito que, ao se reformar as instituições, no caso, reformar-se o judiciário, reformar-se o sistema eleitoral, nós estaríamos caminhando objetivamente no sentido desta nação desejada escrita na Constituição de 1988. Eu penso que o objetivo seja esse mesmo. O problema é pensar quais são as regras e as instituições, as regras que devem ser criadas para que essa nação desejada ela se concretize na prática. O que, que eu penso a respeito disso? Hoje não há sinais nenhum de que se criaria uma possível maioria ou um consenso a respeito de, por exemplo, passar um voto distrital misto no Congresso. É impossível. é impossível. A discussão pode ser colocada, pode se chegar a algum consenso. Há um esforço na questão da cláusula de barreira, no sentido de eliminar e reduzir o espaço para legendas nanicas, para partidos pequenos. Isso, por um lado, tende a ser, ter um efeito positivo. No judiciário, há sinalizações no sentido de reduzir os super salários dos juízes e desembargadores. De certo modo, cada juiz de comarca, cada desembargador, ele cria um pequeno feudo administrativo onde ele gerencia os seus privilégios com escritórios de advocacia da parentela ou dos amigos dos amigos, e isso é comum. Então, quando se fala que um ministro eventualmente esteja envolvido com corrupção, nada disso nos surpreende pelo fato que há uma parcela considerável dos juízes, dos desembargadores, eles têm escritórios de advocacia, eles têm esposas, filhos em escritórios de advocacia. Você tem famílias envolvidas paralelamente com essa trajetória do judiciário, assim como você tem famílias de militares e você tem famílias de políticos. Aquilo que o Montesquieu ele aponta no espírito das leis, de que as engrenagens dos três poderes eles tendem a travamentos, mas o próprio devir da história e do momento político ele leva a essas engrenagens a se movimentarem, ela é correta, mas é como se o Brasil tivesse muita areia dentro dessas engrenagens, e elas caminhassem, elas se movimentassem de maneira muito ruidosa. E eu penso que há dois fatores que explicam isso. Um é o fato de que o Brasil é um país extremamente desigual, mesmo com a melhoria dos indicadores econômicos e sociais, o acesso à cidadania ainda é difícil, é caro. O outro fator é o fator externo, que é pelo fato de que há países que não têm interesse que o país consiga se constituir em torno de um pacto nacional. Ou seja, o fato de ser um país extremamente desigual não nos condena a uma desgraça eterna de um país desenvolvido. É necessário que uma parcela das elites políticas, econômicas e dentre outras, elas apontem um caminho ao qual se vejam como brasileiros, os 50% que tem menos acesso à cidadania, os 50% que tem mais acesso à cidadania, de modo que nós consigamos nos colocar num patamar de igualdade de condições diante do mundo para construir um desenvolvimento nacional e uma sociedade econômica mais igualitária e não uma sociedade de casta. Todos esses confrontos, elas sinalizam que uma parcela dos agentes políticos internos e externos querem transformar o Brasil num eterno trabalho de Sísifo. O país melhora um pouco, quando ele melhora um pouco, aí a pedra das instituições, ela rola ladeira abaixo, destruindo tudo que foi construído. Aí depois você tem um outro esforço de construção da cidadania, das instituições, da estabilidade política, da estabilidade econômica. Então ela sobe a pedra mais um pouquinho e depois, quando está lá em cima, alguém pega e chuta, coloca uma barreira, coloca uma dinamite, essa pedra volta de novo, esmagando uma parcela possível da uma parcela da economia e dos cidadãos do Brasil. Então eu penso que para ocorrer qualquer a mudança institucional, precisa haver um pacto entre as elites nacionais e precisa haver um pacto de convivência entre as elites políticas. Aquilo que o Lula sinaliza é a necessidade de haver esse pacto entre as elites políticas, sinalizando para o desenvolvimento nacional, para o desempenho das instituições, etc, etc. Mas o que Lula está fazendo é exatamente aquilo que ele sempre fez. Agora, se nós vamos chegar a um trabalho de Sísifo ou não, é que não está desenhado. Depende muito dos resultados das eleições próximas.
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0: 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Olha, a pesquisa Datafolha divulgada ontem mostra que o presidente Luiz Inácio Lula da Silva do PT lidera as intenções de voto para a presidência da República nas eleições deste ano. O petista é seguido por Flávio Bolsonaro do PL com 33% dos votos e Augusto Cury do Avante aparece com 8%. Lula lidera com 38%. A diferença entre os dois, entre Lula e Flávio, que já foi de 10 pontos percentuais em maio, chegou a 5 pontos percentuais nesta amostragem. Já em relação ao último levantamento, o atual presidente aparecia com 39, enquanto Flávio tinha os mesmos 33. Após os três mais bem colocados nas pesquisas, aparecem Ronaldo Caiado do PSD com 4%, Renan Santos do Missão com 3%, Romeu Zema do Novo, Samara da UP com 2%, Edmilson Costa PCB e Rui Costa Pimenta do PCO com 1%. Os demais candidatos não pontuaram, declararam um voto branco ou nulo 6% e 3% se dizem indecisos. Já em relação ao segundo turno, Lula aparece com 46% e Flávio com 44%. Com a margem de erro, os dois candidatos aparecem tecnicamente empatados. No âmbito que avalia a rejeição, Flávio lidera com 47% e Lula tem 45%, o que também configura empate técnico. Zema aparece em seguida com 16%, Ronaldo Caiado com 13% e Augusto Cury com 9%. Bom, quero trazer o Davidson para ele falar um pouco sobre essa pesquisa Datafolha que foi divulgada ontem. Mostra uma diferença de 5 pontos percentuais entre Lula e Flávio no primeiro turno e um empate técnico com uma pequena diferença a favor de Lula num segundo turno. Davidson, olha, em determinado momento, em especial quando estourou o caso Master, né, o Lula conseguiu se afastar um pouco nas pesquisas com relação ao Flávio. Para você, por que que esse cenário de proximidade retorna nesse momento das pesquisas eleitorais?
1: Vamos lá, Leonardo. O que eu penso a respeito é que esse cenário, ele é preocupante, mas não é tão grave quanto o que se imagina. Ele é grave em uma certa interpretação que se tinha desde o início do ano, quando o Lula se consolidou com a diferença maior à frente, houve quem afirmasse que o Lula não precisaria fazer campanha. Inclusive com a possibilidade de ganhar no primeiro turno. Essa hipótese, ela acabou. O que de fato acontece é que nas eleições do primeiro turno, todos os candidatos, eles estão concentrados na disputa de proporcionais, e no segundo turno concentra-se nos governadores que vierem ao segundo turno e presidente da República. Houve uma sinalização há uma semana e meia atrás, de que nessa crise do Mendonça, o Flávio Bolsonaro passaria 1,5% a 2% à frente do governo Lula. Quem deu esse informe foi o Janones. Havia uma informação de bastidores, eu acho que ele teve acesso, no sentido de que isso eventualmente poderia implodir a campanha do Lula, e o que parece, não ocorreu esse cenário de implosão com o Flávio Bolsonaro à frente. O cenário, ele é preocupante, ele é grave, lembrando que não basta as pessoas declararem voto em pesquisas de opinião, é necessário que elas vão às urnas votar, e a parcela da população que é colocada como apolítica, indecisa, ela ainda é muito significativa, tende a diminuir em parte nas semanas finais, ainda tem aí 30% dos eleitores que eventualmente não decidiram que o voto ainda talvez seja disputável nessas eleições. O que você tem é que o eleitor do Flávio Bolsonaro e do Lula, ele está decidido, as rejeições são mais equivalentes, há uma vantagem do Lula, mas é preciso lembrar que ao final do primeiro turno, Lula foi dado em torno de 55% e ele ganhou as eleições com 1% de diferença. E isso no segundo turno. No primeiro turno das eleições desse ano, a gente não adianta ficar dizendo o que vai acontecer daqui a um mês. Eu penso que o melhor a se fazer nesse momento é pensar qual é a margem que o Lula tem para poder ganhar as eleições. Há sinalizações que pontuam, né? Basicamente, o Lula vai ganhar no Rio de Janeiro, vai ganhar em Minas Gerais, ganhar no Nordeste e com a vantagem menor em São Paulo. Então, esses cenários a nível estadual, eles estão contraditórios. O Lula, ele tinha uma diferença maior de votação no Nordeste, essa diferença diminuiu, e ele começou a ganhar alguns territórios no Sudeste, Rio de Janeiro e Minas Gerais. Mas eu penso que nesse momento, a pergunta é menos quem está na frente e quem está atrás nas pesquisas, e mais quais são as fatias e as parcelas do eleitorado passíveis de serem ganhos até o final da eleição. Se pensar o que a campanha do Flávio ele busca fazer nesse momento, ele já sinaliza que ele eventualmente seria uma vítima do Alexandre de Moraes e do acordo entre o Lula, o Alcolumbre e a maioria do STF. Então o próprio Mendonça se coloca como uma vítima. Então eu penso que a tentativa de gerar uma mudança de posição no eleitorado, nesse momento ela reduziu o efeito. Agora, o ponto que deve ser considerado, que está sendo desconsiderado nesse momento, é a chamada batalha da taxa de juros, que é o fato do capital financeiro, ele meio que faz um leilão de apoio ou de neutralidade, ou o que ele pode ganhar, independente de quem seja o próximo presidente, em função das pesquisas. Então, quanto maior a indefinição, uma parcela das famílias que define a taxa de juros no Brasil, elas ganham, independente de quem ganha as eleições. Elas querem ganhar com a manutenção das taxas de juros altas. Então, para mim, você tem um fator político de um lado, você tem um fator econômico do outro. No fator político, a instabilidade institucional, no eterno trabalho de Sísifo, e do ponto de vista econômico, a batalha pela taxa de juros, onde que quanto menor a margem de diferença entre os candidatos melhor colocados na pesquisa, mais o capital financeiro no Brasil busca leiloar o seu apoio ou a sua neutralidade em função da manutenção das taxas de juros. É isso que me preocupa.
0: Perfeito, Davidson. Obrigado pela resposta, Rafa. Quero ouvi-lo um pouquinho sobre mais essa pesquisa eleitoral, já que desde janeiro a gente vem aqui atualizando praticamente todos os dias, se não toda semana, né, como estão as pesquisas eleitorais, e a gente percebe que a cada mês que passa o cenário vai ficando um pouco diferente, e a gente traz uma atualização do Datafolha com 5 pontos de intenção de voto a mais pro Lula no primeiro turno, no segundo turno empate técnico. Rafa, queria que você avaliasse esse momento. A gente está cada vez mais próximo das eleições. O que que representa um empate técnico em uma pesquisa como essa, em um segundo turno?
2: Em relação à pesquisa em geral, tal como nas últimas pesquisas, a única novidade no primeiro turno é esse surto aí de crescimento de intenções de voto pro Augusto Cury, né? A gente já comentou um pouco sobre isso, a gente vê a confirmação disso a cada nova pesquisa que aparece. É interessante que parece que ali a gente tem a impressão de que ele toma votos de uma maneira um pouco transversal, né? Tem essa... e aí por isso que a gente inclusive comentou sobre esse espectro, né, de uma terceira via que no passado Ciro Gomes já tentou encarnar, e aí será que o Augusto Cury nesse momento estaria encarnando isso? Então a gente já chegou a comentar sobre isso. Agora no segundo turno, de fato, o que é mais notável é exatamente esse empate técnico. Na verdade, se a gente pega aí as últimas 6 pesquisas de opinião que saíram, em todas elas a situação está de empate técnico, né? O que é bastante preocupante pro Lula, evidentemente. A gente nota aí um certo pêndulo nas intenções de voto, porque a gente viu o Flávio Bolsonaro se aproximar do Lula nas pesquisas de opinião do segundo turno alguns meses atrás. Ele inclusive começa a ultrapassar o Lula em uma série de pesquisas de opinião. E aí você tem o caso do Banco Master, né? A revelação ali das conexões, dos contatos entre o Flávio Bolsonaro e o Lula. Isso teve um impacto significativo naquele momento, na pré-candidatura dele, a ponto de alguns elementos mais, por assim dizer, oportunistas dentro do próprio bolsonarismo tentarem atiçar uma possibilidade de desistência do Flávio Bolsonaro. Isso fracassou, talvez fosse até evidente que isso fracassaria.

0: atendidas, então tem esse choque que quase sempre acontece, de fato, entre expectativas e promessas, e agora isso está pesando num sentido desfavorável para o Lula, né? O que, enfim, em outras ocasiões, até mesmo nas últimas eleições, acabou pesando a favor do Lula, agora está pesando contra o Lula, o que é uma sina realmente de todo o governo instituído, constituído, que está tentando buscar uma reeleição. Então, é uma situação preocupante, sim, pro Lula. É por isso que existe essa preocupação do governo em tentar pressionar o Alcolumbre para avançar com a votação de determinadas pautas, mas a gente também já viu que, se por um lado o Alcolumbre ele joga com o governo, né, voltou a sentar e jogar com o governo, por outro lado, ele é uma figura muito típica do Centrão e que, portanto, possui os próprios interesses. O Centrão ele sempre pendula também, ele é caracteristicamente inconstante no que concerne suas alianças com a direita e a esquerda, enfim, parece que talvez o Alcolumbre não atenda a essas expectativas do Lula. É possível, inclusive, que isso se deva exatamente a essa percepção de uma maior viabilidade da candidatura do Flávio Bolsonaro. Então é um momento preocupante para o Lula, evidentemente. Fica uma situação talvez até mais difícil do que a situação da eleição presidencial anterior, que foi extremamente polarizada, foi tensa, teve aí um elemento conflitivo bastante significativo e profundo, porém por uma constelação de motivos agora, mesmo talvez com um nível de polarização um pouco mais baixo, porque não é o Jair Bolsonaro, é um filho do Jair Bolsonaro disputando com o Lula, ainda assim a situação parece mais movediça, no sentido de que é como se a candidatura do Lula estivesse ali numa areia movediça propriamente, em que há dificuldade de avançar em qualquer direção. É como se estivesse ali estivesse travado ali o Lula, a candidatura dele, a maneira como ele está tentando superar esses dilemas, avançar com uma série de pautas que ele considera simultaneamente benéficas para a candidatura dele e interessante da perspectiva aí de projeto, né, de governo, projeto aí de país que o Lula pensa. Então é uma situação que é uma situação, não vou dizer crítica, mas é uma situação que chama, assim, que tem que despertar uma preocupação na equipe da candidatura do Lula.
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1: Brasil adentro. O presidente do Senado, Davi Alcolumbre, confirmou ontem que a votação da proposta de emenda à Constituição, a PEC, pelo fim da escala 6x1, será votada somente após as eleições de outubro. Na última quarta-feira, a Comissão de Constituição e Justiça aprovou o texto base da PEC em votação simbólica, sem registro nominal. Os senadores Rogério Marinho, Jaime Bagatoli, Hamilton Mourão e Tereza Cristina pediram que seus votos contrários fossem registrados. O relator Omar Aziz manteve no Senado o texto, que já havia sido aprovado pela Câmara, para tentar acelerar a tramitação. E cabia ao Columbre decidir quando o texto seria pautado no plenário. A ala governista quer que seja votado até a quarta da próxima semana. O líder do governo no Congresso, o senador Randolph Rodrigues, afirmou horas depois que a PEC, que prevê o fim da escala de trabalho 6x1, deveria ser votada pelo Senado até o fim de outubro. A prioridade da base aliada é levar a proposta para apreciação dos senadores antes do primeiro turno das eleições, no dia 4 de outubro, mas caso isso não aconteça, a votação deveria ocorrer na segunda semana do mês. Posso garantir que votaremos essa PEC até o final de outubro, adiantou Randolph durante entrevista coletiva, que também foi concedida ontem. Queria trazer o Davidson para comentar um pouco esse assunto, Davidson, porque essa relação do Davi Alcolumbre com o Lula ao longo desse ano, a gente aqui no Entretanto, a gente veio trazendo o desenvolvimento dessa relação, né? Em muitos momentos parecia distante, só que no mês de agosto, né, no mês passado, nós trouxemos aqui inclusive uma reaproximação entre os dois e o quanto seria importante. Só que nesse momento o que a gente vê é o Davi Alcolumbre não atendendo a um pedido do governo, do Lula, de uma pauta que é importante também para quem está no poder nesse momento. Como que você enxerga hoje, Davidson, essa relação Davi Alcolumbre Lula? Por que que nesse momento ele não adianta essa votação pelo fim da escala 6x1?
2: Eu sinceramente penso que a votação da escala 6x1 agora, no primeiro turno, não beneficia o Lula. Ele beneficiaria muito mais no segundo turno. O Lula possivelmente terá uma votação maior, exceto se ocorrer algum fato não esperado. O Lula supera a votação do Flávio Bolsonaro no primeiro turno. No segundo turno, a pauta, uma série de pautas que beneficiam o governo nesse acordo entre o Lula e o Centrão, eles são votados em sequência, e isso tende a manter uma pauta positiva para o governo Lula. Isso aí, eu penso que não interessa ao governo Lula votar. Não porque ele gostaria de adiar para o segundo turno. É que cria-se um cenário em que, se a pauta, as pautas. Gostaria de lembrar que várias pautas positivas para o governo foram votadas nessa semana. Se a gente for listar, você teve, andou a PEC da segurança pública, andou a questão das terras raras, andou a questão da jornada 6x1. E no caso do posicionamento do Alcolumbre, se tem o nome específico da mudança de postura do Alcolumbre, se chama Petrobras. Um ambiente de instabilidade institucional, ela tende a gerar problemas para os investimentos da Petrobras em relação da fronteira norte, que é as descobertas de petróleo na costa do Amapá, na chamada margem equatorial. Então, o desenvolvimento do estado do Amapá, controlado por uma oligarquia local do Davi Alcolumbre, tende a ser muito mais benéfico, num sentido de você ter um garantidor de contratos de relação do ambiente político, que seria o Lula, e praticamente com o Columbre já se posicionou favorável à campanha do Lula, já mais ou menos já declarou voto, assim como a parte do Centrão se colocou neutro, mas é claro, uma coisa é se declarar neutro, outra coisa é aquilo que vai estar constando no Santinho, se o Santinho vai estar com o nome vazio ou o Santinho, que é aquele papeleta de urna que os candidatos distribuem, vai constar o voto do Flávio Bolsonaro. Eu penso que, apesar do score de votação alto do Flávio, ele tem tido dificuldades de oferecer alguma coisa para o Centrão, para poder atrair uma parte do Centrão. Muito pelo contrário, ele retroalimenta uma desconfiança em relação aos partidos do Centrão, e esse caso do Mendonça e Alcolumbre, já que os dois são desafetos, esse cenário se consolida, tende a se manter. Então eu penso, no caso do presidente da Câmara, já está posicionado a família dele, uma família oligárquica, com prefeitos, com deputados, já estão se posicionados em favor do Lula, até porque mais para o Nordeste o custo de posicionamento é maior. Davi Alcolumbre é um estado que tem pouco peso do eleitorado da federação, mas o peso político do Davi Alcolumbre na presidência do Senado é maior do que o peso do estado do Amapá. Então ele possivelmente opera como garantidor de contrato. O que eu penso a respeito num design mais geral é que o Centrão, ele sobrevive a qualquer governo e vai buscar o maior ganho ou a maior estabilidade dos ganhos. Hoje eu penso que a maior estabilidade dos ganhos ou de sobrevivência política ou manutenção do status quo com mudanças incrementais seja com o governo Lula. Eu acredito que com a parcela das elites do Centrão, eles estão operando nesse sentido. Porém, o Centrão não deixa de ser o Centrão por ter um posicionamento neutro ou por apoiar uma candidatura, uma parcela se posicionar em pró-candidatura do Lula. O Centrão opera defendendo seus próprios interesses e isso não necessariamente converge por um desenho institucional, para eficiência institucional. Dá-se conta, por exemplo, com a questão das emendas PIX e do aparelhamento do orçamento da União pelos partidos do Centrão. Ou seja, é uma situação difícil de se lidar, que envolve instabilidade institucional também. Então, a minha avaliação em relação ao Centrão é que o Centrão, ele quer estabilidade e garantia de ganhos e pactos de sobrevivência. Isso não quer dizer necessariamente ruim. O problema, não estou querendo dizer que isso seja mente ruim, estou querendo dizer que isso sempre implica um maior custo. O maior custo hoje, no momento, entretanto, é o custo do eterno trabalho de Sísifo, que é de desmontagem institucional, e você ter uma nova onda destrutiva na política nacional com a ascensão da família Bolsonaro, que teve um papel extremamente destrutivo desde 2022 até desde 2018 até 2022, ao qual governar. Então, talvez esse momento seja exatamente a reflexão que esteja sendo tomada.
1: Perfeito, Davidson. Obrigado pela resposta. Rafa, eu queria a sua opinião sobre essa situação envolvendo a escala 6x1. Enfim, a princípio fica para depois do primeiro turno. Como é que você está enxergando esse momento da relação Alcolumbre e Lula?
3: O que me parece mais relevante nessa relação entre o Alcolumbre e o Lula é que a postura do Alcolumbre nessa relação se baseia fundamentalmente naquilo que seria de interesse do próprio Alcolumbre, inclusive no tipo de comércio que ele faz no âmbito político, né? A gente sabe que a ruptura ou afastamento que houve entre o Lula e o Alcolumbre se deu exatamente por conta de uma indisposição do governo de aceitar participar exatamente, enfim, nas promessas feitas pelo Alcolumbre ao Pacheco, né, de garantir para ele uma vaga no STF. O governo tinha o seu próprio entendimento, o seu próprio projeto em relação a essa nomeação, né, enfim, tentou aí encaminhar o Jorge Messias. O Alcolumbre deu uma de João sem braço, essa é a realidade, porque ele deixou claro que não atrapalharia, não iria intervir ali na votação do Senado e na formação de opinião dos senadores, né, na Sabatini e assim por diante, sendo que ficou bastante claro, ficou muito óbvio que ele, de fato, ele atuou no sentido de impedir a aprovação do Jorge Messias para aquela vaga no STF deixada pelo Barroso. Ele voltar atrás nessas relações com o Lula não é exatamente uma mudança de posição, é apenas uma mudança puramente conjuntural, tática mesmo, por ele considerar que existe a possibilidade de, através do diálogo com o Lula, alcançar determinados outros objetivos. O próprio novo encaminhamento do Pacheco é talvez até uma expressão dessa possibilidade de, através da negociação com o Executivo Federal, alcançar determinados objetivos, não apenas do próprio Alcolumbre, mas dos aliados, apadrinhados e, enfim, de outras pessoas que participam dessas relações político-comerciais, que são muito típicas da democracia liberal, das promessas e contrapromessas que acabam movendo a nomeação para cargos e assim por diante. Então é uma, enfim, essa postura do Alcolumbre de adiar essa votação no mínimo para depois do primeiro turno, de fato me parece que seria mais conveniente isso se dar perto do segundo turno. Ao mesmo tempo também o próprio Executivo Federal tem que ter assim a sua cautela em relação aos posicionamentos do Alcolumbre e aquilo que ele possa eventualmente decidir.

0: e aí ele ganharia 3 vagas no STF para indicar a vaga aberta que não foi ocupada pelo Messias, mais a vaga do Alexandre de Moraes, mais a vaga do Mendonça. Ou seja, quem saiu ganhando na briga entre Mendonça e o Alexandre de Moraes foi exatamente o Centrão, que também foi o que mais ganhou, foi um dos que ganharam também com as negociações que ocorreram durante o governo Bolsonaro. Ou seja, taticamente, uma tática de sobrevivência. Então, ele ganha. A ideia não é o que ele vai perder, a ideia é o que ele ganha em qualquer cenário. Só esse comentário que eu gostaria de registrar. E isso já mais ou menos sinaliza a ideia de um pacto de sobrevivência do Centrão, independente do conflito entre o Mendonça e o Alexandre de Moraes.
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2: Brasil adentro. Na proposta de colaboração premiada apresentada à Procuradoria-Geral da República, o empresário Antônio Carlos Freixo Júnior afirmou ter vídeos que registram a entrega de malas de dinheiro vivo a emissários indicados pelo banqueiro Daniel Vorcaro, informação divulgada por Igor Gadelha, jornalista do Metrópolis. Conhecido pelo apelido de Mineiro, Freixo é proprietário da empresa Entre Investimentos, que é apontada como a estrutura utilizada por Vorcaro para viabilizar seus esquemas. O empresário já formalizou o acordo de delação premiada com a PGR, que encaminhou o caso ao ministro do STF, André Mendonça, a quem cabe a decisão sobre a homologação. Na proposta de delação, Freixo admitiu que era o responsável direto por repassar dinheiro em espécie aos intermediários definidos por Vorcaro. Além disso, o delator citou um ex-ministro do governo de Jair Bolsonaro como um dos receptadores das malas de dinheiro vivo e declarou possuir registros audiovisuais das entregas. O empresário também admitiu aos investigadores ter sido responsável por repassar os valores prometidos por Vorcaro para o patrocínio do filme Dark Horse, produção cinematográfica que retrata a história de Jair Bolsonaro. A negociação do repasse foi alinhada pelo próprio banqueiro com o senador Flávio Bolsonaro. Aos investigadores, Freixo afirmou que não sabia o destino efetivo de todos os recursos que gerou para Vorcaro, incluindo o montante endereçado à produção do filme. A quantia foi enviada a um fundo sediado nos Estados Unidos e gerido por um advogado ligado ao ex-deputado federal Eduardo Bolsonaro. A tramitação do acordo de colaboração premiada avança no STF. Um juiz auxiliar do gabinete do ministro André Mendonça tem audiência agendada para ouvir o empresário. O objetivo da oitiva é verificar se a delação foi realizada de forma espontânea, cumprindo o procedimento padrão exigido pela justiça para homologação desse acordo. Davidson, eu queria ouvi-lo um pouco sobre esse assunto. Antes de mais nada, eu queria ouvi-lo com relação a essa delação. É uma forma, você enxerga dessa maneira, é uma forma de se conseguir mapear para onde foi tanto dinheiro, já que o patrocínio chega a casa de 130 milhões de reais, é muito dinheiro. Então, a delação é um caminho e talvez seja o melhor caminho para se chegar para onde de fato esse dinheiro foi enviado? Essa é a minha primeira pergunta. E a segunda é saber de você se você tem curiosidade de assistir esse filme.
0: A segunda pergunta é mais fácil de responder. Eu preferiria não ter que assistir o filme. Eu preferiria só sob tortura, entendeu? Eu só assistiria esse filme se eu fosse torturado, me colocasse amarrado numa cadeira com os olhos amarrados, com posição aberta 24 horas por dia. As imagens que estão soltas tratam de uma obra artística de péssimo gosto, uma peça de propaganda execrável. Então eu teria que esperar um momento muito

0: específico para poder assistir esse filme, mais como uma ideia de humor do que uma análise política, ou seja, mais como humor e menos como tomada de posicionamento. Em relação à questão da delação, a lei da delação é muito clara. Só vale delação se houver prova. Você não pode delatar quem quer que seja se você não apresentar prova. A sua delação não tem validade, portanto não será considerada para qualquer efeito judicial. Não foi necessariamente isso que ocorreu por ocasião da Lava Jato, onde que as declarações por si só elas foram tomadas como testemunha, sem apresentação de provas, em contraposição à própria lei da delação, né, a lei que rege da delação premiada. Agora, o que deve ser questionado em relação ao dinheiro, tanto ao dinheiro do Dark Horse quanto às malas de dinheiro que foram para ministros do governo Bolsonaro, lembrando que o Banco Master ele foi criado durante o governo Bolsonaro para poder gerir recursos de governos de aliados do bolsonarismo e de partidos do Centrão. No final das contas, eu diria o seguinte, que 130 milhões de reais dentro desse universo de dinheiro que foi desviado para comprar ou para negociar aparato político, se é muito ou se é pouco, depende do nosso parâmetro, nós que vivemos na nossa vida de pequenos mortais no Brasil, é muito dinheiro. O menor valor lá do 500 mil reais do terno comprado, no 500 mil reais no terno comprado lá na visita do André Mendonça e o Vorcaro a uma alfaiataria, e para nós é muito dinheiro. Isso já compra um ou dois apartamentos, dependendo do caso, da cidade. Agora, considerando tanto de dinheiro que circulou em função dessa apropriação do dinheiro dos fundos de pensão dos governos estaduais, é muito dinheiro. E isso, por si só, já demonstra o nível de gravidade da situação. Eu penso que, nesse momento, deveria, de fato, sim, haver uma investigação séria que abarcasse todos os envolvidos e não envolvidos seletivos ou a chamada investigação pescaria, onde que o inquérito ele é usado para perseguir determinados indivíduos e esses indivíduos você vai para poder descobrir um evento de desvio de recurso público e você descobre a amante você descobre que outra coisa e aí você cria uma série de dossiês para poder intimidar determinados investigados e transformar em mecanismos de pressão e chantagem. É esse tipo de objeto que não tem nada a ver com a investigação que deve ser coibido. Agora, aquilo que for objeto da investigação de ilícitos realmente mapeados, isso deve de fato permanecer, mas não de maneira seletiva, ou seja, não é porque há crimes conexos que se deva por isso a prescindir de seguir a lei e as normas e os regimentos internos dos tribunais, das investigações, etc., do processo penal, direito de legítima defesa e por aí vai. De defesa, né? Pressuposto de inocência, etc.
1: Perfeito, Davidson. Olha, obrigado. Eu queria muito agradecer, Davidson, pela sua participação no programa de hoje. De fato, assim, foi bem esclarecedor e importante a sua participação nesse programa dessa sexta, já que a gente trouxe aí de fato aquilo que mais está sendo falado em todo o país ao longo de toda essa semana. Esse foi o Davidson Souza Cruz, mestre em Ciência Política pela Universidade Federal de Minas Gerais. Davidson, até uma próxima. Obrigado pela participação. Uma boa noite, um bom fim de semana.
0: Eu que agradeço e felicidades para todas as pessoas da Rádio Sputnik e demais entrevistados, equipe, que está de parabéns.
1: Obrigado, Davidson. Bom, Rafa, queria ouvi-lo um pouco sobre essa situação envolvendo o filme Dark Horse. Enfim, é um chamado delator bomba que se aproxima, dizendo que tem vídeos aí entregando malas de dinheiro, cita um ex-ministro de Bolsonaro. Eu queria que você falasse um pouquinho sobre essa questão da delação premiada. Na sua avaliação, pode de fato conseguir aí entregar para onde foi esse dinheiro?
2: Tá prometendo muita coisa. A gente tem que ver agora se de fato isso vai ser entregue, né? A gente viu as dificuldades para poder se construir um consenso para aquela delação premiada que se pretendia conseguir com o próprio Daniel Vorcaro. Então agora tem toda essa expectativa em relação a essa nova possível delação premiada. É possível, sim, de fato, que traga no mínimo fatos novos, que traga aí elementos interessantes. É claro que isso vai ser objeto aí de instrumentalização política pelo próprio período no qual nós estamos. O próprio delator, talvez, tendo consciência disso, se aproveite exatamente desse momento, ou enfim, tenha se aproveitado desse momento para poder tornar a sua delação, possível delação premiada, bastante atraente, né? Enfim, para os investigadores, enfim, para todas as pessoas interessadas nesse tópico, por mais que a investigação ela tenha que ser neutra, as pessoas envolvidas, é claro, elas sentem também, elas são afetadas pelas marés sociais e políticas, então é óbvio que o fato de se estar num período eleitoral vai ter pelo menos uma influência indireta no quanto que vai haver de interesse em relação a essa possível delação premiada. Considerando o quão labiríntico é esse caso aí do Banco Master, esse caso do Daniel Vorcaro, me parece que uma delação premiada talvez fosse a única maneira de aprofundar essas investigações. E ainda assim, eu penso que uma única delação premiada talvez seja até insuficiente, pelo fato de que o Daniel Vorcaro estava conectado a todo mundo, né? Ele tinha negócios de todo tipo, envolvendo todos os tipos de parceiros, e eu acho que a gente está ainda apenas na ponta do iceberg e ainda não se teve o devido aprofundamento nas dimensões desse caso do Banco Master.
1: Perfeito, Rafa. Olha, obrigado pela resposta, Rafa. Obrigado pela participação no programa de hoje. Agradeço a você aí pela parceria da semana. Semana que vem a gente está de volta para comentar tudo aquilo que aconteceu ao longo do fim de semana. Rafa, um abraço para você. Até semana que vem.
2: É isso, pessoal. Sempre uma honra participar no programa. Entretanto, boa noite e até segunda-feira.
1: Até, Rafa. Bom, a gente vai dar continuidade aqui ao nosso programa. A gente vai fazer aqui um giro com os nossos repórteres. A gente já vai falar de Brasil adentro. Então, Fran, já vou chamar a matéria do Paulo. O Ministério Público e a Corregedoria da Polícia Civil realizam uma operação contra um esquema que teria usado a estrutura da corporação para extorquir empresários em São Gonçalo. Olha que coisa, hein? O repórter Paulo Fonseca tem mais detalhes pra gente.
3: O Ministério Público do Rio prendeu 4 pessoas, entre elas 3 policiais civis, acusados de participar de uma associação criminosa armada que extorquia comerciantes de São Gonçalo, na região metropolitana do Rio. Segundo o MPRJ, os agentes usavam uniformes, armas e viaturas oficiais para simular fiscalizações e cobrar dinheiro de empresas dos setores de sucata, ferro velho e reciclagem. Os agentes foram presos nesta sexta-feira em uma operação do MP em conjunto com a Corregedoria da Polícia Civil. Os policiais foram identificados como Maurício Gomes da Silva, Rafael Ricardo Obesso e Rafael Cipriano Oliveira. O outro detido, um civil que se passava por policial, é Luiz Cláudio Silva Medeiros, conhecido como Cacau. Ao todo, foram cumpridos 6 mandados de busca e apreensão. De acordo com a denúncia, em uma das ações, os investigados teriam cobrado R$ 300 mil de uma empresa para que ela ela não fosse prejudicada por essa suposta fiscalização. O valor teria sido reduzido para 100 mil reais e uma das vítimas chegou a transferir 25 mil reais para a conta de um dos denunciados. Em outro caso, os policiais teriam se apresentado como agentes da Delegacia de Proteção ao Meio Ambiente e cobrado 20 mil reais de uma empresa. Diante da recusa, o valor teria sido reduzido para 15 mil reais, mas nenhum pagamento foi realizado. De acordo com o Corregedor-Geral de Polícia Civil Alexandre Capote, com um dos envolvidos foram apreendidos 35 mil reais, possivelmente oriundos de propina.
4: Hoje houve uma apreensão de cerca de 35 mil reais, uma arma de fogo, encontrados na casa do indivíduo que se intitulava policial e que agia com esses três policiais civis que foram presos.
3: Já o promotor de justiça Michel Queiroz explicou quais crimes os denunciados poderão responder.
5: E essas pessoas estão denunciadas pelo crime de associação criminosa, que é um crime que tem pena máxima de 3 anos, esse crime pode ter a pena aumentada até a metade, porque era uma associação armada. Também estão denunciadas pelo crime de concussão, relativo à exigência dos valores de um dessas vítimas, crime que tem pena máxima de até 12 anos. E um dos policiais está denunciado também por corrupção ativa, pela abordagem a um outro estabelecimento comercial, cuja pena máxima também é de 12 anos.
3: Segundo o MP, a investigação reuniu relatos de vítimas e testemunhas, reconhecimentos fotográficos, imagens de vídeo monitoramento e comprovante de transferência bancária. A Polícia Civil informou que as investigações continuam para identificar outros possíveis envolvidos e esclarecer a extensão desses crimes. Reportagem Paulo Fonseca.
1: Obrigado ao Paulo pela reportagem. Quem está aqui comigo no estúdio nesse momento? Nosso repórter Vinícius Fernandes. A Câmara dos Deputados aprovou a medida provisória que dá fim à taxa das blusinhas. Quem vai trazer os detalhes é ele. Vini, boa tarde, quase boa noite para você.
6: Boa tarde, barra boa noite, Léo Macaxeiro e ouvintes ligados aqui na Rádio Sputnik Metropolitana. Então, esse fim, né, da taxa das blusinhas atende uma pressão dos consumidores, mas pode aumentar a desvantagem do varejo e também da indústria brasileira. A análise é do estrategista da Cicrita Investimentos, Gustavo Cruz, em entrevista ao jornal Vale Nota. O Congresso aprovou então a manutenção da alíquota federal zerada para as compras internacionais de até 50 dólares. Segundo Gustavo Cruz, a decisão foi influenciada pela forte rejeição popular à taxa e pelo cenário político e eleitoral este ano aqui no país.
7: A população brasileira colocava a taxa das blusinhas como o tema feito nos últimos 4 anos de maior rejeição sobre o executivo. Então, diante disso, com a proximidade das eleições, existia uma pressão muito grande do executivo no diálogo com o Congresso para tentar reduzir, mesmo que temporariamente, porque a MP ela não exclui definitivamente. Se nos próximos anos os presidentes entenderem que vai ser necessário voltar a cobrar algum tributo federal sobre esses itens, vai ser possível novamente voltar com eles.
6: Segundo o nosso especialista, né, mesmo com o alívio para o consumidor, esse cenário acende um alerta de mudança e discussão sobre a concorrência entre as empresas brasileiras e grandes plataformas internacionais, isso porque os produtos estrangeiros podem ter custos menores de produção e mão de obra mais barata. A indústria nacional já alertava para possíveis impactos sobre empregos e produção. A Receita Federal arrecadou cerca de 10 bilhões de reais durante esse período de vigência da alíquota. Para Gustavo Cruz, porém, a tributação não impediu a expansão das grandes plataformas estrangeiras aqui no país.
7: Essa tributação ela não conseguiu, tanto que a gente observa hoje no Brasil uma expressão que uma expansão que não teve um freio tão grande assim para essas empresas. A Shein já é hoje já tem 5 centros de distribuição no Brasil, a Alibaba quase 10, a Shopee 26 centros de distribuição. Eles continuaram mesmo com a tributação expandindo.
6: A alíquota foi aprovada no Congresso, agora falta a sanção presidencial, mas lembro que continuam valendo também o ICMS, ou seja, a cobrança de impostos estaduais nos impostos totais, né? No imposto total das compras. Então, alíquota zero para quem paga até 50 dólares, mas continuam então pagando o ICMS no total das compras, Léo.
1: Perfeito, Vini. Obrigado pelas informações. E, Vini, os candidatos ao governo do Rio cumpriram agenda nessa sexta-feira em diferentes pontos do estado, não é isso?
6: Isso, André Marinho do Novo, ele fez um corpo a corpo no calçadão de Campo Grande, na Zona Oeste, e durante aqui a tarde o candidato fez uma caminhada no calçadão de Bangu, na mesma região. Antony Garotinho do Republicanos participou de um encontro com o Sindicato das Empresas de Transporte Rodoviário de Cargas e Logística aqui do Rio de Janeiro. E também fez uma caminhada na Praça das Nações em Bom Sucesso, na Zona Norte. Coronel Busnello do Missão, que é ex-subcomandante do Batalhão de Operações Especiais, fez produção de conteúdo para a campanha em Resende, no Sul Fluminense. Durante a tarde, seguiu gravando conteúdo mais em Barra Mansa, e durante a noite o candidato vai ser entrevistado em um podcast na cidade de Engenheiro Paulo de Fronten. Ciro Garcia do PSTU participa de sabatina em uma emissora de rádio, e durante a tarde entrevista em um programa também de rádio. Douglas Ruas do PL fez uma caminhada no comércio de Madureira, na zona norte do Rio. Eduardo Paes do PSD visitou o Centro de Inteligência, Vigilância e Tecnologia e Apoio à Segurança Pública, a Civitas, e o Compostate Rio, as duas iniciativas de segurança pública. Juliette Pantoja, da Unidade Popular, participa de gravações durante o dia, e o Luan Monteiro do PCO não divulgou agenda de campanha, e o William Siri do PSOL fez panfletagem na Central do Brasil e durante aqui a parte da tarde segue fazendo gravação de campanha eleitoral, Léo.
1: Perfeito, Vini, obrigado pelas informações, bom fim de semana para você, até a semana que vem.
6: Para você também, Léo.
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1: Informação do centro da cidade, olha, elevado Paulo de Fronten com boas condições no sentido Rebouças e também no sentido centro. Avenida Presidente Vargas com boas condições no sentido Candelária e trânsito intenso no sentido Praça da Bandeira, na altura do viaduto São Sebastião. Informações do Centro de Operações Rio, o COR. A gente fecha com informações da Ponte Rio-Niterói, informação da Ecovias Ponte, sentido Rio de Janeiro. Fluxo com lentidão na saída para a Avenida Brasil, travessia prevista em 22 minutos, no sentido Niterói. E fluxo com lentidão dos acessos ao pedágio, travessia prevista em 35 minutos.
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1: Aproveitar trazendo informações do tempo aqui, do clima no fim de semana para quem mora no Rio de Janeiro. No sábado tem previsão de sol, só que a partir da tarde, finzinho de tarde, início de noite, pode chover. Já no domingo, queda de temperatura e, olha, previsão de chuva o dia inteiro. Na segunda-feira, feriado, também previsão de chuva e de frio na cidade maravilhosa. As temperaturas vão variar entre 17 e 27 graus. Portanto, você que vai curtir o Rock Rio no fim de semana, se proteja, porque a chuva vai chegar no fim de semana. 5:59, eu quero agradecer a você que ficou com a gente até o final de mais um episódio do Entretanto, lembrando que estamos nas principais plataformas de áudio, Spotify, Deezer, Amazon Music e Apple Podcast. Se você não faz uso de nenhuma delas, metropolitanarrio.com.br, você vai no nosso site, os episódios do Entretanto estão por lá. Na sequência da programação vem o Casos Belli com o meu amigo Pedro Henrique Lima e também com o comandante Robinson Farinazzo. Agradeço a você por mais essa semana. Lembrando que segunda-feira é feriado, a gente não tem um Entretanto, a gente retorna na programação a partir das 16h na próxima terça-feira e com novidade. Qual a novidade na terça-feira você ouve? Tá bom? Bom fim de semana pra você e até a semana que vem.
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0: Apesar da pauta comportamental não estar no centro do debate eleitoral, a divisão entre progressistas e conservadores, muitas vezes classificada e resumida simplesmente entre esquerda e direita, se mantém forte no Brasil e deve impactar qualquer presidente eleito para o mandato a partir de 2027. As pesquisas seguem apontando, como nas eleições de 2022, que existe um país dividido e polarizado. E em 2024, quando houve eleições municipais, as pesquisas também já apontavam para o que permaneceria, talvez de forma mais intensa, 2 anos depois. Casos da Genial Quest, divulgada em março de 2024, que apontou que 83% dos brasileiros percebiam o país mais dividido, e da Atlas Intel, para a qual 72% dos entrevistados entre pessoas que apoiam partidos políticos diferentes, o nível de conflito social e de polarização era considerado muito forte ou forte. Não à toa, em 2025, o Brasil apareceu como o 4º país mais polarizado do mundo, segundo o ranking, com 171 países elaborado pela All Roads in Data, a publicação científica online sem fins lucrativos, que em português é traduzida como Nosso Mundo em Dados, apresenta dados empíricos e gráficos interativos sobre os maiores problemas globais da humanidade. Segundo o levantamento, a polarização brasileira se parece com os momentos em que o país passou pela ditadura militar, quando grupos fadados perseguiam dissidentes políticos e a população se dividia entre nós contra eles. Em 1964, por exemplo, ano do golpe de Estado, o índice de polarização política no Brasil era de 3,23 pontos, enquanto em 2025 o patamar chegou a 3,22. Nesse estudo, quanto mais próximo de zero, menos polarizado é o país. Com populações altamente divididas, as diferenças de opinião política afetam diretamente relacionamentos e interações que antes já foram consideradas saudáveis e até desejáveis. O que junta e o que divide o Brasil atualmente? Podemos avançar na pauta de costumes sem criar uma cisão nacional? Eu sou Kaique Santos e você está ouvindo o podcast Jabuticaba Sem Caroço, da Agência Internacional de Notícias Sputnik Brasil. 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Agora sim, vamos conversar com o nosso primeiro convidado deste episódio.
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0: A gente recebe aqui no Jabuticaba Sem Caroço o Alberto Carlos Almeida, cientista político, sociólogo e escritor. Ele é autor de livros como A Cabeça do Brasileiro, A Cabeça do Eleitor e O Voto do Brasileiro. Professor universitário também. Professor Alberto, bem-vindo de volta ao Jabuticaba após um tempo. Como vai?
2: Obrigado, é um prazer falar com vocês, é um prazer falar com os ouvintes aí do programa.
0: Professor, quando você olha para esse Brasil deste 2026, um ano muito importante aí, mais ainda do que as últimas eleições gerais, eleições presidenciais também, você diria aí que somos uma sociedade polarizada ou que temos uma elite política e uma parcela muito mobilizada do eleitorado que é polarizada? Tem essa diferença? Vou começar aqui com essa pergunta. Você já escreveu muito sobre isso, mas para a gente começar a entender um pouco o que está dado nesse ano aqui.
2: Eu acho que existe sim uma diferença. Eu acho que a polarização ela é menor do que as pessoas em geral avaliam, né? O eleitor médio, né? A maior parte do eleitorado tem uma visão bem menos polarizada, né? Você tem essa polarização é muito vista por conta das pessoas que são ativas nas redes sociais. E quem é ativo nas redes sociais é polarizado. Então as redes sociais, elas amplificaram, elas são um amplificador, um grande alto-falante de brigas polarizadas. Na pesquisa até que resultou no meu livro A Cabeça do Brasileiro 20 anos depois, nós detectamos o que é, na verdade, uma polarização. É quando pessoas que pensam diferentes sobre determinados temas, aqueles temas ficam mais diferentes ainda. Então, por exemplo, quem pega qualquer tema, né? Vamos pensar a pena de morte. Quem era a favor da pena de morte se torna radicalmente a favor. E quem é contra a pena de morte se torna radicalmente contra. Isso é polarizar. 4 anos antes, aquela pessoa era contra. 4 anos depois, ela ficou radicalmente contra. Polarizou. Na nossa pesquisa, a gente não detecta a polarização em nenhum tema, com exceção de somente um tema. Somente um, e olha que a pesquisa levantou inúmeros temas, liberalismo, costumes. O único tema que em 20 anos houve um afastamento foi o tema do aborto, da proibição do aborto. As pessoas se afastaram, houve efetivamente uma polarização. A gente pode tomar esse tema, considerar esse tema como uma espécie de símbolo de afastamento entre grupos sociais. Mas em termos de tema só foi esse, mais nenhum outro. Agora, a elite política, ela se polarizou, não tem a menor dúvida. Existem exemplos do mundo, e aqui vale mencionar um exemplo notório, que é o exemplo da Alemanha. Pesquisas sobre polarização feitas com metodologias homogêneas no mundo inteiro, nas quais nessas pesquisas se pergunta a visão que alguém do partido de direita tem do partido de esquerda e alguém do partido de esquerda tem do partido de direita. Eles chamam um mapa de calorosidade ou amizade, mapas de amizade. Então, se a visão ela fica mais negativa, a esquerda passa a ter uma visão mais negativa da direita e vice-versa, há polarização. E se a visão fica menos negativa, há uma redução da polarização. Aonde aconteceu redução da polarização? Na Alemanha. Mas por que que aconteceu? Porque a elite sinalizou para a sociedade. Na Alemanha, recente, inclusive, toda a segunda parte do mandato de Angela Merkel, o partido de esquerda e o partido de direita fizeram uma aliança, a social-democracia e a democracia cristã, e governaram juntas. Então, a elite política lá sinalizou para a sociedade que ela é capaz de conviver, esquerda e direita, dentro de um mesmo governo. A Alemanha hoje é governada dessa forma. Então, quando a elite política sinaliza para a população uma redução da polarização, a população passa a ver os membros ou os simpatizantes de um partido, passam a ver o partido opositor de forma mais simpática do que quando essa elite sinaliza de forma diferente. E no Brasil a gente está vendo isso, né? Quer dizer, não o oposto da Alemanha. A gente está vendo que os ataques de parte a parte, eles se tornaram mais fortes nos últimos anos. Eu entendo que no mandato de Lula, nos 4 anos aí que se encerram agora esse ano, Lula, ele falou menos, ele foi menos a público do que, por exemplo, nos seus 2 primeiros mandatos. E ele foi menos beligerante, digamos assim. Foi contra, bateu na tecla, contra os seus opositores, contra o bolsonarismo, mas ele não foi muito insistente.
0: Professor Alberto, tem algo também que quero trazer aqui para essa discussão, porque a sua pesquisa, né, e os seus livros, os estudos aí a respeito disso apontam e aí aqui vou usar esquerda e direita mesmo, pensando que nem sempre é, né, o todo assim, mas pra gente entender os espectros como, né, e talvez mais uma ala mais progressista e outra mais conservadora também poderia ser. Ganharam mais espaço e o centro encolheu nas últimas, né, nesses últimos 20 anos, considerando ali também o período que o seu livro foi escrito e foi lançado. Uma pesquisa recente da Fundação Escola de Sociologia e Política de São Paulo, a FESP-SP, apontou que 69% dos brasileiros não se enquadram num perfil de polarização afetiva estrita. Que, né, ocorre ali, o que é a polarização afetiva restrita? Acho que eu posso até deixar, na verdade, para você explicar, que é um pouco melhor, ou comentar isso. Quando o eleitor junta a adesão positiva a um grupo político com ódio ou rejeição intensa ao grupo oposto, ou seja, talvez escolher um lado porque rejeita o outro, mas não necessariamente porque ela se identifica com os valores desse lado. Não sei se me fiz entender, me diga, por favor, mas como essas duas coisas, né, como isso também, acho que dialoga com um pouco da sua pesquisa e o que mudou talvez nesse pouco tempo depois do lançamento do livro, ou se mudou algo, começa a mudar.
2: Não, olha, não, o que você falou, eu tinha esquecido a palavra, você me relembrou, é polarização afetiva. Quando eu me referi à Alemanha, você está perfeito nisso, a nota que você dá, por exemplo, se você tem uma visão positiva, essas pesquisas, tá, de polarização afetiva de partidos, elas trabalham muito com notas, né, de 0 a 10, no exterior é de 1 a 10. Então 10 se você tem simpatia e 0 se você tem 10 se você tem total simpatia e 0 se você tem total antipatia. Então basicamente é isso que é mensurado, você está correto, foi o que eu disse, né? E a pesquisa está na direção correta, é isso, o dado faz sentido, tá? Na pesquisa que eu coordenei e que está no livro, né, os resultados, as pessoas em 20 anos passaram a saber menos o que é esquerda e direita. Porque a gente perguntou o que é ser de esquerda, o que é ser de direita. Há 20 anos atrás, ser de esquerda era, em 2002, ser de esquerda era ser de oposição e ser de direita era ser de situação. Tá? Era assim. A população não sabe, não tem essa classificação. Ah, ser de esquerda são aqueles que defendem a maior presença do Estado na economia. Isso não existe. Esqueça, isso é uma visão intelectualizada de esquerda e direita. 20 anos atrás, a grande maioria, o que é ser de esquerda? Ser de oposição. O que é ser de direita? Ser de governo. Isso era 2002. Só que aí a esquerda chegou no governo. E passados 20 anos, quando feita essa pergunta, as pessoas já não sabem mais o que é esquerda.

0: respondeu. É assim que funciona.
1: E agora falando também um pouco, né, dos valores, dos costumes, que acho que aí talvez fica essa dificuldade de talvez o que eu acredito em determinados temas, talvez nem todos, né, nem todos os pensamentos, a forma como eu penso vai dialogar com a forma como eu me identifico na política.

0: Por que que tem grupos que defendem de forma militante, tem páginas na internet, tem canais de YouTube, que a Terra é plana, né? Não que a pessoa de fato acredite que a Terra é plana, né? Mas ao defender isso, ela está se identificando muito com o grupo e está queimando pontes com outro grupo. Então, na verdade, é praticamente uma religião secular. Digamos assim, é uma religião que não tem o transcendental. Ela diz uma coisa absurda, a Terra é plana e quem quiser venha comigo. Eu estou queimando pontes, né, com aqueles que acham que a Terra não é plana. Então venham comigo. Então isso é o próprio processo de polarização, né, antivacina, coisas desse tipo. Agora, são períodos, a gente está passando um período assim. Não significa que vai ficar assim para sempre. Você vê agora o caso dos Estados Unidos, é uma situação dramática, crianças morrendo de sarampo por conta de campanha antivacina. E, inclusive, eu sei que isso é algo muito minoritário, mas é algo revelador da polarização. Pais de crianças, isso nos Estados Unidos, né, dizendo que não se arrependem. A criança morreu de sarampo, ele diz: não, não me arrependo de não ter vacinado meu filho. Quer dizer, um negócio meio, né, para valores mais pragmáticos e até humanísticos, né, uma coisa absurda.
1: Professor, e a gente, né, até que ponto a crise econômica, também corrupção nos últimos anos, a gente teve, né, alguns casos que também ditaram um pouco a política, a perda da confiança nas instituições, e agora isso também um pouco mais recente, né, nessa também até num conflito entre poderes, e essa sensação de insegurança que existe também, até que ponto isso ajudou a transformar uma divergência política e essa separação muito, né, de um extremo ao outro numa disputa moral, que é também moral.
0: Olha, eu vejo, Kaique, tudo isso muito como uma maior competitividade da política. Né? Vamos nos recordar, existia lá o governo Fernando Henrique, e aí Lula vence o PSDB na eleição de 2002 e assume. E aí ele mobiliza, de forma nunca vista no país antes de seu governo, os pobres. E aí ele diz assim: esse terreno aqui eleitoral é meu. Qual é o meu terreno eleitoral? O voto dos pobres. E para ter o voto dos pobres, vou ampliar o Bolsa Família, combater a fome, uma agenda extensa para melhorar a vida dos pobres. Aquilo era uma novidade, aquilo foi uma novidade a partir de seu primeiro mandato, 2003. E aquilo é o quê? Competição política. Ele está dizendo: eu quero garantir um eleitorado para mim. Então eu vou criar um compromisso muito forte com esse eleitorado. E faço isso. Até que, depois de anos, vem alguém, Bolsonaro, e diz: bom, vamos lá, como é que eu entro nessa competição política? E aí ele busca outros temas. Eu vou pegar o tema moral, eu vou pegar o tema religioso, eu vou colocar uma cunha dentro desse eleitorado pobre que tem dado essas vitórias à esquerda, e essa cunha vai ser por meio da religião evangélica. Então, tudo isso faz parte da competição política. A competição, no meu entender, a competitividade, o acirramento da competição, a disputa vai ficando cada vez mais dura. E o político, na verdade, é um grande marqueteiro. É o melhor marqueteiro que existe, é o político, porque ele está vendendo a ele, né? E eles estão sempre de olho, estão fazendo, tem muita tentativa e erro também. Não adianta a gente achar que tudo que eles fazem é genial, que tudo dá certo. Não é assim, tem muita tentativa e erro, muita coisa dá errado.
1: Você também tinha citado as redes sociais, e a gente tem, né, a evolução da tecnologia contribuindo para essa polarização existente. Mesmo assim, mesmo no contexto de redes sociais, a gente pode acreditar que realmente a gente vai conseguir perceber uma sociedade menos polarizada, porque a gente também não sabe, né, o que que vai vir aí. A tecnologia se transforma muito rápido, é um contexto de cada, às vezes até novas redes sociais, a IA, mas tem essa esperança de que talvez a gente vá brigar até menos por conta, né, de política de um extremo ou outro, de perder relações por conta da polarização. A gente consegue, talvez, prever dessa forma, mesmo não tendo não chutando aqui um prazo ideal para isso acontecer.
0: Kaique, eu estou falando muito do ponto de vista, né, de um senso comum, né, de uma coisa um pouco óbvia. O mundo já foi super polarizado, digamos assim, o fascismo, né, as experiências terríveis

0: e dramáticas de Mussolini, de Hitler. Depois ele diminuiu a polarização, né? Eu não recorro a essa ideia, eu não tenho muita simpatia da história cíclica, não é bem isso. Eu simplesmente estou dizendo que essas coisas não são para sempre, né? É nesse sentido só, né? Não sei o que que pode acontecer com as redes sociais. Está tendo aí em vários países uma regulamentação que jovens até 15 anos não poderão usar, e a gente não sabe, né? A sociedade se mexe o tempo inteiro, né? As pessoas se mexem o tempo inteiro, então sempre tem uma ação, aí depois vem uma reação, né? Então eu só estou, né, imaginando que isso não fique para sempre, né? Uma coisa, digamos assim, menos analítica, né? Mais um senso comum mesmo.
1: Claro, isso, não, isso é importante. Acho que a provocação é eu também me perguntando, né? E todo mundo assim, sem ser necessariamente um especialista no tema. E gosto muito, que acho que, né, quando a gente traz também essa visão, mesmo você que conhece e pesquisa, mas que deixa isso quem aberto. Mas tem, né, histórico de que é possível, e acho que isso não dá pra gente também, né, generalizar e pensar aos extremos. Agora, pensando nessa eleição de 2020, professor Alberto, que acontece num momento, né, mais curioso, vou colocar dessa forma, Bolsonaro não tá no mesmo lugar eleitoral que ocupava em 2018 e 2022. Tem, né, o filho, mas que não tem o mesmo poder ali como principal adversário, né? Então, Flávio Bolsonaro do PL como principal adversário de Lula, do PT, que tenta aí o quarto mandato na reeleição. E Lula se aproximando do último ciclo eleitoral dele. O que que acontece também que pode acontecer com uma polarização quando as duas figuras que talvez estejam no ápice dessa polarização começam a sair de cena? Nem sei se, né, tô colocando aqui se Flávio realmente vai sair, mas pensando a figura do pai que tentou, né, e tenta projetar o filho, eu não sei se vai retornar, mas qual que é a sua avaliação a respeito disso?
0: Olha, o que você falou, de certa maneira não, está muito presente, com muita clareza, no capítulo que eu escrevi junto com o Lúcio Renaud, que é professor de ciência política da UNB, no livro A Cabeça do Brasileiro 20 Anos Depois. A gente chama atenção que a polarização, ela não ocorreu nos temas, eu já me referi a isso nessa entrevista, e ela ocorreu em função de dois símbolos, e esses símbolos têm nome próprio, Lula e Bolsonaro, né? E aí é claro que eles saindo de cena, ambos, né? Olha, você fala aí, Lula tem 80 anos, vai sair de cena. Teve algum presidente aí, não sei se Malásia, Indonésia, algum país da Ásia que estava lá com 99 anos, né? A gente nem sabe, né?
1: Só fazer um parênteses, que acho que nem é pela idade, mas ele não poderia se candidatar a um terceiro mandato imediatamente. Então, mas.
0: Ah, não, não, isso sem dúvida.
1: Mas claro, pode ser que volte depois.
0: Bom,
1: Aí.
0: hoje a gente nem sabe mais, a longevidade das pessoas é impressionante. Mas o que. Os dois. A polarização ocorre, sim, muito fortemente em torno desses dois símbolos, não tem a menor dúvida. E um está preso, sem capacidade midiática, e o outro vai disputar essa eleição, se ganhar, governa mais 4 anos, e depois, né, perde a notoriedade, ou vai diminuir a notoriedade política. Pode, ajudar a diminuir a polarização? Sim, pode. Né? Vamos ver o que vai acontecer com o Bolsonaro pai, né? A gente não sabe. Depende se Lula vencer ou não. Se vencer, provavelmente ele continua preso, por mais 4 anos e, portanto, com uma mídia pequena. Mas caso Flávio vença, Bolsonaro sairá da prisão e voltará, né, firme e forte à militância política. Então, a gente tem que, de fato, aguardar o desfecho da eleição.
1: Tá aí, e falando de, né, de possíveis resultados, se essa eleição continua apertada e com esses dois grandes campos relativamente equilibrados aí conforme as últimas pesquisas, a gente vai ter uma situação que a gente observou nas últimas eleições presidenciais de um vencedor que vai ter que governar para uma sociedade que quase metade, né, votou no outro, no adversário. Por isso que a gente tem sempre ido também ao segundo turno e com uma disputa ainda acirrada ao segundo turno. O que que isso exige de um presidente, professor Alberto?
0: Olha, governar, né? Governar tem um aspecto de campanha eleitoral que é um aspecto de respeito a ter o apoio da opinião pública. Mas existe um outro aspecto que é bem diferente de campanha eleitoral. Tem coisas que não tem nada a ver com campanha eleitoral, que é lidar com as instituições. Então, isso daí não é um problema para o governo, a não ser na opinião pública, que é bastante relevante, claro, né? Mas o problema maior é sempre lidar com o Congresso, com a Câmara e com o Senado, como a gente está vendo, e aí outros fenômenos são muito relevantes, como o fenômeno recente, né, recente de 2015 para cá, do surgimento das emendas impositivas, né, um Congresso mais poderoso, deputados e senadores mais autônomos, não completamente, mas mais fortes. Então, isso daí, digamos assim, é o grande desafio de governo. Agora, Caí, uma coisa assim, né, que eu queria chamar a atenção é a oferta de candidatos nessa eleição presidencial e, portanto, a qualidade do debate, né? A oferta é muito ruim, né? Nós temos Lula, que é alguém afiado, demonstrou isso, vem demonstrando pelas aparições públicas, né? Mas você vê, enfim, até por conta da experiência, o envolvimento de Lula, né, a sua experiência, presidente por 12 anos, quer dizer, um envolvimento muito grande com os temas públicos, uma socialização muito forte nisso, tem as coisas na cabeça, mas você não vê nada semelhante, né? Com todo respeito à candidatura de Flávio Bolsonaro, não é alguém que se envolva com questões públicas, ele defende símbolos, tem, né, são discursos, né? Qual é o símbolo de direita na segurança pública? Ele vai lá e defende, tem que prender todo mundo e botar muitos anos preso, bababá. Qual é o símbolo de direita no aborto? Ah, tem que legalizar. Então ele não tem um envolvimento com temas públicos, a complexidade do que é um governo. O governo é uma atividade complexa, né? Os outros candidatos, então, nem se fala, né? Então a oferta nossa de candidatos, o sistema político, ele está estruturado de tal maneira e vem levando uma oferta de candidatos muito ruim, né? E isso está transparecendo claramente nessa eleição presidencial.
1: Tá aí, professor, caminhando aqui pro final, vou fazer duas perguntas aqui, numa só, que é se você quer acrescentar algo mais que talvez eu não tenha perguntado, que é interessante relacionado a isso, a gente complementar, e uma um pouco mais, talvez que você não saiba responder, mas se vem aí, ou tem estudo, algum novo livro nessa linha de A Cabeça do Brasileiro, A Cabeça do Eleitor, se tem um estudo para também ver o que mudou, o que se tem aí nos últimos anos em relação à pesquisa mesmo sobre esses temas relacionados à nossa política.
0: Olha, a pesquisa que eu coordenei, né, o espaçamento de 20 anos, não é um espaçamento, digamos assim, fortuito, né, porque é uma pesquisa que lida com temas, com questões que mudam lentamente. Então, se ela for feita a cada 5 anos, não vai ter mudança nenhuma, né? Pode ser 10 anos? Pode, né? Mas, enfim, 20 anos, com certeza haverá mudança. Então, ela foi feita em 2002 e depois foi feita em 2022. 2023 com o mesmo questionário. Para que isso se repita, de fato é necessário esperar mais algum tempo, quer dizer, bastante tempo aí pela frente. No que tange a adicionar alguma coisa, eu noto, né, que hoje o país se encontra mergulhado numa crise muito profunda, né, e eu acho que um dos sintomas dessa crise, não só sintoma, né, é o próprio judiciário, né, todo o noticiário que a gente tem acerca do judiciário, dos ganhos de juízes, né, do sistema de um modo geral, né, não só o judiciário, mas o Ministério Público também, de penduricalhos, né, isso daí mostra, né, não são só juízes, procuradores e políticos, né, muitas vezes policiais também, que existem determinadas carreiras que abocanham uma fatia de poder, abocanham uma fatia do Estado e passam a utilizar aquilo fortemente em benefício próprio, sem nenhum controle. E eu vejo essa crise muito profunda no Brasil com essa característica. E no momento não há uma luz no fim do túnel. Primeiro, se é possível deter o avanço desse tipo de procedimento, e caso seja possível, quem faria isso, que liderança, como isso seria articulado. Então, assim, neste momento eu tenho um diagnóstico não muito positivo em função dessa utilização de um pedaço do governo, por aqueles que são capazes de abocanhar, de um pedaço do governo muito fortemente em benefício próprio. Era basicamente com isso que eu gostaria de concluir.
1: Alberto Carlos Almeida, cientista político, sociólogo e escritor, autor de livros como A Cabeça do Brasileiro, A Cabeça do Eleitor e O Voto do Brasileiro. Professor universitário Alberto Carlos Almeida, muito obrigado por mais uma vez contribuir com a gente aqui, com a nossa democracia, com esse debate aqui sobre a nossa política brasileira no Jabuticaba Sem Caroço.
0: Muito obrigado, Kaique, um forte abraço.
1: Um abraço, tchau, tchau. O crescimento da rejeição e da apatia do eleitorado em relação à política é um dos fenômenos mais marcantes do cenário eleitoral brasileiro atual. Isso é o que aponta um estudo comparativo nacional e inédito realizado pelo Laboratório de Opinião Pública e Mídias Digitais da FESP-SP, a Fundação Escola de Sociologia e Política de São Paulo. A pesquisa revelou que 69% dos brasileiros não se enquadram no perfil de polarização afetiva estrita, ou seja, quando há adesão positiva a um grupo e ódio ao oposto. Segundo o levantamento, apesar desse tipo de polarização ter subido 19% em 2006 para 31% atualmente, o dado principal aponta para um eleitorado majoritariamente movido pelo desalento, pela indiferença e pelo voto de rejeição. Ao mesmo tempo, grupos classificados como lulistas e bolsonaristas têm visões distorcidas um do outro e são menos radicais do que o adversário supõe, segundo um estudo da More in Common com o Ipsos e PEC. Entre os estereótipos testados pela pesquisa estão, por exemplo, a ideia de que a direita seria menos favorável à ascensão social dos mais pobres ou de que a esquerda não daria importância à família. E a gente segue falando deste assunto com o nosso próximo convidado.
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1: O Jabuticaba Sem Caroço recebe agora o Juliano Salvarani, que é estrategista político e professor de comunicação na ESPM, a Escola Superior de Propaganda e Marketing. Professor Juliano, bem-vindo aqui ao Jabuticaba, como vai?
3: Prezados e prezadas, é um prazer muito grande estar de volta aqui ao Jabuticaba depois de um tempo. Vamos falar de temas muito importantes que vão literalmente pautar o Brasil pelo próximo mês. Estou muito animado.
1: Perfeito, bem-vindo de volta. Professor, quando a gente pensa o debate político brasileiro, parece que existem e deve, né, existir mesmo dois Brasis que aparentemente não conseguem se conversar. Mas o brasileiro está realmente tão dividido assim, ou existe uma distância entre a polarização percebida e a polarização real? Vou começar com essa pergunta para depois, aqui acho que a gente já tem alguns elementos para depois a gente também ir em alguns temas mais específicos a respeito disso.
3: Essa pergunta é a pergunta do milhão. A gente vive um Brasil e é legal retomar a história para entender que Brasil nós estamos falando. A história do pensamento político brasileiro, ela sempre teve convergências e divergências. Né? A gente vive num país cindido entre senhor de escravo e senzala, casa grande e a senzala, o patrão e o funcionário, quem pensa de um jeito, o republicano e o conservador, quem defende a ditadura, quem é contra a ditadura, quem é a favor das diretas, quem é contra as diretas, enfim, o pensamento político brasileiro sempre foi cindido e nós vivemos isso dentro das determinações do nosso próprio tempo. Ocorre que esse ciclo político que envolve desde 2015, 2016 até hoje, então um ciclo aproximadamente 10 anos, tem colocado essa cisão ideológica no Brasil de forma mais presente no cotidiano das pessoas, desde o cidadão comum até o cidadão mais politizado, em torno dessa disputa, mas que de fato ela já existe no Brasil. Então, quando a gente fala de Brasil sentido ou Brasil polarizado, a gente tem que entender que esse é um fenômeno social que ocorre do Brasil desde os primórdios. A questão é: que tipo de cisão é essa? Que tipo de rompimento do tecido social é esse que pressupõe um afastamento ideológico entre dois campos? A questão é, o Brasil nunca se discutiu tanto política como se discute hoje. Claro, através do advento das grandes plataformas de mídia social, da imprensa, da esfera pública ser cada vez mais acessível para o cidadão mais simples, ao cidadão mais politizado. Então, a gente entende que o Brasil da política talvez esteja cindido dessa forma, mas o tecido social ele ainda permanece. A festa, a cultura, a família, a religião, as pessoas continuam convivendo. A questão é como que a polarização política tomada nesse campo atravessa além da política e invade outros meios sociais que de fato uniam o brasileiro nas suas mais outras formas. Vamos discutir isso hoje.
1: Professor, quero pegar um gancho aí já, porque tem... Talvez acho que já você já começou a entrar nisso, uma distinção importante entre a polarização ideológica e a polarização chamada, por colocar como polarização afetiva. O brasileiro está necessariamente mais distante em suas ideias ou ele simplesmente passou a ter uma rejeição maior por quem pensa diferente? E como, já colocando o elemento acho que central também nisso, as redes sociais também contribuíram para essa divisão, para essa diferença?
3: Claro, é muito interessante essa pergunta, porque o Brasil é o país com maior desigualdade social no mundo, né? Então, a diferença entre pobres e ricos, ela é muito, muito presente. O Brasil é o país da divisão. A gente vive desde o primeiro português, quando ele atracou aqui em Porto Seguro, a gente vive um país dividido. É claro que isso, através dos anos, vai se aprofundando e se atenuando conforme as circunstâncias da vida, as circunstâncias da sociedade vão também se aprofundando. O que eu quero dizer é justamente o seguinte, a polarização ideológica, ela é, digamos assim, potencializada pelo maior uso dos meios de comunicação pela sociedade. E isso também atravessa outros tecidos sociais que faz com que as pessoas conversem mais sobre política e exponham suas ideias perante o outro. Vemos as festas, vemos a sociedade, vemos todos os meios sociais contaminados pela política cada vez mais. Isso não impede que a circulação de ideias ocorra. É claro, que tipo de circulação a gente vai ter daqui para frente é a grande discussão. Será que o Brasil vai continuar excluindo por meio da ideologia ou não? Eu não aceito essa pessoa porque ela pensa diferente de mim. Para mim, eu não aceito no meu convívio social uma pessoa que, de fato, discorda do meu posicionamento político. E de que forma isso atravessa outras instituições, como a família?

0: aconteça. A gente vê um país cada vez mais intolerante, a gente vê um país cada vez mais violento. Aí isso não só no discurso, não só durante na circulação das ideias, como também mais violento contra as mulheres, um país que é violento contra a população negra, um país que é violento contra a população LGBT, um país violento nas suas ideias. Haja vista o debate recente presidencial que aconteceu na Band essa semana, né? A gente está falando aqui no dia 25 de agosto, né? Então a gente vê que
1: debate esvaziado, né, professor, inclusive.
0: Exatamente, as pessoas nem querem mais debater, e sequer os políticos querem debater. Então, essa polarização, ela chegou a níveis incontornáveis na sociedade. Até que ponto a sociedade vai tolerar ou vai aceitar esse tipo de exclusão, esse tipo de violência, e quais são os impactos disso para a sociedade como um todo?
1: É muito curioso, antes de continuar aqui, contextualizar melhor para o ouvinte o debate da Band, que tradicionalmente realiza os primeiros debates tanto para governos do estado que foi antes e também para presidenciáveis, realizado no dia 23 de agosto, e que além da não presença dos dois principais candidatos à presidência conforme as pesquisas, presidente Lula, que tenta reeleição pelo PT, e Flávio Bolsonaro, que é o principal adversário via PL, que não compareceram, mas teve um outro ainda que é entre os 5, 6 ali principais candidatos e que também optou por não ir, como Romeu Zema do Novo, que aí até surpreendeu até um pouco mais a não presença. Agora, professor, curioso quando você diz sobre, pega isso do costume, né, da ideia, porque me lembrou aqui, trazendo um exemplo antes da outra pergunta, que não expondo aqui minha posição política, mas isso aconteceu comigo e acho que tem que ser muito, acho que curioso ou superar muito algo para não deixar, por exemplo, ter a sua posição política, mas não deixar de, por exemplo, de curtir algum cantor que você já gostava. E me vi numa situação anos atrás, nesse contexto já de polarização, apesar da minha, né, do que eu acredito não condizer com o cantor ao qual show eu tava indo ali, amigos, nossa, mas você curte essa pessoa, tendo esse pensamento? Eu falei, pois eu curto as músicas que ele canta, eu já curti as músicas que ele canta, enfim, não tem nada a ver com a posição dele. Ele, enquanto pessoa, eu discordo totalmente, rechaço muitas falas, mas a música em si me faz ir ao show e curtir. E muita gente realmente tem essa dificuldade de separar as coisas. E aí pra gente entra num debate e numa coisa violenta mesmo de rejeição um com o outro. Isso me lembrou pra trazer um exemplo prático comigo também. Agora, existe uma tendência, professor, de colocar a origem da polarização brasileira

0: o fenômeno da antipolítica, ele cria um terreno fértil. Claro, depois Jair Bolsonaro passa a fazer, vale lembrar, Jair Bolsonaro passa 2 anos e meio rodando o Brasil antes de se candidatar à presidência da República. Ou seja, recrutando os descontentes, recrutando aqueles que pensavam que a institucionalidade estava sendo fraudada. E vale dizer, até hoje o seu filho fala sobre isso com Donald Trump na eleição 2026. Então, estamos passando por um ciclo de 10 anos, mais de 10 anos, que esse fenômeno tem se colocado. A questão é: será que a institucionalidade precisa se defender dela mesma? Né? Então, será que o Brasil, até quando o Brasil vai aguentar tanta violência perante o diferente? Quais são os indicadores? Quais são os remédios? Será que nós queremos continuar destruindo as famílias? Você até dá um exemplo muito interessante, né? Dos teus próprios amigos te repreenderem de gostar de uma música, né? De gostar de um artista. É claro que a gente pode entrar numa discussão aqui da separação entre a arte e o artista, né? E tudo isso que permeia o universo do debate da cultura. Mas isso ele se espraia para outros meios sociais. Vale dizer, desde a comida que você come, desde a música que você ouve, desde o familiar que você tem mais apreço, desde o time de futebol que você torce, do canal de televisão ou do podcast que você escuta, desde o esporte que você pratica. Então a política, ela contaminou, e eu falo contaminar de uma forma infelizmente nociva, de que, a depender do teu tipo de comportamento, a depender daquilo que você pratica, isso te denuncia a respeito do teu posicionamento político. Isso é um fenômeno muito específico do Brasil. Vamos dizer, vou fazer uma metáfora aqui. Isso aqui é um caroço dentro dessa nossa jabuticaba, que é a política no Brasil, e que a gente precisa fazer uma sessão de terapia. Será que é isso que queremos para o Brasil? Será que é isso que queremos pelos próximos 10, 20 anos, ou para os nossos filhos, ou para as próximas gerações? Eu não posso fazer uma arte marcial, senão eu falo para quem eu voto. Não posso escutar uma música, senão eu perco meus amigos. Não posso me encontrar com um familiar que eu muitas vezes amo, porque ele pensa diferente de mim ou do meu núcleo familiar. Eu não posso conviver com determinados amigos que pensam diferente do outro grupo de amigos. Na minha opinião, como professor e pesquisador, é insustentável manter um tecido social com tamanho grau de violência. Ou a gente rediscute o pacto social no Brasil, ou a política vai destruir aquilo que nos une. E isso é irreversível pelos próximos 5, 10 anos.
1: É o que tem acontecido, infelizmente. Tem sido cada vez mais difícil a gente tentar ir para um lado de. Oh, peraí, vamos voltar aqui um pouquinho mais atrás. Agora, professor, Aécio Neves, você citou aí a partir de 2014 como ponto de partida, principalmente para essa polarização. Uma outra curiosidade, um pouquinho antes e perto de 2014, 2013. Houve aquelas manifestações que foram marcadas, junho de 2013. Queria

0: parte da população movido por um sentimento de que isso é culpa da política, isso é culpa daqueles que nos governam, né? Claro que há outros problemas muito maiores do que a institucionalidade, mas não havia o rompimento dessa institucionalidade. Havia, na verdade, um sentimento de descontentamento. Agora, quais os caminhos? Eles foram disputados, né? Acho que é interessante falar de 2013, porque no começo foi até, eu estava muito presente ali, no movimento estudantil ainda, à época, com, bem, eu em São Paulo, queríamos um transporte de qualidade, é possível, o preço da tarifa diminuir, e como é que a gente vai disputar isso, né? Lembro que no Chile tinha muita coisa, nos Estados Unidos, na Europa, no Egito, na Tunísia, né? Então, vários países estavam discutindo, os jovens querem melhores qualidades de vida, querem mais democracia, querem mais participação. E ali, aí eu entendo que foi capturado por outros sentimentos de que, olha, tudo está errado, a política não nos representa mais e a gente precisa mudar tudo que está aí, né? Eu lembro muito da caminhada na Ponte Estaiada, em São Paulo, com mais de 1 milhão de pessoas, que as pessoas saíram dos seus trabalhos para protestar, sem saber até pelo que elas estavam protestando. Então, não tinha de fato um descontentamento, né? E o grau de desigualdade não era tão grande, vale dizer, como se aprofundou ali entre os anos de 2019 a 2023, sobretudo durante a pandemia. A grande questão é a seguinte: havia uma disputa sobre os sentidos da sociedade. A gente está descontente de alguma coisa e a gente quer outra coisa. Depois que isso se passou, eu acho que os grupos políticos foram amadurecendo, foram calcificando, né, para usar uma metáfora ali do Felipe Nunes, e a partir dali os rumos ficaram cada vez mais claros. Bem, a gente vai para a direita ou a gente vai para a esquerda? A gente vai para o rompimento institucional ou a gente vai para a manutenção, da legalidade, a manutenção dos princípios constitucionais? A gente quer tirar o que está aqui ou a gente quer melhorar e continuar o que foi bom? De fato, e isso é que divide a sociedade. Agora, os sentidos desses dois caminhos, que repito o que eu comecei a nossa conversa aqui, eles são desde 1500, para usar uma metáfora hegeliana, a dialética do senhor e do escravo. Para onde que nós vamos? Quem nós queremos ser aqui? Entendeu? Eu acho que é isso que tem feito com que o tecido social do Brasil se rompesse. Eu acho que a principal discussão depois de 2026 deve ser essa no Brasil. Nós não podemos continuar com esse grau de violência, desse grau de intolerância. Ou o Brasil senta no divã e rediscute a paz social, para que a gente possa voltar a se encontrar na família, para que a gente possa voltar a festejar nossa cultura, para que a gente possa se manifestar pacificamente, para romper com a trajetória do ódio, que vale dizer, são dos dois lados. Os dois lados da disputa são entremeados com ódio e intolerância, ou o nosso Brasil vai entrar num processo de guerra civil, que guerra civil ideológica, ela já existe. É impossível hoje discutir política em qualquer mesa de bar, né? A questão é, isso vai gerar um caminho? Isso já tem gerado assassinatos, os números do feminicídio têm aumentado, os números de violência policial têm aumentado, a violência na internet, então, nem se fala, né? A ponto de a própria Meta falar, não vou distribuir conteúdo político. Ou seja, sequer as ideias vão poder circular dentro da rede social devido ao grau de violência que a gente alcançou na sociedade.
1: E, professor, um fato curioso também, que é um pouco do que a gente está falando, quando a política vira identidade, mudar de opinião passa a ser também quase como trair a própria identidade. Ou seja, talvez seja por isso que, para muita gente, é difícil reconhecer, e pensando esses dois lados, porque os dois lados realmente têm pessoas, né, dos dois lados dessa forma, é tão difícil reconhecer que o adversário eventualmente tem razão em alguma ideia, independente, né, da posição política, se é a contrária à sua. A gente está ali, passa a não discutir talvez mais política. Na verdade, até eu fico confuso com essa pergunta. Se a gente está discutindo política, a gente está discutindo quem a gente é, e a partir do que a gente é, a gente rejeita o outro, mesmo que a gente concorde com aquela ideia que é única dentro desse candidato, que no todo eu rejeito. Acho que vai ao encontro também daquele exemplo que eu dei do cantor, quando eu lembrei. É por aí, não é também?
0: Total, acho que a gente vive, eu falo que o identitarismo, ela não é só um

0: epifenômeno da política. O identitarismo, na verdade, é um epifenômeno do comportamento, né? Como que as ideias circulam. O que eu quero dizer com isso? Se o que eu penso é aquilo que eu sou, para usar uma lógica extremamente cartesiana, né? Penso, logo existo, mas ao mesmo tempo a gente tem uma outra versão dentro desse mercado das ideias, né? Que a rede social aprofunda de forma, digamos assim, quase que irremediável. Eu sou aquilo que eu mostro, eu sou aquilo que me consideram, né? O narcisismo patológico das redes sociais. Tem uma professora da Universidade Federal Fluminense, a Paula Sibila, que fala do show do eu. Eu tenho que performar a minha identidade, eu tenho que performar aquilo que eu acredito. E é quase como se o que eu acredito fosse uma pedra tão fundamental da minha identidade. A minha identidade política é tão fundamental daquilo que eu sou, que se eu discuto ela, é como se você estivesse me atingindo a nível meu âmago, né? Daquilo de quem eu sou, daquilo que eu acredito. Tem uma brincadeira no Brasil, no mundo do futebol, que fala assim: você pode mudar de nome, você pode mudar de sexo, você pode mudar de cidade, você pode mudar até de mãe, mas você não pode mudar o time que você torce. Na política ela tem virado quase isso, né? A gente fala muito do fla-flu da política, mas é muito pior com o fla-flu. Eu tenho amigos corintianos, eu como palmeirense inveterado tenho dezenas, centenas de amigos corintianos.
1: Aí, Verdão,
0: entanto,
1: eu também.
0: É isso aí. No entanto, eu posso conversar com eles, posso ver um jogo de futebol, posso amá-los, posso, enfim, conversar inclusive de futebol e de Corinthians e de Palmeiras. Com a política ainda não é possível hoje no Brasil. A ideia de que a política é uma identidade no Brasil, ela tem rompido não só com a política, com a institucionalidade do Brasil. É impossível que os políticos que pensam diferente possam sentar numa mesa e conversar, até porque parte do marketing político que se pratica hoje no Brasil é: quero matar o outro, quero destruir o outro, quero que o outro deixe de existir, sendo que a democracia é justamente o contrário. Então são pensamentos antidemocráticos, um marketing político antidemocrático, no fundo. Claro, fruto também dos próprios pensamentos, né? Quando eu falo que eu preciso matar ou metralhar alguém, não é um pensamento pacífico, não é um pensamento sequer previsto na legalidade, né? É um pensamento antidemocrático, autoritário, ilegal falar isso, né? Mas a gente tem que pensar, bem, em que lugar chegamos e para onde vamos?
1: Professor Juliano, estamos caminhando para o final, mas ainda aqui trazer um outro elemento aí, é uma pesquisa, uma pesquisa do Datafolha, divulgada no mês de agosto, apontou que 30% dos eleitores dizem votar em determinado candidato, principalmente para evitar que outro seja eleito. É um pouco do que a gente está trazendo aqui, aí a pesquisa corrobora com isso. Enquanto 61% afirmam em escolher alguém por considerá-lo melhor ou mais preparado. Até que tem uma quantidade relevante nesse outro lado. Mas se 3 em cada 10 eleitores dizem que votam em alguém principalmente para impedir a vitória de outro candidato, isso também só demonstra essa força da polarização, mas onde entra também a fraqueza, talvez, das alternativas a essa polarização? Aqui talvez entre a possibilidade que se tenta há alguns anos diante desse contexto de polarização, que é a chamada terceira via, que não se consegue surgir fortemente para romper talvez com uma falsa polarização, com uma polarização, na verdade, mas que talvez nem seja uma terceira via forte que seja mesmo para romper com uma polarização. Talvez ela seja para reforçar, mas ela vem com uma narrativa de romper a polarização. Queria que você comentasse isso.
0: Eu sou radical em relação ao que se considera como terceira via. Num país como o Brasil, a terceira via é uma babaquice, porque a gente vive numa lógica de desigualdade e violência tão grande que a terceira via ela é quase um conto de fadas. A gente precisa, na verdade, discutir quais vias que a gente quer. É rompimento ou é continuação? É democracia ou é autoritarismo? É legalidade ou é ilegalidade? É o crime ou é a justiça? São essas as dualidades que nós enfrentamos no Brasil desde 1500. E os pesquisadores do pensamento político brasileiro, eu uso muito aqui o Christian Lynch, da Universidade Federal do Rio de Janeiro, fala muito sobre isso desde a discussão sobre republicanismo ou monarquia. E isso se permanece. permanece hoje no Brasil. A gente tem que falar da terceira via de forma madura, ou seja, nós não podemos continuar com a nossa dialética entre lado A e lado B, ao mesmo tempo que a gente vai para uma disputa onde é vida ou morte. Então não tem terceira via entre onde é vida ou morte. A gente precisa rediscutir o próprio ecossistema de ideias, o próprio mercado de ideias que nós vivemos hoje no Brasil, que fala sobre regulação da mídia, que fala sobre respeito às instituições, que fala sobre uma reforma política profunda, que fala sobre uma reforma do judiciário, que fala sobre uma reforma administrativa, uma reforma do sistema financeiro. Que tipo de caminhos vamos querer para o Brasil? É lado A ou lado B? Esses dois caminhos precisam sentar no divã, fazer uma terapia de casal, quase. Que precisamos entender para que lado que vai, ou se vai ser um divórcio mesmo e vamos ter que ir para a guerra civil, o que é normal, uma guerra civil. A França já passou sobre isso, Estados Unidos passa sobre isso, todos os estados nacionais modernos passaram por isso há pouco tempo, há 150, 200 anos. O Brasil também já passou de forma pontual. O histórico de lutas sociais no Brasil é muito profundo no Brasil.
1: Perfeito. Esse papo excelente aqui com Juliano Salvarani, estrategista político e professor de comunicação na Escola Superior de Propaganda e Marketing, a ESPM. Professor, muito obrigado pela participação novamente aqui no Jabuticaba Sem Caroço.
0: Muito obrigado, pessoal. Um prazer estar aqui. Contem comigo. Espero que a gente possa ter uma eleição muito boa, uma eleição pacífica, uma eleição onde a gente possa debater as ideias. Contem comigo para isso e me sigam nas redes sociais, Juliano Salvarani, nas plataformas digitais aí. Um grande abraço.
1: Um abraço, até a próxima. Tchau, tchau. 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
4: Olá pessoal, tudo bom? Mundioca chegando hoje ainda para completar essa semana de programas sobre o Brasil sob nova direção. E dessa vez a gente vai falar dos desafios e oportunidades que o próximo presidente eleito terá em relação ao continente africano.
5: Marcelo, se o próximo presidente for inteligente, ele vai dar uma atenção especial ao continente africano. Por que que eu digo isso? Porque existem várias oportunidades de negócios e de estreitar laços. Tanto é que o continente tem sido disputado por várias potências: Turquia, Emirados Árabes, a Rússia, a China e o Brasil perdendo espaço nessa história. Nós que poderíamos estar fazendo muito mais negócios, estar muito mais próximos da África, por sermos um país 54% negro, não estamos fazendo a nossa lição de casa.
4: E é levar em conta somente a história e esses laços sanguíneos, né, que Brasil e África mantêm, não está sendo suficiente. Ou seja, o Brasil, que tinha tudo para estar intrinsecamente colocado em vários países da África, e eu não digo só os países que têm a língua portuguesa, mas o Brasil, na verdade, como falam os antigos, papou mosca e agora vai ter que correr atrás da sua política externa com muita diplomacia, com muito soft power, que também é forte no Brasil, para recuperar um naco dessas oportunidades que existem dentro da África. É o continente que tem a população mais jovem, é o continente que mais cresce, que tem os países que mais crescem economicamente, ou seja, o futuro, queiram ou não queiram, nesse momento, é a África. O futuro é a África.
5: Com certeza. E o Celso Amorim havia dito no começo desse mandato do presidente Lula III que a África seria a menina dos olhos da política externa brasileira. Não aconteceu. Tanto é, Marcelo, que apesar desse discurso, eu tenho um dado interessante aqui para trazer para vocês, que a África representou só 5,7% do fluxo comercial brasileiro em 2025, cerca de 23,7 bilhões de dólares. Poderia ter um potencial para ser muito maior, mas infelizmente não foi.
4: Bom, programa hoje com dois convidados muito legais. Vamos escutar o primeiro agora.
5: Mundioca, tenho um enorme prazer de conversar mais uma vez com o Rômulo Neves, ele que é diplomata em Ruanda e autor do livro Brasil e África, Irmãos por Parte de Pai. Muito obrigada por ter topado falar com a gente estava com saudade. Tudo bem, Rômulo?
6: Tudo ótimo, Melina, Marcelo.
4: Tudo bom, Rômulo? A gente está fazendo essa série Brasil sobre nova direção, já que está faltando pouco para a nossa eleição presidencial. A gente não sabe quem vai ser o vencedor, por isso que a gente conversa sobre o que pode acontecer. E no caso da África, a aproximação com a África hoje é uma política de Estado brasileira. Lula deixou mais ou menos isso alinhavado, mas isso vai depender de quem ganhar? Ou seja, isso pode mudar da noite para o dia na tua visão?
6: Olha, da noite para o dia, assim, da água para o vinho, é um pouco difícil. Mas é óbvio que o processo de formatação da política externa é um processo gradual, né? Então, obviamente, se alterar o presidente, as chances seriam, se alterar, vai ser um grupo muito diferente do que está hoje, que não tem muita prioridade com os temas africanos, o que é uma pena, porque na minha concepção, por exemplo, o interesse do Brasil na África, ele independe de posição política interna, sabe? Mas, infelizmente, isso virou, dentre tantas outras coisas, um tema de polarização, né? É até difícil de entender, porque se a gente analisar os dados geopolíticos da África, a gente chega à conclusão, independentemente da sua coloração política, de que a África é uma prioridade para o Brasil.
5: O próximo presidente, ele vai ter condições de reduzir a prioridade dada à África pelo presidente Lula, que também não está lá assim grande coisa, né? Ou os interesses econômicos e geopolíticos brasileiros, eles já tornam essa relação estratégica demais para ser abandonada?
6: Essa aproximação do governo Lula, para ser justo, até foi acelerada no último ano, né? O presidente organizou um evento muito interessante com os reitores das universidades africanas, a Apex e o Itamaraty continuam fazendo missões de promoção comercial muito interessantes. A África, uma inclusive passou aqui em Ruanda, estão fazendo outra na parte sul do continente nesse momento. Então, esse último ano até houve uma aceleração que eu fico bastante feliz.
4: Mas o presidente Lula tinha dito que a África seria a menina dos olhos da política externa dele nesse Lula 2. Isso aparentemente não aconteceu. Ele está tentando, nesse último ano, né, conseguir recuperar o terreno que ele não fez. Ao mesmo tempo, a gente percebe que China, Rússia, Turquia, Estados Unidos, países da Europa olharam para a África de um modo diferente. E aí eu te pergunto, como é que o Brasil pode recuperar esse espaço?
6: Olha, essa contradição assim, entre a narrativa e o que realmente aconteceu, ela é uma contradição gerada por fatores que eu consigo explicar, né? Inclusive, eles estão muito bem explicados lá no meu livro. O Brasil passou por alterações na definição do orçamento que mudam muito a correlação de poder de decisão sobre o orçamento entre o executivo e o legislativo. Como essa é uma agenda do executivo, então o Lula teve pouco espaço para definir o destino, né, de parte do orçamento. Então, é muito diferente do primeiro governo, quando o Congresso ia ao Executivo pedir para que o Executivo executasse suas emendas. Agora é o contrário, né? O Executivo vai ao Congresso pedir que os deputados e senadores apresentem emendas condizentes com o programa de governo, né, aderentes. Porque o Congresso agora tem uma parte do recurso em formato de emendas mandatórias, obrigatórias, que deixa o Executivo assim, com pouco poder discricionário. Então, eu não acredito que isso seja uma questão de falta de prioridade, sabe? Eu acho que é uma questão de conjuntura política. Além disso, o próprio Lula tem um capital político diferente do que ele tinha no primeiro governo, né? Hoje, o Brasil está dividido. Então, a agenda que o Lula conseguia não impor, mas estimular com muito mais força no primeiro governo, nesse governo atual precisa de muito mais trabalho para as agendas do governo passarem, né? E tem agendas internas muito prioritárias, né? A relação tributária, etc. Agora, realmente você tem razão, os países, especialmente as potências médias, elas fincaram o pé na África, e muito do espaço que o Brasil tinha, por exemplo, na construção civil, foi ocupado por Turquia, Emirados Árabes, Arábia Saudita, até Portugal. Agora, eu acho que a gente não consegue mais se comparar com China, sabe? China, assim, tá em outro patamar. Como a gente recupera esse cenário? Voltando para a África. Voltando a fazer negócios, a dar prioridade. É possível recuperar aquele pedaço que a gente tinha? Eu acho que sim, mesmo porque a gente não conquistou tanto espaço adicional assim, mas aquele espaço eu acho que a gente consegue.
5: O Brasil precisa, na sua opinião, independentemente de quem seja eleito agora em 2027, aumentar os investimentos e o comércio com a África para não perder relevância política no continente?
6: Ah, certamente, certamente. Precisa e está fazendo até. Eu te diria que a área que mais avançou na relação Brasil-África foi exatamente a de promoção comercial. Foram abertos muitos mercados, inclusive aqui em Ruanda, foram feitas muitas missões de promoção comercial com empresas brasileiras. Então, é até uma área que, digamos, está funcionando relativamente bem. Mas o mercado africano, ele é disputado por muitos fornecedores, inclusive agora, algo que não tinha 20 anos atrás, os próprios africanos, que agora a gente tem a zona de livre comércio continental, e a África do Sul, por exemplo, está expandindo a sua atuação para além da parte sul da África, né? Então, um competidor que a gente nem tinha, agora a gente tem. É possível a gente mudar de escala? Eu acho que sim. Eu acho que se o empresariado brasileiro compreender a necessidade ou a oportunidade de aproveitar um mercado, que é o que mais cresce no mundo, em termos de crescimento da classe média. A economia africana é a que mais cresce no mundo. Em algumas regiões, no leste africano, por exemplo, cresce mais do que o sudeste asiático. O leste africano hoje só cresce menos do que a África Central. Então, Cazaquistão, Uzbequistão e tal, aquele grupo ali. Mas essa é a segunda área no mundo que mais cresce. Então, seria interessante, sim, especialmente a indústria brasileira. A agricultura também, mas especialmente a indústria de média tecnologia, investir no mercado africano. Eu acho que há espaço.
4: Agora, Rômulo, como é que você vê o próximo governo brasileiro aproveitando a área de livre comércio continental africana para ampliar a presença de produtos, serviços e investimentos brasileiros no continente?
6: Olha, a gente não pode dourar também a pílula, assim, a área de livre comércio continental, ela está em fase de implementação. A gente tem que lembrar que os acordos pós-independência dos países africanos, eles deixaram muitas cascas de banana. Então, muitas ex-metrópoles, elas mantêm acordos válidos com as suas ex-colônias, muito benéficos, né, para as potências europeias. Então, mesmo com a área de livre comércio, é um processo, porque os canais de exportação já estão montados, né, a logística já está montada, é como o processo de mudar os carros, né, de base de combustão para base elétrica. Tem toda uma estrutura já montada. Então, a área de livre comércio está nesse processo. Dito isso, eu acho que sim, o Brasil pode aproveitar isso de maneira... Especialmente se a gente conseguisse fazer algo que a gente fez com a União Europeia, negociar um acordo. Ainda que fosse parcial, tímido, isso melhoraria muito o processo de exploração desse mercado de 1,5 bilhão de habitantes. Agora tem um segundo aspecto, além da negociação de acordos, que a gente precisaria tomar conta, que é a logística. Nosso acesso à África é muito debilitado, tanto por via aérea quanto por via marítima. Muitas vezes, isso vale também para a própria África, um container sai de um país africano, vai para Singapura para poder voltar para a África. E a mesma coisa acontece com o Brasil. O container brasileiro sai, vai para Amsterdã para depois ir para a África, por exemplo. Então a gente precisaria avançar nisso, e isso é um processo. Isso é um processo de negociação de rotas comerciais que envolve, ao mesmo tempo, aumento da escala e negociação das rotas. Não é tão simples, sabe? Mas é possível.
5: Rômulo, você acha que o Brasil deveria voltar a usar instituições como o BNDES para financiar projetos de infraestrutura e também internacionalização de empresas brasileiras no continente africano?
6: Certamente. Assim, e isso, inclusive, já está sendo feito. Isso é uma outra linha que também já está, digamos, avançando. O BNDES já está estudando formas de retomar o apoio ao investimento, inclusive de serviços, e isso afetará o mercado, ou afetará a presença do Brasil positivamente na África. As controvérsias do passado, elas são facilmente evitáveis, né, digamos assim, porque, veja, processo de governança avançou no mundo, né? Então, coisas que eram feitas no passado dificilmente são feitas hoje, assim, de maneira incólume. Agora, temos de pensar, isso não tem jeito de a gente não citar, que o que aconteceu com o Brasil aconteceu com todos os países que operavam na África, sabe? Nós tivemos uma situação muito ruim, que a Lava Jato acabou com a capacidade exportadora das empresas brasileiras, prejudicou os programas do BNDES por falta de credibilidade, mas aquilo que foi feito pelas empresas brasileiras era feito por empresas de outros países. Senão a gente fica com uma imagem do Brasil que é uma imagem incorreta, né? Que o Brasil é um país, as empresas brasileiras são empresas equivocadas, que cometem irregularidades, e o resto do mundo não é verdade, né? Isso não é verdade. Agora, o mundo mudou, as empresas brasileiras se adaptaram, inclusive no Brasil, né? Eu acho que o nível de controle é maior. Então, é possível e é necessário que essas empresas voltem a operar com o apoio do BNDES para tentar aproveitar o boom da economia africana.
4: Agora eu te pergunto, Rômulo, associado a isso, como nossas empresas poderiam ampliar a presença no continente africano sem repetir os problemas que a gente vê associados a grandes projetos de infraestrutura e mineração realizados pelas empresas estrangeiras agora que estão acontecendo na África?
6: Então, essa é uma polêmica interessante, Marcelo, porque os grandes projetos, eles não são necessariamente negativos. Há grandes projetos que podem muito bem ser realizados dentro de uma estrutura positiva para o resto da sociedade. O que acontece, e aí não tem jeito de a gente não chegar a essa conclusão, ao menos em parte dos processos de oposição a grandes projetos. De onde vem essa oposição? Eu te falo um projeto que eu acompanhei em Moçambique, os estertores, assim, o último suspiro, que era o ProSavana, Moçambique. Muitas ONGs foram contra o projeto ProSavana, porque ia exportar o modelo agropecuário brasileiro monocultura e etc, etc, etc. A justificativa era que isso prejudicaria os camponeses moçambicanos. Hoje, 20 anos depois do fim do ProSavana, o agricultor moçambicano, que em tese foi protegido por essas ONGs, hoje ele está mais pobre do que ele estava 20 anos atrás. Uma situação que provavelmente não seria assim se o ProSavana tivesse funcionado. Então, de onde vem isso? Eu custo acreditar que essa oposição veio só das organizações de camponeses, sabe? Porque dar certo um projeto trilateral Brasil-Japão-Moçambique, que era esse o caso, contraria interesses de outras regiões, especificamente da Europa, dos Estados Unidos. Então, de novo, né, nada é preto e branco, assim. Há grandes projetos com impacto ambiental muito severo? Há grandes projetos que podem ser realizados de maneira em que esses impactos sejam mitigados muito amplamente? Claro que há. Então, a gente tem que tomar cuidado para não comprar assim, uma narrativa muito pronta, sabe? Não é porque é um grande projeto que é necessariamente negativo.
5: Rômulo, você acha que agricultura e segurança alimentar podem virar o principal instrumento de influência brasileira na África, especialmente por meio da transferência de tecnologia da Embrapa?
6: Olha, eu te diria que hoje já é, né? Junto com essa reunião de reitores que eu comentei no início, o Brasil realizou no ano passado uma reunião de ministros da agricultura. Foram acho que mais de 40 ministros da agricultura fazer visitas ao Brasil, se reuniram com o presidente Lula ano passado. Então, hoje já é. A questão é, essa é a nossa principal porta de entrada, mas quão grande ela é? Eu desconfio que ela poderia ser muito maior. Na semana que vem, coincidentemente, vai acontecer aqui em Kigali o Fórum de Segurança de Sistemas Alimentares da África. E a presidente da Embrapa está vindo. Então, veja só, isso se casa muito bem com a sua própria pergunta. É possível, é desejável. Agora, o modelo da Embrapa foi alterado nos últimos anos, né? A Embrapa não faz mais só cooperação, ela vende serviços. Então, não são todos os países africanos que estão preparados para comprar serviços da Embrapa. Eu sou contra isso? Não, pelo contrário. Eu acho que é uma relação mais madura do que projetos de cooperação, muitas vezes de impacto limitado, de menor valor, né, menor escala. Agropecuária e transferência de tecnologia. Transferência remunerada de tecnologia é um caminho importante, já é importante e poderia ser mais importante no futuro. Isso sem prejuízo, como eu falei, da indústria de tecnologia média, dos projetos de infraestrutura. Eu acho que há espaço.
4: O Rômulo, na tua opinião, nosso próximo mandatário, seja o mesmo ou seja um novo, ele poderia utilizar a participação no BRICS para aproximar a África da América Latina?
6: O BRICS é um realmente bastante complexo, porque os novos membros do BRICS, eles foram, digamos, patrocinados pelo maior parceiro do BRICS, né? O Brasil patrocinou, digamos, a entrada da Argentina, que depois solicitou a sua saída. Então, não temos naturalmente uma ligação natural com os novos membros do BRICS, né? Uma relação natural maior do que eles têm com a China, por exemplo, ou com a própria África do Sul. Agora, é um grupo político, econômico, em que o Brasil é peça importante. Então, poderia ser uma porta de entrada, assim como poderia ser a CPLP. Esses processos, eles são, infelizmente, eles são muitas vezes conjunturais, sabe? Por que deu certo um canal específico, outros canais podem funcionar, ou porque um determinado embaixador tinha mais interesse em aprofundar a relação. A sua pergunta, ela expõe, talvez, uma das fragilidades da nossa política externa para a África, em que eu apresento no meu livro, que a gente teria que ter uma necessidade de planejamento central com a participação de outros órgãos, né, com interesse na África. E aí sim, quando a gente envolve mais atores e faz do processo algo mais estratégico, a gente poderia aproveitar, por exemplo, o BRICS, a CPLP, para ter uma entrada mais estratégica. Agora, enquanto isso não acontece, essas entradas elas acabam sendo conjunturais. Pode ocorrer que, por causa do BRICS, conjunturalmente, o Brasil possa aumentar sua presença na África. Mas hoje, infelizmente, não é um planejamento estratégico para isso acontecer.
4: Seria mais fácil usar o Mercosul, então?
6: Não, eu acho que o Mercosul também, né? Por exemplo, nós temos um acordo com a comunidade econômica da África do Sul, né? Da região setentrional da África. O acordo já existe e a gente não está fazendo uso tão intensivo desses acordos, né? Como eu disse, sem planejamento estratégico, as coisas acontecem de maneira mais ad hoc, o que pode ser muito exitoso, dependendo da conjuntura, ou pode não dar em nada.
5: Se o próximo presidente reduzir a prioridade dada à África, qual o custo geopolítico que isso vai ter para o Brasil num cenário de que várias potências estão disputando e conseguindo espaço na África?
6: Eu acho que abrir mão da África é um equívoco retumbante. A população da África ultrapassou a população da China, ultrapassou a população da Índia. A África é o continente que mais cresce. A população da África é a mais jovem do globo. A África é a única região do mundo em que vai continuar tendo crescimento populacional até 2100, pelo menos. Então, veja, o futuro está na África, dos investimentos, do crescimento econômico, da formação de capital. Se nós abrirmos mão disso, por qualquer lado que se veja, é um equívoco e o preço desse equívoco vai ser tanto maior quanto menos pessoas, menos países cometerem esse equívoco. Então, como a política para a África virou uma prioridade na Itália, na Coreia, a Coreia acabou de inaugurar um fórum Coreia-África, na Arábia Saudita, nos países escandinavos, o equívoco vai ter um preço. Eu não sei quantificar hoje, mas eu aposto alguns reais que vai ser um preço alto.
4: Alguns muitos reais, né, Rômulo? Aí eu te pergunto, o Brasil hoje, ele tem política de Estado para a África ou não é só política de governo? Vai depender de quem estiver lá para definir se a gente vai a 8 quilômetros ou a 800?
6: Eu acho, Marcelo, que infelizmente hoje a política externa para a África está muito concentrada no voluntarismo do presidente Lula. infelizmente. Mas eu acho que esse voluntarismo, ele pode criar estruturas para que a política externa para a África se transforme numa política de Estado. Uma delas é a criação realmente de um grupo de trabalho especializado em África, com a presença do BNDES, Ministério do Comércio e Indústria, Ministério da Fazenda, Ministério da Saúde, Ministério da Agricultura, da Educação, porque só um esforço concentrado para fazer uma espécie de livro branco da política externa do Brasil para a África pode transformar isso, que é hoje uma vontade muito forte, mas, digamos, muito ainda disforme política externa para a África, em algo estruturado, que tenha política externa, um processo gradual, como eu falei. Para algo acontecer daqui a 20 anos, algo precisa estar sendo feito agora. E isso, essa é a verdade. Se a gente não fizer um plano para daqui a 20 anos, a gente não tem um norte para o que fazer neste exato momento. Então, esse voluntarismo tem como isso se transformar numa política de Estado quando a gente envolve ou mais órgãos, né, se aprofunda nos temas, faz um projeto de longo prazo.
5: Na sua opinião, o Atlântico Sul devia ocupar um espaço maior na estratégia de segurança do próximo presidente, que a gente não sabe quem vai ser, especialmente por causa da importância do Golfo da Guiné, das rotas comerciais e dos cabos submarinos?
6: Você sabe que o Atlântico Sul é uma prioridade. A gente acaba não enxergando tanto, mas para o estamento militar, o Atlântico Sul já é uma prioridade. Tem muito conhecimento produzido sobre isso. Na minha opinião, o que falta, na verdade, não é nenhuma consciência do Estado brasileiro. Isso há. É uma integração com a iniciativa privada e com aquele plano que eu acabei de falar, um plano de longo prazo. Porque a ideia geral, tanto dos diplomatas quanto dos militares, é de que o Atlântico Sul é importante. Mas daí a dar o próximo passo, é preciso algo mais do que a mera consciência, que já é importante. Mas precisa de algo mais. Um exemplo, né? E aí, o Atlântico Sul, ele não vira apenas uma ponte entre o Brasil e a África Ocidental, mas entre o Brasil e o continente, seja por via aérea, seja por via marítima, seja em questões de segurança, seja em questões econômicas, precisa de um plano. Né? A consciência dos militares e dos diplomatas existe. Precisa de um plano de ação.
4: Rômulo, o próximo presidente do Brasil, na tua visão, vai continuar apoiando a maior representação africana no Conselho de Segurança da ONU, nas instituições de governança global, ou não?
6: Eu te diria, se o Lula ganhar, sim, porque isso faz parte, pelo menos isso está mais ou menos mapeado, de uma maior participação da África na governança global é bom para o Brasil, porque é uma desconcentração de poder. Isso, para mim, está claro. Se for o candidato da oposição, eu não tenho como te dizer, porque até desconheço, com exceção da falta de interesse na África, eu desconheço se há um plano, né, de estruturado para a política externa em geral, inclusive, né? Não estou nem falando só para a África. Eu sei, por exemplo, que o Ronaldo Caiado tem um grupo de relações internacionais que pensa, não interessa muito se eu concordo ou não, mas é um grupo que pensa. O presidente Lula tem, né, está na no mandato. Agora, o principal opositor, eu desconheço se há plano, se há, além de uma
7: aproximação que eu considero assim, equivocada pela aproximação em si, mas pela natureza, né? Tirando a aproximação exagerada com os Estados Unidos, eu desconheço os planos dos Estados Unidos e com a extrema direita do mundo, né? Eu desconheço planos mais estratégicos. Então, eu acho que se for o principal opositor aí, toda essa reflexão sobre governança global, ela simplesmente desaparece, eu acho.
5: Rômulo, com o aumento da importância dos minerais críticos africanos, como é que o Brasil pode cooperar com esses países sem reproduzir aquela relação baseada na exploração e exportação de matérias-primas?
6: Olha, os minerais críticos, eles são um ponto crucial da economia dos próximos anos. Isso está sendo tratado como prioridade para todas as potências globais, né? Estados Unidos e China, eles disputam palmo a palmo o acesso a esse material, tanto na África quanto no Brasil. Sinceramente, eu não sei se o Brasil tem condições, neste momento, de atuar muito incisivamente
7: nesse processo na África, para ser muito franco. Eu acho que a gente tem uma lição de casa aí para realizar muito grande, que se fosse bem feita, consumiria aí a nossa energia especializada nesse assunto, sabe? A gente tem material crítico, né? Minerais críticos no Brasil para mapear, estabelecer canais de exploração sustentáveis. Eu não sei se a gente tem recursos humanos e econômicos para atuar nesse mercado na África. Agora, isso não impede a conversa, né, a colaboração Brasil-África na formatação de um modelo, né? Isso é um pensamento idealista. Eu não sei se isso tem espaço para acontecer, mas eu enxergo que a colaboração entre Brasil e África nesse campo se daria mais na criação de, né, no pensamento sobre um sistema equilibrado, sustentável, porque isso interessa ao Brasil e interessa à África. Concretamente, eu não sei se a gente tem punch, digamos, para atuar no continente africano nessa área.
4: Vamos supor que todos os candidatos do Brasil queiram trabalhar firmemente com a África. Você acredita que a estratégia a ser tomada deveria priorizar os países de língua portuguesa ou não?
7: Marcelo, isso pode contrariar um pouco o senso comum, mas eu acho que não. Eu acho que a África, ela é um, né, a África é um continente muito diverso, com oportunidades em diversos países e não necessariamente nos países de língua portuguesa. Existem possibilidades e oportunidades nos países de língua portuguesa? Existem. Mas elas não são mais promissoras do que a parceria com outros países. Cito alguns aqui para você rapidamente. Olha só. O leste da África, como eu acabei de falar, então Quênia, Etiópia, Ruanda, estão experimentando um crescimento econômico que dificilmente vai ser, e Uganda também, né, nessa mesma região, dificilmente vai ser batido por outra região da África. Então, eu acho que o Brasil deveria estar nesse espaço. Norte da África, Argélia, Marrocos, esses países, eles têm um desenvolvimento econômico que poderia ser complementar ao do Brasil. Então, eu acho que Argélia e Marrocos deveriam ser, inclusive, considerados pelo Brasil parceiros estratégicos. Estratégicos, assim, em um nível mais alto do que é hoje, inclusive. Falando do Oeste Africano, é o nosso, sem nenhuma palavra de arrogância, assim, é o nosso vizinho, né? O nosso quintal. Então, Nigéria, Gana, Senegal, são países que estão a 3 horas de voo do Brasil, né? Do Nordeste brasileiro. Então, são parceiros naturais, digamos. É mais fácil chegar do Nordeste brasileiro nesses países do que chegar no Peru. Então, eu não considero os países falantes de português, né, lusófonos, africanos, a principal prioridade do Brasil, apesar da proximidade cultural.
4: O Mundioca teve um imenso prazer de ouvir mais uma vez o Rômulo Neves, diplomata em Ruanda e autor do livro Brasil e África, Irmão por Parte de Pai. Rômulo, muito obrigado por você ter aceito a bater esse papo com a gente e com os nossos ouvintes também.
7: Marcelo, Melina, muitíssimo obrigado, espero que tenha sido útil e que tenha sido informativo. E estarei sempre disponível para conversar com vocês e com os ouvintes.
5: Obrigada, foi ótimo. Um abraço, Rômulo.
7: Um abraço, querida.
5: O Rômulo Neves, ele subiu bastante o sarrafo, né? Ele sempre traz essa visão, ele escreveu esse livro, Brasil e África, Irmãos por Parte de Pai, que eu acho uma metáfora muito feliz, a gente gosta muito de ter ele aqui. Vamos ouvir o segundo convidado.
4: O Mundioca tem o prazer de falar mais uma vez com o professor Vinícius Anquim Baldiceira, doutorando e mestre em ciência política pela Universidade Federal do Rio Grande do Sul e pesquisador assistente do Centro Brasileiro de Estudos Africanos, o SEBRÁFICA. Vinícius, muito obrigado por ter aceito mais uma vez o nosso convite. Tudo legal?
8: Marcelo, Melina, tudo legal sim. Eu que agradeço pelo convite, viu? É sempre um prazer estar por aqui.
5: Vinícius, por que você acha que a África deveria voltar a ocupar um lugar estratégico na política externa brasileira?
8: Bom, a África realmente deve voltar a ocupar um lugar estratégico na política brasileira, não só por conta das relações históricas e culturais que o Brasil tem com o continente, mas também pelas transformações estruturais pelas quais os países desse continente vêm passando, né? Nós estamos vendo cada vez mais um crescimento econômico, um crescimento demográfico, urbanização, expansão de mercados e principalmente disponibilidade de recursos estratégicos, né? Mas, acima de tudo, a crescente importância geopolítica. Não só por conta desses recursos que a África tem, mas, especialmente para o Brasil, por conta desse espaço comum que nós temos com o continente africano, que é a região do Atlântico Sul, o Oceano Atlântico Sul. Faz parte do nosso entorno estratégico, onde nós devemos priorizar nossas políticas, nossas ações. A África se encontra na margem a leste, nós estamos na margem a oeste, e nós sabemos que nesse espaço há muita interferência externa de potências extra-regionais, né, que têm suas ilhas, seus interesses, temos rotas importantes de navegação, recursos energéticos que cada vez mais são descobertos, né, na costa brasileira, como foi descoberto no pré-sal, agora tem até bacias no próprio Rio Grande do Sul, aqui a bacia de Pelotas, onde foi descoberto petróleo. No lado africano nós temos toda a região ali do Golfo da Guiné, além disso o petróleo foi descoberto na costa da Namíbia, a Angola tem muito petróleo também. Isso tudo atrai esse interesse externo e que gera uma tendência de militarização desse espaço, o que é realmente prejudicial, né, aos olhos de Brasil e de África por conta das inseguranças que podem ser causadas pelas disputas geopolíticas que estão ocorrendo nessa transição da ordem internacional, né, onde nós temos as potências cada vez mais entrando em competições. E o Atlântico Sul atrai essas competições e sabemos que, historicamente, a potência dominante do sistema internacional pretende estabelecer controle nessa rota importante do Atlântico Sul. Talvez não seja de primeira importância, como o Canal de Suez, como as rotas do Índico para o Pacífico, mas mesmo assim há esse interesse externo na região, né? Então, cabe a Brasil e países africanos garantir a autonomia e a soberania dessas águas tão importantes para si.
4: Vinícius, parece que só razões históricas e culturais não se mantiveram tão fortalecidas assim nos últimos tempos que o Brasil acabou perdendo espaço para países como China, como a Rússia, como a Índia, como a Turquia, países do Golfo. Ou seja, o próximo presidente, seja de continuidade ou não, qual é o dever de casa primeiro que ele deveria fazer se ele perguntasse para você?
8: Precisamente, né? A gente vê que essas razões históricas, elas não são toda a estrutura dessa parceria entre Brasil e África, né? Há essa retórica, né, que nós temos relações históricas e culturais com a África e nós devemos preservá-las, mas a gente vê que no papel isso muitas vezes não acontece. Oscila-se muito, né, a política africana do Brasil. A política africana, eu digo que é a política externa do Brasil voltada para a África. Então, mesmo mantendo essa retórica de que nós temos uma história em comum, temos a fraternidade dos nossos povos, muita cultura africana no Brasil, muito da cultura brasileira retornou também à África, a gente vê que isso só não colou para manter, né, essa parceria firme e forte, para manter esse nível de relação alto que nós já tivemos em alguns períodos do passado. E, realmente, perdemos esse espaço, principalmente no período de 2014 até 2022, que a nossa política para a África, ela encolheu fortemente, né? Nós tivemos menos visitas, o comércio minguou em alguns momentos, às vezes até se recuperou, mas em grande parte minguou. Até a nossa própria retórica, parece que a nossa prioridade deixou de ser a África e passou a ser um pouco da América Latina, mas mais ainda os principais centros econômicos do mundo, né? Seria o caso de Europa, Estados Unidos, mas recentemente a China também, e a África foi se deixando de lado, né? E nesse tempo, a gente viu que outros estados aumentaram a sua influência e sua presença no continente africano. Especialmente a China, com essa presença que vem se acentuando lá desde os anos 90, a partir dos anos 2000 se acirrou, e de lá pra cá já tá em um patamar bastante elevado, né? Nesse período, realmente, nós perdemos esse espaço, mas também que os países africanos, eles são entidades autônomas de política externa, eles não estão simplesmente à mercê das influências dos estados, né? Eles sabem quais as parcerias que estão surgindo, eles veem essa grande quantidade de interesses como também oportunidades de crescimento, certo? Então, a principal dificuldade que nós vamos ter com o próximo presidente é tentar essa reinserção brasileira no continente africano, pensando que o Brasil oscila muito, né? E com essa oscilação, perde-se a confiança dos países africanos para com o Brasil, para estabelecer parcerias, certo? Então, o que um novo presidente deveria fazer? Deveria tentar manter o que vem sendo feito desde 2022 para cá, que é essa tentativa de reconstrução, né, das parcerias com um pouco do apelo histórico, que deve se manter, né, essa retórica histórica, porém evitar os retrocessos, evitar essa constante oscilação. Mudar completamente a política externa, por exemplo, olhar para o Ocidente novamente, isso seria muito prejudicial para esse embrião que é a política externa brasileira para a África. Então, a gente deve olhar a África para além da construção de comércio, construção de comércio não, mas para além das oportunidades de comércio, de venda e compra de mercadorias, mas sim para a construção de capacidades, né? Capacidades de longo prazo. Então, seria estabelecer laços de longo prazo com a África visando a construção de capacidade dessas duas regiões para que se integrem, né? Cadeias produtivas, questões de segurança, questões de proteção à autonomia do Atlântico Sul. Essas são as principais metas, né? E é um grande desafio conseguir incorporá-la à nossa política, porque ela vem sendo uma política muito de governo e não uma política de Estado.
5: Agora, Vinícius, eu tenho visto os candidatos

0: frente. É muito mais fácil os candidatos apontarem os erros, né, do passado, mostrando, ó, o Brasil vai virar isso, vai virar aquilo, se não investir nisso e naquilo. Mas dificilmente a discussão da política externa vai entrar, né, nas discussões do público. Então, com certeza deveria. A África deve ser recolocada na agenda, deve ser recolocada nos discursos, né? Só que sem um projeto de Estado que demonstre qual que é a importância da África, fica muito difícil tu conseguir inserir essa discussão, né? O Estado, ele precisa estar presente como um empreendedor do desenvolvimento. Essa é a palavra-chave, né? Desenvolvimento. Um empreendedor do desenvolvimento. Aquele que vai ter os projetos para melhorar as condições de vida da população, a produção brasileira, para que deixe de ser apenas bens agrícolas, bens poucos manufaturados, né? E a África, para mim, seria a peça-chave nesse esquema. A África e a América do Sul, que fazem parte do nosso entorno estratégico, né? Então, para mim, como que os candidatos de eleições devem se portar é mostrar, né, como que a África e a América do Sul são peças-chave dentro desse quebra-cabeça brasileiro de projeção internacional. Então, ao meu ver, apenas o estreitamento desses laços pode elevar o Brasil a condições maiores na política internacional. O que eu penso aqui, né, é que a política africana, ela não deveria ser uma política de um candidato ou de outro, mas uma política do Estado brasileiro. Muito se aponta que a África, por exemplo, é a política de Lula. É o Lula que tem todo esse discurso de que a África pode ser uma região importante para o crescimento brasileiro. E os candidatos, muitos da direita, principalmente, demonstram isso como, ah, olha só as empresas que o Brasil colocou na África, como elas deram errado, elas foram todas corruptas, então o Brasil não deve estabelecer parcerias com a África. Isso é uma visão muito errônea de como se portar na política internacional, certo? Deve se desvincular, né, essa imagem da África de um candidato só e pensar que a África deve ser interessante para uma política de Estado brasileiro, não de governo. Tanto a esquerda quanto a direita poderiam se beneficiar com esse tratamento de laços entre Brasil e África. Né? Por quê? Porque foi o que eu expliquei anteriormente, né? Construção de capacidades que se tem em uma região é muito facilitada se as relações entre esses países estiverem em continuidade, se elas forem em relações de longo prazo e não simplesmente relações baseadas numa política de governo. Então, tem que se tirar esse rótulo de que a política para a África é uma política de tal governo ou de X governo, certo? Então, é necessário ter essa visão, que a construção de capacidades ela se dá através de políticas de Estado, políticas contínuas, políticas de longo prazo, sendo a África e a América do Sul peças-chave nessa construção de capacidades para transformar o Brasil e a região como um importante polo, né, de crescimento, de desenvolvimento e um polo industrial, né, porque nós estamos falando de uma inserção capitalista no sistema internacional, certo? Nós somos países capitalistas. Nós podemos construir uma região integrada, né, uma cadeia produtiva integrada similar ao paralelo que a gente faz com o leste asiático. Apesar de que eles também tenham suas contendas, suas intrigas, suas assimetrias, eles são regiões que tiveram, é uma região que teve sucesso em integrar muitas de suas cadeias produtivas, o que não ocorre aqui na América do Sul e África, especificamente a junção dessas duas regiões, né, pensando no Atlântico Sul. Então a chave seria isso, ao meu ver, desvincular a política para a África de um governo específico, mas pensar numa construção de capacidades para o Brasil a longo prazo. Seria esse meu ver, o que um futuro presidente precisa entender das relações entre Brasil e África.
1: Agora, Vinícius, você tocou no ponto da corrupção, né? Mas parece que a corrupção era um dos atores do jogo jogado naquela época. E aí eu te pergunto, como é que o Brasil poderia voltar a competir por um espaço econômico na África sem reproduzir modelos anteriores, sem reproduzir o modelo extrativista no qual países africanos exportam as matérias-primas e importam produtos industrializados? Aí você pode até falar, pô, mas a gente faz a mesma coisa também. Mas aí, em relação ao Brasil e África, que é a questão.
0: Correto. A gente tem que parar de entender que a nossa relação econômica deveria evoluir para uma espécie de matéria-prima, exportação, produto industrializado. Né? Eles seriam uma região de exportação de matéria-prima, nós importaríamos essa matéria-prima para criar um produto industrializado, né? Não, nós temos que quebrar um pouco essa visão, entender que Brasil e África ocupam um espaço comum dentro dessa cadeia produtiva global, né? No sentido de que nós somos subordinados a uma economia central, né? Quando eu falo uma economia, eu não estou falando de um Estado-nação, mas sim um centro sistêmico que produz, né, bens desenvolvidos, bens industrializados, ao melhor dizer, e que nós somos, de maneira geral, exportadores de matéria-prima. O que nós queremos fazer com a África é não criar um novo centro e uma nova periferia, onde o Brasil seria o centro e a África seria a periferia. Nós queremos integrar essas duas periferias a partir de uma cooperação horizontal, uma cooperação sul-sul, visando o desenvolvimento de ambas. Foi aquilo que eu falei, de uma criação de uma cadeia produtiva que beneficie os dois entes dessa cooperação horizontal, né, tentando quebrar as barreiras para o desenvolvimento que são impostas pelo centro sistêmico. Isso seria muito mais coerente com uma estratégia de desenvolvimento sul-sul, onde a gente

0: Deve priorizar infraestrutura, agricultura, energia, saúde, educação. E realmente aquilo que eu falei anteriormente, construir as capacidades conjuntamente, né? E agora tu falou sobre os erros que as... Os erros não, mas os problemas que as empresas brasileiras tiveram ao empreender na África no passado, onde tivemos os casos de corrupção, que foi a tônica da época ali, né? No período do impeachment.
1: E Lava Jato depois, né?
0: Então como é que a gente pode... Isso, e Lava Jato especialmente, como que essas empresas poderiam ampliar essa presença sem repetir esses problemas, né, que foram muito tocados durante o processo Lava Jato, né? A gente tem que pensar uma estratégia de desenvolvimento compartilhado, exigindo transparência contratual, respeito às legislações, participação das comunidades locais, geração de empregos, mas especialmente essa transparência, certo? Para estabelecer uma arquitetura institucional para esses projetos, e que possam ser visualizados, né, como projetos de desenvolvimento comum e não só de projetos que enriqueçam pequenas partes, pequenas elites nacionais. Precisa aprender com esses problemas enfrentados por essas empresas no passado e ver que uma política de Estado não pode simplesmente ser uma política de internacionalização empresarial. Ela precisa articular o interesse das empresas, o interesse nacional, o desenvolvimento africano. E a transparência e a legalidade seriam os princípios que deveriam reger esse tipo de estratégia.
2: Agora, o Celso Amorim, logo que o Lula foi eleito para esse mandato, Lula 3, ele disse que a política externa, a menina dos olhos da política externa brasileira seria a África. A meu ver, isso não aconteceu. E não aconteceu por quê? Por que que isso não foi operacionalizado, na sua opinião?
0: Correto, realmente não aconteceu, né? Tudo aquilo que se esperava que fosse acontecer, aquele retorno da África como uma das prioridades da internacionalização do Brasil, das relações internacionais do Brasil, mas eu vejo que o Brasil tinha prioridades a mais ali nesse primeiro momento de 2023. Principalmente a reconstrução da imagem do Brasil pós o governo Bolsonaro, né? Para recolocar o Brasil no cenário internacional de tudo aquilo que foi prejudicado durante o governo Bolsonaro. Demonstrar quais eram as diretrizes da política internacional do Brasil, tentar desmontar um pouco daquilo que foi construído no governo Bolsonaro. Então, as prioridades foram essas, né? De construção de uma reconstrução da imagem para assim seguir com a retórica da cooperação Sul-Sul, da criação de parcerias, de tudo aquilo que foi tema nos governos Lula 1 e 2, principalmente o governo Lula 2, né? A gente vê um movimento semelhante ao da época, né? Onde o primeiro governo Lula 1, de 2003 a 2006, conseguiu concretizar, certo? Onde teve uma demonstração do que o Brasil se proporia fazer no cenário internacional, né? A política externa, ela leva um pouco de tempo para ser consolidada, e eu vejo que esse governo Lula 3, ele precisou, então, demonstrar, né, o que o Brasil se proporia no cenário internacional. E nós tivemos avanços na política africana do Brasil durante esse tempo. Claro que são avanços bem menores comparados aos anteriores, né, quando se teve lá em Lula 1 e 2. A gente viu a participação do Lula nas cúpulas da União Africana. Nós tivemos também a União Africana participando da cúpula do G20 no Rio de Janeiro. Nós tivemos revitalização das OPACAS, onde nós tivemos a reunião de Mindelo em 2023, depois a reunião do Rio de Janeiro em 2026. Se a gente for ver isso, a última reunião das OPACAS antes dessas duas tinha sido em 2013, lá em Montevidéu. Nós tivemos o segundo diálogo Brasil e África, em Brasília, onde tivemos a promoção da cooperação técnica, continuidade de exercícios navais, tanto aqueles do Guinex, em âmbito da CPLP, quanto aqueles do Ipsamar, em âmbito do IBAS. O presidente Lula também fez algumas visitas à África. Em 2023 foi a Cabo Verde, se não me engano, em reunião das OPACAS. Foi depois para a África do Sul, foi em Angola, São Tomé e Príncipe. Em 2024 foi ao Egito e à Etiópia. Apoiou a candidatura desses membros ao BRICS. Em 2025 foi para a África do Sul na reunião do G20, visitou também Moçambique à época. Então nós temos essa demonstração de que há um interesse em retomar essa cooperação com a África. Claro que não foi um boom, não foi um salto tão grande quanto se esperava, porque a conjuntura internacional era diferente da época do início dos anos 2000. Nós temos uma intensidade da competição internacional, uma pressão muito maior dos Estados Unidos na América do Sul, com o governo Trump. Então, tem essas nuances que limitaram bastante as potencialidades da cooperação Brasil e África. Mas já é importante ressaltar que houveram movimentos em direção a essa cooperação, porém, eu vejo que ela está caminhando a passo mais devagar mesmo.
1: Você chegou a tocar no BRICS, e aí eu te pergunto: o Brasil poderia utilizar sua participação no BRICS para aproximar a África e a América Latina? A gente sabe que a gente tem três países africanos no BRICS e um monte querendo chegar também no grupo. Mas você acha que o BRICS poderia ser utilizado? Ou o Mercosul poderia ser utilizado?
0: Com certeza, eu sinto que tanto o BRICS quanto o Mercosul e a União Africana são plataformas importantes para aproximar as relações entre esses países que fazem parte desses blocos. certo? São importantes, são oportunidades interessantes nessa conjuntura que a gente vive, né? O BRICS não deveria ser pensado simplesmente como um mecanismo de oposição ao Ocidente. Ele não funciona assim. Mas sim com uma plataforma de diversificação das estruturas de financiamento, comércio, cooperação e tecnologia, que aproxima os países que estão dentro dessas instituições. Então, o Brasil poderia utilizar dessa sua posição para defender projetos que se conectam com a África, que conectam a América Latina e África, em áreas como infraestrutura, energia, transporte marítimo, tecnologia digital, segurança alimentar. Isso permitiria superar uma situação histórica em que os países periféricos frequentemente negociam individualmente com grandes potências, né? Nós teríamos uma articulação coletiva que aumentaria o poder de barganha dessas regiões como um todo. Claro que não é tão fácil assim, né? Quando a gente se fala e quando a gente tenta efetivar esse tipo de cooperação na prática, mas são plataformas que poderiam facilitar, pois nós temos reuniões anuais dos BRICS onde esses países vão se encontrar. Por meio desses encontros, sejam eles os presidentes ou primeiros ministros, nós temos essas oportunidades de firmar mais acordos de cooperação, dialogar a respeito de aproximação entre blocos, com uma maior participação do Mercosul. O que eu vejo é que a situação na América Latina, especificamente na América do Sul, tem sido mais complicada para a atuação conjunta do Brasil com os outros países da América do Sul, ao invés da cooperação com a África como um todo, né? A gente vê que na América do Sul nós temos uma conjuntura desfavorável para a união das políticas dos países, né? Nós temos governos com ideologias bastante diferentes e uma pressão significativa sendo exercida pelos Estados Unidos na região, desde que Trump assumiu, mas mais especificamente após a queda de Maduro e as pressões na Colômbia, a aproximação da Argentina com os Estados Unidos. São todos esses elementos limitadores da cooperação intra-América do Sul como um todo. Então, a gente vê que o bloco do Mercosul ele está um pouco confuso, eu diria, na conjuntura atual. Mas sim, não deixa de ser uma plataforma futura para, pelo menos, estabelecer alguns acordos de comércio com a África. Mas assim, se a gente for pensar numa seara mais política e mais a longo prazo, acho que o BRICS pode ser um ambiente mais adequado para essa intensificação do diálogo, especialmente entre os países que já estão lá, como a África do Sul, Egito e Etiópia, né, que são, principalmente a África do Sul e o Egito, são países que o Brasil tem mais relações. O Brasil tem um comércio exterior mais significativo com o Egito e com a África do Sul, embora o comércio, né, como um todo com a África seja bem menor que com as outras regiões do globo. Temos sempre oportunidades por meio dessas organizações para que mais seja feito.
2: Vinícius, você acha que o brasileiro ele está mais interessado em política internacional, geopolítica? Eu vejo nas redes sociais as pessoas se degladiando, principalmente por causa da questão de Gaza, mas a minha pergunta é a seguinte: você acha que a política externa vai pesar mais nessa eleição do que foi na última?
0: Boa pergunta, né? Nós temos tônicas fortíssimas atualmente, né, de política externa que vem para o público, vem para as redes sociais e geram até conflitos, no que eu digo, discussões online, discussões presenciais. Eu acho que a política externa está bastante em voga no momento, sim, né? Muito embora eu acho que ela não é um dos assuntos principais das eleições. Então, ao meu ver, ela ainda não vai se pautar como um dos assuntos principais. As eleições ficam muito mais na economia, na educação, na saúde, mas podemos ver as relações internacionais, né, mesmo que margeando esse discurso, aparecendo mais nas discussões, tivermos debates, talvez tenhamos menções a isso, principalmente com como o BRICS está em voga, como esses conflitos internacionais estão em voga. Eu sinto que sim, pode aparecer mais, muito embora não vai ser um dos temas principais, ao meu ver. Aqui eu estou fazendo um exercício de um pouco de futurologia também, né? Sem saber como é que os candidatos vão se portar, como é que eles vão utilizar a política externa nas suas campanhas. Mas eu vejo espaço, sim.
2: Por enquanto não estão, pelo que eu tenho visto.
0: Pois é, exatamente. Por enquanto não estão, mas eu sinto que ela pode aparecer. Só espero que ela não apareça de maneira pejorativa para mostrar que o que candidato X fez em seu governo e que está errado.
2: O que era bom ser um pária.
0: Exatamente. Eu espero que ela apareça de maneira construtiva, né, de como o Brasil pode estabelecer políticas em meio internacional para promover seu próprio crescimento, seu próprio desenvolvimento. Espero que isso aconteça, mas acho que não vai ser tão frequente nas eleições.
1: A participação brasileira na África, na tua visão, Vinícius, ela deveria acontecer com o país, o Brasil no caso, defendendo uma maior participação de países africanos na definição de regras internacionais de comércio, financiamento, tecnologia, estabelecendo que um país africano ou dois tenham mais preponderância dentro da ONU, dos organismos da ONU? Como é que você vê essa diplomacia? Poderia ser o diferencial do Brasil para tentar recuperar esse terreno perdido?
0: Com certeza, Marcelo. O Brasil precisa muito apoiar a maior participação africana nos órgãos internacionais, assim como a África deveria apoiar a maior participação dos estados sul-americanos nas organizações internacionais, né? Porque nós temos objetivos e interesses em comum. Nós queremos aumentar nossa participação decisória. A gente sabe que o quadro atual das relações internacionais, ele é muito limitado aos tomadores de decisão, né? Aqueles, os estados que têm os seus privilégios dentro da estrutura sistêmica, que são geralmente os estados do centro sistêmico, que estamos falando daqueles que sustentaram essa criação da arquitetura da ONU, da arquitetura das organizações internacionais atuais. Elas privilegiam certos países, né? Só a gente vê o Conselho de Segurança, onde nós temos os P5, os cinco países que têm direito ao voto e que são permanentes no Conselho de Segurança, né? Nós não temos um representante sul-americano e nenhum representante africano aí, né? Então, toda a tentativa de rever essas estruturas internacionais deveria ser feita em conjunto entre esses países que não têm tanta voz de decisão, tanto poder de decisão. E aí que nós vamos ver que as arquiteturas alternativas e paralelas que vêm ganhando força nos últimos anos podem ser os meios que esses países possam encontrar para participar mais da ordem internacional. Sejam eles as organizações regionais, o BRICS como um exemplo forte, né, onde nós temos já o Banco de Desenvolvimento do BRICS, que diferentemente do FMI e do Banco Mundial, eles atuam de maneira diferente, eles dão mais participação a esses países, eles podem atuar em moedas que não sejam apenas o dólar, muito embora ainda utilizem o dólar, com bastante força nos seus empréstimos, não cobram tantas contrapartidas dos países para conceder empréstimos ou auxílio ao desenvolvimento. Então, é uma visão que deve ser construída conjuntamente, porque os objetivos são em comum, os interesses são em comum, que é participar mais da ordem internacional, porque tanto o Brasil quanto os países africanos estão marginalizados na questão da tomada de decisões. Então, sempre que há uma oportunidade de valorizar o voto de um, ela deve levar a cabo. É só a gente pensar quando nós elegemos para a direção da FAO, se não me engano, um brasileiro, essa eleição ela só foi levada a cabo por conta dos votos africanos que foram favoráveis à eleição desse brasileiro para o comando da FAO. Mas sim, né, como estamos falando, um exemplo muito importante que mostra como essa parceria entre Brasil e Estados africanos dentro das decisões internacionais pode ganhar peso conjunto foi na eleição do José Graziella da Silva para a direção da FAO entre 2012 e 2019. Sim, né, os votos dos Estados africanos ajudaram a eleger um brasileiro para o comando da FAO de 2012 e 2019. Um brasileiro que foi eleito muito por conta dessa combinação de interesses e de objetivos que nós tivemos entre Brasil e Estados africanos para eleger alguém que defendesse os interesses desses países, como principalmente produtores de commodities, conseguiram eleger alguém que fosse favorável às suas decisões em uma organização internacional importante, né? Então, sim, nós devemos também, em exemplos de oportunidades futuras, ajudar a eleger um líder africano em alguma instância de organização internacional, porque nós temos interesse em comum com a África e provavelmente pode vir a nos beneficiar também, né? Um líder do terceiro mundo, né? Do sul global, maior participação do sul global nas relações internacionais, na arquitetura atual das relações internacionais.
2: Terceiro mundo é uma expressão que eu não ouvi há 30 anos. Quer dizer, o presidente Donald Trump outro dia falou isso, tô brincando. Bom, Vinícius, eu havia dito que eu não tinha lido em nenhum lugar que os presidenciáveis da direita falaram sobre a África. Eu acabei de ver aqui que o Caiado falou bastante sobre buscar novos parceiros e exportações, uma política mais centrada em Brasil-África. E o Renan Santos, no programa dele, ele também fala em mediação brasileira de conflitos na África. Gostaria que você comentasse os dois casos.
0: Eu sinto que o Brasil poderia realmente buscar novos mercados na África. Vejo que temos grandes oportunidades, sem parcerias, mas é aquilo que eu falei. Acho que a gente deveria ir além de construir mercado, né? Vender ou comprar produtos, mas sim construir as capacidades que eu falei. E aqui nós estamos entrando numa seara da cooperação técnica, certo? Quando a gente fala em buscar novos mercados, a gente está falando só do campo comercial e econômico, certo? Se a gente for ver nas relações comerciais do Brasil com a África, o que a gente mais exporta para a África são produtos primários ou de pouca transformação, e o que a gente mais importa da África também são produtos primários de pouca transformação. Então fica um comércio nivelado bastante por baixo, pelo simples, né? Pelos bens não manufaturados. Se eu não me engano, o principal produto que a gente importa da África é o petróleo, né? O petróleo, tanto o cru quanto as primeiras transformações para a produção de combustíveis. E os produtos que a gente mais exporta para a África são carnes e talvez até o petróleo também. E minérios. Enfim, eu vejo que poderia ter realmente, se não me engano, açúcar e melado também é outro produto que nós exportamos bastante para a África. Talvez a gente poderia ter oportunidade de vender outros produtos, de comprar outros produtos da África, mas principalmente deveria desenvolver as capacidades industriais que nós temos aqui no sul global. Uma expressão que eu gosto muito, na verdade, é terceiro mundo.
2: É, por que que você gosta?
0: Eu gosto porque essa expressão remete à construção de uma identidade global pautada na tentativa de mudar a ordem internacional, certo? Terceiro mundo é uma expressão que foi cunhada lá nos anos 50, no meados dos anos 50, com o movimento de Bandung, depois sucessivamente com o movimento dos países não alinhados, onde a gente cria uma situação de unidade, uma unidade global em objetivos para o desenvolvimento. É um conceito cheio de significados políticos por trás dele, principalmente os de desenvolvimento em comum, de solidariedade, horizontalidade nas relações. É um conceito bastante político, calcado lá nos anos 50, que teve uma grande evolução ali até os anos 70, entre isso, dos anos 80, que caiu um pouco em desuso com as crises do terceiro mundo, com as crises da América Latina, da África, e que hoje em dia vem sendo substituído pelos conceitos global. Esse é um conceito interessante também, que mostra um pouco da solidariedade dos povos do Sul, só que ele não tem esse caráter político na sua construção, como teve o do terceiro mundo, certo? Onde teve realmente uma luta entre os povos para encontrar um meio de se ajudar conjuntamente e se desenvolver, né? Por meio desses princípios de autodeterminação também, de resistência ao colonialismo. Então, um conceito criado no terceiro mundo, né? Ou no sul global, que foi muito utilizado para resistir ao imperialismo do centro. E é um conceito que, ao meu ver, ainda pode ser utilizado no século XXI. Não significa só os países que não eram nem comunistas e nem propriamente aliados ao bloco capitalista, mas sim países que estão nas margens do sistema internacional e que veem que a cooperação sul-sul, a horizontalidade das relações, o desenvolvimento em comum fazem parte para superar as barreiras impostas pelo centro sistêmico. Por isso eu gosto muito desse conceito de terceiro mundo, mais que o do sul global. Que não está errado utilizar também isso global. Eu só sinto que é mais completo o conceito de terceiro mundo.
2: Eu e o Marcelo, nós tivemos o enorme prazer de conversar com Vinícius Zanquim Baldissera, doutorando e mestre em ciência política pela Universidade Federal do Rio Grande do Sul, a URGS, e pesquisador assistente do Centro Brasileiro de Estudos Africanos, o SEBRÁFRICA. Vinícius, muito obrigada pelo seu tempo, pelo seu carinho aqui com o Mundioca, pela paciência com as nossas perguntas. Espero que você tenha gostado e que queira voltar em breve.
0: Muito obrigado, Melina. Muito obrigado, Marcelo. Com certeza adorei estar aqui. Obrigado mais uma vez pelo convite e estarei aqui em oportunidades futuras também.
1: Um grande abraço, Vinícius.
0: Forte abraço.
1: O programa tá chegando ao fim. 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Esqueci de algo, Mel?
2: Esqueceu que o Mundioca é o melhor podcast de geopolítica. Dito isso, beijos.
1: Tchau, tchau, pessoal. Até a próxima.
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1: Boa tarde, sejam todos muito bem-vindos. Agora são 4:04. 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E também estamos nas principais plataformas de áudio. Hoje é sexta-feira, dia 4 de setembro de 2026. As principais notícias do Brasil e do mundo estão aqui. Começa agora o programa Entretanto, porque toda notícia tem outro lado. Esta é uma produção da agência de notícias russa Sputnik Brasil. Eu sou o Leonardo Macaxeiro e junto comigo, o nosso analista de assuntos políticos nacionais e internacionais, o nosso Rafael Machado. Rafa, boa tarde para você.
5: Léo, sinto uma honra estar participando aqui do programa Entretanto, e é isso aí, mais um dia com muita coisa pra gente comentar de tudo que acontece no Brasil e no mundo.
1: Não é sexta-feira que vai deixar o dia mais fácil. Tem muita coisa pra gente analisar, tem muita coisa acontecendo no Brasil e no mundo. E hoje o Entretanto conta com a participação também de Davidson Souza Cruz, que é mestre em ciência política pela Universidade Federal de Minas Gerais. Daqui a pouquinho ele vai se juntar a gente. E vamos às principais notícias de hoje. Cuba flexibiliza investimento estrangeiro e comércio para driblar efeitos das sanções dos Estados Unidos. Presidente Lula defende investigação sem blindagem no caso Master. Davi Alcolumbre afirma que votação pelo fim da escala 6x1 vai acontecer após as eleições. E tem também as atualizações do trânsito no Rio de Janeiro. Tem a previsão do tempo para o fim de semana. Fica com a gente porque tá só começando o programa Entretanto.
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6: O presidente da Rússia, Vladimir Putin, afirmou hoje que a cooperação estratégica entre a Rússia e a China continua avançando de forma constante, com destaque para o setor energético. Segundo o presidente russo, os dois países também desenvolvem projetos conjuntos de inovação tecnológica destinados a aumentar a eficiência e a segurança ambiental na produção, no processamento e no transporte de hidrocarbonetos. É com o desenvolvimento dessa parceria entre Rússia e China que a gente começa o Entretanto de hoje.
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6: Em mensagem aos participantes do 8º Fórum Empresarial de Energia Rússia-China, Putin afirmou que a Rússia ocupa o primeiro lugar no fornecimento de petróleo e gás aos consumidores chineses e está entre os principais fornecedores de carvão e gás natural liquefeito para o país asiático. Segundo o presidente, os dois países também desenvolvem projetos conjuntos de inovação tecnológica destinados a aumentar a eficiência e a segurança ambiental na produção, no processamento e também no transporte de hidrocarbonetos. Putin acrescentou que o diálogo regular entre Moscou e Pequim contribui para solucionar questões relacionadas ao setor de combustíveis e energia, além de fortalecer a parceria entre os dois países. Bom, Rafa, queria começar o Entretanto de hoje com uma declaração do presidente Vladimir Putin, que falou no 8º Fórum Empresarial de Energia Rússia e China, ressaltando a cooperação estratégica com o país asiático e dizendo que essa é uma parceria que se desenvolve de forma constante. Essa parceria Rússia-China, ela de alguma forma pode deixar preocupado Donald Trump e os Estados Unidos, Rafa?
5: Existem aspectos nessa parceria entre a Rússia e a China nesse setor do processamento e transporte de hidrocarbonetos que pode sim gerar algum grau de preocupação, preocupação econômica nos Estados Unidos. Pelo seguinte, quando a gente volta um pouco no tempo para aquelas tensões entre Rússia e Europa que culminaram na imposição de uma grande quantidade de sanções contra a Federação Russa, depois você tem aí, para piorar a situação, a explosão através de um atentado contra o gasoduto Nord Stream. Antes disso tudo, a Rússia era um dos principais, se não o principal, fornecedor de gás para a maior parte dos países europeus, para a Europa como um todo. Depois disso, esse fluxo diminuiu e encareceu. Se impuseram ali inúmeras limitações e os Estados Unidos pressionaram a Europa a comprar exatamente GNL vindo dos Estados Unidos, né? Transportado ali por navios, muito mais caro do que o gás russo. Porém, tem gerado um lucro, tem gerado dividendos bastante significativos para os Estados Unidos. Até mesmo nesse contexto desses conflitos envolvendo ali o Estreito de Hormuz, causados, provocados pelos próprios Estados Unidos, os Estados Unidos também têm tirado proveito. É claro que, em grande medida, vendendo propriamente petróleo das suas reservas estratégicas, porém também aumentando sua exportação de GNL. Então, quando Rússia e China falam num aumento na capacidade de processamento de gás e, portanto, de exportação de GNL para outros países, se debateu, por exemplo, um processamento, um complexo de processamento de gás ali na parte russa do Mar Báltico. Existe uma série de outros projetos conjuntos de gasodutos e assim por diante entre Rússia e China, como Força da Sibéria 2, mas quando se fala exatamente nessa questão do aumento da capacidade de processamento e transporte do GNL, de hidrocarbonetos em geral, isso é economicamente ameaçador de fato para os Estados Unidos, que vinha exatamente meio que forçando uma série de países a comprar o seu próprio GNL. É claro que isso não muda muito a dinâmica entre Rússia e Europa, porque permanecem existindo ali sanções, porém na medida em que há esse aumento da capacidade de exportação, mesmo que de uma maneira indireta, utilizando outros intermediários como os turcos, os indianos e assim por diante, isso tanto pode forçar uma baixa no preço do GNL pelo aumento da oferta, como para alguns países que vinham importando GNL dos Estados Unidos, eles passam a ter uma outra opção, né? Então, tal como os Estados Unidos vinham tentando se beneficiar economicamente, tanto com essas sanções contra a Rússia e o levantamento de uma série de barreiras e impedimentos para a exportação dos hidrocarbonetos russos, quanto através aí de uma exploração das dificuldades de transporte no Estreito de Hormuz. Então os Estados Unidos têm se beneficiado disso, têm lucrado com isso, mas essa interação entre Rússia e China, referente a hidrocarbonetos em geral, né, a questão de uma nova rota no Extremo Oriente, a questão do Força do Lago Baikal, né, que é o novo nome do projeto Força da Sibéria 2. Então você tem aí esse aumento de novos projetos, bem como uma planta de processamento de gás ali na região do Mar Báltico. Isso aí mexe um pouco nesse panorama internacional do gás em geral, dos hidrocarbonetos em geral, mais especificamente do GNL, e isso economicamente para os Estados Unidos não é interessante.
6: Perfeito, Rafa. Olha, obrigado pela resposta. Eu vou trazer uma informação de momento, inclusive, que acabou de ser publicada no Telegram da Sputnik Brasil, que diz respeito ao presidente norte-americano Donald Trump. Olha, o seguinte: Vladimir Putin tem enfatizado repetidamente que a Rússia não tem a intenção de atacar ninguém. Em uma coletiva de imprensa agora há pouco, Donald Trump falou também sobre a Rússia e a possibilidade de resolução do conflito ucraniano. Enviei Steve Witkoff e Jared Kushner, dois grandes negociadores. Eles fizeram um ótimo trabalho, disse Donald Trump, que afirmou: Putin não pretende atacar o território da OTAN. Rafa, o quanto é importante essa fala de Donald Trump com relação a Putin? Porque o que a gente percebe, né, é que há por parte da OTAN uma necessidade de criar uma imagem anti-Rússia, né? Quanto que é importante essa fala de Donald Trump com relação ao presidente russo?
5: É uma fala bastante interessante, porque de fato na Europa existe uma certa histeria, por assim dizer, existe todo um tipo de discurso que insiste na existência de uma ameaça iminente vinda da Federação Russa e, portanto, que existiria uma necessidade de militarizar os países europeus. Os países europeus, vários deles discutem a retomada de um recrutamento militar obrigatório, tentam aumentar o nível de produção de armas, de veículos militares e de outros tipos de insumos e equipamentos militares em geral. Recentemente, inclusive, até se produziu propaganda mesmo televisiva, sem dar nomes, mas aludindo aí a um conflito iminente e que os cidadãos europeus deveriam estar preparados e assim por diante. Então existe na Europa um discurso que é um discurso extremamente beligerante e está, obviamente, voltado na direção da Federação Russa. Recentemente houve, por exemplo, essa polêmica que a gente até comentou de um drone que teria entrado no espaço aéreo alemão, e aí os alemães acusaram, sem nenhum tipo de indício suficiente, acusaram a Federação Russa, né, de ser responsável por esse drone, por uma suposta invasão do espaço aéreo da Alemanha. Até utilizaram isso como justificativa para fechar a casa da Rússia, né, que desempenhava ali simultaneamente funções de consulado, bem como funções de representação cultural, por assim dizer. Mas tudo isso está permeado por esse clima de ódio, de hostilidade em relação à Rússia e de militarização da Europa. É claro que a gente sempre tem que ter bastante cautela em relação a declarações e posicionamentos públicos do Donald Trump. Então, o Donald Trump, ele muitas vezes se comporta com uma certa ambiguidade. A gente tem que sempre recordar que falar em OTAN é necessariamente falar em Estados Unidos e nos interesses dos Estados Unidos. Porém, em alguma medida, esse tipo de discurso serve para aliviar um pouco essas tensões e talvez até impulsionar uma certa desescalada. Até porque, se por um lado pode ser do interesse dos Estados Unidos desgastar a Federação Russa, utilizando proxies, né, proxies, estratégias de cerco, sanções e assim por diante, por outro lado, me parece que não é do interesse dos Estados Unidos, nesse momento pelo menos, um conflito direto, né, entre Federação Russa e os países europeus, exatamente pelo fato de que os próprios Estados Unidos provavelmente acabariam se envolvendo, e me parece plausível que isso não seja do interesse do Donald Trump, até porque já há uma série de fragilidades internas e externas envolvendo os Estados Unidos, especialmente as suas forças armadas, né? Então, esse tipo de discurso do Trump talvez sirva para ajudar a desescalar um pouco esse tensionamento entre Rússia e os países europeus. Isso aí é uma possibilidade, que seria positiva nesse sentido, ainda que simultaneamente sempre é necessário ter uma certa cautela em relação às declarações desse tipo, né, vindas do Donald Trump.
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6: 4:17, você ouviu aí a vinhetinha que o nosso querido Francélio colocou no ar com o WhatsApp aqui do Entretanto, da Rádio Sputnik na Metropolitana, 21 98065 0066, 21 98065 0066. Fique à vontade para enviar sua sugestão de pergunta, de tema, enfim. Você fica bem à vontade para participar aqui do nosso programa. A gente vai dar continuidade aos assuntos internacionais. Olha, Cuba publicou novas normas para ampliar o investimento estrangeiro, facilitar operações de comércio exterior e estimular a entrada de divisas no país. Entre as mudanças está a possibilidade de associação comercial direta entre investidores estrangeiros e empresas privadas cubanas. Com as novas regras, empresários estrangeiros poderão estabelecer parcerias com negócios privados do país sem a intermediação de empresas estatais. Essas empresas privadas cubanas também poderão realizar importações e exportações diretamente, de acordo com as informações divulgadas. As medidas permitem ainda novas possibilidades de contratação de trabalhadores e abertura de contas bancárias no exterior por investidores estrangeiros. Em entrevista à Sputnik, o economista Daniel Torralbas avaliou que as mudanças podem criar novas fontes de entrada de moeda estrangeira e ajudar Cuba enfrentar os efeitos das sanções econômicas dos Estados Unidos. Segundo ele, empresas privadas poderão adquirir diretamente produtos como alimentos, combustíveis e também outros bens. O especialista ponderou, porém, que o impacto deve ser limitado inicialmente, já que muitas empresas privadas cubanas ainda possuem estrutura e capacidade financeira reduzidas. Ele também apontou que segurança nos pagamentos, estabilidade cambial, repatriação de lucros e regras claras serão fundamentais para atrair novos investidores. Outro desafio, de acordo com ele, é a burocracia. Ainda não foram detalhados os procedimentos para a formação das novas parcerias, os setores prioritários e nem os prazos para aprovação. Um outro economista, Luiz René Fernandes, professor da Universidade de Havana, De acordo com ele, as medidas avançam na direção de ampliar as oportunidades de negócio, mas os resultados dependerão tanto das condições internas da economia cubana, quanto do cenário internacional e das sanções americanas. Rafa, queria trazê-lo para a gente falar um pouco sobre esse assunto, já que Cuba sofre há muitos anos aí com as restrições por parte dos Estados Unidos. Nós tivemos mais recentemente mais algumas tarifas. Essa flexibilização do investimento estrangeiro, tentativa de abrir de alguma forma o comércio, é o caminho para que Cuba tente depender menos ou sofrer menos com essas sanções americanas?
5: Bem, no mínimo deve ser visto como uma inevitabilidade, né? Cuba tem passado por uma série de reformas, especialmente desde o final da Guerra Fria. A gente tem que recordar que no período da Guerra Fria, as relações que existiam entre Cuba e a União Soviética eram bastante benéficas para Cuba, nesse sentido de que havia certas garantias ali de compra por parte da União Soviética de uma série de produtos produzidos por Cuba, bem como era possível para Cuba adquirir determinados produtos, especialmente bens industriais, por preços significativamente reduzidos da União Soviética ou de outros países ali do chamado bloco socialista. O colapso da União Soviética representou também um certo desarranjo, uma desagregação de toda essa associação geopolítica internacional entre uma série de países do chamado bloco socialista. A Federação Russa ali naquele período dos anos 90, por mais que fosse herdeira em termos de status internacional, em termos inclusive de compromissos perante outras instituições internacionais, não herda num primeiro momento a mesma orientação geopolítica da União Soviética. Na verdade, muita gente até diria, né, que nos anos 90 a Rússia não tinha qualquer orientação geopolítica propriamente. Então, ausente esse apoio permanente da União Soviética, que ajudava ali a manter a economia cubana estável, produtiva, enfim, era um tipo de relação que garantia até um bom padrão de vida para o cidadão cubano, mesmo que não houvesse luxos. Cuba começa ali um chamado período especial, que é um período de reformas mesmo, né? Em que se permite ali o trabalho individual por conta própria, se permite um certo nível de lógica de mercado no âmbito da agropecuária, né, em termos de consumo interno, a compra e venda e assim por diante. Então você tem um primeiro momento de reformas, depois você tem um segundo momento de reformas já no começo do período do Raul Castro, né, quando ele entra no lugar do irmão dele, do Fidel Castro. Depois, em seguida, você tem mais algumas novas atualizações e agora a gente está falando aí já no período Dias-Canel uma nova onda de reformas, né? Você tem aí um pacote com mais de 100 reformas econômicas propostas para, nos termos que estão sendo utilizados por Cuba, para atualizar a economia cubana. Inclusive, se a gente for pegar aí tudo aquilo que está sendo feito nessas reformas, é inevitável poder fazer uma comparação, por exemplo, com o atual modelo econômico, tanto do Vietnã quanto da China. Só que no caso cubano, especificamente, isso vem sendo feito ali desde o início dos anos 90 para sobrevivência mesmo, né? No caso da China e do Vietnã, foi ali uma escolha estratégica propriamente. Esses países chegaram à conclusão de que o caminho mais adequado para as suas economias seguirem e elevar o nível de poder, o nível de soberania desses países era esse caminho, esse modelo de um certo socialismo de mercado ou, enfim, capitalismo de Estado. Uns autores vão chamar de uma coisa, outros autores vão chamar da outra coisa. Cuba está seguindo um caminho semelhante, né? Então, por exemplo, empresas estatais agora vão se tornar sociedades por ações, ou seja, vão entrar ali no mercado financeiro, né? Você tem aí o fim do limite de 100 funcionários para empresas privadas. Antes, nesse período aí do Raul Castro, se permitiu a abertura de pequenas e médias empresas privadas nesse limite aí de até 100 funcionários. Agora é parte da proposta acabar com esse limite de 100 funcionários, de 100 empregados. Enfim, tem uma abertura maior para uma série de setores, né? Especialmente agricultura, turismo, sistema bancário. Imagina-se que vão começar a aparecer bancos que não são propriamente bancos estatais em Cuba, talvez inicialmente cooperativas, mas eventualmente até talvez, né, bancos privados. Se abre mais para a possibilidade de investimento estrangeiro, a possibilidade de, nesses investimentos estrangeiros, esses investidores estrangeiros poderem, por conta própria, contratar mão de obra. Antes disso, isso não era possível. Era o Estado que contratava mão de obra para essas empresas, né? Existia ali aquela relação necessária na qual o Estado era constantemente o intermediador de toda a relação desse tipo. Então, existe uma abertura, né? E essa abertura visa exatamente garantir a sobrevivência do processo cubano, né? Cuba enfrenta aí uma crise econômica muito significativa, crise essa causada em grande medida por esse fator externo do aumento da pressão em cima de Cuba. Existe, né, inclusive, a expectativa por parte de Cuba de, através dessas reformas, talvez apaziguar um pouco os Estados Unidos pela atração de capital dos próprios Estados Unidos para dentro de Cuba, para ver se com isso se consegue afastar um pouco até mesmo esse elemento ameaçador que está presente ali, né? Essa possibilidade de uma intervenção, essa possibilidade de um ataque contra o território cubano, né? Então, enfim, Cuba está seguindo esse caminho. Me parece que é um caminho razoável. Na verdade, eu acho que a adoção de um modelo econômico chinês era algo que Cuba talvez já devesse ter encaminhado há mais tempo, né? De uma maneira mais controlada já ao longo dos anos 90. A própria adoção daquele modelo clássico cubano, né, daquele tipo de socialismo, foi um pouco tardia e foi acontecendo gradualmente, mas provou também as suas fragilidades exatamente no momento em que cai a União Soviética, porque você tinha ali em Cuba um modelo que era, em alguma medida, dependente dessas relações com a União Soviética e tinha dificuldade para conseguir se manter de pé por conta própria, com as próprias pernas, né? Então, essa é uma decisão que é uma decisão razoável, talvez até devesse ter vindo antes, mas, de qualquer maneira, pode acabar servindo não apenas para garantir a sobrevivência de Cuba, mas talvez até para garantir para Cuba um caminho de desenvolvimento um pouco mais interessante, até com mais expectativas em relação aí a crescimento econômico, a garantia de um certo padrão de vida, talvez até um desenvolvimento ali de uma classe média, tal como aconteceu na própria China e vem acontecendo no Vietnã.
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6: Quatro e 28. No contexto das turbulências geopolíticas, as empresas chinesas do setor de terras raras suspenderam embarques com destino aos Estados Unidos, informou uma agência de notícias. Essa agência, inclusive, destaca que, apesar de terem licenças de exportação válidas, alguns fornecedores chineses têm retido remessas de terras raras destinadas aos Estados Unidos. Segundo a matéria, essa situação resultou na alta dos preços para terras raras e materiais críticos, como ítrio, fosforeto de índio e tungstênio. Conforme especifica esse material, esses elementos são essenciais para aplicações militares dos Estados Unidos e indústrias sensíveis, incluindo aeroespacial e fabricação de semicondutores. Dessa forma, a matéria conclui que essa situação deixou os Estados Unidos em uma posição precária, sobretudo considerando a próxima cúpula entre o presidente Donald Trump e o homólogo dele, chinês Xi Jinping. Anteriormente, uma mídia ocidental relatou que o uso crescente de drones em guerras modernas está exacerbando a já precária escassez de materiais críticos no Ocidente. Segundo esse artigo, não resta dúvida de que o cenário global mudou para uma era marcada pelo uso generalizado de drones em operações militares. Rafa, quero te ouvir, já que, enfim, a gente traz uma reportagem que chama atenção. Riscos geopolíticos fazem empresas chinesas pararem as entregas de terras raras aos Estados Unidos. Só para a gente ter uma dimensão do que isso pode mudar, ô Rafa, qual seria o impacto imediato para os americanos pararem de receber essas terras raras, esse material crítico?
5: Como penso eu, muita gente já sabe, até porque a gente de vez em quando fala sobre a questão das terras raras aqui no programa. Entretanto, as terras raras, elas são indispensáveis para uma série de setores, uma série de áreas que pertencem ali exatamente aos desenvolvimentos tecnológicos mais modernos, mais contemporâneos. Então, por exemplo, esses novos ímãs de desempenho mais alto, motores elétricos, semicondutores, radares, mísseis, turbinas, até mesmo determinados equipamentos médicos mais novos, mais recentes, além de todo o setor aeroespacial. Então, tudo isso depende de um fornecimento de terras raras. Aí que são, né, um conjunto de uma série de produtos, de itens, né, de produtos, de elementos mais especificamente extremamente raros, que se convencionou chamar de uma maneira mais geral de terras raras. Então, todas essas áreas, esses setores que eu mencionei, dependem exatamente das terras raras. E hoje em dia, e desde sempre, né, desde que se começou a falar e a trabalhar e a refinar terras raras, o principal fornecedor mundial de terras raras é a China. Existem reservas razoáveis em alguns outros países, mas a China é o país com maiores reservas e também é um dos únicos países com capacidade avançada de refino. É basicamente a China e, em segundo lugar, Myanmar, em termos de refino, né? E aí você tem capacidades menores em alguns outros países, inclusive, por exemplo, Japão, os próprios Estados Unidos e assim por diante. A gente também sabe, né, que existe ali uma empresa no Brasil nessa área, mas é uma empresa principalmente de extração. Não se faz ainda refino de terras raras no território brasileiro. Então, quando se fala aí, de fato, nessa diminuição de um fornecimento, né, de um envio, de uma venda de terras raras pela China para os Estados Unidos, isso realmente prejudica, em alguma medida, o desenvolvimento, os investimentos exatamente nesses setores, que são setores extremamente importantes, exatamente nessa disputa internacional que existe entre as grandes potências, porque a competição entre as grandes potências, em boa medida, é também uma competição tecnológico. A gente tem falado, por exemplo, sobre a questão da competição no âmbito da inteligência artificial, e para que seja possível, né, avançar nessa competição, é evidente que determinadas áreas, como o setor dos semicondutores, os próprios ímãs de alto desempenho em geral, tudo isso é bastante relevante para garantir investimentos em nessas tecnologias ligadas à inteligência artificial, até porque depende também de data centers, né? Então tem toda essa questão da necessidade de construir data centers. Isso também demanda determinados equipamentos e elementos ligados à alta tecnologia, de alta capacidade de desempenho. Tudo isso está vinculado exatamente a esse tema das terras raras. Então, por assim dizer, essa nova tendência da China de diminuir as suas exportações de terras raras para os Estados Unidos é um golpe, por assim dizer, significativo contra os Estados Unidos nessa competição que existe entre a China e os Estados Unidos. Não era algo imprevisível, porque já era uma tendência que muito gradualmente se fazia visível nas relações entre Estados Unidos e China, até por conta da própria agressividade comercial dos Estados Unidos contra a China. Então teve no passado toda aquela disputa comercial por um tarifaço imposto pelos Estados Unidos à China, a imposição de uma série de limitações à atuação de empresas chinesas nos Estados Unidos. Então tudo isso pertencia a um contexto de uma certa hostilidade comercial, de uma certa guerra comercial propriamente dita, e os Estados Unidos já sabiam certamente que a China iria, de alguma maneira, nesse sentido aí das terras raras, retaliar contra essa hostilidade dos próprios Estados Unidos. Razão pela qual os Estados Unidos, por exemplo, fecharam um acordo com o Japão em relação também a essa questão das terras raras e começaram a impor maior pressão ao Brasil também por conta desse tema das terras raras. Então, parece que os Estados Unidos, em alguma medida, já tinham essa expectativa de que se tornaria cada vez mais difícil importar terras raras da China, e aí, por isso, começou a tentar diversificar as suas fontes, né, de terras raras. Não obstante, quando se fala nesse tipo de situação, é necessário entender que a extração e o refino de terras raras, quando a gente está falando de uma situação de sair do zero para poder conseguir extrair e refinar terras raras, isso demanda muito investimento e é algo de longo prazo, né? Então, mesmo com os Estados Unidos tendo conseguido fechar um acordo com o Japão, por exemplo, isso não significa que os Estados Unidos já substituíram a China no papel que ela tem ali de principal fornecedor de terras raras para os Estados Unidos, né? Então é uma situação que ainda existe de dependência dos Estados Unidos em relação à China nessa questão do fornecimento de terras raras, de modo que aqueles setores econômicos que eu mencionei, aquelas áreas ali que são chave para a competição tecnológica mais contemporânea, todos esses setores ficam bastante prejudicados.
6: Perfeito, Rafa. Obrigado pela resposta. Eu queria entender com você o seguinte: essa notícia, Rafa, de alguma forma pode levar a uma escalada de tensões entre China e Estados Unidos? Ainda mais levando em consideração, enfim, né, os recentes casos envolvendo Estados Unidos, né? O sequestro de Nicolás Maduro, a gente pode falar também nessas sanções recentes contra Cuba, junto com diversas ameaças, os ataques ao Irã, ou a situação com a China, apesar dessas informações envolvendo as terras raras, é mais difícil chegar a um nível de escalada de tensão.
5: Nesse âmbito especificamente comercial, é plausível que os Estados Unidos enxerguem, tenham eles razão ou não, uma mão do Estado chinês nesse gargalo que está aparecendo no fornecimento de terras raras para os Estados Unidos. Seja ou não seja um papel do Estado nessa mudança, os Estados Unidos muito provavelmente vão acusar, vão interpretar nesse sentido. E ao interpretarem ali um papel mais intencional do Estado chinês nesse gargalo de fornecimento de terras raras para os Estados Unidos, existe uma alta probabilidade dos Estados Unidos tentarem retaliar de alguma forma. buscando, por exemplo, identificar ali áreas nas quais existe uma dependência da China em relação aos Estados Unidos e talvez tentando também pressionar, né, exatamente nessas áreas para diminuir as exportações dos Estados Unidos para a China, talvez subindo ali tarifas de exportação, alguma coisa nesse sentido. Então é possível que isso gere, sim, algum tipo de retaliação. Historicamente, a gente sabe que quando os Estados Unidos atacam comercialmente a China sempre responde também. Então a gente pode acabar vendo, sim, nessa reta final do ano de 2026, algum grau de tensionamento, novo tensionamento comercial entre os Estados Unidos e a China.
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0: Começo do terceiro mandato do Lula, o chanceler Celso Amorim disse que a política externa brasileira com relação à África seria a menina dos olhos. Não aconteceu. A gente vai trazer essa questão. Como seria um quarto mandato de Lula ou como seria com um presidente que pensa totalmente oposto dele?
1: É já.
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3: Bom, antes da gente começar os assuntos nacionais, eu queria apresentar o nosso convidado do programa de hoje, Davidson Souza Cruz, mestre em ciência política pela Universidade Federal de Minas Gerais. Davidson, seja mais uma vez muito bem-vindo aqui ao Entretanto. Uma boa tarde para você.
4: Eu agradeço os convites, estou à disposição para responder todas as perguntas, sempre atento e sempre ouvindo a Rádio Metropolitana Rio de Janeiro.
3: Obrigado, Davidson. Bom, e para a gente começar nos assuntos nacionais, o presidente Luiz Inácio Lula da Silva defendeu uma reforma política e no judiciário profunda em meio aos vazamentos sobre o caso Master, envolvendo suspeita de participação de ministros do Supremo Tribunal Federal e parlamentares. Em sua fala, o presidente da República chamou o escândalo do Banco Master de o maior roubo da história do Brasil. E ressaltou que foi no governo dele que o esquema do banqueiro Daniel Vorcaro foi descoberto e que ele foi preso, culminando também no fechamento do banco. Lula ressaltou ainda que o líder do esquema tem relações com muita gente poderosa e que há suspeita de políticos e agentes públicos envolvidos. Nossa democracia não pode ficar refém de vazamentos seletivos, disse o presidente. Na sequência, Lula chamou a Suprema Corte e a Procuradoria-Geral da República para um processo que garanta integridade nas investigações e destacou a crise nas instituições. Ele disse o seguinte, abre aspas para Lula, é chegada a hora que as pessoas que atuam na vida pública honrem seu dever de ofício e coloquem o compromisso público acima de qualquer interesse individual, fecha aspas. O chefe do Planalto também afirmou que entende que o Brasil precisa de uma reforma política e no judiciário profunda e defendeu que as investigações não poupem ninguém. É fundamental que se investigue todo mundo, sem blindagem de ninguém, doa quem doer. O povo brasileiro tem o direito de saber a verdade, disse o presidente. Nesta semana, diversos vazamentos publicados pela imprensa revelaram proximidades dos ministros do STF, Alexandre de Moraes e André Mendonça, com Daniel Vorcaro. Ambos trocaram mensagens diretamente com o banqueiro ou com pessoas próximas a fim de se encontrar com o dono do Master. Além dos ministros, também foram reveladas relações de Vorcaro com o deputado Nicolas Ferreira, do PL de Minas Gerais. Anteriormente, trocas de mensagens entre o banqueiro e o candidato à presidência da República, Flávio Bolsonaro, já haviam sido reveladas. Na ocasião, Flávio cobrava do banqueiro cerca aí de 130 milhões de reais para investir no filme do pai dele, o ex-presidente Jair Bolsonaro. Bom, Davidson, queria trazê-lo para a gente comentar um pouco sobre esse assunto. Assunto da semana, tudo que envolve essa situação do Banco Master. E ontem à noite, um pronunciamento do presidente Lula dizendo que é o maior roubo da história do Brasil e o presidente defendendo uma investigação sem blindagem a ninguém. Eu queria entender, Davidson, a sua visão com relação ao posicionamento do presidente Lula nesse momento, já que a gente pode dizer que falta um mês para as eleições e esse é um caso que, de alguma maneira, impacta nas pesquisas, enfim, até no resultado daqui a um mês. Como é que você enxerga esse posicionamento do presidente Lula?
4: Boa tarde, Leonardo. Primeiramente, a pergunta, né, é difícil situar qual seja o maior roubo da história do Brasil. Uns vão dizer que é o roubo do ouro que foi para Portugal, outros vão dizer que é a venda da Vale do Rio Doce, outros vão dizer que é a onda de privataria que houve durante o governo Fernando Henrique Cardoso, e por aí vai. Então, assim, sempre tem um maior roubo do Brasil e, infelizmente, é difícil ter soluções, porque sempre que há um maior roubo, é possível que daqui a algum tempo haja um outro maior roubo. Mas pode-se dizer que essa apropriação do Banco Master, de fundos de pensão, do funcionalismo público de vários estados e municípios do Brasil, foi uma operação muito bem montada em outras em outros momentos eu

0: afirmei e repito que se trata de um banco do Centrão e capitaneado por uma ala mais ligada a Bolsonaro. E isso demonstra o quanto que o sistema financeiro é fácil de ser capturado por interesses específicos de uma facção política no Brasil. Especificamente a respeito, ou seja, aqui eu já falei do que seria o mau roubo, falei do que é de fato o Banco Master, que é o Banco do Centrão, mais ligado ao campo político do bolsonarismo, e, claro, com interlocuções e diálogos com vários segmentos políticos, independente do campo ideológico. E, por último, a gente desemboca na fala do presidente Lula. Havia uma percepção no primeiro dia, em relação a essa questão, havia uma percepção no primeiro dia de que as denúncias do André Mendonça elas tinham por efeito, sobretudo, criar fato político para beneficiar a candidatura do Flávio e que visava exatamente criar uma instabilidade no executivo, contra contra o judiciário e contra o parlamento, e colocando o André Mendonça meio como herói da república, uma espécie de Moro vestido de capa do STF. No segundo dia das denúncias já houve uma reação com notícias do envolvimento do próprio André Mendonça com o Vorcaro, e no terceiro dia as denúncias meio que se expandiram, incluindo posicionamento do Alexandre de Moraes em relação ao próprio André Mendonça como envolvido em vários ilícitos e atuando de maneira político-partidária para beneficiar a candidatura do Flávio Bolsonaro e prejudicar a candidatura do Lula, e entre outros. O ponto, e aí situa-se hoje a fala do presidente Lula. A fala do presidente Lula foi protocolar, foi a fala de presidente da República e de candidato. Ela não nomina pessoas, não define culpados e não aponta envolvidos. Ele sinaliza no sentido daquilo que as instituições devem caminhar, naquilo que o Congresso deve caminhar, naquilo que o Executivo deve encaminhar, naquilo que o Judiciário deve encaminhar. Ou seja, de certo modo, Lula aponta aquilo que as instituições deveriam ser e aquilo que as instituições devem fazer em face da crise ora apontada. E aí a questão é: ele deveria fazer uma outra fala? Eu penso que, como estadista, como presidente da República, a fala que ele fez e a que ele deveria fazer é exatamente essa, porque qualquer outra seria tomar um posicionamento perigoso, e a fala dele, ele sinaliza uma ideia de que não virá um alvo dessas denúncias, desses posicionamentos. Havia uma expectativa, e há uma expectativa no campo bolsonarista, de que o André Mendonça jogasse e envolvesse denúncias, logo revelasse denúncias extremamente graves em relação ao próprio Lula, ao Gonê, ao Lulinha, etc, etc, etc. E o que se viu é que é um certo André Mendonça recuado, um certo André Mendonça com medo do rebote dessas notícias. Um aspecto específico que se deva registrar em relação às declarações do governo Lula se refere às informações, os vazamentos, a conta gota nas eleições, e isso casa com o diagnóstico tanto do Alexandre de Moraes quanto do próprio Fachin e de informes junto à Polícia Federal, de que o principal vazador de informações seletivas para prejudicar a candidatura do presidente Lula era o próprio Eduardo Mendonça, e que há, portanto, na fala do Fachin um posicionamento de restringir a atuação no Mendonça, uma vez que essa crise deflagrada ela precisa ser estancada no momento atual, dado o clima de instabilidade que se gerou. Ao mesmo tempo, nós temos aí um posicionamento do próprio Alcolumbre e da maioria do STF no sentido de circunscrever essa crise a esse momento atual. É isso, expandi demais a minha resposta, mas está aí.
1: tempo?
2: À vontade, Davidson, você fica à vontade para você usar o tempo que for necessário, enfim, se precisar contextualizar as respostas, você fica bem à vontade. Inclusive, achei bem completa a sua fala. Queria trazer o Rafa para a gente comentar um pouco sobre esse assunto, Rafa. Presidente Lula falando aí em reforma política e reforma profunda no judiciário. Rafa, o que seria isso na sua avaliação? E o caminho é esse mesmo, reformar o judiciário, mudar as questões políticas? Enfim, o caminho seria esse na sua avaliação?
3: Em relação especificamente ao judiciário, e claro que sempre com destaque para o STF, me parece que é inevitável. É inevitável e absolutamente necessário algum tipo de reforma do judiciário, uma reforma que reequilibre as relações entre os poderes. É interessante que, e eu já devo ter comentado isso em algum momento, não existe, né, desde a proclamação da República, não existe mais poder moderador. Porém, o século XX, e a gente vê que o século XXI, sempre nas disputas políticas que nós vimos ao longo desse período, sempre houve subjacente ali a pretensão de alguma instituição de exercer esse papel extinto de poder moderador. Então, já na época lá dos anos 30, havia vários teóricos que falavam ali no papel do executivo, né? Algo que casava ali com aquela lógica do Estado Novo da Era Vargas. Já naquela época se tinha quem defendia tanto o papel dos militares como poder moderador, bem como o papel do judiciário como poder moderador. A gente viveu, de fato, um período no qual esse papel dos militares esteve em evidência, no período da ditadura militar, e especialmente com a Constituição de 88 e com, por assim dizer, a hegemonia teórica de um neoconstitucionalismo, esse papel da Suprema Corte vem à tona gradualmente e de uma maneira mais explícita nos últimos anos. Mas o resultado disso, na verdade, é um total desequilíbrio entre as instituições, entre os poderes, e um descrédito crescente do próprio Poder Judiciário, e especialmente do STF, junto à população. Não é algo que vem de agora, vem inclusive já do período Dilma, em que a Dilma foi impedida, de uma maneira completamente ilegítima, de nomear o Lula como ministro, né? Desde então houve intervenções ilegítimas e ilegais do judiciário em questões ali de indulto e uma série de outras coisas, STF legislando novamente, usurpando prerrogativas do legislativo, apelando ali a uma mítica, né, a uma construção completamente estapafúrdia, mas que a gente reconhece tanto no nosso país, bem como se reconhece em alguns outros lugares, que é a inconstitucionalidade por omissão, né? Então, assim, claramente é necessária uma reforma do judiciário. Você tem a questão das decisões monocráticas, a própria súmula vinculante representa uma ruptura com a nossa tradição jurídica, que é romano-germânica, não é anglo-saxã, né, que exalta ali, que consagra o papel da jurisprudência, o papel da decisão judicial como sendo ali um certo núcleo, centro da legalidade e da legitimidade. Então tem uma série de coisas que podem ser questionadas, tanto na fundamentação teórica e filosófica da atuação do judiciário, como uma série de elementos procedimentais, uma excessiva concentração de atribuições no STF. Existe aí uma série de funções desempenhadas pelo STF, que em vários outros países, inclusive países de tradição mais próxima à nossa do que os Estados Unidos, são desempenhadas ali por dois, três organismos diferentes, né? O próprio controle de constitucionalidade, só no Brasil que acontece exatamente da maneira como acontece e com toda essa amplitude que tem. Então, assim, tem uma série de coisas questionáveis. A realidade é que, pela própria natureza, o judiciário, ele é um poder mais elitista, é um poder mais elitizado, e o STF, especialmente, esse distanciamento tem criado caminhos ali, tem criado uma certa propensão a contradições entre o STF e o que seria aí uma vontade popular, né? Me parece que o momento mais aberrante nisso foram aquelas declarações do Barroso, anos atrás, sobre uma suposta função do STF de iluminar a população e espalhar a luz em meio às trevas da ignorância ou o que quer que seja, né? Essa suposta função iluminista de um STF, de um judiciário, mas mesmo sem esse tipo de discurso ideológico do Barroso, ainda existe uma série de pretensões no STF que não casam minimamente até com o que seria mais razoável numa sociedade propriamente democrática. Então uma reforma do judiciário é inevitável, né? Me parece que é inevitável. Eu não sei exatamente, né? Não dá para ter certeza de que tipo de reforma do judiciário o Lula gostaria de fazer. É claro que muito provavelmente seria algo bem suave, até porque o Lula pretenderia dialogar exatamente com o STF para poder garantir qualquer coisa nesse sentido, caso ele de fato pretenda alguma reforma do judiciário. Mas certamente esse tipo de situação de conflito constante não pode ser normalizado, né? Isso não me parece que isso pertença, né? Essas tentativas constantes dos poderes ficarem trucando um ao outro, dobrando a aposta e assim por diante, não me parece que isso pertença de maneira intrínseca à lógica dos pesos e contrapesos, né? Me parece aí que é exatamente a expressão de uma doença institucional, de que algo não vai bem nos arranjos entre os poderes e instituições brasileiras. Então, a noção de uma reforma do judiciário, até mesmo algo mais amplo, uma reforma administrativa, uma reforma da política, isso é algo que muito provavelmente os principais candidatos, seja nessas eleições, seja nas próximas, caso não se tenha avançado muito, eles vão tocar nesse tipo de tópico, né? Como que isso vai se configurar? Evidentemente dependeria muito de quem fosse o presidente, da capacidade de diálogo e de articulação, e a intensidade de qualquer reforma nesse sentido também vai depender muito dessa capacidade de articulação entre os próprios poderes. Então, em alguma medida, o Lula está tocando aí num ponto que me parece fundamental nessa questão específica de falar sobre a necessidade de uma reforma do judiciário. A maneira como isso vai se configurar, aí, evidentemente, são outros 500, mas, em alguma medida, ele está identificando ali um problema concreto, um problema real do Brasil contemporâneo.
2: Perfeito, Rafa. Obrigado pela resposta. Vou trazer o Davidson para que ele fale um pouquinho sobre esse assunto. Davidson, separei esse trecho da fala do presidente Lula falando em reforma política no judiciário. E você solicitou falar um pouquinho também sobre o que você entende desse assunto.
0: Eu agradeço esse retorno, perdoe por ter retornado a essa questão, né? Porque há duas ênfases na pergunta, uma ênfase sobre a conjuntura política e uma ênfase sobre a análise institucional. Eu gostaria de começar por um ponto, né? Eu acredito que as instituições brasileiras, elas não decantaram ainda o que consiste de fato a Constituição de 1988. A Constituição de 1988, ela abre um período histórico democrático no Brasil, porém, as instituições, elas revivem e mantêm umas estruturas não democráticas, elas sobrevivem em estruturas elitistas, inclusive antidemocráticas, e aí você tem um pacto nacional, um pacto legal no sentido da nação desejada, expressa na Constituição de 1988, que ele paulatinamente, ele lentamente, ele começa a confrontar-se com as práticas e com aquilo que é consolidado no uso comum das instituições brasileiras. Então, a Constituição de 1988, ela cria uma nação desejada. E as instituições, elas mostram aquilo que ela realmente é. Quando uma parcela da população, ela começa a acender uma certa compreensão da cidadania, e com todas as contradições e ambivalências que isso está colocado, cria-se uma cisão entre aqueles que gostariam de um país mantido de modo mais elitista para uma parcela da população e ao qual se excluindo outra parcela da população, lembrando, digamos que 50% quer excluir 50% da população e 50% da população quer se incluir no âmbito da cidadania. Então você tem uma noção de que se a cidadania ela seja uma cidadania restrita ou de fato aquilo que está pactuado na Constituição de uma cidadania ampliada. Isso do ponto de vista da sociedade de maneira geral. Então há um mito que ao se reformar as instituições, no caso reformar-se o judiciário, reformar-se o sistema eleitoral, nós estaríamos caminhando objetivamente no sentido desta nação desejada escrita na Constituição de 1988. Eu penso que o objetivo seja esse mesmo. O problema é pensar quais são as regras e as instituições, as regras que devem ser criadas para que essa nação desejada, ela se concretize na prática. O que eu penso a respeito disso? Hoje não há sinais nenhum de que se criaria uma possível maioria ou um consenso a respeito de por exemplo, passar um voto distrital misto no Congresso. É impossível. É impossível. A discussão pode ser colocada, pode se chegar a algum consenso. Há um esforço na questão da cláusula de barreira, no sentido de eliminar e reduzir o espaço para legendas nanicas, para partidos pequenos. Isso, por um lado, tende a ter um efeito positivo. No judiciário, há sinalizações no sentido de reduzir os super salários dos juízes e desembargadores. De certo modo, cada juiz de comarca, cada desembargador, ele cria um pequeno feudo administrativo onde ele gerencia os seus privilégios com escritórios de advocacia da parentela ou dos amigos dos amigos, e isso é comum. Então, quando se fala que um ministro eventualmente esteja envolvido com corrupção, nada disso nos surpreende pelo fato que há uma parcela considerável dos juízes, dos desembargadores, eles têm escritórios de advocacia, ou eles têm esposas, filhos em escritórios de advocacia. Você tem famílias envolvidas paralelamente com essa trajetória do judiciário, assim como você tem famílias de militares e você tem famílias de políticos. Aquilo que o Montesquieu ele aponta no espírito das leis, de que as engrenagens dos três poderes, eles tendem a travamentos, mas o próprio devir da história e do momento político, ele leva a essas engrenagens a se movimentarem. Ela é correta, mas é como se o Brasil tivesse muita areia dentro dessas engrenagens, e elas caminhassem, elas se movimentassem de maneira muito ruidosa. E eu penso que há dois fatores que explicam isso. Um é o fato de que o Brasil é um país extremamente desigual, mesmo com a melhoria dos indicadores econômicos e sociais, o acesso à cidadania ainda é difícil, é caro. O outro fator é o fator externo, que é pelo fato de que há países que não têm interesse que o país consiga se constituir em torno de um pacto nacional. Ou seja, o fato de ser um país extremamente desigual não nos condena a uma desgraça eterna de um país desenvolvido. É necessário que uma parcela das elites políticas, econômicas e dentre outras, elas apontem um caminho ao qual se vejam como brasileiros

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2: 5 e 8. Olha, a pesquisa Datafolha divulgada ontem mostra que o presidente Luiz Inácio Lula da Silva do PT lidera as intenções de voto para a presidência da República nas eleições deste ano. O petista é seguido por Flávio Bolsonaro do PL com 33% dos votos e Augusto Cury do Avante aparece com 8%. Lula lidera com 38%. A diferença entre os dois, entre Lula e Flávio, que já foi de 10 pontos percentuais em maio, chegou a 5 pontos percentuais nesta amostragem. Já em relação ao último levantamento, o atual presidente aparecia com 39, enquanto Flávio tinha os mesmos 33. Após os três mais bem colocados nas pesquisas, aparecem Ronaldo Caiado do PSD com 4%, Renan Santos do Missão com 3%, Romeu Zema do Novo, Samara da UP com 2%, Edmilson Costa, PCB, e Rui Costa Pimenta, do PCO, com 1%. Os demais candidatos não pontuaram, declararam um voto branco ou nulo 6% e 3% se dizem indecisos. Já em relação ao segundo turno, Lula aparece com 46% e Flávio com 44%. Com a margem de erro, os dois candidatos aparecem tecnicamente empatados. No âmbito que avalia a rejeição, Flávio lidera com 47% e Lula tem 45%, o que também configura empate técnico. Zema aparece em seguida com 16%, Ronaldo Caiado com 13% e Augusto Cury com 9%. Bom, quero trazer o Davidson para ele falar um pouco sobre essa pesquisa Datafolha que foi divulgada ontem. Mostra uma diferença de 5 pontos percentuais entre Lula e Flávio no primeiro turno e um empate técnico com uma pequena diferença a favor de Lula num segundo turno. Davidson, olha, em determinado momento, em especial quando estourou o caso Master, né, o Lula conseguiu se afastar um pouco nas pesquisas com relação ao Flávio. Para você, por que que esse cenário de proximidade retorna nesse momento das pesquisas eleitorais?
3: Vamos lá, Leonardo. O que eu penso a respeito é que esse cenário, ele é preocupante, mas não é tão grave quanto o que se imagina. Ele é grave em uma certa interpretação que se tinha desde o início do ano, que quando o Lula se consolidou com a diferença maior à frente, houve quem afirmasse que o Lula não precisaria fazer campanha. Inclusive com a possibilidade de ganhar no primeiro turno. Essa hipótese, ela acabou. O que de fato acontece é que nas eleições do primeiro turno, todos os candidatos, eles estão concentrados na disputa de proporcionais, e no segundo turno concentra-se nos governadores que vierem ao segundo turno e presidente da República. Houve uma sinalização há uma semana e meia atrás, de que nessa crise do Mendonça, o Flávio Bolsonaro passaria 1,5% a 2% à frente do governo Lula. Quem deu esse informe foi o Janones. Havia uma informação de bastidores, eu acho que ele teve acesso, no sentido de que isso eventualmente poderia implodir a campanha do Lula, e o que parece, não ocorreu esse cenário de implosão com o Flávio Bolsonaro à frente. O cenário, ele é preocupante, ele é grave, lembrando que não basta as pessoas declararem voto em pesquisas de opinião, é necessário que elas vão às urnas votar, e a parcela da população que é colocada como apolítica, indecisa, ela ainda é muito significativa, tende a diminuir em parte nas semanas finais, ainda tem aí 30% dos eleitores que eventualmente não decidiram que o

0: voto ainda talvez seja disputável nessas eleições? O que você tem é que o eleitor do Flávio Bolsonaro e do Lula, ele está decidido, as rejeições são mais equivalentes, há uma vantagem do Lula, mas é preciso lembrar que ao final do primeiro turno, Lula foi dado em torno de 55% e ele ganhou as eleições com 1% de diferença. E isso no segundo turno. No primeiro turno das eleições desse ano, a gente não adianta ficar dizendo o que vai acontecer daqui a um mês. Eu penso que o melhor a se fazer nesse momento é pensar qual é a margem que o Lula tem para poder ganhar as eleições. Há sinalizações que pontuam, né? Basicamente, o Lula vai ganhar no Rio de Janeiro, vai ganhar em Minas Gerais, ganhar no Nordeste e com a vantagem menor em São Paulo. Então, esses cenários a nível estadual, eles estão contraditórios. O Lula, ele tinha uma diferença maior de votação no Nordeste, essa diferença diminuiu, e ele começou a ganhar alguns territórios no Sudeste, Rio de Janeiro e Minas Gerais. Mas eu penso que nesse momento, a pergunta é menos quem está na frente e quem está atrás nas pesquisas, e mais quais são as fatias e as parcelas do eleitorado passíveis de serem ganhos até o final da eleição. Se pensar o que a campanha do Flávio ele busca fazer nesse momento, ele já sinaliza que ele eventualmente seria uma vítima do Alexandre de Moraes e do acordo entre o Lula, o Alcolumbre e a maioria do STF. Então o próprio Mendonça se coloca como uma vítima. Então eu penso que a tentativa de gerar uma mudança de posição no eleitorado, nesse momento ela reduziu o efeito. Agora, o ponto que deve ser considerado, que está sendo desconsiderado nesse momento, é a chamada batalha da taxa de juros, que é o fato do capital financeiro, ele meio que faz um leilão de apoio ou de neutralidade, ou o que ele pode ganhar, independente de quem seja o próximo presidente, em função das pesquisas. Então, quanto maior a indefinição, uma parcela das famílias que definem a taxa de juros no Brasil, elas ganham, independente de quem ganha as eleições. Elas querem ganhar com a manutenção das taxas de juros altas. Então, para mim, você tem um fator político de um lado, você tem um fator econômico do outro. No fator político, a instabilidade institucional, no eterno trabalho de Sísifo, e do ponto de vista econômico, a batalha pela taxa de juros, onde que quanto menor a margem de diferença entre os candidatos melhor colocado na pesquisa, mais o capital financeiro no Brasil busca leiloar o seu apoio ou a sua neutralidade em função da manutenção das taxas de juros. E é isso que me preocupa.
1: Perfeito, Davidson. Obrigado pela resposta, Rafa. Quero ouvi-lo um pouquinho sobre mais essa pesquisa eleitoral, já que desde janeiro a gente vem aqui atualizando praticamente todos os dias, se não toda semana, né, como estão as pesquisas eleitorais. E a gente percebe que a cada mês que passa o cenário vai ficando um pouco diferente. E a gente traz uma atualização do Datafolha com 5 pontos de intenção de voto a mais pro Lula no primeiro turno, no segundo turno, empate técnico. Rafa, queria que você avaliasse esse momento. A gente está cada vez mais próximo das eleições. O que representa um empate técnico em uma pesquisa como essa em um segundo turno?
2: Em relação à pesquisa em geral, tal como nas últimas pesquisas, a única novidade no primeiro turno é esse surto aí de crescimento de intenções de voto pro Augusto Cury, né? A gente já comentou um pouco sobre isso, a gente vê a confirmação disso a cada nova pesquisa que aparece. É interessante que parece que ali a gente tem a impressão de que ele toma votos de uma maneira um pouco transversal, né? Tem essa... e aí por isso que inclusive comentou sobre essa... esse espectro, né, de uma terceira via que no passado Ciro Gomes já tentou encarnar, e aí será que o Augusto Cury nesse momento estaria encarnando isso? Então a gente já chegou a comentar sobre isso. Agora no segundo turno, de fato, o que é mais notável é exatamente esse empate técnico. Na verdade, se a gente pega aí as últimas 6 pesquisas de opinião que saíram, em todas elas a situação está de empate técnico, né? O que é bastante preocupante para o Lula, evidentemente. A gente nota aí um certo pêndulo nas intenções de voto, porque a gente viu o Flávio Bolsonaro se aproximar do Lula nas pesquisas de opinião do segundo turno alguns meses atrás. Ele inclusive começa a ultrapassar o Lula em uma série de pesquisas de opinião. E aí você tem o caso do Banco Master, né? A revelação ali das conexões, dos contatos entre o Flávio Bolsonaro e o Lula. Isso teve um impacto significativo naquele momento, na pré-candidatura dele, a ponto de alguns elementos mais, por assim dizer, oportunistas dentro do próprio bolsonarismo tentarem atiçar uma possibilidade de desistência do Flávio Bolsonaro. Isso fracassou, talvez fosse até evidente que isso fracassaria, e agora ele volta a se recuperar. Houve muita dúvida sobre se o Flávio Bolsonaro de fato conseguiria se recuperar, mas agora está bastante claro que sim, ele conseguiu se recuperar. Talvez pelo fato de que desde aquele vazamento não apareceu mais nenhum fato ligado a ele, e o caso do Banco Master, pelo menos não apareceu nada tão contundente quanto aquilo que apareceu naquele momento. A gente já comentou aqui também sobre a existência de um certo desgaste no governo Lula por conta das contradições entre promessas e expectativas, né? Existem determinadas expectativas da população brasileira que, enfim, pelo menos uma parte da população não sentem que estariam sendo atendidas. Então tem esse choque que quase sempre acontece, de fato, entre expectativas e promessas, e agora isso está pesando num sentido desfavorável para o Lula, né? O que, enfim, em outras ocasiões, até mesmo nas últimas eleições, acabou pesando a favor do Lula, agora está pesando contra o Lula, o que é uma sina realmente de todo governo constituído, que está tentando buscar uma reeleição. Então, é uma situação preocupante, sim, pro Lula. É por isso que existe essa preocupação do governo em tentar pressionar o Alcolumbre para avançar com a votação de determinadas pautas, mas a gente também já viu que, se por um lado o Alcolumbre ele joga com o governo, né, voltou a sentar e jogar com o governo, por outro lado, ele é uma figura muito típica do Centrão e que, portanto, possui os próprios interesses. O Centrão ele sempre pendula também, ele é caracteristicamente inconstante no que concerne suas alianças com a direita e a esquerda, enfim, parece que talvez o Alcolumbre não atenda a essas expectativas do Lula. É possível, inclusive, que isso se deva exatamente a essa percepção de uma maior viabilidade da candidatura do Flávio Bolsonaro. Então é um momento preocupante para o Lula, evidentemente. Fica uma situação talvez até mais difícil do que a situação da eleição presidencial anterior, que foi extremamente polarizada, foi tensa, teve aí um elemento conflitivo bastante significativo e profundo. Porém, por uma constelação de motivos, agora, mesmo talvez com um nível de polarização um pouco mais baixo, porque não é o Jair Bolsonaro, é um filho do Jair Bolsonaro disputando com o Lula, ainda assim a situação parece mais movediça, no sentido de que é como se a candidatura do Lula tivesse ali numa areia movediça propriamente, em que há dificuldade de avançar em qualquer direção. É como se estivesse ali estivesse travado ali o Lula, a candidatura dele, a maneira como ele está tentando superar esses dilemas, avançar com uma série de pautas que ele considera simultaneamente benéficas para a candidatura dele e interessante da perspectiva aí de projeto, né, de governo, projeto aí de país que o Lula pensa. Então é uma situação que é uma situação, não vou dizer crítica, mas é uma situação que chama assim, que tem que despertar uma preocupação na equipe da candidatura do Lula.
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1: O presidente do Senado, Davi Alcolumbre, confirmou ontem que a votação da proposta de emenda à Constituição, a PEC, pelo fim da escala 6x1, será votada somente após as eleições de outubro. Na última quarta-feira, a Comissão de Constituição e Justiça aprovou o texto base da PEC em votação simbólica, sem registro nominal. Os senadores Rogério Marinho, Jaime Bagatoli, Hamilton Mourão e Tereza Cristina pediram que seus votos contrários fossem registrados. O relator Omar Aziz manteve no Senado o texto, que já havia sido aprovado pela Câmara, para tentar acelerar a tramitação. E cabia ao Columbre decidir quando o texto seria pautado no plenário. A ala governista quer que seja votado até a quarta da próxima semana. O líder do governo no Congresso, o senador Randolfe Rodrigues, afirmou horas depois que a PEC, que prevê o fim da escala de trabalho 6x1, deveria ser votada pelo Senado até o fim de outubro. A prioridade da base aliada é levar a proposta para apreciação dos senadores antes do primeiro turno das eleições, no dia 4 de outubro, mas caso isso não aconteça, a votação deveria ocorrer na segunda semana do mês. Posso garantir que votaremos essa PEC até o final de outubro, adiantou Randolph durante entrevista coletiva, que também foi concedida ontem. Queria trazer o Davidson para comentar um pouco esse assunto, Davidson, porque essa relação do Davi Alcolumbre com o Lula ao longo desse ano, a gente aqui no Entretanto, a gente veio trazendo o desenvolvimento dessa relação, né? Em muitos momentos parecia distante, só que no mês de agosto, né, no mês passado, nós trouxemos aqui, inclusive, uma reaproximação entre os dois e o quanto seria importante. Só que nesse momento, o que a gente vê é o Davi Alcolumbre não atendendo a um pedido do governo, do Lula, de uma pauta que é importante também para quem está no poder nesse momento. Como que você enxerga hoje, Davidson, essa relação Davi Alcolumbre Lula? Por que que nesse momento ele não adianta essa votação pelo fim da escala 6-1?
0: Eu sinceramente penso que a votação da escala 6-1 agora, no primeiro turno, não beneficia o Lula. Ele beneficiaria muito mais no segundo turno. O Lula possivelmente terá uma votação maior, certo se ocorrer algum fato não esperado. O Lula supera a votação do Flávio Bolsonaro no primeiro turno. No segundo turno, a pauta, uma série de pautas que beneficiam o governo nesse acordo entre o Lula e o Centrão, eles são votados em sequência, e isso tende a manter uma pauta positiva para o governo Lula. Isso aí, eu penso que não interessa ao governo Lula votar, não porque ele gostaria de adiar para o segundo turno. É que cria-se um cenário em que, se a pauta, as pautas, gostaria de lembrar que várias pautas positivas para o governo foram votadas nessa semana. Se a gente for listar, você teve, andou a PEC da segurança pública, andou a questão das terras raras, andou a questão da jornada 6-1, E no caso do posicionamento do Alcolumbre, se tem o nome específico da mudança de postura do Alcolumbre, se chama Petrobras. Um ambiente de instabilidade institucional, ela tende a gerar problemas para os investimentos da Petrobras em relação da fronteira norte, que é as descobertas de petróleo na costa do Amapá, na chamada margem equatorial. Então, o desenvolvimento do estado do Amapá, controlado por uma oligarquia local do Davi Alcolumbre, tende a ser muito mais benéfico, num sentido de você ter um garantidor de contratos de relação do ambiente político, que seria o Lula. E praticamente o Alcolumbre já se posicionou favorável à campanha do Lula, já mais ou menos já declarou voto, assim como a parte do Centrão se colocou neutro. Mas é claro, uma coisa é se declarar neutro, outra coisa é aquilo que vai estar constando no Santinho, se o Santinho vai estar com o nome vazio, ou o Santinho, que é aquele papeleta de urna que os candidatos distribuem, vai constar o voto do Flávio Bolsonaro. Eu penso que, apesar do score de votação alto do Flávio, ele tem tido dificuldades de oferecer alguma coisa para o Centrão, para poder atrair uma parte do Centrão. Muito pelo contrário, ele retroalimenta uma desconfiança em relação aos partidos do Centrão. E esse caso do Mendonça e Alcolumbre, já que os dois são desafetos, esse cenário se consolida, tende a se manter. Então, eu penso, no caso do presidente da Câmara, já está posicionado a família dele, uma família oligárquica, com prefeitos, com deputados, já estão posicionados em favor do Lula, até porque mais para o Nordeste o custo de posicionamento é maior. Davi Alcolumbre é um estado que tem pouco peso do eleitorado da federação, mas o peso político do Davi Alcolumbre na presidência do Senado é maior do que o peso do estado do Amapá. Então ele possivelmente opera como garantidor de contrato. O que eu penso a respeito, num design mais geral, é que o Centrão, ele sobrevive a qualquer governo e vai buscar o maior ganho ou a maior estabilidade dos ganhos. Hoje eu penso que a maior estabilidade dos ganhos, ou de sobrevivência política, ou manutenção do status quo, com mudanças incrementais, seja com o governo Lula. Eu acredito que com a parcela das elites do Centrão, eles estão operando nesse sentido. Porém, o Centrão não deixa de ser o Centrão por ter um posicionamento neutro, ou por apoiar uma candidatura, uma parcela se posicionar em pró-candidatura do Lula. O Centrão opera defendendo seus próprios interesses, e isso não necessariamente converge para um desenho institucional, para eficiência institucional. Dá-se conta, por exemplo, com a questão das emendas PIX e do aparelhamento do orçamento da União pelos partidos do Centrão. Ou seja, é uma situação difícil de se lidar, que envolve instabilidade institucional também. Então, a minha avaliação em relação ao Centrão é que o Centrão ele quer estabilidade e garantia de ganhos e pactos de sobrevivência. Isso não quer dizer necessariamente ruim. O problema, não estou querendo dizer que isso seja mente ruim, estou querendo dizer que isso sempre implica um maior custo. O maior custo hoje, no momento, entretanto, é o custo do eterno trabalho de Sísifo, que é de desmontagem institucional e você ter uma nova onda destrutiva na política nacional, com a ascensão da família Bolsonaro, que teve um papel extremamente destrutivo desde 2022 até desde 2018 até 2022, ao qual governaram. Então, talvez esse momento seja exatamente a reflexão que esteja sendo tomada.
1: Perfeito, Davidson. Obrigado pela resposta. Rafa, eu queria a sua opinião sobre essa situação envolvendo a escala 6x1. Enfim, a princípio fica para depois do primeiro turno. Como é que você está enxergando esse momento da relação Alcolumbre e Lula?
2: O que me parece mais relevante nessa relação entre o Alcolumbre e o Lula é que a postura do Alcolumbre nessa relação se baseia fundamentalmente naquilo que seria de interesse do próprio Alcolumbre, inclusive no tipo de comércio que ele faz no âmbito político, né? A gente sabe que a ruptura ou afastamento que houve entre o Lula e o Alcolumbre se deu exatamente por conta de uma indisposição do governo de aceitar participar exatamente, enfim, nas promessas feitas pelo Alcolumbre ao Pacheco, né, de garantir para ele uma vaga no STF. O governo tinha o seu próprio entendimento, o seu próprio projeto em relação a essa nomeação, né, enfim, tentou aí encaminhar o Jorge Messias. O Alcolumbre deu uma de João sem braço, essa é a realidade, porque ele deixou claro que não atrapalharia, não iria intervir ali na votação do Senado e na formação de opinião dos senadores, né, na sabatina e assim por diante, sendo que ficou bastante claro, ficou muito óbvio que ele, de fato, ele atuou no sentido de impedir a aprovação do Jorge Messias para aquela vaga no STF deixada pelo Barroso. Ele voltar atrás nessas relações com o Lula não é exatamente uma mudança de posição, é apenas uma mudança puramente conjuntural, tática mesmo, por ele considerar que existe a possibilidade de, através do diálogo com o Lula, alcançar determinados outros objetivos. O próprio novo encaminhamento do Pacheco é talvez até uma expressão dessa possibilidade de, através da negociação com o Executivo Federal, alcançar determinados objetivos, não apenas do próprio Alcolumbre, mas dos aliados, apadrinhados e, enfim, de outras pessoas que participam dessas relações político-comerciais, que são muito típicas da democracia liberal, das promessas e contrapromessas que acabam movendo a nomeação para cargos e assim por diante. Então é uma, enfim, essa postura do Alcolumbre de adiar essa votação no mínimo para depois do primeiro turno, de fato me parece que seria mais conveniente isso se dar perto do segundo turno. Ao mesmo tempo também o próprio Executivo Federal tem que ter assim a sua cautela em relação aos posicionamentos do Alcolumbre e aquilo que ele possa eventualmente decidir, porque na prática é como se o governo tivesse já uma vez sido no mínimo um pouco enganado pela postura adotada pelo Alcolumbre, como naquele caso envolvendo a nomeação, a indicação, na verdade, do Jorge Messias.
1: Perfeito, Rafa, obrigado pela resposta. O Davidson quer complementar a resposta dele, fazer um comentário com relação ainda a esse assunto. Davidson, palavra é sua.
0: Não, um comentário muito simples. O Alcolumbre, há poucos minutos, ele sinalizou que teria interesse
8: se for aberto o processo de impeachment em relação a Alexandre Moraes, ele colocaria o processo de impeachment também do Mendonça. E aí ele ganharia 3 vagas no STF para indicar. A vaga aberta, que não foi ocupada pelo Messias, mais a vaga do Alexandre de Moraes, mais a vaga do Mendonça. Ou seja, quem saiu ganhando na briga entre Mendonça e o Alexandre de Moraes foi exatamente o Centrão, que também foi o que mais ganhou, foi um dos que ganharam também com as negociações que ocorreram durante o governo Bolsonaro. Ou seja, taticamente, uma tática de sobrevivência. Então, ele ganha. A ideia não é o que ele vai perder, a ideia é o que ele ganha em qualquer cenário. Só esse comentário que eu gostaria de registrar. E isso já mais ou menos sinaliza a ideia de um pacto de sobrevivência do Centrão, independente do conflito entre o Mendonça e o Alexandre de Moraes.
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1: Na proposta de colaboração premiada apresentada à Procuradoria-Geral da República, o empresário Antônio Carlos Freixo Júnior afirmou ter vídeos que registram a entrega de malas de dinheiro vivo a emissários indicados pelo banqueiro Daniel Vorcaro. Informação divulgada por Igor

0: como um dos receptadores das malas de dinheiro vivo e declarou possuir registros audiovisuais das entregas. O empresário também admitiu aos investigadores ter sido responsável por repassar os valores prometidos por Vocaro para o patrocínio do filme Dark Horse, produção cinematográfica que retrata a história de Jair Bolsonaro. A negociação do repasse foi alinhada pelo próprio banqueiro com o senador Flávio Bolsonaro. Aos investigadores, Freixo afirmou que não sabia o destino efetivo de todos os recursos que gerou para Vocaro, incluindo o montante endereçado à produção do filme. A quantia foi enviada a um fundo sediado nos Estados Unidos e gerido por um advogado ligado ao ex-deputado federal Eduardo Bolsonaro. A tramitação do acordo de colaboração premiada avança no STF. Um juiz auxiliar do gabinete do ministro André Mendonça tem audiência agendada para ouvir o empresário. O objetivo da oitiva é verificar se a delação foi realizada de forma espontânea, cumprindo o procedimento padrão exigido pela justiça para homologação desse acordo. Davidson, eu queria ouvi-lo um pouco sobre esse assunto. Antes de mais nada, eu queria ouvi-lo com relação a essa delação. É uma forma, você enxerga dessa maneira, é uma forma de se conseguir mapear para onde foi tanto dinheiro, já que o patrocínio chega a casa de 130 milhões de reais, é muito dinheiro. Então, a delação é um caminho e talvez seja o melhor caminho para se chegar para onde de fato esse dinheiro foi enviado? Essa é a minha primeira pergunta. E a segunda é saber de você se você tem curiosidade de assistir esse filme.
1: A segunda pergunta é mais fácil de responder. Eu preferiria não ter que assistir o filme. Eu preferiria só sob tortura, entendeu? Eu só assistiria esse filme se eu fosse torturado, me colocasse amarrado numa cadeira com os olhos amarrados, com posição aberta 24 horas por dia. As imagens que estão soltas tratam de uma obra artística de péssimo gosto, uma peça de propaganda execrável. Então eu teria que esperar um momento muito específico para poder assistir esse filme, mais como uma ideia de humor do que uma análise política, ou seja, mais como humor e menos como tomada de posicionamento. Em relação à questão da delação, a lei da delação ela é muito clara. Só vale delação se houver prova. Você não pode delatar quem quer que seja. Se você não apresentar prova, a sua delação não tem validade, portanto, não será considerada para qualquer efeito judicial. Não foi necessariamente isso que ocorreu por ocasião da Lava Jato, onde que as declarações por si só elas foram tomadas como testemunha, sem apresentação de provas, em contraposição à própria lei da delação, né, a lei que rege da delação premiada. Agora, o que deve ser questionado em relação ao dinheiro, tanto ao dinheiro do Dark Horse quanto às malas de dinheiro que foram para ministros do governo Bolsonaro, lembrando que o Banco Master ele foi criado durante o governo Bolsonaro para poder gerir recursos de governos de aliados do bolsonarismo e de partidos do Centrão. No final das contas, eu diria o seguinte, que 130 milhões de reais dentro desse universo de dinheiro que foi desviado para comprar ou para negociar aparato político, se é muito ou se é pouco, depende do nosso parâmetro, da nossa, nós que vivemos na nossa vida de pequenos mortais no Brasil, é muito dinheiro. O menor valor lá do 500 mil reais do terno comprado no 500 mil reais no terno comprado lá na visita do André Mendonça e o Vocaro a uma alfaiataria, e para nós é muito dinheiro. Isso já compra um ou dois apartamentos, dependendo do caso da cidade. Agora, considerando tanto de dinheiro que circulou em função dessa apropriação do dinheiro dos fundos de pensão dos governos estaduais, é muito dinheiro, e isso por si só já demonstra o nível de gravidade da situação. eu penso que nesse momento deveria se

0: sim haver uma investigação séria que abarcasse todos os envolvidos e não envolvidos seletivos ou a chamada investigação pescaria, onde que o inquérito ele é usado para perseguir determinados indivíduos e esses indivíduos você vai para poder descobrir um evento de desvio de recurso público e você descobre a amante. A amante você descobre que outra coisa e aí você cria uma série de dossiês para poder intimidar determinados investigados e transformar em mecanismos de pressão e chantagem. É esse tipo de objeto que não tem nada a ver com a investigação que deve ser coibido. Agora, aquilo que for objeto da investigação de ilícitos realmente mapeados, isso deve de fato permanecer, mas não de maneira seletiva, ou seja, não é porque há crimes conexos que se deva por isso a prescindir de seguir a lei e as normas e os regimentos internos dos tribunais, das investigações, etc., do processo penal, direito de legítima defesa e por aí vai. De defesa, né? Pressuposto de inocência, etc.
1: Perfeito, Davidson. Olha, obrigado. Eu queria muito agradecer, Davidson, pela sua participação no programa de hoje. De fato, assim, foi bem esclarecedor e importante a sua participação nesse programa dessa sexta, já que a gente trouxe aí de fato aquilo que mais está sendo falado em todo o país ao longo de toda essa semana. Esse foi o Davidson Souza Cruz, mestre em Ciência Política pela Universidade Federal de Minas Gerais. Davidson, até uma próxima. Obrigado pela participação. Uma boa noite, um bom fim de semana.
0: Eu que agradeço e felicidades para todas as pessoas da Rádio Sputnik e demais entrevistados, equipe, que está de parabéns.
1: Obrigado, Davidson. Bom, Rafa, queria ouvi-lo um pouco sobre essa situação envolvendo o filme Dark Horse. Enfim, é um chamado delator bomba que se aproxima, dizendo que tem vídeos aí entregando malas de dinheiro, cita um ex-ministro de Bolsonaro. Eu queria que você falasse um pouquinho sobre essa questão da delação premiada. Na sua avaliação, pode de fato conseguir aí entregar para onde foi esse dinheiro?
2: Tá prometendo muita coisa, a gente tem que ver agora se de fato isso vai ser entregue, né? A gente viu as dificuldades para poder se construir um consenso para aquela delação premiada que se pretendia conseguir com o próprio Daniel Vorcaro. Então agora tem toda essa expectativa em relação a essa nova possível delação premiada. É possível sim, de fato, que traga no mínimo fatos novos, que traga aí elementos interessantes. É claro que isso vai ser objeto aí de instrumentalização política pelo próprio período no qual nós estamos. O próprio delator talvez, tendo consciência disso, se aproveite exatamente desse momento, ou enfim, tenha se aproveitado desse momento para poder tornar a sua delação, possível delação premiada, bastante atraente, né? Enfim, para os investigadores, enfim, para todas as pessoas interessadas nesse tópico, por mais que a investigação ela tenha que ser neutra, as pessoas envolvidas, é claro, elas sentem também, elas são afetadas pelas marés sociais e políticas, então é óbvio que o fato de citar num período eleitoral vai ter pelo menos uma influência indireta no quanto que vai haver de interesse em relação a essa possível delação premiada. Considerando o quão labiríntico é esse caso aí do Banco Master, esse caso do Daniel Vorcaro, me parece que uma delação premiada talvez fosse a única maneira de aprofundar essas investigações. E ainda assim, eu penso que uma única delação premiada talvez seja até insuficiente, pelo fato de que o Daniel Vorcaro estava conectado a todo mundo, né? Ele tinha negócios de todo tipo, envolvendo todos os tipos de parceiros, e eu acho que a gente está ainda apenas na ponta do iceberg e ainda não se teve o devido aprofundamento nas dimensões desse caso do Banco Master.
1: Perfeito, Rafa. Olha, obrigado pela resposta, Rafa. Obrigado pela participação no programa de hoje. Agradeço a você aí pela parceria da semana. Semana que vem a gente está de volta para comentar tudo aquilo que aconteceu ao longo do fim de semana. Rafa, um abraço para você. Até semana que vem.
2: É isso, pessoal. Sempre uma honra participar no programa. Entretanto, boa noite e até segunda-feira.
1: Até, Rafa. Bom, a gente vai dar continuidade aqui ao nosso programa. A gente vai fazer aqui um giro com os nossos repórteres. A gente já vai falar de Brasil adentro. Então, Fran, já vou chamar a matéria do Paulo. O Ministério Público e a Corregedoria da Polícia Civil realizam uma operação contra um esquema que teria usado a estrutura da corporação para extorquir empresários em São Gonçalo. Olha que coisa, hein? O repórter Paulo Fonseca tem mais detalhes pra gente.
3: O Ministério Público do Rio prendeu 4 pessoas, entre elas 3 policiais civis acusados de participar de uma associação criminosa armada que extorquia comerciantes de São Gonçalo, na região metropolitana do Rio. Segundo o MPRJ, os agentes usavam uniformes, armas e viaturas oficiais para simular fiscalizações e cobrar dinheiro de empresas dos setores de sucata, ferro velho e reciclagem. Os agentes foram presos nesta sexta-feira em uma operação do MP em conjunto com a Corregedoria da Polícia Civil. Os policiais foram identificados como Maurício Gomes da Silva, Rafael Ricardo Obesso e Rafael Cipriano Oliveira. O outro detido, um civil que se passava por policial, é Luiz Cláudio Silva Medeiros, conhecido como Cacau. Ao todo, foram cumpridos 6 mandados de busca e apreensão. De acordo com a denúncia, em uma das ações, os investigados teriam cobrado R$300 mil de uma empresa para que ela não fosse prejudicada por essa suposta fiscalização. O valor teria sido reduzido para R$100 mil e uma das vítimas chegou a transferir R$25 mil para a conta de um dos denunciados. Em outro caso, os policiais teriam se apresentado como agentes da Delegacia de Proteção ao Meio Ambiente e cobrado R$20 mil de uma empresa. Diante da recusa, o valor teria sido reduzido para R$15 mil, mas nenhum pagamento foi realizado. De acordo com o Corregedor-Geral de Polícia Civil Alexandre Capote, com um dos envolvidos foram apreendidos R$35 mil, possivelmente oriundos de propina.
4: Hoje houve uma apreensão de cerca de R$35 mil, uma arma de fogo, encontrados na casa do indivíduo que se intitulava policial e que agia com esses 3 policiais civis que foram presos.
3: Já o promotor de justiça Michel Queiroz explicou quais crimes os denunciados poderão responder.
5: E essas pessoas estão denunciadas pelo crime de associação criminosa, que é um crime que tem pena máxima de 3 anos, esse crime pode ter a pena aumentada até a metade, porque era uma associação armada. Também estão denunciadas pelo crime de concussão, relativa à exigência dos valores de um dessas vítimas, crime que tem pena máxima de até 12 anos. E um dos policiais está denunciado também por corrupção ativa, pela abordagem a um outro estabelecimento comercial, cuja pena máxima também é de 12 anos.
3: Segundo o MP, a investigação reuniu relatos de vítimas e testemunhas, reconhecimentos fotográficos, imagens de vídeo monitoramento e comprovante de transferência bancária. A Polícia Civil informou que as investigações continuam para identificar outros possíveis envolvidos e esclarecer a extensão desses crimes. Reportagem Paulo Fonseca.
1: Obrigado ao Paulo pela reportagem. Quem está aqui comigo no estúdio nesse momento? Nosso repórter Vinícius Fernandes. A Câmara dos Deputados aprovou a medida provisória que dá fim à taxa das blusinhas. Quem vai trazer os detalhes é ele. Vini, boa tarde, quase boa noite para você.
6: Boa tarde, barra boa noite, Léo Macaxeiro e ouvintes ligados aqui na Rádio Sputnik Metropolitana. Então, esse fim, né, da taxa das blusinhas atende uma pressão dos consumidores, mas pode aumentar a desvantagem do varejo e também da indústria brasileira. A análise é do estrategista da Cicrita Investimentos, Gustavo Cruz, em entrevista ao jornal Vale Nota. O Congresso aprovou então a manutenção da alíquota federal zerada para as compras internacionais de até $50. Segundo Gustavo Cruz, a decisão foi influenciada pela forte rejeição popular à taxa e pelo cenário político e eleitoral este ano aqui no país.
7: luz. A população brasileira colocava a taxa das luzinhas como o tema feito nos últimos 4 anos de maior rejeição sobre o executivo. Então, diante disso, com a proximidade das eleições, existia uma pressão muito grande do executivo no diálogo com o Congresso para tentar reduzir, mesmo que temporariamente, porque a MP, ela não exclui definitivamente. Se nos próximos anos os presidentes entenderem que vai ser necessário voltar a cobrar algum tributo federal sobre esses itens, vai ser possível novamente voltar com eles.
6: Segundo o nosso especialista, né, mesmo com o alívio para o consumidor, esse cenário acende um alerta de mudança e discussão sobre a concorrência entre as empresas brasileiras e grandes plataformas internacionais. Isso porque os produtos estrangeiros podem ter custos menores de produção e mão de obra mais barata. A indústria nacional já alertava para possíveis impactos sobre empregos e produção. A Receita Federal arrecadou cerca de 10 bilhões de reais durante esse período de vigência da alíquota. Para Gustavo Cruz, porém, a tributação não impediu a expansão das grandes plataformas estrangeiras aqui no país.
7: Essa tributação ela não conseguiu, tanto que a gente observa hoje no Brasil uma expressão que uma expansão que não teve um freio tão grande assim para essas empresas. A Shine já é hoje já tem 5 centros de distribuição no Brasil, a Alibaba quase 10, a Shopee 26 centros de distribuição. Eles continuaram mesmo com a tributação expandindo.
6: A alíquota foi aprovada no Congresso, agora falta a sanção presidencial, mas lembro que continuam valendo também o ICMS, ou seja, a cobrança de impostos estaduais nos impostos totais, né? No imposto total das compras. Então, alíquota zero para quem paga até $50, mas continuam então pagando o ICMS no total das compras, Léo.
1: Perfeito, Vini. Obrigado pelas informações. E, Vini, os candidatos ao governo do Rio cumpriram agenda nessa sexta-feira em diferentes pontos do estado, não é isso?
6: Isso. André Marinho do Novo, ele fez um corpo a corpo no calçadão de Campo Grande, na Zona Oeste, e durante aqui à tarde o candidato fez uma caminhada no calçadão de Bangu, na mesma região. Antony Garotinho, do Republicanos, participou de um encontro com o Sindicato das Empresas de Transporte Rodoviário de Cargas e Logística aqui do Rio de Janeiro, e também fez uma caminhada na Praça das Nações em Bom Sucesso, na Zona Norte. Coronel Busnello, do Missão, que é ex-subcomandante do Batalhão de Operações Especiais, fez produção de conteúdo para a campanha em Resende, no Sul Fluminense. Durante a tarde, seguiu gravando conteúdo mais em Barra Mansa, e durante a noite o candidato vai ser entrevistado em um podcast na cidade de Engenheiro Paulo de Fronten. Ciro Garcia, do PSTU, participa de sabatina em uma emissora de rádio, e durante a tarde entrevista em um programa também de rádio. Douglas Ruas, do PL, fez uma caminhada no comércio de Madureira, na zona norte do Rio. Eduardo Paes, do PSD, visitou o Centro de Inteligência, Vigilância e Tecnologia e Apoio à Segurança Pública, a Civitas, e o Compostate Rio, as duas iniciativas de segurança pública. Juliette Pantoja, da Unidade Popular, participa de gravações durante o dia, e o Luan Monteiro, do PCO, não divulgou agenda de campanha, e o William Siri, do PSOL, fez panfletagem na Central do Brasil e durante aqui a parte da tarde segue fazendo gravação de campanha eleitoral, Léo.
1: Perfeito, Vini, obrigado pelas informações, bom fim de semana para você, até a semana que vem.
6: Para você também, Léo.
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1: Informação do centro da cidade, olha, elevado Paulo de Fronten com boas condições no sentido Rebouças e também no sentido centro. Avenida Presidente Vargas com boas condições no sentido Candelária e trânsito intenso no sentido Praça da Bandeira, na altura do viaduto São Sebastião. Informações do Centro de Operações Rio, o COR. A gente fecha com informações da Ponte Rio-Niterói, informação da Ecovias Ponte, sentido Rio de Janeiro. Fluxo com lentidão na saída para a Avenida Brasil, travessia prevista em 22 minutos, no sentido Niterói. E fluxo com lentidão dos acessos ao pedágio, travessia prevista em 35 minutos.
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1: E olha, aproveitar trazendo informações do tempo aqui, do clima no fim de semana para quem mora no Rio de Janeiro. No sábado tem previsão de sol, só que a partir da tarde, finzinho de tarde, início de noite, pode chover. Já no domingo, queda de temperatura e olha, previsão de chuva o dia inteiro. Na segunda-feira, feriado, também previsão de chuva e de frio na cidade maravilhosa. As temperaturas vão variar entre 17 e 27 graus. Portanto, você que vai curtir o Rock in Rio no fim de semana, se proteja, porque a chuva vai chegar no fim de semana. 5 horas e 59 minutos, eu quero agradecer a você que ficou com a gente até o final de mais um episódio do Entretanto, lembrando que estamos nas principais plataformas de áudio, Spotify, Deezer, Amazon Music e Apple Podcast. Se você não faz uso de nenhuma delas, metropolitanarrio.com.br, você vai no nosso site, os episódios do Entretanto estão por lá. Na sequência da programação vem o Casos Belli com o meu amigo Pedro Henrique Lima e também com o comandante Robinson Farinazzo. Agradeço a você por mais essa semana. Lembrando que segunda-feira é feriado, a gente não tem um Entretanto, a gente retorna na programação a partir das 4 horas da tarde na próxima terça-feira e com novidade. Qual a novidade na terça-feira você ouve? Tá bom? Bom fim de semana pra você e até a semana que vem.
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10: Olá, eu sou Bárbara Pereira e seja muito bem-vindo, seja muito bem-vinda. É um prazer receber você aqui no Intriga Internacional. A posse do presidente da Colômbia, Abelardo de Las Priela, em 7 de agosto, foi marcada por uma cerimônia de quase 3 horas, realizada pela primeira vez fora de Bogotá, a capital do país. O evento reuniu em Cali dois momentos distintos, uma parte religiosa no auditório de uma universidade, com orações de líderes judeus, evangélicos e católicos, incluindo um Viva Israel, que sinaliza a aproximação do novo governo com Israel, rompendo com a postura pró-palestina do antecessor Gustavo Petro. O discurso de posse, feito em um batalhão militar, se tornou algo inédito e simbólico. De Las Priela pretende adotar linha dura contra o crime organizado e o narcoterrorismo no país, com o apoio dos Estados Unidos. Além de elementos religiosos e militares, a cerimônia teve um momento emblemático: a presença de um vendedor de panelas de 74 anos que virou símbolo da campanha de Priela depois de responder com bom humor a um cliente que se recusou a comprar dele por ter votado em Priela. O novo presidente da Colômbia o recebeu no palco como convidado especial e anunciou apoio a pequenos empreendedores por meio de um programa social. No conjunto, a posse deu sinais das prioridades do novo governo: mão firme na segurança, incentivo ao empreendedorismo e um papel central da fé, algo que gerou críticas de setores que vêem risco ao caráter laico do Estado colombiano previsto na Constituição. Priela é mais um a integrar a chamada Onda Azul na América Latina, expressão cunhada para explicar a ascensão da direita e da ultradireita na região. Com isso, a Colômbia estará ao lado de países como Argentina, El Salvador e Bolívia. Quais os sinais que Abelardo de Las Priela já dá em relação a países que não fazem parte desse bloco, como México e Brasil, caso Lula seja mantido no governo brasileiro no ano que vem? E é sobre esse assunto que a gente vai falar hoje no Intriga Internacional. Para isso, nós teremos a participação de dois convidados. No primeiro bloco, a nossa conversa é com Andrés Londoño Niño, doutor em Ciência Política pelo Instituto de Estudos Sociais e Políticos da UER, e professor da Escola Superior de Administração Pública da Colômbia. Já no segundo bloco, o papo é com Ana Maria Amaya Alviar, doutora em Estudos Políticos e Jurídicos e professora da Universidade EAFIT em Medellín, na Colômbia. Venha com a gente, o Intriga Internacional começa agora.
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10: Nossa conversa começa com o professor Andres Londonho Ninho. Ele é doutor em ciência política pelo Instituto de Estudos Sociais e Políticos da UERJ e é professor da Escola Superior de Administração Pública da Colômbia. Professor, muito obrigada pela sua disponibilidade em conversar com a gente aqui do Intriga Internacional.
11: Eu que agradeço o convite.
10: Professor, em julho deste ano, Bernardo de la Espriella foi eleito para governar a Colômbia depois de 4 anos de mandato de Gustavo Petro, um representante conhecido da esquerda da Colômbia. Para a gente poder entender esse cenário, Bernardo de la Espriella tem um espectro mais de direita e alguns até olham para ele como um ultradireitista, mas aqui a gente vai exatamente tentar esclarecer com o senhor quem é Bernardo de la Espriella. Vamos tentar dar para o nosso ouvinte um pouco dessa figura, um cenário sobre essa figura e um cenário sobre essa figura na Colômbia neste momento.
11: Então, Bernardo de la Espriella, novo presidente, desde 7 de agosto desse ano, ele é um advogado que não tinha uma vida política, assim, na política formal, muito ativa. Ele defendeu vários ex-paramilitares também, pessoas vinculadas ao narcotráfico, inclusive a Alexav, testaferro de Nicolás Maduro, né? Então, ele cresceu nessa campanha, cresceu, ou sua figura cresceu desde esse perfil mais de advogado, e daí ele começou a se tornar mais famoso por liderar vários casos importantes no país, até que começou, para essas eleições, não para anteriores, começou a se impulsionar como um candidato que ganhou força porque conseguiu construir uma figura, um outsider improvisado que conseguiu construir uma figura por meio de um showman, né? Ele se construiu como um showman que era capaz de propor e vender soluções a vários problemas do país, o que acabou sendo aceito por várias partes da sociedade e acabou sendo mais famoso aos poucos, né? Então acabou ganhando as eleições passadas, em junho passado, né? Mas ele não estava na política diretamente, ele participou com um partido político muito pouco nomeado, pouco famoso, muito poucos votos, e definitivamente um outsider no sentido estrito, porém ele estava dentro do mundo da política, defendendo vários políticos e empresários da Colômbia, entre outras coisas, muitos controversos, né?
10: Sim, e aí ele vence as eleições e diz, né, nas suas primeiras ali aparições como presidente, que ele vai governar sem levar em consideração suas questões ideológicas, né? O quanto a gente pode acreditar que isso vai ser mantido, uma vez que ele se demonstra ali muito alinhado com o governo americano?
11: Exatamente, eu acho que as primeiras decisões de políticas externas demonstram precisamente que vai, ou que está tendo, até aos poucos dias de governo, uma política externa muito ideologizada, né? Precisamente, ele autorizou operações conjuntas dos Estados Unidos e entrou na coalição do Escudo das Américas, essa coalição contra os cartéis das Américas, aos primeiros dias de ser eleito, né? Então, inclusive também, ele tomou decisões relacionadas com Israel, muito próximas aos Estados Unidos. Então, eu acho que é difícil dizer que ele não vai ter uma política externa ideologizada, né? Precisamente, o que tem demonstrado, porque precisamente aos poucos dias de ser nomeado como presidente, ele fez vários movimentos para os Estados Unidos e para Israel, como reconhecer a soberania sobre Golã e propor trasladar a embaixada em Jerusalém. Então, muito alinhados a essa política adotada pelos Estados Unidos, aos poucos dias, sem debatir, e mesmo sem um processo interno na chancelaria de discussão, ver quais são os custos dessas decisões, né? Então, eu acho que o que demonstra precisamente esses primeiros dias de governo é uma política muito ideologizada.
10: E aí, a gente sabe que Brasil e Colômbia mantêm relações comerciais muito próximas. A proposta, pelo menos com o governo anterior, era de ampliação, exatamente por termos aqui governo no Brasil de centro-esquerda e Colômbia ali um governo Petro assumidamente de esquerda. Existe aí aí uma tensão no ar, que a gente pode chamar aqui, de que talvez essas relações possam não ser tão próximas assim, uma vez que Espriella tem essa aproximação com o governo americano. Como é que o senhor avalia esses laços entre Brasil e Colômbia? Eles podem ser afetados?
11: Eu considero que podem sim, né? Porque o governo de Las Priegas, ele tem se aproximado nesses primeiros dias tanto aos Estados Unidos. Isso se traduz em distanciamento com a América Latina. Então, inclusive no terremoto que a gente teve ainda nesse mês, o governo aceitou, priorizou as ajudas de países ideologicamente próximos. Isso demonstra como a política externa está ideologizada, mas também como esse comércio que é tão forte com o Brasil poderia se ver afetado, porque o governo da Colômbia está priorizando os Estados Unidos, mas também o comércio com outros países. O Delas já tem informado que vai priorizar a certos países, não da região, mas que são mais próximos, inclusive com a Argentina, com o governo de Milei. Tem uma relação muito mais próxima, assim, antes, inclusive, da posse, né, como presidente. E eu acho que tem vários interesses contrapostos que fazem com que possa haver um distanciamento com o Brasil, especialmente relacionados com a preservação da Amazônia, a forma em que é combatido o crime organizado na região. Então, acho que a Delas Priegas tem uma visão muito mais próxima aos Estados Unidos e uma securitização da agenda regional e com os países vizinhos, que pode afetar. Ele já tem começado com algumas bombardeios, né, perto da fronteira, o que pode gerar uma próxima tensão precisamente com países vizinhos, mas especialmente com o Brasil, que tem uma orientação ideológica, o presidente que tem uma orientação ideológica diferente, né? Então, quando essas primeiras decisões de política externa nos demonstram que existe uma ideologização forte, pode ser previsto que, apesar do cumprimento que deu Lula pode demonstrar que pode existir uma tensão entre os dois presidentes.
10: O senhor falou aí da questão da Amazônia, esse é um fator realmente preocupante, porque, como o senhor mesmo disse, Colômbia adere à coalizão ali, o escudo das Américas, e isso cria, obviamente, uma tensão no própria Colômbia e um combate a esses grupos, que a pergunta que se faz aqui no lado brasileiro é que se há risco desses grupos, de certa forma, migrarem ali via a Amazônia, por ser ali uma fronteira que é difícil de fiscalização, e se isso seria aí uma criação de um problema, talvez diplomático, entre os países por conta dessa endurecimento, né, por parte de Espriella, adotando ali, se associando aos militares aí mandados, enviados pelo governo americano.
11: Sim, eu acho que existe um risco muito grande, né, porque o novo presidente, ele falou do fim da negociação política o desmonte dessa estratégia de paz total do anterior governo, parando as negociações com os grupos armados, né, com as FARC, ELN, né, e outros grupos que fazem presença na região amazônica e outras regiões do país. Então, acho que começou esse começo dos bombardeios, o que fazem é precisamente demonstrar que se prioriza a saída militar do conflito, a estratégia militar do conflito, sobre a estratégia negociada. O que tem acontecido em períodos anteriores é que essa pressão simultânea, precisamente, de operações internas, mais a presença dos Estados Unidos, faz com que, e essas operações conjuntas, faz com que, em alguns casos, exista um risco de um efeito mais empurrando e deslocando esses grupos para as fronteiras, como tem acontecido, por exemplo, no governo de Uribe, quando foi priorizada essa saída militar do conflito e houve maior tensão nas regiões de fronteira, né, com todos os países vizinhos, né. Então, é provável que essa priorização militar faça com que não exista um diálogo e uma cooperação efetiva com os países vizinhos, mas que a questão seja resolvida internamente com a ajuda dos Estados Unidos, acabando gerando tensões, né? É muito provável que existam tensões precisamente por esse efeito de empurrar os grupos armados às fronteiras. Isso somado à falta de canais de diálogo e de cooperação, não somente no área, na área militar, mas também em outras áreas que fazem com que diminua a tensão, né, com os países vizinhos. Então, em conclusão, acho que existe um risco muito grande de que essas tensões internas afetem a relação bilateral.
10: Pois é, já que o senhor falou na questão militar, chamou muito a atenção da gente aqui no Brasil, né, de quem acompanha os países vizinhos, a posse do Spriella, pelo fato de a cerimônia não ter sido em Cali, ter sido fora de Bogotá, o discurso dele em frente a um batalhão militar, enfim, um tom muito militarista, né, e isso chama a atenção de que tipo de relações precisam ser construídas com ele. Como é que isso repercutiu aí internamente? Há uma adesão popular?
11: Então, o país está muito dividido, precisamente a vantagem entre um candidato durante Vance Pérez de Las Pejas foi muito pequena, e isso fez com que fossem as eleições mais acirradas da história recente, né? Então, o país está muito polarizado, um momento de muita polarização, faz com que existe uma crítica desde o começo, né? Desde o primeiro dia de governo já existe uma oposição por parte de diversos grupos que precisamente estão questionando grupos sociais, movimentos sociais, especialmente por movimentos indígenas, sindicais, criticando precisamente esse viés militar que tem se dado e também a priorização dos Estados Unidos na política externa. Então, acho que existe uma divisão. O governo tem muitos poucos dias, mas desde já dá para ver precisamente como essas decisões estão sendo muito controversas. E precisamente esse realinhamento externo, né, com os Estados Unidos, aos poucos dias, demonstram já uma política muito clara também. Os bombardeios, o fim efetivo das negociações, demonstram uma política muito, muito clara de uma lógica mais de guerra total, mais do que paz total, né? Então isso faz com que existam já questionamentos pela morte de crianças nesses bombardeios. Existem também já denúncias e decisões, das primeiras decisões, da forma em que está sendo levado várias questões importantes, inclusive o terremoto que aconteceu, né? Então, eu acho que o presidente tem uma posição muito grande e vai ter uma posição muito grande, especialmente porque os movimentos sociais estavam contra o presidente, contra a eleição de Las Priegas, né? Então, essa ênfase militar no nível interno pode ser muito custosa, porque a gente sabe que o conflito armado como que tem a Colômbia é muito complexo ter uma solução única, né? E ter soluções fáceis ao conflito armado. É preciso ter soluções de diversas agendas, não apenas da agenda de segurança. É preciso também avançar com políticas sociais, com a reforma agrária, né? Com muitas outras políticas que são prioritárias para, pelo menos, diminuir o conflito, né? Mas a gente sabe, pela história do conflito, que a saída militar tem muitos custos e, quando é priorizado por sobre outras políticas, isso gera também uma permanência do conflito, né? Nenhuma saída é definitiva, nem a saída militar, nem a saída negociada, né? Então, a complexidade do conflito faz precisamente com que essa ideologização tão forte, essa radicalização do presidente em não negociar e em se fechar a outras ampliação dessa agenda interna e externa também, né? Faz com que seja previsível uma posição muito forte, precisamente por diversos setores.
10: Pois é, diante disso, né, como é que os países, pelo menos aqui da América do Sul, estão observando Spriella nesse começo? Ele é chamado um outsider, ele pode ser visto dessa forma, entra ali para a política com essa ideia que ficou muito, já vem de algumas eleições, pelo menos em vários países sul-americanos, de que vai resolver, e aí agora ele tem na prova de fogo que é estar à frente da máquina pública. A máquina pública é totalmente diferente do sistema, né, corporativo, enfim, né, tem todas as relações que passam também pelas relações com os países vizinhos. O quanto os países vizinhos observam e olham para Spriella? E como, né?
11: Então, acho que esse viés para a direita que está tendo a região faz com que seja um momento, ou que essa eleição de Las Priegas se configure em uma eleição que condiz com outras eleições em outros países, especialmente Argentina, Chile e Equador, que são governos conservadores, né? E precisamente esses presidentes, Milei, Noboa, também o presidente de Paraguai, Panamá, né? Apareceram como apoiadores explícitos dessa agenda de Das Priedes, que são governos também que se têm se aderido nessa estratégia de escudo das Américas. Né? Então, eu acho que está muito alinhado, essa direita está muito alinhada, né? Com essa cooperação militar também, no caso do Equador, os ministros da defesa têm manifestado aprofundar essa cooperação militar, né? O que leva também a uma securitização da agenda da região. A priorização não é a integração econômica e outras questões que em outros momentos foram importantes, mas a priorização agora por parte desses presidentes de direita é a cooperação militar. No caso de, essencialmente, México, Brasil, existe cautela diplomática, né? O reconhecimento do presidente, dessas diferenças, mas vamos dizer que existe uma preocupação, né? Pelo que o governo de Las Priedes pode significar na região, mas também na Colômbia, no histórico dessas relações bilaterais, como ele pode mudar o histórico dessas relações bilaterais, que têm sido predominantemente de cooperação. No caso de outros países, como Cuba, Nicarágua, de Las Priedes tem anunciado que vai romper essas relações, vai fechar embaixadas, né? Vai reduzir o Estado também, fechar outras embaixadas no mundo, precisamente, e algumas delas associadas com governos do país. Tem essa política mais de esquerda, né? Então eu acho que o que a gente pode ver é que existe uma preocupação por parte de alguns líderes políticos com a estabilidade regional, precisamente por essa priorização da agenda de segurança e o reforço da cooperação com Washington, mas, por outro lado, a gente tem um apoio generalizado ou maior com presidentes também de direita que estão alinhados com os Estados Unidos, né? E que condiz também com essa priorização da política externa desses países na agenda de segurança, mas também nessa agenda mais alinhada com os interesses estadunidenses, né? Então, eu acho que a América Latina também está dividida nesse momento, mas os governos e setores mais conservadores e de direita estão predominando. Então, existe esse alinhamento maior.
10: Agora, professor, a gente sabe que o presidente Lula, como o senhor mesmo disse, não ligou para a Espriella quando ele foi eleito, porém, colocou ali a sua manifestação, né? Parabenizou a Espriella nas redes sociais, deu uma sinalização de diálogo com Espriella. Por outro lado, a gente sabe também, na verdade, nem é o outro lado, seguindo na mesma linha, a gente sabe que Lula tem a tendência de ser um presidente de dialogar, inclusive com representantes de países que não têm o mesmo espectro ideológico que ele, mas o diálogo é a base ali, se torna ali a base das negociações de Lula quando ele está à frente do governo. A gente, pensando aqui na hipótese de que Lula vá ser mantido no governo brasileiro depois das eleições, né? Claro, sendo votado, existe ali a possibilidade dele se reeleger. Uma vez ele reeleito, o que o senhor acredita que vai exigir dele e do governo brasileiro e da diplomacia brasileira para lidar com o Espriella, que também diz que está disposto a dialogar, embora tenha todos esses senões aí que o senhor já apontou?
11: Então, eu acho que precisamente uma das características da política externa brasileira, diferente do governo, tem sido pragmatismo. Eu acho que a diplomacia brasileira vai insistir em uma postura mais pragmática, procurando a cooperação com De Las Priedes, contrário a De Las Priedes que parece, ou às vezes hoje que tem esses poucos dias de governo, que parece ter uma política externa muito ideologizada, muito pouco pragmática. Então, eu acho que vai existir essa tensão, né? E De Las Priedes teria que flexibilizar um pouco essa ideologização da política, principalmente se relacionar e aprofundar os laços de cooperação. Primeiro, na agenda militar, especialmente com o Brasil, a gente tem uma agenda que transcende as questões militares, embora tenha sido priorizado durante muito tempo, né, nessas questões, e que passa também pela Amazônia, para pensar também posições conjuntas em torno à proteção e às políticas conjuntas perante a mudança climática. Então, acho que o governo de Las Priedes, para se um contato maior com os Estados Unidos, uma relação não de, de indiferença, mas de cooperação, teria que se flexibilizar, primeiro por essa questão dos temas da agenda, mas também dos sócios, de não somente priorizar os Estados Unidos e os países que estejam diretamente alinhados com os Estados Unidos, porque daí, se ele continuasse com essa ideologização da política externa, seguramente com o Brasil haveria pouco espaço de cooperação, levando em conta o distanciamento que tem o Brasil com os Estados Unidos e o governo de Trump. Então, eu acho que seria pertinente manter essas relações, precisamente levando em conta a importância do comércio bilateral. A Colômbia tem uma agenda deficitária com o Brasil, que demonstra, né, que o comércio bilateral é muito importante e tem crescido nos últimos anos. O Brasil tem se posicionado como sócio comercial importante, né? Então, esse pragmatismo levaria a priorizar também essa relação comercial e a tentar tirar essa ideologização tão marcada com um país vizinho, né? E que também, em boa medida, somos interdependentes, né? Então, eu acho que uma questão importante seria especialmente a Amazônia, né? E também reduzir o crime organizado, né, na região de fronteira, mas desde outras lógicas, não apenas, digamos, as orientadas ou as condicionadas pelas políticas estadunidenses.
10: A gente tem muito pouco tempo, óbvio, para analisar Espriella à frente do governo colombiano. A expectativa é, pós-eleições, que essa análise de aproximação se dê, talvez, de uma forma mais concreta, né, professor?
11: Sim, esperamos também que exista um pragmatismo com os países vizinhos, especialmente com o Brasil, né? Bom, a expectativa seria que o governo de Espriella consiga reduzir essa ideologização, né? E precisamente esse anúncio do presidente Lula de ser parabenizado ou de Espriella, mas que tinha que transcender as ideologias, tomara que seja feito realidade, né? Pelo bem-estar não somente dos dois países no alto nível, mas também das populações, especialmente as populações das regiões de fronteira.
10: Professor, a gente agradece muito a sua participação aqui no Intriga Internacional. Esse foi o professor Andres Londonho Ninho. Ele é doutor em ciência política pelo Instituto de Estudos Sociais e Políticos da UERJ e professor da Escola Superior de Administração Pública da Colômbia. Muito obrigada, professor, mais uma vez pela sua presença aqui no Intriga Internacional.
11: Muito obrigado pelo convite.
10: Até a próxima.
11: Até a próxima.
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10: A nossa entrevista agora é com a professora Ana Maria Amaia Alviar. Ela é doutora em estudos políticos e jurídicos e professora da Universidade EAFIT em Medellín, na Colômbia. Professora, muito obrigada pela sua disponibilidade em conversar com a gente aqui do Intriga Internacional.
12: Eu que agradeço, Bárbara. Estou muito feliz, muito contente pelo convite para participar nesse podcast. Muito obrigada.
10: Professora, vamos começar falando já da posse de Bernardo de la Espriella. Ele é eleito para governar a Colômbia. No primeiro momento, já ali de posse, ele deu alguns sinais precisam ser lidos com quem vai ter que lidar com ele, que são os países latino-americanos em primeiro momento ali, né? Alguns sinais dessa posse foram levar as questões religiosas para uma posse, não estar efetivamente na capital e sim em Cali, levar também um representante ali que votou nele e acabou virando uma figura ali da campanha dele, porque alguém foi comprar alguma coisa com essa pessoa e ele negou, né? Essa compra acabou não acontecendo pelo fato de ele ser aí um eleitor de Espriella. Enfim, tem muitos símbolos nesta posse. Queria que a senhora falasse disso, né? Como é que a gente lê a posse de Espriella para pensar que sinais Espriella dá ao mundo sobre como vai ser o governo dele?
12: Sim, a posse de la Espriella foi realmente incomum e gerou críticas na própria Colômbia, porque não é uma coisa muito comum que aconteça em Cali. Como você falou, é uma coisa muito estranha para nós, mas é claro que para Abelardo a segurança é um ponto-chave em seu governo. Ele é uma pessoa que não tem experiência na política tradicional, ele é um empresário, não tem uma trajetória na política e se apresentou como o salvador da Colômbia, um outsider de direita que defende a segurança e a reconstrução da economia. Então, ele tentou fazer umas sinais de mudança com respeito ao que acontece normalmente em Bogotá. Ele tem mudado muitas coisas do jeito que o governo tem as questões formais na Colômbia. Então, eu acho que ele vai marcar uma mudança muito profunda se a gente faz a comparação com o governo do Petro.
10: Professora, então, como é que a gente pode compreender Abelardo de la Espriella para governar a Colômbia depois de 4 anos de mandato de Gustavo Petro, um presidente ali que tem ali um espectro progressista, vai muito mais para a esquerda, para que a gente possa compreender esse cenário, quem é Espriella?
12: Bárbara, Abelardo de la Espriella é um advogado, ele é penalista, que construiu uma imagem pública forte, mas fora da política tradicional. Ele é um empresário que não tem experiência política e se apresentou como o salvador da Colômbia, um outsider de direita que defende a segurança e a reconstrução da economia. Ele propõe, por exemplo, prioridade da iniciativa privada como o motor principal para recuperar o crescimento e o investimento na Colômbia. Ele propõe também a redução do tamanho do Estado em 40%. Ele também já finalizou as negociações ou conversas com os grupos criminosos que o presidente Petro tinha levado. Então, a chegada dele ao governo da Colômbia, acho que representa uma mudança bastante profunda em relação ao governo Petro.
10: E aí, Espriella já se mostrava e se mostra muito alinhado com o pensamento do governo americano, tanto que ele entra para os escudos das Américas, né? A Colômbia passa a fazer parte da coalizão. Como é que os países que não tem ali os posicionamentos ideológicos que se alinham com a direita, como a Colômbia, El Salvador, enfim, no caso do Brasil, né, que é um país que hoje é governado por Lula, que tem uma tendência progressista, caso Lula seja eleito, reeleito, como é que o Brasil vai olhar ou pode olhar para a Espriella, o que que ele tem, né, a mostrar para os países vizinhos, uma vez que ele está alinhado com o governo americano?
12: Sim, ele já falou que as questões ideológicas não vão ser determinantes nas relações da Colômbia com os países vizinhos. Eu acredito que é possível para a gente considerar essa afirmação verdadeira até certo ponto, porque para ele tem muitos interesses econômicos e comerciais que podem ser mais importantes, mas também é claro que a ideologia influencia as decisões e também as abordagens deste governo pela mesma personalidade e o discurso do presidente. Eu acho que, como o Brasil, a atenção pode ser mais de caráter ideológico com o Lula hoje, mas não podemos esquecer que deveria também manter uma aproximação que permita a cooperação em assuntos chave para o governo da Colômbia agora, como a segurança, também a luta contra os grupos criminosos, a proteção da Amazônia, entre outros assuntos. Além disso, eu acho que a relação com os Estados Unidos não é só uma questão ideológica, eu acho que também é um assunto de vantagens e de pragmatismo, de apoio para o governo da Colômbia obter as metas que tem.
10: E hoje, como é que Colômbia e Brasil se relacionam? Quais são hoje as relações comerciais mantidas entre Colômbia e Brasil?
12: Bom, para a Colômbia, o Brasil é um importante parceiro comercial, é o maior parceiro comercial em América do Sul. Em 2025, o Brasil exportou para a Colômbia mais produto que Colômbia exporta para o Brasil. Então, temos uma situação que para nós não é de muita vantagem ali, mas é claro que a economia do Brasil é maior. Para nós, o Brasil vende principalmente produtos de maior conteúdo industrial, veículos, máquinas, equipamentos. E o caso da Colômbia, Colômbia vende ao Brasil principalmente combustíveis e derivados de petróleo, também plásticos, produtos químicos. Também temos uma coisa importante com o investimento. Existe investimento de empresas brasileiras como Nubank, Natura, WEG. Também, no caso das empresas da Colômbia, também temos investimentos no Brasil. Então, é importante levar a conta que o comércio está amparado pelos acordos de complementação econômica entre a Colômbia e o Mercosul. Então, se a gente considera isso, eu acho que é importante, porque para o governo de Las Priella, ele falou que a recuperação da economia e o fortalecimento das relações comerciais com importantes parceiros no mundo vai ser uma das prioridades do governo. Assim que eu acho que a relação com o Brasil tem que ser mantida de uma forma muito pragmática, porque para nós e para as empresas da Colômbia é importante manter essa relação nesse respeito.
10: Pelo que a senhora está dizendo, tem espaço para que a Colômbia expanda seus negócios com o Brasil, uma vez que o Brasil exporta mais do que importa da Colômbia. Então, a Colômbia teria aí uma oportunidade, uma janela de oportunidades para oferecer ao Brasil, né?
12: Tem oportunidades.
10: Pelo que a senhora está dizendo, ele não, talvez não seja tão afetado assim. As diferenças ideológicas vão aí afetar o comércio bilateral entre Brasil e Colômbia?
12: Eu acho que não necessariamente. Eu acho que a política comercial do governo vai buscar o crescimento econômico do país por meio, como ele já falou, da diplomacia econômica e da abertura, inclusive, de novos mercados e apoio aos exportadores nacionais. O governo vai procurar a consolidação dos acordos vigentes e vai tentar também negociar novos tratados. Eu acho que, no caso das relações comerciais com o Brasil, a política externa também deve ser guiada pela coerência prática, pelo benefício econômico. Inclusive, eu acho que pode ser que a redução do Estado que o Abelardo tem essa ideia pode criar oportunidades para as empresas brasileiras em infraestrutura, em serviços financeiros, em energia, também essa prioridade de a reconstrução econômica. Então, eu acho que o comércio bilateral não vai ser afetado pelas diferenças ideológicas.
10: Bom, a senhora falou aí também, a Amazônia é um ponto chave aí, né, na negociação entre Colômbia e Brasil. Spriella defende bombardeios a acampamentos armados, e isso aí pode afetar aí os processos de paz entre os países. Como é que isso afeta, né, a cooperação entre Brasil e Colômbia na fronteira ali amazônica que é compartilhada?
12: Sim, é menos de um mês que ele tem no governo agora, porque a gente tem que lembrar que ele ainda não tem um mês no governo, assim que ainda não temos muita clareza em muitas questões chave de política externa, mas as coisas que ele tem falado, que a equipe dele tem falado, mas em menos de um mês o governo já realizou grandes bombardeios em regiões como Catatumbo, como Guaviare, que ficam na Amazônia colombiana, contra o ELN e as dissidências das FARC, que tem causado a morte de muitos guerrilheiros, mas também tem desencadeado uma polêmica na Colômbia devido à morte de pelo menos 4 menores de idade que integravam o grupo. Assim que a gente tem claro que ele, como presidente, pode bombardear na Colômbia, mas o problema é que esses grupos operam em territórios onde a presença do Estado é limitada e as fronteiras são extremamente porosas. É possível acreditar que quanto maior é a pressão militar dentro da Colômbia, mais necessária será a coordenação transfronteiriça, mas o assunto das diferenças ideológicas pode ter um peso importante, já que entra em choque com a agenda de concertação, de diálogos de paz, defendida pelo Brasil e pelo ex-presidente Petro, que tem mais afinidade com o Lula. Além disso, ele tem que fazer frente aos questionamentos na Colômbia pelos direitos humanos e pelas consequências que os bombardeios vão trazer para muitos colombianos também. Então, acho que pode ser uma questão que poderia trazer alguns problemas entre os governos, mas é uma questão que ele vai defender, porque foi uma das coisas que ele já planejou desde antes de ser eleito presidente.
10: A senhora acredita que há risco de deslocamento de grupos armados para o território brasileiro?

0: Zipam em redes regionais que estão ligadas à cocaína, ao ouro ilegal, com conexões que chegam ao lado brasileiro da fronteira e há também organizações criminosas do Brasil. Então, eu acho que o que muda agora com o governo de Las Prielas é principalmente um aumento na pressão militar, mas temos que ver o que vai acontecer. Se vamos ter mais deslocamento de grupos armados, mas isso também vai fazer que seja muito mais importante a cooperação entre os dois governos, porque temos um vazio de controle territorial que pode ser explorado por os grupos criminosos nos dois países. Então, eu acho que é muito importante, vai ser muito importante a cooperação entre o Lula e o Abelardo de Las Prielas.
1: Bom, a senhora já apontou aí, mas é importante a gente retomar que Spriella vai se posicionar com os mercados, independentemente de ideologias, pelo fato dele ser de direita e com um país como o Brasil, se Lula continuar, ter um pensamento mais progressista. Agora, como é que ficam as relações, uma vez que ele tem esse alinhamento mais com os Estados Unidos, o que que isso pode impactar em blocos como o Mercosul, por exemplo, ou a CELAC? A senhora acredita que o fato dele ser alinhado com o governo dos Estados Unidos vai influenciar algum posicionamento dele diante desses blocos?
0: Acho que no caso do Mercosul, a Colômbia não é membro pleno, é Estado associado, portanto, uma mudança de governo não significa que tenha que existir uma ruptura como bloco. Eu acho que é muito pelo contrário, para o Abelardo é uma prioridade, como a gente já falou, a recuperação da economia e o fortalecimento das relações comerciais. Então, eu acho que não é muito provável que ele vai tentar fazer alguma coisa em contra do Mercosul. No caso da CELAC e da Unasul, eu acho que é possível ter uma redução na prioridade, porque são mecanismos mais associados à integração política que esteve mais presente na diplomacia de Petro. Mas é importante levar em conta que até o momento não temos um anúncio formal de retirada colombiana desses mecanismos. O caso da Unasul, que se aconteceu com o governo do presidente Iván Duque, que ele decidiu se retirar da Unasul em 2018, mas eu acho que agora não temos ferramentas para dizer que isso vai acontecer nestes primeiros dias do governo de Abelardo.
1: Bom, acho que a gente já reuniu todo o escopo aqui das nossas perguntas. Queria perguntar para a senhora também se a senhora tem acompanhado aí algum posicionamento do governo brasileiro em relação à Colômbia. Não há nenhuma reunião marcada, nenhuma visita, seja de Spriella ao Brasil ou de um representante do governo brasileiro à Colômbia. Como é que estão essas relações? Porque estamos no meio de eleições aqui, né? A senhora acredita também que há aí a tentativa de aguardar para que essas negociações entre países comecem a acontecer?
0: Eu acho que sim, porque para ele agora é muito melhor manter a amizade e a cooperação com o Lula, porque, como você falou, no Brasil tem eleições em outubro, então as coisas podem mudar. Eu sei que o favorito nas pesquisas agora é Lula também, mas caso acontecesse alguma coisa diferente, ele poderia até ter uma pessoa no governo do Brasil que fosse mais perto da ideologia dele, então a gente ainda não sabe. Mas não temos alguma previsão de encontro, nem temos alguma informação de ligações ou outras comunicações depois dos parabéns que Lula escreveu nas redes sociais pela vitória de Abelardo. Não temos ainda informação de algum encontro ou reunião que vai acontecer entre os governos ainda.
1: Tá certo. Professora, quer ressaltar alguma coisa que eu não tenha perguntado e que a senhora queira falar?
0: Eu somente gostaria de dizer que é importante considerar, como eu falei, que o governo de Las Prielas aún tem uma política externa declarada como estratégia de governo.

0: ainda. Eles têm 3 semanas, não tem nem 1 mês no governo. Então, acho que a Índia ainda eles estão fazendo muitas coisas para nos apresentar aos colombianos o que eles vão fazer, não só com as relações a nível interno, mas também com o relacionamento com os parceiros-chave no mundo. Então, eu acho que ainda não temos muita informação para fazer muitas mais perguntas, mas vamos ter. Eu acho que eu gostaria de ter muito rápido essas disposições de política externa para a gente poder ter uma conversação com mais bases para falar disso, mas acho que o Brasil e a Colômbia têm uma relação de amizade, temos uma fronteira compartilhada aqui e muitos interesses na Amazônia. Temos que procurar pela conservação dos ecossistemas, então eu acho que vamos ter muitas coisas boas para fazer.
1: Tá certo, professora. Ana Maria Amaya, muito obrigada pela sua participação aqui no Intriga Internacional.
0: Muito obrigada pelo convite, Bárbara. Obrigada.
1: Obrigada, até a próxima. Tchau, tchau.
0: Tchau, tchau. Obrigada.
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1: O nosso xeque-mate hoje é um pouquinho diferente. A gente vai conversar com o professor Danilo Bragança, especialista em relações internacionais e professor da UF, a Universidade Federal Fluminense, para ouvir aí o lado brasileiro dessa história. Nós ouvimos dois especialistas ligados a universidades da própria Colômbia. Agora a gente quer saber aqui o lado de quem observa as relações internacionais diretamente aqui do Brasil, claro. Danilo, muito obrigada por aceitar o nosso convite.
3: Eu que agradeço, Bárbara.
1: Que bom. Danilo, acho que é importante a gente saber o ponto de vista brasileiro, né? Porque nós conversamos com dois especialistas colombianos, mas o nosso olhar daqui é importante, afinal, uma relação, né, entre dois países. Que sinais a gente pode observar desde já? É claro que tem pouco tempo do Spriella no poder, mas pelo menos os sinais ali dados naquela posse, né? Quais são os sinais que o governo brasileiro já pode ali ler da própria posse de Spriella e daquilo que ele diz, como por exemplo que não vai levar em consideração posições, né, ideológicas nas relações com seus países vizinhos aqui da América Latina?
3: O primeiro sinal mais visível, efetivamente, é a comunicação já prévia de que o presidente Lula não irá à cerimônia de posse 7 de agosto e o Brasil vai ser representado por um enviado. E o Brasil, sobretudo o presidente Lula, usa o instrumento da diplomacia presidencial de forma muito, muito hábil, inclusive para mandar sinais como esse. Eles já leu isso como uma espécie de distanciamento, né? um esfriamento dessas relações, e até porque, enfim, tem muito equilíbrio nessas viagens que Lula faz para o exterior, tem uma proximidade, né? Tem uma relação, que Lula faz isso de forma muito pessoal, e que nesse momento o nosso presidente colombiano, Spriella, não receberá esse mesmo tratamento. A Colômbia vem dando também sinais de vai romper com parceiros históricos ideologicamente alinhados ao presidente Lula, né? Então, o rompimento com Cuba, o rompimento com a Nicarágua, uma agenda comum relacionada à Amazônia, relacionada à CELAC, né? Que é essa câmara de associação entre a América Latina e o Caribe, tudo isso vai ser pauta de disputa. Existe aí também um posicionamento do presidente Trump de que as relações entre Colômbia e Estados Unidos entraram numa nova era. E aí, nessa relação toda, envolve também a relação com a China, colocando a Colômbia como uma espécie de peão novo dentro do jogo contra a influência chinesa. Tem uma última coisa, né? Assim, existe uma discrepância de agendas Não se via antes em relação ao narcotráfico na região compartilhada, sobretudo na Amazônia. Esses mecanismos, eles tendem a ser um pouco mais frios, mais pragmáticos, porque aquilo que funciona, na verdade, para os dois países, e muito tem a ver com a integração das forças e a integração das polícias de Brasil e Colômbia, né, os protocolos de inteligência marítima, os protocolos de polícia federal, propriamente dito. Então, existe aí uma relação que envolve o Peru, e Brasil, Colômbia e Peru, que não depende muito de afinidade ideológica, não. Assim. Agora, depende da opção, da política que os dois tentarão fazer, que é uma espécie de prioridade, de um resultado mais pragmático, operacional, ou alguma coisa mais ideológica.
1: Você tocou num ponto, Danilo, que eu acho importante para que a gente possa entender, porque quem não acompanha diplomacia ou esses contornos em relação às políticas externas pode achar, num primeiro momento, que haveria ali uma deselegância por parte do governo brasileiro ao só fazer assinalar esse, parabenizar Spriella pelas redes sociais, enfim, ou por de outras formas que não a ligação ou ir até a posse, enfim. Você nos traz que isso é uma estratégia, sim, né, de que essas relações podem continuar, obviamente, mas que naquele primeiro momento há que se ter ali algum mínimo de distanciamento para que se saiba como é que esse outro vai se comportar nessas relações. É por aí?
3: As relações, sobretudo nessa nova configuração, né, de um avanço, digamos assim, de uma esquerda mais visceral, de uma direita mais visceral, mais até radical, né, uma ultra-direita, por assim dizer, e alinhamentos ideológicos mais à esquerda, né, normalmente a relação entre países que têm de um lado e de outro essas duas configurações de poder, elas normalmente fazem com que avaliações como essa, de uma espécie de neutralidade ideológica, ela seja muito cumprida na forma, mas na substância ela meio que perca o seu vigor, né, a sua força, né? Isso normalmente acontece por algumas razões. Por exemplo, se eu for recuperar um pouco as relações entre Brasil e Colômbia, o caso, por exemplo, do governo de Álvaro Uribe na Colômbia e ainda no Brasil entre 2008 e 2010 com o presidente Lula, embora Álvaro Uribe fosse um aliado direto de Washington, Uribe representava uma espécie de direita tradicional, institucionalizada, que na verdade fazia-se mais uma espécie de alinhamento do Estado, um alinhamento estatal, então, da Colômbia naquele momento com os Estados Unidos, algo que fosse efetivamente pessoal, né, e partidário, como é o caso dos líderes dessa nova onda da direita que a gente tem ali. Né? Mas os países funcionaram bem. A relação entre os dois países durante o contexto ali, breve contexto entre Álvaro Uribe e Luiz Inácio Lula da Silva, funcionou de forma bastante proveitosa. Inclusive, aquelas relações que a gente dizia, que era um momento, inclusive, bem próximo ali do Plano Colômbia, enfim, era uma possibilidade que o Brasil tinha de atrito, e houve inclusive um cálculo de que naquele momento não era possível inclusive esquentar as relações, esquentar o discurso, era melhor manter. Então a primeira é essa, né, assim, de alguma maneira, né, o estilo de um e outro, o estilo que Spriella já está meio que apresentando, dá conta de que uma espécie de extensão da política externa em relação à política interna, né? Então, o que acontece no doméstico reflete na política externa, né? Então, assim, a ideia de uma neutralidade ali, inicialmente ideológica, anunciada por Spriella, de alguma maneira também organizada pelo Brasil, ela já cai aí por terra, né? Por terra, né? Porque qualquer crise interna de inflação, temas sociais, etc., a coisa tende a fervurar, então essa neutralidade pode ir embora, né? Assim, agora, também tem um outro fato, né? Tem uma segunda razão disso tudo, que normalmente isso é cumprido na forma, mas não na essência, né? Essa espécie de neutralidade ideológica como instrumentação política internacional, é que o Brasil... Bom, assim, o que o Brasil tem para oferecer para a Colômbia nesse momento, né? Que os Estados Unidos não tenha para oferecer? Nada, certo? A gente tem uma espécie de similaridade com o mercado produtor, né? O consumidor colombiano. Mas o que a gente tem, na verdade, a gestão de fronteira, compartilhadamente, a gente tem gestão de fronteira e Amazônia, né? Que já é muita coisa, narcotráfico, já é muita coisa. Mas é possível que a relação, em vez de ficar não nesse campo da neutralidade ideológica, fique mais nichada, fique mais na convergência da necessidade da gestão, por exemplo, do fundo florestal, que tem aí, acho que 100 bilhões de dólares já anunciados, já foram anunciados na COP30. E, por fim, assim, eu acho que tem uma espécie de custo zero nesse momento, né? Um prometendo uma coisa e o outro prometendo outra coisa, não se cumprindo isso, não vai gerar necessariamente um abalo nas relações, até porque estão em pontos opostos do espectro político.
1: Pois é, esse é um momento em que ambos estão se lendo, né? Tanto o governo brasileiro lendo esse novo governo colombiano e efetivamente eles olhando para cá para que vejam que vai dar a eleição aqui no Brasil esse ano, se ano que vem se mantém, né, Lula no governo ou se há uma mudança aí de rota no governo brasileiro. Caso Lula vença, foi o que você já estava até encaminhando, você acredita que essas relações possam aí tomar outro rumo ou vai ser um momento ainda algum tempo de leitura de ambos os lados?
3: Eu acho que não há muito tempo para isso. O tempo da política, ele normalmente é um tempo muito rápido e parece esquentar em alguns momentos como uma espécie de El Niño, né? A gente está vivendo um El Niño climático, efetivamente, e agora também está vivendo um El Niño político, né? Assim, é uma tempestade que tem um poder, ela tem uma extensão, um volume que pode incomodar e pode sair machucando todo mundo. O Brasil é o terceiro maior parceiro comercial da Colômbia. Na América do Sul, né? A gente tem empresas, muitas empresas instaladas no país, construtoras e tudo mais. Peguei esses dados recentemente, esses dados dão conta de cerca de 6 bilhões de dólares para a economia brasileira, da economia, né, presente na economia colombiana. Né? Assim, são alimentos, produtos de infraestrutura, uma coisa do tipo que os Estados Unidos não competem, não tem interesse em competir nessa mesma intensidade, nessa mesma geografia, né? Porque, enfim, acaba tendo maior custo para produzir isso, produzir com um custo um pouco menor, então a gente consegue competir bem. E aí volto, né? É assim, como é que ler isso agora? É muito possível que talvez esse alinhamento fiado, essa coisa mais setorial, inclusive em relação à própria polícia, às polícias federais, às forças armadas, mas não substituir isso. Então, assim, como existem interesses que, de alguma maneira, são muito pesados nessa relação entre Brasil e Colômbia, causaria um impacto grande numa economia colombiana que sofreu baque, inclusive, desde a guerra da Ucrânia, viu um pouco erodir uma estrutura econômica um pouco mais robusta que havia sido construído nos anos anteriores e que, de alguma maneira, inclusive, contribuiu para Gustavo Petro não se eleger, se eu não conseguisse indicar o seu sucessor, né? Mas eu tendo a não acreditar numa leitura que demore muito para entender que talvez a solução da Colômbia não seja a mesma da Argentina. Isso é uma espécie de acompanhamento à crítica que a Argentina assumiu para tentar uma espécie de também de tratamento preferencial. Que eu acho que via na Colômbia, eu acho, nesse momento, eu acho improvável. Não, de qualquer forma, a gente também tem que olhar para uma possibilidade do presidente Lula não vencer. E aí, um alinhamento produzir, talvez, uma estratégia até negativa para a Colômbia, porque já que nós não competimos, ou seja, produzimos normalmente a mesma coisa, né? A gente atua na mesma linha, na mesma área de produção, por assim dizer, né? Uma abertura, uma reabertura dos mercados para produtos brasileiros seria efetivamente um problema para a Colômbia. Seria um problema para a Argentina também, porque o Brasil tem esse potencial e um governo em tese mais alinhado aos Estados Unidos poderia reabrir as suas, né, reduzir as tarifas, diminuir. Então, assim, são leituras complicadas, mas é que elas não demandam. Elas demandam muito tempo, mas o tempo não permite que elas levem tanto tempo para serem feitas, né? Tem essa espécie de união político e pode ser um pouco menor do que a gente imagina para os próximos anos e a galera não botar a cabeça no lugar.
1: Gostei dessa metáfora, viu, Danilo? É o linho político. Mas, de alguma forma, compreendemos aqui que ruptura à la Argentina está talvez descartada e a aproximação, caso Lula não vença, seja um outro espectro mais à direita, também não vai ser algo fácil para a Colômbia incorporar como se fosse, olha, aderiu e pronto. Não é bem por aí. Te agradeço muito, Danilo. Muito obrigada mesmo por ter aceitado fazer esse checkmate aqui no Intriga Internacional. Danilo Bragança, professor da UF, especialista em relações internacionais. Muito obrigada.
3: Muito obrigado. Até a próxima.
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1: Intriga Internacional de hoje vai ficando por aqui. Eu agradeço a você que ficou com a gente até o final desse episódio. 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Até a próxima!
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0: in history, Rússia e Suécia assinam um tratado que encerra a Grande Guerra do Norte. No dia 10 de setembro de 1721, ou 30 de agosto, pelo calendário juliano, o rei sueco Frederico I cedeu territórios importantes ao czar Pedro, colocando fim a um conflito que já durava 21 anos. Assinado na cidade finlandesa de Nystad, o acordo de paz garantiu à Rússia o tão almejado acesso ao Mar Báltico, tomando parte de territórios importantes na região. Há quem diga que, a partir de agora, os russos têm um dos maiores impérios da Europa. Saiba mais sobre o Tratado de Nystad e a Grande Guerra do Norte em instantes com Virada de História.
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0: E aí, apaixonados por história, beleza? Pedro Henrique Lima na área pra gente revirar a grande virada de chave da Rússia. Trocadilhos à parte, após uma guerra de 21 anos com o Império Sueco, os russos conseguiram um acordo de paz muito favorável, representando a transformação desse estado numa das principais entidades políticas da Europa. Tudo começou quando a Rússia integrou a chamada União do Norte, que incluía ainda o Reino da Dinamarca e a República das Duas Nações. O objetivo dessa aliança era tirar um cadinho do grande Império Sueco, o mais poderoso do norte europeu nessa época. Galera, na época essas guerras por territórios eram bem comuns, sobretudo quando certos estados ficavam grandes demais. Isso foi bem comum, por exemplo, na Europa Ocidental, época de inúmeras guerras de sucessão. E não foi diferente com a Suécia, que no final do século XVII controlava a Finlândia, vários territórios no Báltico e até partes da futura Alemanha. Aí ficava difícil para qualquer outro país de ter acesso a esse importante gargalo geopolítico que era justamente o Mar Báltico. Já a Rússia enfrentava dificuldades para encontrar rotas para um comércio marítimo. O Mar Negro, ao sul, estava dominado pelos otomanos nessa época. Então, o czar Pedro I, que assumiu o trono em 1682, viu uma baita oportunidade nessa tal União do Norte. Sobretudo porque os suecos eram agora governados por um imperador de apenas 15 anos, o Carlos XII, que chega ao poder no final do século XVII. Assim começa o conflito que vai dar o tom do nosso Virada de hoje. Vamos começar, então, falando de suas principais batalhas até chegar no famoso e histórico Tratado de Nystad, que ajudou a definir as fronteiras do Império Russo. Bom, e agora eu tenho o prazer de conversar novamente com o Alexander Zebitch. Ele é doutor em História, professor aposentado do Núcleo de Estudos de Políticas Públicas em Direitos Humanos da Universidade Federal do Rio de Janeiro. Professor, seja mais que bem-vindo mais uma vez aqui ao Virada de História, tudo bem?
3: Obrigado, tudo bem. Eu estou aqui pela segunda vez e estou feliz de poder falar mais uma vez para o seu programa.
0: Ah, que bacana. A gente fica muito contente também com a sua participação. Professor, quando a gente fala da Grande Guerra do Norte, a gente está falando de um enfrentamento entre um dos grandes impérios na época, que era a Suécia, e uma outra potência em ascensão, que era a Rússia, né? Depois a gente pode até falar como que a Rússia sai desse conflito. Mas para a gente começar aqui, qual era o status do Império da Suécia no começo do século XVIII?
3: Ok, muito bem. O assunto que foi então proposto para essa entrevista, essa conversa hoje, é o assunto sobre a Grande Guerra do Norte. E aí a figura, a personagem que é a Suécia nesse palco de relações internacionais da época é muito importante. A Suécia saiu uma vencedora na Guerra dos 30 Anos, junto com a coalizão com a França e também com as potências que eram os principados alemães, que estavam então combatendo o imperador do Sacro Império Romano Germânico, e então a Suécia foi uma das forças mais importantes nessa luta, cujos exércitos fizeram muitos avanços no contexto da luta contra as forças do imperador, as forças da Espanha, as forças do Império Romano, tudo isso, romano-germânico, tudo isso foi muito importante. Então, pelo fim dessa Guerra dos 30 Anos, em 648, a Suécia foi uma das maiores potências da Europa, e no norte da Europa foi incontestável dominador de todas as situações e de todos os negócios que estavam acontecendo lá. Então, nesse sentido, a Suécia é um grande ator desse período. Foi o fim do século XVII, uns 30, 40 anos depois do fim da Guerra dos 30 Anos.
0: Perfeito. E geoestrategicamente, o que significava controlar o Mar Báltico, que era, né, uma zona que o Império Sueco tinha muita influência na época?
3: O Mar Báltico foi o mar de um comércio muito ativo, muito potente, né? Nesse mar funcionava a chamada Liga Hanseática de países do Mar Báltico, que incluíam Hanover, Dinamarca, Brandemburgo, também outras potências desse, muitas cidades comerciais que estavam participando do comércio entre o norte e o sul da Europa e Oriente em geral, né? Então nós temos um potencial, inclusive não apenas comercial, mas financeiro, industrial. A indústria começava já a se tomar forma, né? Inclusive a indústria militar da Suécia foi muito bem munida pelos canhões de grande alcance de tiro, né? Eles tinham armas modernas da época. Então, para isso nós podemos dizer que essa área, né, da Europa foi bastante desenvolvida para esse período. Inclusive a própria Guerra dos 30 Anos trouxe bastante progresso para as indústrias, a economia e as finanças dessa região.
0: E em 1699, alguns reinos da Europa se unem contra Carlos XII, né, na época o jovem rei sueco, formando aí a União do Norte. Como que foi então o início desse conflito, que depois ficaria conhecido então como a Grande Guerra do Norte?
3: A Grande Guerra do Norte, ou a Guerra do Norte, é um dos conflitos que na história europeia, que é eurocêntrica, é considerado um dos conflitos pouco conhecidos, né? Aliás, é conhecido, mas não tem tanta importância, por exemplo, como a guerra pela sucessão espanhola, por exemplo, a Guerra dos 30 Anos, as guerras entre a França e a Holanda. Então, tem muitas situações em que a Guerra do Norte é considerada uma guerra das províncias, né? Aquela guerra muito longe do centro das políticas europeias. Mas, com o tempo, que a Europa entende, os países europeus entendem que essa guerra traz ao palco da Europa uma grande potência, que era a Rússia, né? Isso então torna essa situação.
0: Sim, foi muito importante o senhor lembrar da Guerra Sucessão Espanhola, que aconteceu mais ou menos na mesma época, né? Se eu não me engano, a Guerra de Sucessão começa em 1704, 1703, ali também na virada do século XVIII, como o senhor colocou muito bem, vai ser um conflito muito mais conhecido. Eu diria até a Guerra de Sucessão Austríaca, que vai acontecer depois, também foi mais conhecida, né? Pelo menos é mais conhecido aqui da gente do que a Grande Guerra do Norte. Agora, o senhor mencionou também a participação da Rússia, né, então, nesse conflito. O que leva o czar Pedro o Grande a entrar nessa história? Era uma questão estratégica para a Rússia ter um acesso ao mar através ali do Mar Báltico?
3: Eu vou explicar o desígnio, né, do Pedro I, né? A questão de tornar a Rússia uma potência, em primeiro lugar, segura, mais defendida das invasões e também de guerras contra, por exemplo, que eles tinham sempre do sul, do norte, da Polônia, do lado da Jéssica-Pospolita, etc. Então, foi a necessidade de abrir o caminho aos mares, né? O que nenhuma grande potência da época poderia ser chamada grande potência sem ter acesso ao mar. E a Rússia foi fechada. Ela foi fechada do Mar Negro, ela não tinha acesso. Ela não tinha acesso ao Mar Báltico. O único acesso que ela tinha foi o Mar Branco, né? Lá no norte, mas que não era navegável na época de invernos, né? Por exemplo, de frio. Então, nesse sentido, o Mar Báltico, que foi uma abertura não apenas para o mar, né, mas também para o comércio, para as relações próximas, mais ativas, cooperativas com os países europeus, comércio e também a questão da tecnologia, o problema de novas indústrias, tudo isso, Pedro I, podia então estar quando ele viajava pelos países, quando trabalhava neles como um simples trabalhador, embora tenha sido czar da Rússia, czar moscovita, como a gente falava ele. Então, ele trouxe essa ideia que o país tem que ter acesso, mas para ter acesso precisa ter marinha.
0: Uhum.
3: Então, a Rússia, para se tornar uma potência grande, né, ela precisava de marinha para então passar aos mares. Você pode até chegar ao mar com o exército, né? Mas você não vai fazer nada se não tem marinha. Então, construção da marinha é um grande legado do Pedro I. Ele começou pelo sul, não começou pelo Báltico. Por que começou pelo sul? Pelo seguinte, na cidade de Voronezh, ele fez construir estaleiros de navios, né? No rio Don, né? Rio Don entra e ele flui no Mar de Azov, e o Mar de Azov é conectado ao Mar Negro, né? Então, era a estratégia de construir navios que poderiam descer para o Mar de Azov e depois para o Mar Negro, passando pela Península da Crimeia e aí chegar no Mar Negro, que foi dominado totalmente pelo exército otomano, pela frota otomana turca. Aí, quer dizer, ele fez construir na época, começando a partir de 1696-99, até 318 navios. E navios não eram pequenos, não. Por exemplo, tinham canhões, tinham até 40, 50 canhões, tinham uma tripulação de 250 marinheiros, né? Então você imagina que em 1696 o primeiro navio já desceu esse caminho, chegou ao Mar Negro e se aproximou da cidade de Constantinopla, né? Quem não sabe que é Constantinopla é o atual Istambul, né? Istambul se encontra nos estreitos de Bósforo e Dardanelos, né? E aí quando ele apareceu em frente ao Palácio do Sultão, houve um pânico, um horror entre os turcos que um navio russo e construído nos estaleiros do Pedro I chegou lá. O próprio sultão até foi lá para subir ao navio, para ver os canhões, para ver como ele foi construído. Então, isso foi uma surpresa que o Pedro I fez aos seus maiores, digamos assim, inimigos da época, né? Isso foi uma visita pacífica, sem qualquer guerra, etc. Só mostrar que a Rússia tem essa tecnologia.
0: O rei Carlos da Suécia, ele vai fazer uma campanha contra o território russo nessa época?
3: Sim, acontecia que o Carlos XII, né?
0: Uhum.
3: Ele teve avanços sobre as partes que inclusive foram antigamente, eles pertenciam também aos habitantes que eram da origem das tribos da eslavas, né, etc., uhum, naquela época. Mas não só elas, também tinha tribos da parte da Finlândia, por exemplo. Eram aqueles povos que não eram de origem eslava, eram povos diferentes que moravam, que estavam habitando lá. E aí a Suécia fazia esses avanços, né? Ela controlava aquilo que controlou na época, né? Quando ocupou a parte da Curlândia, a Estônia atual, a Lituânia, né? A Finlândia, eles estavam na posse da Suécia, né? No sentido seguinte, que a Suécia, ela estava nas margens, né? Na costa dessas cidades, e não entrava muito no interior, mas esse território foi controlado por eles, né? Então, realmente, a Suécia tinha esses territórios como sua posse. Isso aconteceu depois de enfraquecimento

0: Báltico até, em alguns lugares, até o Mar Negro, eles tinham posses nesses territórios, né? Então, podemos dizer que foi um país que encolheu muito depois da período quando terminaram os conflitos com a Rússia também e quando acabou a Guerra dos 30 Anos, né?
1: E um momento importante da Grande Guerra do Norte, ou da Guerra do Norte, foi a Batalha de Poltava, né, em que os suecos foram derrotados aí pela Rússia. O que significou esse episódio, pensando no conflito de uma forma geral?
0: Olha, cada período, cada guerra tem importantes eventos, acontecimentos. Por exemplo, na Rússia, isso é considerado a Batalha de Stalingrado, na Segunda Guerra Mundial, a batalha que fez a volta, né, fez o retorno na guerra. Foi um recuo que começou das forças nazistas que estavam ocupando a Rússia, chegando até o Mar Cáspio, né, onde estava perto a cidade, onde era perto a cidade de Stalingrado. Mas eu queria dizer o seguinte: Poltava é uma das batalhas que é uma batalha clássica que mudou o próprio rumo de guerra, né? Poltava foi uma batalha em 1709, né? Numa região que agora se encontra na atual Ucrânia. E isso aconteceu porque as forças do Carlos XII, né, estavam invadindo, eles próprios começaram a guerra contra Pedro I nessa época, né? A invasão aconteceu, aliás, a guerra começou em 1701, né? Naquela época, quando quer dizer, havia uma aliança entre a Rússia, Holanda, Áustria, Saxônia, depois Brandemburgo, né? Dinamarca, né? Mas o que aconteceu? Logo que essa guerra começou, a Dinamarca, ela teve duas derrotas importantes e saiu dessa luta. E depois houve também a desistência da Polônia. A Polônia se tornou bastante inativa nessa guerra. E a ajuda de Brandemburgo não era tão importante. Então, quando começou a guerra, a primeira derrota da Rússia foi perto da cidade de Narva, né? Narva é a atual cidade da Estônia, né? Quer dizer, a Rússia tentou então invadir essa fortaleza, né? E perdeu, né? Perdeu no sentido seguinte, que as forças suecas eram mais fortes, as forças russas eram, quer dizer, despreparadas, né? Inclusive, foram comandadas por uma pessoa que não sabia como comandar os russos, eram estrangeiros no exército russo, né? E outra coisa, quando as forças de Pedro I, ele próprio soube que não era possível então tomar essa fortaleza, então ele apresentou uma proposta às forças de Carlos II, né, no segundo, Carlos XII, no sentido de poder retirar essas forças sem entrar em combate. E aí recebeu o aval e a resposta positiva do exército e também do próprio Carlos XII, e começou a retirar essas forças. Mas ele foi enganado. Naquela época começou o avanço das forças suecas e eles então destroçaram os três batalhões, regimentos naquela época, regimentos, né, das forças russas. Então foi a primeira, digamos assim, farsa, um engano que foi cometido por Carlos XII. Agora, essa foi a primeira derrota. Depois houve muitas coisas que aconteciam em termos de criar alianças, e em 1707 havia também saídas e entradas na aliança. A Rússia foi traída por Augusto II da Polônia, porque ele então assinou o tratado com Carlos XII, né? E depois foi substituído pela pessoa que era um fiador do Stanislav, fiador do Carlos XII, de nome de Stanislav Leszczynski, e assim a Polônia basicamente ficou inativa.
1: Professor Alexander, mais uma vez, muito obrigado pela sua participação aqui no Virada de História. Foi uma verdadeira aula que o senhor deu hoje aqui pra gente sobre a diplomacia da Rússia no século XVIII e também esse conflito com os suecos. Muito obrigado e até uma próxima.
0: Muito obrigado. Agradeço eu e desejo todo sucesso ao programa do senhor.
1: Maravilha.

0: Maravilha. Um abraço, professor. Obrigado aí. Tchau, tchau.
1: Um abraço. Tchau, tchau.
0: E aí, galera? Podemos dizer que a Rússia vira, de fato, um império depois de Nistad? Como fica a situação desse estado perante os pares europeus? A gente já deu uma passada aí pelas principais batalhas da Grande Guerra do Norte e uma pincelada nas questões geopolíticas em torno desse conflito. Vamos agora dar mais viradas históricas e geopolíticas com nossa próxima convidada. Bom, e agora eu tenho o prazer de conversar com a Carolina Bernardes. Ela é cônsul honorária da Rússia em Minas Gerais. Carolina, seja mais que bem-vinda ao Virada de História, tudo bem?
2: Muito obrigada, Pedro. É um prazer estar com vocês, fazer parte desse podcast. Muito obrigada pelo convite.
0: Imagina, a gente que desde já agradece a sua participação. É um prazer recebê-la aqui no Virada. Carolina, o Pedro I, né, que depois vai ser eternizado como Czar Pedro o Grande, ele assume o poder da Rússia em 1682. Na virada para o século XVIII, num período ali do começo da Grande Guerra do Norte, como que a gente pode caracterizar a política externa da Rússia?
2: Bom, importante de fato, primeiro a gente dizer que essa parte toda, né, da história, ela foi um ponto de inflexão na distribuição do poder na Europa, né, especialmente nessa fase histórica importantíssima que foi quando Pedro I, depois se tornaria Pedro o Grande, assumiu e promoveu diversas e imensas mudanças em toda a Europa, que acabou por impactar toda a Europa, né? Então, a política externa do Pedro I, ela era caracterizada como expansionista, estratégica, modernizadora e, sim, fortemente orientada para a inserção da Rússia no sistema europeu. Então, Pedro tinha essa visão e queria deixar isto como legado, porque ele herdou um estado territorialmente enorme, mas que era relativamente afastado dos grandes circuitos comerciais e diplomáticos. A Rússia, ela tinha uma enorme limitação geopolítica, que era o acesso aos mares, né, que sempre na história da Rússia segue como o grande desafio e um ponto externo importantíssimo da Rússia, que é o acesso aos mares. Então, por isso, na sua política externa, ele já estava profundamente ligado, né, e construiu essa política externa ligada a essa busca de janelas para o mar, né, como podemos dizer. Então, assim, eram três vetores, basicamente, que conduziam a política externa de Pedro à época, que era o Báltico, então o enfrentamento com a Suécia justamente para a obtenção de acesso ao mar Báltico, né? O Mar Negro, que era a tentativa de ampliar o acesso às regiões meridionais e enfraquecer a posição otomana à época, né, do Império Otomano. E com relação à Europa Ocidental era a aproximação diplomática, tecnológica, militar também e econômica, que ele desejava com as potências europeias. Mas e aí veio, né, a Grande Guerra do Norte, né, em 1700, que durou até 1721, e foi o eixo central todo dessa política. Porque o Pedro, ele não pretendia simplesmente conquistar territórios. O seu projeto era, na verdade, transformar a Rússia em uma potência militar, potência naval, econômica e diplomática, que fosse capaz de competir com os grandes estados europeus. Nesse sentido, a política externa já estava diretamente relacionada às reformas internas, porque ele já sabia do que era necessário reformular internamente para que a política externa da Rússia conseguisse atingir esses seus objetivos. Então, a construção de um exército permanente, por exemplo, a criação da marinha, a modernização administrativa e a industrialização, elas estavam a serviço de um objetivo geopolítico, que era alterar a posição relativa da Rússia no sistema internacional.
0: Sim, sim. Depois a gente vai chegar nesse ponto, né, de como ficou aí a posição da Rússia na geopolítica internacional. Mas antes, Carolina, até para a gente trazer um pouco de factual também, como foi assinado o Tratado de Nistad entre a Rússia e o rei sueco Frederico I, sucessor, né, de Carlos XII, esse tratado aí que vai consolidar o desfecho da Grande Guerra do Norte?
2: O Tratado de Nystad, né, que foi assinado, a gente considera 30 de agosto, né, de 1721, mas que, na verdade, no nosso calendário gregoriano corresponde a 10 de setembro, né, porque na Rússia os eventos formais, oficiais, nós temos essa variação de calendário entre o calendário juliano, né, que era adotado para o calendário gregoriano. Então, esse tratado foi que encerrou formalmente a Grande Guerra do Norte, né, que começou em 1700. Só uma observação histórica importante que a gente deve fazer aqui, que Frederico I, ele não foi simplesmente o sucessor imediato de Carlos XII. Uhum. Na verdade, o Carlos XII morreu em 1718, né? E aí ele foi sucedido por sua irmã, que abdicou em 1720 em favor do seu marido Frederico, né? Que acabou se tornando, então, o Frederico I da Suécia. E aí as negociações de paz foram muito longas e ocorreram nesse contexto, né, de exaustão sueca depois de mais de 2 décadas de guerra. Então a situação militar, ela havia mudado profundamente. No início da guerra, a Suécia ainda, então, de Carlos XII, era uma das grandes potências militares da Europa.
0: Sim.
2: E a Rússia, ela sofreu uma derrota devastadora em Narva, em 1700, né, inclusive. Então, o começo da guerra foi marcado por uma derrota imensa para a Rússia. E aí, Pedro, né, frente a isso, ele não retrocedeu, ao contrário, né, ele reorganizou o exército russo e continuou a guerra. E aí a vitória russa em Poltava, 1709, se não me engano, que foi decisiva para inverter essa relação de forças. A partir daí que a Suécia foi perdendo progressivamente a sua posição dominante no Báltico. As negociações de paz, elas foram conduzidas por diplomatas, né? Então cabe aqui enaltecer essa parte da diplomacia, mas por importantes diplomatas russos e suecos à época, que conseguiram chegar a um ponto em que o tratado fosse assinado, né? E aí na cidade de Nystad, que hoje, na verdade, fica na Finlândia, né? Faz parte do território finlandês. Então, Pedro, a gente pode dizer que o significado mesmo, né, desse tratado de Nystad, ele foi a considerar que a Suécia deixou de ser a potência dominante do Báltico, que era, e a Rússia passou a ocupar essa posição.
0: Sim. Agora, falando especificamente do que esse tratado estipulava, quais os principais pontos, então, desse documento e como que ele altera ali, concretamente, a geopolítica da região?
2: Esse tratado, ele estabeleceu uma grande transferência territorial e estratégica em favor da Rússia, né? Então, a Suécia, ela acabou por ceder à Rússia a Estônia, a Livônia, a Hungria, uma parte da região da Carélia, algumas ilhas importantes no Báltico, e ao mesmo tempo a Rússia devolveu à Suécia a maior parte da Finlândia, que ela havia conquistado, né, ocupado durante a guerra. Então, assim, é muito importante, quando a gente fala dessa parte histórica, né, pensar que Nystad não foi simplesmente uma anexação russa da Finlândia, né? Ela foi a Rússia conservando as áreas estratégicas conquistadas no Báltico, mas depois devolvendo grande parte do território finlandês à Suécia. Né? E aí, além dessas questões territoriais, a Rússia assumiu compromissos financeiros, incluindo o pagamento de uma indenização à Suécia, né? E assim, mudou o cenário geopolítico de uma maneira que a gente pode dizer que antes da guerra, a Suécia era a potência dominante no Báltico. Depois de Nystad, a Rússia assumiu como principal potência do Báltico, e que essa mudança teve consequências muito maiores do que só o tamanho dos territórios cedidos. A Rússia, ela passou a controlar as áreas, né, os portos importantes, centros urbanos e comerciais, o acesso direto ao Báltico, né, com importantes rotas marítimas, novas terras agrícolas produtivas, posições estratégicas próximas ao norte, ao centro da Europa. E aí, Pedro, vem também, né, além de tudo isso, o que naquele contexto do século XVIII significava muitíssimo, veio um dos pontos mais importantes, que é São Petersburgo, né, que foi fundada por Pedro em 1703, ali na costa do Báltico, e que deixava de ser apenas uma posta estratégica, né, de Pedro, e passava então a estar integrada a um espaço geopolítico efetivamente controlado pela Rússia e que simbolizava muito do viés europeu que Pedro também queria trazer, né, para essa nova Rússia que ele criava.
0: Sim. Bom, que a Rússia virou uma grande potência com esse tratado, eu acho que você já respondeu para a gente. A gente pode dizer, então, que é aí, nesse momento, que vai nascer o Império Russo?
2: Sim, mas com uma ressalva, né, importante, assim. Seria historicamente muito simples, né? Simplificador dizer que a Rússia se tornou uma grande potência, né? Já nasceu o Império Russo exatamente no dia da assinatura do tratado. Porque assim, a gente pode dizer que Nistad ele consolidou e tomou internacionalmente uma evidência da transformação que vinha ocorrendo ao longo de todo o reinado do Pedro I. A Rússia já havia demonstrado capacidade militar assim, extraordinária durante toda a Grande Guerra do Norte. Então, foi como uma consequência. Mas Nistad, sim, converteu essa vitória militar em reconhecimento geopolítico e ganhos territoriais permanentes. Então, é justamente essa passagem que interessa muito as discussões históricas, as análises internacionais, que é essa capacidade militar que acabou culminando na aquisição territorial, que por sua vez leva a uma posição estratégica maior, que leva a um reconhecimento diplomático e que gera o status de grande potência, né? E que aí faz com que Pedro adote em 1721, né, justamente então, ao assinarmos o Tratado de Nistad, ele assume oficialmente o título de imperador de toda a Rússia. Passa a ser Pedro o Grande. E o Estado passou a ser formalmente apresentado como Império Russo. Então, Nistad pode ser considerado, sim, um dos principais marcos da ascensão da Rússia como a grande potência europeia e o surgimento do Império Russo.
0: Carolina, quero muito agradecer a sua participação aqui no Virada de História. Foi muito bom falar contigo e espero que você retorne aí em outras oportunidades.
2: Ah, eu que agradeço muito. Sempre bom conversar com vocês e podermos falar de história, de geopolítica, de relações internacionais, para a gente refletir um pouco, né, desses exemplos históricos de como as mudanças de poder, né, de equilíbrio de poder, alteram o comportamento de todos os estados e impacta na vida e na história de todos nós, porque essa é a grande verdade da história e da geopolítica. Então é um grande prazer, fico muito feliz e honrado em participar. Muito obrigada e parabéns pelo programa.
0: Ah, muito obrigado, Carolina. De fato, está tudo interligado, né? Eu acho que a nossa conversa de hoje ilustrou muito bem isso. Um grande abraço, Carolina. Brigadão aí.
2: Obrigada, Pedro. Um abraço.
0: Tchau, tchau. Tchau. Pessoal, espero que tenham curtido esse episódio. Continuem ligados nesse, que é o podcast diário de história da Sputnik Brasil. Todos os dias, começando às 7 da manhã, agora 7h25, por conta do horário eleitoral, com reprises às 3 da tarde e 11 da noite. 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Aquele abraço, pessoal. Fui!
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10: Hoje é sábado, 5 de setembro de 2026. Um jato executivo que transporta os enviados presidenciais dos Estados Unidos, Steve Witkoff e Jared Kushner, aterrissou em Moscou neste sábado. O enviado especial russo, Kirill Dmitriev, estaria no aeroporto de Vinnukov para recepcionar os representantes norte-americanos, de acordo com um correspondente da agência Sputnik no local. As duas partes devem discutir o conflito entre Rússia e Ucrânia. Na sexta-feira, o presidente dos Estados Unidos, Donald Trump, descreveu Witkoff e Kushner como grandes negociadores na Casa Branca. A Procuradoria-Geral da República abriu uma apuração sobre possível interferência na produção de um relatório da Polícia Federal que aponta contatos entre o ministro Alexandre de Moraes, do Supremo Tribunal Federal, e o banqueiro Daniel Vorcaro, preso na Operação Compliance Zero. A PGR quer saber se houve ordem ou interferência externa na elaboração do documento. O relatório foi produzido a partir do pedido do ministro André Mendonça, que retirou o sigilo do material. O procedimento foi determinado pelo procurador-geral Paulo Gonet após pedido de esclarecimentos do presidente do STF, Luiz Edson Fachin. A Polícia Federal apontou uma cobertura na Barra da Tijuca, onde mora o ex-governador do Rio, Cláudio Castro, do PL, como possível parte de um esquema para ocultar vantagens ilícitas. O imóvel está registrado em nome do advogado José Mauro de Faria Júnior, ex-secretário estadual de Transformação Digital. De acordo com o jornal O Globo, Farias comprou cerca de 9 milhões de reais em imóveis entre fevereiro e outubro de 2025. A PGR suspeita que o ex-governador Cláudio Castro tenha posse de fato da cobertura. Procuradas pelo jornal, as defesas de Castro e Farias negaram irregularidades.
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10: No centro, a Avenida Presidente Antônio Carlos está totalmente liberada na altura da Avenida Franklin Roosevelt, após um acidente entre dois carros. Lucas Andrade para o Radar Sputnik, agora são 8 horas e 3 minutos.
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11: Olá, ouvinte, seja bem-vinda e bem-vindo aqui ao podcast Em Órbita. Por aqui a gente traz as principais novidades e debate temas importantes no mundo da ciência e da tecnologia. Eu sou Yuri Hildebrand e a gente vai ao ar 3 vezes na semana. Você pode nos ouvir tanto nas plataformas de áudio quanto na Rádio Sputnik, na Metropolitana 80.5 FM do Rio de Janeiro. E vou lembrar você que está nos ouvindo que o nosso WhatsApp está aberto para receber dúvidas de tecnologia no quadro Ajuda Tech. Então manda logo o que você está querendo entender melhor de tecnologia que a gente traz aqui explicadinho para você. É só mandar um alô pro número 21 980 65 0066, 21 980 65 0066. Bem, 2026 é um ano de eleição e aqui no Em Órbita a gente traz 4 dos principais desafios previstos para os próximos 4 anos de governo em temas de ciência e tecnologia. No último episódio da série a gente falou sobre terras raras e inteligência artificial. Agora é a hora de trazer 2 temas mais tradicionais, digamos assim: pesquisa espacial e saúde pública. Lembrando que falta 1 mês para a eleição, viu? Então, a gente traz esses debates aqui para a gente pensar nos desafios, ver os candidatos disponíveis e todo mundo tomar a sua decisão consciente. Para começar, vamos pensar aqui em pesquisa espacial, né? Esse tema é importante não só para enviar foguetes, astronautas e mais, e sim para fazer parte de novos estudos, né? Desenvolver tecnologias que podem ser utilizadas aqui na Terra, principalmente, além de garantir aquela tão falada soberania nacional em termos de monitoramento via satélite. Ter um programa espacial bem estruturado e ativo é determinante para o futuro, até mesmo pensando em posicionamento. Hoje a gente tem, por exemplo, Rússia e China, que são grandes parceiros comerciais do Brasil, prospectando aí os próximos passos para terem suas estações espaciais operando no espaço quando a ISS, a Estação Espacial Internacional, sair de operação. Isso vai acontecer ali a partir de 2028 e deve acabar lá para 2030. Além disso, a boa relação com a NASA e até a possibilidade de enviar brasileiros ao espaço no futuro, que é algo que não acontece há muito tempo, né? Também precisam entrar em conta quando a gente fala de programa espacial brasileiro. Já sobre saúde, a gente tem alguns assuntos importantes para tratar. Um deles, para variar um pouquinho, né? É soberania nacional também. O programa Nuvem Soberana do SUS começou a migração de dados da nossa saúde pública e privada para servidores nacionais do SERPRO. A gente quer entender a importância desse movimento e como o próximo governo precisa garantir a unificação de dados e facilidade de acesso, pensando não só em atendimentos, tá? Mas também em campanhas de vacinação e acompanhamento da saúde da população, entre outros pontos. Falando em vacina, é determinante discutir a volta de doenças como o sarampo, que apareceu no Brasil depois de alguns anos, né? A partir de variantes vindas do Canadá e dos Estados Unidos, como a saúde pública monitora esses casos e como o país precisa agir para reforçar a cobertura vacinal, trabalhar contra a desinformação, o negacionismo, entre outros problemas atuais. Bem, a gente começa esse debate dos próximos desafios do governo a ser eleito em outubro de 2026, falando sobre o Programa Espacial Brasileiro. E aí quem conversa com a gente sobre o tema é o Rodrigo Leonardi, diretor de gestão de portfólio da Agência Espacial Brasileira, a AEB. Bem-vindo, Rodrigo, obrigado por participar com a gente aqui no IOR.
8: Obrigado, Yuri, sempre um prazer estar conversando aí com os colegas da Sputnik.
11: Rodrigo, como o Brasil tem se movimentado nesse momento da pesquisa espacial? Queria que você falasse um pouquinho sobre os principais objetivos do país nesse assunto e quais são os planos aí para os próximos anos.
8: O Brasil continua fazendo os investimentos necessários para os sistemas espaciais que são oriundos do nosso Programa Nacional de Atividades Espaciais, sendo que a nossa prioridade histórica e continua sendo nessa janela aqui de governo, é sistemas para observação da Terra, monitoramento do nosso próprio território. Então, nesse sentido, estamos desenvolvendo este ano, a gente deve entregar para a sociedade brasileira o Amazônia 1, que é o segundo objeto da família Amazônia. O Amazônia 1 foi um satélite totalmente desenvolvido no Brasil e lançado ao espaço em 2021, está em operação de rotina hoje, e já temos contratado o lançamento do Amazônia 1B, que também vai servir para a cooperação internacional, porque vai ser também uma entrega que a gente vai compartilhar dados com nossos colegas da Argentina, da Agência Espacial Argentina, CONAI, para monitoramento de recursos hídricos e oceanos através da missão Sábia Mar. Então, estamos fazendo os nossos investimentos em observação da Terra, paralelo fazendo os nossos investimentos nos nossos centros de lançamento, que a gente já tem visto aí uma demanda crescente para lançamentos comerciais, e também nós estamos dando continuidade ao nosso programa de veículos suborbitais, inclusive já temos agendado para, em poucas semanas, a missão Potiguar 2, e vamos lançar o nosso PS-30, veículo suborbital brasileiro, do Centro de Lançamento da Barreira do Inferno. Temos inúmeras outras atividades educacionais, balões estratosféricos, nanosatélites, alguns em parceria com a academia. Estamos desenvolvendo com a nossa indústria um satélite de observação da Terra de alta resolução e uma míriade de outras iniciativas, todas elas que compõem entregas do Programa Nacional de Atividades Espaciais. Então, o que a gente pretende é dar continuidade as entregas do programa e sempre que possível, com o apoio dos nossos governantes, fortalecer essas atividades. A gente entende que essas atividades inúmeras que eu citei aqui, não de forma exaustiva, elas são parte não só da autonomia do nosso país, como da infraestrutura nacional para observação da Terra, telecomunicações e outras atividades.
11: Ah, isso é muito interessante. Quando a gente pensa em pesquisa espacial, acho que é comum a gente ser levado para um lugar de ir além da Terra, né? Mas tem muita coisa que é feita na órbita da Terra e até abaixo da órbita da Terra também, como você falou dos veículos suborbitais. Queria que você falasse um pouco da importância dessa posição do Brasil e também no momento que a gente está falando muito sobre soberania nacional, né? E autonomia. Queria que você falasse um pouco sobre a importância desses projetos que o Brasil tem, desse plano que você falou, né? De presença espacial do Brasil e como isso é importante para a construção dessa soberania nacional que a gente tanto fala.
8: Inúmeros serviços que a gente consome de forma rotineira vêm de sistemas espaciais. Então, a sociedade moderna, tal como a gente a percebe hoje, ela não é viável sem a existência desses sistemas espaciais. Muitas dessas atividades que eu mencionei, como por exemplo, acho que a mais óbvia é telecomunicações, a observação da Terra, meteorologia, entre outras. Então, todos os países consomem diariamente serviços de sistemas espaciais. E acho que é importante que o Brasil faça os investimentos em alguns desses sistemas espaciais para que a gente tenha resiliência e autonomia respeito a esses serviços. E eles terminam sendo um vetor também para desenvolvimento tecnológico, para a gente fazer ciência de ponta, para a gente, obviamente, acho que no final do dia o mais importante são as pessoas, então para a gente ter também empregos de qualidade, capacitação das novas gerações. Existem inúmeras atividades todas que se relacionam com o programa espacial. O Brasil tem feito um esforço para, pelo menos, manter aqui um papel de liderança na América do Sul, apesar de outras nações também terem um programa bastante respeitável, como é o caso aqui do nosso vizinho, a Argentina. Então, de novo, é um esforço continuado e perene. O Brasil nunca pode se furtar, e eu acho que isso vale para qualquer nação, de fazer os investimentos na medida do possível, na medida da sua capacidade, no setor espacial. Então, essas atividades são parte da agenda nacional e seria muito importante que os governantes, né, tenham cada vez mais essa percepção, e a gente tem dialogado muito com o Congresso Nacional, com o Executivo, que tenham essa percepção de que o programa espacial é parte da agenda que uma nação tem que se preocupar, da mesma forma que são outras agendas tão caras como saúde, segurança, educação. Então, eu colocaria aí que essa questão de ciência e tecnologia, e dentro da ciência e tecnologia, a questão de espaço, é algo que devemos estar continuamente nos preocupando. E é para isso que a gente tem uma agência espacial, né? A agência espacial tem essa missão de estar prospectando as oportunidades para o país, estar explicando para os ministérios, para o executivo, para os tomadores de decisão, as oportunidades, os gargalos, os desafios, e na medida do possível, como nação, a gente unir os esforços para viabilizar as atividades que são de interesse do nosso programa.
11: É isso, Rodrigo. E aí, a gente queria entender, existem muitos desafios relacionados a questões estruturais por aqui. Uma coisa que a gente costuma ouvir muito, pensando na academia, né, nas universidades e tudo mais. Queria entender se isso também acontece com os aparelhos que a gente tem aqui, pensando em exploração espacial, e o que precisa mudar para o Brasil dar o próximo passo, pensando nessa presença, nessa soberania na pesquisa espacial.
8: Exploração espacial é um termo bem amplo. Normalmente eu entendo como a gente ir além das órbitas terrestres. Se a gente pensa em sistemas espaciais, a gente pode pensar num sistema espacial que a gente está orbitando em torno do nosso planeta para fazer algo de interesse, algum serviço de interesse da nossa sociedade, meteorologia, telecomunicações, navegação, outros, ou eventualmente até fazer astronomia, observar o cosmos, o nosso sistema espacial, mas todos eles estão orbitando o planeta. Eles podem estar em órbitas baixas, em torno de 400 quilômetros, até órbitas geoestacionárias, em torno de 36 mil quilômetros. Então nós temos inúmeros satélites aí nesse intervalo aí de altitude, provendo a mais variada gama de serviços. E aí você tem a questão de exploração espacial, que é conhecer, explorar o nosso sistema solar, né, outros objetos, outros planetas, luas, né, e eventualmente, inclusive, explorar o cosmos como todo o universo. Essa exploração espacial, que é, digamos, ir além das órbitas geoestacionárias, como a Lua e outros planetas, o Brasil nunca fez nada. Mas estamos prospectando, estamos estudando maneiras de atuação, inclusive com apoio das universidades brasileiras, com especial destaque para o Instituto de Tecnologia Aeronáutica, o ITA, lá de São José dos Campos, com quem estamos desenvolvendo aí uma missão brasileira para a exploração da Lua. É um novo capítulo do nosso programa espacial, que nós estamos com muito carinho promovendo, com a perspectiva de que em algum momento da próxima década o Brasil também possa atuar, nem que de maneira modesta, em questões ligadas à exploração espacial. Principalmente agora que a gente vê, digamos, uma cadência, um fluxo de propostas, missões internacionais, as mais variadas, visando um retorno da humanidade à Lua, dessa vez com o intuito de ali permanecer, ter uma base contínua, né, uma permanência contínua da humanidade na Lua. Então existem oportunidades também para pesquisadores brasileiros, universidades, também a indústria, de alguma maneira contribuir para esse esforço. Mas, dito isso, o nosso programa ainda é um programa muito pragmático. As nossas prioridades continuam sendo e continuarão sendo na próxima década prover serviços para a sociedade brasileira e, na medida do possível, contribuir em parcerias internacionais para assuntos ligados à exploração espacial.
11: Rodrigo, a gente tem observado em outras agências espaciais a aposta em parcerias privadas para o lançamento de satélites, envio de materiais e outras atividades. O Brasil tem apostado no setor privado também. Como isso pode facilitar a presença do país no espaço?
8: Sim, o setor privado é importante, sempre foi importante, e é um aspecto, digamos, é um player, um stakeholder de grande relevância para o programa espacial. Vamos dizer que não existe programa espacial em país nenhum sem indústria. Então, a indústria, e por aí você tem os empresários e etc., eles são bem importantes. Tanto é que nós temos uma indústria, eu diria que em aviação, muito forte no Brasil, e isso termina transbordando para as questões de espaço. Se você, ou quem estiver aqui ouvindo o podcast, tiver interesse em conhecer um pouquinho mais sobre a indústria espacial brasileira, por favor, visitem o site da Agência Espacial Brasileira, e lá vocês vão encontrar o catálogo da indústria espacial brasileira, uma lista de empresas, ambientes de inovação e outras organizações, todas voltadas aí para essa questão de espaço. Então, existe atualmente no nosso catálogo mais de 100 empresas, tá? E a gente costuma se referir a esse pool de expertise, know-how e organizações espalhadas pelo território nacional como um ecossistema espacial. Essa palavra a gente meio que usa com essa conotação de uma rede de empresas que elas atuam nas mais diversas áreas: mecânica, eletrônica, desenvolvimento de subsistemas, desenvolvimento de cargas úteis, provedor de sistemas, aplicações, software, hardware, etc., são provedores do Programa Espacial Brasileiro. Mas mais importante do que isso, isso é a questão de capacidade de conhecimento. É a questão da gente inserir o Programa Espacial como parte da nossa economia. Um Programa Espacial, o que a gente tem visto cada vez mais em ambientes que têm um ecossistema espacial mais maduro, é que você tem o espaço, não é só uma atividade, uma provisão, serviços, etc. O espaço é parte da, digamos, economia de uma nação. Ou seja, nesse sentido, existem modelos de negócio atrelados a esses serviços. Existe geração de emprego de qualidade a essas empresas podem proporcionar para a sociedade. Existe arrecadação de impostos. O governo se beneficia dos modelos de negócio que são implementados através desses sistemas espaciais. Isso cria, então, um ciclo econômico que, na medida do possível, ele é economicamente sustentável. Isso é muito importante. Trazer essa sustentabilidade econômica para a questão do espaço, isso melhora as nossas, obviamente, tecnologias, amplia a gama de serviços que a gente pode atuar, mas mais importante do que isso, fica claro para os tomadores de decisão, fica claro para a sociedade como um todo, a relevância da atividade espacial, porque além de tudo que eu mencionei, certamente, digamos, grandes entregas para o país, ainda tem uma questão de que isso vem fortalecer aspectos da economia do país, que são aspectos que, obviamente, a gente não pode ignorar e também são extremamente importantes que a gente tenha esse olhar crítico de como que os investimentos que o Brasil realiza no espaço, com recursos do contribuinte, retornam para a sociedade na maneira de fortalecimento da nossa economia, geração de emprego, entregas e serviços de qualidade.
11: É isso. E aí a gente pergunta aqui sobre pesquisa, uso de parcerias privadas. Tiveram dois lançamentos aí com uma empresa sul-coreana, né, no Space. Primeiro acabou os dois saindo de Alcântara, né, no Maranhão, do centro de lançamento. O primeiro acabou explodindo um pouco depois do lançamento e o outro acabou sendo desativado, né? O voo foi interrompido pela FAB. Queria que você falasse um pouco sobre esses lançamentos. A importância do Brasil estar fazendo essa parceria, assim, a gente está falando aqui que eles não funcionaram, mas é um grande ponto positivo que isso esteja acontecendo, né? Essas tentativas.
8: Bom, nós temos uma visão de tornar o Espaço Porto de Alcântara um ambiente comercial que dá as boas-vindas para os empreendedores da comunidade internacional operarem seus veículos lançadores de lá, e temos essa empresa sul-coreana no Space, que já fez 3 lançamentos. É do jogo, no início, quando você está desenvolvendo um veículo lançador, você ter alguma anomalia e você investiga o que deu errado, pede para o engenheiro corrigir e tenta de novo. A gente já viu outras empresas por aí, SpaceX, destruindo foguete atrás de foguete até ser bem sucedido. Então é parte do jogo. A estatística, inclusive, é que 80% dos foguetes que fazem o seu primeiro lançamento tem uma falha. Então, assim, a regra é que o foguete falha na primeira tentativa. A exceção é que ele dê certo. E a Coreia do Sul está fazendo os investimentos, a Aerospace é muito competente, e eu tenho certeza que mais cedo ou mais tarde eles vão ter um lançamento bem sucedido. Mas olha só a importância de que todos os aspectos comerciais de operação de Alcântara estão funcionando, as interfaces. E mais importante do que isso, esse foguete aí que você mencionou, que é o Cebit, que teve de novo o lançamento, teve ali uma anomalia, ele é um suborbital. O Brasil tem suborbitais que funcionam muito bem há várias décadas. Então, essa tecnologia que a InnoSpace ainda está tentando, na base tentativa e erro, dominar, o Brasil já domina há muito tempo. Nós temos lançado os nossos foguetes com sucesso, eles não explodem, eles vão lá para cima, eles fazem o que tem que fazer, proporcionam ambientes de microgravidade para as nossas cargas úteis científicas. A gente lança isso de forma rotineira. Nós temos estatísticas aí na página da EB, são centenas e centenas de lançamentos que o Brasil já fez ao longo do seu programa espacial brasileiro, todos bem sucedidos, ou seja, nós temos um know-how, um histórico, que sequer é mais notícia. A notícia é que houve uma falha no lançamento sul-coreano. A notícia é que o Brasil lança essa tecnologia que estão tentando uma startup dominar lá no centro do lançamento. O Brasil já domina há várias décadas. Isso sim que é a notícia. Então, assim, a gente tem que lembrar que nós somos uma nação que já fizemos o dever de casa no que diz respeito a veículos orbitais. O nosso anseio ainda é, obviamente, é ter em algum momento um veículo orbital, que são os investimentos que o Brasil vem fazendo. Espero que em algum momento essa ambição também possa ser entregue.
11: É isso. Rodrigo, e aí, pulando aqui, né? A gente falou sobre veículos suborbitais, como você falou, o Brasil já teve lançamentos de sucesso. A questão agora é com a, né, empresa, com a parceria privada, com a InnoSpace, a startup que está ali tentando caminhar. É normal que aconteça essa anomalia num primeiro momento, mas enfim, pensando nas bases, pensando nos foguetes brasileiros, tudo tem caminhado da melhor forma. Agora, queria falar sobre outra coisa envolvendo o Brasil e pesquisa espacial. O Brasil é parte do Acordo Artemis, né? Que tem aquele plano de levar o ser humano de volta à Lua, teve o lançamento da Artemis 2 recentemente, passando pela órbita da Lua, tem os projetos já pensando em Artemis 3 e os próximos planos. O Brasil está ali numa parceria dentro desse acordo. Queria que você falasse um pouquinho sobre a função do Brasil dentro desse acordo e como isso pode ser impulsionado de alguma forma nos próximos 4 anos, né? O que o Brasil pode fazer para aumentar sua presença? Tem um pedacinho ali de participação na Lua.
8: Tá, mas os acordos Artemis não são o programa Artemis, só lembrando disso. O fato dos dois terem o mesmo nome às vezes confunde mais do que esclarece. O programa Artemis é um programa da NASA, que eventualmente o Brasil precisa celebrar algum tipo de acordo bilateral para ter algum envolvimento nesse programa, o que não existe. Os acordos Artemis são compilado de diretrizes que os signatários se comprometem a respeitar quando executarem suas atividades de exploração espacial. É nisso que o Brasil se juntou, juntamente com, se não me engano, agora são 70 outras nações. Então, são 70 nações que se comprometem a respeitar aquelas diretrizes. O que tem acontecido é que a gente tem visto as missões Artemis, já teve agora recentemente um voo tripulado, né? Fizeram ali um ampassant na Lua, o Artemis 3 também. Vamos ter aí um avanço nas demonstrações tecnológicas necessárias para em algum momento viabilizar um voo tripulado que vá até a superfície da Lua. O cronograma vem sendo atualizado, então é bem dinâmico, a gente não tem datas muito precisas. O que a gente tem visto, conversando com a NASA, nessas missões Artemis, ela tem oferecido para os seus parceiros internacionais uma carona para sistemas espaciais muito pequenos, de volume reduzido, massa reduzida, mas que possam ser levados ao entorno da Lua para algum tipo de atividade. No Artemis 2, a Argentina teve a oportunidade de enviar um microsatélite, a Arábia Saudita, a Coreia do Sul e, se não me falha a memória, a Alemanha. Então, agora para o Artemis 3, Artemis 4, Artemis 5 e etc., a NASA tem comunicado para os seus parceiros que sempre haverá uma oportunidade de pegar uma carona. Então o Brasil já está dialogando com a NASA sobre a possibilidade de, em algumas dessas missões, a gente levar uma carga útil brasileira, que está sendo desenvolvida, uma delas pelo Instituto Tecnológico e Aeronáutica, e outra a gente tem outras ideias que a gente tem recebido aí da comunidade. Então, em algum momento, eu imagino que a gente terá uma carga útil brasileira sendo levada ali para a exploração espacial. Mas eu não tenho pressa, diga-se de passagem. Eu não vejo uma ansiedade de que isso precisa acontecer ontem. Isso precisa acontecer de forma coordenada, segura, para que a gente tenha sucesso na missão. E como o Artemis ainda é um desenvolvimento em andamento, eu vejo que nós estamos nos preparando para que essa missão brasileira possa acontecer no final dessa década ou no início da próxima década. Tudo está acontecendo enquanto a gente fala. Não existe clareza nesses cronogramas. Também não existe nenhuma urgência, né? A Lua vai estar lá, eu saiba, para todo sempre. Então, em algum momento, a gente vai chegar lá. O negócio é chegar de forma planejada e organizada. Não estamos numa corrida espacial, por assim dizer, para ir para a Lua. Outros países parece que estão usando essa lógica de corrida espacial. O Brasil não está usando essa lógica. O Brasil deseja sucesso a todas as nações e nós chegaremos lá no nosso momento, quando isso for adequado e quando a nossa tecnologia e os nossos investimentos estiverem maduros e materializados.
11: E aí o Brasil tem esse acordo, né? E existe esse planejamento, como você trouxe, né, Rodrigo, essa possibilidade de carona, de levar materiais brasileiros, né, materiais produzidos por aqui, pesquisas que possam ganhar indo para lá. Mas tem também outro ponto, né, que o Brasil hoje tem parceiros comerciais como China e Rússia, por exemplo, que tem buscado outros acordos pensando em pesquisa espacial. Tem uma presença diferente, né? A China, por exemplo, tem sua estação espacial própria. A Rússia tem planos de manter a estação espacial internacional operante, só que como uma estação espacial russa, né? Depois do encerramento das atividades, por parte ali do acordo atual que existe, né? Queria entender se esse também pode ser um caminho para o Brasil impulsionar sua pesquisa brasileira, né, estender essas parcerias com esses dois países, por exemplo, que são parceiros comerciais, ver essa oportunidade de presença na órbita da Terra por meio das estações espaciais. Queria que você comentasse essa possibilidade.
8: O Brasil tem a tradição de cooperação internacional é um aspecto importante de qualquer programa, e nós temos uma relação excelente com essas agências desses dois países que você mencionou. A Roscosmos é uma parceira com quem o Brasil vem trabalhando, interagindo há muitas décadas. O mesmo se pode dizer da Agência Espacial Chinesa, CNSA. Ambos países têm suas visões de futuro, todas elas muito ambiciosas. Desejamos sucessos a todas elas. A bem da verdade, todas essas visões de futuro ainda não se materializaram. A gente tem visto muitas propostas e visões de futuro para um mundo pós-Estação Espacial Internacional, quando ela foi descomissionada lá em 2030, 2031, mas isso ainda precisa se materializar. A Rússia tem suas visões ambiciosas, a China já tem sua estação espacial em operação, os Estados Unidos vêm agora propondo estações espaciais internacionais. Então é uma nova, digamos, arcabouço de estratégias para um mundo pós-estação espacial internacional, e todos esses países também têm mostrado ambições, estão fazendo seus investimentos e planejamentos para retornar para a Lua. A China está desenvolvendo o International Lunar Research Station junto com a Rússia e outras nações parceiras. Haverá certamente oportunidades, eventualmente, de pesquisadores brasileiros e organizações brasileiras se envolverem também nessas iniciativas, mas todas elas, como eu falei, estão longe de estarem materializadas. Não está claro nem para ninguém quando é que a China vai ter sua estação espacial internacional, nem quando os Estados Unidos vão chegar lá, nem quando essas estações espaciais em torno da gente estarão operacionais. A gente, então, vai estar conversando com os nossos parceiros no momento certo, no contexto certo. Certamente a gente vai poder se engajar com todos eles e dar continuidade. O importante não é o projeto A, B ou C. O importante é a gente sempre manter esse canal e essa cultura de multilateralismo que o Brasil tem, em especial voltado para as atividades de uso pacífico do espaço, com todas as nações amigas com os quais a gente se relaciona.
11: Rodrigo, para a gente finalizar o nosso papo aqui, né, sobre o envio de astronautas brasileiros ao espaço, o que os próximos 4 anos podem representar para uma mudança na situação atual? Há planos? Isso pode mudar dependendo do governo que entrar?
8: Olha, isso pode mudar do dia para a noite. Nós tivemos um único astronauta enviado através do nosso Programa Nacional de Atividades Espaciais, que atualmente foi o astronauta Marcos Pontes, né, em 2006, na Missão Centenário, atualmente senador da República, ex-ministro de Ciência e Tecnologia, e depois o Brasil descontinuou o seu programa de voo tripulado. Então, atualmente, nós não temos, vou ser bem assim, honesto, não temos, na agência, em lugar nenhum que eu tenha conhecimento do Brasil, um programa de voo tripulado. O programa de voo tripulado é aquele que tem como missão treinar astronautas para missões tripuladas no espaço. Então, isso foi descontinuado. Se houver interesse do Brasil de atuar nessa área, a primeira coisa que a gente deveria estar fazendo é restabelecer um programa de voo tripulado. Nós tivemos recentemente, mas de forma, digamos, não foi uma iniciativa de governo, né, foi uma casualidade, nós tivemos um jovem brasileiro, acho que é Victor Espanha é o nome dele, que ele teve a oportunidade de pegar uma carona ali no Blue Origin e ir ao espaço. Isso aconteceu, então ele também, de certa forma, se tornou um brasileiro que foi ao espaço e retornou. Mas não foi uma iniciativa de programa espacial, de um programa de voo tripulado. Foi, digamos, nesse novo arcabouço do New Space, ele teve uma oportunidade, teve a sorte de ir lá. E isso é uma excelente notícia. Né? Pode ser que a gente veja outros brasileiros também, né? Se essas questões de turismo espacial a virarem rotina, outros brasileiros que compram o ticket, a passagem, vão para o espaço por iniciativa própria, não iniciativa de governo. Agora, a gente tem visto muitas nações, né, o número de nações que tem astronautas vem crescendo. Então, assim, valeria a pena o Brasil ter uma conversa honesta sobre em que momento nós poderíamos resgatar, ou, né, ou do contrário, nós continuaremos nessa situação em que não tem nada acontecendo. Agora, seria tão simples quanto o tomador de decisão decidir. Agora, acontece que essas decisões, elas têm que vir com um recurso alocado, né? Sem um investimento, é muito difícil você ter o retorno. E um voo tripulado sai caro. Agora, nós tivemos, sim, dialogar, prospectar, conversar com possíveis cenários, já conversamos com o nosso ministério, já tivemos candidatos a astronautas que nos procuram espontaneamente, prospectando oportunidades, já tivemos provedores de serviços de lançamento nos prospectando se haveria interesse de, através de uma parceria, ter mais um astronauta espontâneo. Então, nós estamos dialogando, nós temos um bom entendimento do que seria necessário para a gente resgatar esse programa de voo tripulado, mas no momento ele não existe. Mas assim, eu como Agência Espacial Brasileira e um entusiasta do espaço, eu ficaria muito sim, feliz de ver que no futuro o Brasil tenha um programa aí com um fluxo contínuo de astronautas brasileiros que possam para as estações espaciais todas as nações amigas e que eventualmente, por que não, um sonho mais futuro, inclusive uma ida para a Lua.
11: É isso, isso também imagino que impulsione muito, né, o interesse em pesquisa espacial por parte, não só pensando em pessoas formadas, cientistas, mas nas próprias crianças, né, adolescentes, enfim, quem cresce aí, observando o espaço, pensando num futuro nessa área, ver a possibilidade de ir além, né, deve dar uma enxergada maior. Pelo menos eu falo por conta própria, assim, cresci pensando se existia essa possibilidade, entendendo que não havia, mas enfim, imagino que muita gente pensa da mesma forma. Rodrigo, obrigado pela conversa aqui com a gente, viu? Foi um ótimo papo, muito importante a gente pensar nisso. Nesses próximos desafios aí, né, o governo a ser eleito em outubro de 2026 vai ter pela frente pensando em pesquisa espacial e o que tem sido feito hoje, né, e, enfim... Que se mantenha o progresso nessa área e o interesse também, como a gente tem observado a EB fazendo, e enfim, essa participação brasileira, muito importante.
8: Bom, obrigado pelo convite, seja lá quem é no próximo ano e os futuros governantes do Brasil, a mensagem que eu deixo para eles por favor, procurem se informar sobre a importância do espaço e façam um esforço para que o Brasil seja um ator relevante, não só para a agenda doméstica, também para o cenário internacional nessa área.
11: É isso, obrigado, Rodrigo. Esse foi o Rodrigo Leonardo, diretor de gestão de portfólio da Agência Espacial Brasileira, AEB, falando aqui com a gente no Em Órbita.
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11: É importante essa posição quanto ao programa espacial, né, que a gente trouxe aqui, pensando não só na evolução da área em si, mas pensando em soberania nacional, né? Como o Rodrigo comentou. Esse é um termo que tem aparecido bastante em declarações e debates políticos, principalmente com os últimos acontecimentos na América do Sul, como na Venezuela, e também nos conflitos lá pelo Oriente Médio. E a ideia de soberania também é importante internamente, viu? Seja para acompanhar informações com pesquisas de massa, como é o censo, por exemplo, feito pela última vez em 2022, ou para armazenar essas informações, como o programa Nuvem Soberana do SUS, né, que a gente trouxe mais cedo aí no episódio, e enfim, vamos falar um pouco mais sobre isso. Os nossos dados na área da saúde hoje ficam hospedados em diferentes servidores, entre o próprio SERPRO e também provedoras estrangeiras, como a Amazon Web Services, a Microsoft, entre outras empresas que disponibilizam seus data centers aqui no Brasil. Agora, a proposta é levar os cadastros e relatórios da saúde para servidores 100% nacionais do SERPRO. A medida, é claro, depende muito do que pode acontecer nos próximos 4 anos. Isso vai além de um preciosismo, viu? É importante a gente fazer essa correlação de dados com cobertura vacinal, com a compreensão de tratamentos, efeitos adversos, terapias, enfim, é muita coisa que isso pode impulsionar. A gente fala aqui também sobre o combate à desinformação e ao negacionismo, que ganhou muita força por aqui, assim como sobre digitalização, né? Oferta de telemedicina por meio do SUS, o SUS digital, entre outras questões aí que fazem parte desse grande desafio para os próximos 4 anos da área da saúde no Brasil. E aí, sobre esses desafios, quem fala com a gente aqui no IOR é a doutora Lígia Bahia, que é médica, professora da UFRJ e coordenadora do Grupo de Pesquisa e Documentação sobre Empresariamento na Saúde. Doutora, bem-vinda aqui em Órbita, obrigado por participar com a gente.
12: Muito obrigada pelo convite, eu adorei esse convite, uma honra para mim estar aqui com vocês.
11: Ah, muito bom. Doutora, o Brasil tem um histórico positivo em relação à erradicação e eliminação de doenças por meio da vacinação, além de campanhas históricas para reforçar a cobertura vacinal em crianças, por exemplo, tudo mais. Só que de uns tempos para cá, a gente tem visto, né, o negacionismo ganhando algum espaço e tem aquelas pessoas que são contra a vacinação, são contra vacinar crianças, inclusive. Queria entender como que o governo precisa lidar com essa situação, pensando nesse próximo período, né, de 4 anos.
12: Então, deixa a gente falar isso um pouco mais comprido, né? Primeiro, assim, a erradicação, na realidade, só ocorreu com a varíola, né? Que é a única doença considerada erradicada. Os outros não, né? Nem sarampo, nem pólio, né? O que a gente tem é controle, né? Controle bastante legal, né? Assim, por exemplo, não ter casos de pólio. Então, a gente é um país livre, por exemplo, de poliomielite, né? A gente tem um atestado em relação a isso. As coberturas vacinais no Brasil, elas começaram a diminuir em 2014. E isso sempre foi muito preocupante com isso anteriormente. E a gente não estava entendendo por que, que essas coberturas vacinais estavam diminuindo. Por quê? Uma hipótese era a seguinte: as pessoas não, as gerações mais jovens, elas não viveram a dramaticidade de um caso de pólio. Isso era passado. Então, assim, como é que os pais iam vacinar as crianças sem uma experiência mais próxima? Sarampo, as crianças ficavam surdas com sarampo, não mais, né? Então, é como assim, as doenças, a gravidade dos problemas, a percepção sobre a gravidade dos problemas poderia ser diferente, essa era uma hipótese. A outra hipótese era da rede mesmo, né? A rede de vacinação, que ela estaria com problemas, porque tem as organizações sociais. Mas os concursos públicos pararam de existir na área da saúde, muita rotatividade de pessoal, pessoas mal treinadas, né? E a vacinação, ela é simples, na cadeia de frio, como que abre? Por exemplo, a gente abre tantas doses, não abre tantas doses? Enfim, então também poderia ser isso. Mas isso já é uma preocupação nossa. Porque no Brasil, é muito importante que a gente compreenda isso, a gente não tem um movimento antivacina, movimento da sociedade civil antivacina, ao contrário do que existe em outros países. No Brasil, houve um pouquinho, vindo de algumas pessoas da homeopatia, o movimento antivacina. Mas ele era muito residual. Então, rapidamente, isso foi conversado, etc, etc, e foi, digamos assim, a polêmica dirimida. Movimento antivacina da sociedade civil é barra pesada em vários países, Estados Unidos, Europa, etc. Que é um movimento antivacina mesmo, sim, considerando que é a natureza que cura, etc, etc. Não é o discurso do Robert Kennedy Jr. É outra coisa. Bom, quando aconteceu a pandemia, o que a gente teve? Não foi exatamente um movimento antivacina no Brasil, eu não concordo com isso. O que a gente teve de muito grave foram autoridades públicas contra a vacina. Então, assim, olha, é porque é diferente. É mais fácil a gente resolver o problema de mudar de governo do que a gente ter um movimento social organizado antivacina. Eu diria que nós, no Brasil, não temos esse problema de ter um movimento social antivacina. Agora, nós temos governantes que oportunisticamente, então, se apresentam antivacina. Eu digo oportunisticamente porque o próprio Flávio Bolsonaro, que foi antivacina, num determinado momento ele passou a negociar a vacina, lembra da Covaxin? Eles eram antivacina, mas eles eram negociadores de vacina. Então, uma certa, digamos assim, ambiguidade, né? Assim, eu sou contra a vacina, mas se for a minha vacina, que eu consigo ganhar dinheiro com ela, eu passo a ser a favor. Então, eu diria, assim, que é uma espécie de farsa, né? O movimento antivacina governamental farsesco. O que nos deixa, digamos assim, por incrível que pareça, numa posição mais confortável em relação a esse tema. O que não quer dizer que a gente possa sossegar, porque a hipótese que a nossa rede pública de vacinação ela está, digamos assim, fragilizada, ela precisa ser levada a sério. Precisa ser levada a sério. A gente, assim, terceirizando tudo, terceirizando vacina, etc., não sei onde que nós vamos chegar, não é? Porque a vacinação, a gente tem assim, vacinação de rotina e vacinação de campanha. Ambas são muito importantes e a rotina tem que funcionar como rotina. Rotina significa as pessoas estarem lá naquele horário, serem mais ou menos as mesmas pessoas, conhecer a população do local, não é? Então isso significa, digamos assim, um serviço público, mas literalmente, assim, com natureza de serviço público, sabe, Yuri? Porque senão, acho que a gente fica, assim, fica confuso e não vai conseguir entrar na raiz do problema, né?
11: É, não, esse ponto que você trouxe, eu acho que dois pontos aqui que eu queria muito comentar. Dessa questão de autoridade falando contra a vacina, né, e como isso leva algumas pessoas, pelo que eu entendi, assim, não tem um movimento organizado, movimento social organizado que seja anti-vacina, assim, declarado. Mas existem pessoas que acabam reproduzindo essas informações e falando sobre vacinas. Então surgem até alguns questionamentos que tem uma base pseudocientífica, assim, vamos botar dessa forma, como questionamentos sobre vacinas com RNA mensageiro, por exemplo, surge toda uma base em teoria científica para justificar esses argumentos. Eu acho que com as redes sociais hoje também, né, muita gente acaba tendo acesso a qualquer tipo de informação. Queria que você comentasse, inclusive, a importância, pensando na área da saúde, né, de combater esse tipo de desinformação.
12: Não, total importância. Uma autoridade governamental falando que a pessoa vai virar jacaré, por favor, tome cuidado com seus filhos em relação ao autismo. Olha o que o Trump está dizendo. O Trump está dizendo que se a vacinação, o calendário vacinal americano, causa autismo. É claro que os pais vão ficar apavorados. O que ocorreu também, anteriormente, sabe? Acontece, gente. O boato que a vacina da gripe matava velho, pegou. A cobertura vacinal para a gripe, ela sempre foi muito, muito baixa. Porque essa ideia que a vacina da gripe

0: Mas veja, ok, né? A população também tem que ter meios para se defender, não é? Digamos, né? Por exemplo, a vacina da dengue do Butantan, né? Ela foi interrompida, né? Porque houve o boato que a vacina da dengue matou. Na realidade, hoje a gente já sabe que não. A gente já sabe que as mortes não foram provocadas pela vacina. Mas tudo isso é um tema muito sensível, né?
1: Até puxando o início da sua resposta, uma situação recente que também passa um pouco pela questão do negacionismo, né, que a gente está falando, é a volta do sarampo para o país. Depois de eliminar a doença, né, a gente viu alguns casos registrados por aqui de origem estrangeira, do Canadá e dos Estados Unidos, mais especificamente, e a gente queria entender como deve ser feito esse monitoramento e controle sanitário para evitar o retorno de determinadas doenças, além da entrada de vírus.
0: A vacina do sarampo, ela tem que ter cobertura de 90%. Veja, para não ocorrer isso, para não ocorrer a entrada de um caso, que é um caso estrangeiro, né? Ou seja, não é, ele vem e aí ele encontra uma população suscetível. Ou seja, se essa população estivesse vacinada, não haveria um surto de sarampo. Houve um surto de sarampo porque há crianças que não estão vacinadas. A gente não conseguiu atingir essa cobertura de 90%. Precisamos atingir essa cobertura de 90%. Mas para isso, primeiro, a gente precisa ter informação. Veja que os microdados do censo foram divulgados ontem, e assim mesmo, os microdados dos municípios ainda não estão completamente divulgados. Então a gente precisa ter um denominador, né? Quantas crianças precisam ser vacinadas? Quantas crianças nascem no país? Quantas precisam ser vacinadas e tal? Isso é fundamental, senão a gente pode estar errando, a gente pode estar dizendo a cobertura está baixa, mas na realidade tem menos crianças do que a gente imagina que tenha. Ou então ao contrário, enfim. E a gente precisa ter, assim, o tempo todo, a rede de serviços funcionando, aberta, vacinando o tempo todo, né? E assim, e precisa aproveitar as oportunidades. Por exemplo, a mãe leva a criança. Que a criança está com dor de ouvido, é preciso conferir o cartão vacinal da criança. Enfim, então, o que que nós temos que ter? Nós temos que ter informação de qualidade, serviço público de qualidade, e nós temos que ter compromisso com a vida, né? Com a vida das crianças, dos velhos, dos adultos, enfim, né?
1: É, não, com certeza. Isso que você trouxe dos microdados chama muita atenção. Eu pensei nisso exatamente ontem, doutora. Eu tava vendo informações desses microdados e eu pensei, gente, eu sou uma pessoa completamente diferente de quando eu respondi em 2022, sabe? É, quanta coisa não mudou. E aí, pensando em crianças, realmente, né? Tem muita coisa, muito
0: Pois
1: tempo.
0: é, tem que fazer contagem da população, tem que financiar o IBGE, sabe? Não é possível isso, né? E funcionar regularmente, não pode, as nossas instituições não podem funcionar assim, aos soluços, né?
1: Tem essa questão de interdependência das áreas, né, do estado. Pensando nisso, o IBGE como contribui para a questão da saúde, muita coisa, né?
0: Claro, claro,
1: Não, com
0: claro.
1: certeza. E aí, vou até puxar um outro papo que tem um pouco a ver com isso, né? Recentemente, um movimento que tem acontecido, que tem se falado muito em tecnologia, né? A gente também falou sobre isso no outro episódio dessa série, né? Desses dois episódios aí falando dos desafios para o próximo governo. Uma questão que se fala muito é sobre soberania digital. O SUS, né? O governo, o Ministério da Saúde e o governo federal, né? Atualmente anunciou, mudanças no armazenamento de dados do SUS, né? Com a nuvem soberana do SUS, a ideia é que isso saia das mãos de algumas companhias estrangeiras, né, como a Amazon Web Services, que tem, né, também faz parte ali, também armazena alguns dados do SUS, e aí, com essa migração de dados para o SERPRO, né, para a nuvem soberana do SUS, isso promete unificar informações do CadSUS com os registros dos milhares de instituições médicas pelo país. Queria que você comentasse a importância dessa unificação de dados e como que o acesso facilitado às informações do paciente pode melhorar as condições de trabalho na área de saúde e também esse ponto que a gente estava falando, né? Sobre questão de dados, de acesso às informações, de quantitativas e tudo mais.
0: É a questão fundamental, né? Nós estamos nessa fronteira. Eu vejo, nós estamos nessa fronteira. Você ter dados populacionais para a saúde é fundamental. Por exemplo, ter registro de câncer, para saber se o medicamento funcionou ou não funcionou, se a pessoa foi bem atendida, não foi bem atendida. Isso é assim, todos os países desenvolvidos estão caminhando para isso. A gente chama isso de dados populacionais da saúde. O Brasil não tem. Porque não adianta a gente ter um prontuário eletrônico unificado. Não é isso que eu estou dizendo. Eu estou dizendo que são dados populacionais permanentes, um registro permanente o tempo todo. Inclusive, para a gente saber os riscos que essa população está sendo submetida a risco, não é? Quais são hoje os brasileiros que vivem em áreas com muita poluição atmosférica? Quais são hoje os brasileiros?

0: brasileiros que vivem em condições, digamos assim, de muita exposição à violência. Tudo isso é muito importante para a saúde. Não é só a doença. O registro dos riscos é muito importante, porque nós podemos relacionar riscos com a morbidade, com a mortalidade, e com isso, de fato, evitar prolongar a vida, melhorar a qualidade de vida, etc. Então, a gente precisa caminhar para isso, para várias camadas. Eu não gosto desse tipo de camada, mas nesse caso é importante. Para vários níveis, o processo de saúde e doença tem vários níveis, um nível individual, um ambiental, um macro, né, um macro determinante, assim, mais das condições econômicas, sociais e tal. Mas, enfim, essas informações, elas contribuiriam muito a pesquisadores, né, e eu diria assim, pessoas do Ministério da Saúde preocupadas com isso, tentando avançar, tentando propor, tentando, digamos assim, deixar pronta uma possibilidade de implementação, mas eu acho que a gente ainda está muito, digamos assim, na tentativa. Nós não estamos ainda com processos de implementação, que é bastante diferente, né? Bastante diferente. Eu acho que nós não temos um plano de longo prazo, de, digamos assim, de coleta e uso de informações para a saúde. Porque tem que ser de longo prazo, né? Ele não pode. E a ideia não é assim. Eu vejo, uma coisa é a coisa do digital. Eu estou me referindo à informação. Aí as pessoas confundem com prontuário eletrônico. Prontuário eletrônico, ele registra, digamos assim, problemas de saúde. Não, mas não é disso que a gente está falando. A gente está falando do risco relacionado com o problema. Né? Ou não.
1: É uma atuação até conjunta, né, com os dados.
0: Isso, o próprio Obama, né, naquela coisa dele ali, de tentar uma reforma da saúde, ele tinha um pouco essa obstinação, né, mas perdeu a eleição. Então, perdeu, né, interrompeu lá. Mas a Inglaterra está indo para frente, os países assim, da Escandinávia estão indo para frente, a própria França tem um sistema de informação muito legal. Porque, por exemplo, só para a gente ficar na área da doença, tá? Só para a gente se entender aqui, uma coisa é, por exemplo, eu vou num laboratório, na França tem isso há muito tempo. Os laboratórios, eles conseguem, se eles encontram, digamos, um exame alterado, eles próprios conseguem antecipar a informação para o serviço de saúde, para o paciente chegar mais rápido, entendeu? Não precisa, faz o exame, aí busca o exame, aí leva o exame, como a gente faz aqui no Brasil, né?
1: Pois é, essa integração seria, de fato, uma coisa muito boa, né?
0: Pois é, isso pode ser muito estratégico, né?
1: É, uma das coisas, quando foi anunciado, né, até o Ministério da Saúde estava divulgando, seria essa troca de informações, não só envolvendo hospitais públicos, por exemplo, mas hospitais privados também, e aí clínicas de laboratórios e tudo mais. Isso seria bem interessante, até pensar em consultas interestaduais, né? Me chamou muita atenção quando eu tive acesso a esse documento, falei um pouco sobre o assunto, a quantidade, o volume de cadastros, o volume de atendimentos que o SUS tem em registro, mas não unifica, né? No sentido de todas as informações no mesmo lugar.
0: É, mas também falta, né? O problema é o seguinte, que tem que, digamos assim, mas, por exemplo, uma proposta que nós sempre fizemos seria um registro de atendimento. Por que que a pessoa foi atendida ou a pessoa não foi atendida? Por exemplo, a pessoa chega na unidade, aí a pessoa não é atendida, tem que ter um registro. Não foi atendida porque não tinha médico, não foi atendida porque a unidade estava fechada, não foi atendida por que que não foi atendida, né? Essa é uma informação crucial, entendeu? Quais são as informações? Olha só, tem milhares, milhões, bilhões de informações, mas elas são as informações estratégicas? É isso que orienta a política? É isso que pode, enfim, inclusive orientar a população, né? A população precisa conhecer essas informações.
1: Não, com certeza. É até uma questão de política de Estado, né? E não de governo, acho que...
0: Exatamente.
1: Doutor, o nosso Sistema Único de Saúde é referência no papel e fica disponível para qualquer pessoa que necessite de atendimento médico no Brasil. Tanto que o número de registros vai além dos 204 milhões de cidadãos brasileiros, né? Mas ainda que seja um sistema funcional e universal, tem problemas estruturais importantes que precisam ser revistos pelo Estado. Como os 4 próximos anos podem ser aproveitados para aplicar melhorias nos nossos hospitais e clínicas públicas? E quais pontos precisam ser melhorados nesse sentido?
0: Bom, a gente já está aí com os programas dos candidatos, né? Nós estamos aqui, nós vamos lançar uma nota técnica de análise dos programas dos candidatos, depois eu te envio. Mas veja, assim, os candidatos sempre prometem mais, né? Mais especialidades, mais médicos, mais ambulâncias. Isso é importante mesmo, né? Porque o Brasil é enorme e a gente tem, de fato, uma oferta muito mal distribuída. Então, precisa mais. Mas não é mais, assim, sem especificação, né? Mais o quê e para quem e onde. Isso, em geral, isso não... Por outro lado, a gente precisa menos, né? Precisa menos subsídio público para o setor privado. Precisa menos terceirização. Precisa menos contratação sem concurso público. Então, o programa do mais, né? Mais, é como se a gente, o nosso único problema no sistema de saúde fosse a falta. Não é só a falta, é, digamos, a distribuição, né? Um país, ele é subdesenvolvido, não é porque ele tem falta, ele é subdesenvolvido porque ele é desigual, né? Então, o Brasil é um país imensamente desigual. Na saúde, nós somos imensamente desiguais em relação ao direito de viver. Né? Pobres vivem menos no Brasil do que ricos. Negros vivem menos do que brancos. Indígenas vivem menos do que negros. Então, é disso que a gente está falando. Né? A gente está falando de metas que seriam metas sanitárias, e não, digamos, quase um Ministério de Obras. Assim, a proposta é construir mais unidades de saúde. Não, né? Talvez a proposta fosse assim, mais simples, né? Queremos que negros e brancos vivam exatamente o mesmo tempo. Isso seria espetacular, porque é claro que isso faz uma coisa de igualdade futuro, no qual os brancos, inclusive, iriam viver mais. Não é diminuir para brancos, não. É aumentar para todo mundo, né?
1: São metas que talvez, pensando em campanha, pensando em governos, né? 4 anos, sejam um pouco mais difíceis de alcançar nesse período e de apresentar também, né?
0: Mais ou menos, porque sim, não é justo que mulheres negras tenham maior mortalidade materna do que brancas, né?
1: Uhum.
0: Eu acho que em 4 anos daria para fazer, né?
1: Sim, acho que
0: nem tudo daria para fazer em 4 anos, né? Mas a gente poderia começar por mães, crianças, né?
1: Não, dá pra fazer, não é nem que não dê, né? Eu acho que é mais de, talvez, como você falou, né? As promessas de, como se fosse uma área de obras. Acho que chama mais atenção, né?
0: Eu acho que, quais são as promessas? Uhum. Quais são as promessas? Promessa não é do mais, assim, né? Não é do mais. Sim. Coisas. É mais direito, né? Mais direito. Então, eu acho que a gente tá longe disso, né? Do direito, né? E é ruim, porque quando a gente fica longe do direito à saúde vira assistência médica. E a saúde não é só assistência médica, também é. A saúde é evitar riscos à saúde. Então, por exemplo, quer ver? Alimentos ultraprocessados, armas de fogo, ser contra o aborto, tudo isso prejudica a saúde.
1: Pois é, eu acho que são discussões muito importantes aí que a gente tem que ter consideradas.
0: E são discussões que viraram tabu, né? Tabu. Por exemplo, você não pode falar de drogas no Brasil, não pode falar de álcool, que é a principal droga, né? Então se pode falar, todo mundo diz assim, não, agora o pobre vai poder ter direito a picanha e cerveja. Bom, tá bem, mas digamos assim que o Fidel, por exemplo, parou de fumar charuto em público, né? Foi legal isso que ele fez, né?
1: Uhum.
0: Porque a gente estava dizendo, olha só, nós precisamos ser contra o tabagismo, né?
1: Uhum. Doutora, a gente já está caminhando aqui mais ou menos para o final do nosso papo. Queria passar de volta para a questão do digital, né? Talvez até um pouco mais próximo, você tinha falado de prontuário, né? Um pouco mais próximo disso, mais da ação ali no ponto. Que eu queria falar de SUS digital, né? E a importância desse momento que a gente está vivendo de digitalização da saúde, serviços como telemedicina, tem o Inova SUS digital, né? Interação entre laboratórios e tudo mais. Queria que você falasse um pouco sobre a importância de abraçar esse novo momento da tecnologia, né? Tudo tem sido muito feito ali no mundo digital, mas como isso deve ser usado da melhor forma, desde que não prejudique os atendimentos presenciais e, enfim, a execução da medicina ali, né, de fato.
0: Ah, não, eu acho que a gente...
1: Né, não afaste as pessoas.
0: Não, acho que a gente devia, sinceramente, usar muito, intensamente, sabe, essas novas tecnologias, intensamente, como telemedicina, como telesaúde, né, considerando outras áreas profissionais, psicologia, fundamental, né, que é os atendimentos possam ser atendimentos remotos, já são assim em vários países do mundo. Então a gente está falando telemedicina, telesaúde, super importante. A gente já falou dos dados populacionais, da gente ter dados populacionais, a gente já falou dos prontuários unificados, que também é super importante. E a gente precisa falar agora que todas essas informações, elas têm que ser também do domínio dos usuários, porque elas não são, atualmente elas não são. Quem tem informação ou é o governo, ou é a empresa privada, ou é a rede de farmácias e drogarias, né? Que a gente entra hoje numa farmácia, a farmácia sabe tudo da gente. Não pode, porque pela lei geral de proteção aos dados, isso não pode, mas pode. Então, como você disse, é super importante que a gente use soberanamente e democraticamente, né?
1: Ai, tá certo. Doutora, obrigado, viu, pela conversa. É muito importante a gente passar por esses pontos. A gente foi até um pouquinho além de medicina, falando de tecnologia, mas é tudo interligado, né? Como a gente estava falando, super importante.
0: Tá ótimo.
1: Obrigado, viu? Essa foi
0: tá
1: a doutora.
0: Bom, obrigada a você.
1: Essa foi a doutora Lígia Bahia, que é médica, professora da UFRJ e coordenadora do grupo de pesquisa e documentação sobre empresariamento na saúde, falando com a gente aqui no Em Órbita. Obrigado.
0: Tá ótimo. Muito obrigada. Obrigadão.
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1: Seguindo nessa série aí de desafios, né, para os próximos 4 anos de governo, no último episódio a gente trouxe 2 grandes temas, né, terras raras e inteligência artificial. E a gente tem mais novidades com relação a isso aqui no Brasil. Quem traz as novidades pra gente é Paulo Fonseca, nosso repórter aqui no quadro Curto-Circuito. Fala, Paulo.
3: Fala, Yuri, tudo bem? O Senado aprovou 2 leis nesta semana que favorecem o desenvolvimento tanto na área de data centers quanto também na exploração de minerais críticos e estratégicos. O projeto de lei 278 de 2026, que cria incentivos fiscais para estimular a instalação de novos servidores no Brasil, foi aprovado no primeiro dia de setembro. O texto cria oficialmente o regime especial de tributação para serviços de data center, o REDATA, que beneficia empresas com a suspensão do imposto de importação, do PIS/COFINS importação e do imposto sobre produtos industrializados, o IPI. A estimativa do governo é de uma isenção de tributos em torno de R$5,2 bilhões ainda em 2026, caindo para R$1 bilhão em cada um dos 2 próximos anos. De acordo com o Ministério da Fazenda, o Brasil ainda depende de data centers de outros países, já que aproximadamente 60% dos dados e da inteligência artificial utilizadas no país são processadas no exterior. Com a nova lei, os custos operacionais influenciados pelos tributos diminuirão, o que é um fator determinante para diminuir a dependência externa. A outra aprovação no Senado aconteceu no dia seguinte, 2 de setembro, com a criação da Política Nacional de Minerais Críticos e Estratégicos. O projeto de lei 2780 de 2024 prevê investimentos de até R$7 bilhões por meio de incentivos governamentais a projetos de processamento e transformação dos minerais. Entre as medidas desta proposta está a criação do Fundo Garantidor da Atividade Mineral, com aporte de R$2 bilhões da União para atividades vinculadas à produção de minerais críticos e estratégicos. Também está previsto investimentos para beneficiamento e transformação desses minerais dentro do território nacional. Agora, ambos os projetos seguem para a sanção do presidente Lula. Valeu, Yuri. Aqui foi o Paulo Fonseca para o quadro Curto Circuito. Um abraço.
1: Obrigado, Paulo. Pontos importantes aí. Paulo que está substituindo a Ludmilla hoje aqui no quadro Curto Circuito, trazendo essas novidades aí na última semana pra gente. Valeu.
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1: É isso, esse foi mais um Em Órbita aqui na Rádio Sputnik, na Metropolitana 80.5 FM. 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Um abraço e até a próxima.
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6: Hoje é sábado, 5 de setembro de 2026. 11 dias depois das devastadoras enchentes que atingiram a fronteira entre o Nepal e a China, o número de mortos chegou a 1.344. Outras 4.898 pessoas continuam desaparecidas. Mais de 13 mil foram resgatadas. Forças de segurança e equipes de resgate mantêm as operações de busca nas áreas atingidas pelas enchentes e deslizamentos de terra no dia 26 de agosto. O Tribunal Superior Eleitoral autorizou o presidente Luiz Inácio Lula da Silva a fazer um pronunciamento em cadeia de rádio e televisão pelo Dia da Independência. O pronunciamento deve ser transmitido neste domingo com 3 minutos e 43 segundos de duração. Na segunda-feira, Lula participa do desfile cívico-militar em Brasília. Policiais militares e criminosos trocaram tiros na madrugada deste sábado em Vigário Geral, na zona norte do Rio. Os criminosos fugiram e abandonaram uma mochila com uma pistola 9mm, uma granada, rádios comunicadores e grande quantidade de drogas. A região recebe operações e reforço no policiamento.
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6: Uma faixa da Avenida Niemeyer está ocupada no sentido Leblon, na altura do Vips, devido a uma queda de motociclista. O trânsito está intenso no local. Lucas Andrade para o Radar Sputnik, agora são 9 horas e 3 minutos.
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8: Em contexto de mudanças climáticas com iminência de cada vez mais eventos extremos no Brasil e discussões recentes a respeito do El Niño, o próximo governo não vai poder deixar uma das principais áreas de fora de discussão. O meio ambiente precisa ser tratado com mais atenção e prioridade no momento de destinação de recursos e desenvolvimento de políticas públicas. É o que aponta e cobra com firmeza neste período eleitoral as organizações da sociedade civil.
9: Enquanto o Observatório do Clima, por exemplo, lançou um plano sobre o clima e meio ambiente para as eleições de 2026, o Instituto Igarapé formulou e entregou aos candidatos à presidência da República 6 diretrizes para controlar desmatamento e enfrentar o crime ambiental na Amazônia.
8: O documento elaborado pelo Observatório do Clima, intitulado Propostas para a Política Ambiental Brasileira, estão entre os temas a justiça climática, a proteção territorial e de comunidades tradicionais, a adaptação às mudanças climáticas e gestão de risco de desastres, a reindustrialização e novas tecnologias de baixo carbono, a proteção e conservação da biodiversidade, o saneamento básico e a implementação do Código Florestal e Desmatamento Zero.
9: O Observatório, que reúne mais de 130 organizações socioambientais, institutos de pesquisa e movimentos populares, reforça que a atuação dos governantes e parlamentares nas agendas do clima e meio ambiente será mais que fundamental nos próximos anos. Isso porque o mandato dos eleitos em 2026 vai coincidir aí com o prazo dos compromissos assumidos pelo Brasil de zerar o desmatamento e reduzir pela metade as emissões de gases de efeito estufa.
8: Eu sou o Kaique Santos.
9: E eu eu sou o Rafael Costa e você está ouvindo o podcast Jabuticaba Sem Caroço da Agência Internacional de Notícias Sputnik Brasil.
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9: É isso mesmo, e também te lembramos que estamos no site da Sputnik Brasil, anota aí, noticiabrasil.net.br e na Rádio Sputnik Metropolitana, frequência 80.5 FM do Rio de Janeiro. Agora sim, vamos conversar com a nossa primeira convidada.
7: Fotossíntese.
8: O Jabuticaba Sem Caroço recebe aqui agora a Sueli Araújo, coordenadora de políticas públicas do Observatório do Clima. Sueli, bem-vinda de volta ao Jabuticaba, como vai? Obrigado pela sua disponibilidade em conversar com a gente novamente.
10: É um prazer estar aqui novamente com vocês.
8: Sueli, o meio ambiente costuma aparecer nas eleições, muitas vezes ali como uma pauta específica, quase sempre, muitas vezes, associada à Amazônia ou ao desmatamento. Por que é importante, né, tratar do meio ambiente para além disso e colocar a agenda climática como uma questão central de projeto de país, ainda mais nesse contexto, período de eleições em 2026, que a gente tem visto aí sentido cada vez mais os impactos também das mudanças climáticas?
10: Estamos em plena crise climática no mundo inteiro, com eventos extremos cada vez mais frequentes e fortes, né? A questão climática, ela abrange uma série de componentes transversais, né? Então, quando falamos em desmatamento, temos uma influência direta nas emissões, no caso brasileiro. Toda a parte de energia influencia bastante. O nosso agro, principalmente com a pecuária, com as emissões de metano pela pecuária. Então, tudo que tem na nossa economia está relacionado a emissões de gases de efeito estufa. Nesse cenário, nós temos que ter propostas concretas que façam essa conexão das políticas públicas diversas com a questão climática. E isso tem que estar na pauta dos candidatos e aparece com menos força do que deveria, infelizmente.
8: E quando a gente pensa, observa os eventos extremos relativamente, né, que temos os recentes e alguns que temos passado e ainda, né, vamos passar, enfim, enchentes, secas, ondas de calor e os incêndios, existe ainda uma diferença entre a percepção da sociedade sobre a crise climática e a dimensão que ela já tem para o planejamento do Estado, né, Sueli? Queria que você comentasse sobre isso.
10: Bom, a população percebe os eventos extremos, mas provavelmente não a sua gravidade, né? O mundo mudou. 2024 foi o ano mais quente já registrado na história, o segundo ano mais quente 2023, o terceiro 2025 e agora com El Niño reforçado, né? O El Niño é um fenômeno natural, mas ele vem reforçado pelas mudanças climáticas, provavelmente entre agora o final de 2026 e o ano que vem nós estaremos atingindo de novo patamares muito elevados de temperatura. Isso significa uma piora em relação aos eventos extremos. É importante que a população saiba disso, mas é importante também mostrar como o governo pode atuar, né? A questão climática, ela é mundial, mas cada país tem responsabilidades assumidas em relação a isso, na verdade, autoestabelecidas nas suas respectivas contribuições nacionalmente determinadas. A sigla vem em inglês, NDC, quer dizer, o Brasil se comprometeu com uma série de medidas e diante do agravamento da crise climática, nós temos que demandar que os candidatos aos diferentes cargos, não apenas à presidência da República, se preocupem com isso e proponham medidas concretas, né? Medidas concretas de forma transversal. Isso é muito importante dizer. O plano clima que o governo Lula 3 fez, demorou 3 anos fazendo, ele é gigante e ele mostra a dimensão desse desafio, porque no que nós chamamos adaptação à mudança do clima, que são medidas para tornar as cidades e as áreas rurais mais resilientes, o plano tem uma estratégia geral e tem 16 planos setoriais ou temáticos. Na parte de mitigação, que é como evitar, como diminuir as emissões de gases de efeito estufa, tem também uma estratégia geral e mais 8 planos setoriais. É um mundo que envolve toda a esplanada dos ministérios e deveria envolver mais do que eles fizeram estados e municípios. Então, o planejamento climático, ele está acima e ele deve orientar as diferentes políticas públicas. Esse recado, eu acho que não é simples, mas é necessário que a população entenda.
8: Perfeito. Sueli, e o que deve, né, dentre tantos temas aí nesse caderno do Observatório do Clima, que tem separado ali tanta coisa importante para a gente pensar o meio ambiente, dá para a gente escolher o que deveria ser considerado o mínimo indispensável de uma agenda climática para qualquer candidato à presidência em 2026? E o que, na sua avaliação, ainda fica ausente desses programas de governo, esses programas eleitorais?
10: Os programas eleitorais, eles não deram a devida importância ao tema. O programa do candidato Lula até trouxe bastante coisa, refletindo o que eles vêm fazendo. Vou parar nesse ponto e tentar explicar. O governo atual conseguiu números muito bons em termos de redução do desmatamento na Amazônia e em outros biomas. Eles estão fazendo um esforço nesse sentido que é bem impressionante. O desmatamento, ele está na origem de uma parte relevante, chega a 50% ou mais das nossas emissões de gás de efeito estufa. Então, falar em controle do desmatamento no Brasil significa tratar de clima. Os governos têm que ter propostas concretas de como manter essa redução e chegar ao que a gente chama de desmatamento líquido zero. A conta entre desmatar e você recuperar a vegetação nativa, a conta de gases tem que ser zero. Tem que fechar num ponto em que o desmatamento deixe de ser essa preocupação tão grande do ponto de vista climático. Mas o governo Lula, apesar desses avanços muito grandes em termos de controle do desmatamento nos últimos anos, eles têm contradições quando a gente fala em clima, principalmente quando a gente fala na questão de energia. O governo optou pela expansão da produção de petróleo e tem sim investido em energias renováveis, tem fomentado biocombustíveis, mas essa opção pela carbonização, pelo aumento da produção de combustíveis fósseis, essa opção, ela colide com uma situação de crise climática. Porque nós temos hoje 50% do nosso petróleo, ele é exportado. Mas mesmo esse petróleo que é exportado, que não vai contar nos nossos cálculos climáticos brasileiros, vamos dizer, vai entrar no cálculo da China, né? Mesmo esse petróleo exportado, ele vai queimar e ele vai emitir gases de efeito estufa que levam ao aquecimento global. Então, essa discussão, em termos de clima, o governo Lula, ele foi bem, muito bem em relação, no ponto do controle do desmatamento. Ele também colocou dinheiro na política climática, os valores investidos no fundo clima são expressivos, mas nós temos essa contradição quando falamos da decisão da expansão do petróleo. O plano do candidato Lula, ele reflete essa situação. Tem pontos muito importantes que, na verdade, já estão em implementação, mas ele é dúbio na questão dos combustíveis fósseis, principalmente petróleo, né? Essa decisão de expansão da produção de petróleo preocupa, né? Nós defendemos no Observatório do Clima que, entre outros pontos, que a Petrobras se torne verdadeiramente uma empresa de energia ao longo dos anos. Nós vamos ter ainda produção de petróleo por bastante tempo, mas a Petrobras tem que se planejar para isso diminuir ao longo dos anos e para ela realmente se manter ainda forte como empresa de energia, ainda com muito valor de mercado, mas com um portfólio de investimentos mais diversificado.
7: É, e dentro desse contexto, Sueli, que é um pouco do que você está trazendo, o Brasil se apresenta, né? Tem ali uma tendência de se apresentar como líder da transição energética por possuir uma matriz elétrica majoritariamente renovável, mas tem realmente isso, né, de realmente estar fazendo uma transição enquanto investe em petróleo e gás. E como que a gente evita que a expansão de parques solares, eólicos, linhas de transmissão e mineração de minerais críticos produza novos conflitos socioambientais, nesse sentido de então procurar a transição energética, mas ao mesmo tempo tem esse investimento nos combustíveis ali mais tradicionais, digamos que esses, né, os fósseis que você citou, também lembrou.
10: Que inclui também gás, né? Porque o gás é gás natural, o que ameniza na narrativa, mas é um gás fóssil, né? Não é um carvão, mas é um gás fóssil. Bom, é fundamental esse olhar para uma transição que considere todos os requisitos socioambientais para que ela seja também ambiental e socialmente correta, né? A questão social aí também importa e muito. Então não basta expandir os biocombustíveis, porque os biocombustíveis, eles são um caminho importante no caso brasileiro. No setor de energia, o que mais pesa nas nossas emissões de gases de efeito estufa é o setor de transportes. Como você disse, a nossa matriz elétrica, ela é calcada em renováveis, né? Agora, a nossa matriz energética, ela usa bastante diesel, usa muito combustível fóssil no nosso transporte de carga. E aí, nesse ponto, os biocombustíveis têm um papel fundamental. Agora, eles precisam ser produzidos obedecendo, respeitando todos os cuidados socioambientais possíveis. Também com destaque, a gente tem que falar dessas preocupações na questão dos nossos parques eólicos e solares. A forma como eles estão vindo, a forma como eles estão crescendo, ela apresenta um monte de conflitos com as comunidades e também conflitos com a própria legislação ambiental, na parte de controle do desmatamento. Então tudo isso tem que ser resolvido. Nós não podemos abandonar a luta por solar, eólica. Agora não pode, a produção não pode ocorrer como ela está ocorrendo agora. E essas exigências, elas têm que estar na cabeça dos governantes, porque, na verdade, nós temos flexibilizado bastante legislação de licenciamento ambiental, por exemplo. Isso tende a piorar com essa flexibilização da legislação ambiental, né? Então, é sim uma preocupação, mas, de forma geral, o que se tem que fazer é manter a opção pela descarbonização, por soluções que levem a isso, mas ter um controle rigoroso dos efeitos negativos e evitar, não é nem tentar, temos que evitar os problemas que têm sido gerados nesses empreendimentos de renováveis, né? Isso é fundamental para que a transição ela seja ecologicamente e socialmente justa também. É um ponto importante aí dos debates que aparece, essa questão aparece no plano de governo do candidato Lula, aparece de alguma forma em outros candidatos, mas no geral o conjunto de planos que se apresentaram está aquém do que deveriam estar nesses temas, na minha opinião. Tem alguns planos que sequer mencionam ou que chega-se ao ponto de falar em licenciamento por decurso de prazo. A legislação de licenciamento já foi muito flexibilizada, quase destruída com a nova lei geral do licenciamento, e há candidatos querendo piorar ainda essa situação, né? Então não dá para aceitar. Outra coisa importante é que os planos têm que ser compreendidos, na minha opinião, olhando o que cada candidato já atuou nesse tema. Mesmo que o candidato não tenha tido posições no executivo de destaque, os candidatos se posicionam como parlamentares, né? Então é importante que o eleitor leia essas propostas dos planos de governo contextualizadas com o histórico de cada candidato. Porque às vezes até as propostas estão bem redigidas, mas você fica em dúvida se aquilo realmente vai ser colocado em prática.
8: Perfeitamente. E, Sueli, falando aqui do desmatamento especificamente agora, o combate ao desmatamento costuma ser apresentado como uma questão de fiscalização também, né, de fazer isso para prevenir o desmatamento, mas a gente tem uma questão aí que ele acontece, né, por envolver também alguns setores, como grilagem, mineração ilegal, a própria pecuária, madeira, lavagem de dinheiro e algumas cadeias econômicas que levam a esse problema grande que a gente tem, apesar de até termos reduzido, né, significativamente o desmatamento nos últimos anos. O que precisa mudar, né, para que o Estado deixe de atuar apenas nessa ponta de tentar ali a fiscalização, mas uma fiscalização que muitas vezes deixa de ser tão efetiva e para que consiga atingir também quem financia e lucra com esse crime ambiental?
10: Bom, é um ponto realmente importante que você trouxe. Na verdade, os planos de prevenção e controle do desmatamento dos biomas, né? Nós temos o PP Sedan da Amazônia, o PP Cerrado e planos também para os demais biomas, eles têm diferentes eixos. E esse eixo, monitoramento, né, via principalmente INPE, né? Nós temos um monitoramento reconhecido tecnicamente no mundo inteiro, né? A gente controla realmente os dados do desmatamento de uma forma muito consistente. Mas somando INPE mais IBAMA, você tem uma parcela do plano, na verdade. IBAMA e Instituto Chico Mendes, que também fiscaliza um pouco nas unidades de conservação. Mas esse monitoramento e fiscalização tem limites. Ele sempre será necessário, sempre. O comando e controle sempre é necessário, né? Mas ele tem limites. Nós vimos isso quando no início do governo Bolsonaro, em 2019, rapidamente os índices de desmatamento começaram a crescer. Então, o comando e controle, ele é necessário, sempre terá que ser executado. O IBAMA tem que atuar de forma cada vez mais forte. O IBAMA hoje, ele é altamente tecnológico, né? Ele faz a fiscalização muitas vezes de forma remota, ele faz embargos remotos e com uma precisão impressionante. Então, tudo isso é importante, isso está na origem, né, desses números bons que o governo conseguiu, mas nós temos que entrar também com instrumentos econômicos, com rastreamento de cadeias produtivas. Nós temos que tentar somar instrumentos de comando e controle com instrumentos econômicos e instrumentos regulatórios. Destinação de áreas públicas, regularização fundiária. Então, os planos de controle do desmatamento prevêem tudo isso. Muitas vezes a gente ainda fica somente ou majoritariamente no comando e controle. Então, há necessidade realmente de uma atuação mais ampla e que se volte também a fomento a atividades produtivas sustentáveis nos territórios. Sem isso, nós podemos estar com números baixos, mas que não são permanentes, né? Se vier um governo que não está preocupado com a fiscalização ambiental, isso estoura. Então, nós temos que garantir mudanças nos territórios e estamos longe ainda de conseguir, né? Por exemplo, entre outros pontos que poderiam ser comentados, a Amazônia é a região mais violenta do país, né? Então, isso não pode continuar, Né? O crime está instalado em vários locais na Amazônia, espalhados, o Fórum Nacional de Segurança Pública mostra isso. Então, nós temos que ter sempre um olhar mais abrangente para o tema combate ao desmatamento.
8: E a gente está aqui, né, entrando também num assunto que o Jabuticaba até abordou em outros episódios de forma um pouco mais concentrada, primeiro focado no sentido amplo, de algo que as mudanças climáticas também têm intensificado, que é o fenômeno El Niño, e esses efeitos, né, para alguns setores também da sociedade, e inclusive para a produção, enfim. E coincide, né, com esse momento de eleições gerais em que tem-se aí a possibilidade concreta de um El Niño um pouco mais forte afetar diferentes regiões do país. Isso pelo menos faz uns 3-4 meses, mas com efeitos que podem ser sentidos um pouco mais a longo prazo, a partir de 2027 também, aí o ano do primeiro mandato desse próximo, né, o presidente eleito, e queria, né, trazer isso para perguntar, porque o Brasil ainda reage muito aos desastres depois que eles acontecem. O que significa na prática construir uma política de adaptação que antecipe riscos como riscos de tragédias, de desastres que podem ser provocados por fenômenos como esse, pelas mudanças climáticas que cada vez mais a gente vai saber menos o que elas podem provocar?
10: Bom, a política de adaptação, ela visa tornar tanto as cidades quanto as áreas rurais mais resilientes. É diferente de resistente, a palavra que a gente usa em clima é resiliência.
8: Resiliência.
10: O que significa? Que vem um impacto, mas que você tem condições de retornar, você não é derrubado pela força do impacto. Então, um corpo resiliente, ele sofre a força, né, dos eventos extremos, mas ele consegue permanecer na maior, assim, o máximo que se conseguir inteiro. Então, o que que é isso, assim, em termos concretos para, assim, para a população entender, né? Vamos pegar o tema cidades. Um aspecto importante, no caso brasileiro e de outros países, é que a maior parte das cidades não está adaptada a chuvas muito intensas, né? Chover sempre choveu, só que as chuvas vêm agora torrenciais, né, e destruidoras. Uma cidade resiliente, ela tem que ser planejada para conversar com essas situações, e tem até um termo que se usa em urbanismo: nós temos que caminhar para cidades esponja. O que significa? A água chega, ela não vai, você não pode deixar a água escorrer simplesmente em grande velocidade e causar as inundações. Você tem que ter um território urbano que consiga absorver essa água, ou que consiga fazer com que essa água estacione mais, por exemplo, em grandes parques verdes que são feitos para, na hora da chuva, reter a água, e aí essa água vai infiltrando para os lençóis freáticos, ou ela vai caminhar com menos força para evitar as tragédias que são as grandes inundações. Então, temos que ter umas cidades mais permeáveis, com áreas verdes planejadas para ajudar nesse sentido, e outros equipamentos. O máximo possível, nós temos que fazer isso conversando com soluções baseadas na natureza. Então, você tem que, muitas vezes, mudar a toda a parte de drenagem. Drenagem é a parte esquecida no planejamento urbano e no saneamento básico, não só no Brasil. Então, durante décadas, o que as grandes cidades fizeram com os cursos d'água? Encanaram, entubaram, né? Quando chove mais forte agora, o que a água vai fazer? Ela vai procurar o seu curso natural, né, na sua bacia hidrográfica. Aí a chuva vem, ela vai escorrer em tudo, e tudo está asfaltado, tudo está concretado, as casas estão ladrilhadas, né? E aí ela vai escorrer, procurando o quê? Procurando o rio. Aí, quando ela vai chegar no rio, o rio vai ter entubado no meio de uma grande avenida. O que ocorre? Inunda tudo, né? A água da chuva não tem como penetrar. Esse olhar é um aspecto, é um tipo de ação de política pública só. Esse olhar especial para a drenagem urbana é uma ação típica de adaptação à mudança do clima. Recuperar as matas ciliares, né? Como é que você faz se os rios estão entubados? Eu moro em São Paulo, tem rio embaixo das grandes avenidas por todos os lados. E aí você começa a trabalhar com piscinões, mas você não consegue dar conta. É necessário ter uma outra visão sobre o planejamento urbano. Isso é, assim, urgente, tem iniciativas importantes em curso, principalmente no exterior, mas nós temos também experiências importantes, como na cidade de Curitiba e outras que usam as áreas verdes para esse controle das inundações. Então, é um outro olhar sobre as políticas públicas, né? Quando eu for fazer uma ponte ou uma estrada, eu tenho que fazer de uma forma que, se vierem as enxurradas, elas resistam a isso. Então, você pega praticamente todas as políticas públicas, política de saúde. A política de saúde, ela tem que olhar para determinadas ocorrências em saúde, determinadas doenças que estão ocorrendo pelas mudanças climáticas. Ela tem que estar nesse processo de adaptação. Então, as pessoas hoje, muitas vezes, principalmente velhinhos e crianças, têm problema sério com calor. E às vezes até se vai a óbito, aparece como infarto, aparece como outras coisas, no caso dos velhos, dos idosos. Mas na prática, a morte, ela está associada a um aumento de temperatura muito elevado em determinados períodos. Isso é uma questão mundial. A adaptação à mudança do clima, ela tem ganhado muito espaço, inclusive nas conferências, nas COPs, né, anuais do clima, e isso é, na verdade, derivado do fato de que nós não estamos conseguindo mitigar, diminuir a temperatura. Pelo contrário, a temperatura está aumentando.
8: Sueli, para a gente caminhar aqui para o final, pensando em todos esses desafios para pensar políticas públicas e todas essas questões ambientais, tem uma parte muito importante, fundamental para tudo isso, que são os recursos, né? Quem que paga essa conta? Quanto dessa responsabilidade deve ficar com a União, com os estados ou com os municípios? E o quanto o setor privado também entra nessa história? O Brasil tem alguns instrumentos, né, como o Fundo Clima, o Fundo Amazônia e outras linhas de financiamento para pensar, né, alguns aí para, né, falar de mitigação, enfim, e combater vários problemas como esse. Mas fica a pergunta aqui, eles são suficientes? O que precisa mudar também para que esses recursos tenham escala em impacto muito maiores?
10: Na verdade, o grande desafio no âmbito do Plano Clima é a questão de meios de implementação. O governo federal não tem recursos suficientes para isso e também os estados e municípios talvez muito menos. Existem avanços. O Fundo Clima, que é a principal ferramenta que nós temos para financiamento da política climática no país, ele é dividido em duas partes. Uma parte de recursos não reembolsáveis, que podem ser doados, que é bem pequena e é gerenciada diretamente pelo Ministério do Meio Ambiente. E a maior parte desses recursos fica, o Ministério do Meio Ambiente repassa para o BNDES emprestar, que são recursos que, principalmente pela sua origem, eles não podem ser doados, eles têm que ser emprestados. Por exemplo, o ministro Haddad lançou no mercado, 2 anos atrás, uma série de títulos soberanos, são títulos verdes do governo, vamos usar essa expressão. E só que o governo está captando investidores. Como ele está captando investidores, ele tem que retornar esse investimento, ele tem que pagar quem investiu nisso. Então ele não pode doar. Grande parte da parcela aqui do Fundo Clima que fica no BNDES, ela tem essa característica. Então, nós temos muito dinheiro hoje, mas é muito mesmo. Essa parcela que fica no BNDES, ela gerenciava cerca de 400 milhões por ano. Hoje nós estamos com 25 bilhões de reais disponíveis para esse ano de 2026. 25 bilhões de reais. Isso é muito, mesmo quando a gente coloca em dólar. Qual é o limite? Qual é o problema? É importante o governo ter aumentado substancialmente os recursos direcionados ao Fundo Clima? Com certeza. O problema é que esses recursos, eles são emprestados. Então, um município que está em área de risco e que tem desmoronamento de encostas todo ano, tem inundação todo ano ou tem seca todo ano, ele muitas vezes ele não vai ter capacidade de tomar empréstimo. Existe um índice no controle do governo, do Ministério da Fazenda, que chama CAPAG, Capacidade de Pagamento. E muitos desses municípios que estão em áreas de risco, eles estão com uma nota vermelha, vamos dizer, no CAPAG. Eles não conseguem tomar empréstimo nem no Fundo Clima, nem em outros bancos. Né? Então nós temos um volume grande de recursos, mas ele não consegue atingir as situações em que teria que haver doações e não empréstimos. Essa que é a questão. Então, no Observatório do Clima, nós cruzamos os dados de áreas de risco com capacidade de pagamento e mais de 1.500 municípios estão nessa situação. Estão claramente em área de risco, precisariam trabalhar com adaptação de uma maneira forte, não têm recursos para isso e não conseguem emprestar. Então, um debate importante é como o Fundo Clima ou como um novo fundo pode direcionar recursos para a fundo perdido, na forma de doações das áreas de risco mais caracterizadas.
8: Tá aí, tá ótimo. Sueli Araújo, coordenadora de políticas públicas do Observatório do Clima, conversando com a gente sobre, então, esse tema fundamental para ser tratado aí nas eleições e para a gente observar também nos planos dos candidatos e contar na nossa escolha, no nosso voto. Sueli, muito obrigado pela participação aqui com a gente mais uma vez.
10: Eu que agradeço, Kaique.
8: Um abraço e até a próxima.
10: Abraço.
8: Segundo o Instituto Igarapé, os avanços observados entre 2023 e 2026 indicam que o Brasil recuperou capacidades institucionais fundamentais para a redução do desmatamento e enfrentamento aos crimes ambientais. Mas a continuidade dessa trajetória vai exigir uma mudança de enfoque. Se o período recente foi marcado pela reconstrução da ação estatal, o próximo ciclo deverá ser orientado pela transformação estrutural da governança ambiental.
9: As 6 prioridades estratégicas para o novo ciclo político apontadas pelo Igarapé são: transformar a redução do desmatamento em uma política de Estado, evoluir do comando de controle para uma estratégia sistêmica de enfrentamento às economias ilícitas, consolidar capacidades estatais permanentes nos territórios prioritários, consolidar a integridade ambiental como princípio estruturante das cadeias econômicas e transformar a floresta em pé numa estratégia de desenvolvimento e consolidar a liderança brasileira nas agendas internacionais de clima, natureza e segurança com impacto na Amazônia.
8: E a gente fala mais sobre o assunto na nossa próxima entrevista.
11: Biosfera.
9: O Jabuticaba Sem Caroço bate um papo agora com Carlos Nobre, ele que é professor da Cátedra Clima e Sustentabilidade da Universidade de São Paulo e co-presidente do painel científico para a Amazônia. Professor, seja mais que bem-vindo ao Jabuticaba, como vai?
12: Muitíssimo obrigado e agradeço. Vamos em frente aí, uma conversa importante.
9: É isso, professor. Olha só, de acordo com o Instituto Igarapé, entre 2023 e 2026, foi observado que a redução do desmatamento ilegal e dos crimes ambientais depende menos de iniciativas isoladas e mais da capacidade do Estado de coordenar aí políticas públicas complexas. Eu te pergunto o que significa, na prática, transformar o combate a esse tipo de crime ambiental em uma política de Estado e não apenas em uma política de governo. Conta pra gente.
12: Sem dúvida, nós historicamente sempre tivemos um enorme desmatamento na Amazônia. Lá atrás, nos anos 70, foi a ditadura militar do Brasil que começou e legalizou tudo. E é um super desmatamento naqueles de 75 a 85, foram 250 mil quilômetros quadrados desmatados na Amazônia brasileira, mas depois que acabou a ditadura militar, se começou a fazer um mecanismo, um marco legal de diminuir. E, por exemplo, agora a legislação só permite 20% de desmatamento das propriedades privadas, 80% tem que ser preservado. Só que o setor que sempre ganhou economicamente muito com a expansão principalmente da pecuária e também numa certa escala, ainda que pequena, mas da mineração ilegal, ele sempre procurou continuar recebendo esses bilhões e bilhões, e isso é um grande problema. Agora, desde 2023, o governo federal fez uma política de combater o desmatamento ilegal. E hoje, com os sistemas satelitários, o Instituto Nacional de Pesquisas Espaciais, o INPE, ele monitora diariamente todo o desmatamento, degradação, fogo, mineração ilegal, e esses dados estão disponíveis não só para o governo federal, mas estão disponíveis também para todos os estados amazônicos. E aí não é difícil ver que aquilo é um desmatamento ilegal, porque quando começa o desmatamento é possível ver se ali foi um desmatamento legal que o fazendeiro, o pecuarista pediu autorização, e aí é possível a partir daí realmente deslocar o IBAMA, apoio de muitas polícias estaduais, ir lá e combater o desmatamento. Essa é a razão que fez o desmatamento cair muito de 2023 até agora. Inclusive, no começo de agosto, o INPE, em São José dos Campos, anunciou, inclusive numa reunião que estava o presidente Lula, o vice-presidente Alckmin, o ministro do Meio Ambiente Capo Bianco, a ministra de Ciência, Tecnologia e Inovação, Luciana, e ali foi colocado que de agosto 2025, julho 2026, foi o menor desmatamento da história da Amazônia desde que

0: todos têm que estar nessa parceria com os governos estaduais e com o governo federal para zerar o Brasil. A maioria dos países amazônicos falaram que vão zerar os desmatamentos até 2030. Isso precisa ser acelerado e vamos ver se isso vai acontecer.
1: Professor Carlos, e para isso acontecer, a gente precisa lidar com muitos desafios. A gente vai ter um próximo presidente eleito que vai pegar o mandato até justamente 2030, né? Que é esse período aí, esse prazo. Como conciliar as políticas ambientais com os interesses econômicos, de infraestrutura, segurança pública e desenvolvimento regional também, entre outros, né? Como que vai ser isso? Porque aqui, acho que o primeiro que eu citei é um, acho que talvez, dos principais, os interesses econômicos, e que muitas vezes são interesses válidos também, mas como que a gente equilibra, né, tudo isso?
0: Olha, em primeiro lugar, deixa eu explicar para vocês por que que é essencial zerar o desmatamento em toda a Amazônia rapidamente. Porque a Amazônia é um bioma que está na beira do ponto de não retorno. Já desmatamos até 18% de toda a Amazônia, 22% na Amazônia brasileira, também uma grande área, 34% de toda a Amazônia tem estágios aí de degradação, e se nós não zerarmos rapidamente o desmatamento, a degradação e acelerarmos a restauração florestal, até 2040 a gente passa do ponto de não retorno. E isso os nossos estudos e vários outros mostraram. Em 30, 50 anos, nós vamos perder até 70% da floresta, vai se autodegradar, vai parecer uma savana super degradada, e isso é muito grave. Vamos perder praticamente todos os serviços ambientais excepcionais, importantíssimos da floresta amazônica. Então, nós temos realmente que acelerar, zerar o desmatamento, e para isso precisa um combate muito efetivo ao crime organizado. Como eu falei, os sistemas hoje de monitoramento, os satélites, e até já tem a possibilidade de fazer também monitoramentos com drones, numa escala espacial menor, mas ali dá para ver exatamente o que é. Então nós temos que ir nessa direção. E inclusive mudar aqui no Brasil o marco legal que hoje permite 20% de desmatamento das áreas privadas na Amazônia. Não, nós temos que zerar completamente o desmatamento e fazer uma grande escala de restauração florestal. O Brasil liderou bastante quando na COP28 em Dubai, dezembro de 2023, lançou o projeto Arco da Restauração. Restaurar em todo o sul, desmatado e degradado, a Amazônia brasileira, 6 milhões de hectares até 2030 e outros 18 milhões de hectares de 2030 a 2050. Então, é isso. Salvar a Amazônia do ponto de não retorno, precisa zerar o desmatamento, a degradação, o fogo, e fazer grande escala de restauração florestal.
2: E Carlos, a gente segue, né, aqui nesse episódio trazendo as diretrizes que o Instituto Igarapé enviou aí, né? São 6 diretrizes que foram enviadas aí aos candidatos à presidência do Brasil. E um dos pontos que chama atenção é o papel do Congresso Nacional e do Judiciário. E eu te pergunto qual deve ser o papel, né, tanto do Congresso quanto do Judiciário, para evitar aí retrocessos na política ambiental.
0: Olha, nós temos um enorme desafio, e não é só no Brasil, mas no mundo inteiro, pelo fato que, pelo menos nos últimos anos, nós, no mundo inteiro e também no Brasil, há eleição de políticos negacionistas. Hoje o caso concreto, Estados Unidos, Argentina e também outros. E também nós temos, as últimas eleições aqui no Brasil, nós elegemos deputados federais e senadores também que não se opunham ao aumento do desmatamento, ao aumento da pecuária, da soja, da mineração. E tanto é que no ano passado eles fizeram um novo projeto de lei aprovado, depois o presidente Lula tentou

0: afetar os piores aspectos desse projeto de lei, mas não foi, foi aprovado, está lá no Supremo agora sendo discutido, e é um projeto de lei que vai aumentar o desmatamento, que ele permite a autodeclaração para fazer desmatamentos até médio, a escala média, também a infraestrutura, também mineração. Isso é muito, muito grave. Porque, por exemplo, na mineração de ouro, quase toda na Amazônia era ilegal. E os mineradores ilegais faziam uma autodeclaração que era legal. Mas depois, infelizmente, mudamos a lei e diminuiu muito a mineração ilegal. Mas com esse projeto de lei, vai um risco enorme, né? Então, nós temos agora uma responsabilidade muito grande nessas eleições agora em outubro. Independente do partido político, centro, esquerda, direita, não devemos eleger políticos negacionistas. Isso é um grande risco para a Amazônia, e porque aí, se não se muda a questão legal, aquilo que eu falei, nós temos que zerar o desmatamento. 20% do desmatamento da Amazônia vai levar ao ponto não retorno até 2040. Então, precisa ter uma lei que zere completamente o desmatamento, e aí sim o sistema judicial tem que ser muito firme na implementação dessa política. E olha, deixa eu dizer uma outra coisa: infelizmente, não é só a Amazônia que está na beira do ponto não retorno. O Cerrado, o Pantanal e a Caatinga, todos esses quatro biomas do país com a maior biodiversidade do mundo, todos esses quatro biomas estão na beira do ponto não retorno. Zerar o desmatamento não é só a Amazônia, não. Nós temos que zerar o desmatamento em todos os biomas do Brasil, inclusive com grande restauração florestal. O BNDES está financiando grandes projetos de restauração. Então, esse é um desafio político aí, não eleger políticos negacionistas.
1: E interessante, professor, quando você lembra aí dos outros biomas, porque a gente tem uma tendência, num senso comum principalmente, de ignorar mesmo esses outros biomas, de parecer que o problema é menos pior. E não é bem assim, né? Como você bem colocou, a gente precisa olhar igualmente, porque cada um tem a sua importância. Em outros episódios, a gente até trouxe aqui, falou um pouco mais do Cerrado até recentemente, e da relação também com a perda de água em muitos locais, né? Na perda de água natural, enfim. Então, queria que você reforçasse aqui: a gente está no foco da Amazônia por conta dessas diretrizes, mas nesse episódio, falando amplamente também, tem esses outros biomas que são tão importantes quanto, né? Pra gente olhar. E que muitas vezes, por conta do senso comum não ligar tanto para eles, as pessoas, na hora de votar também, talvez ignoram um pouco, até por falta de conhecimento de muitas vezes morar numa região que talvez não tenha contato com esse bioma especificamente.
0: Sem dúvida, todos esses biomas estão na beira do ponto de retorno. Um ponto positivo foi, recentemente, o Congresso aprovou a Lei de Proteção da Caatinga, que é restaurar bastante. A Caatinga já foi desmatada de 46 a 48%, está na beira do ponto não retorno. O norte da Bahia ali já ficou semideserto, não é nem mais semiárido. Então, essa foi uma lei importante que o Congresso aprovou, mas agora tem que ter uma implementação muito rápida. Mas isso também vale para o Cerrado, ali já foi desmatado 52%, e um pouco do risco, eu vou dizer assim, não um pouco, muito do risco também tem a ver com a Amazônia, porque um dos serviços ecossistêmicos da Amazônia é que a floresta recicla tão bem a água da chuva que vai para o solo, as plantas pegam, jogam para as folhas transpiram, que cerca de 40% da chuva da Amazônia depende dessa reciclagem. Mas eu me lembro, né, fui o primeiro cientista lá atrás, 1991, que publicou artigo, além de falar do risco do ponto de retorno, também calculei quanto do vapor d'água que entra do Atlântico na Amazônia, ele volta para o Atlântico pelo rio, a vazão do rio Amazônia, e quanto é exportado como vapor d'água para o sul. e é cerca de 40 até 50%. Isso explica mais de 50% da chuva do Cerrado, também uma boa parte da chuva da Mata Atlântica, principalmente nos estados do Sul, e é isso que já está acontecendo. Como o desmatamento da Amazônia já reduziu esse fluxo de vapor d'água que nós demos o nome de rios voadores, já começa a afetar. Está afetando demais o Pantanal já está diminuindo muito, a área permanentemente alagada no Pantanal e também o Cerrado. Então, e também, se a gente perder a Amazônia, nós vamos rapidamente tornar grande parte do Cerrado Caatinga, mais de 70%, zerar o Pantanal, não vai ter mais o Pantanal, e vai degradar muito a Mata Atlântica ao sul. Então, a ciência mostra com clareza que nós temos que zerar o desmatamento de todos os biomas e também fazer uma grande restauração florestal de todos os nossos biomas.
2: Professor, quais são hoje os principais gargalos aí para poder identificar e punir os financiadores dos crimes ambientais?
0: Essa é uma questão muito desafiadora, viu? Porque hoje é possível você, com sistemas satelitários muito avançados, é possível saber a origem desses produtos, por exemplo, na Amazônia, da carne bovina, da soja, de onde veio aquele produto, e é possível determinar se ele veio de uma área recém-desmatada. E isso é possível, tanto é que já há supermercados, como por exemplo o supermercado Carrefour, que contratou um monte de empresas para fazer esse levantamento e não compra um quilo de carne e qualquer desmatamento feito depois de 2012. E também não compra carne de pecuaristas que usam fogo, se eles usam fogo quando vai fazer uma nova pastagem, e esse fogo pula ali da pastagem e queima a floresta do lado. O MAP Biomas mostrou que 55% das pastagens que queimaram em 2024 na Amazônia, o fogo pulou para a floresta do lado. Então o Carrefour não compra também nesse sentido. Então nós temos que ir em grande escala e também, obviamente, como nós sabemos, né, finalmente os países europeus entraram num acordo com o Mercosul, né, Brasil, Argentina, Uruguai, Paraguai, e eles não vão mais aceitar produtos importados desses quatro países que tenha qualquer desmatamento. Então, isso também. E é lógico, né? Eu tive na China, setembro do ano passado, dei várias palestras, e eu sempre levava essa questão, e as pessoas ali nas minhas palestras, todos concordaram. A China é o maior importador de produtos agrícolas do Brasil, principalmente carne bovina, grãos e soja. Se a China fizesse o que a União Europeia fez, pronto, todos os países amazônicos e todos os países que exportam para a China também não poderiam exportar produtos de áreas que foram desmatadas recentemente. Então, é possível, sim. Nós temos que convencer os países, e aqui no Brasil também, né? Por que não? Como é possível ver a origem, o Carrefour já fez isso. Nós precisamos dar uma escala muito grande para todo o sistema comercial aqui do Brasil fazer parecido com o que o Carrefour fez. Aí você reduz demais o risco de desmatamento, porque não haverá mais mercados econômicos para produtos de áreas que foram desmatadas agora.
1: Professor, nesse sentido, em quais etapas, dá para a gente pontuar aqui, em quais etapas das cadeias de pecuária, mineração e exploração florestal essa ilegalidade consegue entrar mais com mais facilidade na economia formal, e que talvez seja, entra com mais facilidade, talvez seja mais difícil de ser percebida também?
0: O que eu falei, do ponto de vista científico, tecnológico, é possível detectar todas essas mudanças das florestas, vamos dizer assim, especialmente da Amazônia, aquilo que eu falei, o INPE diariamente detecta desmatamento, degradação e degradação por extração de madeira e mineração ilegal. E isso o governo federal recebe esses dados diariamente. Então precisa ter uma ação muito mais efetiva de combater isso, porque às vezes até chama atenção na mineração ilegal, porque desde que se começa a fazer mineração ilegal, o sistema do INPE já detecta e o governo pode imediatamente saber se aquilo é uma mineração ilegal ou legal. Também a extração de madeira, a lei brasileira permite um número pequeno de árvores por hectare, 3 a 5 árvores por hectare. Quase toda extração seletiva de madeira na Amazônia é ilegal. Eles tiram 20, 25 árvores por hectare e aí começa uma perigosa degradação. Isso também o sistema do INPE monitora e aí isso vai para o governo pode ver se a empresa que está fazendo isso pediu autorização ou não, é tudo ilegal, e depois não permitir o uso dessa madeira ilegal e muito menos a exportação, né? Anos atrás foi demonstrado que quase toda a madeira que era exportada para os Estados Unidos, da Amazônia brasileira, quase toda era ilegal. Então, isso é possível sim, agora precisa dar escala para isso. E também a mineração ilegal, como eu falei, depois que o Brasil não aceitou a falsa autodeclaração que era legal a mineração de ouro, diminuiu demais a mineração ilegal no Brasil, mas ainda existe. Isso precisa ser combatido.
2: É isso, Jabuticaba Sem Caroço teve o prazer de bater esse papo aqui com Carlos Nobre, ele que é professor da Cátedra Clima e Sustentabilidade da Universidade de São Paulo e co-presidente do painel científico para a Amazônia. Carlos, muito obrigado pelo seu tempo aqui no Jabuticaba para abordar um assunto tão delicado que é a nossa Amazônia, né? E todos os nossos biomas.
0: Olha, eu agradeço muito, deixa só falar uma piadinha. Quando eu tinha 7 anos de idade, isso é 1958, em São Paulo, o meu pai me ensinou a subir numa jabuticabeira na casa da minha avó. E aí, toda vez que eu ia lá na casa da minha avó, eu subia, pegava a jabuticaba e levava para minha avó. Então, nem preciso dizer, jabuticaba é maravilhosa para o Brasil.
2: Ah, que bom.
1: Obrigado, professor. Até uma próxima.
0: Até uma próxima. Um abraço.
1: Tchau, tchau.
2: Nosso tempo acabou, então chegou a hora de colocar ponto final em mais um episódio do Jabuticaba Sem Caroço. 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
1: 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Tchau e até o próximo episódio.
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8: 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Hoje é sábado, 5 de setembro de 2026. O presidente da Rússia, Vladimir Putin, suspendeu a ofensiva contra Kiev por 3 dias a partir da meia-noite deste sábado, no horário local. O líder russo deve se reunir com os negociadores norte-americanos Steve Witkoff e Jared Kushner, de acordo com o enviado especial Kirill Dmitriev, que recebeu os representantes dos Estados Unidos e publicou fotos com a legenda "Bem-vindos pacificadores". O ministro do Supremo Tribunal Federal, André Mendonça, agradeceu em vídeo o apoio e as orações de líderes evangélicos. Segundo ele, as preces têm sido fundamentais para sustentá-lo e ajudar sua família. Na quinta-feira, Alexandre de Moraes abriu uma investigação contra Mendonça após o magistrado retirar o sigilo de um relatório da Polícia Federal sobre a relação entre a família de Moraes e o banqueiro Daniel Vorcaro. No entanto, o presidente do STF, Edson Fachin, assumiu a relatoria deste caso. Um policial militar de folga reagiu a uma tentativa de assalto na sexta-feira no Recreio dos Bandeirantes, na Zona Sudoeste. Um dos suspeitos, de aproximadamente 25 anos, foi baleado e morreu no local. O policial não ficou ferido. A Delegacia de Homicídios da Capital investiga o caso.
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8: Na linha vermelha, motoristas enfrentam boas condições no tráfego no sentido Baixada, mas no sentido centro, a lentidão e trechos com retenção da cidade universitária até o Caju. Lucas de Andrade para o Radar Sputnik, agora são 10 horas e 3 minutos.
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11: Olá pessoal, tudo bom? Mais um Mundioca chegando com a série Brasil sob nova direção. E hoje a gente vai falar sobre como o próximo presidente deve se comportar ou deve se preparar para enfrentar o mundo globalizado. Como é que seria, Mel?
12: Não sei, Marcelo, mas o que é um certo consenso entre os analistas é que, seja de direita ou de esquerda, o próximo presidente deve continuar pleiteando um assento permanente no Conselho de Segurança da ONU. A gente vai falar também no programa de hoje como o próximo presidente vai se comportar com relação ao OMC. Será que ele vai tentar entrar no Clube dos Mais Ricos? Como ele vai se comportar com relação ao BRICS? Será que ele vai agir de maneira insana, como foi Javier Milei, e tentar tirar o Brasil do BRICS? Tem candidato falando sobre esse assunto.
11: Também tem que saber como ele vai conseguir se equilibrar diante da guerra de forças entre China e Estados Unidos, lembrando que o Brasil faz parte do continente americano, mas tem a China como seu maior parceiro comercial. Ou seja, como o Brasil vai conseguir se manter neutro nessa disputa cada vez mais acirrada entre Pequim e Washington? É uma tarefa que eu considero uma das mais difíceis. A diplomacia brasileira vai ter que estar nos trinques.
12: Vai ter que suar a camisa, né, Marcelo? Nós que somos jornalistas sabemos que a neutralidade, ela não existe, né? Mas o que o Brasil pode tentar, muita gente fala isso, é um multi-alinhamento, ou seja, negociar aqui com quem a gente precisa, conversar ali com outro país e não comprar a briga dos outros. Acho que isso é o ideal. A gente tem dois convidados especialíssimos hoje, vamos chamar a primeira deles. Mundioca tem um enorme prazer de receber mais uma vez, ouvir a análise geopolítica da Natália Fingerman, professora de Relações Internacionais da ESPM. Tudo bem, Natália?
13: Tudo jóia, Melina. Um prazer estar com vocês mais uma vez.
11: Prazer é todo nosso, Natália. A gente começa esse bate-papo querendo te ouvir sobre qual será o maior desafio do próximo presidente brasileiro para manter o país relevante nos principais fóruns internacionais e um mundo cada vez mais dividido entre as grandes potências.
13: Olha, esse é um desafio que depende muito do presidente brasileiro que for eleito, né? A gente sabe que o atual presidente que a gente tem, ele tem uma capacidade diferente de todos os outros, né, de todos os personagens que já tivemos na nossa história. Acho que o único que a gente pode resgatar com uma capacidade semelhante ao presidente Lula, quando a gente pensa em relações internacionais, em conseguir estabelecer relacionamento, né, com diferentes potências em situações tão tensas, seria Getúlio Vargas, né? Então acho que é um outro nome de um presidente brasileiro que conseguiu manter o Brasil relevante num momento de crise. E me parece que Lula tem conseguido fazer esse feito de uma maneira logicamente delicada, difícil, né? Esse governo Lula 3 é muito diferente do governo Lula 1 e 2, no qual a gente tinha um cenário internacional muito mais favorável e regional também muito mais favorável, mas mesmo assim Lula tem conseguido manter o Brasil sendo um ator relevante. E o Brasil é um ator relevante, é importante colocar, porque parece que alguns candidatos não entendem a capacidade do Brasil e o poder econômico que o Brasil representa. A gente está falando de uma das 10 maiores, né, potências econômicas do mundo, então é uma das 10 principais economias do mundo, com um mercado consumidor muito grande, é um território enorme e com uma biodiversidade muito relevante e, além de tudo, com uma coisa que hoje está todo mundo de olho: um segundo maior reserva de terras raras.
12: Natália, como é que o Brasil, o próximo governante, né, a gente não sabe quem é, vai conseguir equilibrar a participação no BRICS e, ao mesmo tempo, preservar boas relações com os Estados Unidos, que são o nosso segundo maior parceiro comercial, e com a União Europeia, agora que a gente fechou esse acordo com o Mercosul?
13: Olha, me parece que se tivesse uma manutenção da política externa atual, seria o ideal, porque se o Brasil optar por escolher um dos lados dessa disputa, o Brasil tem mais a perder do que a ganhar, né? Hoje o Brasil tem conseguido, apesar dessa disputa entre, vamos dizer, Ocidente, principalmente Estados Unidos e China, ele tem conseguido manter boas relações, principalmente comerciais, com os dois lados. E se o Brasil se afastar de qualquer um desses dois países, que são os dois principais parceiros comerciais do Brasil, o Brasil tem muito a perder, economicamente e comercialmente. Então, apesar das disputas políticas, principalmente, que há entre o presidente Donald Trump, eu diria mais Marco Rubio, né, e o governo de Lula, a gente percebe que, ainda assim, os Estados Unidos, em termos comerciais, muito importante para a economia brasileira, e os canais de negociação fora da esfera oficial se mantêm consolidados e se mantêm muito fortes. Então, eu acredito que o mais interessante para o próximo governante é tentar manter as duas frentes, os dois canais abertos, porque a China também é uma outra frente muito relevante para o Brasil, para a economia brasileira e principalmente para o agronegócio brasileiro.
11: E a gente não pode abrir mão do BRICS.
13: Olha, parece que o Zema quer abrir mão do BRICS, né? Ainda bem que ele só tem 1%.
12: Ele é o único, né, também.
13: Ele é o único que fala isso de maneira, enfim, pelo menos que transparece isso durante a campanha eleitoral. A gente sabe que é bem provável que Bolsonaro, Flávio Bolsonaro, busque se afastar do BRICS, mas ele não tem dito isso abertamente, porque ele entende o que significa o BRICS, principalmente para o agronegócio brasileiro. E não me parece interessante a gente deixar de fazer parte do BRICS, que é um dos blocos que está em expansão, né, num cenário onde a gente vê várias organizações, vamos dizer assim, tendo um encolhimento, né, uma diminuição. Então os BRICS é o contrário, né, uma organização, ainda não é uma organização, mas é um bloco em expansão, né, com novos países adentrando, participando, e também tem um mecanismo muito importante para o Brasil, mas muito importante para os outros países, que é o próprio Banco de Desenvolvimento que os BRICS possuem, que oferecem crédito a um custo muito baixo e muitas vezes em áreas e setores que o Brasil necessita tanto de financiamento quanto de conhecimento. Então, eu acho que para a área de infraestrutura, para o desenvolvimento da infraestrutura, fazer parte dos BRICS e contar com os bancos do BRICS pode ser algo muito interessante para o desenvolvimento do país.
12: Você acha que o Brasil, independentemente de quem seja o próximo presidente, vai continuar pleiteando a reforma do Conselho de Segurança da ONU?
13: Eu acredito que essa é uma pauta que se mantém com maior ou menor intensidade, de acordo com o governante, porque essa é uma pauta histórica que está dentro do Ministério das Relações Exteriores. Então, você tem grupos dentro do Ministério que mantém essa pauta viva, independente do governante, né? É lógico que a intensidade dela é maior ou menor de acordo com o presidente, mas é uma pauta que o Brasil tem mantido de maneira consistente ao longo dos últimos anos. Então eu acredito que ela deve se manter, mas dependendo de quem for o mandante, a gente deve ter uma intensidade menor. Mas ela não é uma pauta que morre por completo, porque a gente tem outros, né, atores interessados nessa pauta. Lógico que a gente vê uma organização, né, das Nações Unidas que passa por um processo de enfraquecimento. E muitos colocam que esse enfraquecimento das Nações Unidas, a única resposta para que ela não morra seria a sua reforma, né? Então, essa pauta brasileira, ela nunca teve, assim, um papel tão importante, porque é muito relevante que se faça, de fato, uma reforma nas Nações Unidas para ela se manter. A gente está vendo agora uma reforma administrativa, né? A gente sabe que parte dos departamentos da ONU estão sendo transferidos, por exemplo, de Nova York para a sede que abriu recentemente em Nairobi, no Quênia, com o objetivo de reduzir os gastos das Nações Unidas e fazer com que ela possa manter diversos projetos de ajuda humanitária, de ajudas a refugiados, de uma maneira mais eficiente e menos custosa, uma vez que ela tem sofrido com cortes que foram realizados pelos países europeus e também, lógico, pelos Estados Unidos.
11: Natália, você há pouco falou sobre a necessidade do Brasil tentar se manter autônomo, não escolher lados, mas vamos supor que o novo mandatário seja pressionado, que não seja o atual, mas um novo. Ele seja pressionado e tenha que pesar para algum lado mais. O que você daria de conselho para esse novo presidente?
13: Pergunta difícil, Marcelo. Bom, olha, eu acredito que se a escolha de um lado for feita pelo presidente, o que ele pode fazer é ele declarar um apoio para um lado explícito, mas garantir com que outros atores da sociedade civil, como grupos de empresariados, né, associações comerciais, consigam manter canais abertos com todos os parceiros que o Brasil tem no mundo. Então, eu acredito que o que eu recomendaria é que ele não centralizasse todas as decisões em si mesmo, mas garantisse com que o que ele escolheu, que foi o lado dele, de um lado, vamos dizer, escolheu os Estados Unidos, isso não seja algo imposto aos demais atores da sociedade civil, né? Não passe a ser uma ação autoritária e que deixe os demais trabalharem junto com os demais parceiros, porque isso vai ser importante para o seu governo também e para o Brasil.
12: Natália, é um pouco imaturo, por exemplo, o que faz o presidente Donald Trump, né, de manter relações personalistas e dirigir o governo por conta disso. É esse tipo de conselho que você daria para o próximo presidente?
13: Eu acredito que mais do que imaturo, né, eu acho que é uma forma de fazer política extremamente autoritária. Né, o que Donald Trump faz é uma coisa, ou tá comigo ou tá contra, né, e essa é uma visão muito restrita do mundo e que trabalha muito com um cenário de que sempre há um inimigo, né, sempre tem o bem e o mal, os amigos e os inimigos, e eu não acredito que essa seja a melhor forma de se fazer política, né, a política ela tem que ser feita de uma maneira mais realista e pragmática, e o Donald Trump ele faz de uma maneira extremamente ideológica e autoritária. Então, do meu ponto de vista, o presidente brasileiro, se escolhe um lado, ele pode até escolher para fora, vamos dizer assim, né, do lado de fora, transparecer que ele está junto, mas internamente ele deveria garantir uma política menos personalista e menos autoritária e manter os outros atores da sociedade brasileira trabalhando com diversos parceiros.
11: Diante da perda de força de instituições como a ONU, a OMC, o próximo presidente, ele deve apostar ainda mais em fóruns como o BRICS e G20 ou insistir no fortalecimento dessas tradicionais instituições multilaterais?
13: Olha, eu acredito que uma coisa não exclui a outra, né? Eu acho que é sempre importante você ocupar todos os espaços. Esse é um lema que eu levo para minha vida, até em festa de empresa, né? Aquele que não está presente é aquele que é mal falado. Então, se você entende que as suas pautas são relevantes, que é importante o Brasil conseguir colocar as suas pautas, principalmente a nossa pauta ambiental, que é uma questão que a gente vem tratando, né, nas últimas décadas no debate internacional. A questão, por exemplo, também, né, das tarifas, a gente quer trabalhar com que não sejam impostas tarifas tão árduas ao Brasil como os Estados Unidos fez. Se a gente não participa de todos esses espaços, a gente deixa outros participarem. É o que tem acontecido muito com a não participação dos Estados Unidos em algumas dessas instâncias. O fato dos Estados Unidos saírem de algumas dessas instâncias, logicamente que acaba enfraquecendo num primeiro momento. Mas num segundo momento, você fortalece, né, aqueles que vão ocupar o espaço norte-americano. Então hoje, por exemplo, a gente tem uma China defendendo em discurso práticas que a gente poderia considerar do livre comércio e do desenvolvimento que foram sempre defendidas pelos Estados Unidos. E o fato dos Estados Unidos às vezes não estar presente faz com que os chineses estejam aí à mesa, à frente de tudo, podendo tomar as rédeas. Então me parece que a não participação enfraquece o Brasil. Então, para o Brasil, como uma potência média, né, que não tem a mesma capacidade de exercer, vamos dizer assim, o seu poder por outros mecanismos, como tem os Estados Unidos, é muito relevante a gente ter a presença em todas as instâncias e todos os fóruns e organizações multilaterais.
12: Agora, a direita brasileira pode confiar em Donald Trump? Por que que eu digo isso? A Argentina tem um alinhamento total com Donald Trump e agora os Estados Unidos já falaram que não vão apoiar a questão das Malvinas porque não querem ficar contra o Reino Unido.
13: Olha, Melina, não sei quem pode confiar em Donald Trump, acho que nem a mulher dele pode, né? Isso é uma pergunta assim, se a direita brasileira pode, lógico que não. Agora, se a direita brasileira vai ser ingênua o suficiente para confiar, eu acredito que sim, infelizmente. E parece que a gente tem uma direita hoje que não está preparada para perceber que a gente está num cenário internacional no qual, não é mesmo, tem uma figura que não é confiável. E não é confiável, e não importa se você, enfim, está alinhado ideologicamente, faz tudo o que ele quer, ele mesmo assim vai atender aos seus próprios desejos e seus próprios interesses. Então, não deveria confiar, mas eu acredito que se essa direita entra no poder, ela vai confiar cegamente e é bem provável que vá se decepcionar, assim como Javier Milei.
11: Vamos dizer que um dos desafios do próximo mandatário será transformar o Brasil em protagonista, usando a diplomacia que já é tradicional. Agora, como a gente pode usar, professora, essa nossa diplomacia para concretamente conquistar investimentos, emprego, desenvolvimento tecnológico, tudo aquilo que a gente precisa ter no Brasil para o Brasil se tornar realmente um país do futuro?
13: A gente é sempre o país que está olhando para o futuro, mas nunca chega nele. É muito difícil a gente conseguir chegar nesse futuro. Me parece que a gente tem algumas estratégias que a gente tem utilizado para tentar estabelecer o nosso protagonismo, né? Tem duas pautas que são muito claras da gestão atual, que é a questão ambiental e a questão da desigualdade e do combate à fome. Nesses dois temas, o Brasil tem tido protagonismo e tem liderado iniciativas muito interessantes e que, infelizmente, tem tido pouca repercussão e pouca análise no cenário nacional. Aí vou te citar duas delas, né? Uma na área ambiental é o acordo que foi firmado entre os países que detêm grandes florestas tropicais, que o Brasil liderou essa iniciativa, envolvendo a República Democrática do Congo, Brasil e, salvo engano, a Indonésia também. Então, é uma iniciativa muito importante e que tem conseguido abarcar alguns recursos financeiros importantes para a preservação da Amazônia e também para debates internacionais sobre a questão ambiental. E no âmbito do combate à fome e da pobreza, o Brasil lançou uma iniciativa dentro do G20 durante a sua presidência em 2024 ou 2025, agora não me recordo a data exata, que é a Aliança Global contra a Fome e a Pobreza. Essa aliança tem envolvido mais de 200 países e organizações internacionais, tanto governamentais como não governamentais, e tem buscado criar um novo mecanismo de ajuda internacional para países muito pobres. uma vez que a gente tem visto o sistema de ajuda internacional sofrer uma queda muito grande no seu orçamento, principalmente pelo fechamento da USAID pelos Estados Unidos e também a redução do orçamento dessas agências de ajuda internacional feito pelos europeus que resolveram pegar parte do seu orçamento e voltar mais para a área de segurança ao invés da área da ajuda. Então, a Aliança Global contra a Fome é uma iniciativa que traz uma pauta que é muito brasileira, que é essa questão da fome e da desigualdade, né? E que conseguiu aí já com sucesso reunir um número grande de atores e que tem começado a ter os seus projetos implementados em alguns países da África, como Etiópia, Ruanda, também na Palestina, parece que tem uma iniciativa que está começando, e ela envolve uma gama de entidades. Então, envolve desde o Banco Africano de Desenvolvimento até uma ONG que chama World Vision, o Brasil, o Reino Unido, a Alemanha. Então, são vários atores que se envolvem para tentar resolver uma questão vinculada à segurança alimentar ou à questão da desigualdade nesses países. Então, eu acredito que se a gente conseguir manter de maneira firme uma pauta própria internacional, a gente consegue sim mostrar protagonismo nela e garantir alianças em temas chaves para nós. O problema é que me parece que parte dos nossos candidatos não tem uma pauta própria, né? Então fica muito na pauta do outro. E aí quando a gente está na pauta que não é nossa, mas é do outro, é muito difícil de ter protagonismo, porque logicamente não fomos nós que pensamos na pauta.
12: Há muito tempo a gente ouve que o multilateralismo ele está em crise. Depois desse ano de 2026, parece que a lei do mais forte é o que está vigorando. Você acha que esse vai ser o desafio do próximo presidente? Sobreviver num mundo com tarifa pra caramba e onde parece que o mais forte é quem prevalece?
13: Eu acredito que esse é o desafio da humanidade, né, nos próximos anos. Esse enfraquecimento do multilateralismo e enfraquecimento das normas internacionais como um todo tem gerado um processo de dessensibilização internacional e diz respeito a várias garantias básicas que já eram estabelecidas. Então, só para citar um exemplo, que eu estava escrevendo um texto agora, a gente tem a questão do Afeganistão, né, e as mulheres no Afeganistão, que é um tema que quase não se escuta falar, não é tomada nenhuma iniciativa para penalizar o governo do Talibã, e essas 21 milhões de mulheres e meninas estão sofrendo abusos constantes dentro do Afeganistão. E pelo fato da gente ter um sistema internacional enfraquecido, né, as organizações multilaterais impossibilitadas de agir da maneira que agiam, e grandes potências não mais olhando para esses temas da agenda, não mais considerando isso como prioridade, tem feito do mundo um lugar muito pior do que era. Então, me parece que a gente precisa repensar um pouco o que a gente quer enquanto humanidade. Porque se é esse caminho que a gente quer, talvez cenas como aquelas que a gente viu em Gaza vão se tornar cada vez mais recorrentes em outros lugares do mundo.
11: A gente está acompanhando o Brasil explorando uma possível enorme bacia de petróleo lá na região norte. Como é que o Brasil pode conciliar a liderança ambiental, que é um dos pilares do Brasil nos últimos tempos, com expansão de petróleo, agronegócio, mineração? E aí eu já junto até na pergunta mesmo, a gente tem que ter um governo que não brigue com a ciência, que respeite as mudanças climáticas. Como é que você vê o novo mandatário?
13: Seria muito importante que a gente tivesse um presidente que respeite as mudanças climáticas, embora não esteja em voga nem na moda respeitar. Muito pelo contrário, o que a gente tem visto, esses aumentos de conflitos internacionais e de guerras, tem feito o inverso. Então a gente tem visto uma piora gradativa do aquecimento global, e muito dele é gerado não só pelo consumo de fósseis, mas também de explosões, guerras, bombardeamentos. Tudo isso acaba piorando ainda mais a situação do planeta Terra. É um paradoxo a gente pensar que o Brasil, que tem 80% da sua energia vindo, né, de, vamos dizer assim, hidrelétrica, não poluentes, também tem aí um potencial de exploração petrolífera numa região de risco. É um paradoxo muito grande. Eu, sinceramente, defendo a exploração, mas eu acho que essa exploração, ela tem que ser feita de uma maneira muito cuidadosa E seria essencial para o Brasil conseguir fazer essa exploração sem sofrer nenhum tipo de sabotagem de alguma outra empresa internacional, levando a um vazamento de petróleo, seria muito importante que o Brasil tivesse funcionando o submarino nuclear, que é um projeto que está em desenvolvimento há muitos anos e ainda não foi concluído. Por que o submarino nuclear? Porque o submarino nuclear, ele consegue ficar em águas profundas, vigiando aquela região por mais de 40 dias, né, de maneira constante. Então, eu acho que para a gente conseguir fazer essa exploração de uma maneira ecológica, a gente já tem todo o aparato para isso. Mas a gente ainda corre o risco muito grande de sabotagem se a gente não tiver um sistema de proteção adequado. E me parece que o submarino nuclear, nesse caso, é essencial para manter a segurança adequada e não ter nenhum tipo de sabotagem internacional, que é algo que acontece, a gente sabe que aconteceu até mesmo ali aí na Rússia, né, a caminho da Nord Stream vindo para a Alemanha. Então imagine aqui no Brasil, com a falta de preparo e tecnologia que o Brasil tem quando a gente pensa no desenvolvimento aí de defesa.
12: Depois do que aconteceu com o presidente venezuelano, o presidente Lula pediu para que as Forças Armadas fizessem um relatório das nossas capacidades. A minha pergunta é, independentemente de qual governo seja, de qual ideologia, a defesa deve ser uma preocupação de todos, até da direita, que a gente teve o Flávio Bolsonaro, antes de ser candidato, dizendo que gostaria que os Estados Unidos nos invadissem pela Baía de Guanabara?
13: Impressionante essa fala. Olha, a defesa, ela deve ser, sim, um importante para todos os estados, nações, ainda mais quando a gente vê um cenário como o atual, né, de constante ameaça e instabilidade. O Brasil sempre foi um estado pacifista, né? A nossa última grande guerra foi o conflito do Paraguai no século XIX. Depois disso a gente não teve mais nenhum problema fronteiriço, então a gente tem essa tradição de um país que não busca ter conflitos regionais e não busca participar também de conflitos internacionais. No entanto, o maior problema que eu vejo hoje da nossa defesa, além do fato, vamos dizer assim, da tecnologia, que isso a gente poderia resolver com investimento, né? Basta recursos financeiros voltados de maneira adequada, a gente teria parceiros que iriam transferir tecnologia se necessário no mundo para a gente conseguir alavancar, mas eu acho que um dos maiores problemas nossos é a própria política interna das Forças Armadas, né? A gente tem uma Forças Armadas que ainda vê como seu principal inimigo o comunista interno, que ainda vê a esquerda, vamos dizer, como seu principal inimigo, e que ainda se mobiliza para, vamos dizer assim, pedir golpe em frente de quartel. Então, eu acho que o maior problema nosso é o quadro das Forças Armadas.
11: Mas isso não tem mudado ultimamente? Porque a gente sabe que não tivemos um golpe porque o ministro do Exército e o ministro da Aeronáutica se negaram, né?
13: Então, eles se negaram porque eles não receberam autorização dos Estados Unidos. Porque as nossas Forças Armadas, um dos problemas dela é que ela atende aos interesses normalmente norte-americanos e não interesses nacionais. E quando ela atua nacionalmente, é ou para combater, vamos dizer assim, os pobres na periferia, né? Então ela vai no morro e acaba fazendo ações truculentas, isso acontece muito no Rio de Janeiro, ou para perseguir politicamente aqueles que eles consideram oposição. O que aconteceu na última tentativa de golpe, em janeiro, é que eles não receberam o ok externo, porque as nossas Forças Armadas, ela é muito conectada às Forças Armadas norte-americanas, eles fazem treinamento conjunto, e falta um certo própria, uma separação entre o que seria interesse do Brasil e o que seria interesse dos Estados Unidos. Eu acho que ainda tem no nosso quadro das Forças Armadas uma confusão entre os nossos interesses e os deles. É como se fossem sempre comuns. Então, acho que ainda não tem essa distinção muito clara nas Forças Armadas.
11: Ou seja, você está dizendo que se o Joe Biden, na época, não falasse que iria respeitar o resultado das urnas no Brasil, hoje a gente podia estar numa outra situação?
13: Eu acredito que sim.
12: Natália, o presidente Lula, o que eu acredito que tenha sido o auge da política externa dele nesse terceiro mandato, ele comparou o que acontece na Palestina a um holocausto e foi muito criticado por isso. Você acha que essa questão, o apoio a Israel, vai ser totalmente diferente se vier à direita ou à esquerda?
13: Sem dúvida, né? Parece que até o próprio Flávio Bolsonaro já designou ou já sinalizou que um dos membros de um dos ministérios seus será associado diretamente à comunidade judaica israelense, né, pró-Israel do Brasil. Então, me parece que tem sim esse alinhamento ideológico entre esse grupo político de extrema-direita evangélico e essa extrema-direita israelense. E isso tem gerado, inclusive, boicote, né, no Brasil a vários intelectuais acadêmicos que têm feito críticas a Israel. Eles são muito organizados, é um lobby muito forte, diferentemente dos Estados Unidos, onde a gente tem uma parte importante da comunidade judaica se opondo às políticas israelenses. No Brasil, a gente sabe que quase 70% da comunidade judaica brasileira apoia as iniciativas do governo de Netanyahu. É bem provável que a gente veja uma aproximação com Israel que já foi feita durante o governo Bolsonaro, né? Durante o governo Bolsonaro, vários serviços de inteligência e equipamentos na área de segurança foram adquiridos por Israel.
11: A gente teve o imenso prazer de ouvir mais uma vez a análise da Natália Fingerman, professora de Relações Internacionais da ESPM. Natália, muito obrigado mais uma vez por estar conosco. Espero que você tenha gostado de estar comigo, com a Mel e com os nossos ouvintes.
13: Muito bom, obrigada, Marcelo, obrigada, Mel. Sempre um prazer estar com vocês.
11: Chama muita atenção essa questão do Brasil querer ser um grande player mundial ou ser liderança regional em alguns temas. Isso me deixa ainda confuso em relação ao futuro signatário. É claro que se ganhar um, a gente espera mais ou menos o que ele vai fazer. Mas os outros, para mim, são ainda uma interrogação. Vamos chamar nosso segundo convidado? O Mundioca tem o prazer de falar novamente com o Bruno Mendelski, doutor em Relações Internacionais, professor visitante de Relações Internacionais e colaborador no mestrado da Universidade Federal do ABC, pesquisador do Núcleo de Pesquisa sobre Relações Internacionais no Mundo Árabe, no Prima, da Universidade Federal do Rio Grande do Sul e do Centro de Estudos Árabes e Islâmicos da Universidade Federal do ABC. Professor Bruno, muito obrigado mais uma vez por estar conosco, ter aceito o nosso convite. Tudo bom?
14: Tudo certo, Marcelo, Melina e todos os Mundiokers. Estou muito contente em poder conversar com vocês mais uma vez.
12: Opa, não mais do que a gente, que estava com bastante saudade, né, Marcelo, do professor? Vamos começar, então. O Brasil, ele deve, na sua opinião, continuar buscando uma política externa mais ativa nos grandes fóruns internacionais? Ou, quem sabe, uma postura menos confrontativa poderia ampliar a nossa capacidade de negociação com diferentes centros de poder?
14: Essa é uma excelente questão. Me parece que o grande ponto é a diplomacia brasileira identificar em quais momentos, de fato, tem que ter uma postura mais ativa, mais forte, e em quais momentos uma postura mais conciliadora, buscando o multilateralismo. De forma concreta, agora nas recentes sanções impostas unilateralmente e ilegalmente pelos Estados Unidos em relação ao Brasil, eu acho que o governo brasileiro tomou a medida correta, que é responder de forma ativa. Me parece que, quando diz respeito aos interesses estratégicos do Brasil, e aqui a economia é um deles, o Brasil, sim, ele tem que ter uma política externa mais ativa. Lógico, né? Nós entendemos, né? A diplomacia brasileira é muito bem capacitada para isso, né? Que nós não temos o poderio militar e econômico das grandes potências. Por isso que o Brasil, historicamente, ele usa do diálogo, ele usa do multilateralismo para reduzir essa assimetria de poder. Mas lembrando, Marcelo, Melina e os Mundiokers, né? A política externa, né, é uma política de Estado e de governo também, que vai alterando de acordo com os governos. Agora a gente tem um governo que busca, sim, equilibrar essa postura conciliadora do Brasil com uma ação mais, parafraseando aqui o chanceler Celso Amorim, ativa e altiva.
11: Agora, professor, esse programa está sendo feito, na verdade, na semana que a gente fica faltando um mês para o primeiro turno das eleições e a gente colocou o Brasil sob nova direção. E aí eu queria saber do senhor, qual deve ser o principal objetivo da diplomacia brasileira na próxima década? A gente deve ampliar a influência internacional, vamos defender nossos interesses econômicos, ou a gente vai construir uma maior autonomia estratégica diante dessa briga entre as grandes potências que a gente vem acompanhando?
14: Excelente questão, Marcelo. Até retomando um pouco o que eu havia falado antes, né? Me parece que o Brasil, ele precisa usar os meios internacionais, ou seja, garantir um aumento da sua influência, garantir uma posição relativamente confortável com as grandes potências para garantir os seus interesses estratégicos, né? O que que são os interesses estratégicos? Então, a sua soberania alimentar, é a sua soberania energética, a segurança e estabilidade das suas fronteiras, né? Então, eu acho que esse tem que ser o grande foco, né? Só que para isso, né, a gente precisa ter esses elementos muito claros e que eles se transformem em política de Estado. Porque senão, e aí vocês mencionaram agora o processo eleitoral, pode ocorrer o que ocorreu há 4 anos atrás, né? Que o Brasil, ele saiu da sua curva tradicional, ele adotou uma política de política externa de governo e não de Estado. Me parece que é determinar, ter esses interesses estratégicos, né? E veja, isso que eu tô falando tá na Constituição do Brasil. A Constituição do Brasil, enfim, ela é um exemplo em várias questões, porque ela também tem uma seção que fala dos princípios que o Brasil tem que seguir nas relações internacionais. E tá lá, né? E agora não lembro exatamente o inciso, o artigo, mas que o Brasil vai usar a sua ação internacional como um vetor de desenvolvimento. Eu acho que me parece que é um pouco por aí.
12: Você acha que o Brasil pode se consolidar como uma das principais lideranças políticas do Sul Global, sem transformar essa posição em alinhamento automático com a China, com a Rússia ou com qualquer outro polo de poder? A gente tem essa capacidade?
14: Eu acho que a gente tem essa capacidade, mas isso exige muita destreza diplomática, né? Veja, o Brasil historicamente, ele possui essa vantagem de ser um país muito querido pelos demais. Vejam, são pouquíssimos países que conseguem dialogar com todos. E todos, eu falo todos mesmo, todos os países que são reconhecidos pela ONU, inclusive aqueles que estão em processo de reconhecimento. Não são nem de longe a maioria dos países que consegue fazer isso. Além disso, né, o Brasil, ele consegue ter essa aproximação entre aquilo que está se formando, né? Não está se formando, não, aquilo que é o norte global, então Estados Unidos, a União Europeia, a gente pode colocar aqui o G7 e os países em desenvolvimento, os países do sul global. A gente pode colocar aqui como o principal interlocutor, os BRICS. Então o Brasil, ele consegue, e me parece que esse é um caminho natural, porque o Brasil, com exceção do que ocorreu 4 anos atrás, né, é um país que as demais nações querem ouvir. O Brasil tem uma liderança, o Brasil, ele tem uma liderança muito forte, por exemplo, uma das questões chave do século XXI, que é as mudanças climáticas. O Brasil, ele tem essa expertise, ele tem esse know-how. O Brasil é um dos maiores produtores de alimentos. Outra questão fundamental que também está ligado com a sustentabilidade. Então, eu não tenho dúvida que sim, o Brasil, ele pode exercer esse papel, mas isso tem que ser muito bem costurado, como vocês colocaram principalmente na pergunta, para que o Brasil não fique próximo demais de um bloco e perca a oportunidade de gerenciar os seus interesses estratégicos.
11: A gente não sabe quem vai ser o próximo ou continuar sendo presidente caso o Lula vença, professor. Mas aí eu pergunto, na sua visão, o Brasil continuaria, seja quem for o nosso novo mandatário, o velho, o Brasil continuaria querendo uma reforma no Conselho de Segurança da ONU? Vai ser um objetivo estratégico ter uma cadeira permanente ali, ou o Brasil tem que priorizar outras políticas para o mundo?
14: Interessante questão, porque historicamente, e lógico, com intensidades diferentes, o Brasil busca sim essa cadeira, né? A cadeira daqueles que de fato têm um grande poder nas relações internacionais, dos países que têm um poder de veto no Conselho de Segurança. É só lembrar que na antecessora da ONU, a Liga das Nações, o Brasil também buscava ser um membro. Como eu disse, isso vai variar de governo para governo, né? Mas o que acho que é importante, que tangencia essa questão que vocês colocam, é o Brasil consolidar a sua influência, consolidar a sua liderança. Veja, não há dúvida que o sistema das Nações Unidas, ele precisa de grandes reformas. E uma reforma no Conselho de Segurança é fundamental. Mas o Brasil não vai fazer isso sozinho. O Brasil, por exemplo, ele integra um grupo que é o G4, junto ali com Alemanha, Índia e Japão, que busca justamente essa mudança. É necessário democratizar as instituições de Bretton Woods, sobretudo o Fundo Monetário Internacional e o Banco Mundial. O Brasil exerce um papel nisso, sabe? É necessário discutir, por exemplo, entre outras coisas, uma tributação internacional mais justa. Então, me parece que essa questão do Conselho de Segurança, ela é importante. Historicamente, os governos do PT dão uma importância, não que os demais não tenham dado, mas dão uma relativa importância, mas acho que ela tangencia esses outros fóruns. Ou seja, o Brasil, eu acho que ele está apto e precisa discutir uma reforma na ordem internacional. E como eu disse, né, como ele é um país que é escutado por todos, né, eu acho que ele tem um papel, mas tem que querer, né, Marcelo e Melina, né, não, o que em alguns momentos não ocorre.
12: Bruno, tem candidato que disse que gostaria que os Estados Unidos invadissem o Brasil ali pela Baía de Guanabara. Tem outro candidato também que vendeu nossas terras raras. Eu gostaria de saber, de te perguntar se a nossa política externa ela pode mudar 180 graus.
14: Pode e já mudou. E já mudou, né? Vejam o que aconteceu na gestão do governo passado. Lógico, né? O que também é sempre importante, né, para o nosso ouvinte qualificado, né? Não é apenas o presidente e o chefe da diplomacia que ele indica, o ministro das Relações Exteriores, que vão tocar a diplomacia. É um quadro técnico, é uma burocracia altamente institucionalizada. Então, eu me recordo, na época do governo Bolsonaro, enfim, de ouvir de diplomatas, enfim, de conhecidos, né, que obviamente, né, nem todos concordavam com aquela nova diretriz. Então, e veja, né, então e o governo, né, não sei que ele seja totalitário, ele não consegue controlar esses aspectos, né. Feito essa ressalva, mas sim, a política externa, ela pode mudar drasticamente. Mas veja, né, digamos que, enfim, caso a oposição e a oposição radical vença, né, a questão é que, veja, né, o Brasil possui um histórico, ele possui uma imagem muito consolidada. E veja, mesmo com os 4 anos de retrocessos em âmbito interno e internacional, o Brasil não chegou a ser

0: investimento e a aproximação que ele faz com a China, sem desagradar tanto os Estados Unidos, que mal bem acha que nós somos quintais, acha que nós somos o quintal deles também.
1: É de fato uma situação muito, muito complexa e muito difícil, porque a gente não está tratando apenas com a diplomacia tradicional, a gente está tratando com o governo. Se vocês me perguntarem qual que seria a principal característica da atual gestão trumpista, é a imprevisibilidade. Não há o menor constrangimento de voltar atrás, de mentir deliberadamente e de tomar as medidas unilaterais. É só a gente ver, não muito tardiamente, o sequestro do ex-presidente da Venezuela, ou enfim, os ataques ilegais ao Irã. Mas veja, né, os Estados Unidos são ainda um dos nossos principais parceiros comerciais. Há muito investimento estadunidense aqui. E outro detalhe, que é outra questão que é muito importante, na nossa balança comercial, no quesito das exportações, uma parte muito considerável do que nós vendemos para os Estados Unidos é de produto manufaturado, ao contrário do que ocorre com a China. Então, para nós, é um mercado muito, muito importante. Então, por isso que o governo brasileiro, ele está fazendo, ele tem que continuar buscando equilibrar esses interesses, né? É lógico, né? Numa postura sempre firme, porque ninguém gosta de ser humilhado, e quem é humilhado e quem abaixa a cabeça nas relações internacionais segue tomando porrada. Então o Brasil, ele precisa tomar medidas firmes, mas sempre negociando. Me parece que o governo brasileiro, com todas as dificuldades, tem gerenciado muito bem, tem chamado os setores da sociedade, os setores econômicos que foram impactados por essas medidas. E veja, também para o nosso ouvinte, guerra comercial, aumento de tarifas, isso sempre existiu nas relações internacionais e na economia internacional. Mas tarifas de 20%, 15%, 50% são inéditas. Então é uma situação muito complicada, e que o Brasil, ele está tentando, e me parece, de uma maneira relativamente satisfatória, lidar.
2: Agora, um assunto seríssimo. Existem alguns candidatos à presidência aqui no Brasil que estão apaixonados, né, o pessoal de direita, apaixonados pelo Bukele. Eu gostaria de saber se eles conseguiriam implantar o que o Bukele implantou em El Salvador aqui no Brasil.
1: Ótima pergunta. Me parece que não. E vou dizer por quê. Eu acho que uma grande diferença do Brasil para El Salvador, e mais uma vez, guardado todas as dificuldades, né, que nós temos instituições fortes. Porque veja, né, o que o Bukele está fazendo viola aquelas prisões em massa, prisões a partir de delações que não precisa comprovar. Isso viola todos os princípios básicos de direitos humanos. E isso certamente a Suprema Corte não iria aceitar. E não é por acaso que a extrema-direita odeia tanto as instituições, odeia tanto o Supremo Tribunal Federal, que lógico comete erros, mas busca garantir os direitos mínimos. Então, toda essa política era ilegal. Só que lógico, né? Aí tem uma outra situação, enfim, que me parece que a esquerda, ela precisa de um discurso sobre a segurança. Ela precisa de um discurso para convencer o seu eleitorado. A direita, a extrema-direita tem. É um discurso fascista, e muitas vezes é, mas possui esse discurso. A esquerda não possui. Mas, respondendo de forma objetiva, eu acredito que não conseguiria por causa das instituições. Mas veja, as instituições, elas também podem ser aparelhadas, né? Então esse é o risco de um governo de extrema-direita e uma de continuidade, né? Que é o aparelhamento dessas instituições.
0: O Brasil pretendendo ocupar papel de importância, de liderança no sul global, ele deve assumir uma posição mais contundente na reforma das instituições, todas financeiras, comerciais, políticas, criadas pós-Segunda Guerra Mundial, ou é o momento do novo mandatário chegar, olhar e falar assim: opa, deixa eu olhar aqui primeiro como é que as coisas estão andando, que a gente sabe que cada dia as coisas vão mudando.
1: Veja, eu acho que a grande oportunidade para o Brasil é ele liderar esse processo com os demais países. Eu acho que esse é o grande ponto. E aí, por exemplo, o BRICS, que o Brasil faz parte agora, o BRICS ampliado com os países ali da África, Oriente Médio, mais recentemente a Indonésia, o próprio G20, ou seja, a partir desses fóruns o Brasil, ele tem que ter um papel de liderança, porque eu acho que vai ser muito custoso e difícil se o Brasil assumir essa bronca sozinho. E mais, no Brasil não tem essa capacidade, por mais que a gente queira, né? Então me parece que muito do processo é o Brasil liderar, o Brasil conseguir articular, o Brasil, ele consegue conversar na mesma mesa tranquilamente com lideranças do Norte e do Sul. Isso é fundamental, porque essas reformas, meus caros, elas só vão ocorrer se os países do Norte abrirem um pouco da mão dos seus privilégios. Veja, né, o que é muito interessante e pouca gente fala: as principais instituições financeiras e econômicas da atualidade, da ordem mundial, o Banco Mundial e o FMI, os Estados Unidos têm um poder de veto sobre a maior parte dos empréstimos. Isso não é democrático e pouca gente sabe. Então, é necessário democratizar, é necessário que elas sejam mais inclusivas. E o Brasil Brasil, como eu disse, me parece, a partir dos BRICS,

0: e do G20, acho que pode conseguir orquestrar algo nesse sentido.
1: Agora, professor, essa posição do Brasil de conseguir conversar com todo mundo se dá porque o Brasil ainda não tem esse poder todo. Vamos dizer que ele consiga esse poder. A história continuaria a mesma ou não?
0: Sempre brinco, por isso eu gosto de participar do Mundioca, né? Sempre são perguntas muito instigantes, né? Veja, né? Até hoje, nós nunca tivemos, né? Enfim, desde o Brasil independente, né? O Brasil alçado nessa posição de grande potência, no sentido de um poderio militar e de um poderio econômico. Eu acho que parte da resposta viria do modo como o Brasil ia usar a que a gente chama esse hard power, esse poder pesado, esse poder duro, esse poder econômico e militar. E veja, né? A política internacional, enfim, já diria o Joseph Nye, não é só esse poder duro, também é o poder de persuasão, é o poder de influência, o soft power. O que eu quero dizer? Veja, os Estados Unidos agora, nos últimos anos, nas últimas décadas, ele tem minado o seu soft power, que tem usado de forma errática e ilegal o seu hard power. Seja a partir de bombardeios, de sequestros ou de sanções internacionais feitas de forma ilegal. Uma coisa é tu sancionar um país, um dirigente, alguém, de uma forma consensuada a partir das Nações Unidas. Isso é um tipo de sanção multilateral. Outro tipo, e que frequentemente os Estados Unidos e a União Europeia aplicam, é a sanção unilateral. Por que que eu estou dizendo isso? Isso são elementos que fragilizam o poder, fragilizam a percepção do poder. Então, para poder te responder, teria que ver como é que o Brasil iria usar esse, por exemplo, não adiantaria, ou melhor, se o Brasil com esse poder invadisse frequentemente os vizinhos. Eu me lembro, eu estava ainda na graduação, quando o Evo Morales, a Bolívia, nacionalizou os hidrocarbonetos e atingiu em cheio as unidades da Petrobras, né? Muito se falava, o Brasil tem que invadir a Bolívia. E se a gente for considerar, enfim, grosso modo, em questão militar, não seria um problema. Mas aí o Brasil ia perder o quê? Perder a sua liderança. Então, acho que como esse poder militar e econômico for usado, passa aí a resposta.
2: Acho que só tem dois países onde o nosso soft power brasileiro não funciona. Um é o Paraguai, né? Por razões históricas, e o outro agora a Argentina. Não sei se você concorda.
0: Sim, com certeza. Me parece, até recentemente deu um ruído de diplomático, né? Quando o presidente Lula, né, falou da guerra do Paraguai, eu acho que nesse sentido ele nem falou de forma tão errada, mas isso é um grande trauma para a nação paraguaia. Eu acho que talvez o Brasil ele poderia, de alguma forma, enfim, tentar contornar, porque, enfim, o que a história nos diz, né? Que houve a Tríplice Aliança, né? E o Paraguai ele foi dizimado, né? Isso, não tenho dúvidas que tem reflexo até hoje no subdesenvolvimento paraguaio, né? Bom, em relação à Argentina, lógico, há historicamente uma rivalidade. Ao contrário do Paraguai e do Uruguai, não há essa rivalidade, mas com a Argentina há. E com um ingrediente adicional, que é um governo ultraliberal de extrema direita, né? Um governo, enfim, que aqui eu penso que não é exagero, né? Que é colonizado pelos Estados Unidos, que é colonizado por Israel. O Milei está até no processo de tentar virar judeu. É muito difícil lidar com isso, mas o Brasil, ele precisa, e eu acho que apesar da retórica agressiva do Milei, me parece que o Brasil tem conseguido sim lidar com isso. Lógico, não vamos ter, como tu muito bem colocou, uma percepção, enfim, uma atração tão grande, mas nada no sentido de prejudicar drasticamente a economia. A Argentina, junto com os Estados Unidos, veja, China, Argentina e Estados Unidos são os nossos principais parceiros comerciais. Então a gente precisa lidar com eles. O próprio presidente Lula sempre fala, né? Eu vou lidar com um chefe de Estado, uma chefe de Estado, porque eu gosto ou não gosto, mas na posição de líder do Brasil, pensando o que é melhor pro meu país.
2: O presidente Vladimir Putin falou uma vez que para ele tanto faz, tanto fez que seja o presidente Bolsonaro ou o presidente Lula, que ele se dá bem com os dois. E para a China, tanto faz também?
0: Olha, certamente o desenvolvimento econômico chinês, que está muito ligado com a sua política externa, é algo que tem que ser estudado e compreendido. Veja, eu me recordo claramente, né, poucos anos atrás, né, quando havia toda aquela série de declarações infantis do mandatário e de altas autoridades do governo brasileiro contra a China, e o governo chinês, de alguma forma, talvez compreendendo que fosse algo passageiro, não adotava nenhuma medida incisiva contra o Brasil, né? Eu acho que me parece, meus caros, é que tanto a Rússia quanto a China, mas especialmente a China, né, há um projeto de nação, há uma ideia de desenvolvimento social muito clara e que, nesse sentido, a política externa representa um grande meio para o alcance desse desenvolvimento, né? Algo que o Brasil ele tenta construir, mas muitas vezes ele não consegue. O que eu quero dizer com isso? Então, no momento que tu tem os teus objetivos estabelecidos para décadas, tu consegue entender, especialmente num contexto de democracia, frágil, mas democracia como é a brasileira, que determina determinados personagens vão passar. E aí tu consegue organizar as tuas ações diante daquilo que importa pro teu país.
1: Professor, se atual presidente ganhar, ele vai se ver rodeado de países com governos conservadores, ou seja, muitos acham que ele, por mais que o Brasil seja a grande força motriz daqui da América do Sul, ele não vai ter uma vida política tão fácil internacionalmente. Já se for um candidato de direita, vamos dizer, mais conservador, o Brasil poderia assumir, mesmo sendo um país da onda azul, o papel primordial que a gente espera dele, de ser líder regional, tocando a vida dele da melhor forma possível?
0: Só que eu vejo nessa possibilidade uma armadilha. Com certeza, não há dúvidas que o alinhamento político, partidário e ideológico favorece, isso é histórico na América Latina, a integração. Então é só a gente recordar ali no final dos anos 80 e nos anos 90, Brasil e Argentina saindo da ditadura, com governos de direita, mas governos neoliberais, intensificou a cooperação. Depois, a partir da chamada Onda Rosa, a partir do início dos anos 2000, com governos de esquerda, centro-esquerda, na América do Sul e Latina, isso intensificou. Só que a grande questão é a seguinte, né? Com governos de direita e de extrema-direita, a gente não vê essa cooperação, a gente não vê essa integração. E vou dar aqui um exemplo muito concreto para vocês, né? Foi criado ainda na gestão do Lula, as anteriores, a Unasul. Veja, né, que é um bloco envolvendo todos os países da América do Sul, que tinha instituições muito interessantes, entre elas o Conselho de Cooperação de Defesa da América do Sul. Veja, né? Assumiu o Temer e depois o Bolsonaro, destruiu a Unasul e supostamente criaram outra organização, que é o ProSul, que não funciona. Então a gente vê que esses governos de direita, especialmente os governos de extrema direita, eles não estão tão interessados na integração. Esse é o grande ponto. Veja, né? Nem precisa ir tão longe. Muitas vezes, durante as campanhas do próprio Aécio Neves, se falava que o Mercosul não tinha importância. O ex-ministro da Fazenda, Paulo Guedes, falava que tinha que acabar com o Mercosul. Milei que tinha que acabar com o Mercosul. Essa é a armadilha, né? Ainda que haja convergência ideológica, e sim, a América do Sul, ela está com esses, majoritariamente com governos de direita e de extrema direita, né? Isso não significa o aumento da integração. Porque esses países, eles são colonizados. Essa é a verdade. Eles possuem um complexo de vira-lata, eles querem se voltar pro norte. Eu me lembro, quando estava no exterior, que eu analisei o plano, as propostas do então candidato, depois presidente Jair Bolsonaro, para as relações internacionais. Eu li e estava lá claramente, em algum momento, né, se afastar dos países do sul, das ditaduras de esquerda e se aproximar somente dos governos do norte. Então, essa é uma grande armadilha, porque esses governos de extrema direita, né, eles são especialmente entreguistas, né, eles não estão preocupados com o desenvolvimento, apenas em satisfazer os interesses das elites internacionais.
2: Pois é, a direita brasileira está flertando com o Donald Trump em várias questões, em várias áreas, sobretudo nessa da segurança. Talvez eles não tenham lido o que disse Henry Kissinger a respeito dos Estados Unidos, que ser inimigo dos Estados Unidos é perigoso, mas ser amigo é fatal. Pode ser fatal para o Brasil esse alinhamento com os Estados Unidos?
0: Pode ser fatal, né? Porque os Estados Unidos, enfim, né? As relações internacionais, elas são guiadas, felizmente ou infelizmente, pela ideia de autoajuda. Os Estados só podem contar consigo mesmo, né? E no momento que uma grande potência, no caso dos Estados Unidos, começa a expandir de forma tão grande o seu poder, isso pode ter uma consequência muito grave. Veja, né? Agora, recentemente, quando o governo Donald Trump anunciou ali, enfim, organizações do crime organizado brasileiro como terroristas, né? A direita vibrou, mas não entendeu o que isso significa, né? No momento que tu coloca ali, pegando esse exemplo específico, menina, sei lá, o PCC como uma organização terrorista, isso abre a porta para tu violar todo tipo de ordenamento jurídico, né? Isso abre espaço para intervenções internacionais, que foi exatamente o que os Estados Unidos fizeram na Venezuela. Classificaram o governo do Nicolás Maduro como um governo ligado ao narcoterrorismo, e isso permitiu que eles violassem os direitos. A mesma coisa na época, décadas atrás, da guerra ao terror. Ou seja, então isso é muito perigoso. As pessoas precisam compreender que, no caso do Brasil, e é o grande problema, a criminalidade, o crime organizado, ele se resolve a partir de inteligência, a partir de estrangular as fontes de receita, a partir de investigações sofisticadas, né? Não a partir de uma ideia do Bukele de simplesmente colocar todo mundo na prisão, ou então tu invadir o país e assassinar essas pessoas. Isso a história mostra que não resolve.
1: Professor Bruno, um governo de orientação mais conservadora, ele poderia manter uma política de múltiplos alinhamentos, estreitando relações com Washington, enquanto preserva as mesmas relações com Nova Delhi, Pequim, Moscou, sei lá, Londres, quem mais tiver?
0: Veja, né, isso pode ocorrer, mas especialmente quando a gente está falando de uma direita moderada, sabe, de uma, me desculpem aqui, é brincadeira, de uma direita que sabe usar guardanapo, sabe, que consegue conversar na mesa, assim, como adultos, né, enfim, é só a gente pensar, os governos do Fernando Henrique Cardoso, do PSDB, o próprio governo golpista do Temer, não houve nenhuma mudança muito drástica, manteve o Brasil nos grandes fóruns, né, o problema é a extrema direita, porque eles não estão preocupados pelo seu complexo de vira-lata, colonizados, eles só conseguem olhar para o norte. Só que eles não conseguem entender que o norte continua vendo nós, brasileiros, como colonizados. E o norte vê esses governos, como o governo Bolsonaro, enfim, possivelmente o governo, caso vença o seu filho, o Flávio, né, como governo de bajuladores. E a verdade é que eles não, ninguém gosta de bajulador. Esse é o ponto. Bajulador não é alguém que pode ser confiável porque não tem ali a sua autoestima. Então, caso a extrema-direita vença, são momentos muito perigosos, porque, enfim, toda essa construção que o Brasil vem fazendo de investimentos, de alianças com os países do Sul, com todos os países, é importante dizer, né? Isso, porque essa é uma outra falácia, e terminando a minha resposta, uma grande falácia que se fala dos governos progressistas, dos governos do PT, é que o Brasil, ele só se alia com governos do Sul ou de esquerda, o que é mentira. O que é mentira, é só ver os dados nos governos do PT. Sim, o comércio com os países das nações do Sul aumentou, mas o comércio com a União Europeia, ele não caiu drasticamente, ele continuou crescendo. Há um esforço em diversificação, em buscar uma autonomia pela diversificação e não centralizar as relações de uma forma de vassalagem, como foi feito 4 anos atrás no governo de extrema-direita.
2: Tá certo, a gente teve o enorme prazer de conversar, ouvir análise geopolítica do professor Bruno Mendelski, doutor em Relações Internacionais, professor visitante de Relações Internacionais e colaborador no mestrado da Universidade Federal do ABC e pesquisador do Núcleo de Pesquisa sobre Relações Internacionais do Mundo Árabe da Universidade Federal do Rio Grande do Sul e do Centro de Estudos Árabes e Islâmicos da UFABC. Professor, muito obrigada, espero que você tenha gostado das nossas perguntas e também de conversar com a nossa audiência.
0: Poxa, gostei demais, né? Muito bom falar contigo, Melina, com o Marcelo. Fico só pensando, né, que eu preciso ir pro Rio de Janeiro. Preciso arrumar alguma
2: por
0: coisa
2: favor.
0: Pra ir pro Rio de Janeiro.
2: Muito
0: pra bem, poder
2: muito
0: conhecer
2: bom.
0: Vocês pessoalmente e tá aí no estúdio com vocês, que
1: já tá convidado.
0: Mais incrível.
1: Já tá convidado, professor.
2: Venha quando quiser, a casa é sua.
0: Muito obrigado, Marcelo, Melina, sempre um prazer falar com vocês e um grande abraço pra audiência qualificada do Mundioca.
2: Obrigada, um abraço.
1: Um abraço, tchau, tchau,
0: obrigado.
1: Mel, o programa está chegando ao fim.
2: 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Beijo.
1: Tchau, tchau, pessoal. Até a próxima.
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8: Hoje é sábado, 5 de setembro de 2026. O presidente do Equador, Daniel Noboa, afirmou que o governo capturou 90% dos líderes de organizações criminosas que atuam no país desde 2023. Segundo ele, as operações também atingiram empresas usadas para lavagem de dinheiro e pessoas envolvidas em corrupção. Noboa disse ainda que o governo busca demonstrar a capacidade do Estado de restabelecer a ordem e garantir a paz. O ex-técnico da seleção brasileira, Carlos Alberto Parreira, recebeu alta neste sábado após 80 dias internado. Parreira foi hospitalizado em junho com insuficiência respiratória aguda e chegou a precisar de ventilação mecânica e hemodiálise. O ex-técnico agora segue em acompanhamento médico em casa e em consultas ambulatoriais. A Justiça do Rio condenou o ex-governador Sérgio Cabral por um esquema de regalias durante o período em que esteve preso em Bangu. Cabral tinha acesso a uma televisão de 65 polegadas, refeições e visitas sem registro. Ele deve pagar multa equivalente a 12 salários e R$1 milhão por danos morais coletivos. A defesa recorreu e classificou a condenação como desarrazoada.
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8: No centro, motoristas enfrentam trânsito lento na Avenida Francisco Bicalho, no sentido da Rodoviária Novo Rio, que registra alto fluxo agora pela manhã por conta do feriado do Dia da Independência. Lucas Andrade para o Radar Sputnik, agora são 11 horas e 3 minutos.
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9: 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Marco Antônio e Cleópatra são derrotados pelo primeiro imperador romano. No dia 2 de setembro de 31 a.C., as forças do general romano Marco Antônio e da rainha egípcia Cleópatra sofreram um revés para a frota naval de Otaviano, comandada por Marcos Agripa. A Batalha de Ácio, que ocorreu no Mar Jônico, na Grécia, consolidou o poder de Otaviano sobre Roma, que agora deixa de ser uma república e vira um império. Há a expectativa de que essa vitória de Otaviano pacifique Roma, que já há alguns anos passa por uma crise política gigantesca, contando inclusive com várias guerras civis. Saiba mais sobre a derrota e a morte do casal Marco Antônio e Cleópatra em instantes com virada de história.
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9: E aí, apaixonados por história, beleza? Pedro Henrique Lima na área pra gente revirar esse período conturbado de Roma. Nessa época, a então República passou por uma crise e uma guerra civil de muitas viradas. E nesse enfrentamento aí da Batalha do Ácio, de um lado estava um general romano importantíssimo, braço direito de Júlio César. Eu tô falando do Marco Antônio. Não foi aquele Marco Antônio, imperador, que escreveu as famosas meditações, não. Eu tô falando desse Marco Antônio, que era uma das lideranças aí de Roma, que na época ficou dividida em três homens. O período conhecido como Segundo Triunvirato. Otávio, sobrinho de César, Lépido e Marco Antônio governavam então aí as províncias romanas. Marco Antônio, no caso, ficou com a província do Oriente, com a sede justamente em Alexandria. Bom, e o desfecho de toda essa crise e a guerra depois que vai acontecer foi a morte então de Marco Antônio e sua esposa Cleópatra. Marco Antônio residia justamente em Alexandria, no Egito, e tomou uma série de medidas que não agradaram em nada às elites de Roma. Juntos, esse casal vivia uma vida de extremo luxo e tiveram três filhos, os gêmeos Alexandre Hélio e Cleópatra Selene II e mais tarde Ptolomeu Filadélfio. E olha só, gente, Marco Antônio abandonou a esposa em Roma justamente para viver definitivamente no Egito com a Cleópatra. E aí, depois de uma série de tensões que foram ali se acumulando, em 32 a.C., Roma declarou guerra contra Cleópatra. E aí, Marco Antônio acabou sofrendo também no meio disso tudo. A dança final dele aconteceu justamente em Ácio, quando sua frota enfrentou os comandados do general Otaviano. Com a vitória, Otaviano virou o primeiro imperador romano, recebendo o título de Augusto em 27 a.C. Já Marco Antônio e Cleópatra morreram juntos, praticamente. Uma história que parece até filme de ficção, com direito a fake news no meio disso tudo. Mas aconteceu na vida real e foi realmente tão trágico assim. Bom, vamos saber mais com o nosso convidado de hoje. Bom, e agora eu tenho o prazer de conversar com o Bruno Prandi. Ele é roteirista e apresentador do podcast Roma Nua e Crua. Já deixo aí como dica um excelente programa sobre a história de Roma. Bruno, seja mais que bem-vindo ao Virada de História, tudo bem?
10: Tudo certo, Pedro. Muito obrigado pelo convite. Muito feliz de participar aqui com vocês.
9: Imagina, a gente que agradece desde já a sua participação. Bruno, como os romanos reagem à mudança de Marco Antônio para Alexandria? E aproveito para fazer uma pergunta extra. Ele se muda só por causa de Cleópatra?
10: Não. Então, assim, são várias partes aqui que a gente precisa dar uma destrinchada para chegar nisso. Mas vamos lá. Então, assim, quando acaba a Quarta Guerra Civil, que é do segundo triunvirato contra os libertadores, que são os assassinos de Júlio César, né? Então, Júlio César vence a Guerra Civil contra Pompeu Magno, se estabelece como ditador perpétuo de Roma, né? Ele venceu todas as suas batalhas, mas existe uma conspiração, uma traição lá de pessoas que ele venceu no campo de batalha e depois perdoou. Então ele é traído por essas pessoas que esfaqueiam ele no Fórum Romano, né? Então matam ele ali de uma forma covarde. Isso desencadeia depois, né, a Quarta Guerra Civil. Tem uns eventos aí no meio ainda, testamento do Júlio César, né, que aí o Otaviano aparece na história, até então era uma figura completamente desconhecida. Então vou passar por cima disso rápido, né? Mas basicamente depois os generais, os políticos ligados a César, eles vão começar uma guerra civil contra os auto-intitulados libertadores, que foram os conspiradores que assassinaram César. Então, uma vez que eles vencem essa guerra civil, né, o segundo triunvirato, que era Otaviano, que vai se tornar o primeiro imperador, o Augusto, o Marco Antônio e o Lépido, né, que eram essa aliança cesariana, eles basicamente repartem o mundo romano entre eles. O Marco Antônio, muito astuto, ele basicamente fica com controle de todas as províncias do leste. Para o sul vai pegar o Egito, mas tudo que era a antiga Grécia, o Levante ali, o que era as províncias da Síria, a província da Ásia, que seria mais ou menos onde é a Turquia hoje. E ali, basicamente, né, apesar de Roma ser o centro ali da República, até então nós estamos falando de República, né, mas essa área do leste era onde estava a maior parte da população, a maior parte da riqueza, né, então a maior parte da produção e o dinheiro ficava no leste. E o Marco Antônio fala, não, deixa comigo que eu vou cuidar das províncias do leste. Então era normal que ele se estabelecesse ali em alguma província e fizesse, entre aspas, ali a sua capital, digamos assim. O Egito, nessa época, ele era um protetorado romano, então ele era um reino independente, mas, de certa forma, ali subjugado a Roma. Quem colocou a Cleópatra no poder foi o próprio Júlio César, ali durante a Terceira Guerra Civil. Júlio César enfrentou um Pompeu Magno, ele vence a batalha lá na Grécia, o Pompeu foge para o Egito e é assassinado lá, né? Então é aí que o Júlio César chega no Egito e está tendo uma disputa política, por isso que mataram o Pompeu. Então tem muita coisa aí nessa história. E uma vez que o Júlio César foi assassinado, e assim, esse novo segundo triunvirato agora com Otaviano, com Marco Antônio e com Lépido se estabelece, ela quer, como eu posso dizer assim, garantir o seu lugar de poder, né? Que uma vez foi o Júlio César que colocou ela lá, e o Egito era um protetorado romano, ou seja, no final quem dizia quem podia ser o rei ali era a Roma, mesmo que não era uma província ainda, não, nem um reino cliente, era considerado um protetorado. Existem várias formas ali como as províncias, as regiões se juntavam a Roma, e ela procura agora um novo protetor, né? E ela que vai atrás do Marco Antônio, de certa forma seduz o Marco Antônio, e ele acaba resolvendo se estabelecer por lá. Como a sua base, inicialmente seria a província da Síria, porque o plano do Marco Antônio, quando acaba a Guerra Civil, era primeiro reestruturar o leste ali, porque durante, né, foi Guerra Civil atrás de Guerra Civil atrás de Guerra Civil, a gente teve não só a do Júlio César, né, antes teve também a do Mário, com o Sila ou o Sula, existem traduções. Então, assim, tem uma sequência de turbilhão em Roma, e uma vez que o segundo triunvirato se estabelece, eles vão, basicamente, agora reorganizar as províncias, e o Marco Antônio ficou com o leste. O que, que ele queria lá, né? Ele escolheu as províncias que eram mais ricas, que eram basicamente as províncias do leste. O Júlio César tinha deixado planos na mesa, né? Porque qual era o plano do Júlio César antes de ter sido assassinado? Era invadir o Império Parta, ou o Império Persa da época ali, porque o Crasso, aquele que cometeu o erro, o Crasso tinha tentado invadir, perdeu, tomaram as águias ali das legiões do Crasso, etc. Então, a Roma precisava dar uma resposta a isso. O Júlio César estava organizando essa invasão quando foi assassinado, e o Marco Antônio, ele pensa, bom, eu vou para o leste porque se eu conseguir expandir para Parta, né, se eu conseguir absorver o Império Parta, que era o plano do Júlio César, ele ficaria maior que o Júlio César, maior que o Pompeu Magno, que, né, tinham trazido várias províncias para dentro do que era a República Romana. Parta era um império, assim, pau a pau com Roma. Então, se o Marco Antônio conseguisse dar sequência ali, seria muito bom para ele. Então, ele escolhe para lá, é onde está o dinheiro, onde estão mais recursos no geral, é onde tem a maior chance de expandir. E tem uma outra questão, né, que era assim, após o final da guerra, da Quarta Guerra Civil, o Otávio tem que voltar para Roma. Roma está falida, sem dinheiro, e eles têm que, basicamente, assentar ali milhares de soldados veteranos da Guerra Civil. Isso custa dinheiro, isso ia causar desapropriações ali que o Otávio tem que fazer. Então, assim, controlar Roma era uma bucha do caramba. Essa é a real. Porque ele ia ter que lidar com, assim, o problema de uma guerra civil, e diferente das outras guerras de expansão de Roma, você enche os cofres, você traz espólios de guerra, escravo. Uma guerra civil, basicamente, é torrar o caixa, e foi isso que eles fizeram. Então, ele ia ter que ainda fazer um monte de malvadezas ali, soldados, assentar os soldados, né? E ali era o centro do mundo político, então também é onde ele podia ter mais pushback ali, mais resistência a eles, né? Enquanto o Marco Antônio no leste, ele basicamente passava pelas províncias ali que tinham já como tradição, desde quando eles pertenceram, algumas dessas províncias fizeram parte do Império Persa, outras, né, eram reinos independentes antes, outros eram ligados à Grécia, mas era muito comum para o leste, né, os líderes serem vistos como divindades e coisas assim. Então o Marco Antônio está, entre aspas, pagando de Deus ali por onde as províncias que ele vai, se enchendo de dinheiro e preparando, né, para uma próxima guerra. A Cleópatra, que estava numa situação frágil desde a morte do Júlio César, que era o seu protetor, né, ela tinha outras irmãs, irmãos que podiam contestar o trono dela, né? Quem garantia que ela era monarca ficaria ali dentro da família, né? Mas os romanos iam escolher quem que era dentro da família ali que ia, né, mais ajudá-los. O Júlio César tinha colocado a Cleópatra e ela tenta, então, garantir a posição dela indo atrás do Marco Antônio. Então, ela primeiramente manda como se fossem espiões enquanto ele está fazendo esse tour pelas províncias do leste, reorganizando, resolvendo os conflitos ali da nobreza, da elite, né? Ele faz o papel dessa arbitragem, restabelecendo o controle de Roma sobre essas províncias, as condições que eles têm que fazer. E ela, enquanto isso, tem, vou dizer assim, uma série de espiões, informantes que estão, olha, o que ele está fazendo, como é a personalidade. E ela, então, recebe assim, relatórios que ele é um cara muito suscetível a lisonjeios, ele é um cara muito egocêntrico, né, como basicamente assim, todos esses grandes líderes são. Então ela bola um plano de, né, começa depois a mandar carta, querendo dizer que quer se comunicar com ele. O Egito era a região ali mais rica do Mediterrâneo em termos de produção agrícola e em termos gerais mesmo de riqueza, estoque de ouro, coisa assim. Como o Egito era a terra mais fértil ali do Mediterrâneo, né, quem conseguia exportar mais alimentos, isso por séculos, né, eles tinham um acúmulo de riqueza muito grande, fora que, né, o Egito já tinha uma tradição milenar, e ela basicamente monta ali um plano para seduzir. Eles vão se encontrar ali num porto, eu esqueci a região ali, mas que seria no sul da Grécia, ali ele está passando por aquela região, e ela vai chegar lá com um barco todo adornado de ouro, com velas de seda e púrpura, que é uma coisa assim de milhões de dólares, com remos de prata, com crianças fantasiadas de querubim tocando flauta, e ela chega no meio de um trono de ouro desse navio e passa 4 dias em negociações com o Marco Antônio, e basicamente a partir dali ele vai transformar o Egito como a sua base, né? Mas basicamente ali, enquanto ele fez essa mudança, não, até então não tinha nada de esquisito, porque ele precisaria estar no leste. Ele estava organizando as tropas, as forças, eram mais de 20 legiões, mas homens que ele invade de parto, não é só essa questão de juntar as pessoas, né, juntar suprimentos, é montar uma cadeia logística para isso, equipamentos de cerco, então é muita coisa. E o Egito estava basicamente financiando essa aventura ali e foi uma junção boa. A princípio, como eu falei, não tinha problema, né? Quando vai estourar um problema, vão ter muitos eventos aqui no meio, vou ser breve para a gente, né? Porque tem uma tentativa de golpe do irmão do Marco Antônio, da esposa do Marco Antônio, que eles tentam dar no Otávio Otaviano, né, do Augusto, enquanto ele está lá em Roma. E aí o Augusto toma umas províncias que seriam do Marco Antônio. Aí o Marco Antônio, eles quase entram em guerra, né, antes de estourar tudo, antes do Marco Antônio também invadir Parta. Ele só não entra em guerra civil porque os soldados romanos se negam. Eles falam: olha, cara, a gente já está lutando com vocês há não sei quantos anos, a gente já matou os libertadores, a gente já matou outros romanos, agora a gente não vai se matar porque a gente é irmão, primo, a gente é tudo cesariano. Então faz o seguinte: se vocês querem uma guerra entre vocês, a gente vai ser a torcida, vocês fazem um duelo 1-1, ou vocês vão e fazem um acordo entre vocês, e é isso. E aí eles fazem um acordo, que é basicamente, né, o Marco Antônio vai casar com a irmã do Otávio, Otaviano, que é Otávia, né, e eles vão fazer uma troca de ativos militares também. O Otávio Otaviano, ele estava em guerra com o sexto Pompeu, que era o filho do Pompeu Magno, o último filho que tinha sobrado vivo, que tinha tomado ali o controle da Sicília, que era basicamente a província que abastecia Roma com grãos. Então Roma estava passando por uma fome, porque, bom, primeiro o Otávio Otaviano teve que desapropriar um monte de fazenda para dar para os soldados, e os soldados não sabiam ser fazendeiros, então eles despencam a produção de grãos na Península Itálica, e, né, a cesta de pão ali da Península Itálica, que era a Sicília, estava sob controle do sexto Pompeu. E aí eles fazem um acordo de trocar 8 legiões, que o Otávio Otaviano mandaria para o Marco Antônio, que usaria essas legiões para invadir Parta, em troca de 120 navios de guerra, né, porque as fronteiras ali entre Parta e Roma eram fronteiras terrestres, não haveria necessidade de navio para o Marco Antônio, mas ele precisava de muita tropa. E a guerra na Sicília seria basicamente uma guerra naval, né, e então eles fazem esse acordo, só que, assim, tudo dá errado e a população se revolta, acontece uma sequência de eventos, que é o seguinte, né? O triunvirato, esse segundo triunvirato, ele foi uma provisão legal, né? Basicamente, o Marco Antônio, o Otávio Otaviano e o Lépido, eles se unem, né? Expulsam os libertadores de Roma antes de terminar a Guerra Civil, mas eles dominam Roma ali, e eles já passam uma lei dizendo: ó, nós somos o triunvirato, cada triunviro equivale a ser um ditador nas províncias que eles dominam e etc. Então eles colocam uma provisão legal, mas que tinha um tempo para expirar, nesse arranjo de poder. E quando expira esse período onde os triunviros tinham poder absoluto, a ideia é que isso fosse renovado. Só que queria se aproveitar da chance de estar em Roma e cortar o poder, né, pelo menos em parte, do Marco Antônio. Ele não renova a lei dos triunviros. Então, basicamente, eles deixam de ter esse poder absoluto. Só que aí existe uma manobra também do Marco Antônio, que consegue eleger os dois cônsules do ano, e aí coloca em xeque o poder do Augusto. Começa ali uma guerra, primeiro política, entre os dois. Mas, assim, para fechar aqui de forma mais rápida, né? O Marco Antônio tenta invadir o Império Parta, ele comete um erro ali, e os partas conseguem destruir os trens de bagagem, que é basicamente toda a cadeia logística ali do Marco Antônio. Então o Marco Antônio, ele invade com 100 mil homens, ele não luta nenhuma grande batalha, mas como os partas conseguem destruir toda a linha de suprimentos deles, dos romanos, o que acontece é que os romanos não têm comida, não têm equipamento de cerco, não têm dinheiro para pagar os soldados, e tem que voltar com o rabinho entre as pernas lá de Parta de volta para as províncias romanas. E ele chega lá com 100 mil soldados, e quando ele retorna para as províncias romanas sem ter lutado nenhuma batalha, né? Então, assim, foi uma derrota catastrófica. É nesse meio tempo que o Augusto ali, o Otávio Otaviano, consegue tirar o poder de triunviro dele, né, e do próprio Augusto também. Só que o que acontece? O Marco Antônio, ele diz que ele, né, não perdeu lá em Parta por nenhum erro dele, que ele foi traído. Ele culpa o reino da Armênia, que era um reino tampão entre ali os dois impérios, e ele basicamente vai lá, invade a Armênia e depõe o rei da Armênia, tá? Porque ele acusa o rei da Armênia de traição. Isso é uma baita cagada do Marco Antônio, porque esse rei da Armênia, ele era pró-Roma. Então, uma vez que ele é deposto, uma vez que os romanos deixam a Armênia depois de depor um rei, tem uma rebelião lá na Armênia e um rei pró-Parta toma o poder. Então, o Marco Antônio conseguiu virar um reino aliado e um reino inimigo só para jogar a culpa em alguém dos erros que ele fez durante a campanha de Parta, né? Só que aí o que pega muito mal é porque quando ele supostamente vence essa campanha na Armênia, que foi lá derrubar o rei, que supostamente traiu ele, ele vai celebrar um triunfo em Alexandria. E aí é o primeiro, vou dizer assim, tapa na cara da sociedade romana. E assim, nunca tinha sido celebrado um triunfo fora de Roma. E pela primeira vez celebrou isso fora de Roma. Então isso não foi o que ainda virou as pessoas, né, contra o Marco Antônio, só por ele ter celebrado o triunfo lá, mas foi a primeira vez que, olha, chocou a população romana. Após ele celebrar esse triunfo, vai acontecer o episódio ali dentro, eles terminam a passeata do triunfo, eles vão lá para um templo, e ele vai ler, então, o que ficou conhecido como as doações de Alexandria. Isso era uma coisa secreta, não demorou 2 anos para esse evento das doações de Alexandria acontecer, a isso ser revelado para o público de Roma, tá? Mas assim, o que eram as doações de Alexandria? Basicamente, o Marco Antônio, ele reconhece a Cleópatra como uma esposa legítima do Júlio César, o que já era uma impossibilidade legal. O Júlio César teve um filho bastardo com a Cleópatra, que é o Cesarião, e ele reconhece esse filho como um filho legítimo, porque existia um casamento. Ele tem dois problemas legais ali com a legislação de Roma. Era um, que ele já era casado e não podia ter dois casamentos, né? Bigamia não era proibida, então não tinha como esse casamento ser legal. E outra coisa era que a legislação de Roma só reconhecia casamento entre romanos. Então, mesmo que ele não fosse já casado, esse casamento com a Cleópatra não teria valor legal em Roma. Mas assim, era o Marco Antônio já forçando a barra nessa questão, porque a única coisa que ele queria fazer é deslegitimar o Otávio Otaviano, que ele até o Júlio César morrer, ele era uma figura completamente desconhecida, ele era um sobrinho neto do Júlio César que nem morava em Roma, na época que ele, né, é adotado postumamente ali após a morte de Júlio César, ele tinha apenas 19 anos, então ele era um cara sem experiência política, sem experiência militar, que não morava em Roma e chegou alçado ao poder por no testamento do Júlio César, ele adotar postumamente ali o Otávio Otaviano e dar um terço da herança dele, né, do Júlio César para o Otaviano. Isso fez ele rico, isso fez ele o herdeiro político do Júlio César, mas toda a legitimidade do Otávio Otaviano se baseava única e exclusivamente, né, nessa adoção para o Júlio César. Ele não era como o Marco Antônio, alguém que já tinha histórico de ser um general, de vencer batalhas por Roma, de ter ajudado o Júlio César a incorporar a Gália, até vencido a guerra civil contra o Pompeu. Então o Marco Antônio era um cara que já estava no poder e participava do poder há muito tempo, e o Otávio Otaviano não, ele foi alçado na posição com a adoção, e o que ele queria fazer era falar, olha, o Júlio César tinha um filho legítimo, que era o Cesarião. Isso basicamente era falar que o Otávio Otaviano não era ninguém na fila do pão, mas assim, não é isso que choca, né? Então, enquanto isso está acontecendo, é quando passa, né, essa legislação dos triunviros terem poderes absolutos, acaba. O Otávio Otaviano não renova porque ele quer tirar poder do Marco Antônio, que está fora de Roma, e o centro do poder era Roma, apesar de não ser o lugar mais rico, não ser o lugar com mais recursos, era o centro político, né, das decisões, e a única vantagem de estar lá do Otávio Otaviano, né, ele tinha que lidar com um monte de problema por estar em Roma, mas o lado bom é que ele tinha a legitimidade política, o Senado estava ali, e aí o que ele faz? Ele deixa acabar a lei e ele fala, olha, agora o Marco Antônio não tem poder nenhum, né? Se ele quiser exercer qualquer coisa, ele que volte para Roma e concorra aos cargos, né, magistrados, como todo mundo tem que fazer. Ele diz, eu estou abrindo mão dos meus poderes de triunviro, então não tem mais nenhum triunviro, e quem quiser poder em Roma, que faça como sempre foi, né? Vem concorrer a cargos, mas tinha que estar em Roma para se inscrever. Então basicamente ele queria deixar o Marco Antônio ali sem chão. E aí o que o Marco Antônio consegue fazer é ele elege os dois cônsules por ano. Então a República Romana, ela era, né, tinha vários cargos ali, mas o cargo principal, que seria equivalente ao nosso presidente, primeiro-ministro, era o cônsul. Só que desde a queda da monarquia existiam dois cônsules por ano. Você já elegia dois porque Roma tinha medo de concentrar poder demais na mão de uma única pessoa. Como acabou os cargos dos triunviros, voltam os cônsules a ser as pessoas mais importantes, e o Marco Antônio consegue eleger dois aliados como cônsules, e eles censuram o Marco Antônio, o Otávio Otaviano, que basicamente proíbem ele de falar no Senado, Só que aí o Marco, o Otávio Taviano tem que forçar a mão e falar, não, eu vou fazer o que eu quiser. Né, esse papo de acabou os poderes dos triunviros era só para inglês ver, e ele chega no Senado com soldados e força ali a vontade dele. Isso expõe o Otávio Taviano, né, porque aí começa a ter uma cisão muito forte entre os dois. Já tinha começado uma guerra política porque o Marco Antônio era casado com a irmã do Otávio Taviano, mas estava vivendo com a Cleópatra, já tinha tido dois filhos com a Cleópatra, e já começou uma disputa política de carta dos dois, esse é denunciando no Senado, né. O Otávio Otaviano focando nessa questão, olha, ele é casado aqui em Roma com uma cidadã romana da primeira qualidade, está lá vivendo, né, em pecado com uma rainha estrangeira. Essa era a batida do Otaviano. Ele queria deslegitimar o Marco Antônio por ele não estar, ele estava vivendo como um rei do leste, né, ele estava virando um nativo do leste. Essa era a narrativa do Otávio Otaviano, e ele devia ser deserdado por Roma, porque ele está abandonando Roma e ele não tem cargo nenhum agora legal, então ele não devia ter poder nenhum, ele devia ser, né, trazido de volta para Roma. E do outro lado está o Marco Antônio falando que o Otávio Otaviano, ele falsificou os documentos de adoção, que na verdade aquele testamento do Júlio César era falsificado, que ele só, o César só gostava do Otávio Otaviano porque o Otávio Otaviano tinha relações sexuais com o Júlio César, que ele, tipo assim, ficou uma guerra nessa narrativa ali de um metendo pau no outro. Isso foi durando. E quando o Otávio Otaviano, né, ele perde os poderes de triunviro, ele é censurado pelos cônsules, mas ele vai com soldados e impõe a vontade dele, isso faz um terço do Senado se revoltar com essa atitude dele, né, porque não podia um senador invadir o Senado com soldados para forçar a barra, né. Uma coisa ele era seu triunviro, mas inspirou aquele poder. Só que como o Marco Antônio conseguiu dar um nó político nele, ele teve que forçar a mão e invadir o Senado com a espada. Isso fez um terço do Senado se revoltar e partir para Alexandria. Quando esse um terço do Senado chega em Alexandria e começa a ver que o Otávio Otaviano estava denunciando, dele estar enfeitiçado pela Cleópatra e tal, ele trata a Cleópatra como uma igual. E assim, para os romanos, não. Primeiro, ela era estrangeira, oriental. E mulher, tipo, na Roma isso era um trio, assim, de problemas, tá louco? Ela pode até ser rainha do Egito, mas ela tem que entender que o papel dela é de ser totalmente subalterna a Roma. Quem é ela para achar que pode falar, né, na presença dos romanos ou ter opiniões? E quando essa galera do Senado chega lá e descobre, né, o quão envolvido de fato ele tá com a Cleópatra e com os costumes do leste, como ele tá à vontade em Alexandria, algum desses senadores que foram para lá descobrem que houve as doações de Alexandria, que era basicamente ele fatiando todas as províncias do leste entre ele, os filhos que ele teve com a Cleópatra, e a Cleópatra e o filho do Júlio César. Então basicamente ele fala, olha, o Egito pertence a Cleópatra e ao Cesarião, o suposto filho da Cleópatra com o Júlio César. O Império Parta, que ele tinha tentado dominar e perdido, mas ele já colocou lá no embalo, também pertence a Cleópatra. O César, então ele está colocando a Cleópatra como alguém com poder em Roma, né? Ele depois divide várias outras províncias ali entre os filhos que ele teve com a Cleópatra, né? E várias províncias são para ele. Então, assim, quando descobrem isso, né, um dos senadores descobre, ele vai lá e informa o Otávio Otaviano, olha, cara, realmente tem... E onde está guardado esse documento, né, que era as doações de Alexandria? Então, os documentos mais importantes da República, do Império, o que seja, eles ficavam guardados no Templo das Virgens Vestais, que era um lugar super sagrado, etc., né? E o documento está lá, aquele lugar era inviolável, então ninguém podia entrar lá com espada, coisa assim, mas o Otávio Otaviano, ao saber desse documento, que, das doações de Alexandria, e que esse documento estava lá em Roma, né, no Templo das Virgens Vestais, ele invade com seus soldados o templo, o que é um escândalo. Mas assim, esse escândalo de invadir fica fichinha quando ele pega esses documentos e revela para Roma de verdade que, ó, ele está reconhecendo a Cleópatra como uma rainha legítima, né, e com pé de igualdade a Roma. Ele está fatiando as repúblicas, as províncias romanas entre ele, a Cleópatra, e os filhos dele com a Cleópatra. E o que choca todo mundo, de fato, é que ele também está no testamento dele que quando ele morrer, ele quer ser enterrado em Alexandria. É esse detalhe que azeda o pé do frango para ele. É aí que a população de Roma
11: se volta, né? Contra ele.
10: E é esse detalhe que faz, então, né, os 2/3 do Senado que não tinha ido embora lá, aí com o Otávio Otaviano, declarar ele um inimigo de Roma e declarar a guerra, abrir o causus belli, né? Como é que o Otávio Otaviano, ele, como posso dizer assim, como é que ele cria a narrativa? Não é, olha, tô em freio, vamos começar mais uma guerra civil, vou lá pegar o Marco Antônio. Ele tenta totalmente focar aquilo como uma guerra contra Cleópatra, contra uma rainha oriental que enfeitiçou um romano. Então, o Marco Antônio passa na narrativa ali de Roma ser, que o Otávio estava puxando ali, né, como ser um cara secundário que foi enfeitiçado e está ali como fosse um incapaz, e que a guerra não é uma guerra civil agora entre os ex-triúmviros, né, é uma guerra contra esse reino oriental que é comandado por uma mulher que enfeitiçou um romano. E o que deixou esse causus belli aí aberto foi o Marco Antônio dizer que queria ser enterrado em Alexandria, que aí foi imperdoável. O triunfo até dava para perdoar, as doações de Alexandria, a gente contesta legalmente, não precisa agora, o cara pedir para ser enterrado lá.
11: Aí é demais. Pois
10: aí
11: é.
10: Aí fechou a conta pros romanos ali.
11: Sim.
10: Foi mal,
11: não, ótima exposição que você fez. Eu acho que a gente já pode partir para falar dos preparativos, né, para a invasão do Egito, que o Otávio Otaviano e o Marcos Agripa se organizam para então invadir o Egito aí atrás de Marco Antônio e Cleópatra, e também como que eles morrem, né? Como que acontecem aí os episódios da morte de Marco Antônio e depois da Cleópatra. Você poderia contar um pouco mais pra gente?
10: Claro, bora lá. Bom, então, uma vez que foi declarada a guerra, né, quando o Augusto consegue aí o causus belli para declarar guerra ao Egito, né, e, entre aspas, essa como é que ele está declarando legalmente, como é que ele está formulando isso, não é uma guerra civil contra o Marco Antônio, é uma guerra contra o Egito. Mas, basicamente, todo mundo sabia que era uma guerra civil, e essa era uma guerra que, assim, não era só importante vencer militarmente, tinha essa questão de você manter a legitimidade, né, era uma guerra política, e tão política quanto militar. Então, assim, o que acontece é que quem vai fazer os primeiros movimentos? Nem o Marco Antônio, nem o Otávio Otaviano queriam ser vistos como os caras que começaram a guerra, que foram pro pau. Quem tinha vantagem no começo? Ela era totalmente do lado do Marco Antônio. O Marco Antônio já tinha 100 mil soldados, porque ele tava, né, já tinha feito uma primeira tentativa de invasão de Esparta, que a gente viu que deu errado, mas ele estava já preparando uma sequência ali, então ele já tinha juntado uma marinha gigantesca, um exército gigantesco, já tinha, acho que são 400 navios de guerra, agora não vou saber os números exatos, mas ele tinha 70 mil soldados e legionários, né, e mais, acho que uma frota de 400 navios de guerra, não lembro exatamente, mas era uma frota gigantesca. E como eu falei, no leste é onde estava o dinheiro e onde tinha mais população, então recrutar mais soldado, conseguir mais dinheiro, conseguir mais comida, era muito fácil para o Marco Antônio. Do outro lado, a gente tinha o Augusto, e que ele veio passando, né? Ele chegou em Roma, ele sofreu uma tentativa de golpe de Estado do irmão do Marco Antônio com a esposa do Marco Antônio, que foi quase o que gerou aquela guerra que eu falei, que os soldados se negaram a lutar e forçaram eles a fazer o acordo, que foi quando o Marco Antônio casa com a irmã do Otávio. Mas ele chegou, o que ele teve que fazer? Desapropriar, então, né, chega de uma guerra civil sem dinheiro em Roma, um monte de soldado que precisava ser aposentado e desbandado, então ele tem que desapropriar um monte de terra na porrada mesmo lá e deixar um monte, né, criar um monte de aversão política a ele por causa disso. Ele tinha sofrido essa tentativa de golpe, ele tinha tentado também uma primeira invasão ali da Sicília para desalojar o Sexto Pompeu, que deu errado, tanto que por isso eles fizeram dentro do acordo, né, aquela troca de ativos militares, mas o Otávio Otaviano já tinha tentado tomar Sicília, já tinha tomado um pau, então assim, estava dando tudo errado para o Otávio Otaviano. Ele não tinha dinheiro, não tinha o mesmo número de tropas, não tinha o mesmo número de barcos, e ele precisava tomar a iniciativa. Então assim, o que, que o Marco Antônio tinha de estratégia era, cara, eu vou deixar o tempo fazer o trabalho. Ele se move ali do Egito para Ácio, que era ali no sul das Ilhas Gregas, mas assim, ali é uma posição meio infeliz que ele escolheu, mas assim, qual era a ideia dele, né? Como a rota de suprimento dele, né? Tem um ditado que eu adoro, né, nas questões militares, que fala assim, né? Os amadores pensam em estratégia, os profissionais pensam em logística, porque guerra é logística, né?
11: Sim, é bem
10: importante.
11: Então,
10: o que o Marco Antônio estava querendo fazer ali em Ácio é porque, assim, era um lugar fácil que ele conseguiria se estabelecer e na cabeça dele travar ali o Marco Antônio, se estabelecer em posições muito boas para ficar defendido. E ele queria, ele achava que era só esperar um tempo, porque assim, o Otávio Otaviano ia ter que recrutar muitas tropas, ia ter que recrutar muito navio, juntar suprimentos, mas era aquilo, ele ia conseguir juntar e ele não tinha uma cadeia de suprimento que fosse constante, porque a Sicília ainda estava com problema, a Roma ainda estava com problema, e eles não tinham de onde tirar, por exemplo, grãos para abastecer o exército gigantesco que ele tinha montado. Então ele juntou ali, vamos dizer que tinha 3 meses de estoque, eu estou dando um valor aleatório aqui de tempo, tá? Mas assim, a estratégia do Marco Antônio era esperar. Assim ele não precisava fazer movimentos agressivos de parecer, né, poder fortalecer a narrativa que ele estava atacando Roma, né, porque o Marco Antônio ia ter que atacar a Península Romana. Se ele vai para o pau para tentar invadir a Itália, isso ia ser um golpe na legitimidade dele, né? Pô, ele junto com a Cleópatra tentando invadir a Itália, como é que isso fica na cabeça da população romana? Então ele achava, eu não posso sair invadindo a Península Itálica porque isso vai tirar minha legitimidade. E eu tenho uma situação super confortável em termos de provisões, né, dinheiro, comida para abastecer o meu exército que o Otávio Otaviano não tem. Então eu paro aqui num ponto fortificado na Itália, forço eles virem até mim, que isso já vai consumir recurso, né, planejamento, etc. E contanto que eu segure a minha posição aqui alguns meses, o exército vai se desintegrar, porque não vai ter mais dinheiro para pagar soldado, não vai ter mais comida, e não tem comida, não tem dinheiro, meu, acabou a guerra, né? Então essa era mais ou menos a estratégia dele, e o Otávio Otaviano estava numa sinuca de bico, porque, assim, ele até conseguiu juntar recursos, ele já sai numa situação inferior em termos de barco, em termos de tropas, né? E ele não tinha uma cadeia de suprimento que seria sustentável a longo prazo. Então esforçava ele a tomar iniciativa, e aí que, cara, isso assim, se tem um nome pouco conhecido aí, que é o Marcos Agripa, que, cara, esse cara é um gênio militar, e assim, o que, que ele consegue fazer para ferrar o Marco Antônio? Ele planeja dois ataques, ele divide as suas forças, né? Então ele vai comandar parte das forças, o Marcos Agripa, e ele divide outra parte das forças com o Otávio Otaviano. Então ele tem uma força lá de navio e tropas terrestres, que ele faz uma divisão entre os dois. Isso é tudo um planejamento do Agripa, tá? Uma dessas tropas vai ser comandada, e dessas forças vai ser comandada pelo Otávio Otaviano, e a outra pelo Agripa. O Agripa, ele faz assim, naquela época, os navios, né, principalmente ali do Mediterrâneo, eles eram os T-Remes, Quinque-Remes, era navio a remo e com uma velinha, mas feito para navegar no Mediterrâneo, basicamente costeando, né, o continente. Assim, você não ia para alto mar navegar, você saía ali da costa e ia navegando a 1, 2, 3 quilômetros de distância da terra, porque aí você ia parando de porto em porto para abastecer. Não era os navios, por exemplo, que nem do tempo do descobrimento, da colonização, que era para pegar mar aberto, né? Só que ele consegue fazer uma estratégia de fazer um ataque anfíbio, ou seja, ele manda parte das tropas por terra e parte das tropas pelo barco, né, de mar, isso dos dois lados ali, ele comandando uma parte terrestre e uma parte marítima, e a mesma coisa o Otávio Otaviano. O Marcus Agrippa, ele pega o pior caminho, que ele vai pelo meio do Mediterrâneo, ou seja, ele vai com o mar, pelo mar aberto, o que era uma coisa até então completamente impensada, né, como guerra naval, de você pegar os seus barcos e ir para alto mar, mais ou menos assim, então, porque se ele fosse costeando, o Marco Antônio ia descobrir e ia poder preparar a defesa. Para isso dar certo, ele tinha que pegar os caras de surpresa. Então, primeiro ele consegue fazer um movimento por terra e por barco, de fazer um ataque anfíbio, e começa a capturar ali algumas... Porque o Ácio, ali onde o Marco Antônio se estabelece, é como se fosse um golfo, é uma bacia, tem é um mar, mas assim, ele sei lá, não é bom um exemplo, mas pensa no Estreito de Hormuz ali, que o pessoal está acontecendo a guerra aí entre o Irã e o coisa, que o Irã fechou o Estreito de Hormuz, né? Então tem uns pedaços ali daquele golfo que iam ter terra dos dois lados, que era estreito, e que meio que controlava a entrada e saída ali desse golfo onde o Marco Antônio tinha se estabelecido. O que o Marcos Agripa consegue chegar é fazer um ataque surpresa e capturar, vou dar um exemplo aqui de novo, não é exatamente isso, pessoal, mas assim, pensa os dois lados ali do Estreito de Hormuz e começa a por terra conseguir controlar várias partes ali e fazer um bloqueio naval dessa entrada e saída do Golfo, tá? Então isso, o que acontece? O Marco Antônio tinha linha de suprimentos por navio que tinha que entrar ali, lógico, alguns vão conseguir passar, como no Estreito de Hormuz, você vê que hoje ainda passa, né, tem a bloqueio dos Estados Unidos, tem o bloqueio do Irã, ainda passa navio que consegue entrar e sair, então alguma coisa você consegue, mas o que o Marcos Agripa consegue fazer é, em vez de ele ficar, ele captura uns pontos estratégicos, em vez de ficar avançando na guerra, ele começa a controlar essas linhas de suprimentos e a roubar os barcos de suprimentos do Marco Antônio. Ele tanto captura os barcos, e aí os barcos capturados passam para a frota dele, né? Então, mudando a balança ali de quem tem mais poder naval, E não só isso, ele começa a capturar os suprimentos que estão indo para cima e para baixo. Então, o problema do suprimento que eles tinham, ele começa a transferir esse problema para o Marco Antônio, porque ele está roubando os suprimentos do Marco Antônio, que perde aqueles suprimentos e entra para o Marcos Agripa. E enquanto isso está acontecendo, pelo norte ali, atravessando pela Grécia e descendo via terra, o Otávio Otaviano começa a atacar outros pontos ali. E aí isso força o Marco Antônio a ter que decidir, ou ele vai encarar o Marcos Agripa para furar o bloqueio, ou ele vai tentar destruir as tropas ali do Otávio Otaviano. Qual que era o plano do Agripa? Ele já imaginava que o Marco Antônio ia preferir enfrentar o Otávio Otaviano, que não tinha experiência militar, não era um cara pica, né? E que o Marcos Agripa já era um cara que ninguém tinha dúvida do potencial dele, ainda mais ele fazer esse ataque anfíbio. Até então, a primeira vez que aconteceu isso, coordenar isso numa época que não tem comunicação moderna, cara, é uma coisa assim, não sei nem como isso era possível, o cara era muito fera. Mas assim, o que o Marco Antônio resolve fazer? Como o Agripa

conhecimento dele, né, alguns de guerra também, mas ele começa a perder muito navio e não conseguir abastecer suas tropas direito ali no Golfo de Ácio, e é isso que vai forçar ele, então, ele vai reunir seus generais todos, porque vai falar, meu, ferrou, o que que eu faço agora, porque se eu direcionar todas as minhas forças para o Augusto, eu vou perder, né, toda a minha linha de suprimento, e se eu direcionar minhas forças aqui para a linha de suprimento, né, para combater o Marcus Agrippa, isso vai liberar as tropas do Augusto para me cercar. Ele conseguiu fazer ali um movimento de pinça, cara, assim, tão perfeito que é até chocante como isso foi realizável, cara, é completamente chocante. Mas assim, resumindo, ele se reúne com todo mundo ali, com os seus generais. Enquanto isso está acontecendo, também tem outro ponto que vale frisar, que eu não frisei aqui, é que quando começa a guerra, de fato, o Marco Antônio também, ele força todos os soldados a prestarem um juramento também para Cleópatra. Ele, né, ele é o general, mas ele fala que Cleópatra é o co-general dele, ou seja, todo mundo responde para ele e para Cleópatra. Isso cria uma onda de deserção, né, antes mesmo da guerra começar, que já é um belo tiro no pé dele, né? E quando ele faz essa reunião geral ali para ver, cara, o que que a gente vai fazer, né? Porque existiam dois approaches que o pessoal estava propondo. Os romanos raiz, né, que era os soldados ali, os legionários, eles queriam que o Marco Antônio abandonasse aquela posição, fosse para a província da Macedônia e chamasse uma batalha campal lá contra as forças, né, do Otávio Otaviano e do Agripa. Isso ia forçar o Agripa e o Otávio Otaviano a se deslocarem, né, então eles iam perder as bases, ia também esticar a cadeia de suprimento deles, ia nessa época exatamente aí, ainda o Marco Antônio ainda teria uma vantagem numérica, né. O problema disso é que isso também comprometeria a linha de suprimento deles com Alexandria. Isso quer dizer o quê? Se ele fosse para Macedônia e o Marcus Agrippa, que era realmente quem controlava a questão militar, não mordesse a isca, ele ia se ferrar sozinho, porque, beleza, vai lá para Macedônia, a gente corta a tua linha de suprimento com o Egito totalmente e fica aí, né? Então, se eles não fossem atrás e perseguissem o Marco Antônio, isso ia dar ruim. E a outra ideia aí que o pessoal tem, e é uma proposta até da Cleópatra, é, não, vamos, a gente ainda tem mais recurso naval também. Nessa época que já tinha até desbalanceado o número, já estava um número maior de barcos do lado do Otávio Otaviano, não mais do Marco Antônio, como começou por causa da estratégia do Marcus Agrippa, porém, a marinha do Marco Antônio ainda era melhor, né? Porque o que eles conseguiram dominar ali, o Marcus Agrippa, na sua maioria eram barcos de transporte, que eles davam uma adaptada para virar um barco de guerra também, mas não era a mesma coisa do que os puta barco de guerra que eles tinham ainda lá, né, o Marco Antônio e a Cleópatra. Então eles falaram, vamos chamar para uma guerra naval, e se a gente destruir a frota deles, né, a gente acaba com eles. Esse foi mais ou menos o racional. E aí, de novo, foi uma ideia da Cleópatra, os romanos não queriam isso, queriam uma batalha campal, eles não gostavam muito de lutar no mar, mas o Marco Antônio vai com a Cleópatra, e realmente, assim, a minha visão é que realmente era a melhor estratégia essa. É que aí vai acontecer, então, essa grande batalha marítima, né, começa ali com ninguém querendo sair, né? Eles estavam dentro ali desse golfo, o Marco Antônio e a Cleópatra, e a frota do Agripa e do Otávio Otaviano estavam ali fechando essa saída e entrada do golfo, né? Então, quem vai atacar primeiro? A ideia do Marco Antônio era atrair esses barcos para dentro do golfo e lá seria melhor, mas o Marcos Agripa jamais ia cair numa armadilha dessa e falou, cara, vou ficar aqui bloqueando vocês até vocês me atacarem. Então, resumindo, rola essa puta batalha naval, o Marcus Agrippa, ele tá ali no flanco esquerdo e o Marco Antônio no flanco direito, ou seja, eles estão frente a frente, né, um de frente com o outro ali, tem basicamente três seções de navio, o flanco direito, o flanco esquerdo e o centro, e o Agrippa e o Marco Antônio, eles estavam na mesma ali. O lado do o Agrippa começa a vencer ali no flanco esquerdo dele, direito do Marco Antônio, e aí o Marco Antônio direciona os barcos ali do que estavam no centro, também guerreando entre si, para ajudar ele, né? E aí o Agrippa basicamente faz a mesma coisa, que é direcionar os barcos que estavam no centro para ir para o flanco dele também e continuar a guerra ali. Só que quando isso acontece, o centro ali da batalha fica completamente aberto, né? E a Cleópatra, que estava ali com o seu navio, com o tesouro,
um pouco mais para trás, só vendo a treta acontecer, quando ela vê uma abertura, ela mete o pé e vai com o seu barco embora. Ela vê uma chance de fugir e foge ali. O Marco Antônio, vendo que ela foge, também abandona um navio, se joga no mar, pega um navio menor e vai

0: até a Cleópatra lá, então ele abandona a batalha. Assim, a batalha ainda estava inconclusiva nessa hora que a Cleópatra foge, tá? Ah, pode dizer que está um pouco pendente para o lado do Marcos Agripa e do Otávio Otaviano, mas não que fosse uma batalha decidida. Mas esse ato da Cleópatra fugir ali da onde ela estava, o Marco Antônio vai atrás, e quando a galera vê que, pô, tanto a Cleópatra e o Marco Antônio foi atrás, eles basicamente desistem de lutar e se entregam. Isso não é o fim deles, então, assim, os dois conseguem fugir para Alexandria, o tesouro que estava lá no barco da Cleópatra continua intacto. Então, o que eles perdem, né? Primeiramente, os navios que já se entregam ali, ou os que foram destruídos, né? Quem não foi destruído vai se entregar. E eles também vão perder 50 mil tropas terrestres que estavam ali perto acompanhando a batalha, mas não participando dela, né? Quando a batalha naval é perdida, o Otávio Otaviano faz um acordo com essas 50 mil tropas do Marco Antônio, dizendo, olha, né? Se vocês tratarem a gente, né, como parte do seu exército, ou seja, participar dos espólios, ganhar as honras, né, a gente muda de lado, né, finge que a gente lutou com vocês o tempo inteiro, a gente quer ser tratado como vai ser o exército vencedor, com todos os prêmios, com todas as coisas, e o Otávio Otaviano aceita, né, pô, isso ia gerar um puta problema financeiro para ele depois, mas na hora, cara, ele não podia perder a chance de tirar o grosso das tropas do Marco Antônio. E aí ele chega no Egito de volta, basicamente, ali com o tesouro intacto, 20 mil das suas tropas que ainda estão espalhadas por ali, mas que ele ainda pode reaproveitar, mas assim, a chance dele reverter aquilo já é quase impossível, tá? Mas ele vai tentar. Então, o que vai acontecer depois disso? Vão ter outros problemas que eu vou passar aqui, porque, né, como eles absorvem essas 50 mil tropas, eles vão pegar todos os veteranos que lutaram com ele, mas essas tropas vão mandar para Roma, essas tropas não vão receber imediatamente, nem ser assentadas imediatamente, então eles vão se revoltar em Roma, eles vão ter que ir para Roma lá, negociar com essas tropas depois, mas assim, resumindo, depois que passa aí um monte de outros problemas decorrentes da vitória deles, o Marcos Agripa bola outro plano agora para invadir o Egito. Um iria pela província ali da Judéia, indo do leste para o oeste para invadir o Egito, o outro ia pela Líbia, que ia invadir ali do leste para o oeste o Egito também, cada um com uma força terrestre naval, né, essas forças navais costeando ali, mas de novo um movimento de pinça com duas forças agora fechando o Egito. Quando o Marco Antônio descobre isso, né, ele pensa, cara, eu vou juntar todo mundo que eu tenho de tropa e vou meio que morrer lutando. Ele já vê que não tem muita chance de dá certo, né, enfrentar essas duas forças. O que ele pensa é o seguinte: a minha única chance vai ser o seguinte, se eu conseguir quebrar pelo menos um desses exércitos antes deles fecharem essa pinça em mim, então ele reúne tudo que ele sobrou de navio para ele, infantaria e cavalaria, e vai correndo lá tentar enfrentar o Augusto, né, o Otávio Otaviano, que a ideia era ele destruir o Otávio Otaviano, capturar ou matar. O Agripa, apesar de ser o gênio militar, o Agripa não era o líder, né, então assim, se ele conseguisse capturar ou matar o Otávio Otaviano, ele achava que ia conseguir negociar com a Agripa alguma coisa, ou no mínimo ter enfraquecido o mundo, vai correndo para atacar o Augusto. Só que quando ele chega lá, tanto essa frota que estava acompanhando o Marco Antônio ali costeando, quanto a cavalaria do Marco Antônio, eles chegam, bate de frente ali, vê as forças do Otávio Otaviano que já estavam muito maiores, já tem todo esse histórico de problemas aí do Marco Antônio, em vez deles lutarem, quando eles veem as tropas do Otávio Otaviano, eles basicamente se entregam e mudam, viram a casaca. E aí fica o Marco Antônio sem navio, sem cavalaria, único exclusivamente com a infantaria. E aí o que ele pensa é, cara, vou morrer na glória como um soldado, né? Vou partir pro pau e vou morrer lutando, vou morrer no campo de batalha, né? E aí ele junta a sua infantaria e ataca as tropas ali do Otávio Otaviano, só que o Otávio Otaviano tinha marinha ali que podia dar suporte, né? Jogando, usando balista, catapulta, arqueiros, que eles estavam bem perto da costa mesmo para ir ferrando. Ele tinha a cavalaria e tinha recebido a cavalaria do Marco Antônio, então ele também consegue flanquear ali o Marco Antônio. Então, basicamente, ali, o Marco Antônio tenta fazer um ataque suicida, muitas das suas tropas vão morrer até ficarem tão finas, né, a ponto de o pessoal recuar. E o Marco Antônio, ele tentou morrer lutando, mas não deu certo. Ele lutou até as tropas falarem, cara, acabou, a gente tem que recuar. E ele recua junto, mas é isso. Ele volta ali para Alexandria, e ele sabe que acabou, porque agora ele não tem mais tropa nem para enfrentar o Otávio Otaviano, quem dirá quando fechar a pinça junto com o Marcos Agripa, né? Então ele chega lá em Alexandria, começa a beber, começa a meter o louco, dizer assim, e ele vai atrás da Cleópatra, e a Cleópatra, quando vê que ele chega, né, derrotado e completamente fora de si, num estado psicológico completamente fora de si, ela manda umas servas lá dizer para ele, olha, né, a Cleópatra soube que você morreu no campo de batalha, chegou a notícia que você tinha morrido, então ela já se suicidou, né, já morreu. E aí ele recebe essa notícia e aí ele tenta achar alguém para matar ele. É engraçado que ele não quer se matar, né, ele começa a pegar qualquer pessoa ali no palácio, dá espada para ele, me mata, né, acaba com aqui, me mata, tenta pegar as pessoas ali, todo mundo, quando ele começa a falar, já foge dele, né, ninguém quer matar, até ele consegue pegar um escravo ali que chamava Eros, né, e segurar o cara a força, dar a espada, fala pra ele, não, tu tem que me matar, me mata. Aí esse cara pega a espada, em vez de matar o Marco Antônio, se mata na frente do Marco Antônio. Aí o Marco Antônio, assim, se vê sem saída e não consegue arrumar ninguém nem pra passar a faca nele, e resolve que ele mesmo vai se matar, né, em vez de ter que se entregar ou qualquer coisa assim. Ele então pega essa espada aí que o Eros se matou e tenta se matar também, só que ele não atinge o coração, na verdade ele fura o estômago, coisa assim, e aí ele começa a agonizar ali, em vez de ser uma morte rápida, né, como ele esperava, enfiar a estaca no coração e morrer ali, de uma maneira limpa e indolor, ele atinge mal ali o estômago em vez do coração, e começa a vomitar, a estribuchar no chão, e essa notícia chega lá na Cleópatra, que tá, basicamente, ela se barricou no seu mausoléu, ela já tinha movido todo o tesouro que ela conseguiu, levar algumas servas para lá também, e tinha se trancado lá dentro. A ideia dela era ficar lá nesse mausoléu, que era uma mini fortaleza também, e negociar lá de dentro com o Otávio Otaviano, né, que é o que ela vai fazer. Mas assim, aí chega a notícia dela, olha, o Marco Antônio tentou se matar quando soube que você morreu, e deu errado, e tá lá agonizando. Aí ela pede para os servos irem buscar o Marco Antônio, e aí ele está lá ensanguentado. Isso tem duas versões, né, que ele vai morrer rápido e não vai ver a Cleópatra, mas o historiador Plutarco, ele dá essa versão que eu acho muito mais legal de contar, que é que a Cleópatra manda chamar ele lá, e como ela está toda barricada dentro do mausoléu, não tem nem como abrir a porta para ele, então amarram ele numa corda e começam a puxar ele pela sacada ali acima, ele todo ensanguentado, grunhindo, e todo mundo em volta ali da população de Alexandria vendo ele ser içado para dentro do mausoléu, sangrando, uma cena assim, bizarra demais. E aí ele chega lá em cima, né, ele já está quase morrendo, ele pede um copo de vinho, beija a Cleópatra e basicamente morre ali, né. A Cleópatra, ela vai ainda tentar manter pelo menos parte do poder, né, então aí vai ter duas versões, que ela vai tentar seduzir o Otávio Otaviano, e outra que ela só tenta negociar com o Otávio Otaviano, mas basicamente o que ela tenta fazer, ela, né, quando o Otávio Otaviano chega ali, os exércitos chegam em Alexandria, em vez dele invadir com as tropas, né, quando ele chega na porta, ele pede para chamarem um filósofo, o famoso de Alexandria, e ele entra sozinho na cidade, pede para fazer um tour, então ele já está politicamente pensando ali, como é que eu vou anexar isso aqui como província sem causar uma rebelião, né? Eu quero que eles, que a população do Egito já me veja como, cara, tô trocando o chefe aqui em cima, entendeu? Não é com vocês, vai ser melhor para vocês. Então ele não chegou, ele podia saquear a cidade, botar fogo, ele quis mostrar que não. E aí ele manda alguns negociadores lá com a Cleópatra e eles ficam num vai e vem ali. O que a Cleópatra quer é basicamente, principalmente manter os filhos vivos, tá? Essa é a primeira ordem do dia dela, né? O Otávio Otaviano pede para ela fazer um inventário de tudo que ela tem, porque, né, basicamente ele vai confiscar tudo que é dela. E aí, nessas negociações, né, que, ó, eu vou manter seus filhos vivos, vou te manter viva, manter ela e os filhos vivos. E aí, essa negociação que ela vai, né, vai comprar essa sobrevivência, passando tudo que é dela para o Otávio Otaviano, até quando ela tá, o inventário está sendo passado, lá vem um servo da Cleópatra e ainda fala, olha, você não colocou as suas joias pessoais aí no inventário.
1: Sim, é uma história cheia de viradas e depois, né, vai acontecer todo um processo aí de transição da República para o Império, mas esse é um assunto aí que fica para outro momento. Muito obrigado, Bruno, pela sua participação aqui no Virada de História. Gostei muito do conhecimento que você trouxe aqui para a gente hoje e espero que você retorne em outras oportunidades. Muito obrigado.
0: Muito obrigado, um abraço.
1: Tchau, tchau. Interessante, né, a gente ver todos os desdobramentos dessa crise, né, uma Roma dividida ali em diferentes províncias e com todas essas tensões, mas já aos poucos assumindo aí essa configuração de um império que depois vai ser consolidado através do Otaviano. E é sobre isso que eu vou falar agora para vocês.
2: Vamos voltar no tempo com o quadro Aconteceu na História.
1: Aconteceu na história que em 16 de janeiro de 27 a.C., Otaviano recebe do Senado de Roma os títulos de Augusto e Príncipe. Esse reconhecimento veio porque o sobrinho neto e filho adotivo de Júlio César conseguiu pacificar o país após a vitória em Ácio, encerrando aí anos de crise política e guerras civis. O Augusto, ele gostava de se autoproclamar como Imperador César, filho do Divino. Mas não foi imediatamente que ele virou um imperador romano. Foi um processo ali cheio de idas e vindas, mas o clamor ali das elites romanas era muito grande. E quando isso aconteceu, o Otaviano, então, tornou-se o comandante supremo militar e político de Roma. Por fim, em 13 a.C., ele agregou mais um título, se autodenominando Pontífice Máximo, o que conferiu a ele uma dignidade religiosa e a responsabilidade de todo o culto romano. O resto é história. Roma assumiu aquela configuração imperial que todos vocês conhecem bem, né, em que encantou gerações e gerações de militares, intelectuais, artistas, estudiosos, até os dias atuais, né, galera? Roma desperta esse fascínio tão grande em nós, mas foi um período muito complexo, cheio de viradas de história, como a gente trouxe aqui hoje. E eu espero muito de coração que vocês tenham curtido esse episódio. Obrigado pela companhia de sempre. 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Tem muita coisa de Roma também, mas também sobre Rússia, África, história da Ásia, história do Brasil, muita coisa interessante, muito passado, que a gente já revirou. Então, vou falar aí o endereço de novo para vocês, metropolitanarrio.com.br. Beleza, pessoal? Um grande abraço para vocês e fiquem ligados que amanhã tem muito mais. Valeu!
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34: Olá, ouvinte, seja bem-vinda e bem-vindo aqui ao podcast Em Órbita. Por aqui a gente traz as principais novidades e debate temas importantes no mundo da ciência e da tecnologia. Eu sou Yuri Hildebrand e a gente vai ao ar 3 vezes na semana. Você pode nos ouvir tanto nas plataformas de áudio quanto na Rádio Sputnik, na Metropolitana 80.5 FM do Rio de Janeiro. E vou lembrar você que está nos ouvindo que o nosso WhatsApp está aberto para receber dúvidas de tecnologia no quadro Ajuda Tech. Então manda lá o que você está querendo entender melhor de tecnologia que a gente traz aqui explicadinho pra você. É só mandar um alô pro número 21 980 65 0066. 21 980 65 0066. Bem, 2026 é um ano de eleição e aqui no Em Órbita a gente traz 4 dos principais desafios previstos para os próximos 4 anos de governo em temas de ciência e tecnologia. No último episódio da série a gente falou sobre terras raras e inteligência artificial. Agora é hora de trazer 2 temas mais tradicionais, digamos assim: pesquisa espacial e saúde pública. Lembrando que falta 1 mês para a eleição, viu? Então, a gente traz esses debates aqui para a gente pensar nos desafios, ver os candidatos disponíveis e todo mundo tomar a sua decisão consciente. Para começar, vamos pensar aqui em pesquisa espacial, né? Esse tema é importante não só para enviar foguetes, astronautas e mais, e sim para fazer parte de novos estudos, né? Desenvolver tecnologias que podem ser utilizadas aqui na Terra, principalmente, além de garantir aquela tão falada soberania nacional em termos de monitoramento via satélite. Ter um programa espacial bem estruturado e ativo é determinante para o futuro, até mesmo pensando em posicionamento. Hoje a gente tem, por exemplo, Rússia e China, que são grandes parceiros comerciais do Brasil, prospectando aí os próximos passos para terem suas estações espaciais operando no espaço quando a ISS, a Estação Espacial Internacional, sair de operação. Isso vai acontecer ali a partir de 2028 e deve acabar lá para 2030. Além disso, a boa relação com a NASA e até a possibilidade de enviar brasileiros ao espaço no futuro, que é algo que não acontece há muito tempo, né? Também precisam entrar em conta quando a gente fala de programa espacial brasileiro. Já sobre saúde, a gente tem alguns assuntos importantes para tratar. Um deles, para variar um pouquinho, né? É soberania nacional também. O programa Nuvem Soberana do SUS começou a migração de dados da nossa saúde pública e privada para servidores nacionais do SERPRO. A gente quer entender a importância desse movimento e como o próximo governo precisa garantir a unificação de dados e facilidade de acesso, pensando não só em atendimentos, tá? Mas também em campanhas de vacinação e acompanhamento da saúde da população, entre outros pontos. Falando em vacina, é determinante discutir a volta de doenças como o sarampo, que apareceu no Brasil depois de alguns anos, né? A partir de variantes vindas do Canadá e dos Estados Unidos. Como a saúde pública monitora esses casos? E como o país precisa agir para reforçar a cobertura vacinal, trabalhar contra a desinformação, o negacionismo, entre outros problemas atuais? Bem, a gente começa esse debate dos próximos desafios do governo a ser eleito em outubro de 2026 falando sobre o Programa Espacial Brasileiro. E aí quem conversa com a gente sobre o tema é o Rodrigo Leonardi, diretor de gestão de portfólio da Agência Espacial Brasileira, a AEB. Bem-vindo, Rodrigo. Obrigado por participar com a gente aqui no IORB.
5: Obrigado, Yuri. Sempre um prazer estar conversando aí com os colegas da Sputnik.
34: Rodrigo, como o Brasil tem se movimentado nesse momento da pesquisa espacial? Queria que você falasse um pouquinho sobre os principais objetivos do país nesse assunto e quais são os planos aí para os próximos anos.
5: O Brasil continua fazendo os investimentos necessários para os sistemas espaciais que são oriundos do nosso Programa Nacional de Atividades Espaciais, sendo que a nossa prioridade histórica e continua sendo nessa janela aqui de governo, é sistemas para observação da Terra, monitoramento do nosso próprio território. Então, nesse sentido, estamos desenvolvendo este ano, a gente deve entregar para a sociedade brasileira o Amazônia 1, que é o segundo objeto da família Amazônia. O Amazônia 1 foi um satélite totalmente desenvolvido no Brasil e lançado ao espaço em 2021, está em operação de rotina hoje. E já temos contratado o lançamento do Amazônia 1B, que também vai servir para a cooperação internacional, porque vai ser também uma entrega que a gente vai compartilhar dados nossos colegas da Argentina, da Agência Espacial Argentina, CONAI, para monitoramento de recursos hídricos e oceanos através da missão Sabia Mar. Então, estamos fazendo os nossos investimentos em observação da Terra, paralelo fazendo os nossos investimentos nos nossos centros de lançamento, que a gente já tem visto aí uma demanda crescente para lançamentos comerciais, e também nós estamos dando continuidade ao nosso programa de veículos suborbitais. Inclusive, já temos agendado para, em poucas semanas, a missão Potiguar 2, e vamos lançar o nosso VS-30, veículo suborbital brasileiro, do Centro de Lançamento da Barreira do Inferno. Temos inúmeras outras atividades educacionais, balões estratosféricos, nanosatélites, alguns em parceria com a academia. Estamos desenvolvendo com a nossa indústria um satélite de observação da Terra de alta resolução e uma míriade de outras iniciativas, todas elas que compõem entregas do Programa Nacional de Atividades Espaciais. Então, o que a gente pretende é dar continuidade as entregas do programa e, sempre que possível, com o apoio dos nossos governantes, fortalecer essas atividades. A gente entende que essas atividades inúmeras que eu citei aqui, não de forma exaustiva, elas são parte não só da autonomia do nosso país, como da infraestrutura nacional para observação da Terra, telecomunicações e outras atividades.
34: Ah, isso é muito interessante. Quando a gente pensa em pesquisa espacial, acho que é comum a gente ser levado para um lugar de ir além da Terra, né? Mas tem muita coisa que é feita na órbita da Terra e até abaixo da órbita da Terra também, como você falou dos veículos suborbitais. Queria que você falasse um pouco da importância dessa posição do Brasil e também no momento que a gente está falando muito sobre soberania nacional, né? E autonomia. Queria que você falasse um pouco sobre a importância desses projetos que o Brasil tem, desse plano que você falou, né? De presença espacial do Brasil. E como isso é importante para a construção dessa soberania nacional que a gente tanto fala.
5: Inúmeros serviços que a gente consome de forma rotineira vêm de sistemas espaciais. Então, a sociedade moderna, tal como a gente a percebe hoje, ela não é viável sem a existência desses sistemas espaciais. Muitas dessas atividades que eu mencionei, como por exemplo, acho que a mais óbvia é telecomunicações, observação da Terra, meteorologia, entre outras. Então, todos os países consomem diariamente serviços de sistemas espaciais. E acho que é importante que o Brasil faça os investimentos em alguns desses sistemas espaciais para que a gente tenha resiliência e autonomia que diz respeito a esses serviços. E eles terminam sendo um vetor também para desenvolvimento tecnológico, para a gente fazer ciência de ponta, para a gente, obviamente, acho que no final do dia o mais importante são as pessoas, então para a gente ter também empregos de qualidade, capacitação das novas gerações. Existem inúmeras atividades todas que se relacionam com o programa espacial. O Brasil tem feito um esforço para, pelo menos, manter aqui um papel de liderança na América do Sul, apesar de outras nações também terem um programa bastante respeitável, como é o caso aqui do nosso vizinho, a Argentina. Então, de novo, é um esforço continuado e perene. O Brasil nunca pode se furtar, e eu acho que isso vale para qualquer nação, de fazer os investimentos na medida do possível, na medida da sua capacidade, no setor espacial. Então, essas atividades são parte da agenda nacional, e seria muito importante que os governantes, né, tenham cada vez mais essa percepção, e a gente tem dialogado muito com o Congresso Nacional, com o Executivo, que tenham essa percepção de que o programa espacial é parte da agenda que uma nação tem que se preocupar, da mesma forma que são outras agendas tão caras como saúde, segurança, educação. Então, eu colocaria aí que essa questão de ciência e tecnologia, e dentro da ciência e tecnologia, a questão de espaço, é algo que devemos estar continuamente nos preocupando. E é para isso que a gente tem uma agência espacial, né? A agência espacial tem essa missão de estar prospectando as oportunidades para o país, estar explicando para os ministérios, para o executivo, para os tomadores de decisão, as oportunidades, os gargalos, os desafios.
34: É isso, Rodrigo. E aí a gente queria entender, existem muitos desafios relacionados a questões estruturais por aqui. Uma coisa que a gente costuma ouvir muito, pensando na academia, né, nas universidades e tudo mais. Queria entender se isso também acontece com os aparelhos que a gente tem aqui, pensando em exploração espacial, e o que precisa mudar para o Brasil dar o próximo passo, pensando nessa presença, nessa soberania na pesquisa espacial.
5: Exploração espacial é um termo bem amplo. Normalmente eu entendo como a gente ir além das órbitas terrestres. Se a gente pensa em sistemas espaciais, a gente pode pensar num sistema espacial que a gente está orbitando em torno do nosso planeta para fazer algo de interesse, algum serviço de interesse da nossa sociedade, meteorologia, telecomunicações, navegação, outros, ou eventualmente até fazer astronomia, observar o cosmos, o nosso sistema espacial, mas todos eles estão orbitando o planeta. Eles podem estar em órbitas baixas, em torno de 400 quilômetros, até órbitas geoestacionárias, em torno de 36 mil quilômetros. Então nós temos inúmeros satélites aí nesse intervalo aí de altitude, provendo a mais variada gama de serviços. E aí você tem a questão de exploração espacial, que é conhecer, explorar o nosso sistema solar, né, outros objetos, outros planetas, luas, né, e eventualmente, inclusive, explorar o cosmos como todo o universo. Essa exploração espacial, que é, digamos, ir além das órbitas geoestacionárias, como a Lua e outros planetas, o Brasil nunca fez nada. Mas estamos prospectando, estamos estudando maneiras de atuação, inclusive com apoio das universidades brasileiras, com um especial destaque para o Instituto de Tecnologia Aeronáutica, o ITA, lá de São José dos Campos, com quem estamos desenvolvendo aí uma missão brasileira para a exploração da Lua. É um novo capítulo do nosso programa espacial, que nós estamos com muito carinho promovendo, com a perspectiva de que em algum momento da próxima década Brasil também possa atuar, nem que de maneira modesta, em questões ligadas à exploração espacial. Principalmente agora que a gente vê, digamos, uma cadência, um fluxo de propostas, missões internacionais as mais variadas, visando um retorno da humanidade à Lua, dessa vez com o intuito de ele permanecer, ter uma base contínua, né, uma permanência contínua da humanidade na Lua. Então existem oportunidades também para pesquisadores brasileiros, universidades, também indústria, de alguma maneira contribuir para esse esforço. Mas, dito isso, o nosso programa ainda é um programa muito pragmático. As nossas prioridades continuam sendo e continuarão sendo na próxima década prover serviços para a sociedade brasileira e, na medida do possível, contribuir em parcerias internacionais para assuntos ligados à exploração espacial.
34: Rodrigo, a gente tem observado em outras agências espaciais a aposta em parcerias privadas para o lançamento de satélites, envio de materiais e outras atividades. O Brasil tem apostado no setor privado também. Como isso pode facilitar a presença do país no espaço?
5: Sim, o setor privado é importante, sempre foi importante, e é um aspecto, digamos, é um player, um stakeholder de grande relevância para o programa espacial. Vamos dizer que não existe programa espacial em país nenhum sem indústria. Então, a indústria, e por aí você tem os empresários e etc., eles são bem importantes. Tanto é que nós temos uma indústria, eu diria que em aviação, muito forte no Brasil, e isso termina transbordando para as questões de espaço. Se você, os interlocutores, ou quem estiver aqui ouvindo o podcast, tiver interesse em conhecer um pouquinho mais sobre a indústria espacial brasileira, por favor, visitem o site da Agência Espacial Brasileira, e lá vocês vão encontrar o catálogo da indústria espacial brasileira, uma lista de empresas, ambientes de inovação e outras organizações, todas voltadas aí para essa questão de espaço. Então, existe atualmente no nosso catálogo mais de 100 empresas, tá? A gente costuma se referir a esse pool de expertise, know-how e organizações espalhadas pelo território nacional como um ecossistema espacial. Essa palavra a gente meio que usa com essa conotação de uma rede de empresas que elas atuam nas mais diversas áreas, mecânica, eletrônica, desenvolvimento de subsistemas, desenvolvimento de cargas úteis, provedor de sistemas, aplicações, software, hardware, etc., são provedores para o Programa Espacial Brasileiro. Mas mais importante do que isso é a questão de capacidade de conhecimento. É a questão da gente inserir o Programa Espacial como parte da nossa economia. Um Programa Espacial, o que a gente tem visto cada vez mais em ambientes que têm um ecossistema espacial mais maduro, é que você tem o espaço, não é só uma atividade, uma profissão, serviços, etc. O espaço é parte da, digamos, economia de uma nação. Ou seja, nesse sentido, existem modelos de negócio atrelados a esses serviços, existe geração de emprego de qualidade a essas empresas podem proporcionar para a sociedade, existe arrecadação de impostos, o governo se beneficia dos modelos de negócio que são implementados através desses sistemas espaciais. Isso cria, então, um ciclo econômico que, na medida do possível, ele é economicamente sustentável. Isso é muito importante, trazer essa sustentabilidade econômica para a questão do espaço. Isso melhora as nossas, obviamente, tecnologias, amplia a gama de serviços que a gente pode atuar, mas mais importante do que isso, fica claro para os tomadores de decisão, fica claro para a sociedade como um todo, a relevância da atividade espacial, porque além de tudo que eu mencionei, certamente, digamos, grandes entregas para o país, ainda tem uma questão de que isso vem em fortalecer aspectos da economia do país, que são aspectos que, obviamente, a gente não pode ignorar e também são extremamente importantes que a gente tenha esse olhar crítico de como que os investimentos que o Brasil realiza no espaço, com recursos do contribuinte, retornam para a sociedade na maneira de fortalecimento da nossa economia, a geração de emprego, entregas e serviços de qualidade.
34: É isso. E aí a gente pergunta aqui sobre pesquisa, uso de parcerias privadas. Tiveram dois lançamentos aí com uma empresa sul-coreana, né, InnoSpace. Primeiro acabou os dois saindo de Alcântara, né, no Maranhão, do centro de lançamento. O primeiro acabou explodindo um pouco depois do lançamento e o outro acabou sendo desativado, né? O voo foi interrompido pela FAB. Queria que você falasse um pouco sobre esses lançamentos. A importância do Brasil estar fazendo essa parceria, assim, a gente está falando aqui que eles não funcionaram, mas é um grande ponto positivo que isso esteja acontecendo, né, essas tentativas.
5: Bom, nós temos uma visão de tornar o Espaço Porto de Alcântara um ambiente comercial que dá as boas-vindas para os empreendedores da comunidade internacional operarem seus veículos lançadores de lá, e temos essa empresa sul-coreana, InnoSpace, que já fez 3 lançamentos. É do jogo, no início, quando você está desenvolvendo um veículo lançador, você ter alguma anomalia e você investiga o que deu errado, pede para o engenheiro corrigir e tenta de novo. A gente já viu outras empresas por aí, SpaceX, destruindo foguete atrás de foguete até ser bem sucedido. Então é parte do jogo. A estatística, inclusive, é que 80% dos foguetes que fazem o seu primeiro lançamento tem uma falha. Então, assim, a regra é que o foguete falha na primeira tentativa. A exceção é que ele dê certo. E a Coreia do Sul está fazendo os investimentos, a InnoSpace é muito competente, e eu tenho certeza que mais cedo ou mais tarde eles vão ter um lançamento bem sucedido. Mas olha só a importância de que todos os aspectos comerciais de operação de Alcântara estão funcionando, as interfaces. E mais importante do que isso, esse foguete aí que você mencionou, que é o Cebit, que teve de novo o lançamento, teve ali uma anomalia, ele é um suborbital. O Brasil tem suborbitais que funcionam muito bem há várias décadas. Então, essa tecnologia

0: essa tecnologia que estão tentando uma startup dominar lá no centro do orçamento, o Brasil já domina há várias décadas. Isso sim que é a notícia. Então, assim, a gente tem que lembrar que nós somos uma nação que já fizemos o dever de casa no que diz respeito a veículos orbitais. O nosso anseio ainda, obviamente, é ter em algum momento um veículo orbital, que são os investimentos que o Brasil vem fazendo. Espero que em algum momento essa ambição também possa ser entregue.
1: É isso. Rodrigo, e aí, pulando aqui, né? A gente falou sobre veículos suborbitais, como você falou, o Brasil já teve lançamentos de sucesso, a questão agora é com a, né, empresa, com a parceria privada, com a InnoSpace, a startup que tá ali tentando caminhar, é normal que aconteça essa anomalia num primeiro momento, mas enfim, pensando nas bases, pensando nos foguetes brasileiros, tudo tem caminhado da melhor forma. Agora, queria falar sobre outra coisa envolvendo o Brasil e pesquisa espacial. O Brasil é parte do Acordo Artemis, né? Que tem aquele plano de levar o ser humano de volta à Lua, teve o lançamento da Artemis 2 recentemente, passando pela órbita da Lua, tem os projetos já pensando em Artemis 3 e os próximos planos. O Brasil tá ali numa parceria dentro desse acordo. Queria que você falasse um pouquinho sobre a função do Brasil dentro desse acordo e como isso pode ser impulsionado de alguma forma nos próximos 4 anos, né? O que o Brasil pode fazer para aumentar sua presença? Tem um pedacinho ali de participação na Lua.
0: Tá, mas os acordos Artemis não são o programa Artemis, só lembrando disso. O fato dos dois terem o mesmo nome às vezes confunde mais do que esclarece. O programa Artemis é um programa da NASA, que eventualmente o Brasil precisa celebrar algum tipo de acordo bilateral para ter algum envolvimento nesse programa, o que não existe. Os acordos Artemis são digamos, compilado de diretrizes que os signatários se comprometem a respeitar quando executarem suas atividades de exploração espacial. É nisso que o Brasil se juntou, juntamente com, se não me engano, agora são 70 outras nações. Então, são 70 nações que se comprometem a respeitar aquelas diretrizes. O que tem acontecido é que a gente tem visto as missões Artemis, já teve agora recentemente um voo tripulado, né? Fizeram ali um ampassant na Lua. O Artemis 3 também vamos ter aí um avanço nas demonstrações tecnológicas necessárias para em algum momento viabilizar um voo tripulado que vá até a superfície da Lua. O cronograma vem sendo atualizado, então é bem dinâmico, a gente não tem datas muito precisas. O que a gente tem visto, conversando com a NASA nessas missões Artemis, ela tem oferecido para os seus parceiros internacionais uma carona para sistemas espaciais muito pequenos, de volume reduzido, massa reduzida, mas que possam ser levados ao entorno da Lua para algum tipo de atividade. No Artemis 2, a Argentina teve a oportunidade de enviar um microsatélite, a Arábia Saudita, a Coreia do Sul e, se não me falha a memória, a Alemanha. Então, agora para o Artemis 3, Artemis 4, Artemis 5 e etc., a NASA tem comunicado para seus parceiros que sempre haverá uma oportunidade de pegar uma carona. Então o Brasil já está dialogando com a NASA sobre a possibilidade de em algumas dessas missões a gente levar uma carga útil brasileira que está sendo desenvolvida, uma delas pelo Instituto Tecnológico e Aeronáutica e outra a gente tem outras ideias que a gente tem recebido aí da comunidade. Então em algum momento eu imagino que a gente terá uma carga útil brasileira sendo levada ali para a exploração espacial. Mas eu não tenho pressa, diga-se de passagem. Eu não vejo uma ansiedade de que isso precisa acontecer ontem. Isso precisa acontecer de forma coordenada, segura, para que a gente tenha sucesso na missão. E como o Artemis ainda é um desenvolvimento em andamento, eu vejo que nós estamos nos preparando para que essa missão brasileira possa acontecer no final dessa década ou no início da próxima década. Tudo está acontecendo enquanto a gente fala. Não existe clareza nesses cronogramas. Também não existe nenhuma urgência, né? A Lua vai estar lá, eu saiba, para todo sempre. Então, em algum momento a gente vai chegar lá. O negócio é chegar de forma planejada e organizada. Não estamos numa corrida espacial, por assim dizer, para ir para a Lua. Outros países parece que estão usando essa lógica de corrida espacial. O Brasil não está usando essa lógica. O Brasil deseja sucesso a todas as nações e nós chegaremos lá no nosso momento, quando isso for adequado e quando a nossa tecnologia e os nossos investimentos estiverem maduros e materializados.
1: E aí o Brasil tem esse acordo, né? E existe esse planejamento, como você trouxe, né, Rodrigo, essa possibilidade de carona, de levar materiais brasileiros, né, materiais produzidos por aqui, pesquisas que possam ganhar indo para lá. Mas tem também outro ponto, né, que o Brasil hoje tem parceiros comerciais como China e Rússia, por exemplo, que tem buscado outros acordos pensando em pesquisa espacial. Tem uma presença diferente, né? A China, por exemplo, tem sua

0: estação espacial própria. A Rússia tem planos de manter a estação espacial internacional operante, só que como uma estação espacial russa, né? Depois do encerramento das atividades, por parte ali do acordo atual que existe, né? Queria entender se esse também pode ser um caminho para o Brasil impulsionar a sua pesquisa brasileira, né? Estender essas parcerias com esses dois países, por exemplo, que são parceiros comerciais, ver essa oportunidade de presença na órbita da Terra por meio das estações espaciais. Queria que você comentasse essa possibilidade.
1: O Brasil tem a tradição de cooperação internacional. A cooperação internacional é um aspecto importante de qualquer programa e nós temos uma relação excelente com essas agências desses dois países que você mencionou. A Roscosmos é uma parceira com quem o Brasil vem trabalhando, interagindo há muitas décadas. O mesmo se pode dizer da Agência Espacial Chinesa, CNSA. Ambos países têm suas visões de futuro, todas elas muito ambiciosas. Desejamos sucessos a todas elas. A bem da verdade, todas essas visões de futuro ainda não se materializaram. A gente tem visto muitas propostas e visões de futuro para um mundo pós Estação Espacial Internacional, quando ela foi descomissionada lá em 2030, 2031, mas isso ainda precisa se materializar. A Rússia tem suas visões ambiciosas, a China já tem sua estação espacial em operação, os Estados Unidos vêm agora propondo estações espaciais internacionais, então é uma nova, digamos, arcabouço de estratégias para um mundo pós-estação espacial internacional, e todos esses países também têm mostrado ambições, estão fazendo seus investimentos e planejamentos para retornar para a Lua. A China está desenvolvendo o International Lunar Research Station junto com a Rússia e outras nações parceiras. Haverá certamente oportunidades, eventualmente, de pesquisadores brasileiros e organizações brasileiras se envolverem também nessas iniciativas, mas todas elas, como eu falei, estão longe de estarem materializadas. Não está claro nem para ninguém quando é que a China vai ter sua estação espacial internacional, nem quando os Estados Unidos vão chegar lá, nem quando essas estações espaciais em torno da gente estarão operacionais. A gente, então, vai estar conversando com os nossos parceiros no momento certo, no contexto certo. Certamente a gente vai poder se engajar com todos eles e dar continuidade. O importante não é o projeto A, B ou C. O importante é a gente sempre manter esse canal e essa cultura de multilateralismo que o Brasil tem, em especial voltado para as atividades de uso pacífico do espaço, com todas as nações amigas com as quais a gente se relaciona.
0: Rodrigo, para a gente finalizar o nosso papo aqui, né, sobre o envio de astronautas brasileiros ao espaço, o que os próximos 4 anos podem representar para uma mudança na situação atual? Há planos, isso pode mudar dependendo do governo que entrar?
1: Olha, isso pode mudar do dia para a noite. Nós tivemos um único astronauta enviado através do nosso Programa Nacional de Atividades Espaciais, que atualmente foi o astronauta Marcos Pontes, né, em 2006, na Missão Centenário, atualmente senador da República, ex-ministro de Ciência e Tecnologia, e depois o Brasil descontinuou o seu programa de voo tripulado. Então, atualmente, nós não temos, vou ser bem assim honesto, não temos na agência, em lugar nenhum que eu tenha conhecimento Brasil, um programa de voo tripulado. O programa de voo tripulado é aquele que tem como missão treinar astronautas para missões tripuladas no espaço. Então, isso foi descontinuado. Se houver interesse do Brasil de atuar nessa área, a primeira coisa que a gente deveria estar fazendo é restabelecer um programa de voo tripulado. Nós tivemos recentemente, mas de forma, digamos, não foi uma iniciativa de governo, né, foi uma casualidade, nós tivemos um jovem brasileiro, acho que é Victor Espanha é o nome dele, e ele teve a oportunidade de pegar uma carona ali no Blue Orange e ir ao espaço. Isso aconteceu, então ele também, de certa forma, se tornou um brasileiro que foi ao espaço e retornou. Mas não foi uma iniciativa de programa espacial, de um programa de voo tripulado. Foi, digamos, nesse novo arcabouço do New Space, ele teve uma oportunidade, teve a sorte de ir lá. E isso é uma excelente notícia, né? Pode ser que a gente veja outros brasileiros também, né? Se essas questões de turismo espacial a virarem rotina, outros brasileiros que compram o ticket, a passagem, vão para o espaço por iniciativa própria, não iniciativa de governo. Agora, a gente tem visto muitas nações, né? O número de nações que tem astronautas vem crescendo. Então, assim, valeria a pena o Brasil ter uma conversa honesta sobre em que momento nós poderíamos resgatar, ou do contrário, nós continuaremos nessa situação em que não tem nada acontecendo. Agora, seria tão simples quanto o tomador de decisão decidir. Agora, acontece que essas decisões, elas têm que vir com um recurso alocado, né? Sem um investimento, é muito difícil você ter o retorno. E um voo tripulado sai caro. Agora, nós tivemos, sim, dialogar, prospectar, conversar com possíveis cenários. Já conversamos com o nosso ministério, já tivemos candidatos a astronautas que nos procuram espontaneamente, prospectando oportunidades. Já tivemos provedores de serviços de lançamento nos prospectando se haveria interesse de, através de uma parceria, ter mais um astronauta espontâneo. Então, nós estamos dialogando, nós temos um bom entendimento do que seria necessário para a gente resgatar esse programa de voo tripulado, mas no momento ele não existe.
0: É isso, isso também imagino que impulsione muito, né, o interesse em pesquisa espacial por parte, não só pensando em pessoas formadas, cientistas, mas nas próprias crianças, né, adolescentes, enfim, quem cresce aí observando o espaço, pensando num futuro nessa área, vê a possibilidade de ir além, né, deve dar uma enxergada maior. Pelo menos eu falo por conta própria, assim, cresci pensando se existia essa possibilidade, entendendo que não havia, mas enfim, imagino que muita gente pensa da mesma forma. Rodrigo, obrigado pela conversa aqui com a gente, viu? Foi um ótimo papo, muito importante a gente pensar nisso, nesses próximos desafios aí, né? O governo ser eleito em outubro de 2026 vai ter pela frente pensando em pesquisa espacial e o que tem sido feito hoje, né? E, enfim, que se mantenha o progresso nessa área e o interesse também, como a gente tem observado a EB fazendo e, enfim, essa participação brasileira, muito importante.
1: Bom, obrigado pelo convite, seja lá quem é no próximo ano e os futuros governantes do Brasil, a mensagem que eu deixo para eles por favor, procurem se informar sobre a importância do espaço e façam um esforço para que o Brasil seja um ator relevante, não só para a agenda doméstica, também para o cenário internacional nessa área.
0: É isso, obrigado, Rodrigo. Esse foi o Rodrigo Leonardo, diretor de gestão de portfólio da Agência Espacial Brasileira, AEB, falando aqui com a gente no Em Órbita.
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0: É importante essa posição quanto ao programa espacial, né, que a gente trouxe aqui, pensando não só na evolução da área em si, mas pensando em soberania nacional, né? Como o Rodrigo comentou, esse é um termo que tem aparecido bastante em declarações e debates políticos, principalmente com os últimos acontecimentos na América do Sul, como na Venezuela, e também nos conflitos lá pelo Oriente Médio. E a ideia de soberania também é importante internamente, viu? Seja para acompanhar informações com pesquisas de massa, como é o censo, por exemplo, feito pela última vez em 2022, ou para armazenar essas informações, como o programa Nuvem Soberana do SUS, né, que a gente trouxe mais cedo aí no episódio.
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0: Seguindo nessa série aí de desafios, né, para os próximos 4 anos de governo, no último episódio a gente trouxe 2 grandes temas, né, terras raras e inteligência artificial. E a gente tem mais novidades com relação a isso aqui no Brasil. Quem traz as novidades pra gente é Paulo Fonseca, nosso repórter aqui no quadro Curto Circuito. Fala, Paulo.
3: Fala, Yuri, tudo bem? O Senado aprovou 2 leis nesta semana que favorecem o desenvolvimento tanto na área de data centers quanto também na exploração de minerais críticos e estratégicos. O projeto de lei 278 de 2026, que cria incentivos fiscais para estimular a instalação de novos servidores no Brasil, foi aprovado no primeiro dia de setembro. O texto cria oficialmente o regime especial de tributação para serviços de data center, o REDATA, que beneficia empresas com a suspensão do imposto de importação, do PIS/COFINS importação e do imposto sobre produtos industrializados, o IPI. A estimativa do governo é de uma isenção de tributos em torno de R$5,2 bilhões ainda em 2026, caindo para R$1 bilhão em cada um dos 2 próximos anos. De acordo com o Ministério da Fazenda, o Brasil ainda depende de data centers de outros países, já que aproximadamente 60% dos dados e da inteligência artificial utilizadas no país são processadas no exterior. Com a nova lei, os custos operacionais influenciados pelos tributos diminuirão, o que é um fator determinante para diminuir a dependência externa. A outra aprovação no Senado aconteceu no dia seguinte, 2 de setembro, com a criação da Política Nacional de Minerais Críticos e Estratégicos. O projeto de lei 2780 de 2024 prevê investimentos de até R$7 bilhões por meio de incentivos governamentais a projetos de processamento e transformação dos minerais. Entre as medidas desta proposta está a criação do Fundo Garantidor da Atividade Mineral, com aporte de 2 bilhões de reais da União para atividades vinculadas à produção de minerais críticos e estratégicos. Também está previsto investimentos para beneficiamento e transformação desses minerais dentro do território nacional. Agora, ambos os projetos seguem para a sanção do presidente Lula. Valeu, Yuri. Aqui foi o Paulo Fonseca para o quadro Curto Circuito. Um abraço.
0: Obrigado, Paulo. Pontos importantes aí. Paulo que está substituindo a Ludmilla hoje aqui no quadro Curto Circuito, trazendo essas novidades aí na última semana para a gente. Valeu.
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0: É isso. Esse foi mais um Em Órbita aqui na Rádio Sputnik, na Metropolitana 80.5 FM. 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Como eu disse há pouco, né? Você também pode ouvir a gente lá no site metropolitanarrio.com.br. 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Um abraço e até a próxima.
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6: Hoje é sábado, 5 de setembro de 2026. China e Rússia realizaram a primeira observação conjunta em campo do gelo marinho no Ártico. A equipe chinesa, a bordo do quebra-gelo Snow Dragon 2, trabalhou com pesquisadores russos na análise da concentração, tipo, tamanho e espessura do gelo, além da profundidade da neve. Os dados complementam imagens de satélite e devem ajudar a compreender os impactos das mudanças climáticas na região. O ex-ministro José Dirceu anunciou neste sábado que concluiu o tratamento contra o linfoma e que exames indicam remissão da doença. Aos 80 anos, Dirceu foi diagnosticado em maio e passou por quimioterapia no Hospital Sírio-Libanês em São Paulo. Candidato a deputado federal pelo PT, ele disse que vai passar o último mês da campanha em casa, concentrado na recuperação, e agradeceu aos médicos, familiares e amigos pelo apoio. 3 homens foram presos neste sábado após roubarem uma viatura do Comando de Polícia Ambiental durante um confronto em Vargem Grande, na zona sudoeste do Rio. 2 deles foram baleados e estão internados sob custódia. Agentes da PM atuavam na Estrada dos Bandeirantes quando houve uma troca de tiros entre integrantes do Comando Vermelho e do 3º Comando Puro. Com os suspeitos, foram apreendidas 2 pistolas, munição e drogas.
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6: Motoristas enfrentam um trânsito lento com retenção na Avenida Francisco Bicalho, no centro, no sentido à Rodoviária Novo Rio, que está com um fluxo mais intenso por causa da movimentação pelo feriado do Dia da Independência na próxima segunda-feira. Lucas Andrade para o Radar Sputnik, no horário de Brasília, 1h02.
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9: Em contexto de mudanças climáticas com iminência de cada vez mais eventos extremos no Brasil e discussões recentes a respeito do El Niño, o próximo governo não vai poder deixar uma das principais áreas de fora de discussão. O meio ambiente precisa ser tratado com mais atenção e prioridade no momento de destinação de recursos e desenvolvimento de políticas públicas. É o que aponta e cobra com firmeza neste período eleitoral as organizações da sociedade civil.
10: Enquanto o Observatório do Clima, por exemplo, lançou um plano sobre o clima e meio ambiente para as eleições de 2026, o Instituto Igarapé formulou e entregou aos candidatos à presidência da República 6 diretrizes para controlar desmatamento e enfrentar o crime ambiental na Amazônia.
9: No documento elaborado pelo Observatório do Clima, intitulado Propostas para a Política Ambiental Brasileira, estão entre os temas a justiça climática, a proteção territorial e de comunidades tradicionais, a adaptação às mudanças climáticas e gestão de risco de desastres, a reindustrialização e novas tecnologias de baixo carbono, a proteção e conservação da biodiversidade, o saneamento básico e a implementação do Código Florestal e Desmatamento Zero.
10: O observatório, que reúne mais de 130 organizações socioambientais, institutos de pesquisa e movimentos populares, reforça que a atuação dos governantes e parlamentares nas agendas do clima e meio ambiente será mais que fundamental nos próximos anos. Isso porque o mandato dos eleitos em 2026 vai coincidir aí com o prazo dos compromissos assumidos pelo Brasil de zerar o desmatamento e reduzir pela metade as emissões de gases de efeito estufa.
9: Eu sou o Kaique Santos.
10: E eu sou o Rafael Costa e você está ouvindo o podcast Jabuticaba Sem Caroço da Agência Internacional de Notícias Sputnik Brasil.
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10: É isso mesmo, e também te lembramos que estamos no site da Sputnik Brasil, anota aí, noticiabrasil.net.br e na Rádio Sputnik Metropolitana, frequência 80.5 FM do Rio de Janeiro. Agora sim, vamos conversar com a nossa primeira convidada.
8: Fotossíntese.
9: O Jabuticaba Sem Caroço recebe aqui agora a Sueli Araújo, coordenadora de políticas públicas do Observatório do Clima. Sueli, bem-vinda de volta ao Jabuticaba. Como vai? Obrigado pela sua disponibilidade em conversar com a gente novamente.
11: É um prazer estar aqui novamente com vocês.
9: Sueli, o meio ambiente costuma aparecer nas eleições, muitas vezes ali como uma pauta específica, quase sempre, muitas vezes, associada à Amazônia ou ao desmatamento. Por que é importante, né, tratar do meio ambiente para além disso e colocar a agenda climática como uma questão central de projeto de país, ainda mais nesse contexto, período de eleições em 2026, que a gente tem visto aí sentido cada vez mais os impactos também das mudanças climáticas?
11: Estamos em plena crise climática no mundo inteiro, com eventos extremos cada vez mais frequentes e fortes, né? A questão climática, ela abrange uma série de componentes transversais, né? Então, quando falamos em desmatamento, temos uma influência direta nas emissões, no caso brasileiro. Toda a parte de energia influencia bastante. O nosso agro, principalmente com a pecuária, com as emissões de metano pela pecuária. Então, tudo que tem na nossa economia está relacionado a emissões de gases de efeito estufa. Nesse cenário, nós temos que ter propostas concretas que façam essa conexão das políticas públicas diversas com a questão climática. E isso tem que estar na pauta dos candidatos e aparece com menos força do que deveria, infelizmente.
9: E quando a gente pensa, observa os eventos extremos relativamente, né, que temos os recentes e alguns que temos passado e ainda, né, vamos passar, enfim, enchentes, secas, ondas de calor e os incêndios, existe ainda uma diferença entre a percepção da sociedade sobre a crise climática e a dimensão que ela já tem para o planejamento do Estado, né, Sueli? Queria que você comentasse sobre isso.
11: Bom, a população percebe os eventos extremos, mas provavelmente não a sua gravidade, né? O mundo mudou. 2024 foi o ano mais quente já registrado na história, o segundo ano mais quente 2023, o terceiro 2025 e agora com El Niño reforçado, né? O El Niño é um fenômeno natural, mas ele vem reforçado pelas mudanças climáticas, provavelmente entre agora o final de 2026 e o ano que vem nós estaremos atingindo de novo patamares muito elevados de temperatura. Isso significa uma piora em relação aos eventos extremos. É importante que a população saiba disso, mas é importante também mostrar como o governo pode atuar, né? A questão climática, ela é mundial, mas cada país tem responsabilidades assumidas em relação a isso, na verdade, autoestabelecidas nas suas respectivas contribuições nacionalmente determinadas. A sigla vem em inglês, NDC, quer dizer, o Brasil se comprometeu com uma série de medidas e diante do agravamento da crise climática, nós temos que requerer, demandar que os candidatos aos diferentes cargos, não apenas à presidência da República, se preocupem com isso e proponham medidas concretas, né? Medidas concretas de forma transversal, isso é muito importante dizer. O plano clima que o governo Lula 3 fez, demorou 3 anos fazendo, ele é gigante e ele mostra a dimensão desse desafio, porque no que nós chamamos adaptação à mudança do clima, que são medidas para tornar as cidades e as áreas rurais mais resilientes, o plano tem uma estratégia geral e tem 16 planos setoriais ou temáticos. Na parte de mitigação, que é como evitar, como diminuir as emissões de gases de efeito estufa, tem também uma estratégia geral e mais 8 planos setoriais. É um mundo que envolve toda a esplanada dos ministérios e deveria envolver mais do que eles fizeram estados e municípios. Então, esse olhar, o planejamento climático, ele está acima e ele deve orientar as diferentes políticas públicas. Esse recado, eu acho que não é simples, mas é necessário que a população entenda.
9: Perfeito. Sueli, e o que deve, né, dentre tantos temas aí nesse caderno do Observatório do Clima que tem separado ali tanta coisa importante para a gente pensar o meio ambiente, dá para a gente escolher o que deveria ser considerado o mínimo indispensável de uma agenda climática para qualquer candidato à presidência em 2026? E o que, na sua avaliação, ainda fica ausente desses programas de governo, esses programas eleitorais?
11: Os programas eleitorais, eles não deram a devida importância ao tema. O programa do candidato Lula até trouxe bastante coisa, refletindo o que eles vêm fazendo. Vou parar nesse ponto e tentar explicar. O governo atual conseguiu números muito bons em termos de redução do desmatamento na Amazônia e em outros biomas. Eles estão fazendo um esforço nesse sentido que é bem impressionante. O desmatamento, ele está na origem de uma parte relevante, chega a 50% ou mais das nossas emissões de gases de efeito estufa. Então, falar em controle do desmatamento no Brasil significa tratar de clima. Os governos têm que ter propostas concretas de como manter essa redução e chegar ao que a gente chama de desmatamento líquido zero. A conta entre desmatar e você recuperar a vegetação nativa, a conta de gases tem que ser zero. A conta tem que fechar num ponto em que o desmatamento deixe de ser essa preocupação tão grande do ponto de vista climático. Mas o governo Lula, apesar desses avanços muito grandes em termos de controle do desmatamento nos últimos anos. Eles têm contradições quando a gente fala em clima, principalmente quando a gente fala na questão de energia. O governo optou pela expansão da produção de petróleo e tem sim investido em energias renováveis, tem fomentado biocombustíveis, mas essa opção pela carbonização, pelo aumento da produção de combustíveis fósseis, essa opção, ela colide com uma situação de crise climática. Porque nós temos hoje 50% do nosso petróleo, ele é exportado. Mas mesmo esse petróleo que é exportado, que não vai contar nos nossos cálculos climáticos brasileiros, vamos dizer, vai entrar no cálculo da China, né? Mesmo esse petróleo exportado, ele vai queimar e ele vai emitir gases de efeito estufa que levam ao aquecimento global. Então, essa discussão, em termos de clima, o governo Lula, ele foi bem, muito bem em relação, no ponto controle do desmatamento. Ele também colocou dinheiro na política climática, os valores investidos no Fundo Clima são expressivos, mas nós temos essa contradição quando falamos da decisão da expansão do petróleo. O plano do candidato Lula, ele reflete essa situação. Tem pontos muito importantes que, na verdade, já estão em implementação, mas ele é dúbio na questão dos combustíveis fósseis, principalmente petróleo, né? Essa decisão de expansão da produção de petróleo preocupa, né? Nós defendemos no Observatório do Clima que, entre outros pontos, que a Petrobras se torne verdadeiramente uma empresa de energia ao longo dos anos. Nós vamos ter ainda produção de petróleo por bastante tempo, mas a Petrobras tem que se planejar para isso diminuir ao longo dos anos e para ela realmente se manter ainda forte como empresa de energia, ainda com muito valor de mercado, mas com um portfólio de investimentos mais diversificado.
9: E dentro desse contexto, Sueli, que é um pouco do que você está trazendo, o Brasil se apresenta, né? Tem ali uma tendência de se apresentar como líder da transição energética por possuir uma matriz elétrica majoritariamente renovável, mas tem realmente isso, né, de realmente estar fazendo uma transição enquanto investe em petróleo e gás. E como que a gente evita que a expansão de parques solares, eólicos, linhas de transmissão e mineração de minerais críticos produza novos conflitos socioambientais, nesse sentido de então procurar a transição energética, mas ao mesmo tempo tem esse investimento nos combustíveis ali mais tradicionais, digamos que esses, né, os fósseis que você citou, também lembrou.
11: Que inclui também gás, né? Porque o gás é gás natural, o que ameniza na narrativa, mas é um gás fóssil, né? Não é um carvão, mas é um gás fóssil. Bom, é fundamental esse olhar para uma transição que considere todos os requisitos socioambientais para que ela seja também ambiental e socialmente correta, né? A questão social aí também importa e muito. Então não basta expandir os biocombustíveis, porque os biocombustíveis, eles são um caminho importante no caso brasileiro. No setor de energia, o que mais pesa nas nossas emissões de gases de efeito estufa é o setor de transportes. Como você disse, a nossa matriz elétrica, ela é calcada em renováveis, né? Agora, a nossa matriz energética, ela usa bastante diesel, usa muito combustível fóssil no nosso transporte de carga. E aí, nesse ponto, os biocombustíveis têm um papel fundamental. Agora, eles precisam ser produzidos obedecendo, respeitando todos os cuidados socioambientais possíveis. Também com destaque, a gente tem que falar dessas preocupações na questão dos nossos parques eólicos e solares. A forma como eles estão vindo, a forma como eles estão crescendo, ela apresenta um monte de conflitos com as comunidades e também conflitos com a própria legislação ambiental, na parte de controle do desmatamento. Então, tudo isso tem que ser resolvido. Nós não podemos abandonar a luta por solar, eólica, agora não pode, a produção não pode ocorrer como ela está ocorrendo agora. E essas exigências, elas têm que estar na cabeça dos governantes, porque, na verdade, nós temos flexibilizado bastante legislação de licenciamento ambiental, por exemplo. Isso tende a piorar com essa flexibilização da legislação ambiental, né? Então, sim uma preocupação, mas, de forma geral, o que se tem que fazer é manter a opção pela descarbonização, por soluções que levem a isso, mas ter um controle rigoroso dos efeitos negativos e evitar, não é nem tentar, temos que evitar os problemas que têm sido gerados nesses empreendimentos de renováveis, né? Isso é fundamental para que a transição ela seja ecologicamente e socialmente justa também. É um ponto importante aí dos debates que aparece, essa questão aparece no plano de governo do candidato Lula, aparece de alguma forma em outros candidatos, mas no geral o conjunto de planos que se apresentaram está aquém do que deveriam estar nesses temas, na minha opinião. Tem alguns planos que sequer mencionam ou que chega-se ao ponto de falar em licenciamento por decurso de prazo. A legislação de licenciamento já foi muito flexibilizada, quase destruída, com a nova lei geral do licenciamento, e há candidatos querendo piorar ainda essa situação, né? Então não dá para aceitar. Outra coisa importante é que os planos têm que ser compreendidos, na minha opinião, olhando o que cada candidato já atuou nesse tema. Mesmo que o candidato não tenha tido posições no executivo de destaque, os candidatos se posicionam como parlamentares, né? Então é importante que o eleitor leia essas propostas dos planos de governo contextualizadas com o histórico de cada candidato. Porque às vezes até as propostas estão bem redigidas, mas você fica em dúvida se aquilo realmente vai ser colocado em prática.
9: Perfeitamente. E, Sueli, falando aqui do desmatamento especificamente agora, o combate ao desmatamento costuma ser apresentado como uma questão de fiscalização também, né, de fazer isso para prevenir o desmatamento, mas a gente tem uma questão aí que ele acontece, né, por envolver também alguns setores, como grilagem, mineração ilegal, a própria pecuária, madeira, lavagem de dinheiro e algumas cadeias econômicas que levam a esse problema grande que a gente tem, apesar de até termos reduzido, né, significativamente o desmatamento nos últimos anos. O que precisa mudar, né, para que o Estado deixe de atuar apenas nessa ponta de tentar ali a fiscalização, mas uma fiscalização que muitas vezes deixa de ser tão efetiva e para que consiga atingir também quem financia e lucra com esse crime ambiental?
11: Bom, é um ponto realmente importante que você trouxe. Na verdade, os planos de prevenção e controle do desmatamento, dos biomas, né? Nós temos o PP Sedan da Amazônia, o PP Cerrado e planos também para os demais biomas, eles têm diferentes eixos. E esse eixo, monitoramento, né? Via principalmente INPE, né? Nós temos um monitoramento reconhecido tecnicamente no mundo inteiro, né? A gente controla realmente os dados do desmatamento de uma forma muito consistente. Mas somando INPE mais IBAMA, você tem uma parcela do plano, na verdade. IBAMA e Instituto Chico Mendes, que também fiscaliza um pouco nas unidades de conservação. Mas esse monitoramento e fiscalização tem limites. Ele sempre será necessário, sempre. O comando e controle sempre é necessário, né? Mas ele tem limites. Nós vimos isso quando no início do governo Bolsonaro, em 2019, rapidamente os índices de desmatamento começaram a crescer. Então, o comando e controle, ele é necessário, sempre terá que ser executado. O IBAMA tem que atuar de forma cada vez mais forte. O IBAMA hoje, ele é altamente tecnológico, né? Ele faz a fiscalização muitas vezes de forma remota, ele faz embargos remotos e com uma precisão impressionante. Então, tudo isso é importante, isso está na origem, né, desses números bons que o governo conseguiu, mas nós temos que entrar também com instrumentos econômicos, com rastreamento de cadeias produtivas. Nós temos que tentar somar instrumentos de comando e controle com instrumentos econômicos e instrumentos regulatórios. Destinação de áreas públicas, regularização fundiária. Então, os planos de controle do desmatamento prevêem tudo isso. Muitas vezes a gente ainda fica somente ou majoritariamente no comando e controle. Então, há necessidade realmente de uma atuação mais ampla e que se volte também a fomento a atividades produtivas sustentáveis nos territórios. Sem isso, nós podemos estar com números baixos, mas que não são permanentes, né? Se vier um governo que não está preocupado com a fiscalização ambiental, isso estoura. Então, nós temos que garantir mudanças nos territórios e estamos longe ainda de conseguir, né? Por exemplo, entre outros pontos que poderiam ser comentados, a Amazônia é a região mais violenta do país, né? Então, isso não pode continuar, né? O crime está instalado em vários locais na Amazônia, espalhados, o Fórum Nacional de Segurança Pública mostra isso. Então, nós temos que ter sempre um olhar mais abrangente para o tema combate ao desmatamento.
9: E a gente está aqui, né, entrando também num assunto que o Jabuticaba até abordou em outros episódios de forma um pouco mais concentrada, primeiro focada no sentido amplo, de algo que as mudanças climáticas também têm intensificado, que é o fenômeno El Niño, e esses efeitos, né, para alguns setores também da sociedade, e inclusive para a produção, enfim. E coincide, né, com esse momento de eleições gerais em que tem-se aí a possibilidade concreta de um El Niño um pouco mais forte afetar diferentes regiões do país. Isso pelo menos faz uns 3-4 meses, mas com efeitos que podem ser sentidos um pouco mais a longo prazo, a partir de 2027 também. Aí o ano do primeiro mandato desse próximo, né, o presidente eleito, e queria, né, trazer isso para perguntar, porque o Brasil ainda reage muito aos desastres depois que eles acontecem. O que significa na prática construir uma política de adaptação que antecipe riscos como riscos de tragédias, de desastres que podem ser provocados por fenômenos como esse, pelas mudanças climáticas que cada vez mais a gente vai saber menos o que elas podem provocar?
11: Bom, a política de adaptação, ela visa tornar tanto as cidades quanto as áreas rurais mais resilientes. É diferente de resistente, a palavra que a gente usa em clima é resiliência.
9: Resiliência.
11: O que significa? Que vem um impacto, mas que você tem condições de retornar, você não é derrubado pela força do impacto. Então, um corpo resiliente, ele sofre a força, né, dos eventos extremos, mas ele consegue permanecer na maior, assim, o máximo que se conseguir inteiro. Então, o que que é isso, assim, em termos concretos para, assim, para a população entender, né? Vamos pegar o tema cidades. Um aspecto importante, no caso brasileiro e de outros países, é que a maior parte das cidades não está adaptada a chuvas muito intensas, né? Chover sempre choveu, só que as chuvas vêm agora torrenciais, né, e destruidoras. Uma cidade resiliente, ela tem que ser planejada para conversar com essas situações, e tem até um termo que se usa em urbanismo: nós temos que caminhar para cidades esponja. O que significa? A água chega, ela não vai, você não pode deixar a água escorrer simplesmente em grande velocidade e causar as inundações. Você tem que ter um território urbano que consiga absorver essa água, ou que consiga fazer com que essa água estacione mais, por exemplo, em grandes parques verdes que são feitos para, na época, na hora da chuva, reter a água, e aí essa água vai infiltrando para os lençóis freáticos, ou ela vai caminhar com menos força para evitar as tragédias que são as grandes inundações. Então, temos que ter umas cidades mais permeáveis, com áreas verdes planejadas para ajudar nesse sentido, e outros equipamentos. O máximo possível, nós temos que fazer isso conversando com soluções baseadas na natureza. Então, você tem que, muitas vezes, mudar a toda a parte de drenagem. Drenagem é a parte esquecida no planejamento urbano e no saneamento básico, não só no Brasil. Então, durante décadas, o que as grandes cidades fizeram com os cursos d'água? Encanaram, entubaram, né? Quando chove mais forte agora, o que a água vai fazer? Ela vai procurar o seu curso natural, né, na sua bacia hidrográfica. Aí a chuva vem, ela vai escorrer em tudo, e tudo está asfaltado, tudo está concretado, as casas estão ladrilhadas, né? E aí ela vai escorrer, procurando o quê? Procurando o rio. Aí quando ela vai chegar no rio, o rio vai ter entubado no meio de uma grande avenida. O que que ocorre? Inunda tudo, né? A água da chuva não tem como penetrar. Esse olhar é um aspecto, é um tipo de ação de política pública só. Esse olhar especial para a drenagem urbana é uma ação típica de adaptação à mudança do clima. Recuperar as matas ciliares, né? Como é que você faz se os rios estão entubados? Eu moro em São Paulo, tem rio embaixo das grandes avenidas por todos os lados. E aí você começa a trabalhar com piscinões, mas você não consegue dar conta. É necessário ter uma outra visão sobre o planejamento urbano. Isso é, assim, urgente. Tem iniciativas importantes em curso, principalmente no exterior, mas nós temos também experiências importantes, como na cidade de Curitiba e outras que usam as áreas verdes para esse controle das inundações. Então, é um outro olhar sobre as políticas públicas, né? Quando eu for fazer uma ponte ou uma estrada, eu tenho que fazer de uma forma que, se vierem as enxurradas, elas resistam a isso. Então, você pega praticamente todas as políticas públicas, política de saúde. A política de saúde, ela tem que olhar para determinadas ocorrências em saúde, determinadas doenças que estão ocorrendo pelas mudanças climáticas. Ela tem que estar nesse processo de adaptação. Então, as pessoas hoje, muitas vezes, principalmente velhinhos e crianças, têm problema sério com calor. E às vezes até se vai a óbito, aparece como infarto, aparece como outras coisas, no caso dos velhos, dos idosos. Mas na prática, a morte, ela está associada ao aumento de temperatura muito elevado em determinados períodos. Isso é uma questão mundial. A adaptação à mudança do clima, ela tem ganhado muito espaço, inclusive nas conferências, nas COPs, né, anuais do clima, e isso é, na verdade, derivado do fato de que nós não estamos conseguindo mitigar, diminuir a temperatura. Pelo contrário, a temperatura está aumentando.
9: Sueli, para a gente caminhar aqui para o final, pensando em todos esses desafios para pensar políticas públicas e todas essas questões ambientais, tem uma parte muito importante, fundamental para tudo isso, que são os recursos, né? Quem que paga essa conta? Quanto dessa responsabilidade deve ficar com a União, com os estados ou com os municípios? E o quanto o setor privado também entra nessa história? O Brasil tem alguns instrumentos, né, como o Fundo Clima, o Fundo Amazônia e outras linhas de financiamento para pensar, né, alguns aí para, né, falar de mitigação, enfim, e combater vários problemas como esse. Mas fica a pergunta aqui, eles são suficientes? O que precisa mudar também para que esses recursos tenham escala em impacto muito maiores?
11: Na verdade, o grande desafio no âmbito do Plano Clima é a questão de meios de implementação. O governo federal não tem recursos suficientes para isso, e também os estados e municípios talvez muito menos. Existem avanços. O Fundo Clima, que é a principal ferramenta que nós temos para financiamento da política climática no país, ele é dividido em duas partes. uma parte de recursos não reembolsáveis, que podem ser doados, que é bem pequena e é gerenciada diretamente pelo Ministério do Meio Ambiente. E a maior parte desses recursos fica, o Ministério do Meio Ambiente repassa para o BNDES emprestar, que são recursos que, principalmente pela sua origem, eles não podem ser doados, eles têm que ser emprestados. Por exemplo, o ministro Haddad lançou no mercado, 2 anos atrás, uma série de títulos soberanos, são títulos verdes do governo, vamos usar essa expressão. E só que o governo está captando investidores. Como ele está captando investidores, ele tem que retornar esse investimento, ele tem que pagar quem investiu nisso. Então ele não pode doar. Grande parte da parcela aqui do Fundo Clima que fica no BNDES, ela tem essa característica. Então, nós temos muito dinheiro hoje, mas é muito mesmo. Essa parcela que fica no BNDES, ela gerenciava cerca de 400 milhões por ano. Hoje nós estamos com 25 bilhões de reais disponíveis para esse ano de 2026. 25 bilhões de reais. Isso é muito, mesmo quando a gente coloca em dólar. Qual é o limite? Qual é o problema? É importante o governo ter aumentado substancialmente os recursos direcionados ao Fundo Clima? Com certeza. O problema é que esses recursos, eles são emprestados. Então, um município que está em área de risco e que tem desmoronamento de encostas todo ano, tem inundação todo ano ou tem seca todo ano, ele muitas vezes ele não vai ter capacidade de tomar empréstimo. Existe um índice no controle do governo, do Ministério da Fazenda, que chama CAPAG, capacidade de pagamento. E muitos desses municípios que estão em áreas de risco, eles estão com uma nota vermelha, vamos dizer, no CAPAG. Eles não conseguem tomar empréstimo nem no Fundo Clima, nem em outros bancos. Então, nós temos um volume grande de recursos, mas ele não consegue atingir as situações em que teria que haver doações e não empréstimos. Essa que é a questão. Então, no Observatório do Clima, nós cruzamos os dados de áreas de risco com capacidade de pagamento e mais de 1.500 municípios estão nessa situação. Estão claramente em área de risco, precisariam trabalhar com adaptação de uma maneira forte, não têm recursos para isso e não conseguem emprestar. Então, um debate importante é como o Fundo Clima ou como um novo fundo pode direcionar recursos para a fundo perdido, na forma de doações das áreas de risco mais caracterizadas.
9: Tá aí, tá ótimo. Sueli Araújo, coordenadora de políticas públicas do Observatório do Clima, conversando com a gente sobre, então, esse tema fundamental para ser tratado aí nas eleições e para a gente observar também nos planos dos candidatos e contar na nossa escolha, no nosso voto. Sueli, muito obrigado pela participação aqui com a gente mais uma vez.
11: Eu que agradeço, Kaique.
9: Um abraço e até a próxima.
11: Abraço.
12: Segundo o Instituto Igarapé, os avanços observados entre 2023 e 2026 indicam que o Brasil recuperou capacidades institucionais fundamentais para a redução do desmatamento e enfrentamento aos crimes ambientais. Mas a continuidade dessa trajetória vai exigir uma mudança de enfoque. Se o período recente foi marcado pela reconstrução da ação estatal, o próximo ciclo deverá ser orientado pela transformação estrutural da governança ambiental.
10: As 6 prioridades estratégicas para o novo ciclo político apontadas pelo Igarapé são: transformar a redução do desmatamento em uma política de Estado, evoluir do comando de controle para uma estratégia sistêmica de enfrentamento às economias ilícitas, consolidar capacidades estatais permanentes nos territórios prioritários, consolidar a integridade ambiental como princípio estruturante das cadeias econômicas e transformar a floresta em pé numa estratégia de desenvolvimento e consolidar a liderança brasileira nas agendas internacionais de clima, natureza e segurança com impacto na Amazônia.
12: E a gente fala mais sobre o assunto na nossa próxima entrevista.
13: Biosfera.
10: O Jabuticaba Sem Caroço bate um papo agora com Carlos Nobre, ele que é professor da Cátedra Clima e Sustentabilidade da Universidade de São Paulo e co-presidente do painel científico para a Amazônia. Professor, seja mais que bem-vindo ao Jabuticaba, como vai?
14: Muitíssimo obrigado e agradeço vamos em frente aí, uma conversa importante.
10: É isso, professor. Olha só, de acordo com o Instituto Igarapé, entre 2023 e 2026, foi observado que a redução do desmatamento ilegal e dos crimes ambientais depende menos de iniciativas isoladas e mais da capacidade do Estado de coordenar aí políticas públicas complexas. Eu te pergunto o que significa, na prática, transformar o combate a esse tipo de crime ambiental em uma política de Estado e não apenas em uma política de governo. Conta pra gente.
14: Sem dúvida, nós historicamente sempre tivemos um enorme desmatamento na Amazônia. Lá atrás, nos anos 70, foi a ditadura militar do Brasil que começou e legalizou tudo. E é um super desmatamento naqueles de 75 a 85, foram 250 mil quilômetros quadrados desmatados na Amazônia brasileira, mas depois que acabou a ditadura militar, se começou a fazer um mecanismo, um marco legal de diminuir. E, por exemplo, agora a legislação só permite 20% de desmatamento das propriedades privadas, 80% tem que ser preservado. Só que o setor que sempre ganhou economicamente muito com a expansão principalmente da pecuária e também numa certa escala, ainda que pequena, mas da mineração ilegal, ele sempre procurou continuar recebendo esses bilhões e bilhões, e isso é um grande problema. Agora, desde 2023, o governo federal fez uma política de combater o desmatamento ilegal, e hoje, com os sistemas satelitários, o Instituto Nacional de Pesquisas Espaciais, o INPE, ele monitora diariamente todo o desmatamento, degradação, fogo, mineração ilegal, e esses dados estão disponíveis não só para o governo federal, mas estão disponíveis também para todos os estados amazônicos. E aí não é difícil ver que aquilo é um desmatamento ilegal, porque quando começa o desmatamento é possível ver se ali foi um desmatamento legal que o fazendeiro, o pecuarista pediu autorização, e aí é possível a partir daí realmente deslocar o IBAMA, apoio de muitas polícias estaduais, ir lá e combater o desmatamento. Essa é a razão que fez o desmatamento cair muito de 2023 até agora. Inclusive, no começo de agosto, o INPE, em São José dos Campos, anunciou, inclusive numa reunião que estava o presidente Lula, o vice-presidente Alckmin, o ministro do Meio Ambiente Capobianco, a ministra de Ciência, Tecnologia e Inovação, Luciana, e ali foi colocado que de agosto 2025, julho 2026, foi o menor desmatamento da história da Amazônia desde que a ditadura militar começou o desmatamento. Foram pouco mais de 2.800 quilômetros quadrados. Então, isso mostra um caminho, mas, sem dúvida, esse combate ao desmatamento ilegal, inclusive sendo quase totalmente controlado pelo crime organizado, tem que ser um desafio não só para o governo federal. Tem que ter uma política muito importante dos estados, mas claramente os municípios. É lá que estão acontecendo os desmatamentos. Os municípios todos têm que estar nessa parceria com os governos estaduais e com o governo federal para zerar o Brasil. A maioria dos países amazônicos falaram que vão zerar os desmatamentos até 2030. Isso precisa ser acelerado e vamos ver se isso vai acontecer.
9: Professor Carlos, e para isso acontecer, a gente precisa lidar com muitos desafios. A gente vai ter um próximo presidente eleito que vai pegar o mandato até justamente 2030, né? Que é esse período aí, esse prazo. Como conciliar as políticas ambientais com os interesses econômicos de infraestrutura, segurança pública e desenvolvimento regional também, entre outros, né? Como que vai ser isso? Porque aqui, acho que o primeiro que eu citei é um, acho que talvez, dos principais, os interesses econômicos, e que muitas vezes são interesses válidos também, mas como que a gente equilibra, né, tudo isso?
14: Olha, em primeiro lugar, deixa eu explicar para vocês por que que é essencial zerar o desmatamento em toda a Amazônia rapidamente. Porque a Amazônia é um bioma que está na beira do ponto de não retorno. Já desmatamos até 18% de toda a Amazônia, 22% na Amazônia brasileira, também uma grande área, 34% de toda a Amazônia tem estágios aí de degradação, e se nós não zerarmos rapidamente o desmatamento, a degradação e acelerarmos a restauração florestal, até 2040 a gente passa do ponto de não retorno, e isso os nossos estudos e vários outros mostraram. Em 30, 50 anos, nós vamos perder

0: numa escala espacial menor, mas ali dá para ver exatamente o que que é. Então nós temos que ir nessa direção e inclusive mudar aqui no Brasil o marco legal que hoje permite 20% de desmatamento das áreas privadas na Amazônia. Não, nós temos que zerar completamente o desmatamento e fazer uma grande escala de restauração florestal. O Brasil liderou bastante quando na COP28 em Dubai, dezembro de 2023, lançou o projeto Arco da Restauração. Restaurar em todo o sul, desmatado e degradado a Amazônia brasileira, 6 milhões de hectares até 2030 e outros 18 milhões de hectares de 2030 a 2050. Então, é isso. Salvar a Amazônia do ponto de retorno precisa zerar o desmatamento, a degradação, o fogo e fazer grande escala de restauração florestal.
1: E Carlos, a gente segue, né, aqui no, nesse episódio, trazendo as diretrizes que o Instituto Igarapé enviou aí, né? São 6 diretrizes que foram enviadas aí aos candidatos à presidência do Brasil. E um dos pontos que chama atenção é o papel do Congresso Nacional e do Judiciário. E eu te pergunto qual deve ser o papel, né, tanto do Congresso quanto do Judiciário, para evitar aí retrocessos na política ambiental.
0: Olha, nós temos um enorme desafio, e não é só no Brasil, mas no mundo inteiro, pelo fato que, pelo menos nos últimos anos, nós, no mundo inteiro, e também no Brasil, há eleição de políticos negacionistas. Hoje, o caso concreto, Estados Unidos, Argentina, e também outros. E também, nós temos, as últimas eleições aqui no Brasil, nós elegemos deputados federais e senadores também que não se opunham ao aumento do desmatamento, ao aumento da pecuária, da soja, da mineração. E tanto é que no ano passado eles fizeram um novo projeto de lei aprovado, depois o presidente Lula tentou vetar os piores aspectos desse projeto de lei, mas não foi, foi aprovado, está lá no Supremo agora sendo discutido, e é um projeto de lei que vai aumentar o desmatamento, que ele permite a autodeclaração para fazer desmatamentos até médio, escala média, também infraestrutura, também mineração. Isso é muito, muito grave. Porque, por exemplo, na mineração de ouro, quase toda na Amazônia era ilegal. E os mineradores ilegais faziam uma autodeclaração que era legal. Mas depois, infelizmente, mudamos a lei e diminuiu muito a mineração ilegal. Mas com esse projeto de lei, vai um risco enorme, né? Então, nós temos agora uma responsabilidade muito grande nessas eleições agora em outubro. Independente do partido político, centro, esquerda, direita, não devemos eleger políticos negacionistas. Isso é um grande risco para a Amazônia, e porque aí, se não se muda a questão legal, aquilo que eu falei, nós temos que zerar o desmatamento. 20% de desmatamento da Amazônia vai levar o ponto de não retorno até 2040. Então precisa ter uma lei que zere completamente o desmatamento, e aí sim o sistema judicial tem que ser muito firme na implementação dessa política. E olha, deixa eu dizer uma outra coisa, infelizmente não é só a Amazônia que está na beira do ponto de retorno. O Cerrado, o Pantanal e a Caatinga, todos esses quatro biomas do país com a maior biodiversidade do mundo, todos esses quatro biomas estão na beira do ponto de não retorno. Zerar o desmatamento não é só a Amazônia, não. Nós temos que zerar o desmatamento em todos os biomas do Brasil, inclusive com grande restauração florestal. O BNDES está financiando grandes projetos de restauração. Então, esse é um desafio político aí, não eleger políticos negacionistas.
2: E interessante, professor, quando você lembra aí dos outros biomas, porque a gente tem uma tendência, num senso comum principalmente, de ignorar mesmo esses outros biomas, de parecer que o problema é menos pior.

0: E não é bem assim, né? Como você bem colocou, a gente precisa olhar igualmente, porque cada um tem a sua importância. Em outros episódios a gente até trouxe aqui, falou um pouco mais do Cerrado até recentemente, e da relação também com a perda de água em muitos locais, né? E na perda de água natural, enfim. Então, queria que você reforçasse aqui, a gente tá no foco da Amazônia por conta dessas diretrizes, mas nesse episódio, falando amplamente também, tem esses outros biomas que são tão importantes quanto, né? Pra gente olhar. E que muitas vezes, por conta do senso comum não ligar tanto para eles, as pessoas, na hora de votar também, talvez ignoram um pouco, até por falta de conhecimento de muitas vezes morar numa região que talvez não tenha contato com esse bioma especificamente.
1: Sem dúvida, todos esses biomas estão na beira do ponto de retorno. Um ponto positivo foi recentemente o Congresso aprovou a lei de proteção da Caatinga, que é restaurar bastante. A Caatinga já foi desmatada de 46% a 48%, está na beira do ponto de retorno. O norte da Bahia ali já ficou semideserto, não é nem mais semiárido. Então, essa foi uma lei importante que o Congresso aprovou, mas agora tem que ter uma implementação muito rápida. Mas isso também vale para o Cerrado, ali já foi desmatado 52%. E um pouco do risco, eu vou dizer assim, não um pouco, muito do risco também tem a ver com a Amazônia, porque um dos serviços ecossistêmicos da Amazônia é que a floresta recicla tão bem a água da chuva que vai para o solo, as plantas pegam, jogam para as folhas transpiram, que cerca de 40% da chuva da Amazônia depende dessa reciclagem. Mas eu me lembro, né, fui o primeiro cientista lá atrás, 1991, que publicou artigo, além de falar do risco do ponto de retorno, também calculei quanto do vapor d'água que entra do Atlântico na Amazônia, ele volta para o Atlântico pelo rio, a vazão do rio Amazônia, e quanto é exportado como vapor d'água para o sul. E é cerca de 40% até 50%. E isso explica mais de 50% da chuva do Cerrado. Também uma boa parte da chuva da Mata Atlântica, principalmente nos estados do sul. E é isso que já está acontecendo. Como o desmatamento da Amazônia já reduziu esse fluxo de vapor d'água que nós demos o nome de rios voadores, já começa a afetar. Está afetando demais o Pantanal já está diminuindo muito, a área permanentemente alagada no Pantanal, e também o Cerrado. Então, e também, se a gente perder a Amazônia, nós vamos rapidamente tornar grande parte do Cerrado Caatinga, mais de 70%, zerar o Pantanal, não vai ter mais o Pantanal, e vai degradar muito a Mata Atlântica ao sul. Então, a ciência mostra com clareza que nós temos que zerar o desmatamento de todos os biomas e também fazer uma grande restauração florestal de todos os nossos biomas.
2: Professor, quais são hoje os principais gargalos aí para poder identificar e punir os financiadores dos crimes ambientais?
1: Essa é uma questão muito desafiadora, viu? Porque hoje é possível você, com sistemas satelitários muito avançados, é possível saber a origem desses produtos, por exemplo, na Amazônia, da carne bovina, da soja, de onde veio aquele produto, e é possível determinar se ele veio de uma área recém-desmatada. E isso é possível, tanto é que já há supermercados, como por exemplo o supermercado Carrefour, que contratou um monte de empresas para fazer esse levantamento e não compra um quilo de carne e qualquer desmatamento feito depois de 2012. E também não compra carne de pecuaristas que usam fogo eles usam fogo quando vai fazer uma nova pastagem, e esse fogo pula ali da pastagem e queima a floresta do lado. O MAP Biomas mostrou que 55% das pastagens que queimaram em 2024 na Amazônia, o fogo pulou para a floresta do lado. Então, o Carrefour não compra também nesse sentido. Então, nós temos que ir em grande escala. E também, obviamente, como nós sabemos, né, finalmente os países europeus entraram num acordo com o Mercosul, né, Brasil, Argentina, Uruguai, Paraguai, e eles não vão mais aceitar produtos importados desses quatro países que tenha qualquer desmatamento. Então, isso também. E é lógico, né? Eu tive na China, setembro do ano passado, dei várias palestras, e eu sempre levava essa questão, e as pessoas ali nas minhas palestras, todos concordaram. A China é o maior importador de produtos agrícolas do Brasil, principalmente carne bovina, grãos e soja. Se a China fizesse o que a União Europeia fez, pronto, todos os países amazônicos e todos os países que exportam para a China também não poderiam exportar produtos de áreas que foram desmatadas recentemente. Então, é possível, sim. Nós temos que convencer os países, e aqui no Brasil também, né? Por que não? Como é possível ver a origem? O Carrefour já fez isso. Nós precisamos dar uma escala muito grande para todo o sistema comercial aqui do Brasil fazer parecido com o que o Carrefour fez. Aí você reduz demais o risco de desmatamento, porque não haverá mais mercados econômicos para produtos de áreas que foram desmatadas agora.
0: Professor, nesse sentido, em quais etapas, dá para a gente pontuar aqui, em quais etapas das cadeias de pecuária, mineração e exploração florestal essa ilegalidade consegue entrar mais com mais facilidade na economia formal, e que talvez seja, entra com mais facilidade, talvez seja mais difícil de ser percebida também?
1: É o que eu falei, do ponto de vista científico, tecnológico, é possível detectar todos essas mudanças das florestas, vamos dizer assim, especialmente da Amazônia. Aquilo que eu falei, o INPE diariamente detecta desmatamento, degradação e degradação por extração de madeira e mineração ilegal. E isso, o governo federal recebe esses dados diariamente. Então, precisa ter uma ação muito mais efetiva de combater isso, porque às vezes até chama atenção a mineração ilegal, porque desde que se começa a fazer mineração ilegal, o sistema do INPE já detecta, e o governo pode imediatamente saber se aquilo é uma mineração ilegal ou legal. Também a extração de madeira, a lei brasileira permite um número pequeno de árvores por hectare, 3 a 5 árvores por hectare. Quase toda extração seletiva de madeira na Amazônia é ilegal. Eles tiram 20, 25 árvores por hectare, e aí começa uma perigosa degradação. Isso também o sistema do INPE monitora, e aí isso vai para o governo pode ver se a empresa que está fazendo isso pediu autorização ou não, é tudo ilegal, e depois não permitir o uso dessa madeira ilegal, e muito menos a exportação, né? Anos atrás foi demonstrado que quase toda a madeira que era exportada para os Estados Unidos, da Amazônia brasileira, quase toda era ilegal. Então, isso é possível, sim. Agora precisa dar escala para isso. E também a mineração ilegal. Como eu falei, depois que o Brasil não aceitou a falsa autodeclaração que era legal a mineração de ouro, diminuiu demais a mineração ilegal no Brasil, mas ainda existe. Isso precisa ser combatido.
2: É isso. Jabuticaba Sem Caroço teve o prazer de bater esse papo aqui com Carlos Nobre, ele que é professor da Cátedra Clima e Sustentabilidade da Universidade de São Paulo e co-presidente do painel científico para a Amazônia. Carlos, muito obrigado pelo seu tempo aqui no Jabuticaba para abordar um assunto tão delicado que é a nossa Amazônia, né? E todos os nossos biomas.
1: Olha, eu agradeço muito. Deixa eu só falar uma piadinha. Quando eu tinha 7 anos de idade, isso é 1958, em São Paulo, o meu pai me ensinou a subir numa jabuticabeira na casa da minha avó. E aí, toda vez que eu ia lá na casa da minha avó, eu subia, pegava a jabuticaba e levava para minha avó. Então, nem preciso dizer, jabuticaba é maravilhosa para o Brasil.
2: Ai, que bom.
0: Obrigado, professor. Até uma próxima.
1: Até uma próxima. Um abraço.
0: Tchau, tchau.
2: Nosso tempo acabou, então chegou a hora de colocar ponto final em mais um episódio do Jabuticaba Sem Caroço. 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
0: 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Tchau e até o próximo episódio.
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9: Agora são 2 horas em ponto, 5 de setembro de 2026. Petrobras avança na Foz do Amazonas com 3 novas perfurações. A Petrobras poderá realizar 3 novas perfurações na Foz do Amazonas após a autorização do IBAMA. A área faz parte da margem equatorial, uma das principais fronteiras de exploração de petróleo do Brasil. Os novos poços vão ajudar a identificar o tamanho das reservas e a viabilidade comercial da extração. Se o potencial for confirmado, a produção poderá começar em até 7 anos. Venezuela quer ampliar a atuação em gás e petroquímica. A presidente encarregada da Venezuela, Delcy Rodrigues, afirmou que o país caminha para se tornar uma potência também nos setores de gás e petroquímica. Segundo ela, os efeitos dos acordos firmados com empresas petrolíferas devem começar a aparecer ainda este ano. A Venezuela tem as maiores reservas comprovadas de petróleo do mundo e busca aumentar a produção e diversificar sua matriz energética. Rodrigues também destacou o trabalho de profissionais venezuelanos na criação de soluções para retomar a produção. Sem gás russo, não há indústria alemã, diz Kirill Dmitriev. A crise da indústria alemã reacendeu o debate sobre os custos de energia na Europa. Kirill Dmitriev, enviado especial da presidência russa, disse que sem gás russo não há indústria alemã. A declaração foi uma resposta à líder da AfD, Alice Weidel, que criticou o fechamento de unidades da siderúrgica ArcelorMittal em Duisburgo. A medida deve afetar cerca de 2/3 dos funcionários. A empresa cita os altos custos de energia, a queda da demanda e a crise do setor siderúrgico europeu.
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9: Linha Vermelha tem lentidão no sentido centro. Atenção, motorista. A Linha Vermelha tem lentidão e trechos de retenção no sentido centro entre a Cidade Universitária e o Caju, na altura da Avenida Brasil. No sentido Baixada, o trânsito segue com boas condições. Melina Sade para o Radar Sputnik. Agora são 2 horas e 3 minutos.
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12: Olá, eu sou Bárbara Pereira e seja muito bem-vindo, seja muito bem-vinda. É um prazer receber você aqui no Intriga Internacional. A posse do presidente da Colômbia, Abelardo de Las Priela, em 7 de agosto, foi marcada por uma cerimônia de quase 3 horas, realizada pela primeira vez fora de Bogotá, a capital do país. O evento reuniu em Cali 2 momentos distintos, uma parte religiosa no auditório de uma universidade, com orações de líderes judeus, evangélicos e católicos, incluindo um Viva Israel, que sinaliza a aproximação do novo governo com Israel, rompendo com a postura pró-palestina do antecessor Gustavo Petro. O discurso de posse, feito em um batalhão militar, se tornou algo inédito e simbólico. De La Espriella pretende adotar linha dura contra o crime organizado e o narcoterrorismo no país, com o apoio dos Estados Unidos. Além de elementos religiosos e militares, a cerimônia teve um momento emblemático: a presença de um vendedor de panelas de 74 anos, que virou símbolo da campanha de Espriella, depois de responder com bom humor a um cliente que se recusou a comprar dele por ter votado em Espriella. O novo presidente da Colômbia o recebeu no palco como convidado especial e anunciou apoio a pequenos empreendedores por meio de um programa social. No conjunto, a posse deu sinais das prioridades do novo governo: mão firme na segurança, incentivo ao empreendedorismo e um papel central da fé, algo que gerou críticas de setores que vêem risco ao caráter laico do Estado colombiano previsto na Constituição. Espriella é mais um a integrar a chamada Onda Azul na América Latina, expressão cunhada para explicar a ascensão da direita e da ultradireita na região. Com isso, a Colômbia estará ao lado de países como Argentina, El Salvador e Bolívia. Quais os sinais que Abelardo de la Espriella já dá em relação a países que não fazem parte desse bloco, como México e Brasil, caso Lula seja mantido no governo brasileiro no ano que vem? E é sobre esse assunto que a gente vai falar hoje no Intriga Internacional. Para isso, nós teremos a participação de 2 convidados. No primeiro bloco, a nossa conversa é com Andrés Londoño Niño, doutor em Ciência Política pelo Instituto de Estudos Sociais e Políticos da UERJ e professor da Escola Superior de Administração Pública da Colômbia. Já no segundo bloco, o papo é com Ana Maria Amaya Alviar, doutora em Estudos Políticos e Jurídicos e professora da Universidade EAFIT em Medellín, na Colômbia. Venha com a gente, o Intriga Internacional começa agora.
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12: Nossa conversa começa com o professor Andrés Londoño Niño. Ele é doutor em Ciência Política pelo Instituto de Estudos Sociais e Políticos da UERJ e é professor da Escola Superior de Administração Pública da Colômbia. Professor, muito obrigada pela sua disponibilidade em conversar com a gente aqui do Intriga Internacional.
13: Eu que agradeço o convite.
12: Professor, em julho deste ano, Bernardo de la Espriella foi eleito para governar a Colômbia depois de 4 anos de mandato de Gustavo Petro, um representante conhecido da esquerda da Colômbia. Para a gente poder entender esse cenário, Bernardo de la Espriella tem um espectro mais de direita e alguns até olham para ele como um ultradireitista, mas aqui a gente vai exatamente tentar esclarecer com o senhor quem é Bernardo de la Espriella. Vamos tentar dar para o nosso ouvinte um pouco dessa figura, um cenário sobre essa figura e um cenário sobre essa figura na Colômbia neste momento.
13: Então, Abelardo de la Espriella, novo presidente desde 7 de agosto desse ano, ele é um advogado que não tinha uma vida política, assim, na política formal, muito ativa. Ele defendeu vários ex-paramilitares, também pessoas vinculadas ao narcotráfico, inclusive a Alexa Testaferro de Nicolás Maduro, né? Então, ele cresceu nessa campanha, sua figura cresceu desde esse perfil mais de advogado, e daí ele começou a se tornar mais famoso por liderar vários casos importantes no país, até que começou para essas eleições, não para anteriores, começou a se impulsionar como um candidato que ganhou força porque conseguiu construir uma figura, um outsider improvisado que conseguiu construir uma figura por meio de um showman, né? Ele se construiu como um showman que era capaz de propor e vender soluções a vários problemas do país, o que acabou sendo aceito por várias partes da sociedade e acabou sendo mais famoso aos poucos, né? Então acabou ganhando as eleições passadas, em junho passado, né? Mas ele não estava na política diretamente, ele participou com um partido político muito pouco nomeado, pouco famoso, muito poucos votos e definitivamente um outsider no sentido estrito, porém ele estava dentro do mundo da política defendendo vários políticos e empresários da Colômbia, entre outras coisas, muitos controversos, né?
12: Sim, e aí ele vence as eleições e diz, nas suas primeiras ali aparições como presidente, que ele vai governar sem levar em consideração suas questões ideológicas, né? O quanto a gente pode acreditar que isso vai ser mantido, uma vez que ele se demonstra ali muito alinhado com o governo americano?
13: Exatamente, eu acho que as primeiras decisões de política externa demonstram precisamente que vai, ou que está tendo até aos poucos dias de governo, uma política externa muito ideologizada, né? Precisamente ele autorizou operações conjuntas dos Estados Unidos e entrou na coalição do Escudo das Américas, essa coalição contra os cartéis das Américas, aos primeiros dias de ser eleito, né? Então, inclusive também, ele tomou decisões relacionadas com Israel, muito próximas aos Estados Unidos. Então, eu acho que é difícil dizer que ele não vai ter uma política externa ideologizada, né? Precisamente o que tem demonstrado, porque precisamente aos poucos dias de ser nomeado como presidente, ele fez vários movimentos para os Estados Unidos e para Israel, como reconhecer a soberania sobre Golã e propor trasladar a embaixada em Jerusalém. Então, muito alinhados a essa política adotada dos Estados Unidos, aos poucos dias, e sem debatir, e mesmo sem um processo interno na chancelaria de discussão, ver quais são os custos dessas decisões, né? Então, eu acho que o que demonstra precisamente esses primeiros dias de governo é uma política muito ideologizada.
12: E aí, a gente sabe que Brasil e Colômbia mantêm relações comerciais muito próximas. A proposta, pelo menos com o governo anterior, era de ampliação, exatamente por termos aqui governo no Brasil de centro-esquerda e Colômbia ali um governo Petro assumidamente de esquerda. Existe aí uma tensão no ar, que a gente pode chamar aqui, de que talvez essas relações possam não ser tão próximas assim, uma vez que Espriella tem essa aproximação com o governo americano. Como é que o senhor avalia esses laços entre Brasil e Colômbia? Eles podem ser afetados?
13: Eu considero que podem sim, né? Porque o governo de Las Priegas, ele tem se aproximado nesses primeiros dias tanto aos Estados Unidos. Isso se traduz em distanciamento com a América Latina. Então, inclusive no terremoto que a gente teve ainda nesse mês, o governo aceitou, priorizou as ajudas de países ideologicamente próximos. Isso demonstra como a política externa está ideologizada, mas também como esse comércio que é tão forte com o Brasil poderia se ver afetado, porque o governo da Colômbia está priorizando os Estados Unidos, mas também o comércio com outros países. O de Las Priegas já tem informado que vai priorizar a certos países, não da região, mas que são mais próximos, inclusive com a Argentina, com o governo de Milei, tem uma relação muito mais próxima, assim, antes, inclusive, da posse, né, como presidente. E eu acho que tem vários interesses contrapostos que fazem com que possa haver um distanciamento com o Brasil, especialmente relacionados com a preservação da Amazônia, a forma em que é combatido o crime organizado na região. Então, acho que a de Las Priegas tem uma visão muito mais próxima aos Estados Unidos e uma securitização da agenda regional e com os países vizinhos, que pode afetar. Ele já tem começado com alguns bombardeios, né, perto da fronteira, o que pode gerar uma próxima tensão, precisamente com países vizinhos, mas especialmente com o Brasil, que tem uma orientação ideológica, o presidente que tem uma orientação ideológica diferente, né? Então, quando essas primeiras decisões de política externa nos demonstram que existe uma ideologização forte, pode ser previsto que, apesar do cumprimento que deu Lula no X, né? Pode demonstrar que pode existir uma tensão entre os dois presidentes.
14: O senhor falou aí da questão da Amazônia, esse é um fator realmente preocupante, porque, como o senhor mesmo disse, Colômbia adere à coalizão ali, o escudo das Américas, e isso cria, obviamente, uma tensão na própria Colômbia e um combate a esses grupos, que a pergunta que se faz aqui no lado brasileiro é que se há risco desses grupos, de certa forma, migrarem ali via a Amazônia, por ser ali uma fronteira que é difícil de fiscalização, e se isso seria aí uma criação de um problema, talvez diplomático entre os países, por conta dessa endurecimento, né, por parte de Espriella, adotando ali, se associando aos militares aí mandados, enviados pelo governo americano.
13: Sim, eu acho que existe um risco muito grande, né, porque o novo presidente, ele falou do fim da negociação política o desmonte dessa estratégia de paz total do anterior governo, parando as negociações com os grupos armados, né, com as FARC, LN, né, e outros grupos que fazem presença na região amazônica e outras regiões do país. Então, acho que esse começo dos bombardeios, o que fazem é precisamente demonstrar que se prioriza a saída militar do conflito, a estratégia militar do conflito, sobre a estratégia negociada. O que tem acontecido em períodos anteriores é que essa pressão simultânea, precisamente, de operações internas, mais a presença dos Estados Unidos, faz com que, e essas operações conjuntas, faz com que, em alguns casos, exista um risco de um efeito mais empurra, né? Empurrando e deslocando esses grupos para as fronteiras, como tem acontecido, por exemplo, no governo de Uribe, quando foi priorizada essa saída militar do conflito e houve maior tensão nas regiões de fronteira, né? Com todos os países vizinhos, né? Então, é provável que essa priorização militar faça com que não exista um diálogo e uma cooperação efetiva com os países vizinhos, mas que a questão seja resolvida internamente com a ajuda dos Estados Unidos, acabando gerando tensões, né? É muito provável que existam tensões precisamente por esse efeito de empurrar os grupos armados às fronteiras. Isso somado à falta de canais de diálogo e de cooperação, não somente na área militar, mas também em outras áreas que fazem com que diminua a tensão, né, com os países vizinhos. Então, em conclusão, acho que existe um risco muito grande de que essas tensões internas afetem a relação bilateral.
14: Pois é, já que o senhor falou na questão militar, chamou muito a atenção da gente aqui no Brasil, né, de quem acompanha os países vizinhos, a posse do Espriella, pelo fato de a cerimônia não ter sido em Cali, ter sido fora de Bogotá, o discurso dele em frente a um batalhão militar, enfim, um tom muito militarista, né, e isso chama a atenção de que tipo de relações precisam ser construídas com ele. Como é que isso repercutiu aí internamente? Há uma adesão popular?
13: Então, o país está muito dividido, precisamente a vantagem entre um candidato durante o Márcio Pedro e de Las Pedras foi muito pequena, e isso fez com que fossem as eleições mais acirradas da história recente, né? Então, o país está muito polarizado, num momento de muita polarização, e faz com que exista uma crítica desde o começo, né? Desde o primeiro dia de governo já existe uma oposição por parte de diversos grupos que precisamente estão questionando grupos sociais, movimentos sociais, especialmente por movimentos indígenas, sindicais, criticando precisamente esse viés militar que tem citado e também a priorização dos Estados Unidos na política externa. Então, acho que existe uma divisão. O governo tem muitos poucos dias, mas desde já dá para ver precisamente como essas decisões estão sendo muito controversas. E precisamente esse realinhamento externo, né, com os Estados Unidos, aos poucos dias, demonstram já uma política muito clara também. Os bombardeios, o fim efetivo das negociações, demonstram uma política muito, muito clara de uma lógica mais de guerra total, mais do que paz total, né? Então, isso faz com que existam já questionamentos pela morte de crianças nesses bombardeios. Existem também já denúncias e decisões, das primeiras decisões, da forma em que está sendo levado várias questões importantes, inclusive o terremoto que aconteceu, né? Então, eu acho que o presidente tem uma posição muito grande e vai ter uma posição muito grande, especialmente porque os movimentos sociais estavam contra o presidente, contra a eleição de Las Priegas, né? Então, essa ênfase militar no nível interno pode ser muito custosa, porque a gente sabe que o conflito armado como que tem a Colômbia é muito complexo ter uma solução única, né? E ter soluções fáceis ao conflito armado. É preciso ter soluções de diversas agendas, não apenas da agenda de segurança. É preciso também avançar com políticas sociais, com a reforma agrária, né? Com muitas outras políticas que são prioritárias para, pelo menos, diminuir o conflito, né? Mas a gente sabe, pela história do conflito, que a saída militar tem muitos custos e, quando é priorizada por sobre outras políticas, isso gera também uma permanência do conflito, né? Nenhuma saída é definitiva, nem a saída militar, nem a saída negociada, né? Então, a complexidade do conflito faz precisamente com que essa ideologização tão forte, essa radicalização do presidente em não negociar e em se fechar a outras ampliação dessa agenda interna e externa também, né? Faz com que seja previsível uma posição muito forte, principalmente por diversos setores.
14: Pois é, diante disso, né, como é que os países, pelo menos aqui da América do Sul, estão observando Spriella nesse começo? Ele é chamado um outsider, ele pode ser visto dessa forma, entra ali para a política com essa ideia que ficou muito, já vem de algumas eleições, pelo menos em vários países sul-americanos, de que vai resolver, e aí agora ele tem, né, a prova de fogo, que é estar à frente da máquina pública. A máquina pública é totalmente diferente do sistema, né, corporativo, enfim, né, tem todas as relações que passam também pelas relações com os países vizinhos. O quanto os países vizinhos observam e olham para a Spriella? E como, né?
13: Então, acho que esse viés para a direita que está tendo a região faz com que seja um momento, ou que essa eleição de Las Priegas se configure em uma eleição que condiz com outras eleições em outros países, especialmente Argentina, Chile e Equador, que são governos conservadores, né? E precisamente esses presidentes, Milei, Noboa, também o presidente de Paraguai, Panamá, né, apareceram como apoiadores explícitos dessa agenda de Las Priegas, que são governos também que se têm se aderido nessa estratégia de escudo das Américas. Né? Então, eu acho que está muito alinhado, essa direita está muito alinhada, né, com essa cooperação militar também. No caso do Equador, os ministros da defesa têm manifestado aprofundar essa cooperação militar, né, o que leva também a uma securitização da agenda da região. A priorização não é a integração econômica e outras questões que em outros momentos foram importantes, mas a priorização agora por parte desses presidentes de direita é a cooperação militar. No caso de, essencialmente, México, Brasil, existe a cautela diplomática, né? O reconhecimento do presidente dessas diferenças, mas vamos dizer que existe uma preocupação, né, pelo que o governo de Las Priegas pode significar na região, mas também na Colômbia, no histórico dessas relações bilaterais, como ele pode mudar o histórico dessas relações bilaterais, que têm sido predominantemente de cooperação. No caso de outros países, como Cuba, Nicarágua, de Las Priegas tem anunciado que vai romper essas relações, vai fechar embaixadas, né? Vai reduzir o Estado também, fechar outras embaixadas no mundo, precisamente, e algumas delas associadas com governos do país que moram essa política mais de esquerda. Então, acho que o que a gente pode ver é que existe uma preocupação por parte de alguns líderes políticos com a estabilidade regional, precisamente por essa priorização da agenda de segurança e o reforço da cooperação com Washington. Mas, por outro lado, a gente tem um apoio generalizado ou maior com presidentes também de direita que estão alinhados com os Estados Unidos, né? E que condiz também com essa priorização da política externa desses países na agenda de segurança, mas também nessa agenda mais alinhada com os interesses estadunidenses, né? Então, eu acho que a América Latina também está dividida nesse momento, mas os governos e setores mais conservadores de direita estão predominando. Então, existe esse alinhamento maior.
14: Agora, professor, a gente sabe que o presidente Lula, como o senhor mesmo disse, não ligou para a Espriella quando ele foi eleito, porém, colocou ali a sua manifestação, né? Parabenizou a Espriella nas redes sociais, deu uma sinalização de diálogo com Espriella. Por outro lado, a gente sabe também, na verdade, nem é o outro lado, seguindo na mesma linha, a gente sabe que Lula tem a tendência de ser um presidente de dialogar, inclusive com representantes de países que não têm o mesmo espectro ideológico que ele, mas o diálogo é a base ali, se torna ali a base das negociações de Lula quando ele está à frente do governo. A gente, pensando aqui na hipótese de que Lula vá ser mantido no governo brasileiro depois das eleições, né? Claro, sendo votado, existe ali a possibilidade dele se reeleger. Uma vez ele reeleito, o que o senhor acredita que vai exigir dele e do governo brasileiro e da diplomacia brasileira para lidar com o Espriella, que também diz que está disposto a dialogar, embora tenha todos esses senões aí que o senhor já apontou?
13: Então, eu acho que precisamente uma das características da política externa brasileira, diferente do governo, tem sido pragmatismo. Eu acho que a diplomacia brasileira vai insistir em uma postura mais pragmática, procurando a cooperação com De Las Predias, contrário a De Las Predias, que parece, ou às vezes surge que tem esses poucos dias de governo, e parece ter uma política muito uma política externa muito ideologizada, muito pouco pragmática. Então, eu acho que vai existir essa tensão, né? E De Las Predias teria que flexibilizar um pouco essa ideologização da política, principalmente se relacionar e aprofundar os laços de cooperação. Primeiro, na agenda militar, especialmente com o Brasil, a gente tem uma agenda que transcende as questões militares, embora tenha sido priorizado durante muito tempo, né, nessas questões, e que passa também pela Amazônia, para pensar também posições conjuntas em torno à proteção e às políticas conjuntas perante a mudança climática. Então, acho que o governo de Las Predias, para um contato maior com os Estados Unidos, uma relação não de indiferença, mas de cooperação, teria que se flexibilizar, primeiro por essa questão dos temas da agenda, mas também dos sócios, de não somente priorizar os Estados Unidos e os países que estejam diretamente alinhados com os Estados Unidos, porque daí, se ele continuasse com essa ideologização da política externa, seguramente com o Brasil haveria pouco espaço de cooperação, levando em conta o distanciamento que tem o Brasil com os Estados Unidos e o governo de Trump. Então, eu acho que seria pertinente manter essas relações, precisamente levando em conta a importância do comércio bilateral. A Colômbia tem uma agenda deficitária com o Brasil, que demonstra, né, que o comércio bilateral é muito importante e tem crescido nos últimos anos. O Brasil tem se posicionado como sócio comercial importante, né? Então, esse pragmatismo levaria a priorizar também essa relação comercial e a tentar tirar essa ideologização tão marcada com um país vizinho, né? E também, em boa medida, somos interdependentes, né? Então, eu acho que uma questão importante seria especialmente a Amazônia, né? E também reduzir o crime organizado, né, na região de fronteira, mas desde outras lógicas, não apenas, digamos, as orientadas ou as condicionadas pelas políticas estadunidenses.
14: A gente tem muito pouco tempo, óbvio, para analisar Espriella à frente do governo colombiano. A expectativa é, pós-eleições, que essa análise de aproximação se dê, talvez, de uma forma mais concreta, né, professor?
13: Sim, esperamos também que exista um pragmatismo com os países vizinhos, especialmente com o Brasil, né? Bom, a expectativa seria que o governo de Las Predias consiga reduzir essa ideologização, né? E precisamente esse anúncio do presidente Lula de ser parabenizado ao De Las Predias, mas que tinha que transcender as ideologias, tomara que seja feito realidade, né? pelo bem-estar das, não somente dos dois países no nível, no alto nível, mas também das populações, especialmente as populações das regiões de fronteira.
14: Professor, a gente agradece muito a sua participação aqui no Intriga Internacional. Esse foi o professor Andres Londonho Ninho, ele é doutor em ciência política pelo Instituto de Estudos Sociais e Políticos da UERJ e professor da Escola Superior de Administração Pública da Colômbia. Muito obrigada, professor, mais uma vez pela sua presença aqui no Intriga Internacional.
13: Muito obrigado pelo convite.
14: Até a próxima.
13: Até a próxima.
15: Destrinchando.
14: A nossa entrevista agora é com a professora Ana Maria Amaia Alviar. Ela é doutora em estudos políticos e jurídicos e professora da Universidade EAFIT em Medellín, na Colômbia. Professora, muito obrigada pela sua disponibilidade em conversar com a gente aqui do Intriga Internacional.
16: Eu que agradeço, Bárbara. Estou muito feliz, muito contente pelo convite para participar nesse podcast. Muito obrigada.
14: Professora, vamos começar falando já da posse de Bernardo de la Esprit. Ele é eleito para governar a Colômbia. No primeiro momento, já ali de posse, ele deu alguns sinais precisam ser lidos com quem vai ter que lidar com ele, que são os países latino-americanos em primeiro momento ali, né? Alguns sinais dessa posse foram levar as questões religiosas para uma posse, não estar efetivamente na capital e sim em Cali, levar também um representante ali que votou nele e acabou virando uma figura ali da campanha dele, porque alguém foi comprar alguma coisa com essa pessoa e ele negou, né? Essa compra acabou não acontecendo pelo fato de ele ser aí um eleitor de Espriella. Enfim, tem muitos símbolos nesta posse. Queria que a senhora falasse disso, né? Como é que a gente lê a posse de Espriella para pensar que sinais Espriella dá ao mundo sobre como vai ser o governo dele?
16: Sim, a posse de la Espriella foi realmente incomum e gerou críticas na própria Colômbia, porque não é uma coisa muito comum que aconteça em Cali. Como você falou, é uma coisa muito estranha para nós, mas é claro que para Abelardo a segurança é um ponto-chave em seu governo. Ele é uma pessoa que não tem experiência na política tradicional, ele é um empresário, não tem uma trajetória na política e se apresentou como o salvador da Colômbia, um outsider de direita que defende a segurança e a reconstrução da economia. Então, ele tentou fazer umas sinais de mudança com respeito ao que acontece normalmente em Bogotá. Ele tem mudado muitas coisas do jeito que o governo tem as questões formais na Colômbia. Então, eu acho que ele vai marcar uma mudança muito profunda se a gente faz a comparação com o governo do Petro.
14: Professora, então, como é que a gente pode compreender Abelardo de la Espriella para governar a Colômbia depois de 4 anos de mandato de Gustavo Petro, um presidente ali que tem ali um espectro progressista, vai muito mais para a esquerda, para que a gente possa compreender esse cenário, quem é Espriella?
16: Bárbara, Abelardo de la Espriella é um advogado, ele é penalista, que construiu uma imagem pública forte, mas fora da política tradicional. Ele é um empresário que não tem experiência política e se apresentou como o salvador da Colômbia, um outsider de direita que defende a segurança e a reconstrução da economia. Ele propõe, por exemplo, prioridade da iniciativa privada como o motor principal para recuperar o crescimento e o investimento na Colômbia. Ele propõe também a redução do tamanho do Estado em 40%. Ele também já finalizou as negociações ou conversas com os grupos criminosos que o presidente Petro tinha levado. Então, a chegada dele ao governo da Colômbia, acho que representa uma mudança bastante profunda em relação ao governo Petro.
14: E aí, Espriella já se mostrava e se mostra muito alinhado com o pensamento do governo americano, tanto que ele entra para os escudos das Américas, né? Colômbia passa a fazer parte da coalizão. Como é que os países que não têm ali os posicionamentos posicionamentos ideológicos que se alinham com a direita, como a Colômbia, El Salvador, enfim, no caso do Brasil, né, que é um país que hoje é governado por Lula, que tem uma tendência progressista, caso Lula seja eleito, reeleito, como é que o Brasil vai olhar ou pode olhar para a Espriella, o que que ele tem, né, a mostrar para os países vizinhos, uma vez que ele está alinhado com o governo americano?
16: Sim, ele já falou que as questões ideológicas não vão ser determinantes nas relações da Colômbia com os países vizinhos. Eu acredito que é possível para a gente considerar essa afirmação verdadeira até certo ponto, porque para ele tem muitos interesses econômicos e comerciais que podem ser mais importantes, mas também é claro que a ideologia influencia as decisões e também as abordagens deste governo pela mesma personalidade e o discurso do presidente. Eu acho que, como o Brasil, a atenção pode ser mais de caráter ideológico com o Lula hoje, mas não podemos esquecer que deveria também manter uma aproximação que permita a cooperação em assuntos chave para o governo da Colômbia agora, como a segurança, também a luta contra os grupos criminosos, a proteção da Amazônia, entre outros assuntos. Além disso, eu acho que a relação com Estados Unidos não é só uma questão ideológica, eu acho que também é um assunto de vantagens e de pragmatismo, de apoio para o governo da Colômbia obter as metas que tem.
14: E hoje, como é que Colômbia e Brasil se relacionam? Quais são hoje as relações comerciais mantidas entre Colômbia e Brasil?
16: Bom, para a Colômbia, o Brasil é um importante parceiro comercial, é o maior parceiro comercial em América do Sul. Em 2025, o Brasil exportou para a Colômbia mais do que a Colômbia exporta para o Brasil. Então, temos uma situação que para nós não é de muita vantagem ali, mas é claro que a economia do Brasil é maior. Para nós, o Brasil vende principalmente produtos de maior conteúdo industrial, veículos, máquinas, equipamentos. E o caso da Colômbia, a Colômbia vende ao Brasil principalmente combustíveis e derivados de petróleo, também plásticos, produtos químicos. Também temos uma coisa importante com o investimento. Existe investimento de empresas brasileiras como Nubank, Natura, WEG, também no caso das empresas da Colômbia, também temos investimentos no Brasil. Então, é importante levar a conta que o comércio está amparado pelos acordos de complementação econômica entre a Colômbia e o Mercosul. Então, se a gente considera isso, eu acho que é importante, porque para o governo de Las Priella, ele falou que a recuperação da economia e o fortalecimento das relações comerciais com importantes parceiros do mundo vai ser uma das prioridades do governo. Assim que eu acho que a relação com o Brasil tem que ser mantida de uma forma muito pragmática, porque para nós e para as empresas da Colômbia é importante manter essa relação nesse respeito.
14: Pelo que a senhora está dizendo, tem espaço para que a Colômbia expanda seus negócios com o Brasil, uma vez que o Brasil exporta mais do que importa da Colômbia. Então, a Colômbia teria aí uma oportunidade, uma janela de oportunidades para oferecer ao Brasil, né?
16: Tem oportunidades.
14: Pelo que a senhora está dizendo, ele talvez não seja tão afetado assim. As diferenças ideológicas vão aí afetar o comércio bilateral entre Brasil e Colômbia?
16: Eu acho que não necessariamente. Eu acho que a política comercial do governo vai buscar o crescimento econômico do país por meio, como ele já falou, da diplomacia econômica e da abertura, inclusive, de novos mercados e apoio aos exportadores nacionais. O governo vai procurar a consolidação dos acordos vigentes e vai tentar também negociar novos tratados. Eu acho que, no caso das relações comerciais com o Brasil, a política externa também deve ser guiada pela coerência prática, pelo benefício econômico. Inclusive, eu acho que pode ser que a redução do Estado que o Abelardo tem essa ideia pode criar oportunidades para as empresas brasileiras em infraestrutura, em serviços financeiros, em energia, também essa prioridade de a reconstrução econômica. Então, eu acho que o comércio bilateral não tem que ser, não vai ser afetado pelas diferenças ideológicas.
14: Bom, a senhora falou aí também, a Amazônia é um ponto chave aí, né, na negociação entre Colômbia e Brasil. Spriella defende bombardeios a acampamentos armados, e isso aí pode afetar aí os processos de paz entre os países. Como é que isso afeta, né, a cooperação entre Brasil e Colômbia na fronteira ali amazônica que é compartilhada?
16: Sim, é menos de um mês que ele tem no governo agora, porque a gente tem que lembrar que ele ainda não tem um mês no governo, assim que ainda não temos muita clareza em muitas questões chave de política externa, mas as coisas que ele tem falado, que a equipe dele tem falado, mas em menos de um mês o governo já realizou grandes bombardeios em regiões como Catatumbo, como Guaviare, que ficam na Amazônia colombiana, contra o ELN e as dissidências das FARC, que tem causado a morte de muitos guerrilheiros, mas também tem desencadeado uma polêmica na Colômbia devido à morte de pelo menos 4 menores de idade que integravam o grupo. Assim que a gente tem claro que ele, como presidente, pode bombardear na Colômbia, mas o problema é que esses grupos operam em territórios onde a presença do Estado é limitada e as fronteiras são extremamente porosas. É possível acreditar que quanto maior é a pressão militar dentro da Colômbia, mais necessária será a coordenação transfronteiriça, mas o assunto das diferenças ideológicas pode ter um peso importante, já que entra em choque com a agenda de concertação, de diálogos de paz, defendida pelo Brasil e pelo ex-presidente Petro, que tem mais afinidade com o Lula. Além disso, ele tem que fazer frente aos questionamentos na Colômbia pelos direitos humanos e pelas consequências que os bombardeios vão trazer para muitos colombianos também. Então, acho que pode ser uma questão que poderia trazer alguns problemas entre os governos, mas é uma questão que ele vai defender, porque foi uma das coisas que ele já planejou desde antes de ser eleito presidente.
14: A senhora acredita que há risco de deslocamento de grupos armados para o território brasileiro e que isso não criaria ali um problema diplomático entre Brasil e Colômbia?
16: Eu acho que o risco de deslocamento de grupos armados para o Brasil é real, mas eu acho que não é uma questão que começa agora. Essas redes já operam de forma transfronteiriça há bastante tempo. Infelizmente, os grupos armados colombianos cresceram significativamente nos últimos anos e agora têm mais presença em uma parte maior do território colombiano. Então, temos grupos criminosos que já participam em redes regionais que estão ligadas à cocaína, ao ouro ilegal, com conexões que chegam ao lado brasileiro da fronteira e também a organizações criminosas do Brasil. Então, eu acho que o que muda agora como governo de La Spriella é principalmente um aumento na pressão militar, mas temos que ver o que vai acontecer, se vamos ter mais deslocamento de grupos armados, mas isso também vai fazer que seja muito mais importante a cooperação entre os dois governos, porque temos um vazio de controle territorial que pode ser explorado por os grupos criminosos nos dois países. Então, eu acho que é muito importante, vai ser muito importante a cooperação entre o Lula e o Abelardo de la Spriella.
14: Bom, a senhora já apontou aí, mas é importante a gente retomar, que Spriella vai se posicionar com os mercados, independentemente de ideologias, pelo fato dele ser de direita e com um país como o Brasil, se Lula continuar, ter um pensamento mais progressista. Agora, como é que ficam as relações, uma vez que ele tem esse alinhamento mais com os Estados Unidos, o que isso pode impactar em blocos como o Mercosul, por exemplo, ou a CELAC? A senhora acredita que o fato dele ser alinhado com o governo dos Estados Unidos vai influenciar algum posicionamento dele diante desses blocos?
16: Eu acho que no caso do Mercosul, a Colômbia não é membro pleno, é estado associado, portanto uma mudança de governo não significa que tenha que existir uma ruptura como bloco. Eu acho que é muito pelo contrário, para o Abelardo é uma prioridade, como a gente já falou, a recuperação da economia e o fortalecimento das relações comerciais. Então eu acho que não é muito provável que ele vai tentar fazer alguma coisa em contra do Mercosul. No caso da CELAC e da Unasul, eu acho que é possível ter uma redução na prioridade, porque são mecanismos mais associados à integração política que esteve mais presente na diplomacia de Petro. Mas é importante levar em conta que até o momento não

0: algum posicionamento do governo brasileiro em relação à Colômbia. Não há nenhuma reunião marcada, nenhuma visita, seja de Spriella ao Brasil ou de representante do governo brasileiro à Colômbia. Como é que estão essas relações? Porque estamos no meio de eleições aqui, né? A senhora acredita também que há aí a tentativa de aguardar para que essas negociações entre países comecem a acontecer?
1: Eu acho que sim, porque para ele agora é muito melhor manter a amizade e a cooperação com o Lula, porque, como você falou, no Brasil tem eleições em outubro, então as coisas podem mudar. Eu sei que o favorito nas pesquisas agora é Lula também, mas caso acontecesse alguma coisa diferente, ele poderia até ter uma pessoa no governo do Brasil que fosse mais perto da ideologia dele, então a gente ainda não sabe, mas não temos alguma previsão de encontro, nem temos alguma informação de ligações ou outras comunicações depois dos parabéns que Lula escreveu nas redes sociais pela vitória de Abelardo. Não temos ainda informação de algum encontro ou reunião que vai acontecer entre os governos ainda.
0: Tá certo. Professora, quer ressaltar alguma coisa que eu não tenha perguntado e que a senhora queira falar?
1: Eu somente gostaria de dizer que é importante considerar, como eu falei, que o governo de Spriella há um tempo uma política externa declarada como estratégia de governo ainda. Eles têm 3 semanas, não têm nem 1 mês no governo, então acho que ainda eles estão fazendo muitas coisas para nos apresentar aos colombianos o que eles vão fazer, não só com as relações a nível interno, mas também com o relacionamento com os parceiros-chave no mundo. Então, eu acho que ainda não temos muita informação para fazer muitas mais perguntas, mas vamos ter, eu acho que eu gostaria de ter muito rápido essas disposições de política externa para a gente poder ter uma conversação com mais bases para falar disso, mas acho que o Brasil e a Colômbia têm uma relação de amizade, temos uma fronteira compartilhada aqui e muitos interesses na Amazônia. Temos que procurar pela conservação dos ecossistemas, então eu acho que vamos ter muitas coisas boas para fazer.
0: Tá certo. Professora Ana Maria Amaya, muito obrigada pela sua participação aqui no Intriga Internacional.
1: Muito obrigada pelo convite, Bárbara. Obrigada.
0: Obrigada, até a próxima. Tchau, tchau.
1: Tchau, tchau. Obrigada.
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0: O nosso xeque-mate hoje é um pouquinho diferente. A gente vai conversar com o professor Danilo Bragança, especialista em relações internacionais e professor da UF, a Universidade Federal Fluminense, para ouvir aí o lado brasileiro dessa história. Nós ouvimos 2 especialistas ligados a universidades da própria Colômbia, agora a gente quer saber aqui o lado de quem observa as relações internacionais diretamente aqui do Brasil, claro. Danilo, muito obrigada por aceitar o nosso convite.
3: Eu que agradeço, Bárbara.
0: Que bom. Danilo, acho que é importante a gente saber o ponto de vista brasileiro, né? Porque nós conversamos com 2 especialistas colombianos, mas o nosso olhar daqui é importante, afinal é uma relação, né, entre 2 países. Que sinais a gente pode observar desde já? É claro que tem pouco tempo do Spriella no poder, mas pelo menos os sinais ali dados naquela posse, né? Quais são os sinais que o governo brasileiro já pode ali ler da própria posse de Spriella e daquilo que ele diz, como por exemplo, que não vai levar em consideração posições, né, ideológicas nas relações com seus países vizinhos aqui da América Latina?
3: O primeiro sinal mais visível, efetivamente, é a comunicação já prévia de que o presidente Lula não irá à cerimônia de posse 7 de agosto e o Brasil vai ser representado por um enviado. E o Brasil, sobretudo o presidente Lula, usa o instrumento da diplomacia presidencial de forma muito, muito hábil, inclusive para mandar sinais como esse. FIB já leu isso como uma espécie de distanciamento, né? Um esfriamento

0: nessas relações, e até porque, enfim, tem muito equilíbrio nessas viagens que o Lula faz para o exterior, tem uma proximidade, né, tem uma relação, que o Lula faz isso de forma muito pessoal, e que nesse momento o nosso presidente colombiano, Priela, não receberá esse mesmo tratamento. A Colômbia vem dando também sinais de vai romper com parceiros históricos, ideologicamente alinhados ao presidente Lula, né? Então, o rompimento com Cuba, o rompimento com a Nicarágua, é uma agenda comum relacionada à Amazônia, relacionada à CELAC, né? Que é essa Câmara de Associação entre a América Latina e o Caribe. Tudo isso vai ser pauta de disputa. Existe aí também um posicionamento do presidente Trump de que as relações entre Colômbia e Estados Unidos entraram numa nova era, e aí nessa relação toda envolve também a relação com a China, colocando a Colômbia como uma espécie de peão novo dentro do jogo contra a influência chinesa. Tem uma última coisa, né? Assim, existe uma discrepância de agendas que não se via antes em relação ao narcotráfico na região compartilhada, sobretudo na Amazônia. Esses mecanismos, eles tendem a ser um pouco mais frios, mais pragmáticos, porque aquilo que funciona, na verdade, para os dois países, e muito tem a ver com a integração das forças e a integração das polícias de Brasil e Colômbia, né, os protocolos de inteligência marítima, os protocolos de polícia federal, propriamente dito. Então, existe aí uma relação que envolve o Peru, e Brasil, Colômbia e Peru, que não depende muito de afinidade ideológica, não, assim. Agora, depende da opção, da política que os dois tentarão fazer, que é uma espécie de prioridade de um resultado mais pragmático operacional ou alguma coisa mais ideológica.
1: Você tocou num ponto, Danilo, que eu acho importante para que a gente possa entender, porque quem não acompanha diplomacia ou esses contornos em relação às políticas externas pode achar, num primeiro momento, que haveria ali uma deselegância por parte do governo brasileiro ao só fazer assinalar esse, parabenizar Spriella pelas redes sociais, enfim, ou de outras formas que não a ligação ou ir até a posse, enfim, você nos traz que isso é uma estratégia, sim, né, de que essas relações podem continuar, obviamente, mas que naquele primeiro momento há que se ter ali algum mínimo de distanciamento para que se saiba como é que esse outro vai se comportar nessas relações. É por aí?
0: As relações, sobretudo nessa nova configuração, de um avanço, digamos assim, de uma esquerda mais visceral, de uma direita mais visceral, mais até radical, né, uma ultra-direita, por assim dizer, e alinhamentos ideológicos mais à esquerda, né, normalmente a relação entre países que têm de um lado e de outro essas duas configurações de poder, elas normalmente fazem com que avaliações como essa, de uma espécie de neutralidade ideológica, ela seja muito cumprida na forma, mas na substância ela meio que perca o seu vigor, né, a sua força. Né? Isso normalmente acontece por algumas razões. Por exemplo, se eu for recuperar um pouco as relações entre Brasil e Colômbia, no caso, por exemplo, do governo de Álvaro Uribe na Colômbia e ainda do Brasil entre 2008 e 2010 com o presidente Lula, embora Álvaro Uribe fosse um aliado direto de Washington, Uribe representava uma espécie de direita tradicional, institucionalizada, que na verdade fazia-se mais uma espécie de alinhamento do Estado, um alinhamento estatal da Colômbia naquele momento com os Estados Unidos, algo que fosse efetivamente pessoal, né, e partidário, como é o caso dos líderes dessa nova onda da direita que a gente tem ali. Né? Mas os países funcionaram bem. A relação entre os dois países, durante o contexto ali, breve contexto entre Álvaro Uribe e Luiz Inácio Lula da Silva, funcionou de forma bastante proveitosa. Inclusive, aquelas relações que a gente dizia que era um momento, inclusive, bem próximo ali do Plano Colômbia, enfim, era uma possibilidade que o Brasil tinha de atrito, e houve inclusive um cálculo de que naquele momento não era possível, inclusive, esquentar as relações, esquentar o discurso, era melhor manter. Então, a primeira é essa, né? Assim, de alguma maneira, né, o estilo de um e outro, o estilo que Spriella já está meio que apresentando, dá conta de que uma espécie de extensão da política externa em relação à política interna, né? Então, o que acontece no doméstico reflete na política externa, né? Então, assim, a ideia de uma neutralidade ali, inicialmente ideológica, anunciada por Spriella, de alguma maneira também organizada pelo Brasil, ela já cai aí por terra, né? Por terra. Porque qualquer crise interna de inflação, temas sociais, etc., a coisa tende a fervurar, então essa neutralidade pode ir embora, né? Assim. Agora, também tem um outro fato, né? Tem uma segunda razão disso tudo, que normalmente isso é cumprido na forma, mas não na essência, né? Essa espécie de neutralidade ideológica como instrumentação política internacional, é que o Brasil... Bom, assim, o que o Brasil tem para oferecer para a Colômbia nesse momento, né? Que os Estados Unidos não tenha para oferecer? Nada, certo? A gente tem uma espécie de similaridade com o mercado produtor, né? O consumidor colombiano. Mas o que a gente tem, na verdade, é gestão de fronteira, compartilhadamente, a gente tem gestão de fronteira e Amazônia, né? Que já é muita coisa, narcotráfico, já é muita coisa. É possível que a relação, em vez de ficar não nesse campo da neutralidade ideológica, fique mais nichada, fique mais na convergência da necessidade da gestão, por exemplo, do Fundo Florestal, que tem aí, acho que 100 bilhões de dólares já anunciados, já foram anunciados na COP30. E, por fim, assim, eu acho que tem uma espécie de custo zero nesse momento, né? Um prometendo uma coisa e o outro prometendo outra coisa, não se cumprindo isso, não vai gerar necessariamente um abalo nas relações, até porque estão em pontos opostos, aspecto político.
1: Pois é, esse é um momento em que ambos estão se lendo, né? Tanto o governo brasileiro lendo esse novo governo colombiano e efetivamente eles olhando para cá para que vejam que vai dar a eleição aqui no Brasil esse ano. Se ano que vem se mantém, né, Lula no governo, ou se há uma mudança aí de rota no governo brasileiro. Caso Lula vença, foi o que você já estava até encaminhando, você acredita que essas relações possam aí tomar outro rumo ou vai ser um momento ainda, algum tempo de leitura de ambos os lados?
0: Eu acho que não há muito tempo para isso. O tempo da política, ele normalmente é um tempo muito rápido e parece esquentar em alguns momentos como uma espécie de El Niño, né? A gente está vivendo um El Niño climático, efetivamente, e agora também está vivendo um El Niño político, né? Assim, uma tempestade que tem um poder, ela tem uma extensão, um volume que pode incomodar e pode sair machucando todo mundo. O Brasil é o terceiro maior parceiro comercial da Colômbia, aqui na América do Sul, né? A gente tem empresas, muitas empresas instaladas no país, construtoras e tudo mais. Peguei esses dados recentemente, esses dados dão conta de cerca de 6 bilhões de dólares para a economia brasileira, da economia, né, presente na economia colombiana, né? Assim, são alimentos, produtos de infraestrutura, uma coisa do tipo que os Estados Unidos não competem, não tem interesse em competir nessa mesma intensidade, nessa mesma geografia, né, porque, enfim, acaba tendo maior custo para produzir isso, produzir com um custo um pouco menor, então a gente consegue competir bem. E aí volto, né, é assim, como é que ler isso agora? É muito possível que talvez esse alinhamento fiado, essa coisa mais setorial, inclusive em relação à própria polícia, às polícias federais, às forças armadas, mas não substituir isso. Então, assim, como existem interesses que, de alguma maneira, são muito pesados nessa relação entre Brasil e Colômbia, que causaria um impacto grande numa economia colombiana que sofreu baque, inclusive, desde a guerra da Ucrânia, viu um pouco erodir uma estrutura econômica um pouco mais robusta que havia sido construído nos anos anteriores e que, de alguma maneira, inclusive, contribuiu para Gustavo Petro não se reeleger, ou não conseguir indicar o seu sucessor, né? Mas eu tendo a não acreditar numa leitura que demore muito para entender que talvez a solução da Colômbia não seja a mesma da Argentina. Isso é uma espécie de acompanhamento à crítica que a Argentina assumiu para tentar uma espécie de tratamento preferencial que eu acho que via na Colômbia, eu acho que nesse momento eu acho improvável. Não, de qualquer forma, a gente também tem que olhar para uma possibilidade do presidente Lula não vencer. E aí um alinhamento produzir talvez uma estratégia até negativa para a Colômbia, porque já que nós não competimos, ou seja, produzimos normalmente a mesma coisa, né? A gente atua na mesma linha, na mesma área de produção, por assim dizer, né? Uma abertura, uma reabertura dos mercados para produtos brasileiros seria efetivamente um problema para a Colômbia, seria um problema para a Argentina também, porque o Brasil tem esse potencial e um governo em tese mais alinhado aos Estados Unidos poderia reabrir as suas, né, reduzir as tarifas, diminuir. Então, assim, são leituras complicadas, mas é que elas demandam muito tempo, mas o tempo não permite que elas levem tanto tempo para serem feitas, né? Tem isso, tem essa espécie de união político, e pode ser um pouco menor do que o que a gente imagina para os próximos anos, e a galera não botar a cabeça no lugar.
1: Gostei dessa metáfora, viu, Danilo? É o linho político. Mas, de alguma forma, compreendemos aqui que ruptura à la Argentina está talvez descartada, e a aproximação, caso Lula não vença, seja um outro espectro mais à direita, também não vai ser algo fácil para a Colômbia incorporar, como se fosse, olha, aderiu e pronto. Não é bem por aí. Te agradeço muito, Danilo, muito obrigada mesmo por ter aceitado fazer esse checkmate aqui no Intriga Internacional. Danilo Bragança, professor da UF, especialista em relações internacionais. Muito obrigada.
0: Muito obrigado, até a próxima.
1: O Intriga Internacional de hoje vai ficando por aqui. Eu agradeço a você que ficou com a gente até o final desse episódio. 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Até a próxima!
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5: Hoje é sábado, 5 de setembro de 2026, e são 3 horas e 1 minuto. Orçamento de defesa no Brasil deve chegar a 140 milhões de reais. O Brasil amplia atenção à defesa nacional diante de um cenário internacional mais instável. Essa previsão faz parte do projeto de lei orçamentário enviado pelo governo federal ao Congresso. O tema da defesa ganha importância em um momento de aumento das tensões internacionais e de maior preocupação dos países com soberania, segurança e proteção de recursos estratégicos. Putin recebe enviados de Trump em nova rodada diplomática sobre a Ucrânia. Os enviados do presidente dos Estados Unidos, Donald Trump, Steve Witkoff, Jared Kushner, chegaram neste sábado a Moscou. Os dois têm uma reunião prevista com o presidente russo, Vladimir Putin, para discutir uma nova proposta americana para tentar avançar nas negociações sobre o conflito na Ucrânia. Essa movimentação diplomática acontece depois que Putin afirmou existir a possibilidade de um acordo e destacar que países como os Estados Unidos e China podem sim contribuir para uma solução. Cuba reforça a defesa territorial diante do aumento da pressão dos Estados Unidos. O presidente de Cuba, Miguel Díaz-Canel, afirmou que a preparação da população para a defesa continua sendo uma atividade de, abre aspas, enorme prioridade, fecha aspas. A declaração foi feita durante as atividades do Dia Nacional da Defesa. Díaz-Canel relacionou a mobilização do aumento das sanções e da pressão econômica exercida por Washington contra Havana. O presidente cubano afirmou que as medidas americanas atingem a estrutura econômica e financeira do país.
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5: A linha amarela no sentido Fundão tem trânsito lento da saída 5 de Del Castilho ao acesso 7 em Bom Sucesso. Fluxo intenso de veículos, de acordo com a concessionária que administra a via. Melina Saad para o Radar Sputnik. Agora são 3 horas e 4 minutos.
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1: Olá, eu sou Bárbara Pereira e seja muito bem-vindo, seja muito bem-vinda. É um prazer receber você aqui no Intriga Internacional. Em março de 2026, teve início a implementação do Escudo das Américas, uma coalizão liderada pelos Estados Unidos que reúne países latino-americanos e caribenhos para combater o narcotráfico na região. Esse é o objetivo descrito por seus integrantes, mas especialistas apontam que o Escudo das Américas é mais um elemento da política que vem sendo chamada de Doutrina Monroe, uma atualização da política Monroe implementada no início do século XIX pelo presidente norte-americano James Monroe e que até hoje é resumida pelo lema América para os Americanos. No episódio de hoje, vamos entender como esse escudo poderá ser um caminho de interferência dos Estados Unidos nos países que aderirem e analisar os possíveis impactos nos países que não fizerem parte da coalizão, como Brasil e México. Para isso, nós teremos a participação de dois convidados. No primeiro bloco, a nossa conversa é com Tiago Rodrigues, professor de Relações Internacionais do Instituto de Estudos Estratégicos da Universidade Federal Fluminense. E no segundo bloco, a convidada é Regiane Bressan, professora de Relações Internacionais da Unifesp, a Universidade Federal de São Paulo. Venha com a gente, o Intriga Internacional começa agora.
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1: A nossa conversa neste bloco é com Tiago Rodrigues, ele é professor de Relações Internacionais do Instituto de Estudos Estratégicos da Universidade Federal Fluminense. Professor Tiago, muito obrigada por aceitar o nosso convite para essa conversa.
9: Obrigado a vocês, é um prazer.
1: Professor, vamos começar pelo menos tentando entender, né, um pouco essa lógica de intervenções, possíveis intervenções na América Latina por parte dos Estados Unidos com o discurso de combate ao narcotráfico. Isso não é novo, né? Isso já tem outros episódios nessa história entre Estados Unidos e América Latina, certo?
9: Olha, pelo menos desde o início dos anos 70. Essa forma específica de justificativa para a intervenção na América Latina toma forma, toma contorno no início dos anos 70, ainda durante o governo Nixon, quando há uma declaração por parte desse governo de guerra às drogas. Essa iniciativa de ter um combate militarizado ao mercado e ao consumo de drogas não era uma novidade dentro dos Estados Unidos. Já havia uma prática repressiva muito acentuada nos Estados Unidos, dentro, voltada a populações específicas, especialmente minorias, né? População negra, população hispânica. Mas a internacionalização dessa luta é a grande novidade do governo Nixon. Estabeleceu um jeito de lidar com essa questão, do ponto de vista de segurança e do ponto de vista militar, que ainda está mantido até hoje. Quer dizer, passaram-se aí 60 anos quase dessa declaração, e o modelo, em linhas gerais, nunca foi desmontado. Em algumas épocas ele fica mais evidente, em outras menos evidente, mas ele sempre funcionou. E é um modelo de financiamento econômico mesmo, para militarizar o combate ao narcotráfico, mas também uma pressão diplomática, econômica e militar dos Estados Unidos para que países da região adotem esse modelo. Então essa dinâmica, esse jeito, essa forma de operar, ela é antiga já, e ela continua existindo de uma forma bastante evidente agora, nesse momento, com uma nova etapa desse processo.
1: A gente pode dizer que essa retomada ou um reinício ali por parte do governo americano em relação a esse tema tem a ver com a política que antes era chamada de Monroe e agora de política Monroe? A gente pode entender que esse é um elemento dessa política?
9: Sim, certamente. É um dos elementos dessa política. É um dos elementos, não é o único, mas é um elemento importante porque ele se articula com outros. Os Estados Unidos estão tentando refrear uma perda substancial de influência na América Latina, uma disputa com a China, um refluxo da influência econômica, político, militar e ideológica no continente. Então faz parte dessa tentativa de recuperação uma nova etapa, digamos assim, um novo fôlego para a chamada guerra contra o narcotráfico. Então hoje ela toma essa face, essa versão de ser chamada de guerra contra o narcoterrorismo, mas é uma etapa de um processo longo que, aliás, né, já utilizou a expressão narcoterrorismo em outras épocas e em contextos diferentes. Então, hoje, narcoterrorismo não significa a mesma coisa que significou nos anos 80 ou nos anos 90, por exemplo. A expressão não é nova, mas ela também vai sendo atualizada. Então, é sim uma manifestação dessa forma de tentar recuperar influência ou assegurar influência na América Latina e está dentro do pacote da doutrina Donald.
1: Nesses episódios anteriores, né, que o senhor já nos contou que existiram, né, outros episódios, quais foram os países em que eles, essa doutrina, essa política de combate ao narcotráfico se estabeleceu, digamos assim?
9: O primeiro alvo foi em torno imediato dos Estados Unidos. Então, ainda nos anos 70, os primeiros lugares atingidos pela política de guerra às drogas foram o México e o Caribe. Mas logo na sequência, ainda nos anos 70, essa política vai mais para o sul e atinge as costas da América do Sul, focando principalmente na Colômbia, e tem a ver com a ascensão de uma economia muito específica, que é da cocaína, né? Porque a cocaína é um produto, uma droga sintetizada a partir da folha de coca. A folha de coca é uma planta da América do Sul, autóctone dos Andes. Então a economia da cocaína, que é ilegal desde o do princípio ali, né, nos anos 70, ela é articulada a partir de grupos sediados na América do Sul, da América Andina em especial, e a Colômbia, por uma série de características específicas da economia colombiana, da política colombiana e do crime colombiano, ficou no centro dessa economia, ficou na parte mais rentável da economia, que era a transformação em cocaína pura das etapas preliminares de produção. Então, esse epicentro da economia da cocaína, que é da geração dos famosos cartéis colombianos, né, Pablo Escobar e outros, fez com que as drogas chegassem à América do Sul ainda no final dos anos 70. E aí fica por aqui, desde então, sem abandonar os outros territórios. Então, foi uma expansão que não teve refluxo. Começa com o México e o Caribe, continua com o México e o Caribe, vai para a América do Sul e, principalmente, atinge os países andinos. Então, a gente poderia citar nominalmente México, os países da América Central, Colômbia, Peru e Bolívia. Esses foram os países principais ao longo desses 50 e poucos anos, 55 anos, né, de guerra contra o narcotráfico. Que, aliás, está sendo lembrado agora exatamente 55 anos dessa declaração de guerra às drogas. Países como o Brasil, por exemplo, ficaram sempre lateralmente envolvidos nessa guerra contra o narcotráfico, porque até muito recentemente não eram considerados pelos Estados Unidos como um país importante na dinâmica da economia global do narcotráfico, coisa que muda nas últimas década e meia, digamos assim.
1: Em 5 décadas e meia de atuação, algum evento positivo dessa política?
9: Olha, poderia dizer de uma maneira bem simples que não há nenhum efeito positivo da política de guerra às drogas. Se a gente tivesse como parâmetro dizer, bom, a guerra às drogas é para enfraquecer o narcotráfico, ainda que não seja para acabar com ele, são 5 décadas em que a gente vê não o enfraquecimento, muito menos o fim, mas o fortalecimento e o desdobramento, a adaptação da economia do narcotráfico a uma série de outras iniciativas, um deslocamento territorial, uma sofisticação dos métodos de atuação, uma diversificação das economias ilícitas vinculadas à economia das drogas ilegais. Enfim, se a gente tinha uma economia do narcotráfico nos anos 70, quando foi declarada a guerra, que era relativamente simples, passadas 5 décadas, a gente tem uma economia muito mais forte, muito mais sofisticada do que 5 décadas atrás. E o modelo foi sempre o mesmo, né? Então, isso evidencia que era um modelo ineficiente para acabar com o narcotráfico ou debilitá-lo, e acabou incentivando, na verdade, uma diversificação que dá para... Eu dedico muito tempo dos meus estudos para entender esse processo de diversificação a partir da repressão da guerra às drogas, mas dá para resumir um elemento, né? A guerra, quanto mais intensificada ela fica, ou seja, quanto mais militarizada ela é, mais recursos se dá, né, se oferece para a militarização, para o envolvimento de forças armadas dos países da América Latina, ou seja, quanto mais repressão existe, na verdade o que acontece é maior depuração ou sofisticação dos grupos, né? Ao invés de enfraquecer em geral, acaba-se favorecendo os mais fortes. E quem são os mais fortes? São aqueles que têm mais recursos de poder. mais dinheiro, mais armas e mais penetração institucional. Então, a guerra às drogas acaba contribuindo para que os peixes pequenos sejam eliminados e que fiquem os grandes tubarões brancos. E é assim que a gente vê hoje, que a gente vê uma situação do crime organizado na América Latina que é muito mais complicada e forte do que era 5 décadas atrás. Grandes grupos narcotraficantes, mas também que hoje em dia não são apenas narcotraficantes, no México, na Colômbia não é mais o epicentro, mas a gente vê no México, a gente vê na Venezuela, no Brasil, ou seja, 5 décadas atrás não havia nenhum grande grupo narcotraficante na América Latina. Hoje há pelo menos uns 10. Então, se a gente vê que 5 décadas atrás não havia nenhum grande e hoje tem 10, se a política foi sempre a mesma, isso é um indício do fracasso da política.
1: Essa é uma dúvida que muita gente tem, porque quando você fala de combate ao uso de drogas, e nem se usa essa palavra, né, para quem trabalha com isso, efetivamente não usa a palavra combate, né, e sim o enfrentamento ao consumo, você pensa mais do ponto de vista do consumidor do que do fornecedor, né, para que ele deixe de usar, para que, enfim, né, políticas que impeçam ou pelo menos minimizem o trabalho de redução de danos, né? O consumo por parte das pessoas pelo simples fato de ser virar um problema de saúde pública. O que que efetivamente os Estados Unidos têm internamente para isso? O senhor tem pesquisas nesse campo? O que que o dinheiro que os Estados Unidos gastam numa política militarizada para combater a fonte e não o consumidor, se ele fosse investido internamente, as políticas seriam mais eficazes ou a gente não tem dados sobre isso, porque são dados ali muitas vezes estratégicos e ficam só lá dentro? Como é que funciona?
9: Não, é relativamente simples, inclusive, de acessar esses dados, né? Se a gente pega, por exemplo, os orçamentos do Sistema Nacional de Saúde dos Estados Unidos, em comparação com a somatória dos investimentos em segurança e repressão internamente nos Estados Unidos, a gente vai ver uma discrepância muito grande. Programas de redução de danos, como você disse, que são programas que reconhecem a questão do uso, ou seja, o uso de drogas é uma realidade, ele precisa ser enfrentado com uma questão de saúde individual e coletiva, são políticas praticamente inexistentes no sistema público dos Estados Unidos, no modo como os Estados Unidos, né, o governo, o Estado americano, encara a questão do consumo de drogas nos Estados Unidos, país que é o maior consumidor de drogas ilícitas do planeta. Basta ver as últimas décadas, 2 décadas ou 1 década e pouco, da chamada epidemia do uso do fentanil, que é um opioide. Então, assim, é uma sociedade que consome muitas drogas ilícitas. Não haveria, a gente tem que lembrar que se trata de uma economia capitalista, dentro do capitalismo, uma economia que tem oferta, demanda, então tem produtores, comerciantes, transportistas e consumidores, ela funciona como uma economia, os grupos visam o lucro, o consumidor busca ter acesso à sua droga de preferência, à sua droga buscada, enfim, funciona como uma economia muito pujante, e é uma economia que tem seu epicentro nos Estados Unidos. Quer dizer, então, o modelo repressivo é tanto a tônica interna nos Estados Unidos quanto externa, né? Entre oferta e demanda, o modelo sempre foi o de reprimir a oferta e nunca cuidar da demanda. A demanda sempre foi colocada num plano muito inferior em nível, assim, de preocupação das autoridades dos Estados Unidos e sempre muito mais valorizado o elemento da repressão às fontes, né, como eles colocam, que é a questão dos países produtores, e ao comércio interno. Então, o produtor é reprimido, o transportista internacional é reprimido e o vendedor interno nos Estados Unidos é reprimido, desde que ele seja associado a determinadas minorias, né, hispânicos e negros, porque há uma grande diversificação do mercado de drogas nos Estados Unidos também, e há muitos brancos de classe média que são traficantes nos Estados Unidos, e funciona de um modelo muito diferente do modelo de grandes grupos vendendo drogas, né, é uma forma muito mais pulverizada, muito mais, digamos assim, difícil de ser identificada, né, mais ramificada na sociedade, de uma série de vendedores, né, de drogas ilícitas, que são ou traficadas de fora dos Estados Unidos para dentro, ou que são produzidas dentro dos Estados Unidos e consumidas ali mesmo. Então, assim, os Estados Unidos não são apenas um país consumidor, também se produz drogas ilegais dentro dos Estados Unidos. Essa lógica é muito simplória de que países são apenas produtores ou consumidores, né? Isso é mais complexo do que isso, mas funciona como um bom desenho por uma lógica de repressão internacional, né? Colocar os Estados Unidos no papel de vítima e países, né, da América Latina, por exemplo, no papel de agressores, né? Então, isso justifica a guerra às drogas como uma política de autodefesa. E isso é muito importante do ponto de vista ideológico para legitimar, né, a população e conseguir apoio, e portanto apoio, votos no Congresso e portanto orçamento, enfim. Esse tema dinâmica que se articula, né, assim, numa lógica de eleições, de apoio à indústria, ao lobby da indústria de armas, da indústria militar, porque obviamente isso tudo trata-se, né, de transferência de recursos públicos para a indústria privada, basicamente privada, de armas, armamentos e veículos e tecnologia de guerra. Então, para justificar esse tipo de investimento, é preciso ter um mínimo de justificativa ideológica que faça com que o eleitorado americano considere que existe realmente esse perigo e ele precisa ser enfrentado e, portanto, tem que se investir dinheiro nisso.
1: E aí os Estados Unidos vão e criam essa coalizão, né, que vem sendo chamada de coalizão das Américas, com países que se associam, né, quem encabeça são os Estados Unidos, e os países integram essa coalizão para com o discurso de combate ao narcotráfico. O que que é essa coalizão?
9: Olha, a chamada Escudo das Américas é uma coalizão, supostamente, para combater o fenômeno do narcoterrorismo, que na atual versão é um conceito que os Estados Unidos estão defendendo, que existe, de que grupos do crime organizado devam ser considerados tal qual grupos terroristas. Isso é um problema, uma questão séria, porque confunde dois elementos importantes, né? Grupos terroristas são grupos que promovem atividades ilegais, que são ilícitos, que promovem atividades e atos violentos, mas são grupos que têm políticos ou religiosos, têm motivações que podem se chamar ideológicas. E grupos do crime organizado são empresas ilegais, são grupos que são ilícitos, promovem violência, penetram as instituições, mas têm como objetivo, até agora, quer dizer, até essa defesa que os Estados Unidos estão fazendo agora, né, o que havia de pouco consenso conceitual e jurídico em nível mundial, era separar as duas categorias. Mesmo na ONU, né, todo o debate sempre foi tratados diferentes, acordos diferentes para tratar a questão do tráfico e do crime organizado, não só do tráfico, mas do crime organizado e do terrorismo. Então, essa tentativa agora, em curso dos Estados Unidos, em unificar as duas coisas, tem como objetivo, na verdade, abrir espaço para uma legalidade, para uma legitimidade muito maiores para intensificar a repressão na América Latina, ou seja, a mobilização militarizada. E por que que aumenta, e por que que legitima e dá instrumentos legais para isso? Porque vincula a guerra contra o crime organizado à guerra contra o terrorismo. A guerra contra o terrorismo tem instrumentos legais que foram aprovados na esteira e após, né, os atentados de 11 de setembro de 2001, como ato patriota e uma série de outras normas que foram aprovadas na sequência, e criaram um arcabouço legal nos Estados Unidos que é praticamente, na prática, é um arcabouço legal de estado de exceção, que permite uma série de coisas, como a vigilância de pessoas, a violação de correspondência, a violação de dados bancários, de dados pessoais, uma série de coisas, e a manutenção de elementos como a prisão de Guantánamo, por exemplo. Esse estado de exceção é específico para a guerra contra o terror. Permite que os Estados Unidos legalmente levem adiante uma série de medidas repressivas que o regime constitucional do Estado Democrático de Direito não permitiria. Ao se juntar, ao se colocar, vincular ao crime organizado na mesma lógica do terrorismo, isso abre a possibilidade de que o crime organizado seja combatido na mesma chave. Ou seja, que pessoas vinculadas ao crime organizado, em última instância, parem em Guantánamo. Que pessoas vinculadas ao crime organizado tenham seus bens confiscados sem maiores explicações. Que presidentes da República em exercício, como Nicolás Maduro, sejam abduzidos, capturados. Ou seja, uma série de elementos que são amparados pela legislação americana. Quem está ouvindo a gente tem que prestar atenção que nada disso que os Estados Unidos estão fazendo é ilegal. Não quer dizer que seja justo, mas não é ilegal. Ou seja, há um arcabouço, né, uma estrutura, uma arquitetura legal nos Estados Unidos, que é a arquitetura da guerra contra o terrorismo, foi feita para combater o Osama Bin Laden e companhia limitada, mas está sendo agora usada pelo governo Trump também como justificativa para combater os grupos de crime organizado. Essa novidade é que está na base aí desse escudo para as Américas, que reúne uma série de países que estão aderindo entusiasticamente, porque são países que hoje em dia têm presidências e lideranças políticas de ultradireita, mas que faz parte, como você mesma perguntou, de uma maneira muito correta, e faz parte desse grande processo da doutrina Dunrow, que é de retomada ou de tentativa de defender o que resta da hegemonia estadunidense na América Latina. E isso é importante porque o elemento securitário é uma amarra que interessa interessa aos países da região, porque a gente não pode esquecer que quando um país da América Latina adere à guerra contra as drogas ou à repressão defendida pelos Estados Unidos, isso não é uma mera manipulação por parte dos Estados Unidos. Isso também responde a interesse das elites políticas e econômicas locais, que também estão interessadas em ter instrumentos maiores de repressão interna, de exploração maior da força de trabalho ou de abertura à ocupação de territórios, por exemplo, que são muito cobiçados hoje em dia por sua biodiversidade, por conterem, por exemplo, grandes jazidas de terras raras, ouro, nióbio, água potável, biodiversidade, que são as grandes riquezas do capitalismo do século XXI e que são áreas que não raro coincidem com áreas que são colocadas como regiões do crime organizado. Então, essa relação entre Estados Unidos e os países da região não é simplesmente que os Estados Unidos estão impondo e os países da região estão engolindo. Os países da região têm agendas políticas e agendas econômicas que, de elites específicas que estão, digamos assim, se beneficiando dessa doutrina Dunrow. Nunca é apenas uma imposição por parte dos Estados Unidos. Sempre existe uma conivência e uma colaboração por parte de elites locais em nome de alguma agenda específica, econômica e política.
1: E aí, professor, eu fico me perguntando, acho que essa é uma pergunta que muitas pessoas se fazem, o quanto esse discurso pode ser também para se estabelecer em regiões com as quais os americanos não têm relação direta. Onde eu estou querendo chegar? O país que não adere, que não tenha mesmo posicionamento, seja, né, ideológico, econômico, não quer aderir. E aí eu defino que aquele país tem ali um narcotráfico forte, como é o caso do Brasil, por exemplo. Ele não aderiu, ele não quer participar, mas eu mesmo assim, eu que eu digo Estados Unidos, vou me colocar dentro desse país para fazer aquilo que eu considero que é adequado, e aí leia-se Estados Unidos mais uma vez. E o quanto isso também pode ser um recurso para se impor a países com ideologias distintas, como principalmente as esquerdas, né? A gente está falando aqui de países que aderiram, são de fato de direita e mais para ultradireita, mas tem países ainda latino-americanos que são ali abertamente com progressistas, enfim, não sei se de esquerda, mas progressistas. O quanto eu posso também, dentro desse discurso, usar desse subterfúgio para ser uma contraposição àquele território que não combina comigo?
9: O escudo para as Américas tem 2 dezenas de países já alinhados. Os 2 maiores países da América Latina são justamente esses 2 países que resistem à pressão sobre o narcoterrorismo, tá? Que é o México e o Brasil. São as 2 maiores economias da região, juntos eles respondem por mais do que a economia dos outros países juntos. Ora, os Estados Unidos estão com uma dificuldade de impor a sua agenda às 2 grandes economias, os 2 grandes países que interessam a ele. A maioria absoluta dos países que faz parte do escudo para as Américas não são interessantes especialmente para os Estados Unidos. Os 2 países mais cobiçados são justamente aqueles que ainda não estão alinhados. A pressão, por exemplo, da inclusão de grupos do crime organizado nas listas de organizações terroristas, que foi isso que Trump fez no primeiro dia de mandato dele agora, no segundo mandato, no ano de 2025, é uma pressão direta sobre, principalmente, os 2 países, México, Brasil, que hoje em dia, como você mesma disse, tem governos de centro-esquerda, Cláudia Sheinbaum no México e Lula no Brasil. São países que ainda, por conta desses governos, têm uma agenda relativamente soberanista de desenvolvimento nacional. Isso não interessa aos Estados Unidos. Mas são países que também têm grandes grupos de ultradireita, bastante organizados e que são pró-estadunidenses. Então, essa agenda de securitização, de criminalização, etc., tem a ver com a forma de pressionar, talvez, no limite, com intervenções, porque isso é o que mais chama atenção, né? Ah, será que haverá uma intervenção militar dos Estados Unidos no Brasil? Eu acho que, enfim, é uma dúvida importante, precisa ser alvo de preocupação do Estado brasileiro. Mas, e nós, como analistas e cidadãos, né? Mas a ingerência já existe, né? Quer dizer, a classificação de PCC e Comando Vermelho como grupos narcoterroristas foi assim que começou a ingerência dos Estados Unidos no processo eleitoral brasileiro. O tarifaço é uma outra forma de ingerência. Então tem formas de ingerência. Por quê? Porque reforça uma agenda de ultradireita no Brasil, que é a agenda preferida pelo governo Trump. Então, mesmo quando o Brasil aí tem que dar respostas, e o governo Lula tem dado respostas no campo da né, do enfrentamento do crime organizado, de um jeito ou de outro, né, essas respostas, elas não estavam sendo dadas e houve uma sensação, né, uma urgência de dar uma resposta para que o discurso não fosse adiante. Até o momento, isso funcionou, porque o programa, por exemplo, Brasil contra o Crime Organizado, a lei antifacção, as promessas que agora Lula faz no programa, por exemplo, levar adiante a PEC da Segurança Pública, recriar, né, o Ministério da Segurança Pública, com outras características, isso tudo responde, num certo sentido, a essa centralidade do tema da segurança pública pelo governo federal, coisa que não existia. Então, o que eu estou querendo dizer é o seguinte: essa pressão sobre México e Brasil não é à toa, são as duas maiores economias, os países mais importantes, mais poderosos da América Latina. O Brasil também é o país mais importante do ponto de vista militar. São países que têm, Brasil principalmente, uma relação muito estreita do ponto de vista comercial e tecnológico com a China, que não é de hoje, mas que se aprofundou muito nos últimos 10 anos. E isso tudo faz parte desse desafio à hegemonia estadunidense na região, né? Então, assim, já havia uma frase antiga da diplomacia americana, que era: para onde o Brasil vai, vai a América Latina. Então a preocupação com o Brasil é muito grande, porque se o Brasil tem uma agenda soberanista sobre, por exemplo, esses recursos naturais, minerais estratégicos, que os Estados Unidos tanto precisam para sua indústria de alta tecnologia, e isso dado com mais preferência a aproximação com a China, isso é um desafio direto que aprofunda a crise hegemônica dos Estados Unidos na região, quando comparado à presença chinesa. Então, esses elementos fazem parte do pano de fundo, que é o real campo de batalha, no qual a questão da segurança pública e do narcoterrorismo estão colocados, né? Então, assim, o Brasil está tentando dar uma resposta, que é uma resposta: olha, a gente vai fazer o que vocês estão querendo, só que a gente vai fazer a gente mesmo. Não vamos declarar que é terrorista, mas vamos reforçar os nossos sistemas aqui de combate ao crime organizado. E tudo bem, é isso mesmo que tem que fazer. O crime organizado tem que ser combatido. O crime organizado é uma forma brutal de exploração de um capital ilegal sobre uma população vulnerável. Territórios que são ocupados pelo crime organizado são territórios nos quais as pessoas vivem sem direitos, né? Então, ninguém duvida, não pode duvidar, nem titubear em defender que o crime organizado precisa ser combatido e derrotado. Agora, uma coisa é fazer isso com uma agenda de desenvolvimento, uma agenda que não é apenas repressiva, mas é uma agenda de desenvolvimento que inclui, né? E a outra é na agenda securitizada, militarizada dos Estados Unidos, que não tem nenhuma preocupação pelo desenvolvimento do Brasil, né? Nenhuma. Pelo contrário, tem preocupação com a estagnação do Brasil e a dependência internacional do Brasil. Então, uma coisa é combater o crime com desenvolvimento e outra coisa é combater o crime com subserviência. A outra direita defende a segunda opção, combater o crime com subserviência. E isso tudo tem a ver com a agenda político-ideológica, e os Estados Unidos estão jogando com vários recursos para tentar interferir nas eleições brasileiras. E vocês devem reparar que cada vez mais que as eleições se aproximam, as pesquisas não mostram melhoria do Flávio Bolsonaro, pelo contrário, uma direita fragmentada no Brasil, né, que não conseguiu se unir como foi em 2018, ou até mesmo em 2022. Então, os Estados Unidos vão piorar certamente os elementos de pressão daqui até outubro, incluindo esse tema da segurança pública, numa tentativa de tentar mudar um pouco o destino dessas eleições. A gente tem que esperar. Se vocês me perguntassem o que a gente pode esperar, eu esperaria mais pressão dos Estados Unidos, e principalmente através do Marco Rubio, que é o chanceler americano, né, o secretário de Estado dos Estados Unidos, que é um filho da diáspora cubana de direita nos Estados Unidos, um homem radicalmente ideologizado, que tem uma agenda própria para a América Latina e a quem o Trump meio que terceirizou o tema América Latina. Ele deixou para o Marco Rubio, que é o pitbull dele anticomunista, é o pitbull dele para a América Latina. E, por enquanto, essa parceria está dando certo, porque o Trump tem outros problemas mais sérios para tocar lá na cabeça dele, e ele deixa o Marco Rubio, que é um fixado, né, tem uma obsessão com a América Latina, porque a agenda pessoal dele é fazer toda essa construção do escudo para as Américas, a pressão de guerra híbrida, ou seja, de influência por meios sutis nos processos eleitorais dos países e tal. Isso tudo está sob a batuta do Marco Rubio. E por enquanto, é essa a agenda que a gente deve esperar continuar nos próximos meses.
1: Tá certo. Professor Tiago Rodrigues, foi um prazer conversar com o senhor aqui no Intriga Internacional. Microfones abertos, volte mais vezes, viu?
9: Muito obrigado. E é de intriga mesmo que a gente está falando aqui. Porque realmente. Totalmente, né? E eu ainda tive essa chance de falar do Marco Rubio. Vocês viram que o Marco Rubio, o presidente Lula, disse que ele é um latino-americano frustrado. Ele é um hispânico que tem uma agenda muito clara para a América Latina. E é uma figura política que está tentando se afirmar num governo Trump, que ele tem opositores dentro do governo Trump. O governo Trump não é um bloco único, ele tem facções dentro. E o Marco Rubio é uma facção que está tentando se impor. E então isso responde também à disputa interna dos Estados Unidos para quem vai ser o sucessor de Trump. E então tem que ver, talvez o próximo capítulo da disputa lá seja Marco Rubio versus J.D. Vance, que é o vice-presidente dos Estados Unidos. Aí vamos ver o circo pegar fogo.
1: E a gente vai voltar aqui para debater esse assunto aí, em breve.
9: Tá bem.
1: Professor Thiago, muito obrigada, viu?
9: Até logo.
1: Tchau, tchau.
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5: Agora a gente conversa com Regiane Bressan, professora de Relações Internacionais da Unifesp e especialista em América Latina. Professora Regiane, muito obrigada pela sua disponibilidade em conversar com a gente aqui do Intriga Internacional.
6: Olá, pessoal. Eu que agradeço a oportunidade de estar aqui novamente conversando com vocês.
5: Professora, a gente tem aí um começo aí, pelo menos é o que a gente acompanha aí pelo noticiário, uma formação dessa coalizão que os Estados Unidos estão à frente, que pretende se colocar no combate ao narcotráfico, especialmente aqui na América Latina. O que que isso...
10: Do país, que é muito interessante, e a gente espera que você tenha gostado dessa conversa assim como a gente gostou e que você volte outras vezes.
11: Muito obrigado, Marcelo. Um abraço aí para você, para a equipe do Mundioca. Muito obrigado por terem me recebido hoje.
10: Um grande abraço. Como a gente pode perceber, a Indonésia não pretende mesmo deixar o BRICS, mesmo diante das ameaças tarifárias feitas pelo presidente dos Estados Unidos, o Donald Trump. Ou seja, o que que a Indonésia quer do BRICS? Principalmente financiamento através do NDB. Vamos escutar nossa segunda convidada? A gente tem o prazer de receber mais uma vez aqui no Mundioca a Gabriela Veloso. Ela que é colega jornalista, mestrando em relações internacionais na PUC do Rio de Janeiro, pesquisadora de Sudeste Asiático e Oceania no Núcleo de Avaliação da Conjuntura. Seja mais uma vez bem-vinda, Gabi. Tudo bom?
12: Tudo bem. Obrigada pelo convite. Mais uma vez é um prazer estar aqui.
10: Prazer é todo nosso. O presidente Lula, por acaso, está na Indonésia e ele defendeu o uso de moedas locais para o comércio entre todos os países, não só os do BRICS, como Indonésia e Brasil fazem parte desse grupo. A gente está falando de uma das principais economias do mundo, né?
12: É uma grande economia, uma potência regional no Sudeste Asiático, muito importante no comércio com a China e com a Índia, que são os mais populosos do mundo. O Lula está na Indonésia, tanto no sentido de política externa brasileira, mas também muito relativo à adesão da Indonésia ao BRICS esse ano, né? E eu acho que isso tem tudo a ver com o fato da Indonésia ser uma economia em ascensão, ser uma potência regional, ser um parceiro comercial importante para os países do Sudeste Asiático, mas também ter uma participação significativa no comércio com a China e com a Índia, e ser o segundo maior parceiro dos Estados Unidos na região, por exemplo, também, né?
10: E aí eu te pergunto, como é que a Indonésia gerencia ficar bem com a China, com a Rússia e com os Estados Unidos, especialmente depois de ingressar no BRICS?
12: Acho que essa é a pergunta do milhão, mas tem muito a ver com as diretrizes de política externa da Indonésia. Mais ou menos desde a Guerra Fria, né, desde o movimento dos não alinhados, a Indonésia tem uma política externa mais de neutralidade pragmática e... Nos últimos anos, pelo menos desde o governo anterior do Jokowi Widodo, eles têm uma política externa que eles nomeiam de livre e ativa, que é uma tentativa de nenhum alinhamento rígido, manter as parcerias comerciais. É muito semelhante ao quadro que a gente teve aqui no Brasil na década de 50, 60 de política externa independente. Mas eu acho que a questão do pragmatismo é a parte principal, né? Ela ter aderido ao BRICS, e em especial ao NDB, né? O Novo Banco de Desenvolvimento, reflete um cálculo estratégico que combina as metas ambiciosas de desenvolvimento doméstico e uma busca por maior autonomia global, que tem sido uma jornada que a Indonésia vem traçando há muitos anos, de tentar se projetar como um ator global relevante, tentar aumentar a sua autonomia nos fóruns internacionais e sua participação, sem ficar dependente de potências ou outros atores relevantes no sistema internacional, expandir sua influência mesmo, fortalecer o poder de barganha, principalmente no contexto que a gente tem de ascendente incertezas geopolíticas.
10: Agora, como é que você, através do tempo, analisa o fato de, no início, a Indonésia não quis entrar no BRICS e depois aceitou, virou membro pleno, inclusive. Como é que você avalia essa mudança de opinião
13: nesse tempo?
12: É, a Indonésia não queria entrar no BRICS, o Brasil não queria expansão. Eu acho que várias coisas foram mudando no sistema internacional ao longo desse período. Com certeza, a guerra comercial que o Donald Trump vem travando desde que ele assumiu o governo tem relação com isso. A mudança de governo na Indonésia também, né? Do Jokowi pro Prabowo. O Prabowo fez todo um rebranding, assim, para poder ser eleito. Ele veio como... Ele era ministro da Defesa, foi eleito presidente agora. Tá tentando mudar aí um pouco a política externa na Indonésia. Eu acho que tem muito a ver com as ambições dele. Ele é um cara que quer investir muito em infraestrutura. Ele tem plena consciência de que para fazer isso, sem depender de ninguém, ele precisa diversificar suas parcerias. Acho que é toda uma conjuntura sistêmica que colaborou para essa mudança de paradigma.
13: Você acha que o governo dele agora está usando essa adesão ao BRICS como um veículo para metas domésticas?
12: Ah, com certeza. Ele tem metas muito ambiciosas, né? O Prabowo, por exemplo, ele tem uma meta de crescimento econômico de 8%. Isso certamente depende de recursos, de parcerias em setores de energia, infraestrutura, comércio, reduzir dependência de certos mercados, acessar novas relações comerciais. Isso certamente está relacionado com essa mudança de paradigma. Ele sabe que para fazer tudo isso que ele quer, principalmente com um projeto de modernização militar que ele vem travando desde que ele era ministro da Defesa, a mudança de capital que estava prevista para agora já atrasou também, ele precisa de um acesso a novos mercados, ele precisa de mais investimento estrangeiro direto, e o BRICS é uma maneira de fazer isso. A gente está falando de grande parte da economia mundial, e de uma possibilidade de fazer, reduzir a dependência do dólar, né? Isso é uma das principais frentes do BRICS, a gente até começou falando disso, e o esforço do BRICS em fazer isso é atrativo para a Indonésia, pensar num comércio moeda local. Esse movimento ele pode se traduzir em uma chance de estabilizar o mercado financeiro indonésio, minimizar a exposição aos choques globais. É uma alternativa às instituições financeiras tradicionais para poder financiar esse ambicioso projeto de crescimento e desenvolvimento doméstico.
13: Essa agenda própria da Indonésia, assim, pode assustar em algum momento?
12: Acho que os países do BRICS, no geral, como um todo, são bem ambiciosos, né? A gente está falando de China, está falando de Rússia, Índia, não tem nenhum amador ali nesse jogo. Mas eu entendo que seria uma apreensão, né? Até porque a Indonésia, por exemplo, já propôs 77 projetos de investimento, mas a adesão da Indonésia tem como fortalecer o eixo geopolítico do BRICS, né? Então, acho que isso é um ponto muito importante de consolidar a imagem como uma coalizão comprometida com a reforma da governança internacional, de defender uma ordem multipolar. A decisão de incorporar a Indonésia reflete um interesse de expandir a influência sobre o Indo-Pacífico também. É um mercado muito grande, são muitas pessoas. É uma região estratégica de crescente relevância, tanto econômica quanto política. A gente está falando da maior economia do Sudeste Asiático. Ela adiciona peso e diversidade à estrutura do BRICS. Fortalece o poder de barganha coletivo do grupo, tanto em negociações financeiras como em questões políticas mesmo. Em mobilização em outros fóruns também. A Indonésia entrando no BRICS também aproxima o BRICS da ASEAN, que é a Associação de Nações do Sudeste Asiático, que é um bloco super importante na região. E Jakarta é o primeiro país do Sudeste Asiático a integrar formalmente o bloco, apesar da Tailândia agora ser considerada uma parceira, né? Mas assim, é um movimento que consolida a liderança regional da Indonésia e oferece também uma ponte estratégica entre o BRICS e o mercado asiático. Porque existe certa apreensão, né, da China, como eu vou colocar isso, acesso ao mercado, porque a China por si só já é um mercado muito grande, né? Tem toda uma série de países ali no Sudeste Asiático e Oceania que ficam apreensidos como criar uma dependência chinesa. Então, acessar como bloco é muito mais fácil.
13: E você acha que o fato de estar no BRICS vai ajudar a Indonésia se dar melhor com a China em relação ao Mar da China?
12: Acho que não, porque eu acho que no quesito do Mar do Sul da China, a China em si não age a partir de diretrizes do BRICS, né? É um problema à parte, se assim a gente puder colocar. Mas os Estados Unidos, por exemplo, tentou pressionar a Indonésia já para assinar o acordo de reconhecimento da zona econômica exclusiva do Vietnã, o que invalidaria, não seria a palavra certa, invalidaria, mas assim, não reconheceria a reivindicação chinesa, mas também não conseguiu. Eu acho que não vai mudar muito na questão do Mar do Sul da China.
13: Em relação aos Estados Unidos, o quanto esse tarifaço do Donald Trump também ajudou a empurrar a Indonésia pro lado do sul global, agora estabelecido como BRICS?
12: Eu acho que ainda que a Indonésia esteja sendo, entre aspas, empurrada para o lado do BRICS, muito por conta dessa política externa pragmática, livre e ativa, isso não tem afastado tanto dos Estados Unidos. Tanto que o Prabowo mesmo, o presidente, tem tentado cultivar relações próximas com o Trump. Ele participou de iniciativas de paz que o Trump propôs agora em 2025, na questão de Gaza. Ele tentou marcar uma reunião com o filho do Trump. A questão geraria tensões mais, essa questão da desdolarização, dos acordos, e também relativa aos recursos minerais estratégicos. Tem sido um dos pleitos da Casa Branca. Tanto que o acordo comercial, aquele acordo quadro, né, que o Trump tem lançado com vários países, mas que lançou com a Indonésia em julho, seria uma espécie de diretriz para um acordo de fato mais à frente, ele tinha sugerido que a Indonésia tinha que suspender as proibições de exportação de minerais brutos para os Estados Unidos. Isso ainda não aconteceu, isso provavelmente seria bem prejudicial para a economia indonésia, mas as relações da Indonésia com os Estados Unidos estão longe de enfrentar uma ruptura. Eles continuam, por exemplo, fazendo os exercícios militares que tem quase todo ano ali no Indo-Pacífico com os Estados Unidos, como um principal aliado, assim.
13: Agora, em termos de geopolítica regional, né, Sudeste Asiático, qual seria a repercussão da nova orientação da Indonésia em sua liderança da ASEAN? Ou seja, ela fala na ASEAN e também tem lugar de fala agora no BRICS para falar. E depois, como é que você vê isso em relação à Indonésia se dar com Austrália, Japão e China?
12: Vamos por partes.
13: Vamos.
12: Pode ser muito positivo para a ASEAN como um bloco ter um representante no BRICS, pensando no BRICS como um

0: motivo fácil. Em relação à Austrália, Japão e China, eu acredito que as relações com a China, principalmente comerciais, podem ser beneficiadas no quadro do BRICS, sem dúvida alguma, até porque um dos objetivos da Indonésia tem sido intensificar o comércio com os parceiros do BRICS. O Japão, pensando em questões militares, talvez possa ser um ponto de tensionamento, mas eu não acho que dentro da órbita de política externa japonesa, a Indonésia tenha grande importância. E a Austrália, o grande ponto seria relativo a AUKUS, porque é uma aliança militar, mas conquanto a Indonésia se mantenha como um parceiro estável dos Estados Unidos, e pelo que tudo indica, se manterá mesmo frente a essa adesão ao BRICS, não acredito que hajam problemas.
1: Agora, Gabriela, um outro ponto é que com a entrada da Indonésia no BRICS, né, o equilíbrio de poder fica meio balançado. Muita gente da Ásia, né, chegando mais, só que a gente considera que a gente tem dois membros maiores, fundadores, China e Índia, ali naquela região. A Indonésia não pode ficar se sentindo subordinada a esses países ao entrar nesse grupo?
0: Ah, certamente. Eu acho que é uma apreensão do presidente que a Indonésia se torne dependente de parceiros majoritários do BRICS, como a Índia e a China, que são grandes influências ali no Sudeste Asiático. Mas a partir dessas diretrizes de política externa, ele tem tentado fazer com que isso não aconteça. Mas certamente é uma preocupação, porque você tem dois atores muito influentes, não só na região, mas como no mundo. São os dois países mais populosos do mundo. Tem um fluxo comercial muito grande ali na região. E é uma preocupação de que o acesso a esses mercados também crie novos tipos de dependência. Mas acho que é exatamente a partir dessas diretrizes de política externa livre e ativa, essas tentativas de manter essa neutralidade pragmática e de agir em diferentes fóruns, de manter as parcerias, de diversificar os acordos comerciais, que a Indonésia tenta não se tornar dependente. Porque atualmente a China já é o maior parceiro comercial da Indonésia. E isso muito provavelmente não vai mudar. Mas talvez o acesso a outros mercados, tanto a partir do bloco como um todo, quanto dois membros do bloco, né, o mercado brasileiro, ao mercado russo, que seja agora são 11 países, né, também, para fazer comércio aí, evite esse tipo de dependência e evite esse tipo de ameaça, né, à política que seja.
1: Agora, o presidente Lula, ele se encontrou com o Subianto para discutir temas bilaterais, como exportações agrícolas, investimentos em energia renovável e cooperação em defesa. Como é que você vê esse acordo? Quem pode oferecer o que a quem?
0: Eu acho que é bem complexo, porque a economia indonésia é bem voltada para agricultura e recursos minerais, né? Então a gente tem que pensar aí o que seria oferecido pelo Brasil e pela Indonésia, mas assim, isso está de acordo também com os projetos indonésios. Quando ela aderiu ao NDB, a Indonésia apresentou aqueles 77 projetos que eu falei, e eles estavam distribuídos em quatro grandes eixos, sendo que dois eram relativos à transição energética e recursos renováveis. Um era relativo à transição energética e recursos renováveis, e o outro relativo à segurança alimentar e agricultura. A Indonésia tem uma meta de redução de emissão líquida zero, não, para
2: De crédito de carbono, que acaba conferindo a capacidade de pressão diplomática sobre os modelos de desenvolvimento e as cadeias produtivas dos países sul-americanos. Então, vejam como nós temos aí uma série de interesses na região.
3: E que torna esse assunto bastante complexo, né, professora? Eu fico imaginando o cidadão brasileiro que, no momento de eleição, pode ouvir o discurso que cola muito de que o apoio dos Estados Unidos aqui dentro ajudaria e muito a combater aquele território, né, a tornar aquele território que hoje é ocupado pelo narcotráfico e agora pelas milícias, que esse território poderia ficar livre dos bandidos, né? Vou botar numa linguagem bem popular, diante da chegada dos militares americanos no Brasil. O quanto esse discurso pega por aqui e o quanto isso é factível para que o nosso ouvinte possa entender que essas relações não são tão simplistas assim, né? Uma vez, olha, se eu aceito o apoio dos Estados Unidos, olha, tudo vai mudar, a minha comunidade, a minha favela vai ficar livre do controle aqui do tráfico, seja ele de qual facção for, né? Seja CV, seja terceiro comando ou terceiro comando puro. O quanto isso não é bem assim?
2: Bom, os Estados Unidos, eles prometem de fato muita coisa, e aí, claro, a população poderia ser iludida a acreditar que eles estariam ali para simplesmente cooperar. E nós sabemos, e o grande exemplo é a situação

0: da Venezuela. O que eu quero dizer é que no dia 3 de janeiro de 2026, os Estados Unidos invadiram a Venezuela, capturaram Maduro e havia, inclusive, esperança ou intenção de Maria Corina Machado, de parte da população, que os Estados Unidos com isso fossem resolver o problema do país. Pelo contrário, colocou o país numa situação tão complicada quanto, porque a partir de agora obtém recursos a partir do petróleo venezuelano, tem um controle grande em cima da vice-presidente, que assumiu a presidência da Venezuela, e também afastou a oposição, ou seja, em nenhum momento houve, se as pessoas imaginavam que haveria eleições, retorno à democracia como antes, não houve nem apoio a qualquer eleição, não houve, ou seja, os Estados Unidos provaram ali os seus reais interesses. Então havia um discurso por trás, falando de democracia, vamos tirar o Maduro para garantir a democracia, quando na verdade, depois de invadirem o país, capturarem Maduro, o que eles capturaram está sendo também os recursos do petróleo venezuelano. Acho que com isso, com esse exemplo, a gente já entende bem quais são os reais interesses dos Estados Unidos na Amazônia.
1: Professora, para a gente poder aí encaminhar para o final, quais são aí as possibilidades de essa coalizão efetivamente avançar? A gente já tem a adesão, vê o cenário aí já se configurando. O quanto ela pode efetivamente se tornar efetiva na América Latina ou se já não é efetiva?
0: Essa é uma ótima pergunta também, porque de fato atualmente nós temos muitos países voltados à direita e a uma extrema direita na nossa região. Então, a possibilidade de avanço de uma coalizão abrangente entre os Estados Unidos e a América Latina pode acontecer, mas isso é condicionado às assimetrias também de interesses geopolíticos pela política regional, que é muito heterogênea. Então nós temos vetores materiais que podem aproximar a América Latina com os Estados Unidos. Existe a necessidade dos Estados Unidos em tentar reduzir a dependência industrial em relação à Ásia, e isso impulsiona muito a parceria com as Américas. Assim, nós temos vários países como México, Costa Rica, Panamá, República Dominicana, que têm atraído investimentos, por exemplo, a setores de semicondutores. Temos um interesse por segurança energética, ou seja, a demanda por minerais críticos coloca os países da América do Sul e dos Andes num local central que os Estados Unidos querem aproveitar dessa riqueza, né, e desenvolver aí a transição energética apoiada pelo lítio do Chile, Argentina e Bolívia. E, claro, temos as questões ligadas aos intentos militares na nossa região. É fato que os Estados Unidos, nesse momento, pretendem continuar dando apoio a governos de direita e de extrema direita que se alinham melhor aos interesses dos Estados Unidos, e esses países vão tendo uma aceitação quase que restrita a diretrizes ligados à segurança pública ou mesmo à supervisão de agências, minando de fato a política soberana dos nossos países. Então, nós temos agora um grande desafio, porque para além dos interesses econômicos, interesses ligados à geopolítica, interesses energéticos, temos o interesse dos Estados Unidos voltarem a ter uma influência muito direta em cima dos nossos países. E claro, que cada país tem uma história, cada país tem um governo. Há países que facilitam mais essa influência, como por exemplo a Colômbia atualmente com Abelardo de la Espriella, ou mesmo El Salvador com Bukele, talvez o Peru com Keiko Fujimori, mas por outro lado há outros que ainda, como Uruguai, pretendem, e o próprio Brasil até o momento, a gente pretende continuar defendendo a nossa soberania, ainda que saibamos os Estados Unidos ainda se conformam como um grande parceiro comercial, daí o sofrimento com o tarifaço. Não é fácil fazer esse equilíbrio, é importante que o Brasil continue nessa batalha por soberania e autonomia para que nós, enquanto América Latina, possamos negociar a partir dos nossos interesses com qual país do mundo a gente bem entender. E, claro, preservando sempre a soberania e, sobretudo, a democracia de nossos países.
1: Pois é, agora sim, uma última pergunta. Uma vez a soberania de um país sendo sendo violada em função de uma operação terrestre ou de um avanço ali por parte dos Estados Unidos, a quem o país recorre? Tem alguém, tem alguma instância em que essa discussão poderia ser levada?
0: Essa pergunta, ela é muito importante porque ela mostra pra gente a fragilidade de um mundo onde o multilateralismo encontra
2: 100% sobre produtos do bloco se o bloco avançasse na criação de uma moeda alternativa ao dólar. E em julho de 2025, quando eles fizeram aquele acordo quadro com a Indonésia, foi logo uma resposta porque eles tinham enviado no mês anterior uma carta de advertência prevendo tarifas de cerca de 32% para os produtos indonésios. Então isso é evidentemente uma tentativa de pressão econômica e disciplinamento comercial. Mas os Estados Unidos têm também vinculado sistemas comerciais a questões geopolíticas, especialmente no mato sul da China e no setor de minerais críticos. A Washington já vinha há alguns anos tentando pressionar a Jakarta a adotar uma postura alinhada à sua política de contenção da China no mato sul da China, estimulando, por exemplo, como eu mencionei anteriormente, a ratificação do acordo de zona econômica exclusiva com o Vietnã, o que implicaria na rejeição das reivindicações chinesas da região. E ele também tentou flexibilizar, tanto nesse acordo quadro quanto anteriormente, a política de industrialização downstream da Indonésia, né, que proíbe a exportação de minerais brutos, tentando acessar, assim, preferencialmente, ter acesso privilegiado às matérias-primas estratégicas, como níquel e cobre, que são importante parte da pauta de exportação indonésia. Mas, como eu falei, eles também têm adotado as medidas de cooperação e aproximação diplomática e militar. Teve os exercícios militares conjuntos esse ano ali na Oceania, no Pacífico, e os Estados Unidos participou. E eles cooperam em termos de cooperação militar e marítima há muito tempo, isso se manteve. E o presidente Prabowo tem buscado cultivar um diálogo pessoal com o presidente Trump. Tanto ele participou das iniciativas de paz, que eu falei, inclusive a cúpula de Gaza, que deu problemas internamente, porque oficialmente a Indonésia nem reconhecia o Estado de Israel. E o Prabowo chegou a falar que podia fazer concessões estratégicas, que podia oferecer 20 mil tropas para as missões de paz, tentando reforçar essa imagem de parceiro confiável. Então, eu acho que a partir disso, Washington não iria rever as suas políticas para o Indo-Pacífico, para ser bem sincera. Eu acho que é muito mais plausível que ele reveja, eu boto assim a figura dos Estados Unidos, ou do Donald Trump, que seja de sua administração, rever as políticas para a China ou para a Índia do que para o Sudeste Asiático, assim. A política dos Estados Unidos para o Indo-Pacífico, ela oscila muito, né? Oscilou muito nos últimos anos. Mas com quanto que os principais atores da região se mantenham estável e preservem suas relações comerciais, eu acho muito improvável que os Estados Unidos venham a alterar isso, mas muito provável que ele continue exercendo pressões comerciais e tarifárias.
3: Pois é, e até eu te pergunto, até que ponto a Indonésia estaria disposta a sofrer essas tarifas mais elevadas para reforçar sua autonomia política e econômica?
2: Eu acredito que a Indonésia estaria disposta a sustentar isso se os outros parceiros suprissem essa pressão. Se a Indonésia tiver outras saídas, ela vai persistir nessa resistência. Se chegar um momento que isso for insustentável, ele terá que fazer concessões. É muito provável que em algum momento concessões sejam feitas. Não dá para saber ainda se o movimento do atual governo terá algum caráter mais ideológico ou não. Mas preservando-se essa ideia de neutralidade pragmática, de política externa livre e ativa, a priori a Indonésia sustentaria isso até o momento que não fosse mais sustentável suprir a ausência dos Estados Unidos ou as tarifas impostas com outros parceiros.
3: Quem quer crescer 8% ao ano, nesse ano, no ano de 2025, o quanto dependeria do BRICS para que isso seja concretizado?
2: Acho que medir isso é muito difícil, só que o BRICS tem potencial de favorecer que a Indonésia consiga chegar perto disso. É uma meta muito ambiciosa, mas pensando em acordos com os membros do BRICS individualmente e do BRICS como um bloco, talvez a ideia de que a Indonésia seria mais estável, mais atrativa para o investimento estrangeiro, contribuam para esse crescimento. Só que eu acho que tem uma questão de que é muito necessário investir internamente para demandas e serviços domésticos. Não estou falando aqui de produtos para exportação. E eu honestamente não sei se ele está com essa diretriz na cabeça. O governo Prabowo ainda é um pouco imprevisível. Ele está se diferenciando um pouco dos 8 anos que a gente teve com o Jokowi. Mas eu acredito que pelos eixos de desenvolvimento que ele tem apresentado, pelos projetos prioritários para financiamento que ele trouxe para o NDB, eles consigam chegar perto disso. Mas acho improvável 8% de crescimento. O BRICS pode ser uma parte muito importante, mas a Indonésia não pode negligenciar também os parceiros regionais. Tanto que a Malásia e a Singapura são parte importante das suas relações comerciais. Singapura está presente tanto nos principais importadores quanto exportadores, por exemplo.
3: Tá certo, a gente teve o imenso prazer de receber mais uma vez aqui conosco no Mundioca a Gabriela Veloso, ela que é jornalista mestranda em Relações Internacionais na PUC do Rio de Janeiro, além de ser pesquisadora do Sudeste Asiático e Oceania no Núcleo de Avaliação da Conjuntura. Gabi, muito obrigado pela sua disponibilidade de falar conosco mais uma vez, você sempre aceita de primeiro o nosso convite. Obrigado e até a próxima, né?
2: Muito obrigada, até a próxima.
3: Um grande abraço. O programa está chegando ao fim. 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Eu vou ficando por aqui, gente. Tchau, tchau.
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6: Hoje é sábado, 5 de setembro de 2026, e agora são 4h01. O jornal americano The New York Times admite que o Irã está mais confiante em sua capacidade militar após 6 meses de confronto com Estados Unidos e Israel. Segundo o jornal, a avaliação da inteligência americana é de que Teerã conhece melhor suas próprias forças e está mais seguro de sua capacidade militar. O prolongamento do conflito também pode aumentar a pressão sobre Donald Trump antes das eleições de meio de mandato em novembro. O governo britânico recomenda estoque de suprimentos diante de eventos climáticos extremos. Em entrevista ao jornal britânico The Guardian, a secretária do Meio Ambiente, Angela Eagle, alerta para o risco de eventos climáticos extremos. A preocupação é com tempestades mais fortes e possível sobrecarga dos serviços de emergência. Diante desse cenário, o governo recomenda que as famílias mantenham suprimentos básicos em casa para eventuais emergências. Dívida estudantil ajuda a empurrar jovens americanos para as Forças Armadas. Com a dívida estudantil dos Estados Unidos na casa dos trilhões de dólares, os benefícios das Forças Armadas ganham peso na hora do alistamento. Auxílio para pagar os estudos, assistência médica e outros benefícios financeiros ajudam a atrair os jovens.
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6: Já começaram as interdições no entorno da cidade do Roque neste sábado. Atenção, motorista. Começou a operação especial no entorno do Parque Olímpico para a realização do Rock in Rio. As vias da região ficarão fechadas até às 5 da manhã deste domingo. Melina Saad para o Radar Sputnik. Agora são 4h03.
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12: E aí, apaixonados por história, beleza? Pedro Henrique Lima na área pra gente revirar uma história fascinante. No Brasil escravista, sobretudo em meios urbanos, era muito comum ver pelas ruas as damas mercadoras. Essas mulheres viviam do comércio, dominando feiras, quitandas e barracas de mercado. Boa parte delas vinha da África Ocidental, sendo conhecidas aqui como pretas minas. As damas mercadoras são tema e objeto do livro da professora Sheila de Castro Farias, intitulado Sinhás Pretas, Damas Mercadoras. As pretas minas nas cidades do Rio de Janeiro e de São João del Rei entre 1700 e 1850. A obra acabou de ser premiada com o Jabuti Acadêmico, na categoria História e Arqueologia. A professora Sheila iniciou essa pesquisa no ano de 2004, com sua tese para professora titular. O livro Sinhás Pretas conta, então, a vida e as trajetórias socioeconômicas dessas mulheres negras africanas que conseguiram obter a alforria e prosperar no Brasil colonial, depois imperial. É um período longo que marca o auge do tráfico transatlântico de pessoas escravizadas. Para ilustrar como esse comércio impactava a vida cotidiana nos centros urbanos, a professora examina a experiência das pretas minas em duas importantes cidades da época. Então, como o próprio título diz, né? Rio de Janeiro e São João del Rei nas Minas. E vale aqui uma ressalva. A gente está falando de meios urbanos. A escravidão das áreas rurais do latifúndio era bem diferente dessa escravidão que trata aí o livro da professora Sheila. E é muito interessante que ela aborda diferentes eixos, entendendo como era a vida dessas mulheres, por exemplo, em relação às alforrias, como que elas conseguiam a tão almejada liberdade, as famílias dessas mulheres, como elas constituíam famílias, com base em quais estratégias. E aí tem uma descoberta muito interessante que eu não vou dar spoiler aqui para vocês. Vocês vão precisar ouvir esse episódio e depois checar o livro da professora Sheila de Castro Farias. Bom, ela cruzou dados de cartas de alforria, testamentos, inventários pós-mortem, registros de cartórios, processos matrimoniais e relatos de viajantes nesses séculos aí, 18 e a primeira metade do 19. Uma pesquisa de fôlego com muitas viradas de história que nós vamos conhecer agora. Bom, e agora eu tenho o prazer de conversar com a autora desse livro, autora premiada, inclusive, é a Sheila de Castro Farias, professora aposentada como titular em História do Brasil na Universidade Federal Fluminense, autora aí, então, do livro Sinhás Pretas, Damas Mercadoras, As Pretas Minas nas Cidades do Rio de Janeiro e de São João del Rei, obra vencedora do Prêmio Jabuti Acadêmico na categoria História e Arqueologia. Professora, seja mais que bem-vinda ao Virada de História, tudo bem?
13: Tudo bem, Pedro. Muito bom falar com você novamente. É um prazer estar aqui. Estou à sua disposição, agradeço o convite e vamos às perguntas.
12: Vamos às perguntas, professora. Bom, no momento em que a senhora inicia essa pesquisa para a tese Sinhás Pretas, Damas Mercadoras, né, que levaria, que viraria esse livro, o que havia de estudos sobre a presença e a atuação das mulheres na sociedade escravista?
13: Olha, Pedro, havia pouca coisa e menos ainda sobre as mulheres pretas, mas tem algumas pesquisas já estavam consolidadas, inclusive trabalhando com uma documentação parecida com a minha, que é um trabalho do Eduardo França Paiva, que ele é da UFMG, e ele trabalhou com mulheres forras também, com a liberdade de uma maneira geral, a alforria de uma maneira geral, mas numa abordagem bastante diferente da minha. Né? Quer dizer, as informações que ele traz no livro dele são fantásticas, eu utilizei bastante coisa, mas ele chega a conclusões diferentes das que eu cheguei. Ele não trabalhou só com as pretas forras que ficaram ricas como eu, né? Ele trabalhou com um conjunto maior de alforriadas e de várias origens. Eu, quando comecei a trabalhar com essa documentação, que era a documentação de testamentos e inventários, eu comecei com alforrias, né, buscando todas as alforrias do Rio de Janeiro de São João del Rei, de 1700 até 1850, e daí eu fui para a análise dos testamentos e inventários dessas pessoas. E fiquei surpresa de ver esse recorte, né, das pretas vindas da costa ocidental da África, chamada aqui no Rio de Janeiro, normalmente, de pretas minas. Mas então havia esse trabalho do Eduardo, que é muito bom, e alguns trabalhos como Liberata, também feita pela Keila Greenberg, que é uma historiadora que atualmente está na Unirio, mas ela é mestrado na UF, né, e trabalhou com carta, com ações de liberdade, ela ainda na graduação, foi um trabalho dela de graduação excelente, que foi lançado em livro, mas num enfoque também bastante diferente do que eu fiz, né? Mas havia pouca coisa, eram basicamente esses trabalhos sobre mulheres pretas. Sobre mulheres livres, havia algumas mulheres, no geral, havia pouquíssima literatura sobre isso, e ainda há pouquíssima literatura sobre isso. Algumas pessoas estão trabalhando mais, né, depois desses trabalhos mais pioneiros, vamos dizer assim, né? A Adriana Dantas, na Bahia, trabalha com uma mulher também forra, mas num outro contexto, num contexto agrário, relacionava com um coronel, um capitão, eu não lembro qual era a patente dele, na Bahia, na região, no interior da Bahia, né? numa fazenda de cana-de-açúcar, num engenho de cana-de-açúcar. E isso, mas isso já foi em 2010, quer dizer, bem posterior, e tem outras agora, né? Agora tem várias pessoas, inclusive tem plágios também, né? Tem pessoas que utilizaram o meu título, o título Sim, As Pretas, para fazer livros sobre as sinhás pretas da Bahia, que foi o Risério, né, o Antônio Risério, e achando que sinhás pretas é um nome que se dava a essas mulheres que tinham a propriedade escrava também, né, e não era, sinhás pretas foi um nome que eu dei, que eu batizei essas pessoas de sinhás pretas, não era um termo de época. Né, então houve até plágio já teve com o título do meu livro. Mas havia pouca coisa, havia pouca coisa e ainda tem pouca coisa. Eu acho que eu e a Adriana Dantas organizamos um livro chamado Mulheres Negras em Perspectiva, que ali sim a gente já começa a perceber que foi em 2022 ou 21. Gente, eu não lembro mais a data do livro. Ele foi editado pela minha editora, na editora Cantagalo. São 10 textos tratando de mulheres pretas. E os trabalhos, tanto de mestrado quanto de doutorado, que estão ali no livro, né? Então, mostra que esse filão, né, esse tema está cada vez mais interessando aos pesquisadores, né? Aos pesquisadores e as pesquisadoras. Então isso é muito bom. Mas havia muito pouca coisa. Em 2004 não havia praticamente quase nada de trabalhos, exceto esse que é marcante, do Eduardo França Paiva.
12: Sim, é muito importante que abra esse filão, e eu tenho certeza que o seu livro até agora, com esse reconhecimento, né, vai chamar ainda mais atenção para a importância desse tema. Agora, para os ouvintes entenderem, professora, queria que a senhora falasse mais sobre seu objeto, ou melhor, seus objetos de pesquisa. Quem eram as sinhás pretas? De onde vinham? Enfim, o que elas faziam aqui na sociedade colonial? Eu sei que vinham à força do Brasil, mas como eram essas experiências? Só pra gente começar aqui contextualizando os ouvintes.
13: Certo. As pretas minas, que são essas que eu batizei de sinhás pretas, elas vinham de uma região do Golfo da Guiné, né? E ela que era chamada Costa dos Escravos também, da África Ocidental. Elas eram não dá para a gente identificar claramente quais eram as etnias delas, né, porque é uma região muito conturbada em termos de lutas, né, de brigas, de guerras, de domínio entre vários reinos, né? Eram reinos que tinham contato com o tráfico de escravizados, né, pelo Atlântico, mas também tinha contato com o tráfico de escravizados pelo Saara, para os muçulmanos, né? Então era uma região assim, não é a região congo-angolana, que é de onde veio a maior parte dos escravizados para o Brasil, veio da região congo-angolana, que a gente chama de África Central. Essas mulheres vieram da África Ocidental, um pouquinho mais ao norte, né, da África, e com línguas muito variadas, né, eram línguas, então a gente não consegue saber muito bem quais eram as etnias dessas pessoas, mas elas são Fon, Yorubá, Jeje, sabe, elas são da nação Queto, esse grupo foi muito para a Bahia, muito mais para a Bahia do que para o Rio de Janeiro e para Minas Gerais. Então, os trabalhos das origens dessas pessoas na Bahia são mais consolidados, porque aqui no Rio, em Minas, como esses escravizados eram minoria, eles eram chamados genericamente de mina, porque eles vieram da costa da mina, mas ali tinha uma porção de grupos étnicos, sabe? Então, elas aqui usavam esse termo genérico, né? Preta mina. Então, é difícil saber a origem real, né, étnica dessas mulheres. Mas elas me surpreenderam muito. Elas são a exceção da exceção, Pedro. Elas são, assim, elas são uma elite, vamos dizer, do mundo liberto. Porque elas vieram para o Brasil na condição de escravizadas, chegaram aqui e elas conseguiram acumular pecúlio suficiente para comprar suas alforrias. Elas não receberam as alforrias de graça. Algumas pessoas discutem, nunca é de graça, porque já trabalhou e tudo mais, tá bom. Mas eu estou falando assim, não, sem custos, né? Elas não conseguiram suas alforrias sem custo. Elas tinham orgulho de dizer que elas tinham conseguido suas alforrias através de suas indústrias e trabalhos, sabe? Era assim, os testamentos, elas são muito ciosas disso. E tem razão de ser. Porque a legislação previa que se elas morressem sem descendentes, os bens dela iriam para os ex-senhores ou ex-senhoras. Então, se elas tivessem recebido uma alforria sem ônus, entendeu? Então elas faziam testamento, muitas vezes elas não tinham inventário, porque não precisava, porque elas não tinham descendentes, e elas me surpreenderam por elas, dentro do conjunto de testamentos e inventários que eu analisei, inventários e testamentos de todo mundo, de todo mundo que eu consegui desse período, foram centenas de testamentos e inventários. E elas me surpreenderam por serem as mais ricas em relação aos outros três grupos sociais, grupos, né, que seriam os homens brancos, as mulheres brancas e os homens forros. Então, elas são o segundo grupo mais rico. O primeiro era dos homens brancos, elas eram o segundo grupo mais rico, mas elas tinham bens mais escravizadas, e mais joias, e mais prédios, não sei o que as mulheres brancas. Então, isso me surpreendeu bastante. Então, foi vendo essa capacidade que elas tiveram de chegar na pior condição possível, né, como escravizadas, e conseguiu uma ascensão econômica surpreendente, né? Era uma coisa assim, como é que elas conseguiram fazer isso? Né? E era uma coisa reconhecida assim, pelos contemporâneos. Tem trabalhos, inclusive, para Portugal, eu li há pouco tempo, um trabalho de Portugal, sobre essas pretas minas também lá em Portugal, com uma ascendência econômica impressionante. E aqui elas tinham o respeito... dos mercadores, sabe, das pessoas com que elas compravam o material que elas iam comercializar, sabe, era uma coisa assim realmente impressionante. Então, esse é o perfil, né, esse é o perfil das pretas forras da Costa da Mina, das pretas minas. Eu não sei se eu respondi a sua pergunta.
12: Não, respondeu e muito bem. Inclusive, já deixou aí um gancho para a gente falar mais para frente, que foi, na verdade, essa pergunta que a senhora trouxe, né? Como que essas mulheres conseguiam, né, atingir esse grau, obter essa ascensão social e também esse grau de autonomia numa sociedade escravista, né? Eu acho que a gente pode responder isso mais à frente. Mas antes, eu acho também que é importante a gente falar um pouco sobre como se conseguia uma alforria nessa sociedade. Professora, quais as diferentes formas de alforria que existiam no Brasil escravista?
13: Durante muito tempo, se pensou que a alforria tinha alcançado pouquíssimas pessoas, muito poucas pessoas. Mas o meu trabalho, quando eu comecei a pesquisar isso já tem muito tempo, né, eu venho lendo sobre isso também há muito tempo, há décadas, né, na verdade, eu percebi que a alforria era muito comum. A conquista da alforria era uma coisa muito comum. Porque todo mundo sempre achou que a única forma de se registrar uma alforria era através da carta de alforria registrada em cartório, né? A pessoa se alforriava e ela tinha sua carta legalizada através de um documento cartorário. E eu descobri que não, que a alforria ela era a forma, né, de se comprovar a alforria, podia ser no próprio testamento, podia ser na pia batismal, quando havia uma criança que era alforriada na pia, podia ser através de papéis particulares e a carta de alforria. Quer dizer, eram várias as formas legalizadas e aceitas pela sociedade da pessoa mostrar que ela estava liberta. Como que elas conseguiam isso, essas pessoas, né? Como é que elas conseguiam essa liberdade? Aí é uma questão de negociar com seu senhor ou sua senhora, né? Era um negócio, era uma forma de barganha, quase. Alguns historiadores consideram que a alforria é uma concessão senhorial, quer dizer, o senhor, porque nos textos eles dizem assim, pelos bons serviços prestados, pelo muito amor que lhe tenho, quando é criança, por exemplo, por ter cuidado dos meus filhos, por ter feito não sei o quê, as pessoas achavam que era uma bondade dos senhores, e não era, né? Não era, era uma coisa assim, conquistada à força, praticamente, pelos escravizados, né? Então você tem várias formas, né, de convencer o seu senhor, paparicar ele mesmo, puxar o saco, né, ficar fazendo serviços assim, de modo que ele aceite a possibilidade da alforria. Você tem, e o caso que eu mais trabalhei, que foi o caso das alforrias pagas pelos escravizados. Essas alforrias, não existia lei nenhuma que obrigasse o senhor ou a senhora a alforriar seu escravo, mesmo ele dando o seu valor. Sabe, o seu valor de mercado. Não havia lei nenhuma. Durante muito tempo na historiografia se achou que havia essa lei. E não havia. Essa lei só aconteceu em 1871, junto da lei do ventre livre, que dizia que o senhor era obrigado a alforriar o escravo que desse seu valor. Sabe, então, era uma lei, na verdade, era um direito consuetudinário, um direito comum, que as pessoas aceitavam como se fosse assim, como se fosse legalizado, que era quando o escravizado tivesse seu valor e oferecesse aquele valor para o seu senhor ou sua senhora, ele normalmente, quer dizer, normalmente não, o senhor podia dizer não e não ia ganhar mesmo, alforria. Já aconteceu, eu vi vários casos desse tipo, mas era comum eles aceitarem, dando até um escravo, dava outro escravo em seu lugar, sabe? É muito comum isso. E uma coisa que todo mundo precisa saber é que essa ideia de que no Brasil havia senhores e escravos, né? Estanques, assim, como se não houvesse senhores brancos e escravos pretos, escravos e escravas, né? Pretas, não era assim. Havia uma quantidade razoável de pessoas que não eram brancas, que não eram muito ricas e que tinham escravos, né? Olha, eu falo escravo, escravizado, porque escravizado não era utilizado esse nome, né? Escravizado, o que eles usavam mesmo era escravo, escrava, mas eu concordo que usar, quando a gente tem que falar de história, a gente tem que falar desse tipo de coisa. Quando a gente fala politicamente sobre escravidão, tá certo falar escravizado, pela conotação de que não era naturalmente escravo e tudo mais, mas o nome da época, o nome correto é escravo, escrava. Então, a maior parte dos escravos estava nas mãos de pequenos e médios proprietários escravistas. Os grandes eram exceção. Então, essas relações variam muito dependendo de em qual escravaria aquele escravo ou escrava estava inserido. Não sei se deu para entender, né? Porque aí as negociações eram cotidianas, assim, né? Eram pequenas escravarias, 3, 4, 5 escravos ou escravas, né, nessas escravarias. Então era uma relação assim bastante próxima desses senhores escravistas ou senhoras escravistas com os seus escravos e escravas. Então não era essa coisa assim, ah, só tem senhor grande, não sei o quê. Não tem. Ao contrário, predominava as propriedades com pequeno número de escravos e escravas. Por isso que a gente não pode generalizar, né? Por que conseguiu a alforria, como é que conseguiu, mas era sempre um negócio. Não importa se fosse dar sem ônus, se fosse dar pago, no final das contas, quem podia só dizer que ia mesmo alforriar era o senhor ou a senhora, né? Porque era um direito de propriedade, eles eram uma propriedade, sem dúvida alguma, e muitos desses que conseguiram alforria eram escravos ou escravas de ex-escravos e ex-escravas. Muitos deles, né? Não a maioria, óbvio, né? Claro que não, mas eram no caso das pretas minas que eu trabalhei, elas eram quase que invariavelmente, nos seus testamentos, elas libertavam suas escravizadas, né? Porque a maioria da população escrava delas era de mulheres. Então elas libertavam, mas não libertavam de graça, não. Libertavam com elas pagando pelo seu valor também. Elas libertavam de graça muito as suas crias, que eram as filhas de suas escravizadas, mas não as suas escravas. E elas compravam essas mulheres no tráfico, né? Quer dizer, elas tinham acesso ao tráfico africano, essas que ficaram ricas. Então essas eram as formas de alforria, mas é um tema ainda muito nebuloso, porque varia tanto, né? As relações humanas variam tanto. Então a gente não sabe, só sabe que tem essas condições, né? Tem o alforriado que consegue através, pagando pelo seu valor, tem aquele que tem sob condição, que vai ficar um tempo, até o marido morrer, até o filho morrer, até não sei o que a gente chama de sob condição, tem aquele que é sem ônus e é imediatamente libertado, né, que é pelo muito amor que ele tem, pelos serviços prestados e tudo mais, e tem uma combinação de todas essas coisas, tem sob condição com ônus, tem sob condição sem ônus, tem os quartados também, né, que era uma, todo mundo achava que só em Minas que tinha, mas no Rio de Janeiro também ocorria, em bem menos quantidade, é verdade. O quartado é aquele que consegue, ou aquela, né, que consegue que o senhor ou senhora dê a ele ou a ela um tempo, 2 anos, 3 anos, 4 anos, para viver sobre si, para poder conseguir o valor para pagar por sua alforria. Entendeu? Chama de quartada, é chamada de carta de corte. Né? O Eduardo França Paiva trabalhou muito com essas cartas de corte. Né? E é muito interessante, é uma coisa que a pessoa fica livre, né? Quer dizer, não trabalha mais para o seu... Ou trabalha um dia, 2 dias, é tudo em acordo. Né? E o resto do tempo vai tentar juntar o pecúlio suficiente para pagar por sua alforria. Então, aí trabalhavam muito, né? Trabalhavam muito esses que iam por esse caminho.
12: E, professor, eu acho que também a senhora falou que isso dependia de cada caso, né? E eu acredito também que variando da região e do meio também, né? E a sua pesquisa é basicamente sobre o meio urbano, né? Que já traz muitas informações, né? Muitos dados históricos para a gente entender esse período, mas havia uma diferença, né? Em relação ao trabalho escravo no meio rural, né?
13: Muita diferença. A diferença é muito grande. É muito mais fácil conseguir se libertar na zona urbana do que na zona rural.
12: Uhum.
13: Na zona rural, ó, quanto maior a escravaria de uma pessoa, menos a pessoa alforriava.
12: E essa era uma realidade para a zona rural, né? Ter grandes escravarias, né?
13: Isso, pouco comum na zona urbana. Sim, na zona urbana, normalmente, a posse era de poucos escravos. Mas na zona rural era assim, eu vi gente com cento e tantos escravos nos seus inventários que não alforriou nenhum. Nenhum. Caramba. Nenhum. Pode ter alforriado na pia batismal, que eu não pude cruzar o nome da pessoa com os registros paroquiais, né? Pode ter sido isso. Mas nos testamentos, nos inventários, não tem nada disso. Não aparece alforria. Quanto maior a escravaria, menos eles alforriavam. E quanto menor a escravaria, quase todos eram alforriados. É uma situação bastante interessante essa, que também não está... Quer dizer, tem sentido. Eu já pensei sobre isso, a gente já discutiu sobre esse... Eu já discuti com alguns pesquisadores sobre essa situação. E tem a questão da autoridade, né? Porque se você liberta um, os outros se sentem dispostos a também lutar por isso. E num sistema escravista com grandes escravarias... administrar 100, 200 pessoas é difícil. As revoltas, os assassinatos, eram comuns, não eram raridade. Né? Você vê inúmeros casos, né, de revoltas de pessoas que matam feitor, matam senhor, matam ou brigam ou alejam, sabe, ou fazem alguma coisa, alguma reação nesse sentido. Então, o controle das escravarias... eu acho que estava relacionada com essa possibilidade, com essa impossibilidade de dar um horizonte de liberdade para esses escravizados. Quer dizer, a vida no campo, a vida na zona rural, nas grandes plantações, era muito dura. Era muito dura, era raríssimo eles conseguirem alforria. Conseguiam, mas a proporção é assim incrivelmente menor do que os proprietários de zona urbana.
12: Sim, é importante falar para os ouvintes que o seu livro, ele traz, acho que ele dedica 2 capítulos, né, só para essa questão da alforria, né, o primeiro capítulo e o segundo capítulo. Então é um tema muito importante, né, para a gente entender as dinâmicas dessa sociedade escravista no século XVIII. Agora, professor, o século XVIII é conhecido por alguns historiadores como longo século XVIII, por conta do volume gigantesco de escravos que chegaram aqui no Brasil, né? Se eu não me engano, é o período de auge, né? Desse tráfico transatlântico. Qual era a situação desse comércio no período que a senhora estuda e como essas dinâmicas vão impactar essa sociedade colonial, especificamente no meio urbano?
13: Olha, Pedro, o século XVIII... Porque a abolição do tráfico acabou em 1850.
12: Sim.
13: Né?
12: É onde termina, né? O período que a senhora estuda, né?
13: Isso. Acabou em 1850. E isso no século XIX, então. A primeira metade do século XIX, em termos de entrada anual, foi maior do que no século XVIII. Eles estimam mais ou menos em 2 milhões de escravizados africanos entraram no Brasil no século XVIII.
12: Sim.
13: Nos 50 anos do século XIX entraram 1,5 milhão.
12: Nossa.
13: Quer dizer, porque já estava na previsão, isso no tráfico clandestino, que foi de 1831 até 1850, né? Entrou gente, muita gente escravizada, né? Da África. Então, e a grande parte desses escravos ia para as áreas de produção agroexportadora, né? Iam para a cana-de-açúcar, ia no caso do 19, para o café. No caso do 18, uma grande parte foi para a região de Minas Gerais, né? Para as minas de ouro, mas também já em São Paulo, os engenhos açucareiros do 19, que também começaram a produzir açúcar, Campos dos Goytacazes aqui, o Nordeste recebendo menos, um pouco, e a Bahia sempre, né? Porque a Bahia era a grande produtora de açúcar, nunca deixou de ser a grande produtora de açúcar do Brasil. E o açúcar sempre foi o produto mais importante da exportação. Ele só foi desbancado pelo café no século XIX. Mesmo o ouro não produziu tanta riqueza, tanto imposto para a coroa, quanto o açúcar. Então não há um ciclo da cana-de-açúcar, não. A cana-de-açúcar nunca deixou de crescer, nunca deixou de aumentar, mesmo que para o mercado tenha sido um mercado interno, não mais para exportação em algumas regiões, mas o açúcar sempre, Pernambuco, Bahia, sempre lideraram as exportações, produziram riqueza maior do que até mesmo o ouro no século XVIII, tá? Mas então eles continuavam indo para lá e eles também... E aí uma característica interessante da colonização, né, portuguesa em Minas Gerais, na época do ouro, é uma ocupação urbana, né, principalmente. Né? É mais urbana do que na zona canavieira. Não sei se você está entendendo, porque todas as Minas Gerais tinha uma produção de alimentos enorme, todo mundo falava que não tinha abastecimento, tinha sim, nossa, sim. Quanta coisa que tem que ficar, mas é uma sociedade muito mais urbanizada do que a sociedade que se criou no Nordeste canavieiro ou no Sudeste canavieiro também. Entendeu? Então, as características da escravidão urbana era uma característica absolutamente comercial, né, do setor de serviços. E no caso do Rio de Janeiro, desde o início do século XVIII já era um grande porto, né, de entrada de escravos para a região das Minas, mas quando virou sede, né, do 1763, que virou sede do governo português, a capital sai de Salvador e vem para o Rio de Janeiro, justamente para controlar melhor o ouro, né, e os diamantes, né, que vinham de Minas, o Rio de Janeiro se torna o principal porto da América Portuguesa. Né, acaba tendo um destaque maior ainda do que Salvador. Então, esse setor de serviços da zona urbana do Rio de Janeiro e de cidades de Minas Gerais, muitas delas, mas eu escolhi São João del Rei, a entrada de escravos via tráfico era imensa, era muito grande também, mas na Bahia também, em Salvador também, quer dizer, tem poucos trabalhos para a gente comparar, né? Mas é uma economia de serviços, é uma economia comercial. Enquanto que esse impacto, que não chegou a ser um impacto porque não foi rápido, foi assim, vagaroso, o crescimento foi vagaroso. Foram chegando, e a população do Rio de Janeiro no século XVIII, escrava, era africana. E de Minas Gerais também era africana. Só que era uma africana, no caso de Minas Gerais e do Rio, majoritariamente da África Centro-Ocidental, de Congo e de Angola. E não da costa da mina. O tráfico sempre impactou.
12: Sim.
13: Nunca aqui no Brasil houve uma reposição, vamos dizer assim, da mão de obra escrava via nascimentos. Sempre foi através do tráfico. Então, o tráfico era uma realidade, era uma constante na sociedade brasileira.
12: Sim. E pensando nesses impactos também, pensando também nas mulheres que atravessaram o Atlântico, sobretudo as pretas minas, né? E aí, eu acho que a gente já começa a tentar responder aquela sua pergunta, né? De como que essas mulheres ascendem socialmente, né? Adquirem patrimônio, enfim. É óbvio que elas traziam repertórios culturais, simbólicos, toda uma bagagem, né, que depois vai ser reelaborada aqui na experiência na sociedade escravista, experiência na diáspora. Isso fazia diferença, professora, nessa experiência aqui no Brasil?
13: É que eu já tive tanta crítica em relação a isso, porque eu não via as angolanas, eu não via as de outras etnias, porque eu particularmente acho que essa carga cultural que elas trouxeram foi absolutamente fundamental para o sucesso que elas tiveram como mercadoras, né? Elas foram basicamente comerciantes. Elas eram comerciantes de alimentos, de pequenos objetos, né? Era nessa atividade que elas se destacavam, assim, em relação às pessoas de outras etnias, né, da África. Então elas traziam essa bagagem de conhecimento mesmo sobre como negociar, como fazer o negócio, porque lá elas eram grandes mercadoras, algumas delas até de longa distância, sabe? Isso tem a ver com uma porção de características culturais, né? Que, por exemplo, tem a ver com o sistema de herança desses reinos, né? Desses reinos, dessas sociedades da África Ocidental. Lá, muitas delas, a mulher não pode herdar nada do marido. E lá havia poligamia, né? Era um homem com várias mulheres quando eles eram ricos. Quando não eram, não podiam nem casar ou tinham só uma mulher, mas não importa. Mesmo que fosse um só, ela não podia herdar do marido. Ela só podia herdar da mãe. Elas tinham umas atividades que eram restritas ao gênero feminino. E os homens ao masculino. Por exemplo, a cultura do inhame, só os homens podiam fazer. Mas a cultura da pimenta era uma cultura só feminina. E a pimenta, não sei se você vai lembrar, né? Claro que todo mundo vai lembrar, foi uma das grandes mercadorias que foram comercializadas no mundo inteiro. Era pimenta, a pimenta era famosa, né? Mesmo a pimenta da África, a pimenta da Ásia, era uma mercadoria que fez com que muitas delas enriquecessem no comércio de pimenta. E elas é que tinham lavoura de pimenta, e elas negociavam. Né? E elas eram também, as cidades da África Ocidental eram cidades muito grandes, tamanho de cidades europeias, né? E elas monopolizavam esse comércio ambulante, esse comércio urbano. E elas fizeram a mesma coisa no Brasil, elas tomaram conta do comércio urbano do Brasil. Todas elas, na verdade, mas as que se destacavam eram as pretas minas, as pretas vindas da África Ocidental, que elas tinham algumas outras características culturais, que eu acho que além do sistema de herança, né, que elas não criavam famílias rituais, não eram famílias biológicas, porque elas casavam, elas ficavam viúvas, muitas delas eram solteiras, mas elas não tinham filhos. 80 e poucos por cento dessas mulheres não tiveram filhos. Não, e elas dizem, nunca tive filho, portanto eu vou deixar minha herança para fulano de tal, para não sei quem, não sei quem, não sei quem. Entende? E isso é um aspecto cultural. Elas se recusavam a ter filhos. Não sei como é que elas faziam para evitar a gravidez, né? Mas elas eram pouquíssimas que tinham filhos. Então, elas tinham famílias outras, umas famílias que elas chamavam de suas, que eram famílias que elas escolhiam, que eram as suas escravas, que uma delas dizia assim, eu deixo para toda essa minha família, a mulher não tinha filhos, tinha sido casada, se não me engano, o nome dela é Francisca Maria Tereza, e ela deixa tudo, deixa a casa que é dela, né, propriedade dela, deixa vários bens para toda essa minha família. E a família eram as ex-escravas e suas crias. É uma coisa incrível isso, incrível. Então, eu acho que elas não procriavam na diáspora. Elas se recusavam a procriar fora de sua terra.
12: Era algo deliberado, então, né?
13: Deliberado. Elas se recusavam a procriar na diáspora. Elas não queriam ter filhos, sabe? Então, e quando elas tinham filhos, elas privilegiavam nos bens as filhas em relação aos filhos. Privilegiavam, porque aqui eu teria que falar do sistema de herança, é meio complicado, mas um terço dos bens que ela tem, ela pode doar para quem ela quiser. Né? Se ela fizer testamento, ela doava para as suas afilhadas, se elas tivessem filhas, iam para as filhas. Quer dizer, é o sistema de herança que vem dela, né, e que vai direto pela via feminina. Aí eu conto um caso que a Sandra Graham e a própria Juliana Faria, que também trabalha o mesmo caso, de um casal que foi se divorciar, um casal de negros da Costa da Mina, e que ele dizia assim, pela lei de branco, tudo que é seu, metade é meu. Ele falava assim para ela, pela lei do branco. Porque se fosse pela lei deles, nada do que ela tem seria dele. Porque não passa para ele também. A herança dela não vai para ele, vai para a filha. Ou para a pessoa que ela indique. Ou pra, sabe, não, e o que era dele também não vai para ela. Né? Vai para os filhos, homens. Então tem essa diferença cultural em relação a outros povos. Eu não sei, eu não estudei sobre a cultura das sociedades da África Central, Centro-Ocidental, né, Congo e Angola, mas o pouco que eu li sobre eles tinham na procriação uma referência assim, ancestral, sabe? Eles prezavam pela procriação. Então, é uma diferença cultural. Eu não posso ter certeza disso, porque pode ser um grupo só ou outro, mas o que eu fico imaginando é que quando as mulheres optam por trabalhar no comércio e por não procriar, a prosperidade delas aumenta bastante, né? Porque, eu não sei se você é pai, mas eu sempre brinco, quando eu dava aula sobre isso, eu brincava assim, gente, porque quem tem filho não fica rico, porque a gente gasta tudo com filho, gasta. Então, eu acho que elas tinham essa característica que facilitava, né? Era uma regra de vida. E isso foi durante o século XVIII todinho, até a primeira metade do século XIX. A situação era muito semelhante. E eu trabalhando agora há pouco tempo com os inventários e testamentos da Bahia, Pedro, eu percebi a mesma coisa. É impressionante, a mesma coisa, mesma lógica.
12: Sim, e Pretas Minas lá também, né?
13: Sim, lá, só que lá eles dão nomes diferentes.
12: Uhum.
13: É, todos que a população escravizada de Minas, da Bahia, 70% vieram da costa ocidental, da região da mina, dessa costa da mina. Sabe, veio dessa região. E só que aqui, lá eles, como eu falei, eles dão o nome de Nagô, de Yorubá, de Fon, Queto, tem várias coisas, mas aqui no Rio e em Minas Gerais, todos esses nomes que na Bahia são diferenciados, eles aqui eram chamados genericamente de mina.
12: Então, a gente pode dizer que essa questão familiar de não ter filhos já está aí entre uma das estratégias que essas mulheres utilizavam, não só para ascender socialmente, ter prosperidade, mas até mesmo para manter esse patrimônio, né?
13: Sem dúvida. Agora, eu não acho que elas ascenderam socialmente. Elas ascenderam socialmente. Vamos pensar assim, na sociedade colonial, quando você tem uma elite branca que domina os cargos da república, que eles chamam de cargos públicos, né? Que eles chamavam de república, coisa pública, que domina os juizados, que dominam os cargos de vereança, são os brancos que dominam praticamente, né? Nessa sociedade assim estruturada, elas continuavam sendo

0: prédios para outras pessoas, recebiam renda disso. Quer dizer, elas tinham assim, nessas atividades, elas enriqueceram mesmo. Aí, sob qualquer ponto de vista. Agora, do ponto de vista social, uma pessoa que, um senhor de engenho, por exemplo, um senhor de engenho aqui do Rio de Janeiro, não ia achar que aquela mulher ascendeu socialmente ou que ela tivesse alguma posição de destaque naquela sociedade. Não, não acontecia assim. Você entendeu? Aí depende do ponto de vista. Agora, eu tenho uma teoria de que essas mulheres, elas faziam o comércio urbano. Esse comércio urbano era dominado pelas mulheres, né? Então, elas não compravam homens, elas compravam mulheres. Quando elas tinham homens nas suas escravarias, eram filhos das suas escravas, entendeu?
1: Sim.
0: Não eram homens que vieram que elas compraram no tráfico, eram filhos das suas escravas. E normalmente, elas ensinavam a essas escravas a fazer o mesmo trabalho que ela.
1: Então, era uma compra estratégica, né? Também, né?
0: Lógico, era uma compra estratégica, era uma compra pensada. Não, eu vou comprar só mulheres, porque... E aí tem a ver também com a herança africana, em que as casas, né, as moradias, a habitação das mulheres lá, mesmo que elas fossem a segunda esposa, a terceira esposa, não importa, eram habitações só femininas, só mulheres, porque os homens ficavam na residência do pai, entendeu? Então elas estavam reproduzindo aqui também um comportamento não só econômico, como também domiciliar, né, familiar, de ter em sua convivência mulheres. E isso tem a ver, e aí eu chego no final do livro, que tem a ver, Pedro, com as casas de Umbanda ou as casas de Candomblé, que são lideradas por mulheres e que criam famílias que são as filhas de santo, né, são minhas filhas, né, você vê mãe menininha é o nome. Você tem muitas mães que foram líderes dessas casas, né, de Candomblé e de Umbanda, que nunca tiveram filhos, mas tem uma porção de filhos de santo, que são filhos, são parentes pela religião. Eu não entendo muito de religião, desse tipo de religião, não, mas eu vi tão claro que era isso, disso que se originou essa religiosidade negra, liderada por mulheres, né, que eu fiquei assim, gente, vem dessa coisa de fazer famílias femininas, de fazer a mesma atividade, de uma ensinar a outra como se portar no comércio, como fazer aquele comércio, em que pontos da cidade se posicionar, por onde andar. Sabe, elas ensinavam as suas escravas a fazer isso. Era um aprendizado. É fantástico. Eu tenho tanto orgulho dessas mulheres, mas tanto orgulho, assim, de como é que pode, né, como é que pode ter chegado nessa situação tão da pior situação possível, né, como escrava, e ter virado senhora de escravas.
1: Sim.
0: Sabe?
1: É impressionante.
0: As pessoas podem pensar até em termos éticos. Ah, mas isso aí, como é que elas fizeram isso? Gente, é uma sociedade escravista, ninguém conhecia a outra. Sabe? O que a gente pensa hoje é anacronismo, a gente pensar que essas pessoas teriam outro tipo de posição. Se não está nos dias de hoje, é impossível. Não tem como, era uma sociedade escravista e a sociedade não era fácil. E essas mulheres também não davam mole, elas enriqueceram sendo duras, sendo, sabe, cobrando e fazendo e trabalhando muito. Tem uma que diz no seu testamento assim: eu tenho os meus achaques de tanto que eu trabalhei, sabe? E você vê aquela dor, sabe? Aquela coisa, mas ao mesmo tempo, tudo que eu conquistei foi as minhas custas. As custas dos meus achaques, as custas das minhas doenças, né? E a mulher, assim, orgulhosa daquilo, sabe? Eu paguei por minha euforia, ninguém me deu de graça, sabe? Olha, chega a ser arrepiante você ler essas coisas.
1: Sim, e uma lógica interessante, né? Essa coisa do eu conseguir pela minha força, pelo meu esforço, né? Uma ética também muito voltada pro trabalho. Então, até do ponto de vista da subjetividade dessas mulheres e nessa experiência aqui na sociedade escravista, também faz a gente pensar bastante, né, professora?
0: Com certeza, eu não sei se você percebe, mas eu não tenho dados quantitativos para isso, mas hoje em dia, pelo último censo, você sabe que mais da metade dos domicílios são liderados por mulheres, né?
1: Sim.
0: Você sabe que o censo de 22 mostrou que mais da metade dos domicílios é liderado por mulheres. as mulheres,

0: eu acredito que essa liderança do domicílio vem de longe e tem a ver com a África, sabe? Não só das Minas, tem a ver com o poder matriarcal, quase, das mulheres pretas nos seus domicílios da África, né? Eu não sei se você percebe assim, mas você vê famílias, né, que tem a avó, a filha e com seus filhos todas juntas.
1: Sim.
0: Aí quando o menino cresce, ele some e fica filha, porque aí a filha vai ter outro filho e vai ficando, e a mais velha normalmente é a mais poderosa.
1: Sim.
0: De todas, né? Aquela que domina, que determina, minha casa vai ser assim, autoritária, sabe, com uma força incrível, mas é ela que acolhe, ela que aglutina, né? Então eu acho que a nossa sociedade tem culturalmente muito da África, só que a gente não sabe, não percebe, sabe? Comportamento, não consegue perceber esse tipo de herança.
1: Sim.
0: Né? Eu ainda vou chegar lá para poder tentar com dados, para saber cor das pessoas que têm mulheres como chefes de domicílio, que eu acredito que a maior parte dessas mulheres de domicílio são pardas e pretas.
1: Sim, e são links muito interessantes, assim, que é até difícil da gente questionar, porque, de fato, parece que é um padrão, não sei, um comportamento, um hábito que vai se mantendo na nossa sociedade, né? Permanece como...
0: Normalmente,
1: no caso das casas, né, dos terreiros de Umbanda, de Candomblé, fato, né? São muitos terreiros conhecidos por serem, como a senhora mesmo falou, da mãe menininha, enfim, essa questão da mulher no centro, né? Isso é muito forte. Agora, professor, a gente está chegando no finalzinho aqui da nossa entrevista. Eu queria entrar num tema um pouco espinhoso, sim, mas que eu acho que a gente precisa falar sobre isso, né? Porque foi uma questão algum tempo atrás, enfim. Depois da liberdade, muitas dessas mulheres, como a senhora colocou muito bem, atuaram no comércio urbano, como quitandeiras, mercadoras, prestadoras de serviço.
0: Continuaram a atuar.
1: Continuaram essa atuação. Numa linguagem atual e talvez com certo anacronismo, a gente pode dizer que elas foram empreendedoras ou isso seria já problemático demais?
0: Olha, eu pensei, Pedro, eu não vou me arriscar a usar esse termo nunca.
1: Eu já imaginava a sua resposta, eu perguntei porque eu achei necessário.
0: Para mim seria de um anacronismo, assim, tão fora da minha realidade histórica, né, da minha realidade de pesquisa, que eu eu não consigo pensar assim, a única coisa que eu consigo pensar é que elas eram muito fortes e elas trabalharam muito. E isso é uma herança ancestral delas, entende?
1: Uhum.
0: Então, o empreendedorismo hoje não é ligado a isso, não é ligado à herança cultural, é uma tentativa... desses coaches da vida aí,
1: sim,
0: em querer ganhar dinheiro e dizer assim, você pode ser um empreendedor, você tem que fazer isso, não sei o quê, todo mundo consegue, tudo para vender curso e para ninguém virar empreendedor, porque ninguém vira.
1: No fim das contas, vira.
0: Acho que isso aí elas não estavam num movimento desse tipo, elas não fizeram curso nenhum, o curso delas foi a vida,
1: sim,
0: né? Foi a vida que elas tiveram lá, né? E eu acho esse termo muito falso, vamos dizer assim, esse termo, empreendedorismo, eu não gosto,
1: sim,
0: não consigo imaginar que elas sejam, elas não eram empresárias, elas não se transformaram em empresárias, por isso que eu acho que não, né? Apesar delas lidarem com dinheiro, lidarem com vendas, sabe? E elas provavelmente deviam ser exímias vendedoras, porque há relatos de viajantes dizendo, ninguém diz não quando vem uma pretamina vender alguma coisa pra gente.
1: Olha.
0: Ninguém diz não.
1: É aquela pessoa que você vai na loja e te convence a gastar quase R$1.000, né?
0: Quase que você não tem dinheiro nem. Não, você faz isso, tem uma lábia. Então, o Charles Expilha que diz isso, ninguém recusava os quitutes da ele tem uma personagem lá, que eu esqueci o nome dela agora, Manuela. Ninguém recusava os quitutes e ela pegava esse dinheiro para comprar joias, sabe? Então, o que é uma forma de acúmulo de pecúlio, né? Você compra joias, você está acumulando pecúlio. Né? Você vem, é um investimento fácil, de fácil retorno. Rapidinho você vende, é fácil de carregar. Um prédio não é, né? Agora, joia, elas investiam muito em joias, muitas joias mesmo. É, e emprestavam dinheiro a juros, esqueci de falar isso, elas eram usurárias.
1: Olha.
0: Elas eram um banco. O banco, na época, eram essas mulheres. Pra você ter uma ideia, anos atrás, quando eu fiz minha tese de doutorado, eu peguei um inventário de um cara branco, de família proeminente de Campos dos Goytacazes, que no final ele tinha uma conta, devia a uma preta. Devia a uma preta, preta normalmente é porque veio da África, né, esse nome. Sim. Preto. E devia a ela de juros anuais, tantos mil réis, sei lá quanto, quer dizer, olha a inversão. Um cara branco, filho de senhor de engenho, estava endividado e ele devia a uma preta. Ele devia dinheiro de usura, dinheiro de empréstimo a uma preta. Ele já devia não ter mais crédito com ninguém. É que eu fico imaginando, ele teve que recorrer a ela, mas ela depois foi paga. Porque no inventário estava lá dizendo que ele reconheceu que devia a ela, quer dizer, as pessoas que fizeram o inventário, né? Eles assinam papéis, ou então tem testemunhas, e ela emprestava dinheiro a juros para uma pessoa da elite. Decadente, mas de elite, branca.
1: Sim, não deixa de ser significativo, né?
0: Não, a inversão, assim, eu falava assim, aí foi através desses dados, assim, que eu comecei a ver, gente, essas mulheres eram poderosas. Essas mulheres têm alguma coisa estranha com elas, que elas têm, elas são fortes. Eu comecei também, antes de me dedicar muito a essa pesquisa, eu começava a ler, eu li muito sobre as mulheres da Bahia, que vendem acarajé.
1: Uhum.
0: E aí eu estava, há anos atrás, né, uma reportagem dizendo que uma delas tinha assim, 4, 5 bancas espalhadas por Salvador, acho até por outras cidades do Recôncavo, e que elas faziam assim, tinham assim, uma média de fluxo de 50 mil reais por mês. Eu estou errando tal número, mas era assim, nessa proporção, de eu ficar assim, nossa, sabe, 50 mil reais por mês que elas administram, né? E são as baianas, né, do acarajé, que viraram até, acho que chegaram até a virar agora, há pouco tempo, não lembro, de patrimônio imaterial, uma uhum. coisa assim, uhum. de Salvador, né?
1: Uhum.
0: Então, eu falo o seguinte, os homens são machistas porque eles têm muito medo, sabe? Têm muito medo das mulheres, porque elas são, as mulheres, nós mulheres somos muito poderosas. Primeiro somos nós que temos filho.
1: Uhum.
0: Se eu não quiser ter filho, ninguém, se as mulheres não quiserem ter filho, a humanidade acaba, sabe? Então, esse poder é uma coisa assim que incomoda tantos homens, que qual é a forma que eles têm? Dar tiro, bater, matar, fazer essas coisas porque eles têm medo. Eles
1: Sim.
0: têm medo, eles reagem assim.
1: Sim.
0: Então, eu acho que o poder feminino é tão grande, não só de pretas, mas de brancas também, né, que o machismo veio assim para poder calar, diminuir, controlar esse poder. Né? E por isso que os homens reagem dessa forma. Isso
1: Sim.
0: não é ele, isso não mostra a força deles, ao contrário, mostra a sua fraqueza. Os homens são fracos.
1: Professora,
0: são muito fracos.
1: Professora Sheila de Castro Farias, vamos deixar então essa mensagem aí como recado final da nossa entrevista, a força e poder dessas mulheres, sobretudo aí as sinhás pretas, né, que são tema e objeto do seu livro, que acabou de vencer aí o prêmio muito merecido Jabuti Acadêmico. Professora, muito obrigado pela sua participação e até uma próxima oportunidade.
0: Pedro, muito obrigada a você. Você fez perguntas muito pertinentes. Gostei muito, viu?
1: Ah, obrigado.
0: Segunda vez, né, que a gente se encontra.
1: Segunda vez. Na terceira, tá, vamos pedir bom. Música.
0: Vamos pedir, tá bom.
1: Um abraço, professora. Tchau, tchau.
0: Um abração, Pedro. Tchau.
1: O direct que eu vou ler hoje para vocês vem justamente do livro Sinhás Pretas, Damas Mercadoras. É parte do testamento de Francisca Maria Tereza, mulher natural da Costa da Mina, então era uma preta mina, que fez o documento em 1776. Vamos ouvir então.
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1: E toda esta minha família viverão unidas sem que possam dispor tudo ou parte das ditas casas, por limitada que seja, e serão obrigadas a pagar o foro de 4.000 réis em cada um ano a quem de direito for. E rogo às justiças de sua majestade e ao mesmo direito, senhorio, impeçam qualquer repartição que das ditas casas queiram as doadas nela fazer, impedindo-lhes a dita venda. E caso que se cobre a dita demanda, deixo às minhas escravas e família acima declarada o remanescente de meus bens satisfeitos que sejam meus legados. A gente vê aí então como que era essa estratégia de deixar os bens para as escravas que a mulher possuía. Bom, se quiserem conhecer mais histórias como essa e conhecerem mais esse lado importantíssimo do Brasil dos séculos 18 e 19, fica como dica o livro da professora Sheila de Castro Farias, lançado pela editora COSAC. Pessoal, espero que tenham curtido esse episódio. Continuem ligados no Virada, que é o podcast diário de história da Sputnik Brasil, todos os dias, começando às 7 da manhã, com reprises às 3 da tarde e 11 da noite na Metropolitana 80.5 FM para quem é do Rio. 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Beleza, pessoal? Aquele abraço, fui!
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4: Sábado, 5 de setembro de 2026, e agora são 5 horas da tarde e 2 minutos. Putin diz que Ucrânia pediu trégua e Rússia suspendeu ataques contra Kiev. O presidente Vladimir Putin afirmou neste sábado que a Ucrânia pediu um cessar-fogo de mais 3 dias. Segundo Putin, o pedido chegou à Rússia por canais oficiais, mas não houve um acordo formal entre Moscou e Kiev. O presidente russo disse que ordenou a suspensão dos ataques contra Kiev a partir da meia-noite. Putin também afirmou que a Ucrânia reduziu consideravelmente os ataques contra o território russo. As declarações foram feitas durante a reunião com os enviados de Donald Trump, Steve Witkoff e Jared Kushner. Estados Unidos emitem alerta de segurança para cidadãos do Bahrein. O governo americano emitiu neste sábado um novo alerta de segurança para cidadãos dos Estados Unidos que estão no Bahrein. A embaixada americana recomendou cautela redobrada diante do aumento das tensões no Oriente Médio e do risco de uma nova escalada militar na região. Estados Unidos afirmam ter atacado 3 petroleiros iranianos perto do Estreito de Hormuz. O Comando Central dos Estados Unidos, o CENTCOM, afirmou ter atacado 3 petroleiros iranianos nas proximidades do Estreito de Hormuz. Segundo o comando americano, a ação foi uma resposta ao lançamento de mísseis balísticos iranianos contra navios de guerra dos Estados Unidos. Não houve militares americanos feridos. O chefe do CENTCOM, Brad Cooper, afirmou que Washington poderá voltar a atacar petroleiros iranianos caso considere necessário.
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4: E o Rock in Rio provoca interdições no entorno da cidade do Rock. Atenção para quem circula pela Barra da Tijuca. As interdições no entorno do Parque Olímpico só terminam às 5 da manhã deste domingo. Melina Saad para o Radar Sputnik. Agora são 5 horas e 4 minutos.
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12: Nos últimos 4 anos, a relação entre o governo Lula e o Centrão foi marcada por momentos de tensão, atritos, desconfianças e críticas públicas lado a lado, chegando até perto de um ponto de ruptura. Nas eleições gerais de 2026, a maioria dos partidos de centro optou por não lançar candidato e nem entrar em coligações para a disputa presidencial. Apesar de grandes e médias legendas optarem por certa neutralidade no cenário nacional, isso não quer dizer que a força não terá presença no mandato do próximo presidente eleito. A estratégia dos partidos foi a de abrir mão do Palácio do Planalto para fortalecer as bancadas na Câmara dos Deputados e no Senado Federal. Desta forma, entre outros objetivos, garantem maior poder sobre o orçamento e o controle de emendas parlamentares. Essa postura neutra na esfera federal permite que os diretórios estaduais façam alianças locais pragmáticas de acordo com a conveniência de cada região, evitando o desgaste de uma polarização nacional. Junto a isso, vale destacar também a instabilidade na relação entre os três poderes, que se coloca sempre como componente político que desafia o governo. São grandes questões para a governabilidade de quem vai assumir a presidência da República. Eu sou o Kaique Santos e você está ouvindo o podcast Jabuticaba Sem Caroço, da Agência Internacional de Notícias Sputnik Brasil.
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12: 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Vamos então conversar com o nosso primeiro entrevistado deste episódio.
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12: O Jabuticaba Sem Caroço recebe agora o Paulo Nicoli Ramírez, cientista político e professor de ciência política na ESPM, a Escola Superior de Propaganda e Marketing. Professor, bem-vindo novamente ao Jabuticaba, é um prazer tê-lo de volta aqui para a gente comentar mais sobre a nossa política brasileira, bem pertinho aí, um pouco mais das eleições do primeiro turno. Como vai?
14: Eu vou bem, muito obrigado pelo convite, sempre uma honra estar com vocês.
12: Professor, há uma análise, né, quase que muito certeira de que o próximo presidente eleito, independente ali de que mantenha o presidente Lula que tenta reeleição ou ser algum outro como Flávio Bolsonaro do PL que está ali numa disputa mais acirrada nas pesquisas, que terá de negociar esse próximo presidente ainda mais com o Centrão para governar. Acho que a gente nos últimos anos já percebeu um pouco mais isso, mas agora talvez tenha essa, né, um pouco mais de dificuldade, esse desafio mesmo. Comenta sobre isso, por favor. Quando a gente pensa isso, a gente está falando de uma característica que pode se tornar permanente do presidencialismo brasileiro ou de uma mudança talvez mais pontual que ainda pode se manter agora nessa correlação de forças entre o executivo e o legislativo. O Centrão ficou mais poderoso ou o executivo que ficou mais fraco?
14: Olha, a verdade é que desde 2015 esse fortalecimento do Centrão foi ocorrendo, né, devido ao fato de que quando o Eduardo Cunha foi presidente da Câmara, ele fez aprovar hoje o que a gente chama de verba parlamentar, já teve o nome de orçamento secreto, mas isso fez com que o Congresso, que já era mais forte em relação ao presidente, já porque é fragmentado em vários partidos políticos, né, dificultando a formação de maiorias por parte do governo e automaticamente negociando com os partidos cargos, ministérios, empresas estatais, segundo, terceiro escalão, mas depois do orçamento secreto, hoje as verbas parlamentares, isso deu mais autonomia ainda para os dos próprios parlamentares e maior grau de pressão sobre o presidente da República. Então, a própria Dilma caiu em 2016 muito por esse mecanismo, né? Essa liberdade parlamentar e com as suas verbas, né, deram mais autonomia para que o processo de impeachment fosse levado adiante, já que o presidente não controla mais totalmente a totalidade do orçamento público, né? Então, isso foi se acentuando, né? Não foi diferente com a própria presidência do Michel Temer, apesar do Michel Temer ser oriundo desses mesmos grupos dominantes, né, partidários dentro do Congresso, e o Bolsonaro igualmente, né? A gente não pode esquecer que na campanha de 2018, Bolsonaro prometia fazer grandes transformações radicais no Brasil, mudar o sistema, e obviamente que não fez, mesmo porque ele poderia sofrer um processo de impeachment. Lula, por sua vez, agora em 2022 a 2026 como presidente da República, passou por dificuldades semelhantes, não que ele quisesse mudar o sistema político como o Bolsonaro, mas ele teve dificuldades, por exemplo, em aumentar, aliás, não conseguiu, né, aumentar os impostos dos mais ricos, teve dificuldades para aprovar a reforma tributária, não foi uma decisão tão simples, tem dificuldade com a redução da escala 6-1, apesar de ter sido aprovado de forma unânime na Câmara. Isso só ocorreu devido à pressão popular, mas se dependesse do próprio Congresso, da sua maioria, obviamente, que não seria aprovado o projeto. Tem dificuldades agora no Senado com o mesmo projeto da redução da escala 6-1. Então isso mostra que o interesse dos partidos de centro não é ser o governo, né, mas é estar em qualquer governo, né, seja ele de direita ou de esquerda. E o mais importante para eles, ao fazer parte de qualquer governo, é ocupar os cargos que são dispostos, né, nos ministérios, assim como também em pastas, subpastas, né, espalhados em empresas estatais, de modo a conseguir benefícios, né, não só com esses empregos, mas também com licitações, né, enfim, criando um capital social, uma rede de apoio, né, uma rede de aliados, né, que não faz outra coisa que mantê-los no poder, né. E você tocou num assunto importantíssimo, porque as verbas parlamentares criaram uma espécie de processo de retroalimentação, em que essas verbas vão parar nas prefeituras, né, que ajudam a eleger os deputados federais. Os deputados federais, com essas verbas nas suas localidades, nas suas regiões, ajudam os prefeitos a serem eleitos, os vereadores também dessas regiões. Então, um ajuda o outro, e isso vai perpetuando o patrimonialismo, né, e assim como a política de domínio do Centrão, a ponto que a gente chega ao absurdo de que o PSD, que hoje é o maior partido do país, não tem um candidato forte à presidência, que é o Caiado, e ao mesmo tempo é o maior partido em número de prefeituras, né? Então esse paradoxo se explica exatamente por isso, porque o Congresso é de fato quem acaba dando as rédeas, né, do funcionamento do Poder Executivo no final das contas.
12: Professor, e aí há um aspecto muito interessante, atual, curioso, no comportamento atual dos partidos de centro. Em vez de escolherem um lado nessa disputa presidencial, vários preferiram, ou pelo menos demonstraram, preservar, na verdade, né, preferiram preservar essa autonomia nos estados. E ao mesmo tempo, se a gente pega, né, a Federação União Progressista ali, que é, né, a junção nessa aliança entre União Brasil e o PP, por exemplo, ambos optaram por não apoiar nacionalmente nenhum candidato, pensando na eleição, na disputa à presidência da República, permitindo alianças regionais próprias. O Republicanos adotou uma estratégia parecida, só que ao mesmo tempo, você citou o PSD, temos, né, o PSD com o candidato à presidência Ronaldo Caiado, não tão forte, Ronaldo Caiado, ex-governador de Goiás, e o presidente do partido, que é o Gilberto Kassab, que é o candidato a vice também, chegou a dizer que o Centrão estaria com Lula, né? Mesmo antes ali de um segundo turno. O que explica essa, né, essa decisão do Centrão, de uma parte dele, pelo menos, de não fechar uma aliança nacional com Flávio Bolsonaro, mas também não ficar tão explícito assim que não fechou? É uma escolha que é ideológica, pragmática, ou simplesmente uma aposta mesmo de quem estiver melhor posicionado depois do primeiro turno? E aí, pensando nesses cargos, também nessa linha do que você estava explicando, pensando no que, em quem for o vencedor, eu quero estar lá.
14: Você tocou num assunto crucial, né? Porque ao mesmo tempo que esses partidos, como o PSD, o Republicano, são partidos grandes, eles sofrem a maldição da própria grandeza, né? Porque são grandes do ponto de vista parlamentar, no nível dos municípios, né, prefeitos, mas não conseguem estabelecer uma hegemonia para obter um candidato forte à presidência. E o resultado dessa história é que Esses partidos são diversificados, né? Com várias alas, né, da direita. Não se pode ver que toda essa aula, ela de centro e de direita, é coesa, né? Então você vai ter lulistas, bolsonaristas dentro do mesmo partido. Esse é um grande paradoxo. E muitas vezes, mesmo os políticos, né, que ora são lulistas, estão com Lula, ora com Bolsonaro, o que se explica é por conta de um oportunismo político, né? O que interessa é estar no governo, como eu disse agora há pouco. E aí o que acontece é que, como você apontou, nem mesmo o Kassab, que é o vice do Caiado, confia na candidatura do seu candidato à presidência, que é o Caiado, né? Então, tudo ocorre conforme o calor da hora, segundo o oportunismo. Então, caso o Flávio Bolsonaro estivesse primeiro nas pesquisas, caso ele, inclusive, não estivesse metido, né, nessas suspeitas ali com o filme Dark Horse, desvio de dinheiro do Corpo Master, né, enfim, lavagem de dinheiro, rachadinhas, até mesmo os escândalos com as picuinhas, na verdade, né, com a Michelle Bolsonaro, certamente o Centrão continuaria apoiando o Flávio Bolsonaro. Mas também não declaram apoio absoluto e cego ao Lula, porque há também investigações envolvendo o caso Lulinha, né, por mais que soe como um estardalhaço, de fato o Centrão, ele sempre fica, digamos assim, de prontidão apoiar aquele que estiver vencendo, e principalmente depois que ele vence, né? Não exatamente durante o processo eleitoral. Então, o resultado dessa história é que, para o segundo turno, né, e com certeza nós vamos ter o segundo turno, a tendência é que esses partidos de centro, eles deixem os seus políticos, os seus partidários livres, para cada estado, ou de político em político, né? Então, isso vai fazer com que eles tenham uma margem de manobra para que, seja lá quem vença, eles pertençam ao governo, né? Então, é uma estratégia também, né? Ou seja, ser grande legislativamente não significa ser grande ao mesmo tempo para um candidato à presidência. Mas garante, de fato, né, essa amplitude legislativa, a capacidade de se adaptar, né, como um camaleão a qualquer situação política.
12: E, professor, pensando aqui em hipóteses, pensando em quem aí está na frente e principalmente nesse contexto de polarização política, começando aqui a falar do candidato à reeleição, presidente Lula. Se Lula for reeleito, o que a gente pode esperar que o Centrão cobre dele nos primeiros meses de um novo mandato, que aí seria o quarto? Para além também, acho que das verbas parlamentares e de cargos, que a gente viu que o presidente Lula também teve essa dificuldade, né, nesse terceiro mandato ali em algum momento, de ter que trocar ou de ter que avaliar a troca de ministros a depender de algumas pautas, votações que precisariam acontecer e contar com apoio, e não foi tão retribuído assim. Então, como que o PT e o presidente Lula vão preparados nesse sentido se vencer para mais um mandato? O que você imagina? E depois vou perguntar, obviamente, também uma sobre o Flávio Bolsonaro do PL.
14: Bom, primeiro que, caso Lula seja eleito, nós vamos ter uma repetição dessa política de centro, ou seja, os partidos se sentem indicando vários ministros, talvez no próprio desconhecimento do Lula, né, como a gente teve também nesse atual mandato, que certamente vamos ventilar também casos de desvio de verbas ou ações incorretas da administração pública, né? Isso aconteceu com Bolsonaro, aconteceu com Lula também, e aconteceu com o próprio Bolsonaro na condição de presidente, mas isso é uma outra história. Mas isso vai revelar a fraqueza, que é hoje a detenção, né, do poder do executivo. E o Centrão, obviamente, né, vai ocupar cargos, ministérios, como eu disse, e ao mesmo tempo sem uma promessa definitiva de que votarão com o governo, né? Essa é uma tendência também, mas o novo governo Lula terá que aliar a contradição de que haverá uma pressão desses partidos de centro, que geralmente são tomadas por uma ideologia neoliberal, pela ideologia de mercado, e ao mesmo tempo, por ser o último mandato do Lula da sua vida, o presidente, ele terá que deixar uma assinatura, uma marca, uma herança política. Não só em nome do cultivo, né, da sua imagem, mas também da herança da cultura do PT, né? Então ele vai ter que preparar terreno para políticas sociais, né, para que o PT tenha vida longa, para que ele consiga deixar um sucessor. Então me parece que essa vai ser a atuada do próximo mandato, né, saber lidar com esse paradoxo, né? De um lado, tendo que agradar o mercado financeiro, representado pelo Centrão, principalmente, com políticas não muito populares, mas, por outro lado, uma pressão popular e uma pressão também visando 2030, na sua reeleição, né, mas um sucessor, Então, de fato, o Lula vai ter que abrir os cofres, né, do seu mandato para exercer mudanças sociais significativas. E o resultado dessa contradição é o que vai ser determinante, né, para saber se o Lula conseguirá deixar, de fato, um sucessor e se a imagem do PT permanecerá viva nos eleitores nas próximas eleições. Né? Acho que é o que nós temos pela frente.
12: Acho que vai no mesmo caminho dessa pergunta sobre o presidente Lula, mas ele teria uma facilidade maior para construir, talvez, ainda que com alguma certa dificuldade, mas uma maioria no Congresso do que Lula teria para avançar também algumas propostas que são também mais polêmicas, porque aqui me faz lembrar que nos últimos anos a gente teve reformas importantes e polêmicas que foram aprovadas graças também a quem pôde articular com o centro, mas um centro que vai muito à direita. E aí lembro do Michel Temer, né, do MDB, com a reforma trabalhista. E a reforma da Previdência foi aprovada no governo de Jair Bolsonaro, mas já era uma continuidade, um aprofundamento de uma PEC que foi enviada pelo Temer também. Então, qual que é a sua visão? E aí algo a partir do que também você já ia falar. Só um elemento a mais sobre essa relação possivelmente melhor que Flávio talvez teria com esse Congresso.
14: Primeiro que as reformas que são aprovadas, né, quando há uma formação de maioria, que não significa ter apoio da esquerda, isso se dá muito por pressão do mercado, inclusive a questão da reforma tributária. E o presidente Lula teve o sucesso de fazer aprovar, mesmo com o apoio de políticos de oposição. Isso porque, pelo menos, havia um consenso entre direita e esquerda, né, que qualquer outro sistema tributário seria melhor que o vigente, né, que era exatamente desigual, né, criava concorrência fiscal entre os estados, né, a famosa guerra fiscal. Então existia esse cenário favorável, Lula, né, chegou-se a um ponto que nem a direita nem a esquerda podiam mais manter a reforma tributária. No caso do Temer, né, quando ele fez a reforma trabalhista, depois seguida pelo próprio Bolsonaro, com a questão previdenciária também, isso se deu porque havia um grupo hegemônico dentro do Congresso de maioria bolsonarista e de centro, né? Daí a facilidade. Mesmo impeachment da Dilma, em 2016, também tinha cenário. Ela tinha uma ínfima quantidade de apoiadores dentro do Congresso. Agora, a estratégia do Lula para esse ano não é só se reeleger, mas também ele criou uma blindagem dentro dos estados para reduzir ao máximo não só os votos do Flávio Bolsonaro, como também dos candidatos que o Flávio vem apoiar. Então, por exemplo, o PT não tem candidato no Rio Grande do Sul, está apoiando a Brizola, né? Provavelmente ela não vença, ou pode até vencer, mas não vencendo, o fato é que conseguiu tirar votos de Flávio e, consequentemente, do voto casado com senadores e deputados. Em São Paulo é outro exemplo, né? O PT tem dois candidatos ao Senado que não são do PT, duas candidatas, né? Que é a Marina Silva e a Temer. São figuras de centro, mas centro-esquerda. Mas isso serve para tirar votos para senadores da oposição, assim como também do próprio Flávio Bolsonaro, nesse voto casado, supostamente casado entre o Flávio e o Tarcísio.
12: E dois nomes importantes, inclusive, que fizeram parte do governo e saíram, né, dos ministérios para essa disputa.
14: E que caso o Lula seja eleito, talvez volte, inclusive, né? Mas o fato é que essa blindagem tem como objetivo reduzir a possibilidade de uma formação de uma ampla maioria dentro do Congresso, que permitiria o impeachment travar qualquer pauta do governo, tendo esse cenário chamado de paralisia decisória, né? Quando nada é aprovado, o Congresso tem vida própria e deixa de escanteio o presidente. Então, o PT está se preparando para isso, né? Porque em 2018, 2022, nós tivemos um baixo índice, né? Por exemplo, de sindicalistas, de movimentos progressistas dentro do Congresso. E claro que o PT não vai conseguir uma maioria com partidos aliados, mas conseguir reduzir esse déficit talvez torne um objetivo primeiro alcançável, né, que evitar por qualquer caminho um processo de impeachment. Segundo, conseguir aumentar a margem, né, de manobra para aprovar projetos importantes, mesmo com aqueles que possam ter apoio de políticos de direita, né, minimamente conscientes de que os projetos não são para o PT, mas para o Brasil, né? Então, essa é a estratégia do Lula. E conseguindo fazer isso, reduzindo esse déficit, né, de partidos aliados, verdadeiramente aliados ideologicamente, eu digo, né, não apenas formalmente no papel, né, que é o caso do PDT, do PCdoB, do PSOL, mesmo o PV, se esses partidos conseguirem aumentar em volume, o próprio PT, né, a quantidade de eleitos, isso diminui também o contrapeso, né, que o Centrão ofereceria ao próximo governo, ou seja, uma redução no número de ministérios para o Centrão, de cargos públicos. Então me parece que essa é a lógica. Agora, fracassando essa estratégia, obviamente que o Lula, vencendo a eleição, terá que seguir o status quo, né, manter o que já está dado e até mesmo ampliar o número de vagas nos ministérios para o Centrão, por exemplo. E o Fábio Bolsonaro, por sua vez, embora o pai já tenha sido eleito com aquele lema de que queria reduzir ou acabar com os privilégios do Centrão, o Bolsonaro foi um governo, né, e o Fábio deveria ser assim também, que fará do seu governo imagem e semelhança dos interesses do Centrão. Né? Eu diria muito menos com o Lula, mas muito mais com o Fábio, já que os bolsonaristas não têm uma pauta política propriamente dita, né, projetos concretizáveis, muito mais tardalhaços, né, neoliberais. Mas, de fato, quando o próprio Jair Bolsonaro foi presidente, quem de fato presidiu o Brasil era o Arthur Lira, né? Impondo as pautas ao Congresso, vira e mexe aceitando um tema ou outro, negociando um tema ou outro por outros maiores do seu interesse, né? Por exemplo, quando votou-se com Arthur Lira o fim ou não do uso do voto eletrônico, que é uma discussão absolutamente supérflua, e na contramão, o Arthur Lira conseguiu fazer aprovar outros projetos de seu interesse, principalmente envolvendo uma liberação mais rápida, né, das verbas parlamentares. Então, se o Flávio Bolsonaro for eleito, obviamente que ele vai ser o fantoche do Centrão, o bobo da corte, digamos assim, né, necessário para mascarar outras políticas de interesse unicamente do Centrão. E Flávio, assim como Jair Bolsonaro foi usado pelo Centrão, apenas vai ser um fantoche, como eu disse, para desviar a atenção da opinião pública. Né? Por isso que tinha cercadinho na época do Jair Bolsonaro, exatamente para Arthur Lira deitar e rolar, né? E hoje a gente está vendo todas essas investigações com as verbas parlamentares, desde a época do Eduardo Cunha, né? E na época eram chamadas, inclusive, de orçamento secreto.
12: Perfeito. Vou aproveitar que você citou e lembrou bem do Arthur Lira, para fazer uma pergunta aqui, porque, como ele, alguns nomes chamam a atenção na nossa política e como parte desse centro, um centro poderoso e, né, decisivo muitas vezes em alguns momentos. Existe hoje alguém, um nome único ou talvez mais de um, que é capaz de falar em nome do Centrão com mais força, professor? Ou a característica também mais importante desse grupo, né, desse grupo de centro, é justamente não possuir um comandante mais centralizado? Porque aí, né, Arthur Lira, você citou, que foi ali quem é uma figura importante enquanto presidente da Câmara dos Deputados entre 2021 e 2025, por dois mandatos, né? A gente tem Hugo Mota, do Republicanos, Davi Alcolumbre, no União Brasil, o próprio Gilberto Kassab, que a gente citou como o presidente do PSD, um dos partidos, né, o partido mais forte atualmente representando esse campo, e até indo para um outro lado que talvez faz mais à direita também, que é esse centro que a gente fala mais centro-direita, Ciro Nogueira do Progressistas, talvez, né? E aí me corrija se eu tiver com uma avaliação aqui que seja equivocada, né? Tem uma figura que é mais importante que fale com mais força em nome desse centrão, e quais são os papéis, né, desses líderes nessa engrenagem, então, no poder e nessa articulação também com o líder aí, o principal líder do executivo nacional?
14: Bom, vale dizer que o sistema eleitoral brasileiro foi criado pelas próprias elites políticas, né, no processo de redemocratização, com a intenção de ofuscar o seu papel e protagonismo para o grande público. Por isso que o eleitorado, por isso que a campanha presidencial ocorre junto com a legislativa. E obviamente que os meios de comunicação, opinião pública, dão total e maior ênfase, quase que exclusiva, a campanha presidencial, e não muito para senadores e deputados, ou quase nada para eles. E o programa eleitoral faz com que, principalmente os deputados, candidatos a deputados federais, tenham tempo no máximo de falar o número da sua legenda, né, da sua candidatura, alguma palavra ou outra espalhafatosa, e não mais que isso, né, 2-3 segundos, geralmente é isso. É para se pensar por que a campanha para o legislativo não ocorre como em outros países, onde a democracia separadamente em relação ao executivo. Mas a resposta é simples, porque o objetivo desde sempre foi obscurecer, mascarar, ofuscar as candidaturas ao legislativo, para facilitar esses candidatos com maior poder econômico, que dominam dentro, né, no interior, e ao mesmo tempo são donos de meios de comunicação e da formação da opinião pública nas suas regiões, isso facilita a perpetuação do próprio Centrão na política, né? Uma reforma política é necessária para exatamente separar essas duas eleições, isso engajaria mais a população dentro de uma cultura política, né? Sabendo separar as duas eleições, sabendo que elas são interdependentes em termos de formação de maiorias e de hegemonia política, né? Mas o que acontece? Então o Centrão promove, no final das contas, lideranças que não são expostas para o grande público ou para o eleitorado, né? São lideranças internas, de bastidores, que é o caso do Alcolumbre, que chegou a ser senador, o Renan Calheiros também já exerceu esse papel, Antônio Carlos Magalhães no passado, o próprio Sarney, que foi presidente não só da República, mas também do Senado. O próprio Arthur Lira continua exercendo esse papel, o Eduardo Cunha já fez, Michel Temer também já foi um desses líderes de congresso, de conglomerados, né, de partidos de congresso, também presidente. Então, é interessante perceber que existem várias lideranças, sim, de direita dentro do Congresso brasileiro, mas o objetivo não é fazer política para o eleitorado, né, mas sim política de palaciano, né, ou seja, nos bastidores. E assim indicam nomes de ministros, empresas estatais, né, o próprio Bivar também, quando era o manda-chuva, né, do União Brasil, fazia exatamente a mesma coisa. Então esse cenário que a gente tem que analisar, né, e o importante então não é ser o governo, já disse isso, é estar no governo, mas é não estar visível dentro do governo, né, é estar invisível dentro dessas políticas palacianas e obter o maior proveito possível dos cargos das verbas públicas, né, basicamente isso. Então a gente pode dizer que a grande diferença entre as lideranças visadas, né, pela esquerda é que procura um protagonismo, né, ou seja, do parlamento para o executivo, é o caso do Boulos, é o caso mesmo da Erika Hilton também, que tem um protagonismo e certamente deverá ter em algum momento alguma candidatura a um cargo executivo, entre outros, né. Agora o Centrão, por sua vez, tem um outro percurso, né, que é surgir e manter-se ofuscado dentro do Congresso. É basicamente isso. Com lideranças próprias, né, que conseguem criar conglomerados de alianças de partidos de centro e de direita, com a intenção de pressionar o máximo possível o governo com essas lideranças para ter recursos e cargos. É assim que funciona o Centrão. Por isso que nenhuma figura do Centrão consegue dar um salto, né, do legislativo para uma candidatura forte ao executivo em termos de presidência da República.
12: Professor Paulo Nicoli Ramírez, cientista político que dá aula sobre o tema na Escola Superior de Propaganda e Marketing, muito obrigado por mais uma conversa aqui no nosso Jabuticaba Sem Caroço. Excelente aula aqui pra gente.
14: Muito obrigado, agradeço o convite. Sempre muito interessante as suas perguntas e fico muito honrado em ter participado.
12: Um abraço, professor. Até a próxima.
14: Grande abraço, querido.
12: Como a gente comentou há pouco na entrevista, apesar de figura de destaque como presidente nacional do PSD, Gilberto Kassab, ter afirmado publicamente que partidos do centro estão apoiando a reeleição de Lula na disputa presidencial contra a candidatura de Flávio Bolsonaro do PL, partidos como União Brasil, PP e Republicanos dizem adotar neutralidade na disputa presidencial nacional. Vale observar, porém, que ao mesmo tempo em que a fala de Kassab chama a atenção por ele ser vice na chave com Ronaldo Caiado, do PSD, que também disputa a presidência, mesmo se declarando neutros, União, PP e Republicanos ainda dão mais espaço a Flávio no âmbito regional, segundo o levantamento feito pelo Congresso em Foco. O levantamento aponta que Flávio conquistou mais espaço que Lula entre lideranças e palanques estaduais da Federação União Progressista, formada por União Brasil e PP, e do Republicanos. Flávio aparece em 13 unidades da federação no campo da União PP, Lula em 4 e Caiado em 2. Outras 8 estão sem definição. No Republicanos, Flávio também aparece em 3 estados contra 5 de Lula, 1 de Caiado e 8 sem definição. E a gente segue nesse assunto com o nosso próximo convidado.
8: Direto do Palanque.
12: Hilton Fernandes, cientista político, professor e pesquisador do Laboratório de Opinião Pública e Mídias Digitais, o LAPOP, da Fundação Escola de Sociologia e Política de São Paulo, a FESP-SP, é quem vai conversar com a gente agora aqui no Jabuticaba Sem Caroço. Professor Hilton, muito obrigado por aceitar o nosso convite para participar aqui, para falar sobre esse tema relacionado às eleições. Bem-vindo, como vai?
15: Olá, é um prazer estar aqui falando com vocês. Espero que a gente tenha aí uma conversa bem divertida e frutífera.
12: Vamos lá, para começar, professor, o Centrão deixou de ser apenas uma força de apoio e se tornou fiel da balança da governabilidade. Isso faz um tempo e percebemos isso também nesse terceiro mandato do presidente Lula mais fortemente. O próximo presidente eleito deve chegar ao poder refém a mais ainda dessa dinâmica ou ainda existe margem para negociar programas de governo em vez de apenas cargos e emendas? Conta pra gente, por favor.
15: Essa é uma realidade que se tornou bem difícil, né, para os presidentes, que antes era muito mais simples. Você conseguia negociar o apoio por meio de aprovação ou não de emendas, né, de destinação de recursos, dava uma força até desproporcional ao presidente. Com a entrada das emendas impositivas, né, que o presidente é obrigado a cumprir, né, no orçamento, o Congresso ganha poder. E o tal do Centrão, na verdade, é um arranjo, né? O Centrão não existe propriamente dito, né? Não é um grupo de políticos ali que tem uma ideologia, não é isso. São políticos ligados a partidos que perceberam que o poder do Congresso aumentou, então valia muito mais a pena se organizar para exercer pressão direto no presidente, no executivo, do que tentar negociar direto com o presidente, como era antes, né? A negociação geralmente era com os partidos. E os próprios congressistas costumavam seguir também a linha do partido. Se o partido negociava apoio, os congressistas apoiavam na votação, né, votavam a favor do governo. Hoje não é mais assim, né? Hoje tem pelo menos duas dinâmicas aí. Uma delas é a questão dos recursos, né, que os deputados conseguem fazer as suas emendas para suas regiões e, independentemente ali do tema, eles conseguem levar esse valor. E a outra dinâmica que mudou bastante é a forma de comunicação desses políticos com o eleitor. Antes era uma coisa muito mais focada durante o período da campanha eleitoral, tanto que a gente sempre ouvia falar, né, até hoje a gente se ouve falar que o candidato só aparece em ano de eleição, né? Agora mudou essa dinâmica por causa das redes sociais. E como o congressista, o deputado, o senador, ele precisa mostrar que está ali sempre lutando pelo seu eleitor, ele exagera. Ele faz aqueles vídeos, aqueles cortes para as redes sociais para dizer que está sempre ali lutando, sempre tentando fazer alguma coisa, mas o sistema impede, o presidente impede, cria ali um outro tipo de comunicação. Isso quebra a necessidade desse político de ter o apoio do partido ou ter apoio de uma liderança, porque ele mesmo consegue se divulgar, né? Então quebrou também essa lógica de partido mais coeso, é quase que cada um por si, né? Não que os partidos tenham sido fortes em algum momento, né? Fortes, não. Partidos no Brasil, geralmente a gente fala isso nas aulas, né? São sempre muito fracos, mas agora está pior, né? A situação piorou. Aí, além dessa dinâmica, eu só usaria com mais cuidado essa palavra, né? De ser refém do Congresso. Porque, pensa assim, se... dependendo do resultado da eleição, vamos desconsiderar o resultado das pesquisas, tá? Vamos supor que qualquer candidato pudesse ganhar a eleição. Dependendo do resultado, o próprio presidente pode fazer parte do Centrão, né? Então ele não é mais refém, ele é parte. E também, dependendo da relação com o Congresso, não é exatamente um refém, né? Ele pode fazer ali uma negociação, ele pode, dependendo de como ele foi eleito, se ele teve um apoio popular mais forte, por exemplo. Isso implica numa mudança do relacionamento com o Congresso, porque alguns políticos vão querer se aproximar do presidente para tirar também um pouquinho ali dessa popularidade, né? Para tentar pegar um pouquinho da popularidade. Isso explica, por exemplo, por que os partidos, alguns partidos não se coligaram com o candidato a presidente este ano.
12: Quero partir daí, professor, então, para perguntar ainda sobre, né, porque nessa resposta você lembrando, né, que esse Centrão se forma de junção entre os partidos para algumas ideias em comum e porque eles podem, claro, ir para um lado ou ir para o outro, depender do que se tem dado ali, né, é talvez o espectro político, o centro que mais pode estar em todos os lugares possíveis dentro da nossa agenda política, mas existe de fato um centrão com interesses comuns, ou a gente usa esse termo para agrupar partidos e parlamentares também que têm umas estratégias muitas vezes muito diferentes? O que que une, né, atualmente, trazendo alguns partidos aqui, Progressistas, o PP, União Brasil, Republicanos, o PSD e setores do MDB também?
15: Isso é bem interessante, porque não existe mesmo essa coalizão ideológica, né? Não é um grupo ali defendendo uma ideologia. O que existe é a percepção desses partidos de que é mais fácil controlar os seus interesses, mais fácil ter poder de decisão e influenciar a política, tomando decisões ali mais ou menos em conjunto para pressionar o governo. Né? Seja aprovando ou não aprovando alguma lei, alguma proposta. E o que a gente vê de comum nesses partidos é o que a gente sempre viu, na verdade, na política, né? É um certo oportunismo de participar do governo independentemente de quem ganha a eleição. Então, por isso até, os partidos não se preocupam muito mais com a coligação durante a campanha, porque não importa muito, né? A gente viu isso, aliás, sempre viu isso, né? Mas parece que está cada vez mais forte. Dependendo de quem ganha a campanha, ele faz ali a sua coalizão, mas tem um grupo, que é esse centrão, que sempre está lá com um grande poder de decisão, né? Que precisa ser tratado com alguma proximidade, porque eles podem emperrar as decisões do governo. E eu acho engraçado a gente usar o termo centrão, porque às vezes dá uma confusão e muita gente pensa que os partidos são de centro, mas não tem nada a ver. Hoje são mais partidos à direita, mas poderia ser diferente. O que caracteriza esse centrão é que é justamente eles não estarem nem de um lado nem do outro, né? Eles estão ali no meio. Eles estão esperando para apoiar quem der alguma vantagem para eles. Então são partidos oportunistas, né? Eles querem aproveitar ali a oportunidade para conseguir levar à frente os seus interesses. Isso é interessante porque muda a dinâmica, né, do presidencialismo. Não chega a mudar completamente, mas muda, né, essa relação. Tem um grupo ali que consegue exercer pressão. E ele cresceu justamente porque cada vez mais o governo depende do apoio desse grupo, né, que a gente chama de centrão.
12: Professor Hilton, nos últimos anos, a gente viu a expansão das emendas impositivas fortalecerem esse Congresso frente ao Executivo. Esse próximo presidente eleito vai ter ferramentas institucionais para reverter esse peso, ou o hiperpresidencialismo de coalizão deu lugar a um parlamentarismo informal?
15: Seguindo na mesma linha, né, de poder do Congresso, as emendas impositivas foram que mudaram essa balança. Porque antes o presidente poderia, até não era uma forma muito correta, né, mas ele poderia não aprovar o envio de recursos para determinados parlamentares como uma pressão para que eles apoiassem as decisões do governo. Então tem um lado que é justificável. Por outro, as emendas impositivas também deram uma força tão grande para o Congresso, né, porque agora não dependo mais de negociação, né, o deputado não precisa mais negociar com o presidente. Ele tem ali uma emenda, o presidente é obrigado a cumprir, e ainda por cima tem pouca transparência, né? A gente viu aí uma série de casos de emendas que foram destinadas até para regiões que não eram do político, e a gente não sabe direito por que que foi para lá, como que foi gasto, como que foi usado o dinheiro, né? Fica um limbo ali que é um problema seríssimo de falta de transparência. Mas isso deu muita força ao Congresso. Então, o próximo presidente, se for uma... Vou fazer um parênteses aqui. Se o presidente for o Lula, se ele for reeleito, ele vai ter um problema porque ele não vai disputar uma nova reeleição. Então, ele vai viver ali durante um tempo com a pressão de políticos que perceberam que ele não vai continuar, então vão tentar ocupar espaço. Se o Flávio for eleito, ele também vai sofrer uma pressão porque ele não tem um capital político como teve o pai dele, os partidos, os outros partidos, né? Ele vai ser um presidente fraco, né? Vai ser até muito parecido com o que foi a Dilma no segundo mandato dela, que nem resistiu. Isso pensando nos dois principais, né? Então, independentemente disso, independentemente de quem vai ganhar a eleição, eles vão sofrer, né? Vão ter essa pressão do Congresso. Essa pressão pode levar ou para um desgaste muito grande do presidente, ou, se houver ali uma negociação política e um apoio principalmente popular, né, se o presidente conseguir manter um apoio popular, pode ser que volte a ter um diálogo, né, para mudar um pouco essa situação. Porque senão vai ser muito ruim daqui a 4 anos, uma próxima eleição, e talvez ninguém mais queira ser candidato a presidente.
12: E aí, quando a gente fala também sobre emendas, é impossível não lembrar do Supremo Tribunal Federal. Queria que o senhor comentasse pra gente, o Supremo Tribunal esteve também no centro de intensas polarizações nos últimos mandatos, também aí com o presidente Lula, também no contexto dessas emendas, né? O próprio ministro Flávio Dino, um dos protagonistas nesse sentido. Como que o próximo presidente poderá administrar a relação com o STF? Eu citei as emendas, mas aí pensando em vários outros temas também. Aqui é importante, né, considerar

0: do presidente eleito, mas sim da situação. Né? O presidente, o próximo presidente eleito, seja reeleito ou eleito, ele vai ter que dialogar. Ele vai ter que entender que não funciona mais aquela estratégia de presidencialismo de coalizão que vinha muito em relação ao controle dos recursos, ao controle do orçamento. Né? A força vinha do controle do orçamento. E também, aí tem uma questão que é mais eleitoral. Né? O poder de um presidente também tem a ver com o quanto ele foi eleito com mais vantagem ou com menos vantagem, né? Com mais apoio popular ou menos apoio popular. Porque isso vai também dar uma garantia para ele, se ele tiver um apoio popular maior, ele vai ter uma garantia de que ele é um bom cabo eleitoral. E aí os políticos se aproximam dele. Né? Isso acontece, a gente viu acontecer com Lula, com Bolsonaro, com outras lideranças. Né? O valor dessa liderança também tem a ver com o apoio popular. Em relação ao STF, o protagonismo do STF nos últimos anos tem a ver com essa mudança também de dinâmica, né? Porque de repente começaram a aparecer conflitos entre o Congresso e o Executivo que antes não eram tão comuns, né? E além de ter uma série de outros problemas que também foram gerados a partir do questionamento das instituições, que só esses questionamentos das instituições só tiveram apoio por causa da presença nas redes sociais. Veja como tudo está, né, de alguma forma ali interrelacionado. Né? E, bom, o presidente vai ter que, então, administrar esse conflito com o STF? Sim, vai ter que indicar o nome, vai ter que ter fazer uma espécie de pacto, né, de, gente, não vamos exagerar tanto. Né? Então, nem o legislativo vai ser tão agressivo, nem o STF deveria ser tão intervencionista, tinha que ter um pouco mais ali de acordo na relação da condução do país. Né?
1: É isso, vai depender da situação mesmo, né? E como a gente falou aqui, professor, o que chama a atenção nessa eleição é que partidos com grandes bancadas não necessariamente escolheram um candidato presidencial a apoiar, pelo menos antes do primeiro turno, em 4 de outubro. A gente pode interpretar também essa não escolha, essa neutralidade, talvez entre aspas também, como uma estratégia racional de sobrevivência política, que é ali de ganhar governos estaduais, eleger deputados e senadores e deixar ainda assim a porta aberta para qualquer presidente eleito. Qual que é a sua avaliação? Acho que um complemento de algo que você iniciou também falando um pouco no início da entrevista.
0: É esse caminho mesmo que os grandes partidos que não tomaram posição no apoio direto, né, formal aos candidatos, estão pensando. Né? Principalmente esses partidos do Centrão. Né? Não é exatamente um partido de centro, é um partido do Centrão, que é essa estrutura que fica ali no meio para apoiar quem for mais interessante. Né? Eles não têm uma ideologia de centro. Né? O que a gente percebeu esse ano é que o risco de alguns partidos apoiarem formalmente, né, por meio de coligações, um dos principais candidatos, que o Flávio e o Lula, o risco era perder votos em determinadas regiões. Então, principalmente quando a gente pensa em regiões do país, o Nordeste mais próximo do Lula, o Sul mais próximo do Flávio. Um partido que se coligasse com um dos candidatos teria que enfrentar isso também. Né? Os próprios candidatos a governador teriam que dar respostas, né, por que apoia um candidato que de repente naquela região não é tão bem visto. E principalmente a estratégia desses partidos é aumentar a base no parlamento, né, tanto no Senado como na Câmara dos Deputados. Porque isso vai garantir o poder de barganha. Isso vai garantir também o valor do fundo partidário, do fundo eleitoral, que são valores muito altos, e é uma estratégia que funciona muito bem, né? Porque quando você tem o foco ali na eleição de parlamentares, em qualquer lugar do país, independentemente de quem estiver à frente como candidato a presidente, o deputado pode decidir, o candidato a deputado pode decidir se aproximar ou não, né, daquele candidato. Então, de repente, o Lula vai melhor no Nordeste. Um partido que é

0: o Flávio, lá no Nordeste, os seus deputados vão se aproximar do Lula para tentar ganhar mais votos, entre os eleitores do Lula. E mesma coisa no Sul. Então é uma estratégia eleitoral com vistas ao poder depois no Congresso, né? Então não é uma coisa de, ah, não gosto do candidato, então não vou apoiar. Não, é estratégia. É uma estratégia principalmente eleitoral. Isso pode, além de tudo, prejudicar o próximo candidato, o próximo presidente, porque como ele não teve essa coligação já na campanha eleitoral, ele vai ter que negociar depois, né? Se fosse durante a campanha, quem estava com o candidato durante a campanha continua. Agora, não tendo essa coligação, ele vai ter que negociar depois. E aí depois o partido já teve ali a sua eleição de deputados e senadores e provavelmente vai ter um cacife maior, né, para fazer a negociação.
1: Professor, aproveitando de percepção também do eleitor e de pesquisas mesmo, né? Aproveitando até a experiência do que vocês têm feito no LAPOP, no laboratório aí da FESP, que é relativamente recente, existe uma distância enorme entre a negociação política em Brasília e aquilo que o eleitor normalmente observa ou percebe. E depende também do nível de conexão desse eleitor com a política. Quando um governo distribui ministérios e aí colocar situações hipotéticas que geralmente acontecem aí nessas negociações, a partir depois, desde antes, né, talvez nessa campanha, para tentar ali articular, e depois quando vence, que aí é algo meio que às vezes está até prometido. Quando o governo distribui ministérios, cargos, ou negocia emendas para construir maioria, como isso é percebido pela opinião pública? O eleitor tende a ver isso como governabilidade ou como um toma lá da cá, é tranquilo para esse eleitor? Ele tende talvez a não entender muito, fez às vezes o candidato, são pessoas, né, e políticos que fizeram até uma oposição um pouco mais forte em determinado momento da campanha. Como que vocês observam isso?
0: O eleitor, não existe um eleitor, né? Um eleitorado também com a mesma visão. Aí depende de cada tipo de eleitor. O eleitor que costuma acompanhar mais a política e tem posicionamento político, ideológico, ele pode ver essa destinação dos ministérios, esses acordos, com maus olhos, né? Porque ele vai entender que o candidato escolhido não seguiu ali exatamente aquilo que era esperado, né? Fez acordo com outros grupos. Mas a maioria da população não pensa assim, né? A maioria da população percebe que existe essa necessidade, né? Não faz sentido também a gente ter tantos partidos, tantos grupos políticos e um só deles querer fazer tudo. Não dá. Faz parte, então, do processo ali de governo essa aproximação com outros partidos e isso é saudável, né? Porque também evita que um grupo só se ache muito poderoso e que pode tomar qualquer decisão. É importante isso. Na destinação de ministérios, claro que tem ali também um interesse pessoal, político, até econômico, né, de cada grupo, mas você não pode querer também controlar tudo achando que tem respostas para tudo, né? Eventualmente a melhor opção está em outro partido. E aí você faz uma negociação, olha, essa área aqui eu sei que seu partido trabalha melhor. Então vocês vão trabalhar com isso aqui. Fora os recursos, né, que é o grande motivador aí da destinação, dos acordos, né, com os ministérios. Mas o eleitor, ele não vê isso assim também como algo que acabou com a imagem do político, acabou com os sonhos. Não, não é assim, né? Tem sempre aquele mais radical que esperava que o governo, que o presidente fosse assumir, chutando a porta e mandando todo mundo embora, né? Isso não existe. Aí, quando acontece ali os acordos, essa pessoa pode ficar um pouco decepcionada, mas o restante dos eleitores percebe ali que é assim que funciona, né? O que a gente tem que lembrar também é que a grande figura que vai ser enxergada pelo eleitor como responsável é o presidente ou a presidente, né? É quem está ali no comando. Aí não importa se o poder está na mão do Congresso, se o Congresso é que decidiu alguma coisa, se o Congresso evitou que fizesse alguma coisa, se o Congresso pressionou para fazer outra coisa. O eleitor não enxerga muito bem isso. Até quando a gente faz avaliação de opinião pública sobre o Congresso é muito mal visto. Mas o deputado que está lá, ele tem a sua base e continua tendo. Né? Não muda, as decisões dele raramente mudam a sua base eleitoral. A não ser quando aparece uma denúncia, alguém é preso, alguma coisa mais grave assim. Mas só pela decisão política é raro. mudar. Quem é o grande responsável geralmente é o presidente. Né? O eleitor enxerga as crises, todos os problemas, né, como responsabilidade do presidente. E o político que está ali no Congresso atuando às vezes muito mais fortemente não é tão responsável. Isso leva também a esses discursos mais radicais, porque ele pode falar o que quiser para garantir a base eleitoral dele.
1: Tá aí. E ainda sobre, pegando essa gancho sobre o eleitor, as redes sociais tornam mais difícil para um presidente fazer esse e outros tipos de negociação, porque uma coisa é o líder partidário ir lá, né, negociar em Brasília, e outra é explicar ao eleitor algo que talvez ele já imaginava que ia gerar alguma polêmica nas redes sociais, nas plataformas, porque que um partido que fazia oposição passou a ocupar um ministério, por exemplo. Ou seja, em tempos de inteligência artificial e tecnologias para eleições, a gente está diante de um ponto sem volta quanto ao uso dessas ferramentas na comunicação com o eleitor. Os políticos também estão tentando, né, aprender como lidar com essa talvez até maior vigilância que as redes sociais proporcionam de acompanhamento desses governos, desses mandatos, professor?
0: Isso é curioso, né? Bom, caminho sem volta, né? Um ponto sem volta, eu acho que sim. Eu acho que a gente não volta mais. A não ser, é claro, que tem aí um hecatombe e de repente a gente não tenha mais a energia elétrica ou IA ou a internet, mas a gente está falando de uma situação em que muita coisa muda, não é só isso. Mas sim, a gente não tem mais volta, né? Não vai ser mais a campanha eleitoral ou a relação, né, com a política que era antes. O político hoje ele tem maior independência. E aí mesmo que o partido dele, de repente, apoie um governo em que ele foi oposição, ele vai para as redes sociais e fala: eu sou contra o que o meu partido fez, vou continuar aqui defendendo as minhas coisas, mas eu sou contra. Então ele não depende mais dessa relação com o partido e nem tem tanta responsabilidade mais com o partido. Né? Antes havia uma responsabilidade, o político se sentia parte daquela decisão do partido. Agora não, né? Está cada vez mais individual. E isso passa por essa relação com as redes sociais, que é uma relação do político direta, mais direta, né, com os eleitores. E se antes, quando eu digo antes, é antes da internet, né, 30 anos atrás, o eleitor mal tinha contato com o político, né, o contato às vezes era no folhetim ou alguém que falava que conhecia, né, agora não, ele está ouvindo ali o vídeo do político falando para ele. Ele continua não tendo contato próximo, mas a impressão que dá, a impressão que ele tem é que sim, que ele é próximo. E aí esse apoio fica mais forte e o grupo ali de apoiadores desse político se sente também mais representado, se sente mais pertencente a um grupo social, né? Então eles podem ali se defender. Isso, por exemplo, é o que explica muitas pessoas que defendem um determinado político. Quando tem uma notícia negativa, eles falam que é mentira, né, que é fake news, porque o grupo ali se fortalece, se fecha e não importa muito o que está acontecendo de fato, o que importa é o que eles acreditam. Isso, aí juntando com o que você comentou sobre a inteligência artificial, né, isso vai dar mais margem ainda para acreditar e seguir documentos, vídeos, memes, né, que são produzidos o tempo todo nesse caso, aumentou demais a velocidade de produção desses materiais, né, essas pessoas vão continuar consumindo e aí elas passam a ignorar as outras fontes de informação. Né, nas suas bolhas, né, que é um termo que a gente usa bastante, elas passam a ignorar, por exemplo, a imprensa tradicional, porque dizem que ela é vendida, que ela só fala mentira, e aí passam a acreditar somente naquilo que uma determinada linha de pensamento, um determinado grupo passa de informação. Com a IA, isso é muito potencializado. Né? E tem uma situação interessante que a gente percebeu, que em 2018, os memes tiveram muito poder, as falsas notícias, né, fake news, tiveram muita força nas decisões eleitorais daquele ano. E em 22, também teve, mas de uma forma diferente, porque o eleitor estava cada vez mais desconfiado. De tanto ver falsas notícias, né, as fake news, de tanto ver coisas que não eram realidade, o eleitor passou a desconfiar. E neste ano, com a IA, isso parece que voltou a ser como era antes, né? Teve ali uma volta para acreditar em qualquer coisa. Né? Não que o material seja tão melhor assim, mas é que acontece uma invasão, uma avalanche de material, né? tempo todo. A IA potencializa a velocidade. E aí é tanta coisa chegando que as pessoas começam a acreditar, mesmo sendo mentira, né? Porque aquela frequência ali, poxa, deve ser verdade. Então deve sim afetar as eleições esse ano. Eu espero que em algum momento a gente tenha ou uma, não diria regulação, porque regulação acho que não é um caminho para isso, né? Mas algum tipo de esclarecimento para o eleitor, porque hoje está muito fácil enganar o eleitor. Ele consegue se fechar ali numa bolha e receber apenas as informações que vão confirmar o que ele já acredita.
1: Perfeito. Esse, o Wilton Fernandes, cientista político, professor e pesquisador do Laboratório de Opinião Pública e Mídias Digitais, o LAPOP, da Fundação Escola de Sociologia e Política de São Paulo, a FESP-SP. Professor, muito obrigado pela participação aqui com a gente, pela ótima conversa aqui. E um agradecimento também à FESP, que sempre nos ajuda quando o assunto é política.
0: Obrigado, foi um prazer, um abraço a todos.
1: Um abraço, até uma próxima. Tchau, tchau.
0: Tchau, tchau.
1: Bom, nosso tempo acabou, então chegou a hora de colocar ponto final em mais um episódio do Jabuticaba Sem Caroço. 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Tchau e até o próximo episódio.
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4: Sábado, 5 de setembro de 2026, agora são 6:03. Witkoff diz que família de Robert Gilman agradece a Putin pela libertação. O enviado americano Steve Witkoff afirmou que a família de Robert Gilman é grata ao presidente russo Vladimir Putin pelo retorno do familiar. Putin respondeu que os agradecimentos deveriam ser dirigidos ao presidente dos Estados Unidos, já que a iniciativa partiu dele. Robert Gilman foi detido na Rússia em janeiro de 2022, após uma confusão provocada por embriaguez e uma agressão contra um policial. A pena, que inicialmente era de 4 anos e meio, chegou a 10 anos após novas condenações. A Rússia concordou em libertá-lo no dia 11 de agosto. Putin diz que pretende discutir com Witkoff e Kushner todas as opções para a paz na Ucrânia. O presidente russo afirmou que pretende discutir todas as modalidades de um acordo para o conflito na Ucrânia com os enviados americanos Steve Witkoff e Jared Kushner. Putin destacou o alto nível de confiança nos dois negociadores e disse que Moscou se sente confortável trabalhando com eles. O líder russo também afirmou que Donald Trump continua empenhado em contribuir para a resolução do conflito. Putin diz que contatos entre Estados Unidos e Rússia são sempre benéficos. Durante o encontro com Witkoff e Kushner, Vladimir Putin afirmou que os contatos entre os governos dos Estados Unidos e da Rússia são sempre úteis. O presidente russo disse novamente que pretende discutir todas as possibilidades para um acordo.
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4: Rock in Rio provoca interdições no entorno do Parque Olímpico. Atenção, motorista! Desde as 2 da tarde deste sábado, diversas vias no entorno do Parque Olímpico, onde acontece o Rock in Rio, estão interditadas. Os bloqueios seguem até às 5 da manhã deste domingo. A orientação é evitar a região e dar preferência ao transporte público para chegar à cidade do Rock. Melina Saad para o Radar Sputnik, são 6:05.
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10: Mundiokers, como é que vocês estão? Hoje a gente vai trazer o segundo episódio dessa semana especial em que nós estamos tratando dos desafios do próximo presidente brasileiro para diversas editorias. E hoje, terça-feira, a gente vai falar sobre os desafios do próximo presidente brasileiro para a América Latina. Como o próximo presidente vai lidar com a América Latina cada vez mais dividida entre governos de direita e de esquerda, sem transformar diferenças ideológicas em obstáculos diplomáticos. A gente vai falar também sobre como vai ficar a relação com a Venezuela. Será que o próximo presidente brasileiro vai conseguir dialogar com a Venezuela? Como é que fica a questão com a Argentina? Será que se um governo de direita for eleito, o Brasil volta às boas com a Argentina? Também vamos abordar o tema do Mercosul. Será que o Mercosul é suficiente para os interesses do Brasil ou o próximo presidente vai buscar uma integração latino-americana mais ampla e mais flexível? O tema da segurança também vai ser abordado. Vamos falar também sobre a Amazônia. A Amazônia é esta que é compartilhada por 8 países. E, finalmente, qual será o maior desafio do próximo presidente da América Latina? Será que é recuperar a liderança brasileira, reconstruir a tão sonhada integração regional ou impedir que disputas entre Estados Unidos e China reduzam a autonomia dos países latino-americanos? O programa de hoje está imperdível. Vamos chamar o nosso primeiro convidado. O Mundioca tem o enorme prazer de ouvir mais uma vez o professor Lier Pires Ferreira, ele que é analista de geopolítica e pesquisador do NUBRICS na UF. Tudo bem, professor? Obrigada por ter topado falar com a gente.
11: Tudo bem, Melina. Tudo bem, Marcelo. Um prazer falar com vocês mais uma vez.
12: Prazer é todo nosso, professor. Professor, o Brasil ainda tem condições de exercer uma liderança política na América Latina ou ele perdeu o espaço nos últimos anos? Lembrando que a gente está fazendo uma série sobre o futuro político do Brasil. A gente está quase um mês das eleições, a gente não sabe quem vai ganhar, a gente sabe que há candidatos concorrendo, um dia um tá melhor numa pesquisa, outro dia não tá tão bem, mas assim, muda alguma coisa de quem for o próximo presidente? Muda o quê?
11: Olha, claro que mudam as perspectivas políticas e ideológicas, a forma de encontrar, de ver o mundo e de reconhecer o Brasil dentro desse mundo. E do ponto de vista mais pragmático, ou seja, daquilo que você acaba de perguntar, é evidente que o Brasil tem encontrado nos últimos tempos dificuldades maiores para exercer essa liderança regional, uma liderança que o Brasil almeja e de certa forma vem exercendo há bastante tempo. Né? O que nós conhecemos como Onda Azul, ou seja, a ascensão de regimes de direita ou extrema direita no conjunto mais amplo da América Latina, vem fazendo com que este Brasil, principalmente o Brasil de Lula, encontre diferenças e dificuldades maiores do que no passado. Fragmentação política, né, do continente, com esse avanço de governos mais alinhados com os Estados Unidos, principalmente em países como Argentina, Chile, Peru, Bolívia, mas também El Salvador, Equador, enfim, ele reduziu o espaço de articulação que o Brasil tinha ou teve em momentos pretéritos. A crise, por exemplo, na Venezuela, ela mostra de forma muito clara os limites que estão sendo vivenciados pela diplomacia brasileira. Aquela aposta num diálogo, numa mediação com o regime de Maduro, visando a impedir uma intervenção militar norte-americana, não se materializou, mostrando de alguma forma a perda de capacidade de influência real, objetiva, concreta do Brasil no contexto contexto hemisférico, principalmente após a ascensão de Donald Trump. Mesmo a reativação da Unasul e do Consenso de Brasília, eles ainda não trouxeram, não se traduziram, melhor dizendo, né, em ações concretas, da mesma forma que a CELAC, como nós vimos na última reunião, segue marcada por divisões internas. Então, sim, nós temos condições de exercer uma liderança política, mas, ao mesmo tempo, nós perdemos espaços nos últimos anos.
10: Professor, como é que o próximo presidente deve lidar com uma América Latina cada vez mais dividida entre governos de direita e de esquerda, isso sem transformar diferenças ideológicas em obstáculos diplomáticos?
11: Para responder essa questão, Melina, a gente tem que reconhecer que governos diferentes vão lidar de formas diferentes com essas questões. Se nós tivermos um governo mais alinhado nas dimensões político-estratégicas norte-americanas, portanto um governo de direita ou de extrema-direita, que é possível no contexto e no cenário atual brasileiro, certamente nós vamos caminhar, digamos, com um alinhamento mais estreito com os interesses norte-americanos, e isso vai diluir algumas tensões que nós temos, principalmente aí com Milei na Argentina, né? A Argentina é sempre, historicamente, o nosso principal parceiro. O próprio episódio, né, recente, né, da presença do Milei ao Brasil para apoiar a candidatura do senador Flávio Bolsonaro à presidência, e os ataques públicos, né, que foram feitos diretamente em face do presidente da República, o Lula, acho que de alguma forma também reduziram os espaços da relação, digamos que diplomática, né, entre os dois países. Então, assim, se nós tivermos um governo de direita ou de extrema direita, esse alinhamento será mais fácil. Se nós tivermos a reeleição do presidente Lula, ele vai enfrentar o desafio de fazer com que as diferenças políticas e ideológicas não se transformem em obstáculos concretos à relação bilateral entre Brasil e Argentina, ou, se nós quisermos expandir, a relação entre o Brasil e outros países latino-americanos que estão, né, no momento vivendo governos de direita, como esses que nós citamos há pouco. A gente tem visto, por exemplo, né, no próprio contexto argentino, parlamentares argentinos, alguns parlamentares argentinos, inclusive da base de Milei, né, eles buscam reabrir os canais de diálogo, defendendo de alguma forma, né, com que essas diferenças ideológicas que são legítimas não sejam colocadas acima, né, dos interesses nacionais recíprocos dos dois países. Então, assim, principalmente se nós tivermos um governo, né, tivermos a reedição do governo Lula, mas qualquer que seja o presidente, eu creio que ele vai viver o desafio de institucionalizar canais de comunicação que possam, de alguma forma, superar ou estar acima, né, das afinidades pessoais entre os líderes, separando de fato aquilo que é uma relação de Estado do que é uma relação de governo.
12: Professor, em relação à Venezuela, como é que o novo presidente deve tratar a situação? A gente lembra que o Lula teve um problema com Maduro, mas não teve problema com a Delcy. Mas anteriormente, o Jair Bolsonaro teve um problema com o Maduro, com a Venezuela, com todo mundo. Como é que o senhor acha que o próximo presidente deva conduzir essa lida com a Venezuela?
11: Do ponto de vista macro, ou seja, pensando que esse presidente pode ser o Lula ou, por exemplo, o senador Flávio Bolsonaro, apenas para nós nos limitarmos aos dois nomes que estão mais em evidência, né, em todas as pesquisas, né, eu diria que, na linha do que foi dito anteriormente, que o próximo governo ele vai estar, digamos que enfrentando o desafio, né, de manter canais de interlocução abertos e exercer, digamos que, um papel positivo na perspectiva de uma defesa da democracia e dos direitos humanos, né, por exemplo, na Venezuela, de equilibrando de alguma forma a defesa da soberania com algumas exigências, né, de mudança no regime. Né. Por que eu estou dizendo isso? Porque o Lula claramente priorizou o diálogo com Maduro, né, e a rejeição de intervenções externas. Mas essa estratégia não produziu os resultados que o Palácio do Planalto desejava. Né. O Brasil não apenas não conseguiu induzir mudanças minimamente significativas no contexto do regime madurista, nem conseguiu evitar a intervenção dos Estados Unidos, ou seja, que acabou, né, levando ao sequestro do Maduro e ao governo provisório, né, a presidente interina Delcy Rodrigues. Isso é uma coisa ruim, né, porque a gente está vendo agora que os Estados Unidos lançaram mão, inclusive, sobre o petróleo venezuelano. Né, o acordo recém-firmado entre Estados Unidos e Venezuela é um acordo extremamente deletério, né, para a sociedade venezuelana. Ela, claro, tem um condão de manter Delcy Rodrigues no poder, mas do ponto de vista dos interesses venezuelanos ela é muito ruim, e do ponto de vista também das relações, né, hemisféricas, ela mostra o quanto que os Estados Unidos voltam a exercer uma ação imperialista direta, escrachada, e não moderada, né, sobre o continente, com impactos negativos sobre a liderança brasileira, sem dúvida alguma.
10: Professora, a nossa relação com a Argentina ficou bastante desgastada, até foi rebaixada, né, diplomaticamente, por conta das ofensas que Javier Milei fez contra o presidente Lula, contra o nosso judiciário. O senhor acha que se um candidato de direita assumir, tudo muda?
11: Olha, eu não posso dizer que tudo mude, né? Mas certamente haverá uma afinidade política e ideológica entre esses dois governantes. O que é mais importante a gente perceber é que, independente de quem governe, seja no Brasil, seja na Argentina, a Brasil e a Argentina são dois importantes parceiros econômicos, comerciais, mas também geopolíticos no contexto da região. Então, assim, mesmo com esse desgaste diplomático recente, né, com o rebaixamento da relação bilateral entre os dois países, é importante que todos, né, ambos os lados, melhor dizendo, reconheçam, né, a importância estratégica dessa relação, né? É importante que se possa, né, entender que as diferenças político-ideológicas, elas não podem se sobrepor a uma relação que é estratégica e que é de interesse mútuo, né? Para nós falarmos assim de interesses muito concretos, né, que são os interesses econômicos, nós temos mais de 20 bilhões de dólares, né, no comércio bilateral Brasil e Argentina, inclusive dentro do Mercosul, e tudo isso vai exigir, né, com que a Argentina, né, mas também os demais membros do Mercosul, Uruguai, Paraguai, né, Bolívia, né, sejam tratados como prioridades de Estado. Né? O que a gente não pode ter, né, independente do governo, é um alinhamento automático com os Estados Unidos, né, que faça com que tão somente os interesses estratégicos da América sejam considerados, mas também os interesses dos estados latino-americanos, nesse caso, né, sul-americanos, devam ser contemplados. E nesse sentido, a relação bilateral entre o Brasil e a Argentina, ela é e tem que ser sempre uma prioridade para ambos os países.
12: Agora, Mercosul, ele é normalmente liderado pelo Brasil. O que que mudaria no Mercosul, sendo um candidato mais conservador ou sendo um candidato mais liberal?
11: Olha, não há dúvidas, né, de que o Mercosul, como outras frentes, né, de cooperação, seja política ou econômica, né, entre países latino-americanos, a gente falava há pouco da Unasul, por exemplo, elas se colocadas num paradoxo, né? Assim, por um lado, a gente tem que manter a resiliência, né, dessa lógica de uma plataforma de inserção internacional, mas entender a dinâmica de uma baixa institucionalização relativa, né, uma rigidez e uma disputa interna no contexto das necessidades de flexibilização. Por exemplo, hoje, tanto o Uruguai quanto a Argentina pressionam por acordos bilaterais fora do bloco, né, enquanto o Brasil resiste para preservar, por exemplo, a tarifa externa comum, que dá ao Mercosul a feição de uma união aduaneira, ainda que incompleta. Talvez a regressividade jurídico-institucional do Mercosul pudesse conferir, tanto ao Brasil quanto aos demais parceiros, né, a flexibilidade necessária para que ele possa se aproximar, ou que eles possam se aproximar de outros países. Nesse caso, por exemplo, certamente a Argentina, né, buscaria uma aliança estratégica, digamos que mais expressiva com os Estados Unidos, ao passo que o Brasil talvez migrasse um pouco mais para parcerias com países BRICS, principalmente a China, né? Hoje nós reconhecemos que uma das principais alternativas de reindustrialização do Brasil passa pelo ingresso nas cadeias produtivas internacionais e muito particularmente nas cadeias produtivas asiáticas, talvez mais, né, do que em relação à Europa e os Estados Unidos. Então, assim, a gente tem acompanhado alguns movimentos interessantes, né, a assinatura, por exemplo, do Acordo Mercosul-União Europeia, né, após mais de 20 anos de negociação, de alguma forma demonstra, né, o potencial do bloco, mas também estabelece uma visão crítica sobre a lentidão dos processos. Então, assim, o próximo presidente, né, ele vai ter que equilibrar a defesa do Mercosul com talvez a abertura de mecanismos mais flexíveis, como as rotas de integração sul-americana, né, recentemente lançadas, né, pelo governo Lula, e evidentemente também a consecução de parcerias, né, internacionais. A gente está vendo aí, né, uma aproximação com o Canadá, uma aproximação com o Japão. Acho que tudo isso é muito positivo, seja para o Mercosul, seja para os países membros do acordo individualmente considerados. Né, esse equilíbrio entre aquilo que foi construído pelo Mercosul, né, desde os início dos anos 90 e que é um patrimônio comum, né, dos países membros desse acordo, né, ela deve ser contrasposta ou contrastada, né, com as necessidades de flexibilização que talvez levem a essa regressividade jurídico-institucional, né, que é um tema que eu venho defendendo assim nos últimos 20, 30 anos.
10: Professor, o candidato Flávio Bolsonaro disse que seria bom que os Estados Unidos nos invadissem pela Baía de Guanabara. Bom, quando ele falou isso, ele não era candidato ainda, ele era senador. Isso deve pesar a questão da soberania, da não interferência na próxima eleição?
11: Olha, a questão da soberania, ela é um dos grandes desafios, né, vivenciados pelo Brasil contemporaneamente. De tudo que a gente tem acompanhado, né, no cenário internacional, acho que há lições muito importantes, né, para o conjunto da sociedade brasileira e para o Estado brasileiro, muito particularmente. Se nós desejamos, de fato, manter a nossa soberania, se nós desejamos de fato encontrar caminhos próprios de desenvolvimento e nova inserção internacional, né, nós não podemos nos rebaixar à condição de capracho dos Estados Unidos, como muito claramente, né, o clã Bolsonaro vem sinalizando ao longo dos últimos anos. Né, essa frase lamentável do presidente presidenciável, né, Flávio Bolsonaro, ela replica, na verdade, uma compreensão, né, que está dentro, né, do clã Bolsonaro e dentro do DNA, né, da direita e da extrema-direita brasileira. Nós vimos, por exemplo, né, o presidente Bolsonaro bater continência para a bandeira americana, algo que você jamais veria, por exemplo, por parte de um presidente dos Estados Unidos, como, por exemplo, Donald Trump ou qualquer outro, né, que nós pudéssemos imaginar. Então, sim, né, objetivamente, o que nós temos hoje é a questão da soberania como um desafio para o Brasil. E nós, eleitores brasileiros, vamos ter que ter muito cuidado, né, com a nossa escolha nas urnas, né, daqui a pouco. Por quê? Porque muito claramente, né, há candidatos entreguistas, há candidatos que desejam rebaixar, né, a condição nacional brasileira a um capacho norte-americano. Esta é claramente a perspectiva exarada, né, pelo presidenciável, né, Flávio Bolsonaro, e contraposta de uma forma muito clara pelo presidente Lula. Talvez seja o último bastião, né, para que nós possamos pensar um Brasil mais autônomo, mais independente e mais soberano, que é idealmente o que todos nós queremos.
12: Professor, qual será o maior desafio do próximo presidente na sua visão? É recuperar a liderança brasileira na América Latina, reconstruir a tão falada e sonhada integração regional, se manter neutro entre Estados Unidos e China? Como é que o senhor avalia o trabalho do próximo presidente?
11: Olha, na verdade, eu não acredito, né, que o próximo presidente terá, digamos que, um grande desafio. Eu acho que ele terá aí diferentes desafios que estão de alguma forma interligados, né? A fragmentação político-ideológica do continente, por exemplo, e a perda da liderança brasileira, que foram temas que nós tivemos a oportunidade de tratar aqui, elas são sintomas, digamos que, de um cenário geopolítico mais amplo, no qual diferentes países, né, inclusive potências externas, competem por influência. Então, recuperar, né, a liderança e reconstruir, né, a integração regional, né, serão desafios, né, absolutamente centrais para o próximo presidente. Né? A gente também pega, por exemplo, né, a perspectiva do meio ambiente, né, da defesa da Amazônia, das formas alternativas de energia, principalmente depois da COP30 em Belém. Né, a gente sabe que a Amazônia está no centro, né, da agenda geopolítica global. Né, os 8 países, né, amazônicos, ou seja, os países que, né, abrigam o bioma amazônico, já declararam apoio à proteção da floresta. A gente sabe que, né, a necessidade de um fortalecimento institucional desse agrupamento amazônico é um desafio, porque a Amazônia é um eixo a partir do qual energias renováveis, economia verde, a própria economia azul, que é a economia do mar, e aí pensando tanto na Amazônia terrestre, né, quanto na Amazônia azul, são elementos fundamentais para que o Brasil reposicione-se no contexto de novas alternativas de desenvolvimento e de inserção internacional. Então, essa é uma questão central. E um terceiro elemento, né, apenas para pensar, né, nesse escopo internacional, sem adentrar né, nos desafios domésticos, que certamente também fazem parte dessa agenda, né, nós temos que pensar, né, na nossa inserção e no nosso papel dentro dos BRICS. A próxima cúpula dos BRICS se aproxima, né, o presidente Lula já declarou que não irá participar dessa reunião de cúpula que vai acontecer na Índia, e isso é um elemento que pode fragilizar a posição brasileira nos BRICS, no momento em que os BRICS são absolutamente centrais para o Brasil. E apenas um exemplo, né? Nós estamos vivendo aí sobre a égide, né, dos tarifaços trumpistas, né? E em grande parte nós estamos conseguindo minorar os efeitos perversos, né, desses tarifaços a partir das conexões que estabelecemos via BRICS com mercados asiáticos, principalmente, mas não exclusivamente, o mercado chinês, né? Se nós negligenciarmos os BRICS como um mecanismo de resiliência e resistência contra, né, essa doutrina Donrow, né, que é a doutrina de Donald Trump, atualizando a doutrina Monroe, né, reivindicando as Américas como área de interesse direto, né, e inegociável dos Estados Unidos, né, o Brasil tenderá, digamos que, travar o seu processo de desenvolvimento. Então, assim, estabelecer novas relações via BRICS, né, apostar e apoiar os mecanismos de resgate do multilateralismo global, buscar uma governança global mais democrática e inclusiva, que são elementos, né, que nos amalgamam com os países BRICS, né, estão dentro de uma agenda que é inegociável, que deveria ser inegociável para o Brasil nesse momento. Então, assim, eu acho que essas três questões, né, a questão dos BRICS, né, a questão ambiental via Amazônia dentro de um escopo mais macro, e a perspectiva, né, dessa liderança regional brasileira através dos acordos, né, de integração econômica, principalmente o Mercosul, são as três questões mais gravosas, né, com as quais o próximo presidente vai ter que lidar, obviamente, e sem tratar aí dos desafios internos, que são os mais diversos.
10: Professor, falar um pouco sobre a Amazônia, que é compartilhada por 8 países. O próximo presidente, ele deveria transformar a proteção da floresta em um dos principais instrumentos de liderança regional brasileira?
11: Olha, na verdade, como eu disse há pouco, né, esse próximo presidente deverá transformar a questão amazônica dentro da agenda, não apenas de uma liderança regional, mas dentro da própria lógica de inserção global do Brasil no mundo, né? Quer dizer, o fortalecimento institucional da Amazônia, seja através, por exemplo, do Parlamas, né, que é o Parlamento Amazônico, seja, por exemplo, pela via, né, do Tratado de Cooperação Amazônica, né, eles são elementos fundamentais para transformar a região numa plataforma de cooperação entre os países amazônicos, esses 8 países que você acaba de citar, mas também em relação ao protagonismo brasileiro. A defesa da floresta, a defesa de um movimento ou de um modelo de desenvolvimento, né, sustentável, que trabalha a perspectiva, né, da bioeconomia, que trabalha a perspectiva das energias renováveis, que trabalha a questão, né, da valorização da floresta em pé, né, e não da floresta derrubada dentro da lógica de expansão da fronteira agrícola e agropecuária, né, ou minerária, que é uma das pressões mais fortes, né, que do Brasil se projetam sobre a Amazônia, é um elemento absolutamente fundamental. Isso não significa, por exemplo, negar, né, as possibilidades de exploração das riquezas amazônicas, principalmente dessas novas riquezas, né, petrolíferas que estão se avizinhando tanto na margem equatorial quanto mais recentemente no Amapá. Claro que a exploração desses elementos é necessária para que o país alavanque os recursos fundamentais para o seu modelo de desenvolvimento, mas a exploração desses recursos não pode ser uma exploração predatória, como nós fizemos no passado. Se a gente quer efetivamente utilizar a Amazônia, né, de uma forma humana, de uma forma respeitável, dentro de uma lógica de reposicionamento do Brasil como um líder regional, mas como uma liderança diplomática, dialogal, né, não imperialista, né, nós teremos que ter uma agenda comum, interesse com o conjunto mais amplo dos países amazônicos, inclusive para a exploração de temas sensíveis como minerais estratégicos, né, e recursos petrolíferos. Tudo isso necessariamente estará dentro da lógica do próximo presidente brasileiro.
12: Em relação a programa nuclear, o que que o senhor acha? A gente deve botar, mergulhar de cabeça nisso? Não, não devemos? Como é que o senhor vê esse tema que foi trazido à baila recentemente?
11: Olha, a questão nuclear é um tema muito polêmico, mas eu particularmente tenho uma visão clara, né, da necessidade de que o Brasil desenvolva a tecnologia nuclear, tanto para fins pacíficos, como historicamente estamos fazendo, principalmente, né, através do programa situado em Aramar, mas também, né, do ponto de vista militar. E quando eu falo do ponto de vista militar, né, eu falo tanto, né, de programas já em curso, como o desenvolvimento do submarino à propulsão nuclear, né, não é um submarino que carregue armas nucleares, mas é este projeto que nós desenvolvemos, o Casco, em parceria com a França, né, e desenvolvemos o reator através da tecnologia autóctone nacional. Mas também, né, nós termos aí, né, acesso ao armamento nuclear. Sei que esse é um tema polêmico, sei que, né, muita gente vai xingar a gente por aí, mas...
12: Tem que mexer na Constituição, né, professor?
11: Tem que mexer na Constituição, mas vamos ser honestos, né? O Brasil tem mais de 100 emendas constitucionais, então mexer na Constituição, né, não chega a ser exatamente um problema. Nós já mexemos na Constituição para trabalhar temas muito mais sensíveis e, digamos que, afetos ao interesse dos trabalhadores brasileiros, como a reforma da Previdência, dentre tantas outras, né? Por que não mexer naquilo que diz respeito ao interesse estratégico do país, né, que é o desenvolvimento, sim, de armas nucleares, não para utilização, porque o Brasil não tem, né, uma vocação bélica, mas para utilizá-lo como mecanismo dissuasório, né, em relação a pretensões estrangeiras. Eu tenho tido muitas preocupações, por exemplo, em relação aos próximos passos do governo Trump, né, em relação à soberania nacional brasileira. Eu tenho a convicção de que, embora nós não sejamos bombardeados, né, como por exemplo o Irã está sendo, né, nós podemos ter aqui a ação furtiva de elementos norte-americanos, né, sejam vinculados à DEA, agência antidrogas, ou até mesmo à CIA, né, e às forças armadas dentro do território amazônico. Nós poderemos ter, né, embarcações e aeronaves brasileiras, como a Venezuela teve no passado, né, atacadas em função, né, de supostas atividades narcoterroristas, né, como o presidente Donald Trump gosta de dizer. E queremos ou não, gostemos ou não, né, diferentes intelectuais da linha, né, do realismo ofensivo, como John Horkheimer, né, mas no passado Kenneth Waltz, dentre tantos outros, defendem que os países tenham armamento nuclear, né, por quê? Porque se esses mecanismos nucleares, de alguns, estiverem mais bem distribuídos entre os países, talvez nós tenhamos uma contenção de sua glória mais objetiva e condições mais próprias de encontrar uma paz, ainda que pelo equilíbrio de forças. Como diz aquele velho Brocardo, se queres a paz, prepara-te para a guerra. Isso é necessário a todos os países, inclusive ao Brasil.
12: Na sua visão, o desenvolvimento desse programa nuclear ficaria mais fácil com o governo liberal ou com o governo conservador ou com os dois?
11: Olha, eu não tenho dúvida, né, de que um governo de centro-esquerda, de feição nacionalista, é absolutamente fundamental para que nós tenhamos o desenvolvimento dos programas nucleares brasileiros lato sensu. Basta ver, por exemplo, né, que no último governo de extrema-direita que tivemos no Brasil, o governo Bolsonaro, né, elementos estratégicos como o caça Gripen, como submarino nuclear, como o próprio Civan, foram brutalmente negligenciados e tiveram contenções de recursos absolutamente dramáticas, né? Algo que o atual governo busca contornar dentro das limitações de um governo que vive sobre a égide de um parlamentarismo orçamentário, aonde o parlamento, através das emendas secretas e outros, né, consegue capturar uma parcela gigantesca do orçamento sem ter, né, a responsabilidade da gestão cotidiana do Estado, né, que é o papel precípuo do executivo. Então, assim, eu não tenho nenhuma dúvida de que um governo liberal, de extrema direita, alinhado, de direita ou de extrema direita, alinhado com os interesses estratégicos norte-americanos, vai, tanto quanto possível, mitigar, se não, né, pulverizar por completo, né, esses programas que são programas estratégicos do Estado brasileiro, mas que infelizmente sofrem refluxos em função dos governos. E, historicamente, ao longo do século XXI, pelo menos, o que nós podemos perceber é que governos de centro-esquerda, nacionalistas e verdadeiramente patrióticos, tendem a priorizar, né, esses programas estratégicos. Por exemplo, quem fechou, né, a parceria do Gripen, né, e determinou a escolha da parceria com os suecos foi o governo Dilma. Né, e quem vem incentivando, né, nas últimas décadas, né, o desenvolvimento do submarino nuclear brasileiro é o governo Lula. Então, assim, eu não tenho dúvida de que um governo de centro-esquerda, patriótico e nacionalista é fundamentalmente necessário para que nós possamos ter a continuidade e o desenvolvimento desses programas.
12: Tá certo, a gente teve novamente, como sempre, né, o imenso prazer de falar com o professor Lia Pires Ferreira, analista de geopolítica e pesquisador do Nubrix na Universidade Federal Fluminense. Professor, muito obrigado mais uma vez por estar conosco, é sempre bom te ouvir.
11: Valeu, Marcelo, valeu, Melina, e hoje os tópicos foram quentes, né? Sempre que a gente toca na questão nuclear, a gente mexe num vespeiro e certamente aí vem chumbo grosso para pela frente.
10: Obrigada, professor, até a próxima.
11: Até a próxima.
10: Muito boa análise do professor Lier. Vamos ouvir o segundo convidado.
12: O Mundioca tem o prazer de voltar a falar com o professor Robson Valdez, pesquisador do Núcleo de Estudos Latino-Americanos da Universidade de Brasília. Professor Robson, muito obrigado mais uma vez por estar conosco aqui no Mundioca. Tudo bom?
13: Tudo jóia, é um prazer falar com vocês e com a audiência do Mundioca.
10: O prazer é todo nosso, professor. Queria te perguntar como uma vitória da situação em 2026 poderia alterar o equilíbrio político da América do Sul diante de uma maioria de governos de orientação conservadora ou liberal na região?
13: Olha, eu acredito que uma vitória da situação, ou seja, a vitória do governo Lula, né, um quarto mandato, um eventual quarto mandato do governo Lula, eu acho que traria um pouco de pragmatismo para a região, né? Temos aí a emergência, a consolidação de governos de direita mais alinhados nessa conjuntura com o governo dos Estados Unidos, e nesse contexto, à medida que esses governos foram se estabelecendo no Chile, na Colômbia, na Bolívia, no Peru, no Equador, o governo Lula vem tentando lidar com esses governos de forma pragmática, dando uma dimensão mais focando na dimensão econômica dessas relações entre os vizinhos, né, no que diz respeito principalmente à integração latino-americana, que é um princípio da Constituição Federal. Então, na medida em que não é possível ter uma convergência política, ideológica e econômica ao mesmo tempo, natural que o governo ele busque manter ou defender esse princípio constitucional da integração latino-americana a partir daquilo que vem nos unindo de forma mais pragmática, que são os interesses econômicos. Então, o governo ele estabeleceu canais de comunicação com todos os países da região, e acredito que numa eventual vitória, um eventual quarto mandato do governo Lula, acredito que essa tendência ela se consolide, né? Ela se consolide pelos próximos anos, que como as eleições em relação à eleição no Brasil elas são um pouco intercaladas, a questão de um ou dois anos, acho que é possível manter uma certa estabilidade do ponto de vista institucional, pautado principalmente pela agenda econômica.
12: Professor, o Rodrigo Paes, quando teve o problema na Bolívia, pediu ajuda. A Keiko Fujimori, quando assumiu, disse que gostaria de conversar com o Brasil melhor. O senhor acha que os governos conservadores tenderiam também a enxergar uma eventual manutenção do governo brasileiro sem ser um obstáculo ideológico, retirando Javier Milei, né, que esse se mostra cada vez mais inconsequente no que ele quer?
13: Sim, eu acredito que sim. Acho que percebe-se que esses governos que vêm se colocando, agora os vencedores, atuais governos que venceram as últimas eleições, principalmente aqui na América do Sul, eles têm buscado essa atuação pragmática, porque de fato o Brasil, inegavelmente, é a maior economia da América Latina. Na América do Sul é o país com que tem maior complementariedade com os países vizinhos. Então essa agenda econômica ela é fundamental no dia a dia dos diversos grupos de interesse dessa sociedade e os interesses que elas têm com a economia brasileira. Então, nada mais natural do que buscar a manutenção desses canais de diálogo e até mesmo a ampliação desse diálogo por meio das parcerias econômicas. Então, acredito, por exemplo, que essa pauta da infraestrutura que o governo vem implementando nesse seu terceiro mandato, marcado principalmente pela questão dos corredores bioceânicos, é um exemplo de que é uma agenda positiva e propositiva do Brasil e os demais governos vêm aderindo a ela, né? Então o governo vem conversando com com seus vizinhos para que eles possam se engajar nesses projetos de integração física do Brasil com os demais países, conectando o Atlântico Sul ao Pacífico, aumentando as possibilidades de integração econômica a partir desses corredores. E eu acredito que sim, eu acho que é possível, e uma eventual pressão que vem sendo exercida, obviamente, é a pressão do governo dos Estados Unidos, cobrando de forma coercitiva um alinhamento ideológico com os Estados Unidos, no sentido de instrumentalizar a política regional sul-americana em benefício dos interesses norte-americanos, aí que se encontram aí, de certa forma, bem trincados em agendas como do combate ao narcotráfico, do combate à imigração, e de como essas agendas elas podem acabar, de certa forma, impondo ou funcionando como uma válvula de pressão sobre os governos da América do Sul em sua relação com o Brasil, por conta, obviamente, dessa relação muito próxima e muito consolidada já há praticamente quase duas décadas, entre o Brasil e a China. Então, acredito que tudo gira em torno desse novo posicionamento dos Estados Unidos nessa guerra comercial, nessa disputa comercial, geopolítica e de influência entre China e Estados Unidos, e a América do Sul, ela se situa no meio dessa grande disputa. Então, por isso, acabam esses desdobramentos dessa disputa entre Estados Unidos e China acabam, de uma certa forma, impactando as relações regionais aqui na América do Sul.
10: Professor, o senhor falou bem en passant sobre a questão do narcotráfico e eu gostaria de me aprofundar nessa questão. O senhor acha que o combate ao crime organizado transnacional, especialmente narcotráfico, tráfico de armas, a atuação das facções como o PCC e o Comando Vermelho, isso tudo deve ocupar um espaço maior na agenda da política externa brasileira?
13: Olha, eu acredito que sim, porque essas duas organizações criminosas já foram designadas como organizações terroristas pelo governo norte-americano, e isso, do ponto de vista dos Estados Unidos, já daria uma legitimidade para o governo norte-americano atuar de forma concreta em estratégia de intervenção territorial, no caso no Brasil, com a desculpa de combater o narcotráfico, de combater o crime organizado. Então, o Brasil, além dos esforços que já faz e daquilo que já vem buscando negociar e conversar com os Estados Unidos sobre os atuais instrumentos de cooperação que os Estados Unidos e o Brasil mantêm para combater o narcotráfico, para combater o terrorismo, para combater as organizações criminosas, eles já existem esses instrumentos e que não haveriam necessidade desse tipo de avanço, né, metodológico, vamos dizer assim, dos Estados Unidos no que diz respeito ao crime organizado no Brasil. Então, já como isso já é uma realidade, ou seja, o PCC e o Comando Vermelho já são considerados organizações terroristas, então o Brasil agora se vê na obrigação de mostrar, né, que vem combatendo efetivamente, apesar dos instrumentos que já existem, né, então de dar resposta, e acredito que, de uma certa forma, essa agenda já vem contaminando a disputa eleitoral. A gente vê um esforço do governo federal em criar, em aprovar o projeto de lei da segurança pública, influenciando, de certa forma, a decisão de, num eventual governo Lula 4, a criação de um Ministério da Segurança Pública. Então, isso são exemplos de que a pressão dos Estados Unidos já vem surtindo algum efeito na política doméstica e internacional, na política externa brasileira.
12: Professor, numa eventual vitória de um candidato da oposição, o senhor acredita que ele possa manter a parceria que estava sendo namorada, sendo costurada com o México, que, assim como o Brasil, é uma potência econômica da América Latina? São as duas potências econômicas da América Latina? Estavam falando até em fazer a prospecção de petróleo em águas profundas no México com a ajuda da Petrobras. O senhor acha que isso continuaria ou não?
13: Olha, eu acredito que não, porque esse grupo político da oposição, o grupo político do no entorno de Flávio Bolsonaro, ele já deu mostras de que é um grupo que está, que tem uma abordagem muito mais passiva e reativa à conjuntura internacional do que o governo atual, que é o governo do presidente Lula, governo do Partido dos Trabalhadores, que sempre buscaram acomodar essas pressões externas sobre a implementação da política externa brasileira. Então, eu não acredito que um eventual governo Flávio Bolsonaro ele iria automaticamente desconectar-se de qualquer tipo de possibilidade de uma aproximação com o México, mas também eu não acredito que o governo Flávio Bolsonaro faria isso de forma proativa, né? Então, de novo, mostra-se um grupo político muito mais reativo e muito mais cauteloso em relação ao que os Estados Unidos buscam implementar na América Latina, na região, nessa nova abordagem desse segundo mandato do governo Trump, em que ele vem buscando reposicionar os seus interesses na América Latina, buscando manter ou fortalecer a influência norte-americana na região, de uma certa forma buscando conter a influência chinesa na região. Então, acredito que essa postura, essa estratégia do governo Trump de estabelecer uma relação de soma zero com os países da região, no sentido de que ou os países estão com os Estados Unidos ou estão contra os Estados Unidos, né? Ou seja, uma postura de ter de escolher entre estar mais próximo dos Estados Unidos ou estar mais próximo da China ou de outros parceiros, ou seja, perder a autonomia, eu acredito que possa ter mais sucesso com o governo, no eventual governo Flávio Bolsonaro, do que o que nós temos presenciado e testemunhado com o governo do presidente Lula, que tem sido um governo de buscar negociar, de buscar manter as relações tradicionais importantes com os Estados Unidos, mas ao mesmo tempo buscar espaços de manobra, espaços de autonomia para manter relações também positivas que contemplem os interesses brasileiros, né, com outros parceiros, ainda que esses parceiros não tenham uma relação muito amistosa lá com os Estados Unidos e que isso possa, de uma certa forma, fomentar esse atrito. Então, o governo Lula da Silva é um governo da negociação, muito, muito característico.

0: e como a continuação com o governo Lula se comportaria?
1: Olha, acho que o eventual quarto mandato do governo Lula seria a continuidade do que vem sendo buscado até o momento, do que nós sabemos. O governo, ele tem noção de que o Brasil detém, é a segunda maior reserva de terras raras e minerais críticos do mundo. O governo Lula entende que não só os Estados Unidos, mas o Ocidente vem tentando diminuir a sua dependência em relação à China, no que diz respeito à obtenção desses minerais já processados na China. O Brasil, então, se coloca nesse cenário de competição entre duas grandes potências, e o governo Lula da Silva vem tentando dar sinais de que é favorável a investimentos dos Estados Unidos nesse setor aqui no Brasil, desde que esses investimentos também contemplem alguma estratégia de processamento, de transferência de tecnologia em território nacional, conteúdo local, ou seja, instrumentalizar toda essa potencialidade para o desenvolvimento econômico do Brasil, no Brasil. Então, acho que o governo Lula tem deixado isso claro, que está disposto a trabalhar com qualquer país que aceite, né, essas condições que o Brasil vem tentando colocar nesses planos, eventuais planos de investimento no que diz respeito a minerais críticos e terras raras. Um eventual governo Flávio Bolsonaro, ele tem um apelo muito forte à direita, aos políticos da direita, que já tem uma inclinação política muito próxima aos interesses dos Estados Unidos. Nós temos um setor empresarial também, apesar de entender o posicionamento do governo Lula, faz sentido no que diz respeito a buscar melhores condições para estabelecimento de parcerias com países para explorar esses minerais aqui no Brasil, mas é sabido também que o setor empresarial, ele é muito refratário a criar algum tipo de indisposição com os Estados Unidos. Ou seja, o setor econômico brasileiro tradicionalmente é avesso a qualquer tipo de situação em que os seus interesses prioritários econômicos do setor privado brasileiro possam não serem contemplados em detrimento de uma negociação mais autônoma, mais soberana, que possa colocar o Brasil em uma situação de desgaste político nessa negociação com os Estados Unidos. Ou seja, o empresariado brasileiro, em geral, ele é muito imediatista, com o receio de perder uma condição melhor para que os seus próprios empreendimentos capitalistas no Brasil possam ter impacto negativo diante de uma negociação mais truculenta, uma negociação mais difícil com os Estados Unidos, especificamente, ou com outro país.
2: Professor, a gente está levantando vários panoramas, né, do futuro. A gente não sabe quem vai ganhar a eleição ainda, né? Vamos supor a oposição vencendo. Como seria a política externa brasileira em relação ao que é hoje e como é que isso alteraria a relação com os governos sul-americanos daqui para frente, ou latino-americanos daqui para frente?
1: Olha, na eventualidade de um governo Flávio Bolsonaro, acho que o alinhamento com os Estados Unidos seria, como a gente costuma dizer, automático. Acho que haveria, do ponto de vista dos Estados Unidos, esse é o maior interesse dos Estados Unidos, o governo Flávio Bolsonaro como vencedor, porque acredita que com o governo Flávio Bolsonaro é um governo menos autônomo do ponto de vista de buscar soluções, condições soberanas para defender os interesses brasileiros. Há um entendimento dentro desse grupo político que um alinhamento com os Estados Unidos trará benefícios imediatos para o conjunto da população brasileira. E eu acredito que, pelo tamanho da economia brasileira, pelo que representa o Brasil dentro da América do Sul e dentro da América Latina, seria uma grande vitória, sem dúvida nenhuma, para o presidente Trump, no sentido de que praticamente toda a região estaria sob forte influência dos Estados Unidos. Então, quando a gente fala, por exemplo, dessa política de combate ao narcotráfico, de combate a grupos criminosos na região, isso também envolve, né, obviamente, políticas de financiamento, de aparelhamento do aparato de segurança e de defesa desses países, que obviamente seriam fornecidos pelos Estados Unidos. Isso não seria uma ajuda, mas uma espécie de financiamento para que a indústria de defesa, enfim, dos Estados Unidos pudesse vender os seus equipamentos em larga escala aqui na América do Sul. E aí completaria aquele Shield of Americas, né, o escudo das Américas, que é uma política de Washington para o hemisfério ocidental, o hemisfério americano. Então, eu acho que num eventual governo Flávio Bolsonaro, acho que esse seria o principal retrato, né? Teríamos outros movimentos que muito provavelmente tem a ver com a reaproximação com Israel.

0: que lembrar que quando o governo Bolsonaro estava, quando o Bolsonaro era o presidente, tivemos uma aproximação muito forte com o Estado de Israel. Acordos militares foram firmados naquele momento. O governo Lula, ele rebaixou as relações diplomáticas com Israel a nível de encarregado de negócios. Isso está até o momento por conta do genocídio em Gaza. Então, acredito que esse posicionamento, ele seria quase, essas medidas seriam quase automáticas, da mesma forma como fez o novo presidente da Colômbia em restabelecendo as relações diplomáticas com Israel, que estavam rompidas, e mudar, né, anunciar a mudança da embaixada colombiana de Tel Aviv para Jerusalém. Fere o direito internacional, o que fere, né, várias resoluções do Conselho de Segurança da ONU, da Assembleia Geral, mas principalmente do Conselho de Segurança da ONU. Então, eu acho que veríamos um governo brasileiro muito mais voluntarista, no sentido de mostrar alinhamento aos Estados Unidos, sem necessariamente cobrar algum benefício em troca, né, algum ganho econômico ou político por conta desse alinhamento. Vale lembrar que o governo Bolsonaro, ele cedeu, né, autorizou a utilização da base de Alcântara pelos Estados Unidos por um valor irrisório, sem grandes barganhas. O governo Bolsonaro estava disposto a abrir mão da condição de país em desenvolvimento na OMC para fazer parte efetivamente da OCDE, ou seja, o clube dos países desenvolvidos, e isso é importante, isso mostra um ato de voluntariedade do governo brasileiro, porque na OMC, o Brasil sendo um país em desenvolvimento, ele usufrui de uma série de prerrogativas de países em desenvolvimento nas suas relações comerciais com países desenvolvidos, ou seja, Bolsonaro abriu mão dessas condições, dessas prerrogativas, para fazer parte do grupo, do chamado grupo dos países desenvolvidos, dos países ricos, o que seria uma contradição, levando em consideração a real situação da maior parte da população do Brasil. Então, eu acredito que sim, que esses seriam os principais cenários imediatos, né? Um alinhamento automático e marcado muito pelo voluntarismo, sem uma contraproposta. A gente tem que lembrar que na história da política externa brasileira, principalmente no período Vargas, o Brasil, ele sempre buscou, né, ele adotou uma política de equidistância pragmática, né, ele se aproximava da Alemanha nazista e dos Estados Unidos, mas sempre com o objetivo de obter algum tipo de benefício para o desenvolvimento do Brasil. Naquela época, o Brasil se aliou aos Estados Unidos, entrou na Segunda Guerra e conseguiu ali, a partir de então, uma série de incentivos para a instalação da primeira siderúrgica nacional do Brasil, para dar um start no processo de desenvolvimento mais robusto no Brasil. O que eu não consigo vislumbrar no eventual governo Flávio Bolsonaro.
1: Ok, professor. Mas os outros candidatos de oposição? A gente sabe que o candidato Flávio Bolsonaro, hoje ele aparece em segundo lugar, mas vamos dizer que em um mês a coisa mude e entre os outros candidatos tendo sorte. O senhor acha que esse panorama mudaria ou não? Esse panorama que o senhor desenhou agora?
0: Eu acho que não mudaria muito. Acho que talvez seria menos voluntarista. Mas assim, o alinhamento, ele é essa ideia de se alinhar aos Estados Unidos, de ver, de se projetar nos Estados Unidos como um país que o Brasil se identifica, né, que isso traria algum tipo de vantagem especial para os brasileiros. Talvez, eu acho que os demais candidatos, acredito que são mais abertos a um relacionamento menos voluntarista, ou seja, acredito que a ideologia do grupo político mais próximo do Bolsonaro, uma ideologia que muito calcada aí na religião pentecostal, na questão da providência divina, de ver os Estados Unidos como um modelo que o Brasil pudesse seguir, eu acho que isso é muito mais forte nesse grupo mais próximo do círculo de poder em torno de Flávio Bolsonaro. Os demais candidatos, acho que eles são mais abertos a uma articulação pragmática com outros setores, principalmente setores da economia, tanto da agricultura como da indústria, então acho que isso acabaria evitando posições mais voluntaristas.
2: Professor Robson, de tudo que a gente já conversou até agora, o que o senhor diria que é o principal desafio do nosso próximo presidente com relação à América Latina?
0: Olha, eu acho que o principal desafio é buscar o desenvolvimento do Brasil, preservando a autonomia de decisão do governo brasileiro, porque preocupa-me muito essa disputa China e Estados Unidos em vários campos da geopolítica, tanto no comércio, nas finanças, e isso vem causando uma série de pressões pelo fato do Brasil ter consolidado uma relação muito complementar, de muita complementariedade com a China. A gente tem que lembrar que em dezembro de 2025, o Congresso norte-americano solicitou ao Departamento de Estado, né, um relatório completo sobre as relações econômicas envolvendo a China e Brasil. Porque nessa disputa entre China e Estados Unidos, o Brasil ele acaba sobressaindo-se como um grande vencedor colateral dessa disputa, porque Brasil e Estados Unidos disputam vários segmentos do mercado chinês. Então, quando há uma sanção nessa guerra comercial entre China e Estados Unidos, o Brasil ou o agronegócio, algumas vezes a indústria brasileira, acaba se beneficiando. Então, por isso, eu acredito que o maior desafio para o próximo governo, seja ele quem for, tocar um projeto de desenvolvimento para o país de forma autônoma, buscando, defendendo essa autonomia do governo brasileiro para decidir e defender os seus próprios interesses com os diversos parceiros do sistema internacional, sejam com os próprios americanos, que é um parceiro tradicional. É bom a gente lembrar que os Estados Unidos é o país que possui o maior estoque de capital externo no Brasil, mais de 200 bilhões de dólares. O Brasil tem uma relação econômica de comércio intrafirma com empresas americanas muito forte. Então é bom lembrar que esses dados mostram, acabam funcionando como uma espécie de fator de dissuasão, né, em relação a uma abordagem mais coercitiva e mais de maior ingerência em relação ao Brasil, no extremo. A gente precisa, o próximo governo vai ter que levar isso muito em consideração, porque além da própria história dos Estados Unidos, que é fato, que já está narrado e está comprovado, de intervenção em diversos períodos da história em países, nós presenciamos agora, no início do ano, né, o sequestro do presidente Maduro, a tomada do setor produtivo de petróleo, das receitas de petróleo na Venezuela, ou seja, uma abordagem imperialista clássica do final do século XVIII, início, final do século XIX, início do século XX, de pilhagem e de usurpação de recursos naturais para além das fronteiras dos Estados Unidos. Então isso aconteceu agora em 2026, está em vigor esse tipo de abordagem. É bom a gente lembrar que dentro da ciência política o imperialismo é visto também, né, com um sistema de governança. Então, por esses motivos, eu acredito que manter um distanciamento sem quebrar os canais de diálogo com os Estados Unidos, evitando a pressão e preservando a autonomia genuína do governo brasileiro, acho que vai ser um dos maiores desafios para o próximo presidente.
1: Agora, professor, como ficaria o Mercosul com a mesma administração do Brasil ou uma administração nova?
0: Olha, a administração do atual governo para o próximo mandato, eu acho que seguir adiante com a implementação do acordo Mercosul-União Europeia seria ampliar, né, o acordo que já está em vigor com Mercosul e Singapura e acelerar as negociações Mercosul e Canadá. Temos outros acordos de complementariedade econômica com o Japão, o Vietnã também já está na fila também. Então eu acho que seria a ampliação dos instrumentos para que esses acordos pudessem de fato entrar em vigor de forma mais rápida possível, ainda que vários atores, né, trabalhadores, segmentos da indústria, do agronegócio, ainda tenham algumas divergências por perceber que esses acordos possam ferir de alguma forma os seus interesses em algum grau ou dimensão, mas eu acho que a ampliação do alcance do acordo comercial do Mercosul com outros parceiros, eu acho que é um caminho sem volta, até porque o próprio governo Trump, ele acabou impondo essa nova dinâmica. Então, essa aceleração em torno das tratativas do acordo do Mercosul com a União Europeia, por exemplo, ele é um efeito colateral em que os próprios europeus e brasileiros perceberam que o comércio internacional está cada vez mais fragmentado e que o acordo Mercosul União Europeia, esse acordo em questão, ele acaba sendo uma forma de manter canais para diversificar parceiros diante de um governo norte-americano cada vez mais coercitivo e atuando de cada vez mais de uma forma unilateral. Então, vale a gente lembrar que acabou dando uma espécie de freio de arrumação dentro do próprio Partido dos Trabalhadores, que é o Partido dos Trabalhadores sempre foram muito reticentes a esse acordo, tiveram várias críticas à forma como essas negociações vinham se encaminhando, mas a conjuntura geopolítica e essas tarifas econômicas acabaram impondo uma nova conjuntura em que a assinatura desse acordo, ele acabou sendo algo prioritário diante dessa fragmentação que vem se consolidando. E aí, um ponto importante que a gente tem que levar em consideração também é que, apesar do discurso dominante do livre comércio, da economia liberal, que eu diria que seria o ponto de partida para todos os países aí do Ocidente, principalmente nas suas relações com os demais países, todos os países parecem estar preparados para atuar em um sistema internacional comércio também muito mais fragmentado, e todos os países estão instrumentalizando ou calibrando medidas que possam ser utilizadas em um cenário de maior restrição comercial no âmbito do cenário internacional. Ou seja, os países também estão, né, calibrando as suas armas protecionistas. Então, quando a gente vê o presidente Trump impondo, né, condições para que as empresas norte-americanas deixem o Sudeste Asiático e retornem para os Estados Unidos, isso é uma forma também de descrença nesse livre comércio, pelo menos nessa conjuntura atual. A União Europeia também já anunciou uma série de barreiras aos carros elétricos chineses, que competem aí com os carros alemães, os carros europeus. Ou seja, ainda que o discurso oficial ainda seja do livre comércio e do liberalismo econômico, o fato concreto é que os países estão cada vez mais preparados para lidar de forma protecionista em um sistema internacional de comércio cada vez mais fragmentado.
2: Tá certo, a gente teve o enorme prazer de ouvir a análise geopolítica do professor Robson Kardosh Valdez, ele que é pesquisador do Núcleo de Estudos Latino-Americanos da Universidade de Brasília. Foi um enorme prazer te ouvir, professor, espero que o senhor também tenha gostado de falar comigo, com o Marcelo e com a nossa audiência.
0: Gostei sim, foi um prazer, estou sempre à disposição, assim que a agenda permitir, é sempre um prazer falar com vocês aí do Mundial.
1: Obrigado, professor, até a próxima então.
0: Até a próxima.
2: E o Mundioca está chegando ao fim, mas antes tem os nossos recadinhos. 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
2: Hoje é 5 de setembro de 2026 e agora são 7 horas da noite e 4 minutos. Trump diz que Brasil e Argentina serão importantes para baratear carne nos Estados Unidos. O presidente Donald Trump confirmou que Brasil e Argentina terão um papel importante no plano americano para reduzir o preço da carne. Trump disse que outros países também poderão participar, mas que neste momento Brasil e Argentina são os principais. O governo americano pretende ampliar as importações para aumentar a oferta e conter a alta dos preços para o consumidor americano. Ministro israelense diz que povo palestino é uma invenção. O ministro das Finanças de Israel, Bezalel Smotrich, afirmou que o povo palestino seria uma invenção criada para combater o sionismo. Durante participação em um podcast, Smotrich também disse que a terra pertence a Israel e classificou como mentiroso quem reivindica direitos sobre o território. Princípio de incêndio atinge Mercadão de Madureira. Um princípio de incêndio atingiu uma loja de brinquedos no subsolo do Mercadão de Madureira, na zona norte do Rio, neste sábado. O fogo começou por volta de 1:30 da tarde e foi controlado inicialmente pelos próprios funcionários. O corpo de bombeiros foi acionado e trabalhou no rescaldo e na retirada da fumaça. Ninguém ficou ferido.
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2: Rock in Rio provoca interdições no entorno do Parque Olímpico. Atenção motorista, desde as 2 da tarde deste sábado, diversas vias no entorno do Parque Olímpico, onde acontece o Rock in Rio, estão interditadas. Os bloqueios seguem até às 5 da manhã deste domingo. A 7 Rio recomenda evitar a região. O estacionamento também está proibido em diversas vias e a orientação é dar preferência ao transporte público. Melina Saad para o Radar Sputnik, agora são 7:06.
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10: Breaking History, treta entre Dom Pedro I e um príncipe austríaco. Um dos capítulos mais curiosos da nossa história pós-independência envolveu as tensões entre o imperador Dom Pedro e Clemens von Metternich, chanceler do Império Austríaco. Metternich era a figura máxima da Santa Aliança. Esse grupinho bem seleto foi um pacto militar e político conservador criado em setembro de 1815, logo após a derrota de Napoleão Bonaparte e a conclusão do Congresso de Viena. Proposta pelo czar Alexandre I da Rússia, a aliança reuniu inicialmente três das principais potências absolutistas da Europa: Rússia, Áustria e Prússia. Posteriormente, a França e outras monarquias europeias também aderiram. Os pilares desse pacto envolviam a defesa do absolutismo, a crítica ao liberalismo e a recolonização da América. É aí que entra todo esse histórico de tretas entre Pedro e Metternich. O príncipe austríaco encarava Dom Pedro I como, entre aspas, o grande inimigo do seu sistema monárquico e absolutista. Pedro havia outorgado a Constituição de 1824 e adotado um perfil constitucional, o que causava profunda desconfiança nas potências da Santa Aliança. Saiba mais sobre esses conflitos em instantes com Virada de História.
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10: E aí, apaixonados por história, beleza? Pedro Henrique Lima na área pra gente revirar uma treta de nível internacional. Dom Pedro I e o príncipe Metternich foram dois grandes personagens da política no século XIX. Nosso imperador dispensa comentários. Já o diplomata austríaco foi uma das principais lideranças da Santa Aliança, transformando esse bloco pós-napoleônico num grupo intervencionista para esmagar revoluções liberais e restaurar a autocracia no continente europeu, como fez na Itália e na Espanha. Uma história aí envolvendo dois lados antagônicos, mas nem tanto. Só que tem muitas viradas que a gente precisa fazer e nós vamos saber muito mais com os nossos convidados de hoje. Bora lá! Bom, e agora a gente tem o prazer de conversar com a Isabel Lustosa. Ela é historiadora, autora, inclusive, da biografia de Dom Pedro I. Professora, seja mais que bem-vinda ao Virada de História, tudo bem?
11: Tudo bem, Pedro? Muito obrigada pelo convite.
10: Imagina, a gente aí que agradece a sua participação. Professora, podemos resumir as tensões entre Dom Pedro I e o príncipe Metternich como um conflito entre duas visões de mundo?
11: Não, duas visões não. É o mesmo mundo movido por uma série de transformações pós-Revolução Francesa, pós-Napoleão Bonaparte, e movido também pelos interesses de poder das potências, as disputas entre elas. No outro lado do mundo está esse príncipe que veio para o Brasil em circunstâncias que se conhece, né, a invasão de Portugal pelos franceses, e ele cresce no ambiente da corte do Rio de Janeiro, com um ambiente absolutista, né, o pai dele era um rei absoluto, Dom João, mas vivendo no caldo da cultura de umas transformações. Ele tinha um grande interesse pelos militares, convivia com esse pessoal, se interessava pelo constitucionalismo, então ele já era um príncipe bem mais moderno. Mas as disputas com Metternich se inscrevem, na verdade, nas circunstâncias da trajetória de Dom Pedro a partir da independência.
10: Uhum. Quando começam exatamente essas tensões entre eles dois?
11: Olha, na verdade, essas tensões são entre nações, né? Uhum. A Áustria, que tinha interesses e que durante o Congresso de Viena, em 1815, por articulações do representante francês, o Talleyrand, defendeu os interesses do pequeno Portugal de fazer parte do debate, porque o Portugal sozinho era uma nação pequena, e com isso foi sugerida a elevação do Brasil a reino, que daria uma parte, Portugal se ampliaria consideravelmente. Isso foi feito E isso teve mais participação do francês Talleyrand do que do Metternich, que talvez não se interessasse tanto por isso, mas naquele momento não houve atenção que viria depois, aliás, bem depois, porque as questões que moviam o mundo naquele momento, inclusive a independência do Brasil, se faziam num debate, num confronto de projetos de nação, de projetos de poder. O fim da monarquia absolutista reivindicado pelos liberais e a emergência de um regime liberal constitucionalista que era advogada por todos que não eram absolutistas. E é muita gente que tinha herdado as instituições constituídas depois da Revolução Francesa e durante o reinado, o Império de Napoleão. Então essas populações, essas elites mesmo, não tinham interesse em retroagir ao regime anterior. Então esse caldo vai gerar, num primeiro momento, logo depois do Congresso, a criação da Santa Aliança, vai reivindicar a volta de todas as coisas mais atrasadas, o legitimismo, quer dizer, o direito natural dos reis ao trono, das dinastias que vinham lá de não sei quando, que, enfim, toda uma coisa meio mágica, o poder da religião católica também, se tenta se impor. O fato é que esse retrocesso, ele tem uma força inicial impulsionada pelo talento articulador do Metternich, fazendo, às vezes, alianças com a Rússia, às vezes com a Inglaterra, às vezes, mas sempre liderando a Áustria. Ele era o ministro do rei Francisco, do imperador Francisco, o pai da Leopoldina. Então, era a época também que os reis têm esses super-ministros, né, como foi o Marquês de Pombal antes, com Dom José I, pai de Dom João VI. Então, essas pessoas de muito talento, como Metternich, como Talleyrand na França, como Canning na Inglaterra, são personagens que emergem nos cenários conturbados e que impõem uma agenda que interessa a eles e ao seu país. No caso do Metternich, o seu interesse era preservar o poder e ampliar o poder da Áustria. Então, naquele momento inicial, Dom Pedro nem existia, era um adolescente no Rio de Janeiro, completamente ignorado pelas instituições, mantido à margem das questões políticas, e ele só nasce na política em 1821, quando há um movimento de revolução constitucionalista em Portugal, exige a volta do rei e ele se torna príncipe regente do Brasil. Mas naquele primeiro ano ele não tem conflito nenhum, ele está dividido, muito mais propenso a ser português e voltar para Portugal do que a fazer a independência. Esse quadro muda no final do ano de 1821, quando lá de Portugal o governo liberal dos revolucionários que queriam monarquia constitucional exige uma série de coisas que representavam um retrocesso nas conquistas que o Brasil tinha feito durante o reinado de Dom João no Brasil. Então, entre essas coisas, exigia que o príncipe regente, Dom Pedro, voltasse para Portugal e ficasse meio que tutelado pelas cortes. Então, os jornais que começavam a surgir no Brasil fazem uma campanha para convencer o príncipe e os poucos leitores que havia naquele momento da importância de resistir a essa ordem portuguesa. Então, na verdade, o movimento no Brasil pela independência começa com a reação à revolução constitucionalista portuguesa e as medidas que vinham sendo adotadas. Era quase que partidário do antigo regime.
12: Sim. Agora, as revoluções liberais ou revoltas de cunho liberal vão se proliferar por diversas partes da Europa nesse momento e também norteando algumas independências aqui, sobretudo da América Hispânica. Pensando nesse movimento liberal e nesses eventos, nessas manifestações de revolta, esses eventos ameaçavam, de certa forma, as pretensões da Santa Aliança e a Santa Aliança vai tentar intervir nesses movimentos liberais?
11: Sim, a Santa Aliança promove uma repressão tremenda dos vários monarcas e pequenos barões, enfim, as pequenas monarquias que era fragmentada a Europa, principalmente a Alemanha e a região ali da Prússia. O fato é que essa reação repressiva, ela também impulsiona uma espécie de internacional liberal, quer dizer, liberais franceses, com a volta dos Bourbon na França, italianos, etc., circulam, começam a percorrer o mundo difundindo suas ideias, fazendo jornais, atuando na política local até serem expulsos, mas enfim, o fato é que se forma uma espécie de caldo cultural e essas ideias novas passam a circular de uma forma mais discreta, digamos, nos raros momentos que a imprensa era liberada, ou mesmo clandestinamente, se faziam panfletos, jornais, etc. Então, é um período muito vivo de política e de uma transformação no mundo a qual a Santa Aliança, mesmo existindo durante a década de 1820, ela vai acabar perdendo.
12: Sim, e é interessante a gente trazer essa narrativa, porque existe uma ideia, eu já li isso em algum lugar, de que esse período da Santa Aliança foi um período de paz no continente europeu, que não houve conflitos. Mas quando a gente olha a história concreta, não é bem assim, né?
11: Na verdade, é um movimento das nações, né, que ganharam a guerra contra Napoleão, e entre elas havia muitas disputas. Depois no Congresso, as grandes tentaram abocanhar pedaços das outras, e aí houve uma reviravolta com a chegada do francês, do Talleyrand, que juntou os pequenos que estavam sendo excluídos do grande arranjo, e aí foi esse movimento que reorganizou o Congresso e permitiu que algumas reações, a Áustria não abria mão de uma parte do seu território para a Prússia, que tinha pretensões para a Rússia, que queria anexar a Polônia, enfim, toda essa briga entre eles, entre os grandes, era uma briga diplomática, que não chegou, acho que nem no caso, às vias de fato, mas é uma briga entre monarcas, né, entre eles mesmos. Internamente, os movimentos revolucionários emergiam aqui e ali e eram focados, mas mesmo essa redução dos revolucionários liberais, né, e constitucionalistas, ela vai funcionando e dando impulso a uma onda que vai terminar a década de 1820 com uma volta dos liberais ao poder em toda a Europa.
12: Isabel Lustosa, ela é historiadora, autora, inclusive, da biografia de Dom Pedro I. Professora, quando a gente fala desse constitucionalismo de Dom Pedro, o que era essa ideologia, se é que podemos colocar dessa forma, ou esse posicionamento político? Qual era a forma desse liberalismo que Dom Pedro encarnava?
11: Naquele momento, e é preciso ter, não ser anacrônico, né, pensar, havia um liberalismo político novo, né, que nascera no século XVII com o iluminismo, com a difusão das ideias, com o predomínio da razão sobre as crenças religiosas, a valorização da ciência, né? Então, em vários campos, as velhas instituições em que predominava a Igreja Católica também, né? E as velhas monarquias baseadas nessa lei geral do legitimismo, né? O rei era legítimo porque pertencia àquela dinastia, que nem os Bourbon lutaram para ser sempre Bourbon e só perderam em 1830. Mas em E aí essa presença absolutista que ressuscitou depois da queda de Napoleão. Napoleão era um misto disso tudo. Ele foi um revolucionário durante a Revolução, foi um soldado, um general do exército francês que cresceu durante o processo, era o filho da Revolução, e ao mesmo tempo era um militar, estrategista brilhante, aspirava ao poder e tomou o poder, né? Depois que ele subiu ao consulado, ele depois dá um golpe no consulado, vira cônsul sozinho, depois se faz coroar imperador. Então ele é um personagem único, né? Não se confunde com os outros monarcas, nem mesmo com um personagem como Dom Pedro, mas ele é um personagem daquele momento. Então ele criou instituições muito modernas, apesar da sua predisposição tirânica, ele criou leis avançadas, códigos, instituiu projetos educativos para a França. Foi um grande administrador e um grande estrategista na organização, tanto que a França realmente se tornou uma potência, só não continuou sendo porque ele, obsessão por dominar o resto da Europa, acabou com a sua derrota na Rússia, destruindo esse projeto. Mas esse era um vértice, quer dizer, muita gente admirava Napoleão, detestava sua tirania, mas admirava suas instituições, e na volta dos 100 dias, quando durante ele tinha sido mandado para Elba, no acordo com os reis da Europa, e acaba voltando para a França, ele deu uma amostra de que podia ser bastante liberal e constitucional, ele que era um homem contra o parlamento, né? Porque do constitucionalismo fazia parte a existência de uma assembleia, de uma reunião de deputados, de representantes dos povos, etc. Então ele adotou uma atitude mais moderada, mas foi logo derrotado. De qualquer maneira, deixou também uma imagem mais liberal do que poderia ser. Poderiam ser aquelas instituições que ele criou num sistema liberal, com parlamento, com deputados, com jornais, com imprensa livre. E a partir daí, a própria monarquia, que tinha voltado com o Luís XVIII, o irmão do Luís XVI, que tinha sido guilhotinado, ela adota um meio termo. Ela não volta absolutista, e o meio termo é concebido por um grande pensador, que é o Benjamin Constant, é a monarquia constitucional. É a ideia de que o rei voltava, mas ele ia agora reinar a partir de uma constituição. Como os Estados Unidos tinham inaugurado essa era das constituições, era uma inspiração que já tinha sido testada na São Francisco, mas que aqui com os Bourbon ganha uma legitimidade também, porque ele era o rei legítimo, e com isso começa uma nova era das monarquias, que são monarquias constitucionais. Os países da Europa imitam esse modelo. Num primeiro momento, os da Santa Aliança interrompem esse movimento liberal, mas ele acaba sobrevivendo à década de 1820 e renascendo no final daquela década, a partir de 1830. Então, a monarquia constitucional é o projeto que perdurou na Europa durante pelo menos até a metade do século XIX. E era esse projeto que Dom Pedro abraçou, muito jovem ainda, para o Brasil. Ele vai defender o projeto das Cortes de Lisboa, desses liberais com os quais ele depois rompe, né, que fizeram a Revolução lá, e ele vai convencer Dom João a aceitar todas essas coisas. Dom João aceitava qualquer coisa desde que não o maltratasse. Uhum. Então o fato é que Dom Pedro foi um constitucionalista de primeira hora. Mesmo não tendo uma cultura muito vasta, ele tinha conhecimento e era muito inteligente e articulado. Então ele abraça o constitucionalismo. Ele se torna constitucionalista quase fanático. Mas ele tinha uma questão, que era o seu legitimismo. Ele era o herdeiro legítimo da coroa portuguesa. E ele vai viver sempre essa ambiguidade, inclusive na relação com o Metternich. Porque ele faz a independência do Brasil, faz uma constituição para o Brasil, que também desagrada a Europa, quando aparece a Constituição de 1824, e depois, quando o pai dele morre em 1826, em Portugal, tudo certo para ele ser o rei de Portugal, ele ia abdicar para a filha, estava tudo resolvido, ele dá uma Constituição para Portugal, e aí os reacionários europeus se voltam todos contra ele. Uhum. Então ele é um ambíguo. É nesse momento que o Metternich, que a princípio tinha apoiado todas as iniciativas dele, até se volta contra, e os reis da Santa Aliança e de outras monarquias se voltam contra ele. Uhum. E articulam a permanência do irmão dele, que era um absolutista fanático, para reinar sobre Portugal. Quando o Dom Miguel, que tinha feito todas as promessas a Dom Pedro, que ia casar com a sobrinha, que ia reinar em nome do irmão, chega em Lisboa, em 1828, ele é logo aclamado rei absoluto. Sim. Então esse quadro, ele mudava de acordo com os interesses. No caso do Metternich com Dom Pedro, a coisa ficou mais explícita quando Dona Leopoldina morreu e ele foi buscar uma noiva na Europa.
12: Uhum. E o Dom Pedro também tinha uma admiração pela figura de Napoleão Bonaparte. Essa relação dele com o imperador francês aumentava essa percepção de que Dom Pedro era uma ameaça às outras monarquias?
11: Não, porque Dom Pedro nunca teve uma atitude exposta, né? Assim, não há documentos dele falando do Napoleão. Ele tinha admiração, todo mundo sabia que ele via, como a juventude toda daquele momento, principalmente a juventude militar, era o ídolo de todo mundo, né? Mas ele era também um príncipe legítimo da dinastia Bragança em Portugal, cujo pai e ele mesmo tinham sido expulsos de Portugal pelo Napoleão. Então, essa simpatia ou essa predisposição, ela nunca ultrapassou muito os limites. Sabia que ele gostava, sabia que ele ia lá no Cosme Velho conversar com um velho general de Napoleão que tinha se refugiado aqui no Brasil, que era fã do Napoleão, que, enfim, sabia-se que ele se inspirava no modelo, inclusive na coroação imperial, tinha várias referências à coroação do próprio Napoleão. Mas na prática e nos acordos políticos, ele defendia os interesses da dinastia Bragança e da sua dinastia criada no Brasil. E interessava a Áustria ter uma dinastia austríaca, né, que eram os filhos de Dona Leopoldina, reinando na América do Sul.
12: Sim. Agora, a senhora já mencionou da relação do Metternich com a imperatriz, a futura imperatriz Leopoldina. O príncipe austríaco tenta, de alguma forma, interferir ou impedir essa união?
11: Não. A união, quando foi articulada ainda no Congresso de Viena, ela foi um jogo de interesses, não era? Era um jogo de interesse de uma nação, a Áustria, liderada, dominada pelo Metternich, no sentido de ganhar espaço que a Inglaterra ocupava. O Brasil, Portugal e o Brasil eram dominados pela Inglaterra economicamente e até politicamente. Então, havia um interesse da Áustria, e aí é nesse contexto que se faz o casamento, em criar essa dinastia Habsburgo-Bragança aqui e ter no Brasil um príncipe, como foi o caso, né, Dom Pedro II, um príncipe herdeiro da Áustria. E isso era favorável, então não houve, Dom Pedro, ninguém conhecia até então, era um príncipe perdido aqui no Rio de Janeiro. Então o acordo inicial foi perfeito, o Metternich, se eu não me engano, acompanha ou organiza toda a viagem da Leopoldina até chegar ao Brasil, etc., todo um cuidado com esse casamento e um interesse estratégico, econômico, né? Então aquilo não houve naquele momento. Mesmo na independência, apesar dele ser contra, o Metternich ser contra as independências na América do Sul interessavam a Inglaterra, porque já tinha desenvolvido métodos de controlar os países menos desenvolvidos, para usar um termo posterior, pelo comércio. Né? A Inglaterra descobriu, quando Napoleão fechou os portos da Europa inteira ao comércio inglês, os ingleses ficaram sem saber o que fazer com tudo que eles produziam, né, na Revolução Industrial, e aí precisavam de um mercado. Então, quando eles apoiaram a vinda do Dom João VI para o Brasil, foi por causa do mercado brasileiro, e na outra ponta do Brasil, Santa Catarina, havia todo o interesse em ocupar, e eles ocuparam mesmo. Quer dizer, Napoleão proporcionou à Inglaterra sua expansão pelos mercados, não só da América Latina, como do Oriente. Então, aquele momento, a Inglaterra estava do lado de interesses, apesar de não assumir, na independência. E vai apoiar, tanto que vai obrigar Dom João a aceitar a independência do Brasil. Mas a questão com Dom Pedro e a Santa Aliança foi a Constituição, tanto do Brasil, que ele tinha convocado a Assembleia, tinha dissolvido a Assembleia, tinha resolvido dar uma carta constitucional dele mesmo, na moda do Luís XVIII, que a carta foi dada, mas ele até então não tinha. Quando ele dá uma carta constitucional, é que essas monarquias reacionárias europeias reagem. A ideia de constituição era maldita para essas monarquias do absolutismo que tinham retornado. Então, ele queima o filme dele primeiro em 24 com a carta brasileira e vai aprofundar, estava todo mundo calmo, Dom João morre lá em Portugal e aí até o Metternich diz que Dom João teria feito um grande favor se não morresse agora, porque morre e deixa um caos, né? O imperador do Brasil, herdeiro do trono no Brasil, e o irmão do Edivanas tinha sido expulso pelo próprio Dom João para ficar confinado na Áustria sob o olhar do Metternich. Então, naquele momento da morte de Dom João, inicialmente todos apoiam a legitimidade de Dom Pedro para assumir o trono, para inclusive abdicar do trono e passar para a filha, que é o que ele faz. Mas a menina tinha 7 anos, se não me engano. Então, o acordo que ele traça com Dom Miguel, que ele sabia que Dom Pedro, né, resolve, fazer Dom Miguel aceitar ser o regente, né, o lugar tenente do Dom Pedro, quer dizer, casar com a filha oficialmente, mas não praticamente, que a menina era uma criança, e ficar em Portugal reinando, governando, até a Dona Maria atingir a puberdade, poder consumar o casamento. Então, era um arranjo que Dom Pedro trabalhou muito por ele, foi apoiado pelo Metternich e por outros. Dom Miguel assumiu todos os compromissos, só que quando chegou em Portugal havia uma onda a favor dele imensa, coordenada pela Carlota Joaquina, e ele aceitou ser rei absoluto quase imediatamente após a chegada. E isso também contrariou Metternich, mas que depois da Carta Constitucional, diante da Carta Constitucional, das propostas modernas de Dom Pedro, acabaram apoiando Dom Miguel durante o período que ele reinou, mas ele, como era extremamente inábil, ele conseguiu brigar com a França e com a Inglaterra ao mesmo tempo. Então, e foi de uma crueldade, de um delírio sanguinário contra os liberais que assustou o mundo todo.
12: Qual era a relação de Metternich com Dom Miguel e como ele o apoia na guerra civil que vai acontecer em Portugal?
11: O Metternich, de alguma forma, vai ser uma espécie de tutor do Dom Miguel. Dom Miguel se rebela com o pai em 1824, tenta tomar o poder. Dom João consegue, com apoio dos embaixadores da Inglaterra e da França, se retirar para um navio inglês e dar de lá determinar a demissão dele, que era o chefe das armas, se não me engano, era o chefe do exército português, e sua expulsão de Portugal para a Áustria. Então, naquele momento, Dom Miguel passa a ser um príncipe acolhido pela coroa austríaca, né, e vive anos lá, de 24 até 28, ele vive na Áustria como um exilado do seu país, e só quando Dom Pedro faz essa mudança de criar uma constituição, porque Dom Pedro também tinha se comprometido a ser direitinho, mas aí com a Carta Constitucional, com a emergência dos liberais portugueses, também dos monarquistas, né, absolutistas portugueses, sangas liderados pela louca Carlota Joaquina, eles sobem o tom e começam a promover verdadeiros massacres. E aí a Europa, mesmo aqui, tinha apoiado Dom Miguel, começa a recuar por causa dos absurdos que ele comete. Ele persegue dois cidadãos ingleses, maltrata dois franceses na ocasião, e com isso a França do Luís XVIII já rompe com ele. A Inglaterra, que estava apoiando fortemente, porque o Wellington tinha se tornado primeiro-ministro inglês, era conservador e reacionário, mas aí recua diante da antipatia de Dom Miguel pelos ingleses, que ele tinha por espírito próprio, assim, achar que eles tinham explorado Portugal, enfim. O fato é que naquele contexto, a Metternich e a Áustria não se metem tanto na disputa, porque nem tinham recursos para mandar soldados para lutar do lado de Dom Miguel. Então, a verdade é que naquele final, os desastres do reinado de Dom Miguel foram provocados pela sua inabilidade, pelo delírio extremista, né? Milhares de portugueses foram expulsos de Portugal naquele contexto. Então, ele criou uma onda de exilados espalhada pela Europa que também assustou os europeus. Ele foi num crescendo, e com a virada liberal que começou no final da década de 1829, já começam a emergir reações liberais, e em julho de 1830 há uma revolução liberal na França, que derruba o Bourbon, Carlos X, o último irmão do Luís XVI, que era um completo reacionário, e coloca no poder um ramo cadete, quer dizer, um ramo caçula, quem não tinha direito, pelas leis do legitimismo, jamais a reinar, que era o Luís Filipe. Era um primo que nunca, e um ramo chamado Orleans, que sempre aspirava o poder e sempre levava uma rasteira, porque o legitimismo não admitia que não houvesse. Por isso que a questão de Dom Pedro era complexa, porque ele era o legítimo herdeiro. Então, o que estava indo contra a lei era o Dom Miguel. Foi difícil a triangulação dessas potências que preferiam Dom Miguel se adaptarem seu discurso a estarem apoiando um rei ilegítimo.
12: Sim. Professora Isabel Lustosa, quero muito agradecer a sua participação aqui no Virada de História. Hoje a gente passou aí por vários momentos dessas tensões entre Dom Pedro e o príncipe Metternich. Muito obrigado e até uma próxima oportunidade.
11: Obrigada, Pedro. Um grande abraço. Um abraço aos seus ouvintes.
12: Valeu, professor. Um abraço. Tchau, tchau. 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Beleza, pessoal? Agora que demos uma passada pelos principais aspectos dessa treta, vamos entender o que eram esses ismos todos e como liberalismo e absolutismo representavam lados opostos de um mundo em transformação. Bom, e agora eu vou trocar uma ideia com Lucas da Costa Moalen. Ele é doutorando em História pela Cornell University, mestre, licenciado e bacharel em História pela Universidade de São Paulo. Lucas, seja mais que bem-vindo aqui ao Virada de História, tudo bem?
13: Tudo bem, muito obrigado, Pedro, o prazer é meu de participar.
12: Valeu, vamos começar aqui então o nosso papo. Lucas, o que estava em jogo quando a gente fala das disputas, desses conflitos entre liberalismo e absolutismo na virada para o século XIX?
13: Muito bem, acho que a primeira coisa a considerar quando a gente pensa nesse conflito entre liberalismo e absolutismo no Brasil na virada do século XVIII para o XIX é a disponibilidade dessas categorias para os agentes da época. Nós, historiadores, usamos essas categorias com alguma liberdade para organizar o conteúdo, o material dessas ideologias e dessas doutrinas, mas a verdade é que para os contemporâneos haviam muitas outras categorias em circulação, e no Brasil isso é especialmente verdade, que forneciam material para as identidades políticas em voga. Então, por exemplo, no Brasil, na época da independência, ou mesmo um pouco antes disso, circulavam categorias como corcunda e constitucional, que designam coisas que coincidem parcialmente com o liberal, com o absolutista, mas é importante ter em vista isso, assim. Como frequentemente acontece, os conceitos são cunhados para denominar uma identidade ou uma prática política quando elas já estão em curso há algum tempo. Então, eu diria que esse é o primeiro cuidado a se ter. Mas, do meu ponto de vista, o que estava em jogo nesse embate aí é o embate entre regimes de legitimidade. Essa virada do século XVIII para o XIX é um momento crítico na história política ocidental, porque era um momento em que os critérios tradicionais de legitimidade que vigoravam pelo menos desde meados do século XVII, entram em colapso. Eles perdem a sua evidência, eles perdem a sua autoridade, e isso abre o campo para uma série de outras alternativas. O liberalismo e o absolutismo, como também outros ismos dessa época, que a gente pode conversar um pouco mais adiante, como o conservadorismo, eles todos trazem os seus próprios regimes de legitimidade, as suas formas de justificar a autoridade e o poder.
12: E nesse sentido, Lucas, qual o peso da Revolução Francesa no final do século XVIII no acirramento dessas tensões? Ou a gente pode dizer que essas tensões começam ali em 1789?
13: Essa é uma excelente pergunta. Essas tensões certamente precedem a Revolução Francesa, mas a Revolução Francesa é um catalisador que torna questões que estavam latentes ou escalando em um problema global e incendiário.
12: Uhum.
13: Ela radicaliza e ajuda a definir e consolidar identidades políticas, e ela, a Revolução Francesa mostra para os seus contemporâneos, pela primeira vez é possível conceber um futuro político completamente distinto dos passados experimentados até então. Durante a Revolução Francesa, descobre-se o futuro politicamente.
12: Sim.
13: E isso tem uma série de implicações, uma série de implicações para as identidades políticas que então vão se formando. Porque a partir de então passa a ser possível organizar uma identidade política a partir do que um indivíduo, um grupo de indivíduos espera construir no futuro, o que não era uma verdade até então.
12: Uhum.
13: Liberalismo, por exemplo, é uma identidade muito ligada a essa transformação. O liberalismo tem um conteúdo normativo com relação ao futuro, que é muito definidor do que é ser um liberal. E isso só passa a ser possível depois da Revolução Francesa.
12: Uhum.
13: E no Brasil, se eu puder falar um pouco mais disso,
12: claro,
13: a crise do antigo regime no Brasil e o processo de independência acontecem com certeza à sombra da Revolução Francesa. Ele é um fantasma que pesa muito sobre todos esses processos históricos, né? Tanto em Portugal como no Brasil, no começo do século XIX.
12: Uhum.
13: É possível, e diria até desejável, interpretar a Revolução, a independência do Brasil pelo prisma da Revolução Francesa. É um dos ângulos importantes de considerar o fenômeno, inclusive porque muitos dos agentes que atuavam no Brasil, eles extraíam a sua linguagem da Revolução Francesa, e muitos outros agentes buscavam a todo custo evitar a Revolução Francesa no Brasil, evitar que o processo de independência, de a montagem de uma nova ordem imperial, acontecesse como aconteceu na Revolução Francesa.
12: Sim. Então dá pra gente dizer, Lucas, que essas linguagens políticas, elas também refletiam disputas políticas aqui no Brasil, eram mobilizadas pelos agentes políticos aqui também, né?
13: Absolutamente. Claro, com toda uma série de especificidades, né? O Brasil não é um receptor passivo dessas linguagens políticas. Há algo de muito criativo na apropriação dessas linguagens que então estavam em circulação, e o contexto brasileiro dá a elas uma coloração muito específica. O que eu posso falar com mais propriedade, que meu livro foi sobre isso, é sobre a introdução de um ideário conservador no Brasil, uhum, na primeira década do século XIX, mas que, assim, de fato ganha muita atração durante a independência. Porque o conservadorismo, a primeira coisa para entender sobre isso é que o conservadorismo não se confunde com o absolutismo. A grande novidade do conservadorismo é que ele oferece uma estratégia de legitimação do status quo que não se vale daquelas categorias tradicionais em que se apoia o absolutismo. Ele é, para muitos fins, um produto da Revolução Francesa, um produto da Era das Revoluções, e o conservadorismo é inconcebível sem o fenômeno da Revolução Moderna. Essa é a primeira coisa. Uhum. Então, no Brasil, você só começa a ter agentes com um ideário que é razoável descrever como conservador quando as consequências da Revolução Francesa se fazem sentir de maneira mais sensível ali, que é, especialmente, a partir de 1808, quando as tropas napoleônicas invadem Portugal e a corte é transmigrada, certo? Uhum. Um outro elemento muito importante, que eu acho muito ilustrativo da maneira como essas linguagens políticas foram apropriadas no Brasil, é o fato de que, por exemplo, o Brasil não tinha uma constituição ancestral, como tinha a Inglaterra, que é um componente fundamental para a linguagem conservadora, que se apoia tanto em tradição, em experiência, em precedente. Sim. Então, o que esses agentes vão fazer no Brasil durante a independência, no esforço de legitimar a nova ordem, é de tentar se apropriar dessa gramática da experiência, dessa gramática da tradição e do precedente, mas dá a ela um conteúdo propriamente brasileiro, porque a analogia, o paralelo com a Constituição ancestral britânica não era possível nem auto-evidente. Então, eles têm que ser muito criativos ao adotar essas novas linguagens para mobilizar e revestir elas de um conteúdo brasileiro.
12: Lucas da Costa Moalen, ele é doutorando em História pela Cornell University, mestre, licenciado e bacharel em História pela Universidade de São Paulo. Lucas, pensando em quem queria evitar uma outra Revolução Francesa, como que a gente chama essa galera? De absolutista, conservadores, ou seria essas duas coisas juntas?
13: Excelente pergunta, Pedro. Essa é uma linha que a historiografia continua investigando, para ser sincero. Uhum. Eu sou da opinião de que os absolutistas, eles não se confundem com os conservadores. Os absolutistas seriam aqueles que trazem o seu ideário político do antigo regime e seriam o que, no vocabulário político dos nossos dias, nós chamaríamos de um reacionário, né? É alguém, sim, apegado a categorias, valores e linguagens de um tempo passado. Os conservadores, eles, como eu dizia agora há pouco, eles são uma novidade nesse contexto. E, frequentemente, eles são constitucionalistas também. Nem todos eles se opõem à ideia de que o Brasil ou Portugal devessem ter uma constituição. A grande distinção entre os conservadores e os liberais no comecinho do século XIX, isso vai mudar depois. Uhum. Mas no começo do século XIX, é uma questão de epistemologia. Quer dizer, os conservadores acreditam, eles identificam na experiência uma fonte de conhecimento e de sanção para a autoridade, que, ao contrário dos liberais, identificam isso na razão. Tá? Essa é uma distinção conceitual importante. Uhum. E a outra questão é no modo de implementar as transformações. Embora muitos conservadores fossem também constitucionais, estivessem dispostos, ou pelo menos, mesmo que eles não estivessem entusiasmados, estivessem pelo menos dispostos a conceder que uma constituição era necessária, o modo de implementação, o grau de participação popular, a extensão das prerrogativas reais, era aí que estava a diferença.
12: Então, assim, comparando esses dois ismos, o conservadorismo e o absolutismo, e aproveitando também para conceituar um pouco mais o absolutismo, os absolutistas eram aqueles que defendiam uma perspectiva mais de um Leviatã, de um rei ali, quase que enviado por Deus, que teria um controle absoluto, como a palavra mesmo diz, da sociedade, e não limitado por uma constituição, né?
13: Ótimo. Veja, o absolutismo, ele podia assumir e assumiu muitas formas historicamente. Em Portugal, por exemplo, ele esteve muito ligado às doutrinas do direito natural, sim, o que não é necessariamente o caso em outros países. Então havia várias formas de oferecer essa justificação do poder do monarca. A primeira questão fundamental é essa, como você falou, que assim, o espaço da soberania, a fonte e o locus da soberania sob o absolutismo está no monarca. O monarca Sim. é depositário de um poder transcendental, e ele é o único detentor legítimo dessa soberania, que se entende ser a teoria política que sustenta o absolutismo. Entende que a busca por soberania precisa encontrar uma fonte primária, certo? Sim. Ah, tudo bem, você pode dizer alguém autoriza o rei, mas quem autoriza esse alguém? Quem autoriza o alguém que autoriza o alguém que autoriza o rei? E isso enseja um problema de uma regressão infinita. Uhum. A solução teórica encontrada pelo absolutismo para esse problema de uma regressão infinita é a afirmação de Deus como a fonte do poder e a constatação de que o monarca

0: comunicados, etc. O absolutismo operava sobre um outro paradigma, que é um paradigma que vem do século 15 e 16, que é o paradigma da razão de Estado, que é a ideia de que existem certos assuntos que são melhor, que é melhor que sejam mantidos em segredo, que tem assuntos que, para boa condução do Estado, eles não podem ser publicizados. Uhum. Essa questão da publicidade dos atos públicos, da transparência, da participação, é outro dos eixos em que esse conflito entre absolutismo e liberalismo se manifesta com muita saliência no Brasil e em Portugal.
1: Sim, sim. E agora falando do outro lado, né, do outro ismo, que seria o liberalismo. Na época, havia um liberalismo único ou eram vários modelos, várias correntes dentro das ideias liberais?
0: Essa é uma excelente pergunta, essa é uma das questões quentes na historiografia brasileira, inclusive bastante discordância a esse respeito de onde traçar as linhas entre os liberalismos. Mas o que eu te diria é, a historiografia brasileira tende para a segunda opinião que você disse. Há uma multiplicidade de liberalismos, uhum. Muitos deles, eles se alinham, né? Eles se alinham em momentos críticos contra os seus adversários, né? Contra os corcundas, contra os absolutistas, contra conservadores, mas eles têm divisões e eles têm diferenças conceituais muito importantes. Por exemplo, cada vez mais se discute que havia no Nordeste, né, em Pernambuco e na Bahia, uma facção política à época da independência, até antes disso, de republicanos clássicos. O republicanismo clássico, embora ela tenha valores em comum com o liberalismo, ele certamente não se confunde com ele. Então personagens, por exemplo, como Cipriano Barata, né, grande liderança política à época da independência, é frequentemente associado ao republicanismo. E eu compartilho dessa opinião. Eu acho que esse é um exemplo claro de que o que frequentemente se agrupou aí sobre esse guarda-chuva do conceito de liberalismo se mostra uma realidade, assim, uma textura muito mais complexa e variada do que o uso da categoria às vezes parece indicar.
1: Sim. E agora, Lucas, a gente falou muito da influência da Revolução Francesa, mas eu não queria passar batido de outro movimento importante que teve no século XVIII, que foi a independência dos Estados Unidos. A declaração de 1776 e a consolidação dessa independência em 1783. Esse evento não teve uma contribuição também para esses liberalismos disponíveis?
0: Teve, certamente. Bom, primeiro de tudo, acho que é importante estabelecer que o fantasma da independência dos Estados Unidos faz sentir de uma maneira muito diferente no Brasil do que o fantasma da Revolução Francesa. Uhum. Até certo ponto, talvez ele sequer seja um fantasma, porque as apropriações que se faziam da Revolução Americana eram frequentemente muito mais positivas. Era muito mais comum que os agentes no Brasil e em Portugal, na virada do século XVIII para o XIX, olhassem para os Estados Unidos com algum grau de simpatia do que se costumava fazer com a Revolução Francesa, né? Essa é a primeira coisa. Então, assim, a Revolução Francesa, ela assombra muito mais, mas isso não quer dizer que a Revolução Americana não estivesse presente, ela foi um referencial crítico. Eu diria que falávamos agora há pouco de modalidade de liberalismo no Brasil nesse contexto. Historiadores como a Miriam Donikoff argumentam que um componente muito importante na cultura política do Brasil no século XIX era o federalismo, né, que um dos principais componentes ideológicos desses muitos liberalismos que a gente tinha por aqui era uma vertente federalista. Ora, esses federalistas bebiam muito na fonte da Revolução, né, e da independência dos Estados Unidos. E uma outra comparação que a gente pode fazer, seguindo a linha que eu vinha falando agora há pouco, poxa, para os republicanos brasileiros, a Revolução Americana representava um marco crítico dentro do ideário político do republicanismo clássico. Historiadores como o J.J. Popper, por exemplo, interpretam a Revolução Americana não como uma das primeiras das revoluções liberais, mas como a última das revoluções americanas, né? É o Popper quem diz que os Estados Unidos, a Revolução Americana não é o primeiro capítulo do Iluminismo, mas sim o último capítulo do Renascimento. Então, para esses personagens que se alinhavam, que pertenciam a esse universo do republicanismo clássico no Brasil, e esse é um universo ideológico que tem sido cada vez mais explorado pelos historiadores, a Revolução Americana também ocupava um espaço muito importante.
1: 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Beleza, pessoal? Qual modelo de liberalismo era? Não sei se dá para dizer se ele era liberal, não. Tô falando aqui do Dom Pedro, né? Dom Pedro I. Qual modelo, entre esses ismos, qual modelo que era encarnado pelo imperador?
0: Essa é uma pergunta interessante e muito contenciosa. Eu diria que talvez seja um dos pontos em torno dos quais os historiadores mais discordam.
1: Uhum.
0: Eu vou aqui apresentar algumas

0: perspectivas, sem nenhuma expectativa de esgotar essa pergunta, porque, para ser sincero, esse é um tópico que eu já pensei muito a respeito, e ao contrário de outros, eu não acho que eu cheguei a uma resposta final. Mas assim, se você considera, por exemplo, a Confederação do Equador de 1824, ela foi deflagrada justamente sobre a justificativa de que o Dom Pedro não tinha sido fiel aos seus compromissos constitucionais, de que ele tinha sido autoritário demais ao impor, ao dissolver a Assembleia Constituinte de 1823 e ao impor uma carta constitucional que foi sancionada e legitimada segundo critérios que muitos liberais, com os quais muitos liberais não concordavam. Então, se nós fôssemos seguir pela opinião dos líderes, dos porta-vozes da Confederação do Equador, ele seria, na verdade, alguém que traiu os seus compromissos constitucionais.
1: Sim.
0: Mas muitos historiadores, na verdade, apontam algo de diferente. Muitos historiadores apontam que o espectro do liberalismo era muito amplo e dentro dele existia uma espécie de liberalismo centralista, de um constitucionalismo centralista, onde talvez nós podemos, inclusive, classificar alguns dos conservadores, que entendia que uma constituição era necessária, que uma modernização era necessária, mas que isso tinha que ser feito de maneira centralizada e sob os auspícios de uma autoridade, de um grupo, né, de uma elite ilustrada. Me parece muito razoável enquadrar o Dom Pedro nesse grupo, né? Daqueles que acreditavam, daqueles como José Bonifácio, uhum, José da Silva Lisboa e tantos outros, que acreditavam que uma modernização era incontornável, né? Assim, o quanto eles achavam que ela era desejável variava, mas que ela era incontornável, que essa modernização envolvia a promulgação de uma Constituição, mas que isso devia ser feito com a menor participação popular possível e sob os auspícios de uma elite letrada. O que revela muito claramente que eles operavam com critérios de legitimidade muito diferentes de um liberalismo mais radical ou popular, certo? Uhum. Porque na visão de um liberalismo mais radical, a participação popular é a forma principal de sanção de uma autoridade.
1: Sim.
0: E para esse grupo, não.
2: Lucas da Costa Moalen, ele é doutorando em História pela Cornell University, mestre, licenciado e bacharel em História pela Universidade de São Paulo. Lucas, no contexto europeu, entre as monarquias da época, os Habsburgos, eles viraram, então, nesse período, os principais representantes desse absolutismo. Aqui eu tô pensando muito na figura do príncipe Metternich e dessa luta entre absolutistas e liberais na Europa, que depois vai virar uma guerra civil em Portugal. Mas quem era o principal representante do absolutismo que queria conter essa onda modernizadora?
0: O príncipe de Metternich, com certeza, é uma figura crucial disso. E muito se tem feito recentemente para entender o significado da independência do Brasil, por exemplo, no contexto da diplomacia internacional.
1: Sim.
0: E, assim, há muitos estudos, por exemplo, do Guilherme Santos, sobre, chama no caleidoscópio da diplomacia, sobre o papel de diplomatas brasileiros no reconhecimento da independência brasileira nas cortes europeias, especialmente entre os Habsburgo e a Grã-Bretanha. E isso foi um trabalho que foi feito para legitimar a independência brasileira aos olhos, né, da Santa Aliança. E tem um esforço doméstico muito grande também, que se coaduna com esses critérios de legitimidade que o príncipe Metternich encarnava, que é o trabalho do Visconde de Caju, sobre quem eu escrevi, cuja grande contribuição foi apresentar uma narrativa da independência brasileira e da formação da nova ordem nacional que minimizava o papel de ruptura, enfatizava o grau de continuidade com relação à ordem anterior, uhum, e enfatizava o papel de Dom Pedro na construção dessa nova ordem. Isso pode parecer mais ou menos prosaico, mas num contexto em que as potências europeias estavam organizadas em torno desses critérios de legitimidade da Santa Aliança, dizer que o Brasil era uma nova nação que veio à luz pelo esforço de um príncipe que vinha de uma casa, né, reinante europeia antiga, com pedigree, com tradição, ajudava a obter a sanção e o reconhecimento, né, da Santa Aliança, do príncipe Metternich e de outros.
2: Sim, sim. Até porque ninguém na Europa queria que houvesse um novo conflito que colocasse, né, as monarquias, enfim, o sistema em jogo, né, como aconteceu na Revolução Francesa e depois uma ameaça que também foi encarnada pelo Napoleão, né?
0: Certo, esse imaginário. Os críticos da Revolução Francesa se apoiam muito nesse ponto. Como muitos deles estão escrevendo depois que Napoleão foi derrotado, ali de 1815 em diante, e a independência do Brasil acontece depois disso, muitos deles insistem no ponto de que o que começou com uma agitação popular, em nome de maior participação, em nome de tolerância religiosa, terminou em despotismo militar, imperialismo e expansão. Então eles se valem da memória das guerras napoleônicas, eles se valem da memória do jacobinismo para criar um fantasma e um espantalho, né, em muitos sentidos distorcido da Revolução Francesa, para expurgar esse fantasma do Brasil e de Portugal. A memória das guerras napoleônicas, que é muito viva em Portugal, né, é muito, muito viva em Portugal por causa da invasão da Península,
2: uhum,
0: é uma arma política de primeira ordem no discurso dos críticos da Revolução.
2: Sim. Entre absolutismo, liberalismo e conservadorismo, dá pra gente dizer se uma dessas vertentes prevaleceu ao longo do século XIX, pelo menos ali até 1870, que já vai ser um outro contexto? Qual dessas ideias que prevalece nesse período?
0: Eu acho que é seguro dizer, sem hesitação, que o absolutismo foi vencido. Embora ele tivesse representantes importantes, bem rígidos e inveterados até a época da independência, eles são rapidamente varridos.
2: Uhum.
0: Com relação a liberalismo e conservadorismo, aí o limite é bem mais tênue, inclusive porque vai surgindo ao longo do século XIX o que muitos chamam de um conservadorismo liberal, né?
2: Sim.
0: Então, é isso, o absolutismo certamente perde essa batalha, inaugura-se um novo espectro político em que as linhas entre liberalismo e conservadorismo vão se borrando, vão se retraçando. E muito importante também, ao longo desse século XIX, muitos outros ismos nascem, né? Como diz o historiador alemão Reinhard Koselleck, o século XIX, especialmente depois da Revolução Francesa, com essa descoberta do futuro, é um momento de uma profusão, surge uma profusão de ismos, cada qual com seu conteúdo prescritivo sobre o que o futuro deve ser.
2: Sim, sim. A gente está falando de socialismo, né, anarquismo, enfim, são várias. O século XIX, ele é muito rico dessas ideias, né, e eu acho esse período muito interessante por conta disso. Agora, Lucas, na época, então, fazendo aqui uma brincadeira, dá pra gente dizer que fazia sentido a pessoa chegar e falar que era conservador nos costumes, mas liberal na economia, né?
0: Olha, eu não sei. A primeira coisa é o seguinte, eu falei muito aqui de conservadorismo e eu defendo, sim, que na época da independência, inclusive até um pouco antes, ali por volta de 1818, já começa a se articular, na figura do Visconde Jacaíru, mas de alguns outros também, um conservadorismo no Brasil. Mas é importante retomar a distinção que eu fiz logo no começo dessa conversa, que é o seguinte, eu estou usando aqui uma categoria para classificar esses agentes que eles mesmos não dispunham. O Visconde de Cairo, por exemplo, não se designava um conservador. É na década de 1830, no Brasil, que o termo vai ser introduzido no vocabulário político com a fundação do famigerado Partido Conservador. Daí em diante, ele se torna, assim, uma categoria disponível para os contemporâneos. Ainda que os costumes, as ideias, os valores que esse termo designava já estivessem em prática, em circulação, aí há pelo menos uns 15 anos.
2: Sim.
0: Mas dito isso, eu acho que eles não usariam o termo para dizer, como dizem os conservadores de hoje em dia, eu sou liberal na economia e conservador nos costumes. Eu acho que essa linha não se traçava.
2: Entendi. E é interessante também, né, que o que você acabou de dizer é sobre a forma que esses atores utilizavam esses vocabulários disponíveis na época, né? A gente fala uma época de uma atividade muito forte na imprensa, né? De disputas panfletárias que vão marcar, inclusive, a independência do Brasil. Então, nesse período, o que esses atores diziam, assim, que eram, e, mais importante, o que eles acusavam os outros, aquele que não pensava igual, o que eles acusavam essas pessoas de serem? Havia termos ali utilizados por esses atores?
0: Perfeito. Vou começar pela segunda parte da sua pergunta, que são esses insultos que eles usavam, né?
2: Sim.
0: O trabalho da professora Isabel Lustosa é um clássico sobre isso, e eu adicionaria, eu sou da opinião de que as identidades políticas nessa época, elas eram ainda muito incipientes, voláteis e, isso é importante enfatizar, negativas, quer dizer, frequentemente os personagens se definiam pelo que eles não eram. E como que eles se definiam pelo que eles não eram? Insultando seus adversários, né? Então esses insultos, que à primeira vista, de novo, parecem ter um interesse cômico, quase prosaico, na verdade eles eram um expediente fundamental de definição de identidades políticas no momento em que elas ainda estavam bem indefinidas. Então, queria começar por aí. Bom, termos que se usava, né? Como o trabalho da professora Lúcia Bastos estabeleceu muito bem. Uhum. Corcunda, né? Corcunda era um termo que se usava para criticar a imagem daqueles que se curvavam ao poder. Então, os liberais frequentemente chamavam seus adversários de corcundas, se referindo aí ao que nós estamos aqui chamando de absolutistas ou conservadores.
2: Sim.
0: A ideia de constitucional era uma, mais do que de liberal, para ser sincero, era uma identidade política muito importante, né? Porque o constitucionalismo se opunha ao absolutismo. Então, aqueles que se reivindicavam constitucionais eram aqueles que reivindicavam a lei escrita como a principal fonte de poder.
2: Eu acho que a sua resposta contempla bem já a forma, né, que esses atores utilizavam para definir as próprias identidades e se definir em relação aos outros, né? Isso é muito importante também, e a gente faz isso até os dias atuais, né? E hoje, na época era a imprensa, hoje a gente tem as redes sociais para fazer isso, então é o tempo todo, né? Eu acho que só potencializou esse comportamento. Lucas, quero muito agradecer a sua participação aqui no podcast. Eu acho que em ano de eleição, né, e num país que se encontra atualmente muito polarizado, né, é importante a gente estar falando também desses conflitos de ideias no passado, né, e entender que coisas que acontecem nos dias atuais, tensões que acontecem nos dias atuais, aconteceram em outras épocas, mas é claro, com outras roupagens, em outros contextos, não é uma questão de uma história que se repete, mas a gente consegue ver ali algumas similaridades. Muito obrigado pela sua participação e até uma próxima.
0: Pedro, muito obrigado. Prazer foi meu.
2: Valeu, Lucas. Um grande abraço aí pra você e obrigado mais uma vez.
0: Um abraço. Tchau, tchau.
2: Tchau. Pessoal, espero que tenham curtido esse episódio. 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Beleza, pessoal? Obrigado pela companhia de sempre e um grande abraço. Tchau, tchau.
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7: Com as eleições se aproximando, o tempo afunila e as atenções se voltam ainda mais para os temas que devem ditar a campanha eleitoral. E entre eles está a economia, uma das mais importantes em todos os pleitos, sobretudo na disputa pela presidência da República. Na última pesquisa Quest, divulgada neste mês de agosto, a respeito da principal preocupação dos brasileiros, a economia ocupa o segundo lugar, citada por 15% dos entrevistados, atrás apenas da violência, apontada por 33%. E não é difícil entender por que a economia que preocupa muita gente, já que a depender de como ela anda, se vai bem ou se vai mal, influencia em demais questões sociais. As eleições presidenciais de 2026 apresentam ao eleitor brasileiro um dos cardápios mais variados de visões econômicas dos últimos anos, considerando espectros políticos que vão da esquerda à extrema-direita liberal e passando por candidaturas de centro e partidos menores, inclusive legenda recém-criada. São propostas diferentes para os mesmos desafios, como a dívida pública, inflação, juros altos e o alto endividamento das famílias. E a pauta econômica não deixa de fora polêmicas como o controle sobre empresas estatais, com divergências sobre privatizações, a flexibilização da jornada de trabalho e alterações na CLT, além de possíveis novas alterações na Previdência, reforma administrativa e revisão de programas sociais. Eu sou o Kaique Santos e você está ouvindo o podcast Jabuticaba Sem Caroço, da Agência Internacional de Notícias Sputnik Brasil.
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7: Mas antes, eu te peço para avaliar o nosso programa após ouvir o episódio. 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Lembramos também que estamos no site da Sputnik Brasil, noticiabrasil.net.br, e na programação da rádio Sputnik Metropolitana, em 80.5 FM do Rio de Janeiro. Agora sim, vamos conversar com o nosso primeiro convidado do episódio.
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7: O Jabuticaba Sem Caroço recebe o José Luiz Oreiro, economista e professor do Departamento de Economia da Universidade de Brasília, a UNB. Professor José Luiz Oreiro, bem-vindo ao Que é o Jabuticaba. Muito obrigado por conversar com os ouvintes aqui da Rádio Sputnik, do nosso podcast. Como vai?
8: Muito obrigado pelo convite, é um prazer estar com vocês. E bom dia ou boa tarde a todas e todos que estiverem nos ouvindo neste momento.
7: Professor, eu vou começar com uma pergunta em aberta para a gente entrar em aqui alguns vários temas da economia que podem aí, que tão, vão entrar ou que podem entrar no debate político para essas eleições, principalmente pensando nos candidatos à presidência da República. Se você tivesse que apontar atualmente os principais problemas econômicos que o próximo presidente vai receber ou ter que lidar em janeiro de 2027, quais seriam eles? Qual deles deveria ser tratado como a prioridade absoluta na sua avaliação?
8: Olha, para mim a prioridade absoluta do Brasil é a gente lidar com a anomalia da economia brasileira, que é essa taxa de juros exorbitante que está sendo praticada, na verdade já vem sendo praticada há mais de 30 anos, mas que aumentou muito nos últimos 2 anos, principalmente com a gestão do Gabriel Galípolo no Banco Central do Brasil. Essa taxa de juros está gerando um gasto para o governo federal no acumulado em 12 meses, até julho deste ano, de R$1,1 trilhão. Principal fator, o fator predominante na dinâmica explosiva da relação dívida pública-PIB, não é o déficit primário, é o pagamento de juros sobre a dívida pública. Então, assim, quando eu vejo propostas, né, dos candidatos da direita que querem fazer ajuste fiscal, desindexando, né, o salário mínimo do PIB, desindexando as aposentadorias do salário mínimo, congelando o salário mínimo em termos reais, ou seja, querendo fazer um ajuste fiscal em cima daquela parcela mais pobre da população, quer dizer, além de ser uma enorme de uma injustiça, é absolutamente ineficiente, porque não é aí que está o buraco. O buraco está no pagamento de juros da dívida pública, que alcança 9% do PIB. Então, o Brasil precisa enfrentar, de uma vez por todas, o problema dos juros. Quer dizer, nós fizemos o Plano Real em 1994, a gente trocou a inflação alta por juros altos. E a gente tem que desmantelar essa armadilha. E para desmantelar essa armadilha, é preciso completar o Plano Real. O que que isso significa? Significa eliminar todos os mecanismos de indexação ainda existentes na economia brasileira. Te dou um exemplo. Os aluguéis no Brasil são indexados, é um contrato de no mínimo 1 ano, são indexados pelo IGPM. O IGPM é um índice de preços e ele acompanha muito de perto a evolução da taxa de câmbio dólar real. Então, toda vez que você tem algum problema externo, como aconteceu agora, né, com a guerra no Golfo Pérsico, em que o preço do barril do petróleo sobe, isso aumenta o IGPM. E aumento de IGPM significa aumento da inflação de aluguéis. E isso mantém a inflação alta e aí acaba levando o Banco Central, aí a gente pode discutir a dosagem, né? Eu acho que a dosagem de juros do Banco Central é excessiva, mas de fato você tem um problema de inércia inflacionária, que é uma situação em que a inflação de hoje, ela se reproduz a partir da inflação de ontem, por causa desses mecanismos de indexação. Então, enquanto esses mecanismos de indexação estiverem presentes na economia brasileira, nós não vamos conseguir ter simultaneamente uma inflação baixa que é bom, principalmente para os mais pobres, mas também uma taxa de juros baixa, que é fundamental para o país recuperar a trajetória de desenvolvimento econômico. Porque com uma taxa real de juros, ou seja, descontada a inflação de 9%, 10% ao ano, não existe projeto de investimento que seja economicamente viável. Por isso que o investimento, a formação bruta de capital fixo no Brasil, nos últimos 4 anos, ela está estável em 17% do PIB, que está muito aquém do que é necessário para o Brasil poder crescer 4, 5% ao ano. E a gente deveria estar investindo 22, 23% do PIB, a gente está investindo 17%. E grande parte da razão ou dos motivos que explicam essa baixa taxa de investimento, essa taxa de juros que nós temos no Brasil.
7: É, professor, é muito bom você ter falado isso, porque é uma das suas principais críticas mesmo, os juros altos, além de outros especialistas também nos últimos anos. E aqui, fiquei com uma necessidade de perguntar também, a gente continuar nessa parte então dos juros, dessas medidas concretas que precisam ser tomadas para a gente talvez diminuir um pouco mais esse juros altíssimo que ainda estamos, essa taxa Selic, a principal, né, taxa básica de juros da nossa economia, o quanto desse processo depende do governo e o quanto depende do Banco Central? E aqui é importante a gente fazer esse contexto também, que o presidente Lula, no mandato atual, assumiu já num contexto de juros altos, foi um importante crítico, inclusive, desses juros também no começo do mandato, enquanto tinha ali o presidente do Banco Central, Roberto Campos Neto, e que ficou, pelo menos, acho que, se eu não estou enganado, 2 anos do mandato do Lula depois que ele assume. E aí começou a mudar um pouquinho, mas depois voltou a aumentar. O quanto depende do Banco Central e o quanto depende, né, do governo para medidas que possam realmente fazer funcionar essa taxa de juros ficar um pouco mais aceitável?
8: Tá, vamos fazer aqui uma distinção importante, que é entre a autoridade normativa da política monetária e a autoridade executora da política monetária. Tá? A autoridade normativa, que é a que define, por exemplo, a meta de inflação, o intervalo da banda, é o Conselho Monetário Nacional. O Conselho Monetário Nacional, ele é presidido pelo ministro da Fazenda e compõe o Conselho o ministro do Planejamento e o presidente do Banco Central. Então, quando se define, não é o Banco Central que definiu a meta de inflação de 3%. Né? E isso o Galípolo, correto, é correto quando ele diz, olha, eu estou cumprindo o meu mandato, disseram que eu tenho que perseguir a inflação de 3%, é isso que eu tenho que fazer. Então, essa parte de mudança, ou melhor, de flexibilização do regime de meta de inflação, que é necessário, porque uma meta de inflação de 3% é inalcançável nos 27 anos de existência do regime de metas de inflação, a média da inflação nesses 27 anos foi entre 5,5% e 6% ao ano. Então, se a nossa inflação de longo prazo, por meio de 27 anos, é de 5,5% e 6%, você tem uma meta de inflação de 3%, você já sabe que você não vai cumprir. E aí isso acaba funcionando como uma espécie de desculpa para o Banco Central manter a taxa de juros elevada. Porque ele diz, olha, eu tenho mandato que é alcançar uma meta de inflação de 3%. Enquanto eu não alcançar a meta de inflação de 3%, eu não posso reduzir os juros. Mas eu não consigo alcançar uma meta de inflação de 3% porque a economia está muito indexada. E não, o plano real foi incompleto, eu friso isso. Foi incompleto, é necessário uma reforma monetária no Brasil, isso pode ser feito pelo governo. Isso não é atribuição do Banco Central, o Banco Central não pode fazer lei. Mas isso é uma atribuição do governo, então o governo pode, e não precisa de emenda constitucional, é simplesmente um projeto de lei que o executivo encaminha para o Congresso, pro Congresso Nacional, o Congresso Nacional analisa, vota, aprova e está feita a reforma monetária, que é uma coisa muito simples, dizer basicamente o seguinte: a partir de uma determinada data, todos os contratos, preços, salários, aluguéis, dívidas, etc., têm que ser obrigatoriamente denominados na moeda nacional, em reais, sem o uso de qualquer tipo de indexador ou índice de preços. Ponto. Com isso, você faz uma reforma monetária, você não viola o sistema de contratos, ela é uma reforma que, inclusive, eu já vi do ponto de vista jurídico, e não tem nenhuma inconstitucionalidade, basta o querer. Agora, é lógico, Se é assim tão simples, você pode perguntar por que não foi feita. Porque, obviamente, existem interesses estabelecidos, principalmente no sistema financeiro, que desejam manter o status quo, desejam manter essa situação, desejam manter a economia indexada, porque com a economia indexada eles conseguem proteger a riqueza financeira de oscilações da inflação e, além disso, conseguem manter a taxa de juros cronicamente, persistentemente elevada.
7: Tá aí, professor Luiz Oreiro, os candidatos à presidência, falando aqui um pouco mais também dessa parte da dívida, têm diferentes propostas a respeito do arcabouço fiscal, entre elas, né, como manter o atual arcabouço ou uma nova âncora fiscal baseada na trajetória da dívida e tem até quem defenda o ajuste fiscal mais drástico. Esse atual arcabouço fiscal é suficiente para estabilizar a dívida pública brasileira, pensando aqui talvez ainda nos próximos anos? Se não, qual que é exatamente a falha da regra? Qual que é a sua visão a respeito disso?
8: Bom, a minha visão como economista é que esse debate sobre regras fiscais está superado no mundo inteiro. Quer dizer, foi um debate importante, inclusive ele começou na União Europeia, quando foi feita a transição para o euro. Quer dizer, foi feito o Pacto de Estabilidade e Crescimento, tá, que é a base da criação da União Europeia e da área do euro, que previa duas regras fiscais. A primeira é de que os países membros da área do euro e da União Europeia deveriam ter no máximo um déficit nominal, ou seja, que inclui o pagamento de juros, de 3% do PIB. E que, além desse critério de déficit PIB, haveria um limite de dívida de 60% do PIB. Pois muito bem, esse é o chamado Tratado de Maastricht. Bom, nenhum país da União Europeia nunca cumpriu os critérios do Tratado de Maastricht, começando pela França e pela Alemanha. Então, assim, o que a literatura empírica de regras fiscais mostra é que é o seguinte: regra fiscal é um negócio lá que você coloca para dizer que tem, etc, etc, mas não é isso que vai levar a uma consolidação fiscal, a uma redução consistente da relação dívida pública-PIB. No final das contas, o que garante a sustentabilidade da dívida pública no médio e longo prazo é você ter uma taxa real de juros menor do que a taxa de crescimento do PIB. Tá? Os países europeus e os Estados Unidos, na crise do Covid, aumentaram muito a sua dívida. E tiveram, né? Tiveram os gastos da Covid, tiveram a queda do nível de atividade econômica, que reduz a arrecadação de impostos e, obviamente, você vai aumentar o déficit. Então, as dívidas dispararam, né? E aí houve aquele debate: não, mas está insustentável, não sei o quê. Bom, o que aconteceu depois da Covid? As economias se recuperaram, voltaram a crescer, mas os juros, eles subiram um pouco, mas ficaram abaixo da taxa de crescimento do PIB. Aí, com as economias crescendo a um ritmo maior do que a taxa de juros, o que você observa nos Estados Unidos, na Inglaterra, na Alemanha, na França, até mesmo na Itália, é uma queda lenta, não é uma queda acelerada, mas é uma queda lenta da relação dívida pública-PIB. A Espanha, então, que tinha aumentado para 130% da relação dívida pública-PIB pós-Covid, hoje está com 105%. Foi feito algum ajuste fiscal? Nenhum. Simplesmente a economia voltou a crescer, uma taxa que é maior do que a taxa real de juros. Agora, voltemos para o caso brasileiro. Você tem uma taxa real Selic, ou seja, descontada a inflação, de 9%. A economia brasileira este ano, se a gente der sorte, cresce 2,5%. Não tem como, é absolutamente impossível fazer um ajuste fiscal que estabilize a dívida pública com esse diferencial de crescimento e taxa de juros. Você teria que fazer transformar o déficit primário, que está hoje em 1% do PIB, num superávit primário de 4, 5% do PIB. Eu estou falando de um ajuste de 700 bilhões de reais. E aonde que você vai arrumar esses 700 bilhões de reais? Bom, o que o governo brasileiro gasta fora o pagamento de juros, que hoje é disparada, né, a maior rubrica do orçamento do governo, é gasto com previdência social, gasto com saúde, gasto com educação. Né? Você vai cortar isso? Mesmo que fosse politicamente possível fazer isso, isso geraria uma recessão gigantesca na economia brasileira. O pesquisador Manuel Pires, da Fundação Getúlio Vargas do Rio de Janeiro. Ele tem um trabalho publicado na revista Estudos Econômicos em 2021, em que ele mostra que o multiplicador dos gastos do governo é da ordem de 2. Isso significa o seguinte: para cada R$1 que o governo corta de gasto de investimento ou gasto de assistência social, o PIB cai R$2. Então, se a gente fizer um ajuste fiscal de 5% do PIB, natura, como muitos dos economistas mais convencionais, tipo Arminio Fraga, Marcos Mendes, etc., estão defendendo, você vai produzir uma contração do PIB de 10%. Vai ser o desastre do governo Milei na Argentina. E foi um desastre, é um desastre completo, um desastre humanitário, social, econômico. Então, isso é absolutamente impossível. A única maneira que o Brasil tem de fazer, de colocar a dívida pública numa trajetória sustentável, que é importante, diga-se passagem, não dá para ficar a dívida pública com proporção do PIB aumentando indefinidamente, mas é mudar a relação juros-crescimento. Se você não mudar a relação juros-crescimento, a dívida é insustentável. E mais insustentável ainda se fizer ajuste fiscal.
7: Professor, então, que aqui me gerou uma outra pergunta, né? O Brasil tem espaço nesse sentido de trazer, tentar esse, nem sei se seria equilíbrio a melhor palavra, mas para aumentar a arrecadação, por exemplo, dos mais ricos, sem prejudicar investimento e crescimento, ou também a carga tributária já chegou a um limite economicamente problemático?
8: Não, você tem espaço para aumentar impostos sobre os mais ricos. A questão é que isso não é suficiente para resolver o problema. Porque, insisto, a maior despesa do Brasil, do governo brasileiro hoje, é com pagamento de juros da dívida. Não com. É maior do que o gasto com previdência social, por exemplo.
7: Entendi.
8: Já tem gente defendendo: precisamos fazer uma nova reforma da Previdência. Não, o que a gente precisa fazer é uma reforma monetária que reduza de forma sustentável. Eu não estou falando aqui que tem que ser na canetada. É preciso uma reforma monetária que permita, e uma reforma no regime de metas de inflação, porque essa meta de 3% é inalcançável, que nos permita ter uma taxa de juros mais baixa, e com isso o governo pode economizar tranquilamente R$500 bilhões por ano de pagamento de juros. Isso já coloca a dívida numa trajetória de sustentabilidade no médio e longo prazo.
7: Você até já opinou sobre a reforma da Previdência, então eu vou até essa parte então, que eu ia perguntar também, né? Porque há quem diga, e tem candidato também que pretende ali uma revisão talvez nova da reforma da Previdência, para além da que teve ultimamente.
8: Deixa eu te fazer só um comentário sobre a reforma da Previdência. Reformas previdenciárias, elas são necessárias de tempos em tempos. Por quê? Por causa do perfil demográfico das populações dos países ocidentais. Isso é um fato demográfico de que as populações dos países ocidentais, elas estão envelhecendo, a taxa de natalidade caiu, a expectativa de vida está aumentando, então é lógico que de tempos em tempos você vai ter que ajustar a idade mínima de aposentadoria. Mas a gente acabou de fazer uma reforma. E o importante de chamar a atenção é que reforma previdenciária, o resultado dela se dá em 10, 15, 20 anos. O resultado da reforma previdenciária que foi feita em 2019 ainda não se fez sentir. Então, assim, o pessoal, o argumento desses economistas é: olha, a reforma que a gente fez em 2019 não foi suficiente porque os gastos previdenciários ainda estão crescendo acima do PIB. Sim, e vão continuar crescendo durante um bom tempo. Porque essa reforma leva de 10 a 15 anos para surtir efeito. Então, é um erro, é uma desonestidade intelectual tamanha você dizer que, a reforma de 2019 foi insuficiente porque a gente ainda não viu os resultados. Claro que não, cara, pálida, é que leva tempo. Não é assim. Não é que você faz a reforma hoje e amanhã já está dando resultado. Ela leva 10 a 15 anos, até porque tem muita gente que está se aposentando agora que ainda está se aposentando com as regras antigas. Tem a chamada regra de transição. Então, assim, não faz menor sentido, repito, não faz menor sentido em falar uma nova reforma da Previdência enquanto os resultados da reforma de 2019 ainda não se fizeram sentir.
7: Professor, queria entrar também num assunto aqui de privatizações. É uma questão polêmica, privatizações das estatais. Temos candidatos que defendem a manutenção do controle estatal sobre, por exemplo, Petrobras, Banco do Brasil, Caixa e BNDES, enquanto outros propõem ampla privatização. Qual a sua sua análise a respeito dessas propostas? Privatizar uma estatal é necessariamente uma medida de eficiência econômica? Em quais circunstâncias uma privatização pode piorar em vez de melhorar também o funcionamento de um setor? É 8 ou 80, né? Como que você vê tudo isso?
8: Olha, meu caro, assim, é incrível como o pensamento econômico brasileiro ele está com uma defasagem com respeito ao pensamento econômico mundial de mais ou menos 30 anos. A agenda de privatização foi uma agenda dos anos 80 e 90 do século passado, muito influenciado pelo neoliberalismo do Reagan e da Thatcher. Mas nos países desenvolvidos, Estados Unidos, Inglaterra, Alemanha, muitas das empresas que foram privatizadas foram posteriormente reestatizadas. Então, esse debate de privatização é um não debate, é uma jabuticaba brasileira. Só nós estamos defendendo privatização no Brasil. E olha só que coisa interessante. Vamos pegar os aeroportos, que foram, né, as concessões dos aeroportos. O aeroporto de Brasília foi concedido para uma empresa estatal espanhola, que é a empresa estatal que administra os aeroportos da Espanha. Olha que coisa louca! Você privatiza uma empresa estatal brasileira para uma empresa estatal europeia. Faz sentido isso? A empresa estatal espanhola que adquiriu o aeroporto de Brasília. Tem empresa estatal espanhola que adquiriu a concessão de estradas aqui no Brasil. Não faz nenhum sentido, isso é puramente ideológico. Não há nenhum respaldo na realidade concreta do mundo atual e diga que isso é algo a ser feito, é simplesmente porque não tem nada para dizer. Ah, vamos privatizar. Vai privatizar o quê, meu filho? Você vai privatizar uma empresa como a Petrobras? Você vai privatizar o quê? Vai extinguir o BNDES, um banco de investimento? Quando fizeram o seu banco de investimento? Assim, não faz nenhum sentido. É um povo que não entende o que está acontecendo no mundo, não entende a posição do Brasil no mundo e fala um monte de bobagem porque estão repetindo as mesmas coisas lá do tempo do Fernando Collor de Mello. É só para se opor ao que aconteceu nos últimos anos. Mas, enfim, o que o governo Lula fez nos últimos anos, etc., é o que está sendo feito nos outros lugares do mundo. Então, esse debate não faz o menor sentido.
7: Tá aí, professor. Agora, um outro assunto também, que é, né, entre as pautas aqui diversas que temos e que devem voltar também ao debate que estão ali, eventualmente, no debate nas eleições e também depois para um futuro, talvez, aí, presidente eleito. Você é coautor de uma análise crítica da PEC 32, que trata sobre a reforma administrativa e... Nesta análise argumenta que essa proposta não enfrentaria adequadamente as distorções que pretendia resolver e poderia prejudicar a capacidade do Estado. Queria que você comentasse sobre isso, por favor, para nós. O Brasil precisa de uma reforma. Primeira pergunta, né? Para complementar aí essa análise. O Brasil precisa de uma reforma administrativa e, se sim, qual problema econômico ela deveria resolver prioritariamente? Ou seja, é possível fazer uma reforma administrativa que reduza despesas sem reduzir também a capacidade do Estado de prestar serviços públicos? Não sei se essas perguntas vão, acho que se complementam com a sua análise, mas queria que você explicasse aqui para o nosso ouvinte.
8: Quando se pensou a reforma administrativa no governo Bolsonaro, quem propôs isso foi o Paulo Guedes. O que o Paulo Guedes queria fazer com a reforma administrativa não era melhorar a eficiência do Estado. Ele queria cortar gasto. Era isso que ele queria fazer. Reformas administrativas podem ser feitas visando o aumento da eficiência do Estado, não reduzir gasto. Esse é o primeiro ponto. E quando a gente fala do Estado brasileiro, né, ou de reforma administrativa, a gente tem que separar, né? Tem o Poder Executivo, o Poder Legislativo, o Poder Judiciário e as três esferas, União, Estados e Municípios. Do ponto de vista da União, o Poder Executivo da União, não há nenhuma necessidade de fazer uma reforma administrativa. Por quê? Os salários não são muito altos, a proporção de gastos com ativos e inativos do Poder Executivo da União, do governo federal, está um pouquinho abaixo de 4% do PIB, estável há mais de 20 anos, ele não apresenta uma trajetória explosiva, está bem comportado. Então, assim, no Poder Executivo não há por que fazer isso. O que se reclama, e eu acho que com justa razão, são os salários exorbitantes do Poder Judiciário, que não é nem o salário, são os penduricários, né? E a gente, vez ou outra, o Supremo tenta botar o teto, dizer que não pode passar do limite constitucional, mas a gente sabe que passa. E, de fato, o nosso judiciário, quando a gente compara com a Alemanha, por exemplo, o Poder Judiciário na Alemanha custa 0,8% do PIB. No Brasil, o Poder Judiciário custa 1,7% do PIB, ou seja, mais que o dobro da Alemanha. Então, tem uma distorção, tá? Então, se for uma reforma no Poder Judiciário para eliminar privilégios do Poder Judiciário, eu sou favorável. Agora, no mais, funcionários do Poder Executivo, tanto na União como estados e municípios, cresceu, se você olhar, mas os gastos com funcionalismo público nos estados e municípios cresceu. Sim, cresceu porque os estados e municípios é que têm a responsabilidade fundamental com os gastos de saúde e educação. Quer dizer, a educação, os gastos de educação do governo federal são os gastos com as universidades federais. Os estados ficam com o ensino médio e uma parte do ensino fundamental e os municípios com o ensino fundamental. E os postos de saúde, hospitais, etc., são municípios e governos estaduais. Então, como houve uma expansão que é benéfica para a sociedade dos gastos com saúde e educação, é óbvio que para você gastar com saúde e educação, você tem que contratar médico, né? Você tem que contratar professor. Não tem como os pacientes se curarem a si mesmos ou os alunos se educarem a si mesmos. Então, não faz nenhum sentido você fazer uma reforma administrativa dizendo, vou reduzir o número de servidores públicos. Nós não temos, na comparação internacional, o Brasil não tem mais servidores por grupo de 100 mil habitantes que outros países da Europa, por exemplo. Tá? A gente está na classificação internacional, a gente está num nível intermediário. Ou seja, o Brasil tem um número de servidores públicos por grupo de 100 mil habitantes que é até relativamente baixo.
7: Perfeito. Professor, muito obrigado por esse excelente papo aqui no Jabuticaba Sem Caroço. Conseguimos compreender bem aí. Poderíamos falar de vários outros temas também, mas acho que o principal a gente conseguiu contemplar e vamos acompanhar, né, o que vai acontecer aí no restante do período eleitoral e o que vem pela frente a partir do que já se tem dado ali, né, dos temas econômicos que a gente vai precisar observar e tratar os desafios pela frente e os novos que também devem surgir. E até uma próxima.
8: Bom, eu quero agradecer, né, ao gentil convite, né, que o programa Jabuticaba Sem Caroço me fez para estar hoje aqui debatendo sobre temas relevantes para a campanha presidencial de 2026. E até uma próxima.
7: Até, tchau, tchau. De acordo com dados mais recentes divulgados pelo Tesouro Nacional, a dívida pública federal cresceu 0,22% em julho e atingiu 9,28 trilhões de reais. Essa dívida é adquirida para financiar o déficit orçamentário do governo federal, ou seja, pagar as despesas do governo acima da arrecadação com impostos e contribuições. Segundo o Tesouro, o resultado está relacionado ao crescimento da dívida em decorrência do aumento dos juros no valor de 85,53 bilhões de reais. Enquanto isso, apesar da economia brasileira ter registrado crescimento positivo e relevante nos últimos anos, com alta do PIB de 3,2% em 2023, 3,4% em 2024 e avanço de 2,3% em 2025, o mercado financeiro reduziu a estimativa de crescimento em 2026 de 1,98% para 1,95%. Como esse e outros temas aparecem no debate entre os candidatos e como são percebidos e entendidos pelo eleitor? Assunto para o nosso próximo convidado.
9: Alguém me explica.
7: O Jabuticaba Sem Caroço recebe agora o Sérgio Praça, que é cientista político e professor visitante da Universidade Federal de Alfenas, a Unifal, de Minas Gerais. Professor Sérgio, bem-vindo ao Jabuticaba. Obrigado por conversar com os ouvintes aqui da Rádio Sputnik. Como vai?
10: Eu que agradeço, Kaique.
7: Professor, a economia costuma ter um peso enorme na decisão do eleitor entre vários temas aí. O que que você espera para este ano de 2026? Começando aqui com uma pergunta mais aberta, a eleição vai ser decidida mais pela avaliação da situação econômica concreta, pensando nesta área, ou pela narrativa de que cada candidato vai conseguir aí, ou vai, né, tentar construir sobre a situação? Qual que é o panorama geral?
10: Olha, isso é uma questão bem interessante, porque, sim, é verdade que a economia faz diferença, né, para as pessoas na hora do voto, né? Todo mundo sente os efeitos de inflação, desemprego, né, perda de poder de compra. Você se compara aos colegas e vizinhos, né? Se você está, de repente, esse ano o seu salário está valendo menos e você consegue, enfim, você não consegue mais ter um estilo de vida condizente com o que você tinha antes. Então, claro que a economia é importante, mas acho que tem dois pontos necessários para fazer, pensando em eleição presidencial só. O primeiro ponto é que, enfim, todo mundo já sabe isso, está batido, né, mas é a famosa polarização, né, da política brasileira em torno do petismo e do bolsonarismo. O petismo, até risco a dizer, está mais para lulismo do que petismo, né? O Lula é maior eleitoralmente do que o seu partido, o PT. Então, essa oposição, né, essa disputa entre esses polos pode dar margem à ideia, por exemplo, de que mesmo que a economia vá muito bem, mesmo que as coisas estejam melhorando muito do ponto de vista econômico, o presidente Lula não será necessariamente recompensado eleitoralmente por isso, porque há eleitores bolsonaristas ou antipetistas que acham, por exemplo, mais importante para a definição do voto que o PT tenha tido envolvimento em escândalos de corrupção. Então, por exemplo, para um eleitor é possível que, legal, minha vida está boa, a inflação não tá ruim, estou ganhando bem, estou empregado, todo mundo que eu conheço está empregado, estudando bem, né? Mas isso não é mérito do PT, isso não é mérito do Lula, isso é mérito das pessoas, né? Dos nossos esforços individuais. O PT é um partido corrupto, então não vou votar no Lula. Isso é uma questão. A segunda questão é que o desempenho da economia é difícil de separar o desempenho da economia do desempenho do governo federal em outras áreas de modo mais global. Então, por exemplo, é possível que um eleitor ache que tá, a inflação está sob controle, as coisas estão bem hoje e tudo, mas a minha casa, a minha vida é ruim, o pé de meia é injusto, né, a Bolsa Família eu não gosto, causa preguiça nas pessoas, que não é verdade, mas enfim, você entendeu o meu ponto, né? Existe muito mais conteúdo para avaliar do governo federal do que somente o desempenho da economia. Então, quando a gente fala a economia importa, sim, importa, mas o comportamento eleitoral acaba sempre sendo um mistério. É um pouco, a metáfora é meio ruim, mas é um pouco como jogo de futebol também, né? Existem vários elementos que, né, o meu São Paulo, por exemplo, não tem ido muito bem, não tá bem no Campeonato Brasileiro. E por que que não tá indo bem? Bom, pode ser uma mistura de jogadores abaixo da qualidade, pode ser, sei lá, tratamento médico ruim das contusões, pode ser que o técnico não seja tão bom, pode ser um monte de fatores assim que são associados até entre eles e que levam ao resultado negativo, né? Levam à derrota. Porque é muito difícil a gente separar os fatores. Então, a eleição é um pouco assim, né? A aprovação do governo é um pouco assim. E, na verdade, né, o que eu tenho, né, visto dos números nesse ano, né, especialmente nos últimos 3-4 meses, é que a avaliação do governo Lula tem se mostrado bastante estável. Enfim, isso me leva a crer que há outros fatores que decidirão a eleição, né, para além desse, para além do desempenho da economia.
7: E, professor Sérgio, quando a gente fala, né, na economia, numa eleição, o que que efetivamente, e pensando mais nesse período atual, que chega ao eleitor como maior preocupação? Tem aí a questão da dívida pública, que ano passado, né, e questão de déficit foi bastante também discutido, o arcabouço fiscal, mas também coisas mais concretas ou mais próximas também do eleitor, né? Como o preço dos alimentos, o emprego, o salário, o próprio endividamento, que a gente viu chegar em níveis, né, muito mais altos nos últimos meses, fazendo o governo a ir atrás, né, de novos programas para solução disso, e também talvez uma sensação de melhora ou piora de vida que tem a ver também com a economia. Mas o que, que, né, chega de fato a esse eleitor, o que, que aproxima mais, o que faz ele pensar ali que tem um peso maior na hora de pensar em escolher um determinado candidato?
10: Olha, se a gente soubesse bem a resposta para isso, seria ótimo, né? E a gente consegue ter algumas pistas, né? É, por exemplo, essa questão do endividamento das pessoas por causa das bets em especial, né? Das apostas e jogos online e tal. Foi muito importante do ponto de vista simbólico, mas mesmo concreto, né, material, o novo desenrola, né, essa atenção do governo federal dizendo, olha, temos prestado atenção no problema que está afligindo vocês, então está aqui uma solução, uma possível solução. É a melhor solução do mundo? Certamente não é, mas indica que pelo menos o governo está olhando para aquilo, certo? Então, não tem... Tem uma coisa que é difícil nessa história toda também, que é o quanto o eleitor acha, o quanto o cidadão acha que a sua condição econômica ruim é causada pelo governo, é causada por outros fatores externos, como, sei lá, Estados Unidos, Rússia, China, guerra, etc., ou causado por sua própria culpa. Então acho que a gente tende a pensar também de maneira meio automática que se a situação econômica está ruim, ou se a inflação aumentou, sei lá, é claro que o eleitor, ou se eu estou endividado por causa das bets e tudo, é claro que eu vou achar que a culpa é do governo federal. Não necessariamente. Acho que essa questão também do Trump com o tarifaço, né, mesmo as coisas da guerra da Rússia e Ucrânia, mostra que não necessariamente essa culpa recai toda sobre o governo federal. Então, são várias coisas em jogo ao mesmo tempo que faz com que seja muito difícil detalhar bem as causas, né?
7: E aí, professor, tem uma diferença importante entre o que é economicamente desejável e o que é eleitoralmente atraente. Quais que propostas econômicas aí têm maior potencial de conquistar votos, justamente por produzirem uma percepção imediata de benefício, mesmo quando os efeitos fiscais aparecem mais no longo prazo? Como que fica isso nessa eleição?
10: Ah, isso tá ruim nessa eleição. Eu tava vendo uma notícia sobre aquele programa de incentivos para taxistas e motoristas de Uber financiarem novos carros, né, comprarem novos carros, um monte de coisas, né, um monte de medidas do governo federal nesse ano e até no ano passado para colocar mais dinheiro no bolso dos brasileiros, né, o próprio desenrola e novo desenrola que eu mencionei. Assim, não são medidas em si horrorosas e péssimas e, nossa, pelo amor de Deus, não pode fazer isso de jeito nenhum, mas certamente são medidas que não foram pensadas para além da eleição, né? Medidas pensadas para, olha, vamos dar um jeito aí de tentar ganhar um pouco mais de popularidade antes da eleição para vencer, né? E medidas assim vão ter um custo que vai vir logo, né? O custo está na taxa de juros também, enfim, em outros indicadores econômicos, né? Na dívida pública, né? Crescimento absurdo da dívida pública nesses últimos 4 anos de Lula, e só que isso está para depois da eleição. Então, isso assim, isso é só o PT que faz isso? Claro que não. O Bolsonaro tentou fazer isso também em 2022, até de uma maneira mais ilegal, e quase deu certo para ele. Em outros países também esse fenômeno acontece. Mas o que é estranho no Brasil é que por muitos anos, em 2000, né, lei de responsabilidade fiscal, inovações orçamentárias que pareciam duradouras, né, uma certa autocontenção, uma responsabilidade, digamos, inata ao cargo, né, de não ferrar economicamente o país só para reeleição, isso acabou. E vendo agora, assim, o pensão, é mais surpreendente que essa legislação, esse bom comportamento fiscal tenha durado tanto tempo do que o contrário. O normal é isso mesmo que a gente está vendo, né, que são medidas populares, né, quem não gosta de ter uma dívida renegociada com juros menores, ou tem um incentivo aí para comprar um carro melhor, e, né, isso é ótimo. É só que tem um custo, e o custo é oculto. Então a gente só vê o lado bom da coisa, e o lado ruim fica para depois, né? Fica para os nossos filhos, fica para nossa aposentadoria mesmo. Então isso é um aspecto muito negativo desse governo do PT, e que está sendo, assim, de certo modo, tão ruim para a economia quanto o governo Bolsonaro foi.
7: É, professor Sérgio, e propostas que seriam consideradas muito diferentes em outros momentos, agora a gente tem observado aí em algumas ideias, planos de governo, elas, né, coexistirem. Né? Aí posso colocar aqui, né, as privatizações, ao mesmo tempo corte de gastos, ampliação de programas sociais, valorização do salário mínimo. O eleitor consegue distinguir essas diferenças, ou as campanhas tendem também a simplificá-las, ou isso está coexistindo para tentar contemplar vários tipos de eleitores, e principalmente talvez aquele indeciso que aí não tem um lado muito fechado dentro da polarização, que é um ou outro, a esquerda ou direita, pensando aqui nos principais também candidatos conforme as pessoas.

0: bem técnica, mas aí eu acho que uma coisa que está sendo muito ruim nessa eleição, que eu espero que mude pelo menos no segundo turno, são os debates presidenciais. Os debates são o local para isso, né? Para confronto de ideias, para um candidato falar: peraí, você está colocando aqui no seu programa de governo que você defende a privatização e ao mesmo tempo aumentar o salário mínimo. Como que é isso? Né? Como que você vai fazer isso? Né? Para que isso não é contraditório? E aí debater. Eu acho que os debates presidenciais são hiper importantes para isso, bem como entrevistas para a imprensa, mas muitas vezes o que a gente vê em entrevista para a imprensa são os candidatos escolhendo entrevistadores simpáticos às suas causas, né? Embora nem sempre, mas tem isso, né? Então, assim, essas discussões técnicas não dá para esperar, né, que a população entenda ou se interesse, mas os candidatos têm obrigação de entrevistas, em debates mesmo na propaganda eleitoral, embora a propaganda seja menos plausível esperar isso, que eles esclareçam o que querem dizer. Não sei se você se lembra, mas quando o Bolsonaro em 2018 apresentou para o TSE, né, todo candidato a cargo executivo precisa colocar lá no site do TSE um programa de governo, um PDF lá com um programa de governo, né, com propostas. O cara pode fazer isso de maneira mais detalhada e bem diagramada, e centenas de páginas e tudo, ou pode fazer isso de um jeito mais amador. E o PowerPoint que o Bolsonaro colocou em 2018, sim, tomou, né, foi tomado com espanto, porque era uma coisa primária, amadora, né, super simplória, coisas do tipo: vamos acabar com a corrupção, né? Plano para combate à corrupção, acabar com a corrupção, uma coisa assim, né? Coisa assim, muito, muito tolas. E houve um backlash sobre isso, né? Crítica sobre isso na imprensa. Peraí, o cara quer ser presidente do país e, né, coloca aqui um PDF esquisito com 10 slides, né? Que parece que ninguém inteligente olhou. Mas essa discussão de proposta é mais pela imprensa mesmo, pelos debates e entrevistas. Não é, isso não chega para a população, né? A nossa população é uma população mal informada, mal educada, né? Não que os países sejam muito melhor, não, né? Também acho que nos Estados Unidos, por exemplo, eu duvido que o nível da discussão seja muito melhor na Argentina, né? México. Então, assim, acho que às vezes a gente também pensa que o Brasil é pior do que o resto do mundo, e na verdade não é. Mas assim, para ser mais objetivo, né, eu acho que essas discussões têm que ser feitas em debates, em entrevistas, e esse é um ponto que atualmente no Brasil, nessa campanha especial, está sendo muito falho.
1: E trazendo aqui, professor Sérgio, uma hipótese, um exemplo, né? Um presidente eleito que tenha uma agenda forte de redução do Estado, por exemplo, precisaria negociar com um Congresso que também tem interesses próprios, e um Congresso que até a gente tem observado que, e talvez permaneça assim, um pouco mais, né, fragmentado, tem essa dificuldade para se avançar em algumas pautas econômicas também por conta de o governo não ter ali uma maioria, né, tem essa dificuldade de governabilidade também no sentido da economia. Quais são os limites impostos pelo presidencialismo de coalizão a uma agenda econômica de ruptura?
0: Só tem pergunta difícil, né? Tem uma resposta mais simples para essa pergunta, que é complexa. Uma resposta simples, mas que eu acho que tem muito de verdade, que é o que na ciência política se chama de congruência ideológica. Que é muito simples. Eu não tenho dúvidas, e acho que a maioria das pessoas concordam, que o próximo Congresso, né, próxima legislatura aí, deputados e senadores, tende a ser mais conservadora do que esse Congresso atual. O Brasil está indo mais para a direita. Isso é um fato. No Senado, ainda mais, e aí são duas vagas para senadores esse ano. Então, vai ter uma renovação grande no Senado, e a renovação vai ser mais pró-conservadora. Se o presidente eleito for um conservador, como Flávio Bolsonaro, ou Renan Santos, ou Renan Santos, também que é outra, sei lá, está para classificar, né? Mas Flávio Bolsonaro ou Romeu Zema, haverá uma boa vontade maior do Congresso com um presidente assim. Então, eu não acho nada.

0: impossível que, né, vamos dizer que Flávio Bolsonaro se elegeu, Congresso é conservador, a esquerda é fraca e tal, aí o Flávio Bolsonaro diz, olha pessoal, vamos fazer um ajuste fiscal, então vamos cortar aqui uma parte das emendas, vamos cortar outras coisas também, subsídios, etc., super salários no judiciário, o judiciário topa. Eu acho que o Congresso toparia isso. Eu acho que é uma redução, sei lá quantos por cento, mas eu acho que seria plausível. Bem no começo do mandato, e tem que ser muito bem conduzido, né? Não, acho que seja impossível que isso aconteça. Mas se o Lula for reeleito, eu acho que é impossível. E não sem julgamento de valor, pelo amor de Deus, né? Por mim, não tenho lado político nenhum, né? Só estou dizendo que tem uma coisa que dá para cravar hoje, com certeza, que é o Congresso vai ser mais conservador. E o Lula é um presidente de centro-esquerda para esquerda. Então, se o Lula for reeleito, os incentivos dos parlamentares para cooperarem com Lula, com o programa de governo, com as ideias econômicas, continua sendo muito baixo. Para cooperar com o Flávio Bolsonaro, pelo menos no início, né, nos primeiros 6 meses, são mais altos esses incentivos. Porque tem essa familiaridade ideológica, tem essa. Né, tem, digamos, esse bem-estar ideológico entre as duas partes. Agora, se isso vai ser usado para o bem fiscal ou para o mal fiscal, ou sei lá, aí é outra história, né, se o Flávio Bolsonaro ganhar. Mas tem essa resposta que eu acho que já vale muito, né, que a gente pensa muito em termos de negociação e barganha, quais ministérios valem, o papel das emendas ao orçamento, tudo isso é importante discutir, mas tem uma coisa que eu acho que é anterior, que é a congruência ideológica. Se o Congresso é de esquerda e o presidente é de esquerda, eles tendem a cooperar mais e melhor, né? O Congresso pode, digamos, seguir mais as propostas de políticas públicas do presidente. Se o Congresso é de direita, o presidente é de direita, também.
1: Não tem um nome construído para a sequência. E aí tem um fato curioso que quando a gente fala de direita e esquerda, também tem o centro que a gente nunca sabe. Embora se oriente, e aí vocês especialistas também falam muito isso e a gente consegue perceber, embora se oriente muitas vezes à direita, né, o centro no Congresso, também é o centro, ou seja, vai para um lado e vai para o outro, e às vezes é o que faz a diferença na hora de uma proposta avançar ou não. E nesse sentido, até dar um gancho para outra pergunta aqui, que é uma pauta que aí não é só econômica, mas social, mas enfim, é multifatorial, que é o fim da escala 6x1 e a redução da jornada para 40 horas semanais, que aparecem aí como bandeiras importantes no campo governista, enquanto os setores da oposição tentam defender algo parecido como a maior flexibilização das relações de trabalho, que talvez não seja o que, né, a base governista se pretende, o campo da esquerda progressista quer, mas também tenta pegar esse debate na mesma, né? O mesmo, porque o trabalho interessa a todo mundo, esse debate. E o debate já produz, inclusive, uma divisão explícita entre as campanhas e o empresariado. A discussão sobre o fim da escala 6x1 pode ser um exemplo de como a pauta econômica se transforma rapidamente também na pauta de valores, né, professor? Que aí mexe qualidade de vida, são os direitos trabalhistas, a liberdade de negociação, que também pode ser interessante para o trabalhador e não apenas para o empresário. Isso tem grande peso eleitoral também, né?
0: Acho que pautas como a questão da escala 6x1 tem uma coisa assim, acho que a direita acaba tentando colocar uma conotação mais ideológica nisso, discussões mais técnicas. Assim, alguns querem colocar discussões mais técnicas, outros inventam, argumentos, inventam dados e tudo, mas algo que está muito conectado ao cotidiano das pessoas, né? E que tanto o governo Lula quanto o Congresso querem tirar proveito disso, digamos, né? Querem, olha, nós ajudamos aqui as pessoas aprovando essa política pública aqui, essa mudança legislativa aqui. Então, é interessante que algumas pautas, né, alguns temas que ficam muito em evidência, o Congresso também quer participar como propositor, como, olha, essa pauta é do governo Lula, mas é também do Congresso, mesmo que o Congresso seja conservador, né, acho que tem um certo. Todo mundo gosta de política popular, né, que é uma coisa boba de dizer, né? Parece ridículo eu falando assim, mas o que eu estou querendo dizer é que o Congresso também quer pegar carona em coisas que evidentemente o governo Lula vai fazer e vai conseguir fazer. Então é um jogo, continua sendo um jogo, só que os termos de negociação e barganha são diferentes hoje e são mais ideológicos, né? Mas não necessariamente num bom sentido. Não é que as políticas públicas são mais bem pensadas ou tecnicamente mais viáveis e interessantes hoje do que, né, hoje, digamos, que temos mais ideologia, entre aspas, do que antes. Eu acho que o ponto maior é o seguinte, pensando um pouquinho melhor. Tem certos temas, né, como 6x1, Bolsa Família, BETs, um monte de coisa, que tomam uma dimensão muito, muito grande. E que aí o sistema político precisa fazer algo, é mais forçado a fazer algo, fica mais esquisito não fazer nada. Reforma da Previdência, reforma, né, em anos anteriores, a reforma trabalhista, a reforma tributária, né, no caso desse governo, né, desse mandato do Lula, e a reforma da escala aí, na questão da escala 6x1, virou uma coisa assim, né, uma coisa que foi ganhando força, começou nas redes sociais e foi ganhando força, até que tenha ficado inevitável uma tomada de decisão sobre esse tema. E se a tomada de decisão é inevitável, aí uma parte significativa do Congresso também vai querer colher os louros disso. Porque o Congresso fica entre os empresários e entre os cidadãos trabalhadores. Tem que negociar com os empresários, né, para tentar fazer uma boa medida. Enfim, tudo muito complexo. Ainda bem que não precisa negociar essas coisas.
1: É, eu tô lá, mas tô aqui também, né? Enfim, que é isso, esse exemplo de... E quando percebe também que é um tema que ele vai avançar de alguma forma, então não adianta negar para não sair perdendo de um lado, né?
0: Exatamente.
1: E ganhar só do outro. Tem que ganha-ganha, tem que ser dos dois. Então, já tá dado, então vamos tentar aqui adaptar, mesmo que não seja o ideal, pra gente também ficar bem com o outro lado. É um pouco isso, né, professor?
0: É isso mesmo, Kaique. E porque em alguma, né, isso que você falou é muito bom, porque assim, tá, agora temos certeza que uma decisão vai ser tomada, mas por um tempo isso não era certeza, né, para muita gente, para muitos setores, era melhor tirar isso da pauta. E aí teve essa, né, essa disputa pública aí, entre uma parte do Congresso e o governo federal, para, né, deixa isso na pauta ou não, tira, não tira, e ficou. Bom, já que ficou, então, vamos ver como fazer de um jeito, né, que nós parlamentares também consigamos tomar um crédito político por isso. Um jogo duro e com negociações bem sujas também.
1: Professor Sérgio Praça, cientista político, professor visitante da Universidade Federal de Alfenas, a Unifal, em Minas Gerais. Professor, muito obrigado pela conversa aqui. Muitas vezes falar de assuntos relacionados à economia é um pouquinho mais difícil, principalmente quando a gente quer simplificar um pouco as coisas para todo mundo, mas acho que conseguimos aqui chegar num consenso e entender bastante coisa a respeito desses temas e relacionada aí à economia e política, que muitas vezes são indissociáveis também. Muito obrigado.
0: Que bom, Kaique. Obrigado. Um abraço.
1: Um abraço. Tchau, tchau. Até a próxima. 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